0: Atingiram Roraima. Pelo menos 10 dos 15 municípios do estado foram atingidos pelos temporais. A Defesa Civil anunciou a criação de uma força-tarefa para enfrentar o problema. Na cidade de Bonfim, a ponte sobre o rio Jacamim foi arrastada pela água e a prefeitura declarou situação de emergência. No horário de Brasília, 9 horas.
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0: 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As notícias do governo federal que movimentaram o país no dia de hoje.
1: Olá, boa noite.
2: Boa noite para você que nos acompanha em todo o país.
1: Sexta-feira, 29 de maio de 2026.
2: Vamos ao destaque do dia: avanço da economia.
1: Brasil registra crescimento de 1,1% nos primeiros três meses do ano.
2: Produto Interno Bruto foi impulsionado pela agricultura e consumo das famílias. Luana Karen.
3: Em valores correntes, ou seja, sem descontar a inflação, o PIB somou 3,3 trilhões de reais.
1: Recursos para a saúde. Mais 225 milhões de reais serão investidos em equipamentos para cirurgias gerais e oftalmológicas. Graziela Mendonça.
4: São equipamentos para operações como vasectomia, laqueadura e catarata. A expectativa é reduzir o tempo de espera para as cirurgias no Sistema Único de Saúde.
2: Petrobras anuncia 72 bilhões de reais em Sergipe para fábrica de fertilizantes e exploração de óleo e gás em águas profundas.
1: Durante evento, o presidente Lula pede respeito à soberania brasileira, após Estados Unidos classificarem PCC e Comando Vermelho como grupos terroristas.
5: Não aceitamos ser tratado como moleque. Não aceitamos ser tratado como se fosse uma republiqueta. Não brinque com a soberania desse país, não brinque com a nossa democracia, não duvidem das coisas que nós fazemos aqui nesse país.
2: Move Brasil, já está disponível financiamento para a compra de novos caminhões e ônibus mais seguros e sustentáveis.
1: Hoje, na apresentação da Voz do Brasil, Mariana Jungmann e Luciano Seixas.
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1: O consumo das famílias e a agricultura ajudaram no crescimento do país no primeiro trimestre deste ano.
2: O IBGE divulgou hoje que o PIB, Produto Interno Bruto, aumentou 1,1% no período, com resultado positivo em três setores: agropecuária, indústria e serviços.
1: Lembrando que o PIB é o resultado de tudo que é produzido no país.
3: Na chácara de 3 hectares em Tangará da Serra, no Mato Grosso, José Francisco de Souza planta de tudo. E de tudo a terra dá. Tomate, brócolis, cebola, repolho, cebolinha, alface, couve, milho. A produção é vendida nas feiras, mercados e enviada a escolas públicas da região. Em 2025, José conseguiu financiamento do Programa Nacional de Fortalecimento da Agricultura Familiar, o PRONAF, para a construção de 3 estufas na propriedade.
6: No ano de 2025, a gente conseguiu o financiamento do PRONAF. A gente precisava aumentar a produção e conseguimos financiamento para construir 3 estufas na propriedade, onde melhorou bastante e aumentamos bastante a nossa produção.
3: Puxado pelo campo e pelo consumo das famílias, o Produto Interno Bruto do país cresceu 1,1% no primeiro trimestre de 2026, comparado ao último trimestre de 2025. O PIB é considerado o termômetro oficial da economia. Ele mede o valor de tudo o que é produzido no país durante um determinado período de tempo. E esse tudo inclui desde o pãozinho da padaria, passando por carros e máquinas, até o corte de cabelo e a consulta no médico. São os bens e serviços. Para o economista e professor da ESPM, Jorge Ferreira dos Santos, o crescimento do PIB mostra a resiliência da economia brasileira.
7: Nós sabemos, do que está acontecendo no ambiente global. Você tem um ambiente de alta do petróleo, você tem uma pressão geopolítica muito grande. Apesar disso, a economia brasileira acabou performando um pouco melhor do que o esperado, puxado por esses dois grandes vetores, consumo das famílias e a produção do agro.
3: Os dados de crescimento do PIB no primeiro trimestre deste ano são ainda maiores quando comparados ao mesmo período do ano passado, uma alta de 1,8%.

0: Em valores correntes, ou seja, sem descontar a inflação, o PIB somou 3,3 trilhões de reais. Reportagem Luana Karen.
1: Em suas redes sociais, o ministro da Fazenda, Dario Durigan, afirmou que o resultado de hoje sustenta a projeção de crescimento de 2,3% para o ano. E se confirmado, 2026 será o quarto ano consecutivo com crescimento do PIB superior a 2%.
2: Segundo o ministro, será o melhor ciclo da economia brasileira em 10 anos.
1: Hoje o presidente Lula cumpriu uma série de compromissos em Sergipe.
2: Na área da saúde foram anunciados mais de 200 milhões de reais para agilizar as cirurgias do país.
1: E entregues veículos que vão garantir atendimento a quem mora longe dos centros de atendimento.
3: Os investimentos anunciados para a saúde chegam a 225 milhões de reais. Com o recurso, serão adquiridos 150 combos de equipamentos para cirurgias gerais e oftalmológicas, permitindo a abertura de 100 novas salas cirúrgicas em todo o país. São equipamentos para operações como vasectomia, laqueadura e catarata. A expectativa é reduzir o tempo de espera para as cirurgias no Sistema Único de Saúde. Além desses equipamentos, o presidente Lula destacou outros esforços do governo para ampliar o atendimento especializado pelo país.
4: Temos 150 carretas andando por esse país para fazer todo tipo de exame que só rico fazia. Exame de qualquer tipo de câncer, o câncer de próstata, câncer de colo, sabe? Ao mesmo tempo, companheiros, nós temos 800 ambulâncias com gabinete odontológico para tratar dos dentes da pessoa nesse país.
3: Os investimentos foram anunciados durante visita do presidente Lula a Sergipe nesta sexta-feira. Primeiro, ele conferiu as instalações do Hospital do Amor de Lagarto, referência no combate ao câncer, que atende 150 municípios da região. O hospital recebeu 137 milhões de reais do Ministério da Saúde na sua implantação. E para ampliar ainda mais o atendimento em Lagarto, foi autorizada a construção de uma nova policlínica no município, com 30 milhões de reais do novo PAC. O ministro da Saúde, Alexandre Padilha, destacou a importância da nova unidade.
5: É um equipamento que vai fazer o tratamento de mais de 30 médicos e especialidades, que vai ter tomografia, que vai ter ressonância, que vai ter ultrassom, com a vantagem que não vai ficar dentro do hospital. Porque às vezes dentro do hospital, quando precisa fazer uma situação de urgência, a pessoa que estava esperando é desmarcado o exame, na policlínica fica preservado e vai fazer o exame na maior velocidade possível.
3: Já na visita ao Hospital do Câncer de Sergipe, em Aracaju, o presidente Lula anunciou a entrega de um novo tomógrafo, que vai agilizar o diagnóstico e tratamento de pacientes oncológicos do estado. Também foram entregues 406 veículos do programa Agora Tem Especialistas, Caminhos da Saúde, para transporte de pacientes que precisam de atendimento fora dos seus municípios. Além de Sergipe, os estados de Pernambuco, Paraíba, Alagoas, Paraná e São Paulo vão receber os micro-ônibus e vans da iniciativa do governo do Brasil. Serão 3.300 veículos. É um investimento de mais de 1 bilhão e 400 milhões de reais. O governo federal entregou ainda unidades odontológicas móveis para municípios de Sergipe e de outros 5 estados. Reportagem Graziela Mendonça.
2: A Petrobras anunciou hoje mais de 72 bilhões de reais em investimentos no estado de Sergipe.
1: O valor será aplicado na retomada de fábrica de fertilizantes e também para exploração e produção de óleo e gás em águas profundas.
2: Hoje pela manhã, o presidente Lula visitou a fábrica, que terá capacidade para produzir 7% da demanda nacional.
6: Líder mundial na produção de alimentos, o Brasil ainda depende da importação de fertilizantes para garantir a produtividade no campo. Hoje, cerca de 80% dos insumos usados na agricultura vêm do exterior. A ureia, principal fertilizante nitrogenado utilizado em culturas como milho, café, arroz e cana-de-açúcar, é um dos produtos mais importados pelo país. Para reduzir essa dependência, o governo do Brasil e a Petrobras anunciaram investimentos bilionários para ampliar as operações da fábrica de fertilizantes nitrogenados, a Fafem, em Laranjeiras, em Sergipe. Segundo a presidente da Petrobras, Magda Chambriá, com os investimentos, a fábrica vai ampliar a produção de ureia e atender 7% da demanda nacional de fertilizantes.
7: Essa Fafem daqui vai produzir 7% da demanda de fertilizantes nitrogenados do Brasil.

mas nós fizemos a mesma coisa na Bahia. Nós estamos completando a obra da UFN3, fábrica de fertilizantes, no Mato Grosso do Sul. Fizemos a mesma coisa no Paraná. Com esses empreendimentos, nós vamos ser capazes de entregar para o Brasil cerca de 35% da demanda.

0: Estado da Fafem. Os investimentos incluem o projeto Sergipe Águas Profundas, voltado à exploração de petróleo e gás no litoral sergipano. Com as novas plataformas, a Petrobras deve dobrar a produção de gás natural. Somados, os projetos da Petrobras terão investimentos de 72 bilhões e meio de reais e devem gerar cerca de 28 mil empregos diretos e indiretos no estado. É mais investimentos, maior produção nacional e menos dependência externa, defendeu o presidente Lula.
1: A Petrobras não é minha, o investimento aqui não é meu, é do nosso país. E vocês, petroleiros, acreditem na importância da Petrobras. Acreditem na maravilha da Petrobras.
0: As duas plataformas, que serão instaladas em Sergipe, terão capacidade para produzir diariamente até 240 mil barris de óleo e processar 22 milhões de metros cúbicos de gás natural. De Aracaju, Sergipe, Pablo Mundim.
2: Após os Estados Unidos anunciarem que vão classificar o PCC e o Comando Vermelho como grupos terroristas, o governo brasileiro emitiu nota afirmando que o país rejeita qualquer forma de interferência externa em seus assuntos internos.
3: E que o Brasil tem travado um combate permanente contra essas organizações criminosas.
2: Hoje, lá em Sergipe, o presidente Lula pediu respeito à soberania brasileira.
3: O vice-presidente Geraldo Alckmin também se manifestou, lembrando as ações já adotadas para enfrentar o crime organizado.
4: O governo do Brasil divulgou hoje uma nota reafirmando a soberania nacional e o combate permanente a organizações criminosas no país. A manifestação ocorreu depois da decisão dos Estados Unidos de classificar o PCC, primeiro comando da capital, e o Comando Vermelho como grupos terroristas. A nota diz ainda que enfrentar essas organizações criminosas com firmeza é e continuará sendo prioridade do Estado brasileiro. Para o governo do Brasil, o terror causado por essas organizações que buscam obter lucro através do crime, especialmente pelo tráfico de drogas e armas, não pode ser confundido com o tipo de ação por motivos ideológicos, políticos e religiosos do terrorismo internacional. Durante um evento em Sergipe, o presidente Lula cobrou respeito ao Brasil e afirmou que combater o crime organizado passa também pela aprovação da PEC da Segurança Pública.
1: Não aceitamos ser tratado como um moleque. Nós não aceitamos ser tratado como se fosse uma republiqueta. Eu trato um país pequeno com o mesmo respeito que eu trato a China, com o mesmo respeito que eu trato a Rússia, com o mesmo respeito que eu trato os Estados Unidos. Não brinque com a soberania desse país, não brinque com a nossa democracia. Se quiserem combater o crime organizado, não

0: O vice-presidente da República e ministro do Desenvolvimento, Indústria, Comércio e Serviços, Geraldo Alckmin, também se manifestou sobre o assunto e afirmou que o Brasil combate o crime organizado de todas as formas.
1: Combate ao crime organizado, ele é feito por terra, mar e ar. O Congresso acabou de aprovar a lei antifacção, novos crimes foram listados, aumento das penas para o crime organizado e dificuldade da progressão penitenciária, da progressão de pena. Então, todo o empenho no combate ao crime organizado.
0: Uma reunião na Casa Civil nesta tarde com integrantes do Ministério da Fazenda e das Relações Exteriores discutiu os impactos dessa decisão norte-americana sobre o Brasil, principalmente nos campos jurídico, diplomático e financeiro. Em abril, durante sua viagem a Washington, o presidente Lula apresentou ao Departamento de Estado dos Estados Unidos uma proposta focada na inteligência e na cooperação internacional, que inclui ampliação dos controles sobre a lavagem de dinheiro praticada no exterior e sobre o tráfico de armas enviadas ao Brasil. Reportagem Graziele Bezerra.
2: Começou hoje o prazo para interessados em comprar caminhões, ônibus, micro-ônibus e implementos rodoviários pelo programa Move Brasil, para eles pedirem o financiamento.
3: O programa tem como objetivo estimular a substituição de veículos antigos por modelos mais modernos, eficientes e seguros.
2: E contribuir para a redução do consumo de combustíveis, emissão de poluentes, além de elevar a produtividade do transporte de cargas e a qualidade do transporte de passageiros.
3: Dezenas de instituições financeiras.

0: financeiras estão credenciadas pelo BNDES para fazer o financiamento com condições especiais, a depender do perfil do comprador.
1: O BNDES, Banco Nacional de Desenvolvimento Econômico e Social, abriu o protocolo para receber os pedidos de financiamento do BNDES Mais Mobilidade. A linha de crédito de até 21 bilhões de reais faz parte do Move Brasil, programa coordenado pelo Ministério do Desenvolvimento, Indústria, Comércio e Serviços, para apoiar a renovação da frota de caminhões e ônibus no país. Podem pedir o financiamento caminhoneiros autônomos, pessoas físicas associadas a cooperativas, empresários individuais e empresas do setor de transporte rodoviário ou urbano, de cargas e passageiros. As condições de financiamento variam de acordo com o perfil do interessado. Para o caminhoneiro autônomo, o prazo de pagamento pode chegar a 120 meses, com até 12 meses de carência. Para a empresa do setor de transporte rodoviário ou urbano, de cargas, o prazo pode ser de até 60 meses, com até 6 meses de carência. Para a empresa do setor de transporte rodoviário ou urbano, de passageiros, o prazo pode chegar a 120 meses, com até 6 meses de carência. Os juros ficam perto de 13% ao ano. Quem estiver interessado em dar entrada num pedido de financiamento para a compra de caminhões ou ônibus deve procurar uma das instituições financeiras credenciadas pelo BNDES. Como explica o chefe de departamento da área de operações e canais digitais do banco, Rodrigo Alac.
2: Isso significa que dezenas de bancos, diferentes tipos, estão aptas a conceder crédito com essa linha do BNDES. Dessa forma, a sugestão que fica para quem estiver interessado, seja o frotista ou transportador autônomo cooperado, é que ele busque a instituição financeira que ele já tenha relacionamento. Isso vai agilizar na concessão de crédito, porque essa instituição já conhece o cadastro, já tem o perfil de crédito desse interessado e pode agilizar a concessão.
1: Segundo o superintendente da área de desenvolvimento produtivo e inovação do BNDES, João Pieroni, o apoio à compra de caminhões e ônibus vai trazer vários benefícios para a economia do país.
3: A nova versão do Move Brasil é fundamental para a renovação de caminhões e ônibus no país, rumo a novos veículos cada vez mais sustentáveis e eficientes. Isso gera, ao mesmo tempo, uma grande demanda para a indústria, que passa a investir cada vez mais em ampliação de capacidade produtiva, no desenvolvimento de novos produtos, agregando cada vez mais valor no país. Isso gera renda, emprego de qualidade e fortalece a indústria brasileira.
1: As instituições financeiras que receberem os pedidos de crédito têm até o dia 28 de agosto para dar entrada no sistema do BNDES. Reportagem André de Barros Lima.
4: Mais de 110 mil atendimentos médicos e odontológicos foram realizados em comunidades ribeirinhas e isoladas da Amazônia Ocidental.
0: É a Operação Acre, realizada pela Marinha no Vale do Juruá durante 4 meses, alcançando moradores do Acre e do Amazonas.
5: Ao todo, 8.810 pessoas receberam atendimento durante a operação, que percorreu regiões de difícil acesso, onde muitas vezes o transporte fluvial é a única forma de ligação com centros urbanos e serviços públicos essenciais. Além das consultas médicas, odontológicas e exames laboratoriais, a missão distribuiu 453 mil medicamentos para garantir continuidade de tratamentos em comunidades afastadas. Também foram aplicadas vacinas e realizados atendimentos preventivos voltados à saúde da população local. Comandante do navio, capitão de corveta Marcelo Camerino da Silva de Souza, traz mais detalhes.
6: Essa comissão mostrou mais uma vez que a presença da Marinha na Amazônia vai muito além da navegação. Em muitos lugares, o navio representa o único acesso à saúde, ao atendimento médico e à esperança para milhares de famílias ribeirinhas. Cada atendimento, cada medicamento entregue, cada mamografia realizada carregam dignidade, cuidado e presença do Estado, onde muitas vezes ninguém mais consegue chegar.
5: Um dos destaques da operação foi a realização de 1.022 mamografias em parceria com a ONG Américas Amigas. A iniciativa buscou ampliar o acesso ao diagnóstico precoce do câncer de mama para mulheres que vivem em áreas remotas da Amazônia, onde exames especializados nem sempre estão disponíveis. O comandante do navio também falou sobre a importância da missão ser realizada todos os anos.
6: Manter essa missão todos os anos é fundamental, porque o povo amazônico precisa saber que não está esquecido. E para nós, militares, fica a certeza de que poucas missões têm impacto humano tão grande quanto essa Operação Acre.
5: A Operação Acre integra as ações permanentes de assistência hospitalar da Marinha na região amazônica.

0: tem como objetivo ampliar o acesso à saúde básica e especializada para populações ribeirinhas e indígenas em localidades isoladas do país. Reportagem Gabriel Pinheiro.
1: O INSS publicou hoje portaria que regulamenta a pensão que será paga às crianças e adolescentes, filhos de mulheres vítimas de feminicídio.
2: O direito à pensão é previsto por lei e a regulamentação vai permitir o início do pagamento de um salário mínimo por mês.
1: Tem direito à pensão os menores de 18 anos, cuja renda familiar por pessoa, ou seja, o valor da renda dividido entre os membros da família, seja igual ou inferior a 1/4 do salário mínimo.
2: Além dos filhos biológicos, poderão receber o benefício enteados e menores de idade que estiverem sob guarda da vítima. Eles devem comprovar que eram dependentes econômicos dela.
1: Para a presidente do INSS, Ana Cristina Silveira, a pensão especial é uma forma de garantir os direitos dessas crianças e jovens até o início da vida adulta.
3: Quando a mulher é vítima desse crime, filhos ficam órfãos, famílias inteiras são destruídas e precisam reconstruir suas vidas depois da violência. Nenhuma política pública é capaz de reparar essa perda, mas o Estado tem o dever de proteger quem ficou e garantir condições mínimas de cuidado, dignidade e amparo.
2: Para solicitar a pensão, é necessário que o representante legal do menor apresente os documentos como RG e CPF, a inscrição no CAD único, além de um documento que comprove o crime de feminicídio, como inquérito policial ou denúncia do Ministério Público.
1: As famílias podem tirar dúvidas e receber apoio no processo nas unidades do INSS ou nos centros de referência de assistência social.
2: O Brasil registrou a menor taxa de desemprego para o trimestre encerrado em abril deste 2012.
1: Com o mercado de trabalho aquecido, o governo do Brasil oferece mais oportunidades de capacitação para os trabalhadores.
2: E anunciou esse mês investimentos para ampliar a oferta de cursos de qualificação profissional em todo o país.
1: Ao todo, vão participar da iniciativa 31 entidades conveniadas ao SINE, o Sistema Nacional de Emprego.
4: Serão 30 milhões de reais do Fundo de Amparo ao Trabalhador para fortalecer a oferta de cursos de qualificação profissional em 14 estados e 17 municípios. Os recursos serão destinados a entidades conveniadas ao Sistema Nacional de Emprego, o SINE. O valor será dividido em duas modalidades. 15 milhões de reais serão repassados segundo os critérios do índice sociodemográfico. Esse índice leva em conta a realidade de cada estado ou município, observando os locais que mais precisam, com população maior e mais necessitada. Os outros 15 milhões serão distribuídos segundo o índice de gestão descentralizada, que observa se o ente federativo já executa ações de qualificação profissional. Bahia, Sergipe e Rio Grande do Sul estão entre os estados que vão receber mais recursos. O ministro do Trabalho e Emprego, Luiz Marinho, destacou que a ideia é apoiar locais com maior necessidade, mas também incentivar os que demonstraram capacidade de execução e entrega de cursos.
5: Nós temos muitas empresas com muitas vagas em aberto, que precisa preencher muitas vezes, adequando a qualificação, especialmente ao trabalhador e à trabalhadora, que às vezes uma dica de aperfeiçoamento, de agregar mais conhecimento, pode fazer a grande diferença na empregabilidade.
4: Segundo o Ministério do Trabalho e Emprego, o objetivo do repasse das verbas é que cada local amplie a oferta de cursos, segundo as necessidades específicas do mercado de trabalho, e com isso, mais pessoas sejam empregadas. Reportagem Márcia Fernandes.
2: O governo do Brasil lançou uma campanha nacional para incentivar a separação e a destinação adequada de resíduos sólidos.
1: Com a mensagem "O resíduo que você separa vira renda na mão de quem recebe", a campanha destaca a importância da separação do lixo dentro de casa e reforça o papel dos catadores na cadeia de reciclagem.
2: A ideia é reduzir impactos ambientais, diminuir o volume de resíduos enviados aos aterros sanitários e ampliar a geração de renda para trabalhadores do setor.
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2: Fique agora com as notícias do Poder Judiciário e do Congresso Nacional. Boa noite, bom final de semana.
1: A gente volta segunda-feira. Boa noite.
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8: Plenário do STF.

0: deve retomar a análise da chamada uberização no mês de junho.
1: Tribunal de Justiça do Amazonas cediu encontro regional da magistratura região norte.
0: STJ aplica perspectiva de gênero para julgamento sobre ingresso de droga em presídio e mantém falta grave de preso.
1: Boa noite, eu sou Marcela Luiza.
0: E eu sou Walter Lima.
1: O presidente do Supremo Tribunal Federal, ministro Edson Fachin, marcou para junho a retomada do julgamento que vai definir regras para trabalho em aplicativo.
0: Os processos tratam da existência ou não de vínculo trabalhista entre motoristas e as plataformas digitais. Marcelo Della Libera.
2: A expectativa é que a corte busque um equilíbrio entre os direitos previstos na Constituição e os novos modelos de prestação de serviços. O presidente do Supremo, ministro Edson Fachin, afirmou que a corte está pronta para analisar a questão.
3: Nós fizemos audiências públicas, instruímos o processo, ouvimos os mais diversos setores interessados, tivemos também uma interlocução, um diálogo republicano importante com o parlamento e mais uma vez com entidades públicas e privadas, e chegou o momento agora de apresentar uma resposta para essas questões cruciais.
2: A decisão do STF poderá orientar milhares de ações judiciais em andamento no país sobre o tema.
1: A Justiça do Amazonas é o primeiro tribunal a sediar o encontro regional da magistratura região norte.
0: O evento ocorreu nesta sexta-feira e faz parte de uma iniciativa inédita do CNJ para fortalecer o diálogo entre os tribunais brasileiros. Vitória Vitor.
4: A abertura do encontro foi conduzida pelo presidente do Supremo Tribunal Federal e do Conselho Nacional de Justiça, ministro Edson Fachin, com foco na integração entre os tribunais da região e na discussão de políticas públicas para o fortalecimento do sistema de justiça. O encontro trouxe para o centro de debate temas ligados à tecnologia, inovação e às especificidades da Amazônia.
1: Mantida falta grave a preso que pediu a companheira para levar drogas ao presídio.
0: Nesse caso, o STJ aplicou a perspectiva de gênero para responsabilizar, não apenas a mulher. Fátima Uchoa.
5: A companheira do preso foi flagrada com maconha durante revista para ingresso no presídio. Ele declarou ser usuário e tê-la pressionado para levar a droga. Até então, o entendimento predominante no STJ afastava a responsabilização do apenado por falta de provas ou por considerar o ato apenas preparatório. Agora, a sexta turma do STJ manteve a falta grave contra o apenado por considerar que a conduta dele pode configurar participação no tráfico. Segundo o relator na sexta turma, ministro Rogério Schietti Cruz, punir sua mulher e não quem a induziu ou se beneficiaria da conduta reproduz seletividade punitiva e desigualdade de gênero.
1: Terminou hoje a 10ª edição da Semana da Conciliação Trabalhista.
0: Os trabalhadores puderam, de forma mais rápida, encerrar processos na justiça. Larissa Batista.
6: Os dados parciais da 10ª Semana da Conciliação Trabalhista mostram uma arrecadação de mais de R$1,5 bilhão. Foram realizadas mais de 82.600 audiências e cerca de 408 mil pessoas foram atendidas. Já o número de processos conciliados passou de 24 mil. A ação foi encerrada nesta sexta-feira de forma simbólica no Tribunal Regional do Trabalho da 6ª Região, em Pernambuco.
1: Em ano eleitoral, ter acesso rápido à legislação é essencial para quem trabalha com as eleições.
0: Pensando nisso, o TSE lançou a versão digital 2026 do Código Eleitoral anotado. Estevam Furtado.
7: O material reúne leis eleitorais atualizadas, notas explicativas e decisões da Justiça Eleitoral. Está disponível gratuitamente no catálogo de publicações e na biblioteca digital do TSE. A versão em PDF traz recursos como busca rápida, sumário clicável e navegação interativa, facilitando a consulta de temas como pesquisa eleitoral, prestação de contas e inteligência artificial.
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1: Uma boa noite.
0: Bom fim de semana e até segunda-feira.

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2: Eu sou Paula Groba.
3: E eu sou Ricardo Nakaoka.
2: E estes são os destaques de hoje do Jornal do Senado, que começa agora.
3: Senadores da oposição apresentam proposta de jornada flexível em resposta à PEC sobre escala 6x1.
2: Avança projeto que amplia validade de laudos para pessoas com deficiência.
3: Senado volta a analisar seguro rural com juros menores e mais acesso a crédito.
2: Boa noite.
3: Boa noite.
2: A proposta que reduz a jornada semanal de trabalho de 44 para 40 horas ganhou um novo capítulo no Senado. Em resposta à mudança sugerida pelo governo e já aprovada na Câmara, senadores da oposição apresentaram uma alternativa que prevê jornadas flexíveis.
3: Pelo novo texto, as jornadas seriam flexíveis, com pagamento proporcional à carga horária. Os detalhes com o repórter Alexandre Campos.
4: Pela proposta da oposição, as partes poderão decidir por uma jornada menor de 20 horas de trabalho por semana, por exemplo. O valor da hora trabalhada será proporcional ao salário mínimo nacional ou ao piso da categoria, calculado com base na jornada máxima de 44 horas. Primeiro signatário da proposta, o senador Rogério Marinho, do PL do Rio Grande do Norte, acredita que esse modelo de jornada flexível, além de não prejudicar os empresários e evitar riscos de demissão, dá ao trabalhador a liberdade de decidir como melhor utilizar o seu tempo.
5: É assim que acontece, por exemplo, nos Estados Unidos. E veja, preservando todos os direitos do trabalhador que estão contidos no artigo 7º da Constituição na sua proporcionalidade.
4: Para o senador Rogério Carvalho, do PT de Sergipe, a proposta da oposição, ao permitir uma jornada flexível, vai reduzir a renda do trabalhador.
6: 70% da população aprova a redução da jornada. E o que eles estão propondo é uma afronta a essa vontade, ou seja, é uma parte do parlamento de costas para a vontade popular.
4: A PEC que permite a flexibilização da jornada de trabalho está na Comissão de Constituição e Justiça.
2: Muitos alunos com altas habilidades acabam enfrentando desinteresse, isolamento e até abandono escolar por falta de acompanhamento adequado. Para mudar essa realidade, o Senado aprovou um projeto que cria uma política nacional voltada a estudantes com superdotação.
3: A proposta prevê identificação precoce, atendimento especializado e maior flexibilidade no ensino para garantir que esses talentos sejam desenvolvidos dentro das escolas. O texto segue agora para a sanção presidencial. Repórter Douglas Castilho.
7: O texto garante que a identificação da condição de neurodesenvolvimento seja feita de forma pedagógica através de um estudo de caso escolar. A relatora senadora professora Dorinha Seabra, do União do Tocantins, destacou que a falta de preparo das escolas tem levado à exclusão de jovens e defendeu a estruturação do sistema público para o devido acolhimento.
8: Essa é uma forma de garantir e respeitar as diferenças para que elas não se tornem barreiras para que essas crianças e jovens permaneçam nas nossas escolas.
7: A senadora Mara Gabrilli, do PSD de São Paulo, ressaltou que um dos objetivos da medida é identificar a dupla excepcionalidade, que é a coexistência entre altas habilidades e alguma outra condição associada, como uma deficiência ou transtorno.
9: Precisamos de uma política pública que enxergue esses estudantes de forma integral e evite que tantos talentos continuem invisíveis dentro das escolas.
7: O projeto permite que despesas de capital para a implementação das medidas da Política Nacional para Estudantes com Altas Habilidades ou Superdotação poderão ser contempladas com recursos públicos do PAC. O texto vai à sanção presidencial.
2: E atualmente, pessoas com deficiência precisam renovar periodicamente laudos e avaliações para ter acesso a benefícios e políticas públicas, mas essa exigência pode mudar.
3: Avançou no Senado um projeto que amplia o prazo de validade dessas avaliações e reduz a necessidade de reavaliações frequentes. Repórter Márcio Maturana.
10: Indeterminado nos casos de deficiência permanente ou irreversível. 5 anos nos casos de deficiência reversível ou progressiva. Esses prazos de validade para avaliação biopsicossocial de deficiência estão no projeto aprovado pela Comissão de Direitos Humanos, que agora segue para a votação final na Comissão de Assuntos Sociais. O relator da proposta, senador Flávio Arnes, do PSB do Paraná, criticou a frequência atual de avaliações.
11: Realmente, esse acesso a uma regularidade

0: unidade de avaliações, isso causa um transtorno gigantesco para as pessoas e para as famílias. Temos que ser menos burocráticos.
1: O autor do projeto, senador Alan Rick, do Republicanos do Acre, também destacou a atenção às famílias.
2: Imagine só o transtorno para a família, o custo disso, inclusive emocional para a família.
1: O projeto determina também que o prazo de validade da carteira de identificação da pessoa com transtorno do espectro autista, que hoje é de 5 anos, passe a ser de 10 anos para crianças e adolescentes sem necessidade de avaliação e indeterminado para quem tem mais de 18 anos.
3: Uma proposta que altera as regras do seguro rural vai voltar à análise dos senadores. O projeto foi modificado pela Câmara dos Deputados durante a votação e por isso retorna ao Senado.
4: O texto prevê taxas de juros menores e prioridade em operações de crédito. Repórter Pedro Pincer.
5: A proposta da senadora Tereza Cristina, do Progressistas de Mato Grosso do Sul, prevê taxas de juros menores e prioridade em operações de crédito rural amparadas pelo seguro rural. O projeto foi aprovado pela Câmara dos Deputados com mudanças, entre elas o detalhamento das cláusulas que permitem o uso do seguro rural como garantia em empréstimos rurais. Para o relator, senador Jaime Campos, do União de Mato Grosso, o seguro rural é fundamental para que os produtores do país possam enfrentar os prejuízos cada vez mais frequentes provocados pelas mudanças climáticas no campo.
6: Já teve gente que já replantou pela terceira vez soja aqui no Mato Grosso, lá que eu vi, que plantou apostando na chuva, a chuva veio, botou o cara, vê aquele solo de 45 graus, foi embora. Foi lá, deu outra replantada. Também não aconteceu. Já tá na terceira.
5: O projeto trata também do fundo destinado à cobertura suplementar dos riscos do seguro rural, conhecido como Fundo Catástrofe. Previsto desde 2010, o mecanismo não chegou a ser implementado por falta de regulamentação e de aportes contínuos de recursos.
3: E o Brasil passa a ter a primeira Universidade Federal Indígena, a nova instituição criada por lei sancionada pela Presidência da República, tem a missão de ampliar o acesso dos povos originários ao ensino superior e de unir a produção científica aos saberes tradicionais.
4: De acordo com a lei, a universidade poderá estabelecer processos seletivos próprios, que deverão ter percentual mínimo de seleção de candidatos indígenas. A reportagem é de Lana Dias.
7: A primeira Universidade Federal Indígena do Brasil terá sede em Brasília e deve valorizar, preservar e difundir os saberes dos povos indígenas brasileiros e latino-americanos, além de promover a sustentabilidade socioambiental dos territórios. O relator da proposta, senador Eduardo Braga, do MDB do Amazonas, reforçou que a universidade contribui para o protagonismo das comunidades.
8: A criação da UNID constituirá mais um importante passo no papel de protagonismo que os povos indígenas têm exercido na formulação de políticas públicas voltada para suas realidades.
7: A universidade poderá estabelecer processos seletivos próprios, que deverão ter percentual mínimo de seleção de candidatos indígenas. Os cargos de reitor e vice-reitor deverão ser ocupados obrigatoriamente por docentes indígenas. Os primeiros serão nomeados pelo ministro da Educação, até que a UNIND tenha estatuto para organização própria. De início, a instituição atenderá 2.800 estudantes em 10 cursos de graduação.
4: Com edição de Paula Groba e trabalhos técnicos de João Lira, o Jornal do Senado fica por aqui. Acompanhe agora as notícias do Tribunal de Contas da União e da Câmara dos Deputados. Boa noite.
3: Boa noite e um bom fim de semana.
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10: O Tribunal de Contas da União fiscalizou os programas de transferência de renda no país, como o Auxílio Gás, o Bolsa Família e o Benefício de Prestação Continuada. Juntas, essas três ações movimentaram mais de 270 bilhões de reais em 2024. O trabalho identificou sobreposição de benefícios, falhas na gestão e dificuldades para atender famílias em situação de vulnerabilidade. Para o ministro relator do processo no TCU, Jorge Oliveira, o principal problema é a falta de coordenação entre União, estados e municípios.
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1: Deputados alteram regras de internação do adolescente usuário de drogas.
2: Câmara aprova mudanças no seguro rural para cobrir prejuízos no campo.
1: Plenário repercute a aprovação da proposta que reduz a jornada de trabalho.
3: Boa noite. José Ayrton Félix Cirilo, do PT do Ceará, acredita que a redução da jornada semanal de trabalho pode beneficiar especialmente as mulheres, por causa da sobrecarga de tarefas profissionais e domésticas. Ele acrescenta que a medida representa uma conquista na valorização dos direitos trabalhistas.
4: Denise Pessoa, do PT do Rio Grande do Sul, observa que avanços tecnológicos que aumentam a produtividade permitem jornadas de trabalho menores, sem prejuízo econômico. Ela cita experiências internacionais e afirma que a redução da carga horária amplia o bem-estar, o equilíbrio social e a eficiência no trabalho.
3: Ao destacar que o fim da escala 6x1 busca corrigir desigualdades históricas nas relações de trabalho, Gervásio Maia, do PCdoB da Paraíba, defende ainda mais políticas do governo federal voltadas à valorização do trabalhador. O deputado registra também a mobilização popular em torno do tema.
4: Reginaldo Lopes, do PT de Minas Gerais, cita estudos que relacionam o aumento da produtividade com a redução da carga horária de trabalho. O parlamentar alerta para o crescimento das doenças psicológicas por causa das escalas exaustivas.
3: Carlos Aratini, do PT de São Paulo, acusa a oposição de tentar barrar o fim da jornada 6x1 ao propor emendas consideradas radicais de última hora. O congressista lembra que o Partido Liberal tentou fixar um prazo de 10 anos para a transição da proposta.
4: Alfredinho, do PT de São Paulo, critica a bancada do PL por tentar confundir a população ao propor a jornada 4x3. De acordo com o deputado, o partido sempre se posicionou contra os direitos dos trabalhadores e a redução da escala de trabalho.
3: Rogério Correia, do PT de Minas Gerais, reforça que o Partido Liberal apresentou emendas à redução da jornada de trabalho que previam 10 anos de transição e o aumento da carga horária. Segundo o deputado, historicamente o PL favorece empresários com recursos públicos.
4: Érica Cocai, do PT do Distrito Federal, celebra os índices atuais de empregos e critica o que chamou de cinismo da oposição em relação à jornada de trabalho. Ela lembra que o PL assinou emendas que previam prazo de 10 anos para implementar a nova carga horária e para atrasar o processo de mudanças.
3: Para Tarcísio Mota, do PSOL do Rio de Janeiro, a oposição tentou manipular a opinião pública, mas a pressão popular forçou uma mudança no discurso conservador diante da necessária redução da jornada de trabalho. Ele reitera que o progresso social depende de leis que protejam o trabalhador contra a exploração.
4: Por outro lado, Kim Kataguiri, do Missão de São Paulo, critica o fim da escala 6x1 e afirma que mudanças constitucionais por si só não garantem alterações práticas nas condições de trabalho. De acordo com o parlamentar, a medida pode gerar efeitos diferentes dos esperados no mercado de trabalho.
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3: A Câmara aprovou mudanças no seguro rural com uso de recursos do orçamento para cobrir prejuízos do produtor. O repórter Antônio Vital acompanhou a votação.
6: A Câmara dos Deputados aprovou o projeto que altera a legislação sobre seguro rural, que protege os produtores contra perdas provocadas por fenômenos climáticos, pragas e quedas do preço. Entre outras medidas, a proposta torna obrigatória a previsão de recursos do orçamento e a participação do governo federal no fundo que vai cobrir os pagamentos. Além disso, torna esse orçamento imune a corte de verbas. A proposta também define que o seguro rural é isento do pagamento de tributos federais, diretos ou indiretos. A obrigação foi criticada pelo deputado Kim Kataguiri, do Missão de São Paulo.
7: A gente já tem um orçamento que é 92% de despesas obrigatórias e cria-se aqui mais uma despesa obrigatória.

0: E aí a gente vai carimbar ainda mais despesas, por mais que haja feito acordo com o governo para que haja o limite, ainda assim nós estamos positivando, nós estamos colocando na lei que nós teremos uma despesa de caráter continuado, obrigatório.
1: O projeto estabelece que o contrato de seguro rural passa a ser uma das garantias das operações de crédito, ou seja, condiciona benefícios do crédito rural, como juros menores e prazos maiores, à contratação de seguro rural pelo produtor. A proposta dá prazo máximo de 30 dias para que o produtor receba o prêmio pelos prejuízos sofridos. Para isso, os produtores terão que fornecer dados precisos sobre o tamanho da área e a data da colheita, para que a seguradora calcule o valor do prêmio. O projeto, que já tinha sido aprovado pelo Senado, recebeu parecer favorável do relator, deputado Pedro Lupion, do Republicanos do Paraná, coordenador da Frente Parlamentar da Agropecuária. De acordo com o relator, as mudanças são necessárias para aumentar o uso do seguro rural no país, que hoje cobre menos de 3% da área total da lavoura. Segundo ele, o projeto dá mais previsibilidade e segurança jurídica para o produtor rural. No plenário, o relator foi o deputado Arnaldo Jardim, do Cidadania de São Paulo.
2: Nós temos hoje uma baixa cobertura de seguro rural. Daquilo que é a área plantada no nosso Brasil, nesse instante a cobertura de seguro é apenas de 7,8%. Portanto, a tentativa aqui é fazer com que isso se amplie, dando mais segurança, dando mais estabilidade a todos que produzem e que possam cumprir a sua missão, assim com maior segurança jurídica.
1: O texto altera ainda a gestão do fundo, criado em 2010, que serve como garantia para os riscos do seguro rural. O fundo passa a contar com a participação, com direito a voto, das seguradoras, empresas da cadeia produtiva do agronegócio e cooperativas de produção agropecuária, na proporção do número de cotas adquiridas. O texto aprovado também retira da lei que trata do fundo o limite atual de 4 bilhões de reais relativo à participação do governo federal como cotista. O projeto que altera a legislação sobre seguro rural voltou para análise do Senado. Rádio Câmara de Brasília, Antônio Vital.
3: Meio Ambiente.
4: Os parlamentares aprovaram novas punições internacionais para o vazamento de óleo no mar. O repórter José Carlos Oliveira tem mais detalhes.
5: A Câmara dos Deputados aprovou a nova redação da Convenção Internacional sobre Responsabilidade Civil por Danos Causados por Poluição por Óleo. O Tratado da Organização Marítima Internacional existe desde 1969 em resposta ao vazamento de 120 mil toneladas de petróleo no litoral de França e Inglaterra 2 anos antes. Também criou o Fundo Internacional de Compensação por Danos Decorrentes da Poluição por Petróleo. O texto foi atualizado em 1992 e no ano 2000, com algumas alterações que vêm sendo gradativamente aprovadas pelos países membros da Organização das Nações Unidas, como explica o relator deputado Nilton Tato, do PT de São Paulo.
6: Tem uma nova convenção internacional que já tem mais de 140 países signatários, e esse projeto de lei é para que o Brasil faça parte dessa nova convenção, que traz maiores responsabilidades para pessoas jurídicas e pessoas físicas que porventura sejam responsável de forma acidental ou de forma proposital pelo derramamento de óleo e de petróleo nos mares, aumentando inclusive a faixa de proteção do mar daquilo que está sob responsabilidade do Brasil.
5: Para mostrar a importância da medida, Nilton Tato citou o vazamento de mais de 5 mil toneladas de petróleo cru no litoral do Nordeste e do Sudeste do Brasil em 2019. Trata-se do maior desastre e crime ambiental já registrado no litoral do Brasil, ainda não inteiramente desvendado e com sérios impactos socioambientais e econômicos.
6: Quando tem esse tipo de derramamento, você tem impacto, seja para a biodiversidade, para a fauna dos mares, mas também tem consequências do ponto de vista social e econômica. Lembram quanto que prejudicou o turismo em boa parte do Nordeste, aquelas manchas? Então é um pouco isso, é de como é que a gente cria, então atualiza a legislação brasileira de acordo com normas internacionais para a gente evitar que tenha essas consequências.
5: Entre as novidades da Convenção Internacional está o aumento dos limites de indenização a ser paga pelos proprietários de navios petroleiros nos casos de acidente com poluição por derramamento de óleo. Outra mudança amplia a área considerada para a responsabilização civil dos poluidores. Antes, o limite era o de mar territorial, até 22 quilômetros da costa dos países. Agora, esse limite vai até a Zona Econômica Exclusiva, situada até 370 quilômetros da costa. Da Rádio Câmara de Brasília, José Carlos Oliveira.

0: Transportes.
1: Os deputados aprovaram projeto que estabelece regras de segurança para motoristas profissionais. O texto foi aprovado pelas comissões da Câmara e agora será analisado pelo Senado. A repórter é Maria Neves.
2: A Comissão de Constituição e Justiça da Câmara aprovou o projeto do deputado Reginaldo Lopes, do PT de Minas Gerais, que estabelece quais devem ser os padrões de segurança e saúde de motoristas profissionais. Pelo texto, esses trabalhadores deverão seguir exclusivamente as especificações dos fabricantes dos veículos, em conformidade com a homologação da autoridade competente. De acordo com Reginaldo Lopes, a falta de clareza nas regras sobre padrões de segurança causam dificuldades para os motoristas profissionais que, diante de diferentes interpretações, não conseguem saber qual conduta devem seguir. O relator na Comissão de Constituição e Justiça, deputado Alex Manente, do Cidadania de São Paulo, concorda com o autor. Para Manente, a atual falta de clareza nas regras gera insegurança jurídica.
3: As faltas de clareza nas regras de padrões de segurança causam dificuldade para os motoristas profissionais que, diante de diversas interpretações que surgem no tema, não conseguem saber qual a conduta e regra que devem cumprir, o que muitas das vezes acabam por prejudicar os profissionais, como também as melhores práticas para a segurança quanto para a atividade. Para garantir tanto a segurança para a atividade, como também para a saúde dos motoristas, esse projeto de lei busca deixar claras regras para a atividade.
2: O relator na Comissão de Viação e Transportes, deputado Ricardo Aires, do Republicanos do Tocantins, também argumenta que a proposta contribui para a simplificação do ordenamento jurídico ao reduzir interpretações contraditórias e facilitar a atuação das autoridades. Ricardo Aires sustenta ainda que as especificações dos fabricantes são parâmetros fundamentados em padrões rigorosos de engenharia e segurança desenvolvidos e testados para garantir o desempenho adequado dos veículos e a proteção dos ocupantes. Da Rádio Câmara de Brasília, Maria Neves.
0: Justiça.
1: O plenário da Câmara aprovou regras para a internação de adolescentes, usuários ou dependentes de drogas. Vamos saber os detalhes com o repórter Antônio Vital.
4: A Câmara dos Deputados aprovou o projeto que permite a internação de adolescentes usuários de drogas em comunidades terapêuticas, instituições que acolhem dependentes químicos e muitas vezes são ligadas a igrejas. O projeto original, apresentado pelo deputado pastor Sargento Isidório, do Avante da Bahia, garantia aos pais ou responsáveis o direito de internar à força adolescentes com menos de 18 anos nesse tipo de estabelecimento. Segundo o autor da proposta, a internação é uma maneira de tirar os adolescentes do crime. Ele deu como exemplo a comunidade terapêutica que fundou no município de Candeias, na Bahia. Depois de muita discussão e críticas do PT e do PSOL no plenário, o texto final apresentado pelo relator, deputado Dr. Fernando Máximo, do PL de Rondônia, autoriza a internação voluntária, a pedido dos pais ou, na falta deles, a pedido de autoridade administrativa, desde que haja laudo médico que aponte a necessidade de internação para preservar a integridade física do adolescente. Nesses casos, a internação e a alta do adolescente devem ser comunicadas imediatamente ao Conselho Tutelar e ao Ministério Público. Hoje, o Conselho Nacional dos Direitos da Criança e do Adolescente, o CONANDA, proíbe a internação de crianças e adolescentes em comunidades terapêuticas. Resolução do CONANDA determina que esse atendimento deve ser feito pela Rede de Atenção Psicossocial do Sistema Único de Saúde, o SUS, preferencialmente nos Centros de Atenção Psicossocial Infanto-Juvenil, CAPS-I, ou nos Centros de Atenção Psicossocial Álcool e Drogas, CAPS-AD. Deputados do PSOL e do PT criticaram a possibilidade de internação em comunidades terapêuticas. Para a deputada Érica Cocai, do PT do Distrito Federal, não há comprovação de que esse tratamento seja eficaz.
5: Nós já fizemos várias inspeções em várias comunidades terapêuticas. Algumas não tinham atenção da saúde ali dentro. Apenas havia um processo de catequização, substituindo a necessidade de termos um atendimento multidisciplinar. Nós temos inúmeros relatórios que indicam que as comunidades terapêuticas, em grande medida, provocam uma série de violações de direitos.
4: O relator, deputado Dr. Fernando Máximo, explicou o acordo que permitiu a aprovação da proposta.
6: Nós fizemos algumas alterações para que haja um consenso com o governo, com a esquerda, e eles pediram para a gente tirar, por exemplo, internação compulsória. Essa internação agora vai

0: ser voluntária, o jovem adolescente querendo, ou quando os pais quiserem que ele seja internado, ou por determinação judicial, ou por algum laudo médico mostrando que aquela criança precisa ficar internada.
1: O projeto aprovado obriga que o adolescente acolhido nessas instituições frequente aulas de educação básica. A exceção é para casos de adolescentes ameaçados por facções criminosas. Também obriga que essas instituições possuam equipe técnica multiprofissional nas áreas de saúde e assistência social, além de estrutura com aspecto residencial, áreas de lazer, esportes, espaços culturais e salas de aula. O projeto que permite a internação de adolescentes, usuários ou dependentes de drogas em comunidades terapêuticas seguiu para análise do Senado. Da Rádio Câmara de Brasília, com informações de Daniele Lessa, Antônio Vital.
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3: Presidência.
4: Inteligência artificial e mudanças nas regras para microempreendedores individuais, temas em análise na Câmara, foram destacados pelo presidente da Casa, deputado Hugo Mota. A reportagem é de Luiz Gustavo Xavier.
5: O presidente da Câmara, Hugo Mota, afirmou que vai trabalhar para que a comissão especial que debate a regulamentação da inteligência artificial no país vote o texto até o dia 9 de junho e para que a proposta vá ao plenário até o final do mês de junho. Mota deu declaração no evento Brasil Tech Summit, que debateu os avanços e os desafios da economia digital. O presidente defendeu um marco regulatório que possa aliar liberdade econômica, política e de expressão com a responsabilidade de quem atua nesse meio. Segundo ele, não há mais espaço para distorcer a regulamentação digital e chamar essa responsabilização de censura.
6: Porque se fazia muito uma dicotomia que liberdade e responsabilidade não poderiam andar juntas. E hoje eu penso que todos se conscientizam que é possível sim aliar a liberdade econômica, não é? Aliar a liberdade política, a liberdade de opinião a um tipo também de responsabilização sobre quem está atuando nesse meio. É esse o papel que nós parlamentares temos que cumprir, andando numa linha muito tênue de não desequilibrar para nenhum dos lados.
5: Outra pauta que está em discussão na Câmara é o que aumenta o faturamento das MEIs. O presidente afirmou que é preciso analisar o impacto fiscal de eventuais mudanças no faturamento dos microempreendedores individuais. Segundo ele, o texto já aprovado pelo Senado está em análise pela comissão especial criada para debater o tema. Os senadores aprovaram o limite de R$130 mil anuais e a contratação de até 2 funcionários. Atualmente, para ser enquadrado como MEI, o faturamento da empresa deve ser de até R$81 mil e é permitida a contratação de apenas 1 funcionário. Para Mota, antes de votar, é preciso avaliar se as contas públicas toleram tal mudança.
6: Nós vamos entender primeiro a questão do impacto fiscal, por isso o diálogo com o governo, para que a gente possa fazer uma proposta que as contas públicas suportem. Eu digo sempre que papel em branco suporta que você escreva tudo. Nós temos que fazer o diálogo e a construção política para que aquilo que seja aprovado seja na prática efetivado e venha a se tornar, de fato, uma melhora para todas essas empresas, milhões de empresas no Brasil.
5: Em relação ao projeto de lei encaminhado pelo Executivo com urgência constitucional, que trata do detalhamento da redução da jornada de trabalho, Mota afirmou que ainda não há um cronograma para votar o texto. Ele afirmou que vai aguardar a aprovação pelo Senado da PEC 6x1. O parlamentar disse ainda que acredita que os senadores darão celeridade à proposta. Da Rádio Câmara de Brasília, Luiz Gustavo Xavier.
7: Termina agora o jornal Câmara dos Deputados, produzido pela Rádio Câmara. O programa teve trabalhos técnicos de Wellington Teles e apresentação de Luciana Vieira e Val Monteiro. Boa noite.
4: A Voz do Brasil volta na segunda-feira. Uma boa noite para você e um bom fim de semana.
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0: Sexta-feira, 29 de maio de 2026, uma varredura encontrou escutas no gabinete do governador em exercício do estado do Rio de Janeiro, Ricardo Couto, no Palácio Guanabara. A informação é da jornalista do Globo e colunista da CBN, Miriam Leitão. De acordo com o governo, o material é aparentemente antigo e sem funcionalidade e foi retirado pelos agentes. Agora, o Gabinete de Segurança Institucional investiga a origem dos equipamentos encontrados e como foram parar no gabinete do governador. Ricardo Couto é desembargador e assumiu o governo do Rio de Janeiro após a renúncia de Cláudio Castro no fim do mês de março. Ele assumiu o cargo porque era o presidente do Tribunal de Justiça, próximo na sucessão do cargo, já que o estado está sem vice. A influenciadora digital e advogada Deolane Bezerra e Marcola, apontado como chefe do PCC, foram indiciados pelos crimes de organização criminosa e lavagem de dinheiro pela Polícia Civil de Presidente Venceslau, no interior paulista. A informação é da TV Tem, afiliada da TV Globo na região. O presidente da Rússia, Vladimir Putin, rejeitou as acusações de que o país teria sido responsável por um ataque de drone que atingiu um prédio na Romênia. Ao ser questionado sobre o incidente, o líder desafiou o país vizinho a entregar os destroços do equipamento para provar que ele foi lançado da Rússia. Putin também afirmou que não está ameaçando a Europa. O drone, que atingiu um prédio residencial em uma cidade da Romênia, próxima à fronteira com a Ucrânia, deixou pelo menos duas pessoas feridas. Horário de Brasília, 10 horas e 4 minutos.
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1: Olá, boa noite, bem-vindos ao CBN Noite Total desta sexta-feira com Luiz Delboni na produção e os trabalhos técnicos de Henrique Dias. Vamos juntos agora com o nosso giro de destaques. E a gente começa com o Igor Cardim. Aliados do governo articulam uma negociação com Davi Alcolumbre, que é o presidente do Senado, para tentar destravar a indicação do Jorge Messias ao Supremo. Aí você vai dizer, ué, isso não é notícia velha? Não, não é. O Jorge Messias tinha sido indicado pelo Lula e sofreu uma derrota histórica na sua sabatina e na votação no Senado, né? Não foi aprovada. Ali era um contexto, não faz muito tempo, mas era um contexto político em que a popularidade do presidente Lula estava caindo, era um contexto político em que nas pesquisas eleitorais o Flávio Bolsonaro estava à frente do Lula, era um contexto político em que o Davi Alcolumbre acumulava mais poder do que

0: Ele tem hoje, porque o caso do Banco Master está chegando próximo do Davi Alcolumbre. Pelo jeito, né? O governo está apostando aí na mudança de cenário. O presidente Lula hoje, inclusive, falou sobre isso. Diz que vai indicar novamente Jorge Messias ao Supremo Tribunal Federal. Igor Cardim.
1: Após o presidente Lula confirmar que pretende reenviar o nome de Jorge Messias ao Supremo Tribunal Federal, aliados do governo articulam uma negociação com Davi Alcolumbre para tentar destravar a indicação no Senado. A regra atual da mesa diretora impede reapresentar nomes rejeitados na mesma legislatura. Nos bastidores, parlamentares avaliam que o impasse é político e pode ser resolvido por acordo.
0: A política é assim, né? Muda o cenário. E aí, mudando o cenário, as coisas acabam fluindo, né? Vamos ver. Seria uma grande vitória aí do presidente Lula. Agora, se ele indicar de novo e for derrotado de novo, aí seria, né? Já beiraria humilhação extrema. Então, realmente, vamos ver se de fato essa costura está sendo feita. Bom, vamos falar então sobre a repercussão do anúncio feito ontem pelo governo americano de classificar PCC e Comando Vermelho como organizações terroristas. Isso repercutiu bastante no Brasil, sobretudo pela preocupação econômica, porque isso faz com que os Estados Unidos se permitam a legislação nos Estados Unidos, quando se trata de organização terrorista, permite que os Estados Unidos sancionem empresas que eles entendam têm alguma relação com alguma dessas organizações terroristas, possa fazer intervenção militar, porque, afinal de contas, não precisa pedir autorização do Congresso, porque não é uma guerra, é para combater uma organização terrorista. Então, tem implicações muito além do discursinho, sabe? Se vai ou não combater o crime. É perigoso. Especialistas entendem que a decisão dos Estados Unidos de classificar o Comando Vermelho e o PCC como organizações terroristas deve ter poucos efeitos práticos, efetivamente, no que seria o interessante, né? Que seria o combate às facções. Pedro Bonenberger.
2: Especialistas ouvidos pela CBN avaliam que a decisão dos Estados Unidos de classificar o Comando Vermelho e o PCC como organizações terroristas deve ter poucos efeitos práticos no combate às facções brasileiras. Segundo os analistas, as duas organizações têm atuação voltada principalmente para o mercado europeu e africano, com impacto reduzido no território americano, o que limita os efeitos diretos da medida sobre as atividades criminosas no Brasil.
0: O PCC e o Comando Vermelho não são exatamente um problema para os Estados Unidos. Eles atuam lá, não sei se o Comando Vermelho atua lá, mas o PCC atua nos Estados Unidos, mas não é o principal. Aliás, o foco, como disse o Pedro, do PCC é exportar para a Europa a droga. Então, essa preocupação dos Estados Unidos nem deve ser tanto em combater o crime organizado, né? E sim abrir brecha para fazer sanções aqui no Brasil. E outra coisa, que aqui não é, você tá passando pano para terrorista, você gosta de bandido. Não é isso não, gente. Pensa praticamente assim. O que o Trump pode fazer? Como vai resolver? Ontem falávamos aqui com o professor Santoro. Ele dizia isso, mas vem cá, os chefes do PCC estão presos. Não é questão de prisão, né? O que o Trump vai fazer? Vai ir lá falar com Marcola? Vai fazer o quê? Vai fazer uma dessas operações miraculosas e matar os bandidos nas comunidades? Aliás, se quiser, ele faz. Se achar que é o caso, ele pode entrar atirando em comunidades, no Rio de Janeiro, sobretudo, né? Onde há o Comando Vermelho. O que tanto ele vai fazer? Né? A questão é de inteligência, de investigação, de sufocar financeiramente essas organizações criminosas, e quando elas entram na categoria terrorista, sai inclusive da polícia do Rio de Janeiro, que colabora com o Brasil, vai para a CIA. A CIA é secreto, não troca informação, não compartilha, talvez até atrapalhe o combate às facções. Então tá tudo muito demagógico e pouco prático. De prático mesmo fica o alerta que foi aceso no mercado financeiro sobre impactos econômicos dessa medida aqui no Brasil. Bruna Barbosa.

A decisão dos Estados Unidos de classificar o PCC e o Comando Vermelho como organizações terroristas acendeu um alerta no mercado financeiro e em setores estratégicos da economia brasileira. O reflexo já apareceu nos mercados nesta sexta-feira, com queda do Ibovespa e alta do dólar. Relatórios obtidos pelo Valor Econômico e distribuídos a bancos

0: racional, porque pode haver consequências sérias aí para o Brasil, né? A conferir. Daqui a uns meses também a gente pode conferir se efetivamente isso mudou o combate ao crime organizado, se ajudou ou não a combater o crime organizado. Tenho minhas dúvidas, mas vamos ver, vamos torcer para que sim, né? A gente precisa acabar com o crime organizado. Bom, só para dizer que hoje o próprio presidente Lula falou sobre esse assunto, ele fez um discurso, falou que quando ele se reuniu com o Trump, ele levou propostas ali de combate ao crime organizado em parceria com os Estados Unidos, falou que os Estados Unidos, as armas do crime organizado que chegam no Brasil são traficadas dos Estados Unidos, portanto, também, se os Estados Unidos quiserem ajudar, já seria interessante controlar o tráfico de armas, seria interessante também controlar a lavagem de dinheiro do tráfico aqui do Brasil, que é feito nos Estados Unidos, no estado de Delaware, que é tipo um paraíso fiscal, né? Ó, como eles podem ajudar, se quiserem efetivamente. Falou, deu o endereço do Ricardo Magro, que é o dono da Refit, que é um criminoso, muito sério, inclusive, né? Faz lavagem de dinheiro, sonega imposto, tal. Tá lá gastando o dinheiro dele nos Estados Unidos e também ninguém faz nada, né? Tem conexão com o crime organizado, poderia também, né? Enfim, mas a gente tá vendo que não é por aí. Bom, aí o Lula fez lá um discurso, apontou o Flávio Bolsonaro como traidor da pátria, o Palácio do Planalto emitiu uma nota, classificando como deplorável a atuação dos Bolsonaro nos Estados Unidos e chamando atenção para que medidas externas podem trazer impactos econômicos e prejudicar políticas nacionais, citando inclusive o PIX. Agora no horário de Brasília, 10 horas e 13 minutos.
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3: A Prefeitura do Recife realiza entre os dias 1 e 3 de junho o mutirão Desenrola Recife, voltado à renegociação de dívidas e recuperação de crédito. O atendimento acontece das 8 da manhã às 5 horas da tarde no Compaz Ariano Suassuna, no bairro do Cordeiro, reunindo instituições financeiras, empresas de cobrança e órgãos de defesa do consumidor. A iniciativa conta com o apoio do governo federal e parceria com a Serasa. O mutirão é direcionado a consumidores com renda mensal de até R$ 8.105 e dívidas de até R$ 15.000 por instituição financeira contraídas até 31 de janeiro de 2026. Os débitos devem estar em atraso entre 3 meses e 2 anos e podem incluir cartão de crédito, cheque especial ou crédito pessoal. Durante o evento serão oferecidos descontos que podem chegar a 90%, além de condições facilitadas de pagamento, de acordo com cada instituição participante. O secretário de Transformação Digital, Ciência e Tecnologia do Recife, Rafael Cunha, deu mais informações sobre o evento e os tipos de dívidas que podem ser renegociadas.
4: A gente vai estar promovendo um mutirão de renegociação de dívidas, em especial dívidas com os bancos, empréstimos, cartão de crédito, cheque especial, mas também com algumas oportunidades exclusivas dentro do Desenrola Recife, com renegociação de dívidas com o município, IPTU e inclusive com a União. A gente vai ter a Procuradoria-Geral da Fazenda Nacional com edital publicado a partir de segunda-feira, promovendo renegociação de dívidas com a União, com desconto de 70%, inclusive com a possibilidade, né, de retirar multas e encargos.
3: O programa também permite o uso do FGTS como apoio à quitação de dívidas, com possibilidade de utilização de até 20% do saldo disponível ou até R$ 1.000, prevalecendo o maior valor. A ação busca ampliar o acesso ao crédito e facilitar a reorganização financeira de famílias endividadas na capital pernambucana. Reportagem Pedro Aquino.
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1: Prosseguimos com o nosso giro de destaques. O Banco Central mudou as regras de contribuição ao Fundo Garantidor de Créditos. Felipe Igreja.
2: Após o rombo causado pela liquidação do Master, o Banco Central decidiu mudar as regras de contribuição de bancos ao Fundo Garantidor de Crédito. O desfalque no caixa do FGC chega a 50 bilhões de reais. Agora, bancos com ativos mais frágeis serão obrigados a comprar títulos públicos federais para ampliar a capacidade de enfrentar riscos.
1: O Banco Master chamou a atenção, né? E é importante mesmo que se fortaleça aí o sistema financeiro para que não surjam outros bancos masters. De acordo com o IBGE, o PIB brasileiro avançou 1,1% no primeiro trimestre deste ano. Pedro Bonenberger.
3: O PIB brasileiro avançou 1,1% no primeiro trimestre, segundo dados divulgados pelo IBGE nesta sexta-feira. O crescimento foi puxado principalmente pelo agronegócio, mas o Ministério da Fazenda já prevê uma desaceleração da atividade nos próximos trimestres. Mesmo assim, a projeção oficial para o crescimento da economia em 2026 segue em 2,3%.
1: Incrível, né? Porque os juros estão elevados na intenção do Banco Central de fazer a economia perder força, porque uma economia aquecida, ela gera inflação, então aumenta os juros para ver se a economia perde força, e a economia brasileira ainda está com uma força, né? E aí esses impactos do aumento dos juros ainda não foram sentidos, né? A parte boa é que a economia está pujante, tá indo bem, né? Com pleno emprego e tal. E a parte ruim é que os juros vão continuar altos, né? Pelo jeito, porque o risco inflacionário continua rondando. Motoristas tentam recalcular as despesas do mês após o anúncio de mais um reajuste no preço da gasolina. Isa Morena.
4: Motoristas tentam recalcular as despesas do mês após o anúncio de mais um reajuste no preço da gasolina. Embora o governo federal tenha garantido uma subvenção que ameniza o impacto, consumidores relatam que cada centavo tem um grande peso no fim do mês. A Petrobras projeta que o aumento correto nas bombas deve ser de apenas 3 centavos.
1: A ex-ministra do Meio Ambiente, Marina Silva, reafirmou a pré-candidatura ao Senado por São Paulo, Pedro Pupulin.
5: A ex-ministra Marina Silva reafirmou a pré-candidatura ao Senado por São Paulo e disse não temer uma possível pulverização de votos caso existam 3 candidatos pela esquerda no estado. A primeira vaga está com Simone Tebet, mas o PSB também tenta emplacar o ex-ministro Márcio França. A definição deve acontecer na semana que vem.
1: E o senador Rodrigo Pacheco descartou definitivamente uma candidatura ao governo de Minas Gerais, Wender Starles.
6: O senador Rodrigo Pacheco descartou definitivamente uma candidatura ao governo de Minas Gerais e afirmou que vai se afastar da vida pública ao final do ano. O ex-presidente do Senado era o nome favorito do presidente Lula, que ainda não tem um palanque no segundo maior colégio eleitoral do país. Já o PT não descarta reeditar a aliança com o ex-prefeito de Belo Horizonte, Alexandre Calil, do PDT.
1: A Júlia Viana, no Rio de Janeiro, informações sobre operação policial.
7: 24 pessoas foram presas em mais uma fase da operação contenção realizada pela Polícia Civil no Rio e em outros estados nesta sexta-feira. Um dos principais alvos era o traficante Antônio Hilário Ferreira, apontado como um dos chefes do Comando Vermelho, mas ele conseguiu fugir. A mulher dele, no entanto, foi presa. Segundo a Delegacia de Repressão a Entorpecentes da capital, o esquema movimentou mais de 453 milhões de reais.
1: E a Comissão Especial sobre Mortos e Desaparecidos Políticos aprovou o relatório que concluiu que o ex-presidente Juscelino Kubitschek foi assassinado e não teria sido morto por um acidente de carro. Esse acidente teria sido provocado. Clauson Dutra.
8: A Comissão Especial sobre Mortos e Desaparecidos Políticos aprovou um relatório que conclui que o ex-presidente Juscelino Kubitschek foi assassinado pela ditadura militar. O documento rejeita a versão oficial de que JK morreu em um acidente de carro.

0: carro na Via Dutra, em 1976.
1: Esses então os destaques do nosso noticiário. Agora são 22 horas e 22 minutos.
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1: A decisão dos Estados Unidos de classificar o Comando Vermelho e o PCC como organizações terroristas deve ter poucos efeitos práticos no combate às facções brasileiras. Especialistas ouvidos pela CBN apontam que a atuação dos criminosos está voltada principalmente para o mercado europeu e africano, com impacto reduzido no território americano.
2: A decisão dos Estados Unidos de classificar o Comando Vermelho e o Primeiro Comando da capital como organizações terroristas pode não produzir efeitos práticos no combate às facções brasileiras, mas a chance de gerar impactos negativos para a economia do país. A nova classificação foi anunciada pelo governo americano nesta quinta-feira, dias após o encontro entre o presidente Donald Trump e o senador Flávio Bolsonaro, pré-candidato do PL à presidência. Com a decisão, autoridades americanas passam a ter mais facilidade para bloquear bens, aplicar sanções financeiras, investigar redes internacionais e punir pessoas ou empresas acusadas de colaborar com os cartéis. No entanto, segundo especialistas ouvidos pela CBN, poucos efeitos práticos são esperados. A coordenadora do Grupo de Estudos dos Novos Ilegalismos da Universidade Federal Fluminense, Carolina Grillo, explica que a venda internacional de drogas das duas facções praticamente não chega aos Estados Unidos.
3: Essa participação é mais de 90% destinada ao mercado europeu. O segundo mercado de destino das drogas que são transportadas no Brasil é a África. Ou seja, os Estados Unidos não é impactado pelo tráfico transnacional da cocaína operado pelo PCC e pelo CV. Na verdade, essa decisão ela tem impactos muito graves e negativos na economia brasileira, porque prejudica os investimentos no Brasil, aumenta o risco de investimentos no Brasil, isso afasta investidores, principalmente estrangeiros, porque aumenta o risco de confisco de bens.
2: Em entrevista ao jornal da CBN, Rubens Barbosa, ex-embaixador do Brasil nos Estados Unidos e presidente do Instituto de Relações Internacionais e Comércio Exterior, explicou que não há risco de intervenção militar ou de operações nas comunidades com participação dos Estados Unidos.
4: Não há razão para que haja uma intervenção militar aqui. O que vai haver é a aplicação, se for comprovado o apoio de empresas ou de grupos aí, a essas organizações criminosas, vai haver medidas no território americano, na jurisdição territorial americana, que pode afetar empresas brasileiras. Mas nada está previsto nessa legislação americana de intervenção externa em outros países, inclusive no Brasil. Não existe isso na legislação americana.
2: Nesta sexta, a Polícia Civil e o Ministério Público do Rio realizaram mais uma fase da Operação Contenção, que mira o núcleo financeiro e o combate à expansão territorial do Comando Vermelho. A ação tinha como alvo mais de 50 investigados, por movimentarem cerca de 450 milhões de reais em lavagem de dinheiro da facção. Do Rio de Janeiro, Pedro Bonenberger.
1: Inclusive, relatórios que foram obtidos pelo jornal Valor Econômico estão sendo distribuídos a bancos e instituições fazendas.

0: fazendo esse alerta, né, para o aumento dos riscos para as empresas brasileiras que mantêm relações com o mercado americano, né? Elas podem sofrer sanções porque se os Estados Unidos chegarem à conclusão de que em alguma medida elas têm alguma relação com os agora considerados terroristas, elas podem sofrer sanções econômicas, então é preocupante. Bruna Barbosa.
1: O reflexo da decisão dos Estados Unidos de classificar o PCC e o Comando Vermelho como organizações terroristas começou a aparecer no mercado logo na abertura do Ibovespa. Às 10 horas da manhã desta sexta-feira, o principal índice da Bolsa Brasileira chegou a ampliar as perdas e renovar a mínima do dia, refletindo a cautela dos investidores diante das possíveis consequências da medida para empresas e instituições financeiras do país. Ao longo do pregão, o Ibovespa chegou a recuar 1,12% aos 173.108 pontos. No fechamento, porém, diminuiu parte das perdas e encerrou o dia em baixa de 0,57% aos 174.056 pontos. Já o dólar comercial teve um dia de volatilidade. A moeda americana chegou à máxima de R$ 5,07 e à mínima de R$ 5,03. No fechamento, registrou alta de 0,21%, cotada a R$ 5,04. O especialista em investimentos do grupo AXA Investing, Felipe Santana, analisa que a cautela dos investidores ocorre em meio a dúvidas sobre os efeitos da medida para empresas brasileiras que mantêm relações com o sistema financeiro americano.
2: Há um cenário de indefinição. Então, por não saber o que vai acontecer daqui para frente, o investidor prefere vender. Então, o mercado chegou a cair aí mais de 1%, 1,5% e 20 e poucos, e o câmbio está aceleradíssimo. Embora em percentual a gente não tenha ali uma grande queda da Bolsa Brasileira, a gente tem que entender que a Bolsa Brasileira está caindo há 7 semanas. Não há tanto espaço assim também para a gente bater com 3, 4, 5% hoje, justamente por esse acumulado. O que a gente tem percebido é que o investidor prefere ficar de fora nesse momento. O mercado tem dificuldade para subir, facilidade para cair.
1: Relatórios jurídicos distribuídos a bancos e instituições financeiras apontam para a possibilidade de aumento de custos, maior rigor regulatório e elevação dos riscos para empresas que mantêm relações comerciais com os Estados Unidos. Segundo informações reveladas pelo jornal Valor Econômico, 2 pareceres, um elaborado por escritório brasileiro e outro por uma banca americana, começaram a circular entre instituições financeiras ainda na noite de quinta-feira. Os documentos alertam para possíveis impactos sobre bancos, empresas de infraestrutura, energia, logística, mineração, agronegócio e exportadores. A preocupação está relacionada ao alcance da legislação americana. A partir do momento em que PCC e Comando Vermelho passam a ser enquadrados como organizações terroristas, empresas e instituições que mantenham relações, mesmo indiretas, com estruturas ligadas às facções, podem ser alvo de sanções, investigações e restrições dos Estados Unidos. Na prática, empresas e investidores tendem a ampliar mecanismos de verificação para evitar qualquer vínculo, ainda que involuntário, com negócios ou pessoas eventualmente ligados às facções criminosas. O receio ganhou força após operações recentes da Polícia Federal, do Ministério Público e da Receita Federal apontarem a infiltração do crime organizado em diferentes setores da economia formal, incluindo combustíveis, fintechs, fundos imobiliários e empresas de serviços financeiros. De São Paulo, Bruna Barbosa.
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Sexta-feira, 29 de maio de 2026. O prazo de entrega da declaração do imposto de renda termina daqui a pouco, às 23 horas e 59 minutos. Segundo o último balanço da Receita Federal, cerca de 400 mil contribuintes ainda não enviaram o documento. O fisco espera receber 44 milhões de declarações. Quem perder o prazo pagará multa com valor mínimo de R$ 165,74. O teto da penalidade pode atingir 20% do imposto devido. A Anvisa autorizou a retomada imediata das atividades da fábrica da Química Amparo, responsável pelos produtos IP em São Paulo. Os fiscais

0: Mas constataram que a empresa reúne as condições de segurança sanitária necessárias para operar. A agência também liberou a comercialização de lava-roupas, lava-louças e desinfetantes com lote final 1, fabricados a partir de 1º de abril deste ano. A suspensão de venda e uso continua válida apenas para os lotes antigos, fabricados até o dia 31 de março. Horário de Brasília, agora 10h32.
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2: André Neto. Oi, André. Bem-vindo. Boa noite.
3: Boa noite para você e para os ouvintes.
2: Muito bom, André. Temos vários assuntos, hein? Vamos fechar com tênis, porque o João Fonseca hoje mandou muito bem. Mas vamos lá, vamos começar pelo sorteio da Libertadores.
3: Vamos mais na ordem cronológica aqui dos fatos do dia. A gente fecha com chave de ouro falando do João Fonseca, Tânia. Então, sorteio da Libertadores é uma Libertadores um pouco diferente esse ano, com, acho que muito principalmente, Tânia, por conta dos times argentinos, que a gente está vendo uma mudança de ordem de forças grande lá na Argentina. Mas mais do que isso mesmo, a gente está vendo os dois grandões, o River e o Boca, tendo muitas dificuldades nas últimas temporadas. E tem sido assim mais uma vez. O River está jogando a Sul-Americana, o Boca caiu no grupo que tinha o Cruzeiro, passou em terceiro, foi para a Copa Sul-Americana também. E aí na Libertadores a gente tem vários nomes novos, nomes desconhecidos. O Brasil contribui com isso também, com o Mirassol, que na sua primeira participação na Libertadores está nas oitavas de final. E hoje a gente teve o sorteio e a gente tem lados um pouco mais diferentes assim das chaves, um lado um pouco mais tradicional no sentido de times mais conhecidos e um lado um pouquinho menos tradicional com o Palmeiras, o Fluminense e times que raramente ou estão até pela primeira vez chegando a essa fase na Copa Libertadores. Então, do lado esquerdo do mata-mata, do chaveamento que a gente teve definido hoje pela Conmebol, esse sorteio já é definitivo até a final. Então, o que está aqui agora são os cruzamentos até a final, até o caminho até Montevidéu, onde vai acontecer a final da Libertadores de 2026. Do lado esquerdo, a gente tem o Estudiantes de La Plata contra a Universidade Católica do Chile. Quem passar, pega o Rosário Central ou o Corinthians. Corinthians tem aí pela frente o Rosário Central, equipe do Di Maria, nas oitavas de final da Libertadores. Também do lado esquerdo, o principal confronto entre brasileiros, Flamengo e Cruzeiro, Cruzeiro e Flamengo. Quem passar desse duelo pega o vencedor de Independiente Del Valle do Equador e o Tolima da Colômbia. Esse é um lado, daí sai um dos finalistas da Libertadores. Do outro lado, do lado direito, a gente já começa com Mirassol e LDU, uma repetição do confronto da fase de grupos. Mirassol na sua estreia, repito, chegando já nas oitavas de final. Quem passar desse duelo pega Palmeiras ou Cerro Porteño, outro duelo repetido também da fase de grupos. O Cerro Porteño passou em primeiro no grupo com Palmeiras, ganhou do Palmeiras aqui em São Paulo. Palmeiras agora vai tentar dar o troco. É um Cerro Porteño mais fortalecido em relação às últimas temporadas, mas Palmeiras ainda é bem favorito para esse confronto. Parte de baixo, do lado direito, tem o

0: Galo mais alternativo aí dessa Libertadores, que é o Platense da Argentina, fazendo sua primeira participação na Libertadores contra o Coquimbo Unido do Chile. Quem passar desse confronto pega o vencedor de Fluminense e Independente Rivadavia, mais um confronto também de equipes que já estavam no mesmo grupo. Fluminense passou em segundo, Rivadavia passou em primeiro. Rivadavia é uma dessas equipes da Argentina que não tem tanta história, tanta tradição assim, mas vem num momento muito bom, tem um elenco muito bom. Rivadavia deu bastante trabalho, passou com a segunda melhor campanha geral da fase de grupos da Libertadores. Fluminense vai ter, assim como o Palmeiras, né, que passou em segundo e agora vai encarar a equipe que passou em primeiro. Fluminense também vai ter essa oportunidade. As oitavas de final da Libertadores são só depois da Copa, no meio de agosto, nas semanas do dia 12 e 19 de agosto. Então ainda tem bastante coisa para acontecer até lá. Tem uma janela de transferências aí no meio. Essas equipes podem mudar muito. Fica bem difícil da gente fazer uma análise prévia, assim, muito mais detalhada do que pode acontecer. Sim. Com tanta coisa pela frente ainda, Tânia. Mas esses são os confrontos, esse é o chaveamento da Libertadores, o caminho até Montevidéu.
1: Muito bem, falaremos mais sobre Libertadores mais pra frente. Sorteio da Sul-Americana, André Neto.
0: Que também foi definido hoje. Uhum. Esse aqui é um pouquinho mais complexo, né? Porque a Sul-Americana ainda tem uma fase a ser disputada antes das oitavas, né? Que é a fase de playoffs. E essa fase de playoffs não teve sorteio, ela é definida pela classificação dos terceiros colocados da Libertadores e dos segundos colocados da Sul-Americana. Então esses grupos, esses sorteios, o sorteio de hoje, aliás, foi só feito entre os primeiros colocados da Sul-Americana contra esses duelos de playoff que ainda vão acontecer. Esses jogos de playoff vão acontecer logo depois que terminar a Copa do Mundo. Copa do Mundo termina num domingo, na terça-feira tem esses duelos de playoff nas semanas do dia 22 e 29 de julho. Então vamos lá, o sorteio ficou assim: de um lado, lado esquerdo, o vencedor de Boca Juniors e O'Higgins, que é um desses jogos de playoff, pega o Recoleta do Paraguai, que passou em primeiro do grupo do Santos. Quem passar desse confronto pega o São Paulo ou o vencedor de Bolívar e Grêmio. Então, nas oitavas de final, a gente já pode ter um confronto brasileiro aí também, um duelo de tricolores entre Grêmio e São Paulo. Na parte de baixo, do lado esquerdo, o River Plate vai enfrentar nas oitavas quem passar de Santa Fé ou Caracas. E aí, quem passar desse duelo do River Plate contra o vencedor desse playoff, pega Olímpia ou Vasco Independente Medellín. O Vasco foi para essa fase de playoff, passou em segundo no seu grupo na Sul-Americana. Lado direito da chave, da onde vai sair o outro finalista. O Atlético Mineiro vai pegar o vencedor de Sporting Cristal do Peru ou Red Bull Bragantino. Mais um possível confronto aí de brasileiros nas oitavas entre Bragantino e Atlético Mineiro. Quem passar desse confronto pega o vencedor de UCV da Venezuela e Santos contra Macará do Equador. O duelo ficou bem bom para o Santos. Santos, já pelos cruzamentos com o terceiro da Libertadores, pegou a UCV da Venezuela, que não é um adversário tão forte. Se passar, tem pela frente o Macará. E aí, se passar, aí muito provavelmente Atlético Mineiro ou Bragantino numa eventual quartas de final. Parte de baixo, os dois últimos confrontos definidos: Nacional do Uruguai ou Tigre da Argentina pega o Montevideo City Torque do Uruguai, e para fechar, o Botafogo vai pegar o vencedor de Lanús ou Cienciano. Lanús, que é o atual vencedor da Copa Sul-Americana, ficou em terceiro no seu grupo na Libertadores, o grupo que tinha o Mirassol, agora tá de volta na Sul-Americana, pode tentar aí o bicampeonato, Tânia.
1: Esses os jogos da Sul-Americana, né? Que foram sorteados hoje. André Neto, vamos falar dos jogos do fim de semana do Brasileirão, porque aí depois acabou esse fim de semana, aí é uma pausa, né? Então aí o pessoal tem que aproveitar bastante para assistir, porque depois vai sentir saudades. Não, né? Porque depois vai ter Copa também, vai sentir saudades.
0: É.
1: Quer dizer, vai ter duas semanas de pausa. Tem duas semanas de pausa ainda. Acho que vai dar abstinência.
0: Tem.
1: É. Vai.
0: Tem, Tânia. Tem um período aí entre essa última rodada, né? Que são os últimos jogos aí antes da Copa do Mundo. Uns 10 dias, assim. Mas já tem amistoso, né? A seleção brasileira já joga nesse domingo. A gente vai falar um pouquinho disso depois. Mas tem esse períodozinho aí de respiro um pouco antes da Copa do Mundo. É bom até pra gente criar uma antecipação também pra Copa do Mundo, pra não ficar atolado na maratona dos jogos de futebol. Mas nessa última rodada de Campeonato Brasileiro, ainda continuamos tendo jogos importantes, né? A gente tem disputa pelo título aí entre Palmeiras e Flamengo, principalmente, segue sendo muito, muito intensa, e são duas equipes que vão ter muitos problemas, justamente porque a FIFA já determinou que os jogadores se apresentem às suas seleções, né? Então, o Flamengo tem 9 jogadores convocados que vão ser desfalque para o jogo de amanhã contra o Coritiba, 4 horas da tarde, no Maracanã, e o Palmeiras tem 8 desfalques.

0: desfalques por conta de convocação também. Palmeiras joga no domingo, 16h contra a Chapecoense no Allianz Parque. São dois jogos em casa contra dois adversários mais acessíveis para Flamengo e Palmeiras, mas com esses desfalques as coisas ficam um pouco mais equilibradas, né? O confronto do Flamengo é mais difícil. Coritiba tem jogado bem, principalmente fora de casa no Campeonato Brasileiro. Palmeiras enfrenta a Chapecoense, lanterna do campeonato. Na teoria, um jogo bem mais fácil para o Palmeiras, mas jogos que, olhando a tabela, a gente espera que Palmeiras e Flamengo vençam, mas tem desfalques importantes aí que podem atrapalhar um pouquinho as coisas. Amanhã a gente tem jogos importantes também, Tânia, na briga contra o rebaixamento. O Santos, amanhã às 20h, recebe o Vitória na Vila Belmiro. Santos é a primeira equipe dentro do Z4, tem 18 pontos. O Vasco tá logo acima com 20. Se o Santos não vencer esse jogo, e mesmo vencendo, talvez até possa permanecer no Z4, mas se não vencer, garantia de que vai passar aí 50 dias da Copa do Mundo pensando na tabela do Campeonato Brasileiro e que tá na zona do rebaixamento. E tem também um Grêmio e Corinthians aí, que são as equipes em 14º e 15º, com 21 pontos, 3 pontos a mais apenas que o Santos, que também estão em voltas aí nessa briga contra o rebaixamento, duelo importante também para essas equipes chegarem para essa pausa, passar esse período de férias, de intertemporada que as equipes do futebol brasileiro vão ter, com um pouquinho mais de tranquilidade, um pouquinho menos de pressão, pensando em zona de rebaixamento. Amanhã a gente tem outro jogo muito legal também, que é o Cruzeiro e Fluminense, duelo de equipes da parte de cima da tabela. Cruzeiro, desde a chegada do técnico português Arthur Jorge, tem pontuado no mesmo nível de Palmeiras e Flamengo, pontuado na mesma toada dos líderes do campeonato. É um jogo pra gente ver o quanto que esse Cruzeiro consegue brigar com um Fluminense que é o terceiro colocado e me parece isolado assim numa categoria própria, né? A gente tem Palmeiras e Flamengo disparados, as duas melhores equipes do campeonato. Acho que o Fluminense é claramente o terceiro melhor time e aí depois todo mundo mais embolado. Então, um bom teste pro Cruzeiro, um jogo bem legal de Cruzeiro e Fluminense, deve ser uma partida bem interessante, talvez tecnicamente a partida mais legal desse fim de semana aí pra gente ficar de olho. Domingo também tem Bragantino Internacional, Vasco Atlético Mineiro e ainda mais à noite, 20h30, Remo e São Paulo pra fechar a 18ª rodada do Campeonato Brasileiro. E aí sim, aí depois que terminar Remo e São Paulo, aí a gente vai pensar só em Copa do Mundo, Tânia.
1: É, bom. E no domingo, como você disse, tem amistoso da seleção. Já é um esquenta.
2: Brasil!
1: Boa.
0: Já é, Tânia. Já é um esquenta pra Copa. A gente vai ter desfalques importantes na seleção ainda pra essa partida, porque amanhã a gente tem a final da Liga dos Campeões. E para essas duas equipes, Paris Saint-Germain e Arsenal, que vão decidir amanhã quem que vai ser o campeão do futebol europeu, a FIFA abriu uma exceção. Então, os convocados, os jogadores que foram convocados dessas duas equipes vão disputar, obviamente, a final da Liga dos Campeões. E entre essas duas equipes, a gente tem três jogadores importantes da seleção brasileira: os zagueiros Marquinhos e Gabriel Magalhães e também o atacante Gabriel Martinelli. Então, a seleção brasileira vai estar sem a sua dupla titular de zaga. O Marquinhos e o Gabriel Magalhães devem ser os titulares na Copa. O técnico Carlo Ancelotti deve dar uma oportunidade aí pro Bremer e pro Léo Pereira jogarem contra o Panamá domingo no Maracanã. Jogo que nem só é um esquenta, mas é mais uma despedida, né, Tânia? Uma despedida da seleção brasileira daqui do Brasil, da torcida do Brasil aqui em solo nacional. E aí depois disso, no dia seguinte, se eu não me engano, o Brasil já viaja, tem um último amistoso ainda contra o Egito, mas já em solo estadunidense. E aí sim já é preparação total para a Copa do Mundo, foco total na Copa. Mas é uma seleção brasileira que tem esses desfalques na zaga que eu falei, tem as questões que a gente ainda vai ver do desfalque do Estevão, que tá fora da Copa. Neymar não deve jogar ainda por conta da lesão na panturrilha, provavelmente não jogue nenhum dos dois amistosos ainda com a seleção brasileira. E a gente deve ter um quarteto de ataque, né, dessa vez com o Luiz Henrique como titular ao lado do Matheus Cunha, do Rafinha e do Vini Júnior. São as últimas chances aí para essa seleção brasileira se encaixar de vez em busca do hexacampeonato na Copa nos Estados Unidos, né? México e Canadá, Tânia.
1: O Henrique Dias está animado. Okay. André, vamos fechar então falando do grande feito do nosso tenista, o João Fonseca. Coisa linda, hein?
0: Ah, Tânia, foi incrível. Foi incrível acompanhar esse jogo hoje. Acho que o João Fonseca já vinha de uma partida extraordinária na última rodada de Roland Garros, né, contra o croata Prismic, que ele perdia por 2-0, virou por 3-2. Um jogo incrível do João, que justamente já tinha sido criticado recentemente porque ele não tinha nenhuma virada assim de estar perdendo por 2 sets e virar para 3-2. E aí, no maior jogo da carreira dele contra o Novak Djokovic, que para muitos é o maior jogador da história do tênis, o João teve uma performance memorável mesmo, Tânia. Foi

0: O João já tem títulos importantes na carreira, ele já tem conquistas muito legais, mas foi um jogo para marcar a entrada dele, quem sabe, na elite do tênis. E foi no mesmo roteiro, né, da outra partida. Ele perdeu os dois primeiros sets. Primeiro set, talvez até respeitando demais o Djokovic, sendo menos agressivo do que ele é, que é o estilo do João, né? O João é um cara de bater muito forte, de ter um forehand, né? Que é a batida com o braço bom, com a direita do João. É muito veloz, ele consegue mexer muito o outro tenista e no começo do jogo eu senti que ele estava um pouco mais apreensivo, acho que ele estava respeitando um pouco demais o Djokovic, acabou sentindo isso, perdeu o primeiro set, perdeu o segundo também e aí
1: ele falou, quer
0: arrastando
1: saber?
0: O jogo.
1: Vou dar tudo de mim agora, né?
0: E tem uma questão também, né, Tânia? Quando você chega no terceiro set perdendo por 2-0, normalmente o tenista que tá perdendo o jogo, ele não tem mais nada a perder ali, né? Se ele perder o set ali, ele tá fora, então aí ele vai arriscar ao máximo. Mas foi um jogo em que o Djokovic foi cansando também. O Djokovic é apenas um garoto de 39 anos, mas acabou sentindo um pouco o forte calor lá de Paris e as condições do jogo, que foram de tarde lá. Inclusive até o pessoal levantou a possibilidade dele ter se prejudicado, porque ele escolheu jogar de tarde. O Djokovic tinha jogado o jogo anterior dele tinha sido de noite, e ele falou que ele não dormiu bem, que ele não conseguiu descansar. Então ele pediu, ele tinha a possibilidade de escolher o horário do jogo.
1: Puxa,
0: pediu pro jogo
1: tá
0: ser mais cedo.
1: Um calor enorme lá na Europa.
0: Sim.
1: Sim.
0: Pois é. E ele optou por isso. Ele falou, eu prefiro jogar no calor, prefiro esse desgaste, do que depois eu não conseguir dormir e não me recuperar pro dia seguinte. E acabou que o João conseguiu arrastar mais o jogo. O Djokovic é um cara que na carreira inteira dele sempre jogou muito bem no desconforto, sempre jogou muito bem estando em condições extremas. O Djokovic é um cara que várias vezes, Tânia, ele parece que ele sentiu uma lesão, ele parece que ele tá esgotado, que agora não vai mais, e aí ele acha um saque incrível, ele faz um ponto que ele corre a quadra 5 vezes de um lado pro outro. Então, ele fez isso várias vezes ao longo da carreira dele e em alguns momentos pareceu que ele ia fazer isso com o João também, principalmente no fim do quinto set. 5-5, o João tava sacando, o Djokovic tinha break point para fazer 6-5, sacar para ganhar o jogo, e aí o João Fonseca aliás, 6-5 pro João, o João já tava na frente. E aí o João encaixa uma sequência de 3 aces seguidos para tirar o break point do Djokovic, para ganhar o jogo, para conquistar a maior vitória da carreira dele, uma virada impressionante. O Djokovic tinha a chance de ganhar o seu 25º Grand Slam, principalmente porque o Jannik Sinner, que é o cara que está dominando o tênis atualmente, já tinha sido eliminado, também muito por conta da questão do calor. Era uma chance de ouro para o Djokovic de bater esse número, de chegar a 25 Grand Slams, e o João Fonseca tirou isso dele. O João Fonseca ganhou o jogo no merecimento. O Djokovic em nenhum momento entregou o jogo, em nenhum momento sentiu o cansaço ao ponto de não jogar, de entregar os pontos. O João Fonseca fez uma partida muito, muito incrível mesmo, muito brilhante, batendo o teto de todo o potencial que ele tem. Acho que para todo torcedor brasileiro que gosta de torcer, seja futebol, seja qualquer outro esporte, é muito legal a gente estar tendo o João Fonseca desempenhando num nível tão alto, conquistando coisas tão grandes como ele vem conquistando. E principalmente batendo de frente com nomes históricos do tênis e vencendo o Djokovic hoje em Roland Garros.
1: Maravilhoso, histórica a vitória do João Fonseca.
2: Brasil!
1: De novo, aqui o HD está um fanismo à flor da pele. André Neto, muito obrigada. Bom trabalho aí no fim de semana, né? Para você e todo mundo aí do esporte. Bom?
0: Brigadão, Tânia. Um abraço para você. Valeu. Boa noite para você. Bom descanso depois. Bom fim de semana para você e para os ouvintes.
1: Valeu, André Neto, nos atualizando aqui sobre as novidades do futebol, do tênis. Enfim, tudo. A Copa. A Comissão de Saúde da Câmara dos Deputados deve decidir nas próximas semanas se vai ou não aprovar um projeto de lei que concentra os dados de saúde dos brasileiros num único sistema. Vamos entender o que é essa proposta e as implicações dessa proposta. Nós estamos com a Stephanie Vogel, ela é especialista em proteção de dados, cibersegurança, inteligência artificial, doutoranda em Estado de Direito e Governança Global pela Universidade de Salamanca, na Espanha. Stephanie, bem-vinda, boa noite.
3: Boa noite, Tânia, boa noite, ouvintes. É um prazer estar aqui falando com vocês hoje sobre esse tema que é tão, tão importante, que está tramitando no Poder Legislativo brasileiro.
1: Então, o que exatamente esse projeto de lei está propondo? O que seria essa unificação dos dados sobre a saúde dos brasileiros, Stephanie?
3: Bem, Tânia, é algo que...

0: soa, talvez para muitas pessoas, como algo distante. Porque se eu pudesse resumir em uma única palavra, ele trata sobre interoperabilidade. Interoperabilidade é a ideia de que sistemas diferentes possam conversar entre si. Que hoje, pensando no lado de saúde, né, pacientes possam realizar exames, serem atendidos, obterem atendimentos entre diferentes unidades, e isso tudo ficar numa grande plataforma disponível. Então, é uma ideia de se criar uma rede segura, claro, de troca de informações, para que se possa melhorar o cuidado em saúde. Então, interoperabilidade, em suma, é isso. É um projeto que cuida de interoperabilidade. O problema desse projeto de lei que hoje está em discussão é que ele acerta em trazer essa proposta de interoperabilidade. Acho que isso não está em discussão. A pergunta que a gente precisa fazer enquanto cidadão é como fazer isso bem. Porque uma coisa é a gente ter realmente uma rede com essas informações disponíveis e capazes de melhorar o atendimento dos cidadãos. Uma outra coisa diferente é a gente pensar numa infraestrutura nacional de dados sem que a gente tenha uma clareza insuficiente sobre quem vai fazer a governança disso, como vai se dar a segurança dessas informações, já que são dados realmente muito sensíveis, as responsabilidades envolvidas nessa cadeia aí de suprimento, a rastreabilidade e, claro, os direitos do paciente. Então, eu diria que esse projeto de lei que a gente está aqui conversando hoje, que o número é 5875 de 2013, ele tem um mérito muito grande. Ele está trazendo a ideia de falar sobre saúde digital e trazendo isso para o centro da agenda legislativa. Mas justamente por ele ser tão importante, Tânia, ele tem que ser muito bem calibrado.
1: Agora, ele foi proposto em 2013.
0: Sim.
1: Então já tem um tempo, né? Mas ele vai está avançando efetivamente ou vai continuar em banho-maria?
0: Perfeito. Não, veja bem, ele começou sim e ele tinha um escopo muito diferente do atual. No primeiro momento, ele se propunha a trazer normas, regras sobre o Cartão Nacional de Saúde. Só que, obviamente, que no curso desse tempo, muita coisa mudou em relação à inteligência artificial, à digitalização de serviços. E esse projeto de lei, ele bebeu disso também. Então, ele foi recebendo diferentes versões e relatórios. Nesse exato momento, ele se encontra na Comissão de Saúde e o último relatório dele proposto trazia um desenho para que essa rede nacional de dados de saúde pudesse trabalhar com dados público e privados de forma centralizada, sob coordenação do Ministério da Saúde. Então, houve uma diferença, um salto aí de escopo muito significativo. Se a gente estava falando simplesmente de regras sobre cartão ou como identificar o usuário do SUS, nesse momento a gente está falando de uma infraestrutura de dados em saúde. Então, percebam, é algo muito maior.
1: Sim.
0: O grande problema que eu diria, Tânia, é que assim, não estamos questionando hoje a necessidade da nossa saúde ela precisar ter melhorias, ela precisar avançar e acompanhar esse movimento de digitalização e transversal da própria inteligência artificial. O problema é a gente fazer isso sem um bom desenho. Então, esse projeto, ele realmente correu mais nesses últimos meses, ok? E ele traz, sim, esses pontos positivos que eu comentei. Um deles, quando a gente fala em interoperabilidade, Tânia, é a questão de superar a fragmentação. E esse é um problema muito real da nossa saúde no Brasil, né? Os nossos dados estão completamente fragmentados. Hoje, um paciente, vou dar aqui um exemplo, ele começa a ser atendido num posto de saúde, né? Mas veja, ele não vai ser sempre atendido num posto de saúde. Muitas vezes, ele é orientado aí para um hospital.
1: Sim.
0: Posteriormente a isso, a depender do diagnóstico, ele vai precisar ir para um laboratório, fazer um exame. Posterior, ele vai a uma clínica, tem que falar e tratar como operadora de um plano de saúde. E veja que toda essa cadeia, e às vezes a gente está tratando aqui de um único problema de saúde, essas informações, elas ficam como um todo muito espalhadas, elas não conversam entre si.
1: Sim.
0: E isso claramente vai prejudicar o paciente, porque ele vai ter que repetir o quê? A história dele várias vezes. Então vamos pensar aqui, né, numa pessoa idosa, né, um exemplo aqui, uma pessoa diabética, hipertensa, ela começa a se sentir mal lá na casa dela. Primeiro ela vai para aquela unidade de saúde. Depois ela vai ser encaminhada para uma UPA, vai fazer um exame. Então, dias depois ela vai procurar um especialista. Aí ela tem que buscar autorização do plano de saúde dela para realizar um procedimento. Veja, são vários momentos.

0: pontos e em cada uma dessas etapas ela tem que contar quais remédios ela toma, sim, que exames ela já fez, né? Entendi. Que alergias ela tem, quais diagnósticos ela já recebeu. E aí, Tânia, veja, às vezes, e aqui eu usei o exemplo de uma paciente idosa, mas acho que isso acontece com todos nós. Às vezes a gente lembra, né, aquilo que a gente tomou, aquilo que, aquele exame que a gente fez.
1: A vacina, às vezes a gente não lembra se tomou vacina X ou Y,
0: sim,
1: né?
0: Justo.
1: Aí teria tudo isso registrado num único sistema com acesso tanto na rede pública quanto privada de saúde. O risco é esses dados vazarem, porque dados de saúde são dados sensíveis, é isso?
0: Sensíveis, perfeito, perfeito. E esse é um dos riscos. Um outro risco também igualmente importante é a gente confundir essa ideia de interoperabilidade, que aí, claro, vai reduzir esse custo humano de memória, de perda das informações, de fragmentação, confundir isso com centralização. O projeto, ele precisa, para que ele possa avançar realmente e criar uma rede nacional de dados de saúde robusta, ele não pode funcionar simplesmente como um grande repositório nacional de dados de saúde. Essa é uma diferença bem essencial. Interoperabilidade, Tânia, é você permitir que diferentes sistemas conversem entre si, né? De forma, como eu falei, segura, padronizada, proporcional e também tem que ser auditável. Tá? Então é preciso saber quem viu o quê, porque afinal de contas, dados de saúde revelam também muitas fragilidades e vulnerabilidades das pessoas.
1: O empregador,
0: correto?
1: Vai querer saber se o funcionário tem uma, antes de contratar, por exemplo, imagina. Né?
0: Pois então, claro. Então, e aí quando eu penso, isso é interoperabilidade. Agora, centralização é você permitir talvez um acúmulo de dados num único ponto e com uma estrutura excessivamente concentrada. E aí, Tânia, nesse ponto eu queria chamar a atenção. Concentração excessiva vai aumentar risco. E isso não é, veja, uma predição aqui, né? Uma premonição, não. É uma consequência lógica de um desenho de arquitetura. Se eu concentro excessivamente o risco em uma grande base, eu não estou falando necessariamente que vai haver um dano porque alguém vai errar ou vai agir mal, mas simplesmente porque se algo der errado, esse dano ele vai deixar de ser localizado e ele passa a ser sistêmico. Então, o risco de vazamento, de uso indevido, de insegurança jurídica, tudo isso aumenta exponencialmente. Então, quando a gente tem essa grande rede, é preciso ter uma clareza muito grande sobre quem vai fazer a custódia desses dados e com quais salvaguardas e garantias. Porque, afinal, acho que o cidadão, claro, ele quer um melhor atendimento ali na ponta, ele merece esse melhor atendimento, mas isso não coloca em segundo plano uma pergunta que também é importante. Como esses dados vão circular para melhorar o atendimento desse cidadão? Ou se esses dados vão ficar simplesmente concentrados numa estrutura que ele vai ter pouco controle. Então, a ideia que eu acho que é de que a gente possa chamar atenção é que essa rede nacional de dados de saúde, ela conecte, mas não simplesmente concentre, né?
1: Entendi.
0: E aí a gente, para isso, precisa conversar muito com governança. Tá? Então, esse projeto realmente, por ele ter tido essa mudança de escopo muito significativa e nesse momento na Câmara dos Deputados haver todo um sentido, uma proposta, um ambiente também para se discutir ele de forma mais assodada, mais apressada, ele precisa ali de algumas melhorias, de alguns aperfeiçoamentos. E onde eu destacaria, indo, né, no core, é a questão da governança. Tá? Então, existe um dispositivo, que é o artigo 30 do projeto, que ele traz ali uma ideia de quem vai decidir como esse grande registro, essa grande rede nacional vai funcionar. Então, quem vai definir os padrões, né? Como esses dados vão entrar e sair, quem vai poder acessar.
1: Ministério da Saúde.
0: Pois é, esse é um problema, porque a gente está falando de um sistema de saúde que hoje ele não é centralizado no Brasil, a gente tem a participação de estados e municípios. Então, até que ponto o Ministério da Saúde ele vai ter habilidade, competência e condições de realizar essa coordenação e a execução também dessa rede, né? E aí uma forma de se melhorar isso ou de se oferecer algum suporte a isso é ter algum tipo de colegiado para que o próprio Ministério da Saúde não fique acumulando tantos papéis como o gestor da rede, o definidor desses padrões, o arquiteto da infraestrutura, veja, o regulador, né? Então, a ideia é ter um certo equilíbrio. Não é que não é dizer que o Ministério da Saúde não deva coordenar, muito pelo contrário, essa coordenação pública ela é indispensável. Sim. A gente está falando de uma

0: política nacional, mas coordenação política, ela não pode significar uma decisão solitária, né,
1: Tânia? Bom, muito bom. Então, esperamos que até que esse projeto de lei termine de tramitar e também na regulamentação, que seja de uma forma que seja boa para os pacientes e segura também, porque são dados, né, dados aí sensíveis, que são os dados
0: sensíveis
1: de saúde. Stephanie, muito obrigada, viu, pela entrevista. Uma boa noite para você.
0: Uma boa noite para você também, Tânia, a todos os ouvintes. Muito obrigada.
1: Obrigada, Stephanie Vogel. Ela é especialista em proteção de dados, cibersegurança, inteligência artificial, conversando conosco sobre esse projeto de lei que está tramitando na Câmara dos Deputados, está na Comissão de Saúde da Câmara dos Deputados, e que institui uma... É como o SUS, né, que tem o Sistema Único de Saúde, seria como um sistema único de concentração de informações sobre o prontuário médico de cada um de nós, né? Para que esses dados fiquem ali em algum lugar concentrados. Isso vai facilitar o atendimento médico, claro, mas também tem que tomar cuidado com a segurança desses dados. Agora são 11 horas e 2 minutos.
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0: Sexta-feira, 29 de maio de 2026. O ministro da Fazenda, Dario Durigan, rechaçou a designação do PCC e do Comando Vermelho como organizações terroristas pelos Estados Unidos. Em entrevista exclusiva ao jornal O Globo, ele alertou que a medida unilateral gera riscos econômicos ao Brasil. Punições americanas podem atingir bancos, fintechs e a infraestrutura do PIX. O governo dará suporte financeiro e econômico aos setores afetados, se for necessário. O ministro disse que o presidente Lula deve ligar para Donald Trump para buscar diálogo. O ex-presidente do Banco Central, Gustavo Loyola, alertou para os riscos do crescimento da dívida pública brasileira. O endividamento subiu para 80,4% do PIB em abril e atingiu o maior patamar em quase 5 anos. Loyola afirmou que o endividamento eleva os juros e prejudica os investimentos em infraestrutura. Economistas alertam que o arcabouço fiscal é insuficiente e defendem o controle efetivo dos gastos públicos para estabilizar a trajetória da dívida. O filósofo francês Edgar Morin morreu nesta sexta-feira, aos 104 anos, em Paris. A informação foi divulgada pelo secretário pessoal do pensador. Morin estava em cuidados paliativos após uma dupla infecção hospitalar. O intelectual participou da resistência francesa na Segunda Guerra Mundial e escreveu mais de 30 livros. Ele era conhecido pela obra Os Sete Saberes Necessários à Educação do Futuro, publicada com a Unesco. No horário de Brasília, agora 11 horas e 5 minutos.
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1: Olá, muito boa noite, bem-vindos ao CBN Noite Total desta sexta-feira com Liz Del Boni na produção e os trabalhos técnicos de Henrique Dias. Vamos lá com o noticiário. Aliados do governo articulam uma negociação com Davi Alcolumbre para tentar destravar a indicação de Jorge Messias ao STF, após Lula confirmar que pretende reenviar o nome do advogado-geral da União. Nos bastidores, parlamentares avaliam que o impasse pode ser resolvido com acordos.
2: Após a declaração do presidente Lula de que vai reenviar ao Senado a indicação do ministro Jorge Messias para o STF, a base aliada do governo deverá abrir uma frente de negociação direta com o presidente do Senado, Davi Alcolumbre, para tentar aprovar o nome dele. Isso porque será preciso mudar ou flexibilizar uma regra da mesa diretora que impede a reapresentação de nomes para cargos em tribunais superiores no mesmo ano. Nos bastidores, parlamentares avaliam que o impasse é mais político do que regimental e que ainda há espaço para a construção de um acordo com Alcolumbre, que vive um momento de animosidade com o Planalto. Outra ala, no entanto, avalia que a equipe jurídica do Senado deverá checar a possibilidade. E a oposição alega que o presidente Alcolumbre só deve encaminhar a pauta para a CCJ depois das eleições. Em uma agenda em Sergipe, o presidente Lula disse que a rejeição sofrida por Messias ocorre por razões políticas e não por falta de capacidade técnica.
3: É assim que a gente faz política. Eu perdi a indicação do meu ministro na Suprema Corte e eu fiquei triste porque ele não foi derrotado por enquanto.

0: mais íntegro desse país. Ele foi derrotado por uma questão simplesmente política. E o que, que vai acontecer, senadores? Eu vou mandar o Messias outra vez.
1: Lula, porém, não indicou quando deverá fazer esta indicação, se antes ou depois das eleições. Para o cientista político e coordenador de análise política da BMJ, Lucas Fernandes, a nova indicação pode chegar em um momento mais favorável ao governo.
2: O presidente Lula, com essa movimentação, sinaliza que não pretende abrir mão de um nome que considera estratégico e evita também transmitir

a mensagem de que o Senado tem poder de veto em relação às competências privativas da presidência da República. Quando a indicação do Messias foi rejeitada, o contexto político era muito diferente do que a gente tem hoje. Nesse momento, o governo é beneficiado com um aumento parcial da popularidade e chega num momento onde Alcolumbre está mais

0: o interesse na vaga durante evento com empresários e afirmou que pretende deixar a política a partir do próximo ano.
1: Eu não tenho nenhuma expectativa ou perspectiva de ingresso em Tribunal Superior, inclusive o Supremo Tribunal Federal. Se isso foi cogitado em algum momento, isso foi bem resolvido, é uma página virada e não tenho nenhuma expectativa nesse sentido.
0: O ex-presidente do Senado vinha sendo citado também como possível nome do governo para disputar o Executivo de Minas Gerais. Com colaboração de Samantha Klein, de Brasília, Igor Cardim.
2: O Banco Central decidiu mudar as regras de contribuição de bancos ao Fundo Garantidor de Créditos. O desfalque no caixa do FGC chega a 50 bilhões de reais após o caso Master.
3: O Banco Central publicou uma resolução nesta sexta-feira para aprimorar as regras de uso do FGC, o Fundo Garantidor de Crédito, pelos bancos que se utilizam dessa proteção. O fundo acabou desfalcado em cerca de 50 bilhões de reais após a quebra do Master e desde então têm sido realizados aprimoramentos. Na nova resolução, o BC regulamenta conceitos relacionados a informações de instituições financeiras associadas ao Fundo Garantidor de Créditos. A regra torna mais rígida para os bancos o uso do FGC. Em linhas gerais, a principal mudança diz respeito ao chamado ativo de referência, que foi regulamentado. Esse indicador mede a qualidade e a transparência dos ativos mantidos pelos bancos. Agora, se o montante de recursos e depósitos do banco cobertos pelo FGC ficar acima desse indicador, o ativo de referência, o banco será obrigado a aplicar a diferença em títulos públicos federais, reforçando sua liquidez e capacidade de enfrentar riscos, é o que explica a resolução do Banco Central. Segundo o economista César Bergo, a ideia é proteger o FGC, já bastante afetado pela liquidação do Master.
4: Acontecia de você ter situações como nós estamos vendo de títulos, né? Ativos que não tem nenhuma lógica econômica. E o Fundo Garantidor de Crédito acaba sendo responsável pelaquela cobertura, pelaquele seguro. Agora, quando esse valor de referência, ele superar o que a gente chama de ativo de referência, ele vai ter que ser coberto com títulos públicos, né? São ativos realmente isentos de risco. Isso limita as perdas potenciais do Fundo Garantidor de Crédito.
3: Ainda de acordo com o Banco Central, essas alterações aumentam a consistência das métricas utilizadas na regulação, melhoram a qualidade das informações disponíveis e reforçam a capacidade das instituições financeiras de lidar com riscos, fortalecendo a solidez e a transparência do sistema financeiro nacional. De Brasília, Felipe Igreja.
2: O governo brasileiro reagiu à decisão dos Estados Unidos de classificar o PCC e o Comando Vermelho como terroristas. O petista, o presidente Lula, acusou integrantes da família Bolsonaro de defenderem uma interferência externa nos assuntos do Brasil.
5: Após os Estados Unidos terem classificado o PCC e o Comando Vermelho como terroristas, o governo brasileiro reagiu com críticas ao bolsonarismo. Em nota, o Planalto destacou ser deplorável que mais uma vez integrantes da família Bolsonaro tenham viajado aos Estados Unidos para defender intervenção estrangeira no Brasil. Lembrando que o anúncio do secretário de Estado dos Estados Unidos, Marco Rubio, foi feito um dia após o encontro dele com o senador e pré-candidato Flávio Bolsonaro em Washington. O governo ressaltou ainda que medidas unilaterais, não negociadas, podem enfraquecer o combate aos criminosos e gerar ações que colocam em risco a vida das pessoas. Podem ainda afetar o sistema financeiro brasileiro e até o PIX, que incomoda interesses estrangeiros. Em discurso nesta sexta-feira, em Sergipe, o presidente Lula ainda chamou Flávio de traidor e afirmou que o Brasil não aceita ser tratado como moleque.
6: Eu tive 3 horas com o presidente Trump, 3 horas com ele. Entreguei 4 documentos para ele. Um deles era o combate ao crime organizado. O seu Marco Rubio não estava lá. Possivelmente porque ele estivesse preparado para ajudar um filho de um bolsonarista que é candidato à eleição aqui nesse país, que não tem vergonha na cara de trair a nossa pátria, de ir nos Estados Unidos pedir intervenção americana no Brasil. Não tem traidor. Joaquim Silvério do Reis ficaria

0: Cunhado, se soubesse que tem um candidato a presidente que vai nos Estados Unidos pedir intervenção americana no Brasil.
1: Já Flávio Bolsonaro tem comemorado a classificação e a visita a Trump. Nas redes sociais, tem aproveitado para ligar as facções ao governo Lula. Em discurso nesta sexta, o pré-candidato reforçou a associação.
2: Eu estou muito preocupado porque hoje o presidente do Brasil, gente, das duas uma, ou ele faz parte dessas organizações narcoterroristas, ou ele está sendo ameaçado por elas.
1: O pré-candidato pelo Novo, Romeu Zema, que atacou duramente Flávio após a revelação do pedido de dinheiro a Vurcaro, desta vez apoiou o adversário.
3: O PT diz que tratar facção como terrorismo ameaça a soberania do Brasil, que isso facilita uma intervenção americana no Brasil. Peraí, como assim? Quem ameaça a nossa soberania é exatamente o PCC e o Comando Vermelho. Eles dominam territórios dentro do Brasil. Lá quem manda são eles, não o governo. Nossa soberania não está ameaçada. Ela foi roubada.
1: O ex-governador de Goiás e pré-candidato Ronaldo Caiado, do PSD, afirmou que os Estados Unidos classificaram o PCC e o Comando Vermelho como terroristas, enquanto Lula os classifica como vítimas.
4: E o Lula os classifica como vítimas dos usuários de drogas. Vejam bem a diferença e o absurdo que está acontecendo em nosso país. A única frustração minha é que não cheguei à presidência da República para que eu tomasse essa iniciativa e pudesse mostrar para o mundo que no Comando de Caiado realmente não teria espaço para corrupto e muito menos para faccionado.
1: Quem também fez uma publicação sobre o assunto foi o pré-candidato pelo Missão, Renan Santos. No X, ele escreveu o seguinte, abre aspas, que americano nenhum vai matar nossos bandidos. Quem fará isso seremos nós, fecha aspas. Com a colaboração de Samantha Klein, de Brasília, Larissa Lopes.
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10: Após a morte do empresário Adalberto Amarílio dos Santos Júnior, de 35 anos, que foi encontrado dentro de um buraco na obra no Autódromo de Interlagos, na Zona Sul de São Paulo, passado um ano, a polícia ainda não conseguiu concluir a investigação nem identificar quem matou a vítima. Dono de uma rede de óticas e casado, Adalberto sumiu no dia 30 de maio de 2025, após participar do Festival de Motociclismo no Autódromo de Interlagos. O corpo dele foi encontrado no dia 3 de junho em um buraco estreito de uma obra na área do cartódromo. Ele vestia jaqueta, camiseta e cueca, mas estava sem calça nem tênis, segundo os

0: policiais. O laudo pericial concluiu que o empresário teve morte violenta por asfixia. Ainda não se sabe se causada por esganadura ou por compressão torácica. A hipótese é de que ele tenha entrado em uma área restrita e discutido com segurança, mas não há nada de concreto nessas investigações ainda.
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0: A ministra do Meio Ambiente, Marina Silva, reafirmou a pré-candidatura ao Senado por São Paulo. A primeira vaga está com Simone Tebet, mas o PSB também tenta emplacar o ex-ministro Márcio França.
2: A ex-ministra Marina Silva reafirmou nesta sexta-feira a intenção de disputar o Senado por São Paulo e disse não temer uma possível pulverização de votos entre os candidatos da chapa da esquerda. Segundo a ex-ministra, o que orienta essas definições no momento é a criação de uma chapa forte do campo progressista no Estado e também no campo federal.
3: Olha, essa questão eu vi que saiu fortemente na mídia, mas não é isso que está orientando a discussão. Em hipótese alguma, o que nós queremos chegar é o melhor resultado para ter uma chapa que seja forte aqui em São Paulo, para ajudar a eleger o Haddad, se Deus quiser, e o povo paulista, reeleger o presidente Lula.
2: Com duas vagas ao Senado por Estado, a frente da esquerda, encabeçada pelo PT, vai lançar a ex-ministra Simone Tebet, do PSB, na primeira vaga. A segunda virou alvo de disputa entre Márcio França, também do PSB, e Marina, da Federação Rede PSOL. Com Marina liderando as pesquisas de intenção de votos, o PSB se antecipou nos bastidores para tentar emplacar Márcio França na segunda vaga, se juntando com a colega de partido Simone Tebet. Caso esse movimento se consolide, Marina seria lançada em uma candidatura avulsa. Sobre a ofensiva do PSB, a ex-ministra destacou a necessidade de pluralidade das candidaturas. Para Marina, é legítimo que o PSB ocupe uma das vagas ao Senado, que já é de Tebet, e que a outra seja representada pela Federação Rede PSOL. A definição das chapas deverá acontecer na próxima semana. De São Paulo, Pedro Pupulim.
0: O senador Rodrigo Pacheco descartou definitivamente uma candidatura ao governo de Minas Gerais. O ex-presidente do Senado era o nome favorito do presidente Lula para o Estado. O petista ainda não tem palanque formado no segundo maior colégio eleitoral do país.
4: Após meses de incertezas, o senador Rodrigo Pacheco, do PSB, confirmou que não vai disputar as eleições para o governo de Minas Gerais. A decisão, segundo ele, significa um encerramento de ciclo na política depois de ocupar cargos públicos por 12 anos. O ex-presidente do Senado ainda garantiu que a relação com o presidente Lula não foi afetada, apesar de ainda não ter comunicado o petista sobre ficar de fora do pleito.
5: Atualmente tem algum tempo que eu não converso com o presidente Lula, mas ele saberá compreender, até porque não há novidade alguma, eu não estou desistindo de uma candidatura. Eu havia decidido não ser candidato, ele havia feito um pedido a mim que refletisse a respeito disso, eu refleti ao longo desse tempo e mantive a minha decisão que já havia sido antes tomada. Então isso haverá de ser respeitado por ele, até porque eu sei que verdadeiramente ele gosta de mim como eu gosto dele, e a vida que segue, eu espero que ele tenha muito boa sorte nessa eleição.
4: O senador era considerado por Lula como nome favorito para disputar o governo de Minas Gerais. Pacheco também descartou qualquer pretensão de ser indicado a uma vaga no Supremo Tribunal Federal ou no Tribunal de Contas da União. Ele pretende ir para o setor privado. Em evento do LIDE, em São Paulo, Pacheco ressaltou que a própria saída do cenário eleitoral abre espaço para novas lideranças no Estado. Ele citou como exemplo os nomes do empresário Josué Gomes, filho do ex-vice-presidente José Alencar, e do procurador-geral de Justiça Jarbas Soares. Os dois estão filiados ao mesmo partido do ex-presidente do Senado e foram procurados pelo PT como substitutos após sinalização do senador nos bastidores de que não iria sair como candidato. Parlamentares do PT de Minas Gerais, ouvidos pela CBN, reforçaram que a ausência de um nome consolidado para disputar as eleições tem causado desconforto na base aliada. A avaliação dentro do partido é que, apesar da importância na disputa,

0: disputa eleitoral, o estado está escanteado pelo governo Lula. Para tentar resolver essa crise, o presidente nacional da sigla, Edinho Silva, passa o sábado em Belo Horizonte para uma rodada de reuniões com dirigentes e possíveis pré-candidatos.
1: Nós queremos construir uma ampla aliança em Minas Gerais, não só para que a gente ganhe, para que a gente consiga construir vitória na nossa tática eleitoral em Minas, mas também para que o presidente Lula tenha um palanque robusto em Minas Gerais.
0: Durante a agenda em São Paulo, Edinho também não descartou a aliança do partido com o ex-prefeito de Belo Horizonte, Alexandre Calil, do PDT, que foi derrotado por Romeu Zema, do Novo, em 2022. No entanto, há um racha na sigla em relação ao apoio ao mineiro. Deputados federais do PT defendem que o nome dele é forte e conhecido pela população, enquanto membros do diretório estadual sinalizam a preferência por outros candidatos. Porém, interlocutores de Calil afirmaram à CBN que não houve qualquer contato oficial de Edinho para falar sobre o assunto. Aliados do ex-prefeito também dizem que ele está magoado com o presidente Lula após não ter sido convidado para a posse do petista em 2023. De São Paulo, Wender Starles.
2: A polícia no Rio de Janeiro fez uma operação contra um esquema de lavagem de dinheiro. Um dos principais alvos era um traficante, apontado como um dos chefes do Comando Vermelho.
3: A Polícia Civil realizou nesta sexta-feira mais uma fase da Operação Contenção. A ação mira a expansão territorial da facção Comando Vermelho no Rio de Janeiro e em outros 5 estados: São Paulo, Paraná, Minas Gerais, Mato Grosso do Sul e Maranhão. Ao todo, 24 pessoas foram presas. A principal prisão foi de Raquel Neves dos Santos Mendonça, mulher do traficante Antônio Hilário Ferreira. Segundo a polícia, o criminoso é um dos nomes mais fortes dentro da facção e era um dos alvos, mas conseguiu fugir. Ele é considerado um dos principais operadores financeiros do grupo. A base da quadrilha ficava no complexo do Salgueiro, em São Gonçalo, na região metropolitana do Rio, onde os criminosos lavavam o dinheiro do tráfico de drogas. A investigação durou um ano e identificou uma rede de comércios de reciclagem e sucata mantida pela facção em vários estados. O grupo usava laranjas para ocultar o patrimônio e despistar as autoridades. Segundo a Delegacia de Repressão a Entorpecentes, o esquema movimentou mais de 453 milhões de reais em 4 anos. O delegado Moisés Santana explicou como funcionava o esquema.
4: Nós comprovamos que essas recicladoras, algumas delas legalizadas, compravam cobre, produto de crime e do suposto ferro velho clandestino. E dali, esses cabos eram vendidos para outras recicladoras através da emissão de notas frias. Então aí eles lavavam o dinheiro.
3: A operação desta sexta-feira ocorreu um dia após o governo dos Estados Unidos classificar o Comando Vermelho e o Primeiro Comando da capital como organizações terroristas. Com a colaboração de Ana Paula Jalme, do Rio de Janeiro, Júlia Viana.
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Sexta-feira, 29 de maio de 2026, o governo americano afirmou que o PCC e o Comando Vermelho atuam em 12 estados dos Estados Unidos. A porta-voz do Departamento de Estado, Amanda Robertson, declarou que os grupos realizam tráfico de drogas, de pessoas e movimentações financeiras ilícitas em solo americano. A designação como organizações terroristas bloqueia bens das facções e proíbe transações financeiras com os grupos. O governo brasileiro criticou a medida e classificou o ato como interferência externa. O presidente dos Estados Unidos, Donald Trump, se reuniu com a equipe de governo para decidir sobre um acordo com o Irã. A Casa Branca informou que o republicano só assinará o documento se Teerã respeitar as exigências americanas. Entre as condições estão o fim do desenvolvimento de armas nucleares e a reabertura do Estreito de Hormuz. O Ministério das Relações Exteriores do Irã negou a existência de conversas sobre a questão nuclear. O tenista João Fonseca vai enfrentar no domingo o norueguês Casper Ruud pelas oitavas de final do torneio de Roland Garros.

0: O rival do brasileiro ocupa a posição 16 no ranking da ATP. Ontem, o carioca de 19 anos fez história ao vencer o sérvio Novak Djokovic por 3 sets a 2 de virada. O sérvio abriu vantagem nos dois primeiros sets, mas sofreu a virada diante do desgaste físico provocado pelo calor. É a primeira vez que João Fonseca avança às oitavas de final em Roland Garros. Depois da partida, o brasileiro disse que ainda estava sem acreditar na vitória diante de um ídolo e maior vencedor da história do tênis. Horário de Brasília, 11 horas e 32 minutos.
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0: O PIB brasileiro avançou 1,1% no primeiro trimestre deste ano. Os dados são do IBGE. O crescimento foi puxado pelo agronegócio. Para os próximos resultados, o Ministério da Fazenda prevê uma desaceleração da atividade.
2: A economia brasileira cresceu 1,1% no primeiro trimestre deste ano, na comparação com os últimos três meses de 2025. Com isso, o Produto Interno Bruto, o PIB, que é a soma de todas as riquezas produzidas no país, chegou a 3 trilhões e 300 bilhões de reais. Os dados foram divulgados nesta sexta-feira pelo IBGE. O desempenho representa uma aceleração em relação ao quarto trimestre de 2025, quando a economia brasileira havia crescido 0,3%. Na comparação com o mesmo período do ano passado, o PIB avançou 1,8%. Já no acumulado dos últimos quatro trimestres, a alta foi de 2%. O crescimento foi puxado principalmente pela agropecuária, que avançou 2%. Segundo o IBGE, o setor teve papel decisivo no desempenho do período, impulsionado principalmente pela safra recorde de soja, favorecida pelas condições climáticas e pela expansão da área plantada. Já a indústria cresceu 1%, enquanto o setor de serviços avançou 0,5%. Nesse segmento, que tem peso de aproximadamente 70% na economia do país, os destaques ficaram com as áreas de informação e comunicação, como explica a economista Juliana Tresse, coordenadora do Núcleo de Contas Nacionais do FGV Ibre.
3: Um deles é a atividade de informação e comunicação, que teve um crescimento ali de 2,4%, muito influenciado pela questão de desenvolvimento de sistemas, toda a parte de tecnologia de informação, digitalização da economia, né? Uma demanda que está em alta desde do início da pandemia e que segue persistentemente sendo importante para o desempenho do PIB.
2: Na indústria, os destaques foram a extração mineral, com crescimento de 3,6%, e a construção civil, que avançou 2,9%. Pelo lado do consumo, as famílias gastaram 1% a mais entre janeiro e março, enquanto os investimentos cresceram 3,5% em relação ao trimestre anterior. Segundo o economista André Perfeito, o maior impacto negativo veio do setor externo. As exportações caíram 1,7%, enquanto as importações cresceram 4,4%.
4: O consumo das famílias continua num patamar elevado, subiu 1%. E a formação bruta de capital fixo, que é investimento, né, recuperou a queda que foi verificada no final do ano passado. Então os dados do lado da demanda vieram bons. O que não veio tão bom do lado da demanda foi o setor externo. As exportações caíram e as importações subiram.
2: Com a divulgação, o Ministério da Fazenda projetou desaceleração do ritmo de expansão da atividade econômica nos próximos trimestres, mas manteve a previsão de crescimento de 2,3% para o PIB de 2026. Com colaboração de Matheus Carreira, do Rio de Janeiro, Pedro Bonenberger.
0: Motoristas tentam recalcular as despesas do mês após o anúncio de mais um reajuste no preço da gasolina.
5: O anúncio de um novo reajuste no preço da gasolina pela Petrobras já gera preocupação para o bolso dos motoristas. A estatal iniciou o aumento na venda às distribuidoras nesta sexta-feira, mas o repasse ainda não chegou às bombas. Mesmo assim, a perspectiva de um novo encarecimento já acendeu o alerta para os consumidores que tentam se planejar para não estourar o orçamento do mês. Nos postos, a projeção é que o aumento máximo para o consumidor final seja de apenas 3 centavos por litro. Entretanto, para o bolso do motorista, cada centavo conta. E qualquer sinal de alta é motivo de apreensão, relata a professora Isabel Pinhal.
6: Para quem usa o carro todo dia, vai pesar bastante.

0: Porque qualquer aumento, né? Tá tudo tão caro, gente. O mercado tá caro, tá tudo muito caro. Então, pesa, né? A gente no final, quando vai somando, é 10 aqui, é 20 ali, é 30 ali, sempre vai pesar.
1: E tem quem já até calculou o quanto vai ter que guardar com esse novo aumento. Foi o que fez o militar Matheus William, que acredita que a elevação vai afetar mais aqueles que trabalham com moto ou carro no dia a dia.
2: Todo aumento vai pesar no nosso bolso, porque, querendo ou para as pessoas que abastecem, trabalham no dia a dia com a moto, acaba que tu vai pagar mais e abastecer mesmo, né? Menos, no caso. Ah, no mês, acho que botar do meu salário, se em torno assim, dos 30% mais ou menos do abastecimento, que eu abasteço mais ou menos umas 2 vezes na semana, então, tipo, provavelmente eu vou ter que aumentar o gasto, né?
1: O reajuste anunciado pela Petrobras foi de 48 centavos por litro na venda às distribuidoras. No entanto, um subsídio criado pelo governo federal para conter a volatilidade internacional deu desconto de 44 centavos. Por isso, o impacto final está sendo calculado em, no máximo, 4 centavos. Em nota, a Petrobras afirmou que mantém um compromisso de evitar repassar integralmente as oscilações do mercado internacional ao consumidor brasileiro. Do Rio de Janeiro, Isa Morena.
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6: Após a explosão ocorrida no Jaguaré, parte dos moradores que tiveram as casas destruídas iniciaram um processo de mudança para as novas residências. Os imóveis foram adquiridos pela Sabesp com gás, companhias envolvidas no acidente.
7: As primeiras 15 famílias atingidas pela explosão no Jaguaré, na zona oeste da capital, iniciaram nesta sexta-feira o processo de mudança para moradias definitivas no residencial Reserva Raposo. Os moradores assinaram as escrituras dos imóveis quitados e receberam as chaves dos apartamentos que já estão mobiliados. Além da moradia, as famílias terão isenção da taxa de condomínio e internet por 1 ano. Os imóveis foram adquiridos e reformados pela Sabesp e pela Comgás, empresas envolvidas no acidente ocorrido no último dia 11 de maio. Antes da formalização da transferência, os moradores visitaram os apartamentos e concordaram com as condições oferecidas. O acidente aconteceu durante uma obra da Sabesp que atingiu uma tubulação de gás da Comgás. A explosão deixou 2 pessoas mortas, dezenas de imóveis danificados e obrigou famílias a deixarem suas casas. Na semana passada, moradores afetados pela tragédia realizaram um protesto contra o encerramento do contrato que garantia estadia em hotéis para as famílias desalojadas. No dia seguinte, a Sabesp firmou um novo acordo com os atingidos, prevendo a manutenção da acomodação temporária e a definição de auxílio moradia, com revisão dos valores a cada 6 meses. De acordo com o governo de São Paulo, as vítimas que optarem por não se mudar para os apartamentos disponibilizados poderão escolher uma carta de crédito para aquisição de um novo imóvel e receber auxílio aluguel diferenciado até a reconstrução das residências. Todo o custeio das medidas será arcado pelas 2 concessionárias. De São Paulo, Bruna Barbosa.

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1: Vamos falar sobre como lidar com o sofrimento psíquico dos adolescentes. Estamos com a psicóloga, doutora em psicanálise, a Carolina Nassau Ribeiro. Ela está lançando o livro Suicídio na Adolescência, uma abordagem psicanalítica. O livro que sai pela editora.

0: doutora Juruá. Alô, doutora Carolina, bem-vinda, boa noite.
1: Ei, Tânia, prazer estar aqui com vocês, boa noite.
0: Nossa, esse tema é tão importante, né, que vamos, antes de entrarmos, né, no como abordarmos esse grande problema que é o suicídio entre adolescentes, vamos entender o que está acontecendo. De fato, os índices de suicídio entre adolescentes vêm aumentando? É um fenômeno típico dos nossos tempos, doutora Carolina?
1: Infelizmente, o número de suicídio entre adolescentes vem aumentando. Cada hora eles falam um número, mas assim, mais ou menos um número de 50% no Brasil e no mundo. O número de autolesão, ansiedade, depressão também tem aumentado bastante, o que aponta para que existem problemas contemporâneos que vêm abalando de fato a saúde mental das nossas crianças e dos nossos adolescentes.
0: 50% dos suicídios são de adolescentes, é isso?
1: Não.
0: Vem aumentando
1: 50%. Há um aumento 50%. Do número dos últimos 10 anos. Entendi. De 50% do número de suicídio entre adolescentes.
0: Entre adolescentes. Bom, isso é muito sério. E qual que é o contexto disso? O que é que está acontecendo com os nossos adolescentes?
1: Ah, tem vários contextos, né? Acho que assim, o suicídio e a adolescência sempre tiveram interlaçados, né? Freud tem um texto de 1910 falando do suicídio entre adolescentes, mas o que alguns autores vão apontar é que, de fato, a incidência do digital e o aumento do número de telas que implicam numa perda do brincar e numa vagar errante pelo mundo virtual tem ajudado bastante para que os adolescentes tentem mais suicídio, para que eles tenham mais ansiedade, depressão e autolesão. São meninos que não, analfabetos para introspecção, né, Tânia? Assim, não conseguem ficar muito tempo pensando e elaborando as suas questões. A antiga fossa não existe mais. São adolescentes que estão adictos às telas, às comparações, aos jogos online, ao conteúdo adulto. São soltos aí.
0: Esse contexto digital que impacta todos nós, mas o grupo adolescente especificamente, aí, né, você começou falando de Freud e tal, é um grupo mais vulnerável por características específicas dessa fase da vida?
1: É um grupo mais vulnerável, sem dúvida. Apesar, assim, todo suicídio tem uma pegada de uma denúncia social, né? No Brasil, a gente tem um número de suicídio maior entre idosos, o que aponta a ausência de política pública, perspectiva de vida nessa faixa etária. Entretanto, o aumento tem acontecido entre adolescentes, o que aponta também que existem questões não reguladas que estão afetando a saúde mental dos nossos jovens.
0: Sim, mas o que no adolescente é mais difícil para eles regular as emoções, é isso? Para eles é tudo ou nada, é isso? Tem essa característica?
1: Para eles é tudo ou nada, para eles o tempo é uma questão de ultimato, né? Eles estão no ultimato do tempo, isso é muito importante, mas principalmente eu acho que eles estão vivendo uma época de performance, eles só querem performar. Então, por exemplo, no caso das meninas, a gente vai ter meninas que ficam se comparando na internet, vendo uma vida perfeita, idealizada das influencers, com ostentação. E no caso dos meninos, eles ficam nos jogos online, o que tem gerado uma desconexão com a socialização adolescente. Acho que esse é um ponto importante. A gente está tendo um problema de socialização nessa geração, que é uma coisa inata do ser humano socializar. Eles não estão sabendo socializar e é uma rede de proteção para o suicídio. E os meninos, no caso, né, estão muito adictos de conteúdo adulto na internet também.
0: Pornografia?
1: Pornografia.
0: Ah, é?
1: É. A gente tem
0: que é contra fazer um controle mínimo, né, dos conteúdos na internet. Olha que perigo.
1: Não, um perigo, assim, né? É porque os adolescentes, existe um fenômeno, né? Que os adolescentes, eles não vão perguntar mais para o adulto sobre as questões que eles têm. Então, eles vão direto na internet e o algoritmo vai conduzir eles por caminhos super temerários. No caso das meninas, grupos de transtornos alimentares, eating disorders, grupos de autolesão. E no caso dos meninos, esses grupos de incel.

0: fotografia sem limite. Então, a gente já tem adolescentes que entraram hoje no quarto com 12 anos e estão saindo com 20, sem nunca terem experimentado um beijo, mas com acesso diário à pornografia.
1: No quarto, que é a geração do quarto, né? Eles ficam aparentemente seguros dentro do quarto. É isso.
0: Aparentemente seguros, mas cheios de ideias mórbidas contra si e contra os outros.
1: É. Nossa, sem falar no Discord, né? Que promove esses desafios, né? De automutilação e também de violência contra o outro. Realmente é uma adolescência, são jovens expostos a um conteúdo muito, muito, muito perigoso na internet. E isso explica o aumento no índice de suicídio e autoflagelo também, né? Eles se mutilam, né? Eles se machucam.
0: Eles se machucam bastante. Eles também têm uma dificuldade de narrativizar o próprio sofrimento e eles alegam que isso os leva à automutilação, porque eles não encontram palavras para falar disso. E eles, mundialmente, aumentou o número de suicídio e de problemas de saúde mental. Então, tem autores que já alegam que é inegável que o uso de telas na infância e na adolescência tem gerado problemas de saúde mental. Inclusive porque na infância a gente está substituindo brincar pela tela, né? Então, sim, os adolescentes, eles não podem sair de casa para comprar um pão, mas eles andam pelas ruas da internet sem nenhuma supervisão. Ninguém sabe onde eles estão. E o brincar, ele gera uma espécie de autorregulação, aprendizagem sobre como lidar com frustração, sobre socialização que as crianças estão perdendo porque estão substituindo brincar por tela. Aí chega na adolescência, que vem os maiores desafios, eles não têm repertório para lidar com isso.
1: Não desenvolver as ferramentas. Estão fracos emocionalmente. Nossa, é muito triste isso. Aí, bom, no livro da doutora Carolina Nassau Ribeiro, que é o livro Suicídio na Adolescência, uma abordagem psicanalítica, ela nos dá algumas chaves, né, para olhar para esse adolescente, não só os psicólogos, quem vai atender esses adolescentes, mas também a família, né? O que você propõe, doutora Carolina, para que a gente possa tentar amenizar o sofrimento desses adolescentes?
0: Eu acho que o adulto, assim, primeiro ocupar o lugar de adulto na cena, que está um pouco raro também.
1: Ah, né? Porque também nós estamos tudo meio... Nós, eu digo sociedade, adolescentes.
0: Talvez. Bem adolescentes. É. Então, ao invés dos adolescentes se identificarem com os adultos se identificam com os adolescentes e começam a ter comportamentos adolescentes. Então, eles deixam de ser uma referência importante, primeiro lugar. Segundo, que a gente está vendo nessa geração do quarto, uma escassez de conversa entre adolescentes e adultos. Então, o que eu sugiro, se você percebeu que o seu filho está trancado no quarto e não fala nada, e não socializa, e tá quieto demais, o que aparentemente seria bom para um adolescente, hoje não é mais. Esse adolescente provavelmente está em risco. Então, adolescentes trancados no quarto, silenciosos e sozinhos, não é um bom sinal para um adolescente. Eu acho que uma dica forte é tentar trazer o sofrimento deles para o campo das palavras. A partir do momento que eles conseguem nomear e narrativizar esse sofrimento, a chance deles fazerem algo contra o próprio corpo e contra si diminui bastante.
1: Eles aprenderem a identificar o que está acontecendo com eles e expressar isso. Que, aliás, quando você coloca aqui o subtítulo, uma abordagem psicanalítica, é isso, né? Falar a palavra,
0: né, que está esvaziadíssimo, né? Os adolescentes se comunicam por emoji, as conversas dele não têm vogal, eles conseguem falar muito pouco sobre o que eles sentem, e isso é uma dificuldade na clínica e na vida contemporânea, mas eles também se queixam que os pais estão nas telas. Existem já pesquisas apontando também que à noite, de repente, na hora dele contar ali sobre uma questão adolescente, que para o pai é

0: uma bobagem, mas que para ele é de suma importância. Sim. Os pais também estão lá na tela, estão respondendo e-mail, estão trabalhando e não conversam com os filhos, né? A gente está vendo uma escassez da conversa, tanto no campo familiar como no campo social.
1: Sim, nossa, é impressionante. Se a gente para reparar, no metrô, na academia, em qualquer lugar, em qualquer brecha, a pessoa já põe a cara no, na tela, né? Nem respira, nem olha no entorno, nem vê a cara das pessoas que estão próximas. É uma ausência. Parece que quando a pessoa abre o celular, ela já está ausente. Isso dentro de casa é terrível, né? Pro convívio familiar.
0: Dentro de casa, na faculdade, hoje a gente vê fenômeno assim de adolescente que entra na faculdade e não faz amigo, Tânia. Imagina isso, assim, que coisa mais surpreendente. Você ir para uma faculdade e não conversar, porque de cara você já pega o celular, põe na sua frente.
1: Já fecha, é.
0: Né? Foi proibido nas escolas e acho que foi de grande ajuda, porque agora, pelo menos no recreio, eles interagem, né? E podem conversar, brincar, correr. E parece que estão pensando em proibir também nas faculdades. Infelizmente, a regulamentação ela é inevitável.
1: Nossa, que terrível. Doutora Carolina, quando você fala que os adultos estão adolescentes também, para além do uso das telas, o que seria estar um adolescente sendo adulto?
0: Eu acho que o uso das telas ajuda muito a entender. Por exemplo, os adolescentes começaram com essa moda de postar no aniversário, né? Outrora ligava-se, mandava-se uma mensagem, né? E essa coisa, esse fenômeno, por exemplo, de postar no aniversário, ele pode se tornar uma atividade altamente ansiogênica, porque começa a virar quantidade de postagem e não qualidade do vínculo. E aí, curiosamente, os adultos, mesmo vendo que os adolescentes ficam super ansiosos no dia do aniversário para ver quantas pessoas vão postar para ela, reproduzem esse comportamento. Por exemplo, né? Tirando o ideal de ser jovem, de curtir o tempo inteiro, de não assumir responsabilidades, pensamento crítico. Nossa, tanta coisa.
1: Sim, que é próprio do adolescente. O adolescente é aquela fase em que ainda não tem um pensamento crítico formado, que está em pura ebulição, é isso? Que classificaria essa fase?
0: Sim, não, várias coisas, né? Eclosão da sexualidade, mudança do corpo, desligamento dos pais, córtex frontal não formado, o que implica na ausência de pensamento de consequência, né? A construção do pensamento crítico está acontecendo, mas ela ainda não está formada. Então, a gente tem aí uma série de coisas, de questões que estão sendo reproduzidas pelos adultos que se espelham nos adolescentes, né? Então, é a primeira vez na nossa sociedade que o saber está com o jovem e não com o ancião da tribo, vamos colocar assim, né?
1: Então, porque é um saber tecnológico, né?
0: Exatamente. Então é a vovó que vai perguntar pro neto como é que ela usa o Instagram ou o Facebook. E não o neto que vai perguntar pra avó como é que ele faz para chegar numa menina, por exemplo. Ele vai pro chat GPT e o algoritmo vai conduzir ele para onde o algoritmo quiser.
1: Sim. E aí, no caso de um sofrimento psíquico para um adolescente, que é mais impulsivo, vamos dizer assim.
0: Sim.
1: Para ele, aí vai para o físico, né? Seja se automutilando ou mesmo tirando a própria vida.
0: Infelizmente, sim. Principalmente em tempos de lógica de tempo curto, né? Porque hoje um vídeo tem que engajar em 3 segundos. Vídeo do YouTube, eu tenho paciente que já me fala, vídeo do YouTube eu já não consigo ver, eu só consigo ficar vendo vídeo curto e de scrollagem rápida que o algoritmo me conduz. Né? Isso afeta, inclusive, a cognição, né? Isso aí já está comprovado. Infelizmente, está afetando a cognição, a afetividade, a saúde mental. Então, os danos são, infelizmente, assim, eu não sou uma otimista com o uso de telas nessa idade, não.
1: Fiquemos atentos. E aí, quando a gente fala adolescência, que exatamente período?
0: Ó, a puberdade é um fenômeno universal e vai mais ou menos de 12 a 16

0: anos com a mudança hormonal, física, etc. Mas a adolescência, ela é um fenômeno que surgiu no século XIX, a partir do momento que as famílias mais abastadas começaram a mandar os filhos para as escolas, para uma formação posterior nas escolas secundárias. Então, ela é um fenômeno social que pode começar com 8 anos e terminar com 50.
1: Sim, às vezes não termina. Pessoa fica adolescente forever. Bom, eu tenho aqui um minutinho só para registrar aqui. O Eduardo José diz: doutora, não é somente entre pais e filhos, marido e mulher também não conversa em casa. É, o diálogo está interditado. Quando se abre um celular, você já interdita o diálogo, né? Esse é um ponto sério. A Isara faz uma pergunta aqui, vou pedir uma resposta rápida, se a senhora tiver. Se existe algum país em que é mais preocupante o número de suicídios dos adolescentes, mais frequente?
0: Coreia, Japão, sociedades muito rígidas, com cobranças muito pesadas sobre a performance de adolescentes, tem um número altíssimo de suicídio.
1: Uau! Bom, fiquemos
0: É que os
1: atentos.
0: adolescentes são muito cobrados a serem perfeitos.
1: Sim, e para além de todas essas questões, ainda tem, acrescenta ainda essa cobrança, né? Muito
0: Exatamente.
1: bom. Doutora Carolina, muito obrigada, viu, pela entrevista. Foi bem esclarecedora. Boa noite.
0: Prazer. Boa noite.
1: Carolina Nassau Ribeiro, ela é psicóloga, doutora em psicanálise. E o livro que ela está lançando, Suicídio na Adolescência, uma abordagem psicanalítica. O livro sai pela editora Juruá. É, gente, não é brincadeira, não. Rede social é tudo muito legal, muito divertido, mas embute riscos. Sobretudo para quem não está absolutamente formado psiquicamente, né? O adolescente que está aí nessa ebulição toda. É, fiquemos atentos. Vamos fechar este programa. Paulo Galvão já está aqui a postos para o CBN Madrugada, hein, Galvão? Bom dia, vai, 30 segundos
2: Bom
1: já é
2: dia,
1: bom dia.
2: Tânia Morales. Bom dia ao ouvinte aqui do CBN Noite Total. Ouvinte, tudo bem aí?
1: Tudo bem, você assistiu o jogo do João Fonseca?
2: Eu assisti uma boa
1: Que
2: parte do jogo, viu?
1: maravilha, hein?
2: Uma boa parte, porque o jogo deu quase 5 horas, né? Então eu tava fora de casa, eu vi uma parte. Depois, quando eu cheguei, tava mais ou menos no final ali. Aí no último set eu assisti quase inteiro, porque eu tava em outras atividades também. Mas assim, os últimos 20 minutos eu assisti inteiro.
1: Que foi um
2: Sensacional.
1: momento importante, que foi a virada, né?
2: Demais. Você sabe que, assim, eu joguei tênis muito tempo, né, Tânia? Então eu entendo um
1: Não, o
2: pouquinho
1: Galvão
2: do
1: já
2: negócio, um
1: fez tudo que você
2: pouquinho.
1: imaginar nessa vida.
2: E ontem eu falei com o Ricardo Garcia aqui, o Ricardo tava achando que o João ia tomar um sacode e tal. Falei, olha, ele tem uma boa chance. Na redação eu falei, ó, 20% de chance ele tem e tal. E ele foi
1: Uau.
2: exatamente naquilo que a gente imaginava, que era a diferença de idade, né? 20 anos, 20 anos de, 20 anos
1: Diferença,
2: de
1: né? Ele tem
2: diferença.
1: 19 e o Djokovic 39, né?
2: Então, isso aí fez uma diferença enorme. Ele conseguiu levar o jogo para o quinto set, né? Perdeu os dois primeiros ali, não teve jeito, estava sendo dominado. Mas ele sabia que se ele conseguisse levar para o final, ele ia ter essa vantagem da questão física. E foi o que aconteceu, né? Foi o que aconteceu.
1: Ali prevaleceu a diferença de idade. Mas é um fator importante, é um fator que conta, é um atributo
2: Sim, mas isso
1: também
2: aí,
1: do atleta.
2: a gente não pode esquecer que além do fator idade, não há dúvida nenhuma
1: Ele é
2: de que
1: um ótimo
2: ele
1: tenista,
2: é
1: né?
2: muito bom, ele é muito diferenciado. Não dá pra gente cravar aqui e tal, mas ele tem chances de chegar a ser o número um do mundo,
1: Ah, que
2: como o Guga.
1: legal.
2: Tem chances totais, totais. Tá com 19
3: Brasil!
2: anos. Imagina esse cara daqui a 10 anos, se ele conseguir continuar
1: Sim,
2: crescendo, né?
1: nessa toada, né? Que lindo, muito bom. Um dia importante aí para o tênis
2: Demais,
1: brasileiro, com o João
2: demais.
1: Fonseca. Muito bem, Galvão. Então, bom programa e bom fim de semana para você.
2: Valeu, Tânia. Bom descanso para você e até segunda, hein?
1: Até segunda. Paulo Galvão assume a programação com o CBN Madrugada. O CBN Noite Total chega ao fim com a produção do Luiz Del Boni e os trabalhos técnicos de Henrique Dias.
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1: Um ótimo fim de semana para todo mundo.
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0: Sábado, 30 de maio de 2026, a Comissão sobre Mortos e Desaparecidos Políticos aprovou um relatório que conclui que o ex-presidente Juscelino Kubitschek foi assassinado pela ditadura militar. O documento da historiadora Maria Cecília Adão foi aprovado nesta sexta-feira por 6 votos a favor e 1 abstenção. A certidão de óbito de JK será modificada para constar morte causada pelo Estado brasileiro. A investigação identificou 37 indícios de fraude na apuração oficial da época sobre o desastre automobilístico de 1976. A decisão dos Estados Unidos de classificar PCC e Comando Vermelho como organizações terroristas acendeu um alerta no mercado financeiro e em setores estratégicos da economia brasileira. O reflexo já apareceu nos mercados nesta sexta-feira, com queda do Ibovespa e alta do dólar. A Associação Brasileira de Bancos previu aumento de custos de monitoramento e gestão de risco para as empresas. Juristas e economistas afirmaram que a medida pode gerar insegurança jurídica e prejudicar a atração de investidores estrangeiros. Horário de Brasília, 12:04.
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1: 4 minutos deste sábado, muito bom dia. Começa aqui o CBN Madrugada, produção do Luiz Del Boni, trabalhos técnicos comigo aqui, Ricardo Garcia. E porque hoje é sábado, nós vamos juntos até às 6 horas da manhã, com muita informação, muita prestação de serviço. E é claro, sempre contando com a sua participação, ouvinte CBN, pelo WhatsApp, pelo YouTube, pelo e-mail, pelo Instagram. Daqui a pouquinho a gente registra estas participações, porque agora vamos a alguns dos principais destaques do dia. Presidente Lula subiu o tom contra a interferência dos Estados Unidos, informa Larissa Lopes.
2: O governo brasileiro reagiu à decisão dos Estados Unidos de classificar o PCC e o CV como terroristas e acusou integrantes da família Bolsonaro de defenderem interferência externa nos assuntos brasileiros. Ainda afirmou que a situação pode prejudicar o PIX. Em discurso, o presidente Lula disse que o Brasil não aceita ser tratado como moleque. Já Flávio Bolsonaro pontuou em discurso que ou Lula tem ligação com facções ou está sendo ameaçado por elas. Zema, Caiado e Renan Santos também têm explorado o tema nas redes sociais.
1: Os efeitos práticos dessa história toda, Pedro Bonenberger.
3: Especialistas ouvidos pela CBN avaliam que a decisão dos Estados Unidos de classificar o Comando Vermelho e o PCC como organizações terroristas deve ter poucos efeitos práticos no combate às facções brasileiras. Segundo os analistas, as duas organizações têm atuação voltada principalmente para o mercado europeu e africano, com impacto reduzido no território americano, o que limita os efeitos diretos da medida sobre as atividades criminosas no Brasil.
1: As consequências na economia, Bruna Barbosa.
4: A decisão dos Estados Unidos de classificar o PCC e o Comando Vermelho como organizações terroristas acendeu um alerta no mercado financeiro e em setores estratégicos da economia brasileira. O reflexo já apareceu nos mercados nesta sexta-feira, com queda do Ibovespa e alta do dólar. Relatórios obtidos pelo Valor Econômico e distribuídos a bancos e instituições financeiras apontam para um cenário de aumento de riscos para empresas brasileiras que mantêm relações com o sistema financeiro americano.
1: E não é que o presidente Lula insiste no nome de Jorge Messias?

0: Messias para o Supremo, Igor Cardim.
1: Após o presidente Lula confirmar que pretende reenviar o nome de Jorge Messias ao Supremo Tribunal Federal, aliados do governo articulam uma negociação com Davi Alcolumbre para tentar destravar a indicação no Senado. A regra atual da mesa diretora impede reapresentar nomes rejeitados na mesma legislatura. Nos bastidores, parlamentares avaliam que o impasse é político e pode ser resolvido por acordo.
0: 00:08.
2: Sete mais Fonseca. Trois manches à deux. Quatre six, quatre six. Six trois, sept cinq, sept cinq.
0: O tenista João Fonseca fez história ao vencer o sérvio Novak Djokovic por 3-2 no torneio de Roland Garros em Paris. Um jogo que teve quase 5 horas de duração, o brasileiro de 19 anos conseguiu a virada depois de sair perdendo por 2-0. Foi a primeira vez que de João contra a lenda do tênis. Novak é o atual número 4 do mundo e recordista entre os homens de títulos em Grand Slams. O sérvio de 39 anos já ganhou 24 troféus dos 4 principais torneios do tênis no mundo. Em inglês, João disse que só conseguiu entender o que aconteceu e a importância da vitória 10 minutos depois do jogo. Na entrevista, o sérvio disse que João deve estar orgulhoso de si mesmo e que com um nível de tênis incrível, ele mostrou o porquê de as pessoas terem criado tanta expectativa em torno dele. Com apenas 19 anos, João Fonseca se tornou o tenista mais jovem da história a derrotar Novak Djokovic em um Grand Slam, superando as marcas de tenistas como Rafael Nadal e Carlos Alcaraz. Pelas redes sociais, João agradeceu o apoio da torcida brasileira.
3: Torcida brasileira, obrigado pelo suporte, obrigado pelo coração, obrigado pela energia hoje dentro de quadra. Com certeza me ajudaram muito e só tenho a agradecer. Estamos primeira vez na quarta rodada, Round of 16, então vamos com tudo. Obrigado a todo mundo que torceu e mandou energia e vambora. Valeu.
0: A vitória de João Fonseca sobre o sérvio Novak Djokovic repercutiu em todo o mundo. O jornal AS da Espanha escreveu que João apagou a chama de Djoko. O portal The Athletic dos Estados Unidos diz que João surpreendeu Djoko após estar perdendo por 2-0. The Guardian da Inglaterra destacou que o jovem prodígio derrotou o veterano em um jogo épico. O francês L'Equipe lembrou que Roland Garros terá um campeão inédito de Grand Slam e chamou a partida de batalha. O argentino La Nación disse que o jovem brasileiro eliminou Djokovic em uma partida inesquecível. O adversário de João Fonseca nas oitavas de final será o norueguês Casper Ruud, que é número 16 do ranking mundial. O horário do jogo ainda será definido, a partida será amanhã, neste domingo. Portanto, o João volta à quadra contra o número 16 do ranking da ATP, o Casper Ruud.
4: Brasil!
0: 11 minutos deste sábado, seguimos aqui, Ricardo Garcia, com os principais destaques de hoje aqui no CBN Madrugada. Economia em alta, hein? A manchete de Pedro Bonenberger.
5: O PIB brasileiro avançou 1,1% no primeiro trimestre, segundo dados divulgados pelo IBGE nesta sexta-feira. O crescimento foi puxado principalmente pelo agronegócio, mas o Ministério da Fazenda já prevê uma desaceleração da atividade nos próximos trimestres. Mesmo assim, a projeção oficial para o crescimento da economia em 2026 segue em 2,3%.
0: Caso Master deixou sequelas e muitas, Felipe Igreja.
6: Após o rombo causado pela liquidação do Master, o Banco Central decidiu mudar as regras de contribuição de bancos ao Fundo Garantidor de Crédito. O desfalque no caixa do FGC chega a 50 bilhões de reais. Agora, bancos com ativos mais frágeis serão obrigados a comprar títulos públicos federais para ampliar a capacidade de enfrentar riscos.
0: Eleições 2026 em São Paulo, destaque de Pedro Pupulin.
7: A ex-ministra Marina Silva reafirmou a pré-candidatura ao Senado por São Paulo e disse não temer uma possível pulverização de votos caso existam 3 candidatos pela esquerda no estado. A primeira

0: vaga está com Simone Tebet, mas o PSB também tenta emplacar o ex-ministro Márcio França. A definição deve acontecer na semana que vem.
1: E a disputa em Minas Gerais, Wender Stalles.
2: O senador Rodrigo Pacheco descartou definitivamente uma candidatura ao governo de Minas Gerais e afirmou que vai se afastar da vida pública ao

0: edita versão oficial sobre morte de JK, informa Clauson Dutra.
1: A Comissão Especial sobre Mortos e Desaparecidos Políticos aprovou um relatório que conclui que o ex-presidente Juscelino Kubitschek foi assassinado pela ditadura militar. O documento rejeita a versão oficial de que JK morreu em um acidente de carro na Via Dutra em 1976.
0: Mega operação contra o crime organizado do Rio de Janeiro, informa Júlia Viana.
2: 24 pessoas foram presas em mais uma fase da operação contenção realizada pela Polícia Civil no Rio e em outros estados nesta sexta-feira. Um dos principais alvos era o traficante Antônio Hilário Ferreira, apontado como um dos chefes do Comando Vermelho, mas ele conseguiu fugir. A mulher dele, no entanto, foi presa. Segundo a Delegacia de Repressão a Entorpecentes da capital, o esquema movimentou mais de 453 milhões de reais.
0: Cadeia para a empresária que torturava animais em São Paulo, destaca Guilherme Marconi.
3: Uma empresária de São Paulo confessou que fez a produção de vídeos de maus tratos a animais para plataformas voltadas para fetiches sexuais. O material de zoossadismo foi gravado entre 2020 e 2021. A mulher foi presa na quinta-feira, mas vai responder ao processo em liberdade.
0: 14, os números da violência em São Paulo com Fábio Portugal.
4: Com uma alta de 46% nos roubos, Pinheiros voltou a ser o bairro com mais assaltos em São Paulo. O bairro da Zona Oeste teve uma média de 10 assaltos em abril, superando o Capão Redondo. Nessa semana, a polícia fez duas operações no bairro após um homem ser baleado 3 vezes depois de reagir a uma abordagem. Em toda a capital, os roubos tiveram uma queda de 11% no mês passado.
0: E os impactos do aumento no preço da gasolina, Isa Morena.
5: Motoristas tentam recalcular as despesas do mês após o anúncio de mais um reajuste no preço da gasolina. Embora o governo federal tenha garantido uma subvenção que ameniza o impacto, consumidores relatam que cada centavo tem um grande peso no fim do mês. A Petrobras projeta que o aumento correto nas bombas deve ser de apenas 3 centavos.
0: Destaque do esporte aqui no CBN Madrugada com Gabriel Dudziak.
6: Começa hoje a 18ª rodada do Brasileirão, a última antes da disputa da Copa do Mundo. Às 16h, o vice-líder Flamengo enfrenta o Coritiba no Maracanã, enquanto o Atlético Paranaense recebe o Mirassol. Às 17h30, o Grêmio joga com o Corinthians em Porto Alegre e o Bahia pega o Botafogo em Salvador. Já às 20h, o Santos encara o Vitória na Vila Belmiro. No domingo, às 11h, Bragantino e Internacional se enfrentam no interior de São Paulo. Vasco e Atlético Mineiro jogam às 16h em São Januário. E no mesmo horário, o líder Palmeiras encara a última colocada, Chapecoense. Já às 20h30 da noite de domingo, o Cruzeiro enfrenta o Fluminense e o Remo joga com o São Paulo.
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0: Aos 16 minutos deste sábado, vamos saber como é que fica o tempo em todo o Brasil com a Jade Ramos.
8: Neste sábado, o destaque é para o sul do país, em que ocorrem pancadas de chuva desde cedo, no Paraná e em Santa Catarina. Enquanto no Rio Grande do Sul, a chuva ocorre de forma mais isolada ao longo do dia. Já no sudeste, o destaque é para o estado de São Paulo, em que a chuva começa a ganhar força à tarde, em áreas que fazem divisa com o sul de Minas Gerais. Na capital paulista, o dia segue frio e sem expectativa de muitas chuvas ao longo do dia. Enquanto no Rio de Janeiro e no Espírito Santo, o dia segue com muitas nuvens e chuvas mais fracas a moderadas no período da tarde. Já no centro-oeste, o sábado mantém o tempo firme na maior parte da região. Apenas em Mato Grosso do Sul pode registrar algumas pancadas de chuva mais isoladas, principalmente no sul e leste do estado. E no Nordeste, a chuva continua concentrada no litoral entre a Bahia e Pernambuco. E também chove no Maranhão, Piauí e no Ceará. E no norte do país, o calor e a umidade elevada também favorece pancadas de chuva em Amazonas, Roraima, Amapá e no norte do Pará. Jade Ramos, da Clima Tempo, para a CBN.
0: Muito bem, 18 minutos agora deste sábado. Mais uma vez, muito bom dia, muito obrigado.

0: madrugada, você que nos faz companhia aqui no CBN Madrugada com Ricardo Garcia na mesa de som. Vamos juntos porque hoje é sábado até às 6 horas da manhã e agradecendo sempre a companhia da ouvinte, do ouvinte CBN, grande Josias do Butantã. Obrigado, Josias, pela sua companhia assídua aqui no CBN Madrugada. Também o Joelso Carvalho, de Ponta Grossa, no Paraná. Está dizendo que não interage com frequência, viu, Ricardo Garcia? Mas é nosso ouvinte, assíduo. Obrigado, Joelso, pela mensagem. Também o Anderson Clayton, de Belo Horizonte, manda o seu bom dia. Arão Alves, ligadinho no CBN Madrugada, direto de Campina Grande. Também, muito obrigado a você que interage. Esse pessoal tá tudo no WhatsApp aqui no 11 999 11 9981, repetindo, 11 999 11 9981. Você pode interagir também aqui pelo YouTube, pessoal que prefere acompanhar as imagens aqui do nosso estúdio, retaguarda, redação, lá Edmilson, está lá, Edmilson Fernandes, ultimando os preparativos para o jornal da CBN, e a gente agradece preparando o material. A gente agradece a sua companhia então aqui no YouTube. Marcos Almeida está por aqui, o Mauro da Costa Lima, Márcia Nascimento Carvalho, pessoal que está interagindo via YouTube, Célio Castro, também o Daniel José dos Santos, pessoal interagindo, trocando ideias aqui no nosso chat. E a gente agradece sempre também, é claro, a participação, interatividade via Instagram, que no @phcgalvão, repetindo, @phcgalvão, você pode sempre interagir por aqui. Luiz Carlet está interagindo aqui na nossa publicação. Tiago Lima Reis está chegando aqui. Obrigado ao nosso ouvinte Paulo César Bárbara, de Igarapava, no interior de São Paulo, também interagindo via Instagram, aqui no @phcgalvão. Muitíssimo obrigado. 20 minutos agora deste sábado, vamos seguir então com os destaques de hoje aqui no CBN Madrugada, e a principal notícia é ainda a repercussão da decisão do governo dos Estados Unidos, do presidente Donald Trump, de classificar Comando Vermelho, PCC, como organizações terroristas internacionais, uma decisão que é extremamente negativa para o nosso país. E tem muita gente comemorando, né, Ricardo Garcia? Porque ainda não perceberam como isso pode trazer muitos problemas, inclusive na área econômica, né? Porque investidores, empresas, muitas vezes são proibidas de investir em locais onde haja esse tipo de problema, né? Estamos falando de terrorismo internacional, não é pouca coisa. Terrorismo internacional. Então, a gente vai, claro, trazer as repercussões, primeiro, do presidente Lula, que, é claro, reagiu de forma enérgica a essa decisão do governo americano. Quem traz para a gente as informações é a Larissa Lopes.
1: Após os Estados Unidos terem classificado o PCC e o Comando Vermelho como terroristas, o governo brasileiro reagiu com críticas ao bolsonarismo. Em nota, o Planalto destacou ser deplorável que, mais uma vez, integrantes da família Bolsonaro tenham viajado aos Estados Unidos para defender intervenção estrangeira no Brasil. Lembrando que o anúncio do secretário de Estado dos Estados Unidos, Marco Rubio, foi feito um dia após o encontro dele com o senador e pré-candidato Flávio Bolsonaro em Washington. O governo ressaltou ainda que medidas unilaterais, não negociadas, podem enfraquecer o combate aos criminosos e gerar ações que colocam em risco a vida das pessoas. Podem ainda afetar o sistema financeiro brasileiro e até o PIX, que incomoda interesses estrangeiros. Em discurso nesta sexta-feira em Sergipe, o presidente Lula ainda chamou Flávio de traidor e afirmou que o Brasil não aceita ser tratado como moleque.
2: Eu tive 3 horas com o presidente Trump, 3 horas com ele. Entreguei 4 documentos para ele. Um deles era o combate ao crime organizado. O seu Marco Rubio não estava lá. Possivelmente porque ele estivesse preparado para ajudar um filho de um bolsonarista que é candidato a

0: vergonha na cara de trair a nossa pátria, de nos Estados Unidos pedir intervenção americana no Brasil. Não tem traidor. Joaquim Silvério do Reis ficaria envergonhado se soubesse que tem um candidato a presidente que vai nos Estados Unidos pedir intervenção americana no Brasil.
1: Já Flávio Bolsonaro tem comemorado a classificação e a visita a Trump. Nas redes sociais, tem aproveitado para ligar as facções ao governo Lula. Em discurso nesta sexta, o pré-candidato reforçou a associação.
2: Eu estou muito preocupado, porque hoje o presidente do Brasil, gente, das duas, uma. Ou ele faz parte dessas organizações narcoterroristas, ou ele está sendo ameaçado por elas.
1: O pré-candidato pelo Novo, Romeu Zema, que atacou duramente Flávio após a revelação do pedido de dinheiro a Vurcaro, desta vez apoiou o adversário.
3: O PT diz que tratar facção como terrorismo ameaça a soberania do Brasil, que isso facilita uma intervenção americana no Brasil. Peraí, como assim? Quem ameaça a nossa soberania é exatamente o PCC e o Comando Vermelho. Eles dominam territórios dentro do Brasil. Lá quem manda são eles, não o governo. Nossa soberania não está ameaçada. Ela foi roubada.
1: O ex-governador de Goiás e pré-candidato Ronaldo Caiado, do PSD, afirmou que os Estados Unidos classificaram o PCC e o Comando Vermelho como terroristas, enquanto Lula os classifica como vítimas.
4: E o Lula os classifica como vítimas dos usuários de drogas. Vejam bem a diferença no absurdo que está acontecendo em nosso país. A única frustração minha é que não cheguei à presidência da República para que eu tomasse essa iniciativa e pudesse mostrar para o mundo que no Comando de Caiado realmente não teria espaço para corrupto e muito menos para faccionado.
1: Quem também fez uma publicação sobre o assunto foi o pré-candidato pelo Missão, Renan Santos. No X, ele escreveu o seguinte, abre aspas, que americano nenhum vai matar nossos bandidos. Quem fará isso seremos nós, fecha aspas. Com a colaboração de Samantha Klein, de Brasília, Larissa Lopes.
5: Pois é, não há dúvida nenhuma, não havia dúvida nenhuma de que o presidente Lula iria reagir dessa forma a uma ação totalmente descabida do governo dos Estados Unidos, principalmente porque o próprio presidente Lula destacou, esteve lá algumas semanas, conversou sobre esse assunto. A gente falou sobre isso ontem. Obviamente que o Brasil falhou, está falhando no combate ao crime organizado, a essas organizações como o PCC, como o Comando Vermelho. Não há dúvida nenhuma, isso não é desse governo. Historicamente falhamos, né? O presidente Lula está esperando chegar ao final desse mandato aqui, né? Porque houve uma pressão muito grande para falar em criação de um Ministério da Segurança Pública que já deveria ter sido criado há muito tempo. Então falhamos, não há dúvida nenhuma. Agora, daí a admitir que um outro país, o governo dos Estados Unidos, venha tomar uma decisão que permite, segundo as leis deles, que haja algum tipo de intervenção americana aqui em ações sem a anuência do governo brasileiro, isso é inaceitável. É inaceitável. E é inaceitável também, como o próprio presidente Lula destacou, que um candidato à presidência da República que está lá em empate técnico com o presidente Lula, ou seja, tem chances de vencer a eleição, esteja comemorando esse tipo de ação, numa subserviência inaceitável ao presidente Donald Trump. Porque esta decisão, a gente ouviu ontem aqui diversos especialistas em segurança pública, inclusive o procurador Gakia, que é o maior expert envolvido no combate ao crime organizado do Brasil, destacando que isso não ajuda e atrapalha. Não só não ajuda, como atrapalha. E agora a gente vai abrir espaço para Bruna Barbosa, que tem informações sobre as consequências econômicas desta decisão dos Estados Unidos, que pode prejudicar muito a nossa economia.
6: O reflexo da decisão dos Estados Unidos de classificar o PCC e o Comando Vermelho como organizações terroristas começou a aparecer no mercado logo na abertura do Ibovespa. Às 10 horas da manhã desta sexta-feira, o principal índice da Bolsa Brasileira chegou a ampliar

0: minimizar as perdas e renovar a mínima do dia, refletindo a cautela dos investidores diante das possíveis consequências da medida para empresas e instituições financeiras do país. Ao longo do pregão, o Ibovespa chegou a recuar 1,12% aos 173.108 pontos. No fechamento, porém, diminuiu parte das perdas e encerrou o dia em baixa de 0,57% aos 174.056 pontos. Já o dólar comercial teve um dia de volatilidade. A moeda americana chegou à máxima de R$ 5,07 e a mínima de R$ 5,03. No fechamento, registrou alta de 0,21%, cotada a R$ 5,04. O especialista em investimentos do grupo Axia Investing, Felipe Santana, analisa que a cautela dos investidores ocorre em meio a dúvidas sobre os efeitos da medida para empresas brasileiras que mantêm relações com o sistema financeiro americano.
1: Há um cenário de indefinição. Então, por não saber o que vai acontecer daqui para frente, o investidor prefere vender. Então, o mercado chegou a cair aí mais de 1%, 1,5%, 20 e poucos, e o câmbio está aceleradíssimo. Embora em percentual a gente não tenha ali uma grande queda da Bolsa Brasileira, a gente tem que entender que a Bolsa Brasileira está caindo há 7 semanas. Não há tanto espaço assim também para a gente bater com 3, 4, 5% hoje, justamente por esse acumulado. O que a gente tem percebido é que o investidor prefere ficar de fora nesse momento. O mercado tem dificuldade para subir, facilidade para cair.
0: Relatórios jurídicos distribuídos a bancos e instituições financeiras apontam para a possibilidade de aumento de custos, maior rigor regulatório e elevação dos riscos para empresas que mantêm relações comerciais com os Estados Unidos. Segundo informações reveladas pelo jornal Valor Econômico, 2 pareceres, um elaborado por escritório brasileiro e outro por uma banca americana, começaram a circular entre instituições financeiras ainda na noite de quinta-feira. Os documentos alertam para possíveis impactos sobre bancos, empresas de infraestrutura, energia, logística, mineração, agronegócio e exportadores. A preocupação está relacionada ao alcance da legislação americana. A partir do momento em que PCC e Comando Vermelho passam a ser enquadrados como organizações terroristas, empresas e instituições que mantenham relações, mesmo indiretas, com estruturas ligadas às facções, podem ser alvo de sanções, investigações e restrições dos Estados Unidos. Na prática, empresas e investidores tendem a ampliar mecanismos de verificação para evitar qualquer vínculo, ainda que involuntário, com negócios ou pessoas eventualmente ligados às facções criminosas. O receio ganhou força após operações recentes da Polícia Federal, do Ministério Público e da Receita Federal apontarem a infiltração do crime organizado em diferentes setores da economia formal, incluindo combustíveis, fintechs, fundos imobiliários e empresas de serviços financeiros. De São Paulo, Bruna Barbosa.
2: Bom, questão realmente muito preocupante, e esse impacto também na área econômica. Daqui a pouquinho a gente vai voltar a falar sobre esse assunto aqui no CBN Madrugada.
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Sábado 30 de maio de 2026. Governo federal bloqueou 4 bilhões e 600 milhões de reais em emendas parlamentares e congelou 17 bilhões e meio em órgãos do executivo. Detalhamento consta em decreto de programação orçamentária publicado nesta sexta-feira. A medida visa a cumprir regras fiscais diante do aumento de despesas obrigatórias. Os ministérios da Defesa, das Cidades e Educação foram os mais atingidos pela contenção de recursos. As pastas da Saúde, Previdência, Trabalho e Segurança Pública ficaram livres de cortes neste mês. Socorristas retiraram o primeiro dos 5 homens presos em uma caverna no Laos após 9 dias de confinamento. Sobrevivente recebeu os primeiros socorros, foi encaminhado a um hospital local. Mergulhadores profissionais suspenderam os trabalhos após a primeira retirada devido às condições físicas dos outros 4 homens. O trajeto de retorno dura 2 horas e apresenta passagens estreitas inundadas por água barrenta. A operação será retomada.

0: chamada na manhã de hoje para retirar os sobreviventes e buscar mais dois desaparecidos. Cinco jogos abrem hoje a 18ª rodada do Campeonato Brasileiro. Às 16h, o Flamengo enfrenta o Curitiba e o Atlético Paranaense joga contra o Mirassol. Às 17h30 tem Grêmio e Corinthians e Bahia contra o Botafogo. Às 20h, o Santos pega o Vitória. Amanhã, outros cinco jogos fecham a rodada. Horário de Brasília, 00h33.
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0: madrugada. Meia-noite e 34, mais uma vez, muitíssimo obrigado a você que nos acompanha aqui no CBN Madrugada. Daqui a pouquinho a gente registra mais algumas participações aqui no YouTube, no WhatsApp, no Instagram, também pelo e-mail. No e-mail é só entrar no site cbn.com.br, clique lá no Fale com o Âncora. A gente vai voltar a Brasília agora com o Igor Cardim, mas não é possível, hein, Ricardo Garcia? O presidente Lula insiste no nome de Jorge Messias para o Supremo, é isso, Igor Cardim?
1: Após a declaração do presidente Lula de que vai reenviar ao Senado a indicação do ministro Jorge Messias para o STF, a base aliada do governo deverá abrir uma frente de negociação direta com o presidente do Senado, Davi Alcolumbre, para tentar aprovar o nome dele. Isso porque será preciso mudar ou flexibilizar uma regra da mesa diretora que impede a reapresentação de nomes para cargos em tribunais superiores no mesmo ano. Nos bastidores, parlamentares avaliam que o impasse é mais político do que regimental e que ainda há espaço para a construção de um acordo com Alcolumbre, que vive um momento de animosidade com o Planalto. Outra ala, no entanto, avalia que a equipe jurídica do Senado deverá checar a possibilidade. E a oposição alega que o presidente Alcolumbre só deve encaminhar a pauta para a CCJ depois das eleições. Em uma agenda em Sergipe, o presidente Lula disse que a rejeição sofrida por Messias ocorre por razões políticas e não por falta de capacidade técnica.
2: É assim que a gente faz política. Eu perdi a indicação do meu ministro na Suprema Corte e eu fiquei triste porque ele não foi derrotado por incompetência jurídica, que é um dos melhores advogados desse país. Ele não foi derrotado porque ele tem alguma ficha suja na vida dele. É um dos homens mais íntegros desse país. Ele foi derrotado por uma questão simplesmente política. E o que vai acontecer, senadores? Eu vou mandar o Messias outra vez.
1: Lula, porém, não indicou quando deverá fazer esta indicação, se antes ou depois das eleições. Para o cientista político e coordenador de análise política da BMJ, Lucas Fernandes, a nova indicação pode chegar em um momento mais favorável ao governo.
3: O presidente Lula, com esta movimentação, sinaliza que não pretende abrir mão de um nome que considera estratégico e evita também transmitir a mensagem de que o Senado tem poder de veto em relação às competências privativas da presidência da República. Quando a indicação do Messias foi rejeitada, o contexto político era muito diferente do que a gente tem hoje. Nesse momento, o governo é beneficiado com um aumento parcial da popularidade e chega num momento onde Alcolumbre está mais fragilizado e não tem mais o mesmo interesse bater de frente com o governo como ele tinha no mês passado.
1: Outro nome que havia sido cotado para a vaga deixada por Luiz Roberto Barroso é o do senador Rodrigo Pacheco. Nesta quinta-feira, porém, o ex-presidente do Congresso negou interesse na vaga durante evento com empresários

0: afirmou que pretende deixar a política a partir do próximo ano.
1: Eu não tenho nenhuma expectativa ou perspectiva de ingresso em Tribunal Superior, inclusive o Supremo Tribunal Federal. Se isso foi cogitado em algum momento, isso foi bem resolvido, é uma página virada e não tenho nenhuma expectativa nesse sentido.
0: O ex-presidente do Senado vinha sendo citado também como possível nome do governo para disputar o Executivo de Minas Gerais. Com colaboração de Samantha Klein, de Brasília, Igor Cardim.
2: Pô, não faz o menor sentido. Não faz o menor sentido essa insistência do presidente Lula no nome do Jorge Messias. O Senado, o Congresso Nacional, já deu seu recado e faz parte do um Estado democrático de direito que um poder respeite o outro poder, né? Poder Executivo indica o nome e cabe ao Poder Legislativo referendar ou não esse nome. Historicamente, todos ou quase todos, né, foram referendados. Mas acontece que neste momento o nome indicado pelo presidente Lula, do Jorge Messias, não foi aceito lá no Senado Federal. E cabe ao presidente Lula neste momento aceitar a decisão. Ou será que o presidente Lula é democrata só até a página 2? Faz parte da democracia, repito aqui, é o sistema de freios e contrapesos, em que um poder, né, tem a prerrogativa de fiscalizar e viver em situação harmônica que a gente espera. E o que o presidente Lula faz neste momento é quebrar essa harmonia. Já não existe há um bom tempo, né? Estamos, né, numa situação aí desarmônica entre os poderes, mas o presidente Lula tem que aceitar o fato de que é prerrogativa do Congresso Nacional, do Senado, aceitar um nome ou não que foi indicado. E a gente tem que destacar aqui que o Jorge Messias, segundo a maioria dos analistas que a gente tem acompanhado, ainda que o presidente Lula diga que ele é um excelente advogado, não dá pra gente dizer que ele tem notório saber jurídico. Notório saber jurídico é o sujeito que é professor, tem diversas obras publicadas, tem um histórico de atuação no campo jurídico, o que não é o caso do Jorge Messias. Jorge Messias tem um notório pendor político. Ele está muito mais ligado à questão política, ligado ao Partido dos Trabalhadores, ao presidente Lula, à ex-presidente Dilma Rousseff, do que ao campo jurídico. O presidente Lula já indicou dois nomes, que é o que normalmente, né, ou dentro da expectativa normal, seria o que ficaria para ele neste mandato. Por que surgiu um terceiro nome? Porque o ministro Barroso resolveu ir para casa antes do tempo, né? E até agora ninguém me tira da cabeça que o ministro Barroso tomou essa decisão para permitir que o presidente Lula faça mais uma indicação, né? Na medida em que a gente não sabe o que vai acontecer a partir do ano que vem, quem estará lá sentado no Palácio do Planalto. Então, eu acredito que a decisão do Barroso foi pensando nessa possibilidade. E o Congresso Nacional simplesmente não aceitou isso. Não aceitou, porque o presidente Lula já indicou dois nomes que estão mais para a questão política do que para a jurídica. O advogado pessoal dele, Cristiano Zanin, e o Flávio Dino, que era ministro dele, tem uma atuação historicamente muito mais política também do que jurídica. E aí o Senado resolveu falar, chega, basta. Então, não tem o menor cabimento neste momento agora, né, há poucos meses do final do mandato, o presidente Lula querer indicar novamente um nome que já foi rejeitado. Não tem cabimento isso. Meia-noite e 42, vamos ao Rio de Janeiro. Pedro Bonenberger tem informações sobre a nossa economia. Teve um crescimento significativo agora no primeiro trimestre do ano.
3: A economia brasileira cresceu 1,1% no primeiro trimestre deste ano, na comparação com os últimos três meses de 2025. Com isso, o Produto Interno Bruto, o PIB, que é a soma de todas as riquezas produzidas no país, chegou a 3 trilhões e 300 bilhões de reais. Os dados foram divulgados nesta sexta-feira pelo IBGE.

0: IBGE. O desempenho representa uma aceleração em relação ao quarto trimestre de 2025, quando a economia brasileira havia crescido 0,3%. Na comparação com o mesmo período do ano passado, o PIB avançou 1,8%. Já no acumulado dos últimos quatro trimestres, a alta foi de 2%. O crescimento foi puxado principalmente pela agropecuária, que avançou 2%. Segundo o IBGE, o setor teve papel decisivo no desempenho do período, impulsionado principalmente pela safra recorde de soja, favorecida pelas condições climáticas e pela expansão da área plantada. Já a indústria cresceu 1%, enquanto o setor de serviços avançou 0,5%. Nesse segmento, que tem peso de aproximadamente 70% na economia do país, os destaques ficaram com as áreas de informação e comunicação, como explica a economista Juliana Treste, coordenadora do Núcleo de Contas Nacionais do FGV Ibre.
1: Um deles é a atividade de informação e comunicação, que teve um crescimento ali de 2,4%, muito influenciado pela questão de desenvolvimento de sistemas, toda a parte de tecnologia de informação, digitalização da economia, né? Uma demanda que está em alta desde do início da pandemia e que segue persistentemente sendo importante para o desempenho do PIB.
0: Na indústria, os destaques foram a extração mineral, com crescimento de 3,6%, e a construção civil, que avançou 2,9%. Pelo lado do consumo, as famílias gastaram 1% a mais entre janeiro e março, enquanto os investimentos cresceram 3,5% em relação ao trimestre anterior. Segundo o economista André Perfeito, o maior impacto negativo veio do setor externo. As exportações caíram 1,7%, enquanto as importações cresceram 4,4%.
2: O consumo das famílias continua num patamar elevado, subiu 1%. E a formação bruta de capital fixo, que é investimento, né, recuperou a queda que foi verificada no final do ano passado. Então os dados do lado da demanda vieram bons. O que não veio tão bom do lado da demanda foi o setor externo. As exportações caíram e as importações subiram.
0: Com a divulgação, o Ministério da Fazenda projetou desaceleração do ritmo de expansão da atividade econômica nos próximos trimestres, mas manteve a previsão de crescimento de 2,3% para o PIB de 2026. Com colaboração de Matheus Carreira, do Rio de Janeiro, Pedro Bonenberger.
3: Meia-noite 45, a gente continua na área econômica. O Felipe Igreja tem uma reportagem ampliada aqui sobre um fato desta semana importante. O Brasil melhorou no IDH, né? Que é o Índice de Desenvolvimento Humano. Obviamente que isso é positivo, mas a gente continua ainda com uma desigualdade que é simplesmente inaceitável. Hoje eu estava vendo os dados também da economia, uma possibilidade de em breve o Brasil voltar a ser uma das 10 maiores economias do mundo. Estamos na 11ª posição, podemos passar para a 10ª posição logo mais, voltar entre as 10, né? Porque até 1, 2 anos atrás chegamos à 9ª posição das maiores economias. O Brasil cresce, né? Ainda que não da mesma forma como a média mundial, estamos crescendo abaixo da média mundial. Então, mas mesmo assim, a desigualdade permanece e ainda é simplesmente inaceitável. Um país com tantas riquezas, tantas possibilidades como é o nosso, não dá pra gente aceitar esta situação. Felipe Igreja tem mais detalhes pra gente.
4: O Brasil alcançou pela primeira vez o patamar muito alto de desenvolvimento humano, segundo dados divulgados pelo PNUD, o Programa das Nações Unidas para o Desenvolvimento. Os números do país mostram que o Índice de Desenvolvimento Humano Municipal, o IDHM, chegou a 0,805 no ano de 2024, o maior da série histórica, rompendo pela primeira vez o patamar de 0,8, o que indica que o país entrou na faixa de muito alto desenvolvimento humano. O IDHM avalia o progresso de longo prazo em 3 dimensões básicas do desenvolvimento humano: uma vida longa e saudável, o acesso ao conhecimento e educação e um padrão de vida decente a partir da renda. Apesar dos dados positivos, os números também revelam uma desigualdade ainda persistente no país, com IDHMs diferentes para homens e mulheres, brancos e negros e entre os estados e regiões metropolitanas. As diferenças até diminuíram, segundo a ONU, mas continuam existindo. A melhor situação é dos homens com IDHM de 0,802, enquanto as mulheres têm IDHM de 0,702.

0: 1998. A diferença se dá basicamente pela renda do trabalho. Já na análise entre brancos e negros, o IDHM dos brancos chega a 0,851, enquanto dos negros fica em 0,774. Para a economista Bettina Barbosa, do PNUD, os números mostram que o Brasil não vai conseguir melhorar mais os índices se não pensar em políticas de inclusão.
1: O desenvolvimento brasileiro não vai melhorar se não for um desenvolvimento agora inclusivo. E inclusão significa trazer para o conjunto de políticas públicas e conjunto de agendas de desenvolvimento a população negra e as mulheres. Esses são dois entraves sérios para o Brasil: a desigualdade de raça e a desigualdade de gênero.
0: Na análise das áreas, a da educação foi a que mais evoluiu entre 2012 e 2024, saindo de 0,679 para 0,798, crescimento médio anual de 1,35%. As dimensões de longevidade e renda também cresceram no período estudado e conseguiram recuperar quedas em 2020 e 2021, período afetado pela pandemia da Covid-19. A da renda, no entanto, soma períodos de leve alta com outros de baixo, andando quase que de lado ao longo do período analisado. Em 2012, o IDHM renda era de 0,732 e em 2024 chegou a 0,760. O PNUD calcula ainda o IDHM ajustado à desigualdade, que no caso do Brasil fica em 0,641, o que colocaria o país no patamar de médio desenvolvimento humano. Para reduzir essas desigualdades, é necessário evoluir principalmente em educação e renda. O IDHM de educação, quando aplicado à questão da desigualdade, fica em 0,671, nível médio de desenvolvimento, enquanto da renda é ainda menor, ficando em 0,508 de baixo desenvolvimento. Para Bettina Barbosa, é necessário que o debate sobre a melhoria da renda envolva toda a sociedade.
1: Nós temos um problema na política de geração de renda, que não pode ser só ancorada em programas sociais. Porque aqui nessa dimensão, o mercado e a sociedade precisam entrar no diálogo. O Brasil consegue fazer uma política pública no sentido de público de educação básica, público de saúde básica, mas de geração de renda não. Porque aqui precisa do envolvimento da sociedade para esse diálogo. Qual vai ser a economia do futuro do Brasil e de que forma ela vai ser inclusiva?
0: No recorte regional, o Distrito Federal lidera como a unidade da federação de maior desenvolvimento, com o IDHM de 0,866. Outras 9 unidades da federação também atingem um patamar muito alto de desenvolvimento humano. Já o menor índice se dá no Maranhão, com o IDHM de 0,745. Ainda assim, é considerado de alto desenvolvimento. Para se ter ideia da diferença, a renda domiciliar per capita no DF é de cerca de R$ 1.400, enquanto no Maranhão ela é de R$ 482. De Brasília, Felipe Igreja.
2: Bom, esse aspecto do envolvimento de toda a sociedade para que a gente possa diminuir a desigualdade desse país é importantíssimo. Envolvimento de toda a sociedade, né? E como a gente está num Estado democrático de direito, em que nossos governantes, nossos parlamentares são eleitos, quando a gente fala em envolvimento da sociedade, obviamente que o aspecto prático é uma eleição, né? A gente está próximo aí de eleições. E obviamente que a gente só vai ter uma mudança nesse retrato histórico de um país desigual quando tivermos primeiro uma sociedade que esteja incomodada com essa situação. Por isso que a gente sempre fala aqui, né, Ricardo Garcia, o nosso mantra aqui no CBN Madrugada, qual que é? Tratar de forma desigual os desiguais. Rui Barbosa, lá atrás, começo do século XX, na oração aos moços, lá na formatura do Largo São Francisco, ele destacou esse aspecto. Tratar de forma desigual os desiguais. É a única forma de a gente acabar com a desigualdade num país tão plural e tão desigual como o Brasil. Porque se a gente trata todo mundo da mesma forma, que é o que tem acontecido razoavelmente nas últimas décadas, o status quo, a situação se mantém, é o que a gente percebe. O país continua crescendo, mas as desigualdades também crescem. Então, nesse aspecto, obviamente que entra

questão das ações afirmativas, né, na prática, as cotas, por exemplo, que já tem ajudado demais. Se a gente olhar uma foto de formaturas de universidades públicas de anos atrás, de uma década atrás, e olhar agora, a gente vai ver que há uma situação diferente. E obviamente que as cotas, não só nas universidades, como no serviço público, que de alguma forma tentam resgatar uma dívida histórica que o Brasil tem, principalmente com a população negra, tem ajudado a diminuir essa desigualdade. Mas não adianta só isso. Não adianta só isso. É importante que haja também investimento, mas assim, maciço em educação pública. Porque nós conseguimos já, de alguns anos para cá, universalizar a educação. Se a gente olhar os dados lá, a população brasileira, a garotada, está tudo na escola. Mas agora a gente precisa escola de qualidade. Eu lembrei essa semana aqui, a Unesco publicou um material há alguns anos que foi produzido depois de um encontro de educadores do mundo todo, inclusive com participação de brasileiros, professor Cristóvão Buarque estava lá, né? E esse livro traz as diretrizes do que deve ser a educação do futuro. E ali eles destacam primeiro a ideia de que a educação tem que ser voltada para o coletivo, formar a garotada pensando no coletivo e não no individual. Isso é importantíssimo, né, para que a gente tenha gerações que pensem no outro e não apenas naquela ideia de que eu tenho que ser melhor que todo mundo, que criou esse ambiente que a gente vive, não só no Brasil, mas no mundo todo, de competição. Os ganhadores e perdedores. Lá nos Estados Unidos eles adoram usar esse termo, né? Os losers, né? Winners, losers, né? Então como é que faz para a gente de alguma forma acabar com isso? É ter uma geração que seja criada não para competição, né? Para a ideia de que a gente vive numa competição constante, mas uma geração que olhe para o outro, que olhe para o coletivo. E se a gente tiver uma geração que olhe para o coletivo, a gente vai ter congressistas, por exemplo, que estejam preocupados com essa desigualdade. É o que eu já destaquei algumas vezes aqui, né, Ricardo Garcia, que é o que eu chamei de esquerda de Bobbio, do Norberto Bobbio, porque o Bobbio destacava, ou destacou nas suas obras, que o que define realmente a esquerda da direita não é o tamanho do Estado ou qualquer outra característica, é um sentimento de insatisfação diante das iniquidades do mundo. Sentimento de insatisfação diante das desigualdades. É você olhar para uma família pobre na rua, que não tem onde morar, que está passando fome, e sentir mal. Sentir, como os americanos falam, um unease, né? Aquele desconforto. Isso é a esquerda para o Bob, né? Então não tem nada a ver com comunismo, com socialismo, né? O próprio Norberto Bobbio fala que há espaço para a esquerda dentro do capitalismo e dá para fazer isso. É o social liberalismo, né? Que é você ter uma economia de mercado, um governo que abre espaço para que a economia cresça, né? E a economia vai crescer se a iniciativa privada tiver liberdade para crescer, se não houver a demonização do capital, como muitas vezes, infelizmente, acontece com a nossa esquerda atrasada aqui, que fica demonizando a Faria Lima. Então, a gente precisa ter crescimento econômico, mas, ao mesmo tempo, um governo, um Estado preocupado e com mecanismos suficientes para fazer essa distribuição melhor do que tem sido feito. Porque, historicamente, essa distribuição não foi feita. Delfim Neto, o ex-ministro da Fazenda, Ricardo Garcia lembra, os mais antigos lembram dele também, falava que tinha que esperar o bolo crescer para fazer a divisão. Quantos bolos cresceram, foram saboreados pela elite, pelos donos do poder, diria o Raimundo Faoro, e a população não sentiu nem o cheiro desses bolos. Então o que a gente precisa é de governo, de Congresso Nacional, preocupado com o coletivo e sentindo essa insatisfação diante dessa desigualdade cruel que a gente tem no Brasil. Então, é isso. E é, obviamente, né, criando condições para que haja geração de riqueza nos locais mais pobres, para que haja educação de qualidade para toda a população, para que essa população possa competir em pé de igualdade. Para quem sai da escola pública tem as mesmas condições daquele que sai da escola privada. Para que a gente possa, daqui a alguns anos, reduzir o número de famílias que estão no Bolsa Família. Para que aqueles

0: estão hoje no Bolsa Família não necessitem do BPC daqui a 20, 30 anos, porque a gente caminha para isso. Caminha para isso, se não houver desenvolvimento de verdade, né? Se não houver realmente a possibilidade dessas pessoas conquistarem as suas coisas por conta própria. A emancipação, o que é emancipação? É liberdade. Emancipar as pessoas é libertar elas da tutela do Estado, que ainda é necessária do ponto de vista econômico e social. Não estou dizendo que não é necessária, mas a gente precisa dar um passo adiante para diminuir essa desigualdade, que tem a ver também, só para a gente encerrar, que já estou falando demais, né, Ricardo Garcia? Além da questão da educação, a questão tributária é importantíssima também. E aqui a gente saúda a decisão tomada pelo governo Lula, Congresso Nacional também recente, importantíssima, de cobrar mais imposto de quem ganha mais e menos de quem ganha menos. Excelente medida do ponto de vista tributário, que traz justiça social. Mas não é ainda suficiente, precisa cobrar mais ainda. Porque lá em Brasília eles vivem num outro mundo, né? O ex-presidente da Câmara, Arthur Lira, disse recentemente que quem ganha 50 mil aqui no Brasil não é super rico. O ex-presidente da Câmara teve a coragem de dizer que quem ganha 50 mil não é rico, num país que paga R$ 1.600 de salário mínimo. Num país em que a extrema maioria da população trabalha a vida inteira para chegar no final da carreira e ganhar 6, 7, 8 mil reais. Essa é a maioria da população, é isso. E muitos não chegam nisso. Não chegam nesse valor. Uma boa parte não chega nesse valor. Um país que tem 60% dos aposentados e pensionistas ganhando um salário mínimo. Pessoas que trabalharam a vida toda, 30, 40 anos, e recebem no final do mês R$ 1.600. E o ex-presidente da Câmara, que é padrinho do atual presidente, tem a coragem de falar que quem ganha 50 mil não é super rico. Então, a gente tem um Congresso Nacional que vive num outro mundo. Não é o mundo nosso que a gente vive. Então, o que a gente precisa é colocar gente lá no Congresso Nacional que saiba o que acontece no chão da fábrica, saiba o que acontece nesse nosso Brasil. Vem aí o Edmilson Fernandes.
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sábado, 30 de maio de 2026. A Receita Federal recebeu 44.400.000 declarações do Imposto de Renda 2026 até o fim do prazo na noite desta sexta-feira. O volume superou a projeção inicial de 44 milhões de documentos estabelecida pelo órgão. O sistema de recepção está temporariamente interrompido e voltará a funcionar na segunda-feira. Os contribuintes que enviarem o documento a partir da retomada pagarão multa por atraso. O supervisor nacional do órgão, José Carlos Fonseca, previu que 2 milhões de pessoas cairão na malha fina. Uma varredura de rotina encontrou escutas eletrônicas no gabinete do governador em exercício do Rio de Janeiro, Ricardo Couto. A informação foi divulgada pela jornalista Miriam Leitão. De acordo com o governo estadual, o material recolhido no Palácio Guanabara é antigo e estava desativado. O Gabinete de Segurança Institucional investiga a origem e os responsáveis pela instalação dos aparelhos. O desembargador Ricardo Couto assumiu o governo fluminense em março, após a renúncia de Cláudio Castro. A Polícia Civil de São Paulo pediu o indiciamento da influenciadora Deolane Bezerra, Marcola e mais 4 pessoas. Todos são suspeitos de envolvimento com a organização criminosa e lavagem de dinheiro para o PCC. A investigação aponta que Deolane utilizava uma transportadora de fachada para ocultar recursos da facção. A defesa de Marcola declarou que ele não conhece a influenciadora e nega as acusações. A defesa de Deolane afirma que ela

0: é vítima de perseguição e nega os vínculos ilícitos. Lá de Brasília, 1:02.
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0: 1:04. Obrigado a você que nos acompanha aqui no CBN Madrugada. Vou registrar algumas participações aqui pelo WhatsApp no 11 999 11 9981. Obrigado ao nosso ouvinte, o Juninho. Juninho Gambetta, DDD 19, deve estar onde, Ricardo Garcia? Campinas, né? 19 é a região ali de Campinas. Também o Roque de Jacareí, no interior de São Paulo. O Bom Dia, que chega de Jaide. Jaide está aonde, hein? Boston, nos Estados Unidos, audiência internacional. O Eliseu Cirino em Campinas, também sempre na nossa companhia, muito obrigado. Via YouTube, pessoal que acompanha as imagens e troca ideias no chat, o Leandro Noronha está chegando aqui de Senador Canedo, Goiás. Márcia Nascimento também por aqui, Edilson Almeida. Obrigado a ouvinte Pietro também participando, Sansão Plucínio, a galera trocando ideias aqui no chat, e a gente agradece muito a companhia. Obrigado a você que nos prestigia também aqui na rede social, no Instagram, no @phcgalvão, repetindo, @phcgalvão. José Edilson Dias da Silva, muito obrigado pela mensagem. Paulo Sandro, de Ribeirão Preto, está dizendo que vai conosco até as 3 da manhã. Viu, Ricardo Garcia? O nosso ouvinte, o Paulo Sandro. Obrigado, Paulo, pelas suas palavras aqui, pelo apoio. Muito obrigado também ao Luciano Carlos Dalagrana, 4 Barras, no Paraná, na nossa companhia também via Instagram, no @phcgalvão. Quem chega aqui também de Caruaru é o nosso ouvinte, o Sivonaldo. Muitíssimo obrigado. 1:07, e como fazemos aos sábados, a gente reapresenta agora uma das entrevistas que fizemos ao longo da semana. Muito bem, aqui no CBN Madrugada, espaço para a gente falar um pouco mais sobre a redução da jornada de trabalho, possível fim aí da jornada 6x1. E o nosso contato é o professor Nelson Marconi, que é mestre e doutor em economia pela Fundação Getúlio Vargas, coordenador do curso de graduação em administração pública da FGV e EAESP. Professor Nelson Marconi, muito bom dia, é sempre um prazer tê-lo conosco aqui na CBN.
1: Bom dia, Galvão. O prazer é meu poder conversar com você e os ouvintes.
0: Bom, temos vários aspectos aqui a abordar, uma polêmica muito grande em relação a essa questão, mas para a gente começar, de forma geral, como que você avalia essa redução?

0: da jornada de trabalho, da forma como foi proposta no Congresso, ou seja, aí uma queda de 44 para 42 horas em 60 dias, 2 meses, e depois mais 12 meses, 1 ano, para reduzir para 40 horas semanais. Professor?
1: Olha, eu acho que o projeto é bem-vindo, né? Ele vai poder realmente melhorar o bem-estar das pessoas, né? Tá certo? Eu acho que é bem-vinda essa redução da jornada, né? Eu acho que vai inclusive tornar pessoas mais estimuladas para o trabalho. Mas eu acho que realmente a transição é uma regra importante, ela deve existir no projeto, então eu concordo com isso. Acho que o projeto melhorou no Congresso, na verdade, tá? Porque tem alguns setores que conseguem absorver isso mais rapidamente e outros menos. Então, um período de transição aí eu acho importante. Eu, para ser sincero, eu acho essa transição até curta, né? Eu acho 60 dias pouco, né? Mas acho que tem também aí um caráter que o governo queria, ou pelo menos anunciou, né, que queria que não tivesse nenhuma transição, e eles negociaram esse prazo, provavelmente para ter algum impacto eleitoral, né? Mas, enfim, é o que resulta, né, da negociação política. A negociação política sempre é as pessoas acabam abrindo mão um pouco de suas posições em função de outras e tal. E se sair do Congresso aprovado dessa forma, eu acho bastante razoável.
0: Sim. Bom, é um projeto bastante polêmico, né, professor? A gente tem acompanhado ao longo das últimas semanas todas as discussões e, é claro, perguntar para a trabalhadora, para o trabalhador, eles estão, é claro, felizes aí com essa possibilidade de redução, sindicatos apoiando também com toda a força. Agora, o setor produtivo coloca muitos obstáculos, e aí a pergunta é: em que medida o setor produtivo tem razão? Quais são as possíveis consequências dessa redução? Porque falam, né, em possíveis demissões, em inflação por conta do aumento do preço dos produtos e serviços. O que dá para prever em relação a essas consequências, hein, professor?
1: Olha, dá para prever que as empresas, primeiro, no mínimo, elas vão ter que reorganizar a sua jornada de trabalho, sua escala de trabalho, né? Isso demora um tempo, né? Certo? No início, elas podem acabar tendo que pagar pelo menos algumas, né, horas extras, né, adicionais, em função dessa redução. Então, por isso que esse período de transição é importante, né, você não fazer uma redução muito grande de horas de uma hora para outra. Então, você pode aí ter impacto em alguns setores, sim, de horas extras. Se isso vai ser repassado para preço ou não, vai depender muito, na verdade, das condições de mercado, né? Quer dizer, se os mercados têm condição de absorver esse aumento de preço, se realmente os consumidores vão topar esse aumento. Alguns estudos dos órgãos do IPEA, de outros órgãos de pesquisa, não mostram que a elevação do ponto de vista de custo vai ser tão significativa. Eu acho que vai variar muito de setor para setor, né? Mas ainda é uma incógnita para todo mundo. De toda forma, esse é um impacto imediato, eu acho que, né, primeiro, essa necessidade de reescalonar a carga de trabalho, a jornada, a escala, né? Provavelmente no começo as empresas vão ter um impacto sobre horas extras, mas eu acho que elas têm um tempo, sim, para se adaptar, né? Elas vão precisar talvez começar a trabalhar em alguns dias, começar a jornada de trabalho mais cedo, né? Mudar um pouco, porque também tem uma flexibilidade, acabar em outro horário, né, mais tarde, mas existe uma flexibilidade aí, que não são 2 dias de semana de folga seguidos, né, certo? Quer dizer, um tem que ser domingo, o outro pode ser negociado. Então, tudo isso vai levar as empresas a terem que negociar, né? Isso é fato. E eu acho que elas vão conseguir contratar melhor, porque as empresas vão ter uma disposição, as pessoas, desculpem, né, vão ter uma disposição melhor para trabalhar para as empresas. Hoje, um fator que está levando muitas pessoas a trabalharem por conta própria, um deles, né, é esse, não é só esse, né, mas um deles é esse, e acho que as pessoas vão ter ânimo e disposição para voltar a trabalhar nas empresas. Então, tem um outro lado aí, né? Mas você vai ter um impacto imediato, realmente, em termos de horas extras, provavelmente.
0: Em relação a impactos possivelmente positivos, além desse que você destaca aí, a maior disposição das pessoas para o trabalho formal, a gente tem ouvido também a possibilidade de melhoria, de incremento em setores

0: como turismo, educação, lazer. Você acredita nessa possibilidade, professor?
1: Ah, sim, quer dizer, se as pessoas vão ter um dia a mais de folga no trabalho, isso pode realmente ajudar as pessoas a fazer, criar um tempo extra, né, para fazer um curso, para passear, né, para ter alguma atividade de lazer. Isso pode.

0: Daquilo que em relação à produtividade, né? Por exemplo, se a gente entrasse nesse assunto, quer dizer, a produtividade ela é muito mais fruto de avanço tecnológico do que de esforço pessoal, né? Quer dizer, existe um limite, né, para a gente dizer que a produtividade incrementa do ponto de vista pessoal, né? Que é pela própria capacidade física, né, das pessoas. Mas, de toda forma, as pessoas estando mais dispostas a trabalhar, mais dedicadas, isso também pode melhorar a produtividade, né? Então, aquilo de início deve ter um impacto do ponto de vista de custos, mas a médio prazo isso pode gerar impactos positivos, desse que nós estamos falando, deve gerar, eu imagino. Mas por isso que, dado esse impacto inicial, é importante que haja uma regra de transição aí.
1: A gente está conversando aqui no CBN Madrugada com o professor Nelson Marconi, mestre doutor em economia pela Fundação Getúlio Vargas. Essa questão da produtividade, professor, acho interessante a gente falar um pouco mais sobre esse aspecto, porque muitos têm ouvido que o Brasil está fazendo a coisa da forma inversa, que nos outros países a redução da jornada de trabalho só aconteceu depois da melhoria da produtividade. E apontam aí problemas na nossa formação profissional por conta da má qualificação. Você acredita que essa mudança pode impulsionar essa melhor qualificação do trabalhador para que ele possa cumprir as mesmas tarefas em menos tempo? O que pode dizer sobre isso, professor?
0: Olha, eu acho que sim, pode, como falei, pode ser em função da dedicação, mas vamos falar melhor sobre essa questão da produtividade, isso que você falou. Vamos qualificar um pouco, né? A gente costuma dizer muito que a produtividade depende de quanto o trabalhador consegue fazer e tal, e é verdade em parte, né? Mas o que realmente muda a produtividade é você, a empresa, é o setor agregar tecnologia no processo produtivo, né? A gente pode pensar num caso, por exemplo, de um garçom, por exemplo, que seja, né, que ele tem uma limitação, mesmo que ele seja muito qualificado, que ele esteja bem capacitado, ele tem um limite físico para a atividade dele, né? Mas quando ele trabalha junto com um aplicativo, por exemplo, né, que registra os pedidos, isso pode aumentar muito a produtividade dele, né? Uma pessoa que trabalha na área de logística, ela pode ser muito capacitada, mas se ele, junto com isso, tem equipamentos que ajudam ela todo esse processamento, né, de logística, de entrega, de distribuição, isso também muda muito a produtividade dela, tá? Então, esse é um fato. Primeiro, a produtividade ela muda muito mais em função da tecnologia. Lógico que a pessoa tem que estar capacitada, mas a tecnologia é muito importante. Segundo, que do ponto de vista monetário, a produtividade ela é mensurada, como a gente costuma dizer em economia, como valor adicionado para o trabalhador, né? Os setores não geram valor adicionado igual, né? Quer dizer, se eu produzo um computador, ele vai gerar um valor adicionado do que se eu produzir uma garrafa d'água, sem merecer a garrafa de água, né? Porque o tipo do trabalho que está inserido na produção desse bem é mais qualificado, né? Então, a produtividade, a gente fala, a produtividade brasileira é mais baixa, mas é porque a gente gera bens aqui de menos sofisticados, do que a gente chama de menor valor adicionado. Se a economia gerasse bem maior valor adicionado, a gente teria uma produtividade maior em termos de valor. Então, essa discussão da produtividade não é só uma questão de esforço físico. O esforço físico ajuda, a qualificação, logicamente, ajuda, né? E eu acho que a redução da jornada ajuda. A gente não tá, eu não entendo que a gente está colocando o carro na frente dos bois, né? As outras economias que têm uma produtividade mais alta é porque elas produzem, na verdade, bens mais sofisticados e usam mais tecnologia no processo produtivo.
1: Para a gente fechar nosso papo, professor Nelson Marconi, em que medida essa negociação que vai ser necessária aí dos trabalhadores com a empresa, por setores, ela difere quando a gente pensa numa indústria, por exemplo, com 5, 6, 10 mil empregados e por outro lado, um pequeno comércio com meia dúzia de vendedores, professor?
0: Justamente, esse é o grande ponto, né? Vamos dizer, dessa decisão, dessa medida, que acaba afetando mais o pequeno empresário, né? Isso realmente, primeiro, porque uma empresa maior, que tem mais trabalhadores, ela tem uma capacidade maior de se ajustar em termos de carga de trabalho, de distribuição, né, da jornada de trabalho necessária. A empresa menor

0: não. A empresa menor, ela tem menos jogo de cintura, né? Ela tem menos funcionários, ela tem menos possibilidade de se ajustar rapidamente a essa jornada, né? Por isso que é fundamental a regra de transição. E ela vai sofrer mais no começo, com certeza, né? E eu, no começo, disse para você que achava que 60 dias para uma transição é pouco. Eu acho pouco, realmente. E elas vão acabar tendo mais dificuldade. Elas vão ter que trabalhar em termos de horas extras, outra vez no começo de redução do próprio horário de funcionamento, né? Até se adaptarem a isso, né? A gente espera que não, mas pode acontecer um pouco de informalidade nesse processo também, até elas se adaptarem, né? Mas os próprios trabalhadores, eles vão acabar demandando, né, uma jornada de trabalho melhor. Essa questão da, acho que mais do que a jornada, até o fato do seu trabalho, que é 5 dias alternado com 2 de folga, que não sejam consecutivos, essa é uma demanda muito forte dos trabalhadores. Tá certo? Então, na prática, o que a gente pode ver é que a redução, digamos, dos dias trabalhados vai funcionar de forma mais imediata do que a redução da jornada. E na prática, essa transição da jornada pode acabar levando um pouco mais de tempo, 60 dias, um período um pouco maior de 60 dias, principalmente nas empresas pequenas, como você citou.
1: Muito bem, economista Nelson Marconi, professor da Fundação Getúlio Vargas, coordenador do curso de graduação em administração pública. Professor, muito obrigado mais uma vez pela gentileza aqui com a CBN, um bom dia e até uma próxima oportunidade.
0: Eu que agradeço, bom dia para todos vocês também.
1: 1:20 aqui no CBN Madrugada, a gente volta a tratar do assunto da semana, né? A decisão do governo dos Estados Unidos de classificar o PCC, também Comando Vermelho, como organizações terroristas internacionais. Uma decisão extremamente ruim para o nosso país, de acordo com especialistas em segurança pública, e uma decisão que foi comemorada pelos bolsonaristas. Uma decisão que teria sido tomada também por influência do senador Flávio Bolsonaro. Mas já corre, viu, Ricardo Garcia, o ouvinte deve ter ouvido também a ideia de que o Flávio Bolsonaro sabia que essa decisão seria tomada pelo governo dos Estados Unidos, estou sabendo de antemão, e por isso correu lá para os Estados Unidos, né, para ter esse encontro com o presidente Donald Trump alguns dias antes desta decisão. Ele acha até agora que isso vai ser benéfico do ponto de vista político para ele. A gente não pode afirmar categoricamente que não será, porque não temos aqui pesquisas que mostrem se realmente há um consenso, pelo menos na maioria entre os bolsonaristas, a ideia de que isso é bom para o Brasil. Porque eu repito aqui, os especialistas em segurança pública afirmam que não é bom. Economistas, analistas que estão enxergando isso do ponto de vista econômico, obviamente, também, e a possibilidade de a existência, segundo os Estados Unidos, de terrorismo aqui no Brasil afastar investimentos externos, isso é possível, não sou eu que estou dizendo, são os economistas, são os analistas. Obviamente que isso seria negativo. Mas a gente vai trazer aqui agora mais uma vez a palavra do senador Flávio Bolsonaro. Presidente Lula reagiu, obviamente, de forma enérgica em relação a esta situação. E o Flávio Bolsonaro respondeu. Quem traz para a gente as informações do Paraná é o Vinícius Bonato.
2: O senador e pré-candidato à presidência da República, Flávio Bolsonaro, disse que os integrantes do PCC e do Comando Vermelho são do Lula e defendeu a classificação feita pelos Estados Unidos contra ambas organizações criminosas, que agora são tratadas como terroristas. A fala foi concedida à imprensa na noite de sexta-feira durante a agenda de Flávio Bolsonaro em Curitiba. Essas afirmações também acontecem logo após o presidente Lula ter criticado a decisão dos Estados Unidos e de o governo federal ter classificado a decisão como algo, abre aspas, manipulado politicamente por traidores, fecha aspas.
3: Integrantes do CV e PCC estavam sendo classificados como terroristas e, pior do que isso, se referindo a eles como nossos criminosos. Nossos não, Lula, são seus criminosos.
4: E a delícia
3: é os seus criminosos, é que você está preocupado. Vamos defender a soberania dos 50 milhões de brasileiros.

0: que vivem em áreas que são dominadas por esses narcoterroristas que servem PCC. É para isso que é sério, vai trabalhar, para devolver soberania para essas pessoas.
1: Durante coletiva de imprensa, Flávio também foi questionado sobre as investigações envolvendo o Banco Master. Ele voltou a atrelar o caso ao Partido dos Trabalhadores e não respondeu a questionamentos sobre sua relação com Daniel Vorcaro após áudios terem revelado que o senador teria negociado um repasse de mais de 100 milhões de reais para financiar um filme sobre o ex-presidente Jair Bolsonaro. Ao lado de Flávio, o deputado Felipe Barros, também do PL, saiu em defesa do senador e disse que o dinheiro solicitado para o filme era privado. A agenda de Flávio Bolsonaro em Curitiba fez parte do lançamento das pré-candidaturas de Sérgio Moro para o governo do Paraná e do ex-deputado Deltan Dallagnol para o Senado pelo Paraná. O senador exaltou o trabalho de Sérgio Moro enquanto juiz à frente da Lava Jato e também afirmou que a direita está unida no Paraná. De Curitiba, repórter Vinícius Bonato.
2: Bom, já dissemos aqui no começo do programa como tratamos, quando tratamos do assunto, e vou repetir aqui, não há dúvida nenhuma que historicamente o governo brasileiro falhou, está falhando no combate ao crime organizado. Não é só o presidente Lula, os anteriores também falharam, não deram a devida importância a essa questão. E agora temos aí organizações que geram bilhões de reais mensalmente, uma coisa simplesmente absurda, o poder dessas facções. Agora, daí a aprovar ou enxergar como positiva essa decisão dos Estados Unidos vai uma distância enorme, enorme. Não só do ponto de vista econômico, como destacamos aqui, mas também do ponto de vista da segurança, já que especialistas têm alertado que não há muita contribuição por parte dos Estados Unidos, muito pelo contrário, a partir desta decisão. O governo brasileiro já tratou de questões de segurança pública com o governo americano, inclusive na visita do presidente Lula, mas obviamente é uma colaboração que gira em torno da área de inteligência, de troca de informações, de troca, de repente, até de tecnologias. Agora, muito distante da possibilidade de uma ação americana de inteligência aqui, sem a anuência do governo brasileiro, que é o que se abre a partir desta mudança na legislação americana. E quem disse isso foi o procurador Gaquia, que é o principal nome no combate ao crime organizado no Brasil. Mas vamos abrir espaço agora para o Pedro Bonenberger, tem mais informações sobre a repercussão na área da segurança desta decisão dos Estados Unidos.
3: A decisão dos Estados Unidos de classificar o Comando Vermelho e o Primeiro Comando da capital como organizações terroristas pode não produzir efeitos práticos no combate às facções brasileiras, mas a chance de gerar impactos negativos para a economia do país. A nova classificação foi anunciada pelo governo americano nesta quinta-feira, dias após o encontro entre o presidente Donald Trump e o senador Flávio Bolsonaro, pré-candidato do PL à presidência. Com a decisão, autoridades americanas passam a ter mais facilidade para bloquear bens, aplicar sanções financeiras, investigar redes internacionais e punir pessoas ou empresas acusadas de colaborar com os cartéis. No entanto, segundo especialistas ouvidos pela CBN, poucos efeitos práticos são esperados. A coordenadora do Grupo de Estudos dos Novos Ilegalismos da Universidade Federal Fluminense, Carolina Grillo, explica que a venda internacional de drogas das duas facções praticamente não chega aos Estados Unidos.
4: Essa participação é mais de 90% destinada ao mercado europeu. O segundo mercado de destino das drogas que são transportadas no Brasil é a África. Ou seja, os Estados Unidos não é impactado pelo tráfico transnacional da cocaína operado pelo PCC e pelo CV. Na verdade, essa decisão ela tem impactos muito graves e negativos na economia brasileira, porque prejudica os investimentos no Brasil, aumenta o risco de investimentos no Brasil, isso afasta investidores, principalmente estrangeiros, porque aumenta o risco de confisco de bens.
3: Em entrevista ao jornal da CBN, Rubens Barbosa, ex-embaixador do Brasil nos Estados Unidos e presidente do Instituto de Relações Internacionais e Comércio Exterior, explicou que não há risco de intervenção militar ou de operações nas comunidades com participação dos Estados Unidos.
5: Não há razão para que haja uma intervenção militar aqui. O que vai haver é a aplicação, se for comprovado o apoio de empresas ou

0: de grupos aí, a essas organizações criminosas, vai haver medidas no território americano, na jurisdição territorial americana, que pode afetar empresas brasileiras. Mas nada está previsto nessa legislação americana de intervenção externa em outros países, inclusive no Brasil. Não existe isso na legislação americana.
1: Nesta sexta, a Polícia Civil e o Ministério Público do Rio realizaram mais uma fase da Operação Contenção, que mira o núcleo financeiro e o combate à expansão territorial do Comando Vermelho. A ação tinha como alvo mais de 50 investigados, por movimentarem cerca de 450 milhões de reais em lavagem de dinheiro da facção. Do Rio de Janeiro, Pedro Bonenberg.
2: 29 minutos, dá tempo aqui da gente agradecer mais um pouco a participação da ouvinte, do ouvinte CBN, conosco aqui o Régio Oliveira, direto de Fortaleza, no Ceará, o bom dia do Kleber, está em Portugal, audiência internacional, muito obrigado também ao motorista de aplicativo Roberto. Roberto está em Recife, mandou aqui até um vídeo, viu, Ricardo Garcia, do painel do carro, está ligado na gente, agradecemos demais. Ademilson de Caruaru, Pernambuco, Maurício Silveira de Goiânia, Goiás, o Pedrão de Ribeirão Preto também, sempre na nossa companhia. Muito obrigado ao Ronaldo Ferreira, também manda a sua mensagem. E agradeço também você que participa via YouTube, no trocando ideias aqui no nosso chat. Daniel José dos Santos, também participando via YouTube. O nosso ouvinte aqui, o Sansão Plucínio. E agradeço sempre também você que interage via Instagram, no arroba PHC Galvão. Repetindo, arroba PHC Galvão. O nosso ouvinte Fagner Souza está chegando aqui também. Muito obrigado pelo contato da Flávia Dal Seco, também chegando aqui via Instagram, no arroba PHC Galvão. Muitíssimo obrigado.
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0: Sábado, 30 de maio de 2026. O ministro da Fazenda, Dario Durigan, rechaçou a designação do PCC e do Comando Vermelho como organizações terroristas pelos Estados Unidos. Em entrevista exclusiva ao jornal O Globo, ele alertou que a medida unilateral gera riscos econômicos ao Brasil. Punições americanas podem atingir bancos, fintechs e a infraestrutura do PIX. O governo dará suporte financeiro e econômico aos setores afetados, se for necessário. O ministro disse que o presidente Lula deve ligar para Donald Trump para buscar diálogo. O ex-presidente do Banco Central, Gustavo Loyola, alertou para os riscos do crescimento da dívida pública brasileira. O endividamento subiu para 80,4% do PIB em abril e atingiu o maior patamar em quase 5 anos. Loyola afirmou que o endividamento eleva os juros e prejudica os investimentos em infraestrutura. Economistas alertam que o arcabouço fiscal é insuficiente e defendem o controle efetivo dos gastos públicos para estabilizar a trajetória da dívida. O filósofo francês Edgar Morin morreu nesta sexta-feira aos 104 anos em Paris. A informação foi divulgada pelo secretário pessoal do pensador. Ele estava em cuidados paliativos após uma dupla infecção hospitalar. O intelectual participou da resistência francesa na Segunda Guerra Mundial e escreveu mais de 30 livros. No horário de Brasília, 1h33.
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1: Uma hora 1:34, meu caro Ricardo Garcia, que temos todos os dias nesse horário.
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0: Guilherme tem algumas aplicações em fundos de investimento de renda fixa e de renda variável. Recentemente, ele viu a rentabilidade cair consideravelmente, mas numa janela de tempo maior, ainda em linha com o CDI. Ele pergunta em que momento deve reavaliar o investimento nesses fundos e se é indicado fazer realocações constantes entre fundos. Guilherme, é importante você agrupar as suas aplicações em fundos de investimento de acordo com a estratégia de cada um, e especialmente nos fundos com gestão ativa, que buscam superar um determinado indicador de mercado, é aconselhável ter dois ou três fundos de uma mesma categoria. Assim, você consegue comparar fundos semelhantes e identificar se a rentabilidade ruim aconteceu por causa de uma condição geral de mercado ou se foi uma estratégia errada de um gestor específico. O ideal é você ir substituindo os fundos que estão com desempenho ruim em relação aos pares, mas a realocação constante de fundos não faz sentido, porque você vai acabar olhando só a rentabilidade passada e aplicando em novos fundos no momento errado. Até a próxima, um bom fim de semana e continue mandando as suas perguntas para cbndinheiro@cbn.com.br.
1: 1h36, agora é o momento do Viva Voz. Débora Freitas, Carol Moran, Vera Magalhães, participação da reportagem CBN.
2: Que semana foi essa, hein? Ontem comentávamos, eu e Carol, a hora que abrimos o ponto final, tinha um monte de assunto. Falei pra Carol, se não for assim, a gente nem sai de casa, né? E aconteceu mais coisa ainda durante o Viva Voz, durante o ponto final. Vamos começar pela decisão do governo dos Estados Unidos de classificar o PCC e o Comando Vermelho como grupos terroristas. Nosso ouvinte recebeu essa informação ontem no finalzinho do Viva Voz. O que dizer das consequências e das reações do governo Lula e do bolsonarismo, Vera?
3: Acabou dando aquilo que a gente, num primeiro momento, com a notícia ainda bem a quente, esquadrinhou aqui para o nosso ouvinte, né, Débora? Do lado do bolsonarismo, tentativa de faturar essa decisão como tendo sido um aceno, uma concessão do governo norte-americano ao Flávio Bolsonaro, que tinha estado com Donald Trump 2 dias antes, e, portanto, aumentar ali, inflacionar a importância estratégica internacional e geopolítica do pré-candidato do PL à presidência da República. E do lado do governo Lula, eu até falei da necessidade de uma cautela na reação, e fiz isso sem ter tido nem tempo de falar com as fontes, né? Porque a gente recebeu durante o curso do programa informação. Mas sempre há um risco de se protestar demais e se falar, vamos recorrer ou vamos reclamar, parecer que o governo está tomando o partido das facções criminosas. Então, eu acho que a nota, que saiu bem tarde, portanto, foi bem maturada, ela procurou ter esse cuidado. E aí, qual foi o tom, né, da reação? Foi, de novo, enfatizar a questão da soberania, deixar claro que a decisão do governo americano embute riscos para a soberania brasileira, enfatizar uma coisa que eu falei na minha coluna de hoje, que é que o governo vê riscos também para a economia, portanto, para o fechamento de negócios por parte de

0: empresas brasileiras, uma vez que um país que abriga organizações terroristas passa a ser visto com desconfiança por investidores e por empresas que selam negócios com outras empresas brasileiras, e talvez até outros problemas como a dificuldade para obtenção de vistos e etc. As autoridades com as quais eu conversei também dizem que isso dificulta muito os protocolos de troca de informação entre os dois países, porque até aqui o Brasil negociava com o FBI ou com a DEA, que é a Agência para Combate ao Narcotráfico dos Estados Unidos, em temas que são ligados à investigação dessas facções. Sendo casos terroristas, né, sendo grupos terroristas, a CIA entra na jogada. E a CIA é uma agência com muito mais dificuldade de compartilhamento de informação, porque é uma agência de inteligência que lida com espionagem e que não tem protocolos tão abertos de cooperação. Então, são muitas as coisas envolvidas. Não dá para tratar só como uma coisa ali na fria letra da ideologia: é bom porque endurece com os bandidos. Não é bem por aí. E não necessariamente isso também vai acontecer. Então, eu acho que vai precisar entender direito todas as implicações dessa decisão, mas o fato é que, na seara eminentemente político-eleitoral, aconteceu o esperado: o bolsonarismo tentando faturar e o governo Lula tentando atribuir à família Bolsonaro uma interferência indevida em assuntos de política internacional e uma tentativa de novo de prejudicar o Brasil, como aconteceu no caso do tarifaço.
1: O Vera, acabou sendo um saldo positivo dessa viagem do Flávio Bolsonaro, né? Que também deu aquela foto com o presidente Donald Trump. Agora, isso não anula o desgaste do caso Master aqui no Brasil, né?
0: Não anula, Carol. Ele acabou obtendo mais do que só uma foto. Então, num primeiro momento, parecia meio pífio aquilo, porque era uma foto toda desconcertada. O Trump sentado, o Flávio Bolsonaro em pé, ela gerou uma série de memes e tal. Foi um encontro bem rápido, não parecia ter havido uma consequência efetiva dele, mas dois dias depois ela veio. Ou por timing ali de sorte, ou porque de fato as conversas com o time do Marco Rubio resultaram de alguma maneira na decisão, na tomada de decisão para isso que o governo americano já vinha esboçando, mas o fato é que a correlação ficou evidente e o próprio Lula tratou de dar esse biscoito aí para o Flávio Bolsonaro, porque na nota ele fala o tempo inteiro da família Bolsonaro, fala do Flávio Bolsonaro. Então, para o governo brasileiro também foi uma decisão tomada em apreço, em respeito ao Flávio Bolsonaro. Então, o adversário assumiu essa narrativa e vai ser a narrativa que vai prevalecer. Isso, para esses setores mais radicais da direita, que enxergam as coisas muito pelo prisma do maniqueísmo, né, do que é branco, que é preto, sem nenhum tom de cinza no meio. Então, os grupos terroristas, grupos criminosos são maus, então são terroristas, então é uma boa. Essa leitura papapá imediatista está sendo feita e vai gerar alguns dividendos para o Flávio, mas, como você bem disse, não anulam todo o caso Vorkaro, todo o caso Master. Algumas pesquisas começam a mostrar que ele teve um desgaste importante em alguns setores mais esclarecidos do eleitorado de centro-direita, e agora a própria campanha do Flávio deve encomendar pesquisas para ver o saldo, né? Para ver o que houve de impacto negativo do caso Master, o que pode ter havido de um impacto positivo da viagem dele aos Estados Unidos, e ver se no frigir dos ovos ali, no encontro de perdas e ganhos, ele conseguiu recuperar o que ele perdeu, conseguiu, portanto, zerar o prejuízo com o caso Master. Mas tudo isso depende daquele fator de sempre, né? Não aparecer nada novo, não aparecer mais nada comprometedor em relação a ele e ao Daniel Vorkaro.
2: Agora, para Lula, com certeza foi um grande revés, né, Vera? Principalmente numa semana que o governo esperava só faturar com a aprovação do fim da escala 6x1, redução da jornada de trabalho, uma pauta extremamente popular. O que deve pesar mais na balança eleitoral?

0: O Lula espera que a 6x1, né? É, o governo vai bater bumbo com isso, tá batendo. É, o Lula falou a respeito, os ministros falaram, eles vão agora fazer uma grande investida junto ao Senado para que a coisa passe lá com rapidez, como passou pela Câmara, está passando pela Câmara. E isso tem um impacto mais direto e mais imediato na vida das pessoas, né? O que a gente está vendo nesses dias posteriores à aprovação é um monte de empresa, um monte de setor fazendo cálculo, um monte de sindicato fazendo cálculo daquilo que vai precisar reivindicar junto aos setores que empregam. Então, a movimentação na vida palpável das pessoas é muito maior desse caso, e para uma parcela muito maior da população, do que uma coisa ali retórica, teórica: os grupos criminosos vão ser classificados como terroristas, que pode não resultar em nada de concreto imediatamente. Então, para o Lula, continua sendo um gol ali de boas proporções você fazer uma mudança histórica na relação de trabalho, na forma como o trabalho é estruturado e é organizado. Mas, para isso, a coisa precisa funcionar bem, sem gerar demissões, sem gerar gastos. Então, ela precisa ter uma transição e uma implementação corretas. Acho que o governo tem trabalho para fazer ainda, o Congresso também. Não dá só para ficar cantando os louros em cima disso, precisa fazer com que seja realmente um gol e não um tiro na água.
1: Ô Vera, hoje saiu o resultado do PIB do primeiro trimestre, né? Veio um pouco mais forte do que o esperado. O Brasil cresceu 1,1%. Isso também ajuda a encorpar esse discurso de otimismo que o governo quer vender?
0: Ajuda, e vai ajudar a também encorpar aquela pressão para cima do Banco Central em relação à taxa de juros, a uma queda mais rápida dos juros que o governo esperaria ter visto aí nesses primeiros meses, mas que foi impactada pela guerra do Irã, principalmente pela alta do preço do petróleo, etc. Mas foi um crescimento realmente maior do que se esperava para esse início de ano, que estava pressionado por todos esses fatores, né? As estimativas iam ali da casa de 0,6 e alguma coisa um pouco a mais, então ficou ali numa, digamos, na margem para cima da margem que se esperava. E agora o governo vai enfatizar um pouco esse discurso da necessidade de queda dos juros. O que a gente sabe é que o Banco Central está olhando para outros fatores, e o crescimento ainda aquecido talvez nem ajude nessa hora da decisão de acelerar ou não o ritmo da queda de juros. Então, a gente deve terminar o ano, chegar na eleição com os juros ainda na casa aí, né, dos dois dígitos, que era algo que o governo não queria o ano passado, mas que agora já está meio introjetando. De qualquer maneira, o Lula vai criando essa narrativa de que ele promoveu crescimento em todos os anos do mandato dele, sempre acima do governo anterior, que os índices de emprego ficaram muito acima, e que gerou renda, e que gerou aumento real do salário mínimo, que reduziu o imposto para aqueles que ganham menos. Então, esse vai ser o corolário do discurso econômico do Lula na campanha. E é um corolário forte para uma parcela grande da classe média baixa. E é com isso que ele deverá fazer aquela campanha centrada no ele governou para quem mais precisa, ele governou para os mais pobres.
2: Antes da gente encerrar, deixa eu só atualizar aqui o caso PCC e Comando Vermelho. Hoje os Estados Unidos incluíram as duas facções como organizações terroristas na lista do Escritório de Controle de Ativos Estrangeiros dos Estados Unidos, que é um órgão ligado ao Departamento do Tesouro norte-americano. Então, elas agora são classificadas como terroristas globais, especialmente designados, e essa categoria os coloca no mesmo patamar de cartéis internacionais do narcotráfico, como o cartel de Sinaloa e o cartel de Jalisco. Essa lista reúne pessoas, empresas, bancos, organizações e embarcações sujeitas a sanções econômicas impostas pelos Estados Unidos. É um desdobramento, né, da decisão de ontem de incluir a PCC e CV e

0: Comando Vermelho, as duas facções, numa classificá-las como organizações terroristas. Essa lista foi a mesma que o ministro Alexandre de Moraes do STF foi incluído depois que ele foi punido pela lei Magnitsky, só que o nome dele foi retirado da relação em dezembro de 2025.
1: Esse é um desdobramento que tende a ser positivo, porque ajuda no estrangulamento financeiro desses cartéis, que são cartéis equiparados aos cartéis do narcotráfico do México e da Colômbia e outros tantos, isso ninguém tem dúvida. A dúvida é quanto à designação de terrorismo, porque na lei brasileira, para que uma organização seja considerada terrorismo, ela tem que praticar xenofobia, crimes raciais, crimes religiosos, e essas organizações são cartéis do crime organizado que visam apenas o lucro. Então, essa é a distinção que se faz na nossa lei. Mas se houver essa consequência de um endurecimento no estrangulamento financeiro, não deixa de ser uma ótima notícia para todo mundo.
0: Muito bem, vamos de música, Vera, para sextarmos?
1: Vamos de música para sextar. Todo fã ardoroso de qualquer banda adora quando essa banda, esse artista, lança material novo. Quando é um fã dos Beatles, que tende a ser mais emocionado e mais exagerado em tudo, fica mais ainda ansioso. E hoje, Paul McCartney, né, do alto dos seus 83 anos, lançou um álbum de inéditas, que não é um álbum qualquer, porque é um álbum com alto tom nostálgico, que fala da infância e da adolescência dele em Liverpool. Traz ali reminiscências de como ele conheceu o George, da região que eles moravam, fala dos pais dele. Então foi um álbum muito aguardado e é bonito de verdade. Traz a voz dele um pouco mais fraca, a gente já até tocou os dois primeiros singles aqui e hoje saiu o álbum completo. E eu falei para vários amigos, vou falar também para o ouvinte: se você não está morando nesse álbum, você está vivendo o seu dia errado. Então faça isso assim que o Viva Voz acabar. Eu sei que vocês estavam esperando o Viva Voz, agora já acabou, já dá para ir ouvir o disco. A gente vai tocar a música Lost Horizon, porque tem também aquilo que todo fã gosta, que são as historinhas de cada faixa. Então essa é uma faixa que ele tinha gravado num cassete, esqueceu dela completamente. Um técnico de som lá de Abbey Road falou: ah, e aquela sua música que é ótima? Ele: mas qual? Ah, aquela ótima, chama Lost Horizon. E o Paul, todo blasé: ah, tá, vou ver. E aí sai uma música assim do mais absoluto nada. Só os gênios são capazes.

0: bem, aí a Vera Magalhães, Carol Moran, Débora Freitas, é o Viva Voz que a gente sempre representa nesse horário. A gente vai abrir espaço agora para o Matheus Leite, tem uma reportagem interessante aqui sobre o uso cada vez mais comum do canabidiol no meio esportivo.
1: Maconheira, aquela coisa que a pessoa costuma falar, né? Aí tá doidona. Só que a gente toma, eu só posso tomar o canabidiol que não tem o THT, né? Então não acontece nada assim nesse sentido, né? Eu sabia que fazia bem, que não tinha nada a ver isso, né? Mas eu tive que ouvir um monte de gracinha aí, sabe? Ah, tá doidona, tá, cadê a maconha, essas coisas assim, sabe?
2: A princípio sempre tem aquela resenha, né, entre a gente, e vai ficar um pouco mais sonolento, né, vai ficar um pouco mais lento, mas aí o doutor foi muito feliz, né, na explicação dele. Claro que quando fala sobre o canabidiol, a gente já começa a pensar sobre isso, mas ele deixou muito claro que uma coisa não tinha nada a ver com a outra.
3: Você ouviu agora a Suzana Schinandorf, atleta paralímpica de atletismo, e o Lucas Hipólito, jogador de futebol. Apesar de praticarem esportes diferentes, os dois são unidos por uma coisa: o uso do canabidiol, ou CBD, derivado da planta cannabis sativa, também conhecida como maconha. Fora da resenha, o que essa substância tem a ver com esporte de alto rendimento? Muito mais do que a gente imagina. O lado medicinal da cannabis tem sido cada vez mais discutido entre

0: atletas por causa dos benefícios de derivados como o CBD para saúdes física e mental. A portuguesa, time do Lucas, fez um dos estudos mais recentes sobre o tema e apresentou os resultados no Congresso do Colégio Americano de Medicina Esportiva nesta semana. A análise foi baseada na aplicação de uma fita adesiva elástica terapêutica com canabidiol nos músculos extensores das pernas de 10 indivíduos fisicamente ativos e submetidos a esforços intensos. A base de comparação foi o uso de uma fita sem o CBD. O resultado? Aumento da recuperação da força em 14%, resgate da flexibilidade 17% maior e 32% de redução da dor muscular. O fisiologista e vice-presidente de Ciências do Esporte da Portuguesa, Turíbio Leite de Barros, que liderou o estudo, acredita que os bons resultados podem ajudar na mudança do imaginário popular em relação ao canabidiol. Para ele, a substância é vista de forma negativa na sociedade.
1: O canabidiol ainda é estigmatizado, e não é só no meio do futebol. Hoje, se você perguntar para 10 pessoas ao acaso aí que ele acha do canabidiol, talvez 8 vão dizer: ah, não, é dele, isso aí é maconha, isso aí é substância alucinogênica e tal. E, na verdade, não é. O canabidiol não tem nenhum efeito alucinogênico. Quem tem é outro derivado da cannabis sativa, que é o THC. É uma substância proibida pela legislação esportiva.
0: Os resultados positivos dos testes também abriram portas para o uso da fita com CBD nos atletas da Portuguesa. E o método apareceu para o Lucas Hipólito, que falou no começo da reportagem em um dos momentos mais desafiadores da carreira dele, durante o tratamento de uma lesão no joelho que o tirou dos gramados por mais de um ano.
2: Eu fiquei muito tempo, né, sem fazer os exercícios físicos e tal, e quando eu voltei eu sentia muita dor muscular. Então foi aí que a fita entrou, né? Que aí o doutor falou: olha, essa fita vai te ajudar no auxílio da dor, e eu senti muita diferença nisso, porque quando eu usava ela, eu sentia que eu me recuperava mais rápido, sabe? Em relação à dor, em relação a poder fazer estímulo novamente. Eu não tive lesão muscular, que é comum quando algum atleta dessa magnitude vem, né, de uma lesão dessa. Então eu não tive nenhuma lesão, não tive nenhum problema físico.
0: Mas não é só no músculo que o canabidiol age. A substância também pode ser usada de forma oral e auxiliar em problemas como insônia e em questões de saúde mental, como explica a médica especialista em cannabis medicinal, Carolina Nossetti.
3: Muitos desses atletas, eles apresentam também ansiedade e desafios relacionados ao sono, além da dor. Então, quando a gente usa os canabinoides, ao invés de usar medicamentos como o Rivotril, ou remédios para dormir como o Zolpidem, a gente tem algo que é uma redução de danos. Então, não só a gente tem o potencial de melhorar a ansiedade e a insônia desses atletas, mas também a gente tem como reduzir os danos causados pelas medicações que eles estão fazendo uso atualmente para isso.
0: Ela afirma que medicamentos como os citados podem causar efeitos colaterais e dependência, e também diz que no caso de derivados da cannabis, as contraindicações são ligadas a condições específicas dos pacientes. O impacto do CBD na saúde mental mencionado pela médica foi sentido pela Susana Schinandorf, que você também ouviu agora há pouco. Em 2009, ela foi diagnosticada com atrofia de múltiplos sistemas, uma doença degenerativa que, entre outros sintomas, prejudica os movimentos do corpo, causa falhas na regulação da pressão arterial e da bexiga e interrompe a produção de dopamina, a substância química que traz a sensação de prazer. A falta dela está diretamente ligada à depressão.
4: Eu não conseguia nem escovar meus dentes direito, né? Eu fui travando, assim. Para dar um passo, parece que meu pé tinha concretado meu pé. E eu comecei a ter incontinência urinária, vários outros sintomas também, né? Como eu não produzo dopamina, né? Então eu tinha bastante depressão química mesmo, assim, sabe? Da falta de dopamina. Pessoa super ativa, né? Daqui a pouco eu tava preso dentro de um corpo que não funcionava mais, né?
0: Por causa da condição de saúde, a Suzana deixou de praticar natação convencional e triatlo. Mas o amor pelo esporte e pela família foi o combustível que ela usou para ignorar a expectativa de apenas mais alguns anos de vida, seguir em frente e se tornar medalhista paralímpica na natação. Quem apresentou o canabidiol à Suzana foi um psiquiatra que fazia um estudo sobre a substância na USP de Ribeirão Preto, no interior de São Paulo, em 2014. Desde então, a qualidade de vida dela se transformou.
4: A minha doença causa distúrbio do sono, então eu praticamente não dormia, sabe? O primeiro alívio que me deu, eu consegui dormir pelo menos 5 horas direto, assim, sabe? Já melhorou muito meu dia, assim, porque por não dormir é horrível, né? E na depressão me ajudou bastante também.
0: Hoje, a Suzana compete no lançamento de clube.

0: oficial do atletismo praticada com uma espécie de bastão. A expectativa dela é encerrar a carreira vitoriosa após a Paralimpíada de Los Angeles, em 2028. No Brasil, medicamentos à base de canabidiol podem ser comprados em farmácias, mas só com receita. No caso de produtos vendidos apenas em outros países, é necessário fazer uma solicitação à Anvisa para importação na plataforma digital da agência. Com sonorização de Juliano Fonseca, de São Paulo, Matheus Leite.
1: Uma hora 1:59. Agradecendo aqui a participação da ouvinte, do ouvinte CBN, pelo WhatsApp 11 999 11 9981. Ouvinte Vera de Santos. Obrigado, Vera, pela mensagem aqui, pela companhia. Também a mensagem que chega do João Vianney, de Manaus, Amazonas. Também o Augusto de Aracaju, Sergipe. Obrigado, Augusto, pelas suas palavras aqui. Fico muito contente com a sua audiência. E também o José Dorismar Melo, direto de Ipueiras, no Ceará. E de Pernambuco, o nosso ouvinte Manuel Inácio, pau amarelo paulista, Pernambuco. É o Brasilzão, viu, Ricardo Garcia? Como sempre aqui conosco, Brasil, via WhatsApp pelo 11 999 11 9981. Salvador, Bahia, Paulo Alcântara, muitíssimo obrigado pela mensagem também. E agradeço demais a companhia sempre via Instagram, galera que chega aqui no @phcgalvão, repetindo, @phcgalvão. Você pode interagir aqui pelo Instagram, como faz o José Antônio Moreira Bastos, Murilo Matos, João Dias Pereira, Roberto Gonçalves, pessoal que interage via rede social no @phcgalvão. Muitíssimo obrigado. Quem vai interagir conosco agora é Edmilson Fernandes.
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0: sábado 30 de maio de 2026. O senador Flávio Bolsonaro criticou a reação do presidente Lula sobre a classificação do PCC e do Comando Vermelho como organizações terroristas pelos Estados Unidos. A declaração ocorreu no lançamento da pré-candidatura de Sérgio Moro ao governo do Paraná. Flávio afirmou que o atual governo defende as facções criminosas em vez da soberania dos cidadãos. O ex-juiz Sérgio Moro elogiou a atuação do parlamentar na decisão americana e também atacou a gestão petista. Mais cedo, o presidente Lula disse que Flávio Bolsonaro traiu a pátria ao defender uma classificação para as facções que pode resultar em intervenção americana no Brasil. Lula declarou que o governo brasileiro combaterá as facções dentro do país e criticou a manifestação do secretário de Estado americano Marco Rubio. O presidente rejeitou a abordagem dos Estados Unidos e defendeu que as organizações criminosas nacionais não correspondem ao modelo de terrorismo internacional visado pela administração de Donald Trump. Os microempreendedores individuais têm até amanhã para entregar a declaração anual do Simples Nacional de 2025. O envio do documento deve ser feito pelo portal do empreendedor e é obrigatório, mesmo para quem não faturou. Até ontem, menos da metade dos 16 milhões e 700 mil profissionais ativos havia enviado o relatório à Receita Federal. O atraso na entrega gera multa mínima de R$50. A falta de declaração também pode provocar penalidades e o cancelamento definitivo do CNPJ. Hora de Brasília, 2:02.
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1: 2:04. Bom dia a você que nos acompanha. Eu e Ricardo Garcia, vamos juntos aqui até às 6 horas da manhã, porque hoje é sábado, invadindo, como sempre, aquela hora no sábado, não é, Ricardo Garcia? Do CBN Primeiras Notícias. E vamos juntos até às 6, portanto, na sua companhia. Ouvinte CBN em todo o Brasil, você que está aí por diversas partes do mundo, você que participa pelo WhatsApp, pelo YouTube, pelo e-mail, pelo Instagram, você que participa de forma passiva, não é, Ricardo Garcia? Acompanhando, ouvindo a programação, não está presente aqui nas nossas redes, interagindo, mas agradeço demais a sua companhia, você que está aí nesta madrugada de sábado conosco no CBN Madrugada. Agora é o momento da gente saber como é que vai ficar o tempo em todo o Brasil.
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1: Com a Jade Ramos.
2: Neste sábado, o destaque é para o sul do país, em que ocorrem pancadas de chuva desde cedo, no Paraná e em Santa Catarina. Enquanto no Rio Grande do Sul, a chuva ocorre de forma mais isolada ao longo do dia. Já no sudeste, o destaque é para o estado de São Paulo, em que a chuva começa a ganhar força à tarde, em áreas que fazem divisa com o sul de Minas Gerais. Na capital paulista, o dia segue frio e sem expectativa de muitas chuvas ao longo do dia. Enquanto no Rio de Janeiro e no Espírito Santo, o dia segue com muitas nuvens e chuvas mais fracas a moderadas no período da tarde. Já no centro-oeste, o sábado mantém o tempo firme na maior parte da região. Apenas em Mato Grosso do Sul pode registrar algumas pancadas de chuva mais isoladas, principalmente no sul e leste do estado. E no Nordeste, a chuva continua concentrada no litoral entre a Bahia e Pernambuco. E também chove no Maranhão, Piauí e no Ceará. E no norte do país, o calor e a umidade elevada também favorece pancadas de chuva em Amazonas, Roraima, Amapá e no norte do Pará. Jade Ramos, da Clima Tempo, para a CBN.
1: Duas horas e 6 minutos. O principal destaque do esporte nesta sexta-feira, a vitória magnífica do João Fonseca, hein? Que garoto, hein, Ricardo Garcia? João Fonseca, 19 anos de idade. E derrotou o Novak Djokovic de virada. Foi uma segunda virada seguida, né? Porque na partida anterior em Roland Garros, ele também já tinha ganhado de virada e conseguiu um feito histórico. Vamos ouvir, né? Vamos ouvir o João Fonseca, Ricardo Garcia. Vamos lá.
3: Torcida brasileira, obrigado pelo suporte, obrigado pelo coração, obrigado pela energia hoje dentro de quadra. Com certeza me ajudaram muito e só tenho a agradecer. Estamos primeira vez na quarta rodada, Round of 16. Então vamos com tudo. Obrigado a todo mundo que torceu e mandou energia. E vamos embora. Valeu.
1: Sensacional, né? Ele vai jogar amanhã de novo. Entra em quadra neste domingo contra o norueguês Casper Ruud. E a gente não tem o horário ainda da partida, mas é claro, você ouvinte CBN vai ter todas as informações ao longo deste sábado. 2:08. Vamos aos destaques do futebol com Gabriel Dudziak.
4: Começa hoje a 18ª rodada do Brasileirão, a última antes da disputa da Copa do Mundo. Às 16h, o vice-líder Flamengo enfrenta o Coritiba no Maracanã, enquanto o Atlético Paranaense recebe o Mirassol. Às 17h30, o Grêmio joga com o Corinthians em Porto Alegre e o Bahia pega o Botafogo em Salvador. Já às 20h, o Santos encara o Vitória na Vila Belmiro. No domingo, às 23h, Bragantino e Internacional se enfrentam no interior de São Paulo. Vasco e Atlético Mineiro jogam às 16h em São Januário. E no mesmo horário, o líder Palmeiras encara a última colocada, Chapecoense. Já às 8h30 da noite de domingo, o Cruzeiro enfrenta o Fluminense e o Remo joga com o São Paulo.

0: 2:08, espaço aberto aqui no CBN Madrugada para Maria Cristina Fernandes, conversando com o Fernando Andrade e a Tatiana Vasconcelos.
1: Bom, vamos lá. De ontem para hoje a gente já viu toda a sorte de opiniões e de repercussões políticas, obviamente, a partir da declaração do governo americano de considerar a PCC e Comando Vermelho organizações terroristas. Eu quero começar positiva essa conversa, Maria Cristina. No que é que isso pode ser bom para nos ajudar? No que é que isso pode nos ajudar no combate ao crime organizado?
2: Bem, a gente chega lá, Tati. Vamos aos fatos primeiro. O presidente Lula se pronunciou sobre esta denominação de terrorista para o Comando Vermelho e PCC, hoje num evento em Sergipe. Ele disse que as comunidades no Brasil, sim, o crime organizado toca o terror, mas o terrorismo é para quem mora sob o jugo dessas facções, e quem cuida disso é o Brasil. Os Estados Unidos podem ajudar, sim, se entregarem quem lava dinheiro do crime organizado, evitar que as armas, que evite o contrabando de armas americanas para o território brasileiro. E que o Brasil não admite ser tratado como uma republiqueta e ele como um moleque, porque passou 3 horas na Casa Branca, entregou um documento sobre crime organizado, sobre como os Estados Unidos podem colaborar, e eis que algumas semanas depois vem esta decisão. E que o Flávio Bolsonaro, senador, pré-candidato à presidência pelo PL, está traindo o Brasil ao pedir intervenção americana. Ele indica que vai jogar a mesma carta do tarifaço, que é de uma medida prejudicial às empresas e ao sistema financeiro do país. É uma medida prejudicial ao país. E aí a gente chega no seu ponto. Bem, em vez de saber o que é bom e o que é ruim, eu acho que a gente pode aqui ver que argumento vai prevalecer. Em novembro, a Quest foi às ruas e fez a seguinte pergunta: o PCC e o Comando Vermelho devem ser taxadas de organização terrorista? 73% se disseram a favor. Ali, qual era o contexto? Tramitação do PL antifacção e uma pressão muito grande por endurecimento penal. Eu acho que o ouvinte há de lembrar. E por muito pouco a emenda não sai pior do que o soneto. Então, tiveram que segurar ali para não dar um liberô geral para as facções ali naquele projeto relatado pelo deputado Guilherme Derriti. Então, neste contexto de afronta à soberania e ameaça à economia brasileira, que resultado dará? Bem, eu perguntei para o diretor do Quest, Felipe Nunes. Ele acha que o resultado, ele vai colocar isso no questionário da pesquisa que vai a campo agora, a partir de sexta-feira da próxima semana. A gente só saberá isso no dia 10 de junho, mas o fato é que ele avalia que haverá mudanças, porque, primeiro, os Estados Unidos, a imagem dos Estados Unidos hoje no Brasil é uma imagem muito desgastada, e esse contexto da soberania, esta medida traz uma incerteza pelo cenário que ninguém sabe no que isso vai dar para a economia, para as empresas, para os bancos, e o que se queria naquele momento era uma certeza do combate. O que a gente pode ver agora são incertezas pairando sobre o Brasil em virtude desse carimbo. E não estava posto que a medida viria dos Estados Unidos. Então, uma intervenção americana, é isso que ele tem colhido, é avaliada de uma maneira geral como algo perigoso para o país. Bem, essa é a percepção que ele tem antes de ir à rua 6 meses depois daquela que colheu uma manifestação amplamente favorável. O presidente nitidamente está apostando na

0: contas do potencial prejuízo. Eu tive acesso a alguns documentos de consultorias e o cenário pintado é de um altíssimo risco, de um risco grande de afugentamento de investimentos, porque, vamos combinar, se uma empresa multinacional, no limite, levada a risco, porque estão sancionados não apenas essas duas facções criminosas, mas todas as empresas que com elas tiverem relação, ainda que indireta, tiverem conexões, ainda que indiretas. Então, por exemplo, uma multinacional que tenha um caminhão que faça transporte de entrega aqui no território nacional, se abastecer num posto, sem saber bem que aquele posto é do PCC, né? Um
1: Pois
0: posto de
1: é.
0: gasolina, né? Põe lá o seu diesel. Esta multinacional poderá ser sancionada pelo governo americano? Então, assim, o alcance e o enraizamento de uma medida como essa é gigantesco. Então, é sobre a economia brasileira que realmente reside a maior preocupação, residem os riscos. Porque, vamos combinar, intervenção, como houve na Venezuela, é um cenário
1: Improvável.
0: improvável, né? Chegar aqui para os Estados Unidos. Até porque, vamos lembrar que este documento foi enviado pelo Departamento de Estado. As Forças Armadas, elas agem sob determinação do comandante em chefe das Forças Armadas, que é o presidente americano. Então, o Pentágono não pode se mover a partir deste documento. É um documento que movimenta principalmente a CIA, né? Tira a colaboração que há entre o governo brasileiro e o governo americano das mãos da Agência Antidrogas, que é a DEA, e do FBI, e joga para a CIA, que é uma agência que tem métodos, que espiona, que adentra o território nacional sem se anunciar e realmente não tem métodos rastreáveis. É uma agência que, em nome da dita segurança nacional, apela a tudo. Então, não há colaboração possível com a CIA. E esta é a grande preocupação das autoridades. Falei com o ex-secretário de Segurança Pública, Mário Sarrubo, com o promotor Lincoln Gaikia, que são dois grandes especialistas em combate ao crime organizado. Há uma grande preocupação. Se a economia está preocupada com o impacto disso, os especialistas em segurança pública estão preocupados, sim, com o rumo que esta colaboração no combate ao crime organizado pode trazer para piorar a segurança pública no Brasil. Porque os Estados Unidos, como o próprio presidente disse, tem essa missão de conter, por exemplo, contrabando de armas, né? Então, é um controle mútuo de fronteiras, de alfândegas, e eis que isso agora foi colocado em questão, está ameaçado por essa decretação de terrorista para as facções que o senador Flávio Bolsonaro está reivindicando como um feito seu.
1: Vai.
2: Só ele tá feliz com isso?
0: Me ajuda, Fernando. Quem mais você
2: Eu não sei,
0: suspeita que possa estar?
2: É incrível.
1: E assim, como você disse no começo, essa foi claramente uma jogada política para tentar sair das cordas, depois que ficou muito evidente, porque vieram à tona áudios, a relação dele com o Vorkaro, Banco Master, preso, acusado de comandar o maior escândalo de corrupção do sistema financeiro da história do Brasil. Ele vai aos Estados Unidos, dias depois, o presidente do país faz essa declaração num ano de eleição. A gente está aí na pré-campanha. Dá para dizer que essa foi a primeira intervenção dos Estados Unidos na campanha presidencial brasileira, Maria Cristina?
0: Pois é, há quem diga isso, que tenha sido a primeira. Eu acho que eu mencionei aqui uma entrevista.

0: muito boa que a Renata Campos Melo da Folha de São Paulo fez com a Anne
1: Applebaum.
0: Ai, gente, eu falei Renata. Tudo bem. Desculpa. A Patrícia Campos Melo fez com a Anne Applebaum. E ela diz, olha, se vocês ainda não estão vendo uma interferência direta, não, vocês não pedem por esperar, porque ele vai intervir. Agora, a questão é que em todas as eleições em que houve intervenção americana, desde que o Trump chegou ao poder, o candidato que ele apoiou perdeu em 100% delas. Então a gente deve se questionar por que que aqui haverá de ser diferente. Vamos lembrar que a imagem dos americanos hoje é uma imagem de é a imagem associada ao genocídio de Gaza, é a imagem associada à guerra do Irã, é uma imagem...
1: Perseguição de imigrantes.
0: Perseguição de imigrantes, uma imagem associada a agressões verbais ao Papa, ao Leão XIV, é uma imagem associada a muitas contendas, né? O Trump virou o grande pauteiro do mundo, né? Quando ele não estão falando dele, ele cria um fato para que possam voltar a falar. Então,
1: e ele quer o Nobel da Paz, né? Ele não deixa o mundo em paz um minuto e ele almeja o Nobel da Paz. A gente está vivendo na era da narrativa mesmo, né? Nada do que ele diz corresponde à realidade. É impressionante. Mas eu te interrompi, desculpa, Maria Cristina.
0: Não, eu acho que é isso mesmo. Então, vamos ver se antes dessa pesquisa da Quest, os bancos, as grandes empresas fazem o que eles chamam de tracking, né? Que é esse termo para rastreamento da opinião pública, que são pesquisas diárias. Então, essas pesquisas diárias já começaram a ser feitas e eu acho que até lá a gente vai ter um pouco a evolução, ainda que não sejam pesquisas publicáveis, a evolução do todo dessa reação a essa medida e como cada um dos contendores vai trabalhar essa reação. Agora, essa bola estava um pouco cantada, Tatiana, eu não tinha muito ideia de qual seria o primeiro lance, mas estava cantada essa coisa de que cercado pelo Master, né, pelo caso Master, que mostrou esse envolvimento da família Bolsonaro com o banco do Daniel Vorcaro, né, esse dinheiro que eles pediram foi para o filme, para mais algum lugar que a gente ainda não sabe, um banco cujo conglomerado teve fundos que receberam o dinheiro do PCC, que o senador radicalizaria. Isso estava dado. Só que ele radicalizou, eu acho que mais do que se imaginava. Porque estava cantada essa possibilidade de este carimbo ser colocado. Isso já havia sido aventado. Mas depois desse encontro entre Lula e Trump, se imaginava que de alguma maneira havia arrefecido. Mas eis que o Marco Rubio, que ficou de fora daquele encontro, resolveu aí sair em socorro da família Bolsonaro.
1: Você acha, pra gente se despedir agora, eu juro que eu vou te liberar, você acha que guarda alguma semelhança com a questão do tarifaço, Maria Cristina? Você joga o país na lama em nome de uma movimentação política que possa te garantir poder?
0: Essa foi a aposta do Lula, pelo menos na fala dele, né? Que o Flávio está prejudicando o país, está traindo o país porque pediu uma medida, reivindicou como feito seu, uma medida que vai trazer prejuízo para o Brasil, que a diferença da tarifaço é que aquela foi pedida pelo irmão dele, o ex-deputado Eduardo Bolsonaro, e esta foi pedida pelo pré-candidato à presidência.
1: O irmão dele, segundo o Intercept, está morando numa mansão avaliada em milhões de dólares, né, no Texas.
0: Vamos esperar que a Polícia Federal retenha o passaporte do Carlos Bolsonaro, porque ainda não pediu nada, mas pelo jeito se pedir não vai ser coisa boa. É isso.
1: Muito bem.
2: O Maria Cristina Fernandes, conversando com a Tatiana Vasconcelos.

0: com o Fernando Andrade, a gente vai acionar o Guilherme Marconi. Essa história aqui é desprezível, né? A ação desta mulher, a empresária, né? Produzia vídeos torturando animais para plataformas de fetiches sexuais. Uma coisa simplesmente absurda, né? Vamos ouvir o Guilherme Marconi.
1: A empresária Dayana Schunzeckel de Almeida confessou à Polícia Civil que produziu vídeos com conteúdo de maus tratos de animais para comercialização em plataformas voltadas a fetiches sexuais. O material, que inclui maus tratos a gatos, coelhos e pintinhos com pés e mãos, segundo ela, foi gravado entre 2020 e 2021. Em depoimento ao qual o portal G1 teve acesso, a investigada afirmou estar arrependida de ter atuado nesse mercado de zoossadismo. A apuração começou após a Polícia Federal identificar os vídeos na internet e repassar o caso à Polícia Civil de São Paulo, que localizou e prendeu a suspeita no bairro da Bela Vista, na região central da capital, na quinta-feira. Como os fatos investigados ocorreram anos atrás e não houve flagrante, Dayana foi ouvida e liberada. Ela vai responder ao processo em liberdade pelos crimes de maus tratos a animais e ato obsceno. Durante a operação, os policiais apreenderam os calçados que teriam sido utilizados nos vídeos, além de outros materiais que serão analisados pela perícia. As investigações continuam para identificar possíveis envolvidos na produção e distribuição do conteúdo e apurar a existência de uma rede criminosa ligada a esse tipo de prática no estado de São Paulo. Em nota publicada nas redes sociais, a defesa informou que a empresária forneceu as senhas de celulares, computador e redes sociais para colaborar com as investigações. A advogada afirmou ainda que a cliente está buscando acompanhamento psicológico e aguarda o andamento do processo judicial. De São Paulo, Guilherme Marconi.
0: 2:26. Vamos ao Rio de Janeiro com a Júlia Viana, tem informações sobre uma mega operação contra o crime organizado.
2: A Polícia Civil realizou nesta sexta-feira mais uma fase da Operação Contenção. A ação mira a expansão territorial da facção Comando Vermelho no Rio de Janeiro e em outros 5 estados: São Paulo, Paraná, Minas Gerais, Mato Grosso do Sul e Maranhão. Ao todo, 24 pessoas foram presas. A principal prisão foi de Raquel Neves dos Santos Mendonça, mulher do traficante Antônio Hilário Ferreira. Segundo a polícia, o criminoso é um dos nomes mais fortes dentro da facção e era um dos alvos, mas conseguiu fugir. Ele é considerado um dos principais operadores financeiros do grupo. A base da quadrilha ficava no complexo do Salgueiro, em São Gonçalo, na região metropolitana do Rio, onde os criminosos lavavam o dinheiro do tráfico de drogas. A investigação durou um ano e identificou uma rede de comércios de reciclagem e sucata mantida pela facção em vários estados. O grupo usava laranjas para ocultar o patrimônio e despistar as autoridades. Segundo a Delegacia de Repressão a entorpecentes, o esquema movimentou mais de 453 milhões de reais em 4 anos. O delegado Moisés Santana explicou como funcionava o esquema.
3: Nós comprovamos que essas recicladoras, algumas delas legalizadas, compravam cobre, produto de crime e do suposto ferro velho clandestino. E dali, esses cabos eram vendidos para outras recicladoras através da emissão de notas frias. Então aí eles lavavam o dinheiro.
2: A operação desta sexta-feira ocorreu um dia após o governo dos Estados Unidos classificar o Comando Vermelho e o Primeiro Comando da capital como organizações terroristas. Com a colaboração de Ana Paula Jalme, do Rio de Janeiro, Júlia Viana.
0: 2:29 agora.

0: Nossa aberta aqui no CBN Madrugada para o Fábio Portugal tem os números da violência em São Paulo.
1: Pinheiros, na Zona Oeste, voltou a ser o bairro com mais assaltos na cidade de São Paulo. Os números de abril foram divulgados nesta sexta-feira pela Secretaria da Segurança Pública do Estado. Foram 304 roubos

0: no mês passado, uma média de pouco mais de 10 assaltos por dia. Na comparação com os 208 assaltos de abril de 2025, a alta é de 46%. Pinheiros superou em número de assaltos o bairro do Capão Redondo, na Zona Sul, o que não acontecia desde março do ano passado. Os números de maio ainda não foram finalizados, mas a violência no bairro da Zona Oeste voltou a ser destaque essa semana, quando um homem foi baleado 3 vezes depois de reagir a um assalto na madrugada de quarta-feira. Depois desse caso, a polícia fez 2 operações de combate a roubos com motos em Pinheiros. Segundo a Secretaria da Segurança, um homem suspeito de envolvimento em roubos praticados com motocicletas na região foi preso na noite de quinta-feira. Até agora, nenhum suspeito do assalto, que terminou com a vítima baleada, foi preso. Na Rua Lisboa, moradores estenderam no início da semana uma faixa para alertar sobre o trecho com alto índice de assaltos por motoqueiros. Mas a faixa foi retirada no mesmo dia pela prefeitura, sob a justificativa de descumprir a Lei Cidade Limpa. A Polícia Militar aponta que só no mês de maio prendeu 24 pessoas em flagrante em Pinheiros, entre suspeitos de roubos e foragidos da justiça. A cidade de São Paulo somou 7.459 roubos no mês de abril, uma queda de 11% na comparação com abril do ano passado. Em todo o estado de São Paulo, a Secretaria da Segurança Pública informou que houve uma queda de 24% no número de celulares roubados nos 4 primeiros meses do ano, na comparação com o mesmo período de 2025. Os casos de aparelhos levados durante assaltos passaram de 35.900 para 27.400 ocorrências. Na comparação com 2022, a queda chegou a 49%, quando aconteceram mais de 54 mil crimes. Além de Pinheiros e Capão Redondo, os outros 10 bairros com mais assaltos em São Paulo no mês de abril foram Parque Santo Antônio, Perdizes, Campo Limpo, Sé, Santo Amaro, Pari, Consolação e Cidade Monções. Nos crimes contra a vida, a capital teve 43 homicídios em abril, 6 a menos do que no mesmo mês do ano passado. De São Paulo, Fábio Portugal.
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sábado 30 de maio de 2026. A Comissão sobre Mortos e Desaparecidos Políticos aprovou o relatório que conclui que o ex-presidente Juscelino Kubitschek foi assassinado pela ditadura militar. O documento da historiadora Maria Cecília Adão foi aprovado nesta sexta-feira por 6 votos a favor e 1 abstenção. A certidão de óbito de JK será modificada para constar morte causada pelo Estado brasileiro. A investigação identificou 37 indícios de fraude na apuração oficial da época sobre o desastre automobilístico de 1976. A decisão dos Estados Unidos de classificar o PCC e o Comando Vermelho como organizações terroristas acendeu um alerta no mercado financeiro e em setores estratégicos da economia brasileira. O reflexo já apareceu nos mercados nesta sexta-feira, com queda do Ibovespa e alta do dólar. A Associação Brasileira de Bancos previu o aumento de custos de monitoramento e gestão de risco para as empresas. Juristas e economistas afirmaram que a medida pode gerar insegurança jurídica e prejudicar a atração de investidores estrangeiros. O técnico Carlo Ancelotti comanda hoje o último treino da seleção brasileira na Granja Comari, em Teresópolis. À tarde, a delegação viaja para o Rio de Janeiro. Parte da equipe utilizará helicópteros fretados para evitar o trânsito na descida da serra. O Brasil enfrenta o Panamá neste domingo às 18h30 no Maracanã. O jogo marca a despedida da torcida brasileira antes do embarque para os

0: Estados Unidos na segunda-feira à noite. Horário de Brasília, 2:34.
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0: 12h35, Leandro Gouveia.
1: Em destaque no panorama CBN. Após classificação de facções como terroristas pelos Estados Unidos, governo diz que rejeita a interferência externa e fala em risco ao PIX. Lula chama Flávio Bolsonaro de traidor e diz que Brasil não aceita ser tratado como moleque. Presidente confirma que vai indicar Jorge Messias novamente ao STF. PIB avança 1,1% no primeiro trimestre e Brasil deve voltar ao ranking das 10 maiores economias. Em tarde histórica, João Fonseca ganha de virada de Novak Djokovic em Roland Garros. Eu sou Leandro Gouveia e essa é a segunda edição do podcast Panorama CBN de sexta-feira, 29 de maio de 2026. Em menos de meia hora eu te conto as principais notícias do dia. O governo brasileiro reagiu à decisão dos Estados Unidos de classificar as facções PCC e Comando Vermelho como organizações terroristas. Em nota oficial, o Palácio do Planalto afirmou que rejeita qualquer interferência externa e que a soberania nacional é inegociável. Na nota oficial do Planalto, o governo diz que a decisão foi fruto de uma manipulação política feita por falsos patriotas envolvidos com o crime organizado. Isso porque a medida do governo americano foi tomada 2 dias depois que o senador Flávio Bolsonaro, do PL, se reuniu com o presidente Donald Trump na Casa Branca e com o secretário de Estado americano Marco Rubio no dia seguinte. A reportagem do jornal O Globo mostrou que o governo Lula foi pego de surpresa. Na semana passada, o ministro da Justiça, Wellington Lima e Silva, tinha dito ao jornal que não esperava essa medida no horizonte próximo. Mas o cenário mudou. Durante um evento na manhã dessa sexta em Sergipe, o presidente Lula comparou Flávio Bolsonaro a Joaquim Silvério dos Reis, conhecido como traidor de Tiradentes.
2: Não aceitamos ser tratado como moleque. Nós não aceitamos ser tratado como se fosse uma republiqueta. Eu tive 3 horas com o presidente Trump. 3 horas com ele. Entreguei 4 documentos para ele. Um deles era o combate ao crime organizado. O seu Marco Rubio não estava lá. Possivelmente porque ele estivesse preparado para ajudar um filho de um bolsonarista, que é candidato à eleição aqui nesse país, que não tem vergonha na cara de trair a nossa pátria, de nos Estados Unidos, e de intervenção americana no Brasil.
1: Lula acrescentou que as facções são de fato terroristas para cidadãos que moram em regiões de periferia e por isso serão combatidas internamente. Depois do discurso do presidente, a Secretaria de Comunicação divulgou os detalhes técnicos da insatisfação brasileira. O governo argumenta que o crime dessas facções busca o lucro com o tráfico de drogas e armas e não pode ser confundido com o terrorismo internacional, que tem motivações ideológicas ou religiosas. Planalto também alertou que sanções unilaterais dos Estados Unidos podem prejudicar a economia do Brasil. O texto cita que a medida cria riscos para empresas brasileiras, gera impactos no mercado financeiro e pode afetar até o funcionamento do PIX, que, segundo o governo, incomoda interesses estrangeiros. Para contra-atacar as críticas da oposição de que é leniente com o crime, o governo destacou que o Congresso aprovou recentemente a lei antifacção, que tem penas de até 80 anos de prisão. O cálculo político por trás dessa resposta envolveu o primeiro escalão do governo e levou quase 18 horas de discussões. Segundo o jornal O Globo, a inclusão da crítica direta à família Bolsonaro na nota oficial para mostrar a interferência da oposição foi sugerida pelo ministro da Secretaria de Comunicação Social, o marqueteiro Sidônio Palmeira, e teve o aval do presidente Lula. O texto final foi escrito a várias mãos e contou com a participação de ministros como Miriam Belchior, da Casa Civil, Dario Durigan, da Fazenda, Wellington César Lima e Silva, da Justiça, e Mauro Vieira, das Relações Exteriores. O grupo se reuniu no Palácio do Planalto minutos antes da divulgação do texto, que saiu por volta de 12h30 dessa sexta. A preocupação era rebater os Estados Unidos

0: e a oposição, sem passar a imagem de que o governo defende criminosos, no momento em que a gestão federal tenta endurecer o discurso contra a violência. O foco principal do Planalto não são as facções em si, mas os efeitos jurídicos e diplomáticos que a medida pode espalhar, com risco de criar restrições severas para transações financeiras e cooperação internacional. O vice-presidente Geraldo Alckmin citou as operações recentes como a Carbono Oculto e a Fluxo Oculto da última quinta como exemplos de combate ao crime organizado e criticou a família Bolsonaro.
1: Infelizmente, membros do clã Bolsonaro pensam mais em si do que no país. Então, para sair desse tema do Banco Master, o maior caso de corrupção e sonegação de tributos, aí ficam gerando factoides, aí fatos novos para desviar a atenção da questão do Banco Master, que é gravíssima do ponto de vista de corrupção e de sonegação.
0: A China, por meio da porta-voz do Ministério das Relações Exteriores, ao ser questionada, defendeu a não interferência dos Estados Unidos em assuntos internos de outros países. Nessa sexta, em entrevista à CBN, o ex-secretário nacional de Segurança Pública, Mário Sarrubo, que também chefiou o Ministério Público de São Paulo, avaliou que a medida pode transformar um tema policial em questão de defesa nacional para os americanos.
2: Prejudica o combate ao crime organizado no Brasil. O Brasil tem uma tradição de cooperação com os Estados Unidos, tradição de cooperação com os nossos vizinhos aqui da América do Sul, da América Latina, com a Europa e assim por diante. A partir do momento em que o Brasil é visto no mundo como um país que abriga uma organização ou duas ou três organizações terroristas, essa cooperação fica estagnada, ela fica interrompida, pode-se dizer, principalmente com os Estados Unidos.
0: Rubens Barbosa, ex-embaixador do Brasil nos Estados Unidos e presidente do Instituto de Relações Internacionais e Comércio Exterior, entende que não há risco de intervenção militar ou de operações em cidades brasileiras com participação dos Estados Unidos.
3: O que vai haver é a aplicação, se for comprovado o apoio de empresas ou de grupos aí a essas organizações criminosas, vai haver medidas no território americano, na jurisdição territorial americana, que pode afetar empresas brasileiras. Mas nada está previsto nessa legislação americana de intervenção externa em outros países, inclusive no Brasil. Não existe isso na legislação americana.
0: Nessa sexta-feira, a Polícia Civil e o Ministério Público do Rio fizeram mais uma fase da Operação Contenção, que mira o núcleo financeiro e o combate à expansão territorial do Comando Vermelho. A ação tinha como alvo mais de 50 investigados por movimentarem cerca de 450 milhões de reais em lavagem de dinheiro da facção. Pelo menos 21 pessoas foram presas, entre elas Raquel Mendonça, esposa de Antônio Ferreira, o Rabicó, um dos chefões do Comando Vermelho. Ele continua foragido. E o presidente Lula confirmou que vai indicar de novo o advogado-geral da União, Jorge Messias, para a vaga no Supremo Tribunal Federal. Durante o discurso nesta sexta-feira, Lula defendeu a competência do aliado e criticou o resultado da votação dos senadores.
4: Eu perdi a indicação do meu ministro da Suprema Corte. E eu fiquei triste, porque ele não foi derrotado por incompetência jurídica, porque é um dos melhores advogados desse país. Ele não foi derrotado porque ele tem alguma ficha suja na vida dele. É um dos homens mais íntegros desse país. Ele foi derrotado por uma questão simplesmente política. E o que, vai acontecer, senadores? Eu vou mandar o Messias outra vez.
0: Apesar dessa intenção do presidente, eu lembro que um ato da mesa diretora do Senado, que é de 2010, proíbe que um indicado rejeitado pelo plenário seja analisado de novo na mesma sessão legislativa. Quer dizer, no mesmo ano de trabalho do Congresso. O governo ainda conta com brechas, porque essa restrição não está na Constituição Federal, e sim em uma regra interna que pode ser negociada. Mas, além disso, tem o fator Davi Alcolumbre, presidente do Senado, que trabalhou diretamente pela rejeição de Jorge Messias. O preferido dele era Rodrigo Pacheco. O ex-presidente do Senado, aliás, era cotado para se candidatar ao governo de Minas Gerais, com o apoio do presidente Lula. Chegou até a migrar do PSD para o PSB, que é mais próximo da esquerda, mas o acordo melou e o PT continua sem candidato em Minas. Nessa sexta, Pacheco declarou publicamente que não vai se candidatar.
5: Tem algum tempo que eu não converso com o presidente Lula, mas ele saberá compreender, até porque não há novidade alguma. Eu não estou desistindo de uma candidatura. Eu havia decidido não ser candidato.

0: candidato. Ele havia feito um pedido a mim que refletisse a respeito disso. Eu refleti ao longo desse tempo e mantive a minha decisão que já havia sido antes tomada. Então isso haverá de ser respeitado por ele, até porque eu sei que verdadeiramente ele gosta de mim como eu gosto dele, e a vida que segue. Eu espero que ele tenha muito boa sorte nessa eleição.
1: Rodrigo Pacheco disse que tomou a decisão de encerrar sua carreira política e que vai para o setor privado. O deputado federal Marcos Pereira, presidente do Republicanos, negou que foi ao evento de luxo pago pelo banqueiro Daniel Vorcaro, do Banco Master, em Nova York. Aquela degustação de uísque e charutos aconteceu em maio de 2024 e custou mais de 5 milhões de reais. Na época, Pereira e outros três deputados presentes disputavam o apoio para a presidência da Câmara. Em nota ao jornal O Globo, Marcos Pereira usou a mesma justificativa de Ciro Nogueira no dia anterior, que não bebe uísque e nem fuma charuto. O Globo confirmou a lista de participantes com duas pessoas. O evento secreto reuniu o então governador do Rio, Cláudio Castro, do PL, o senador Ciro Nogueira, do Progressistas, e o atual presidente da Câmara, Hugo Mota, além de Marcos Pereira. Um dia depois da festa, o Rio Previdência aportou 80 milhões de reais no Master e meses mais tarde, Ciro Nogueira apresentou um projeto que beneficiava o banco. O presidente dos Estados Unidos, Donald Trump, anunciou que se reuniria com assessores na sala de situação da Casa Branca para tomar uma decisão final sobre um possível acordo com o Irã. O anúncio foi feito nesta sexta-feira numa rede social. Dependendo da hora em que você ouve o panorama, talvez tenha novidade no site da CBN. Se o Irã aceitar que nunca vai ter uma arma nuclear, que o urânio enriquecido que sobrou seja destruído e que as minas sejam retiradas do Estreito de Hormuz, os Estados Unidos vão suspender o bloqueio na região e liberar a circulação de navios. Por outro lado, o governo do Irã nega que o entendimento esteja perto. E o mercado internacional continua em compasso de espera sobre a guerra. No momento em que eu gravo o podcast, o contrato de agosto do petróleo do tipo Brent cai 1%, cotado a $91. O mercado também monitora os efeitos práticos da classificação pelos Estados Unidos das facções criminosas brasileiras como terroristas. O principal índice da Bolsa Brasileira chegou a cair 1,3%, mas fechou o dia com baixa de 0,7% aos 173.787 pontos. No último mês, o Ibovespa já caiu 7%. O dólar comercial subiu 0,21%, cotado a R$ 5,04. Nessa semana, a moeda subiu 0,2%. E o euro vale R$ 5,88, com alta de 0,36%. O PIB, o Produto Interno Bruto do Brasil, cresceu 1,1% no primeiro trimestre do ano, na comparação com os últimos três meses do ano passado. Com o resultado, a soma de todas as riquezas produzidas no país chegou a R$ 3,3 trilhões. E o motor desse avanço foi a agropecuária, que saltou 2%, impulsionada por uma safra recorde de soja. O consumo das famílias subiu 1%. No setor de serviços, que representa 70% da nossa economia, a tecnologia foi o destaque. Mesmo com a previsão do Ministério da Fazenda de que a atividade vai perder fôlego nos próximos meses, o Brasil deve voltar a ser a 10ª maior economia do mundo ainda este ano. Segundo projeções do FMI, o país vai ultrapassar o Canadá, beneficiado pela valorização do real frente ao dólar. No ranking da consultoria Austin Rating, o Brasil teve o 6º melhor desempenho global nesse início de ano. A Anvisa, Agência Nacional de Vigilância Sanitária, liberou a fábrica da IP em Amparo, no interior de São Paulo, a voltar a funcionar imediatamente. A decisão foi anunciada nesta sexta-feira, depois de uma nova inspeção na fábrica. Com isso, os lava-roupas, lava-louças e desinfetantes com final de lote 1, fabricados a partir de 1º de abril desse ano, já podem ser vendidos e usados. Mas atenção, porque os produtos com final de lote 1, fabricados até 31 de março deste ano, continuam proibidos. Eles devem ficar guardados e não podem ser jogados fora até que a IP apresente laudos de laboratórios autorizados. A notícia mais importante do dia. Todo mundo torcendo muito para o brasileiro João Fonseca aqui na CBN. Ele tem 19 anos e conseguiu o maior triunfo da carreira nessa sexta-feira em Roland Garros, na França. Número 30 do mundo, avançou pela primeira vez para as oitavas de final de um Grand Slam ao derrotar o sérvio Novak Djokovic, simplesmente o número 4 do

ranking e maior campeão de grandes torneios da história, com 24 títulos. E foi com muita emoção, porque o João Fonseca estava perdendo por 2 sets a 0 e conseguiu uma virada impressionante. As parciais foram de 4-6, 4-6 e depois ele venceu os outros 3 sets por 6-3, 7-5 e 7-5. O jogo durou 4 horas e 53 minutos. Foi a partida mais longa da carreira de Djokovic na competição de Paris. O tamanho do feito é histórico. Olha só, de todas as 279 partidas em que o sérvio abriu 2 sets a 0, ele venceu 278. Então João Fonseca foi só o segundo atleta a conseguir essa virada para cima de Djokovic. A classificação para as oitavas de final vai render a João Fonseca o prêmio de 285 mil euros, o que dá cerca de 1 milhão 680 mil reais na cotação atual. Com a eliminação de Djokovic, o torneio de Roland Garros vai ter um campeão inédito. Logo depois do jogo, ainda na quadra, João Fonseca desabafou sobre o cansaço e a virada histórica, dizendo que a ficha ainda não tinha caído. Ele disse que nem ele acreditava depois do segundo set e que Djokovic estava destruindo. O brasileiro explicou que a queda na temperatura no fim do dia ajudou no desempenho físico dele, já que a bola ficou menos veloz. Djokovic elogiou o brasileiro, disse que ele foi incrível e que espera que Fonseca seja o próximo grande nome do tênis. João Fonseca agora vai enfrentar nas oitavas de final o norueguês Casper Ruud, número 16 do mundo, que venceu o americano Tommy Paul por 3-2. E estão definidos os confrontos da Libertadores e da Copa Sul-Americana. Na Libertadores, o destaque é o duelo nacional entre Flamengo e Cruzeiro, com o Carioca decidindo no Maracanã. O Corinthians joga contra o Rosário Central da Argentina e tem a vantagem de fazer o segundo jogo em casa. Já o Fluminense reencontra o Independiente Rivadavia, também da Argentina, e decide a vaga fora de casa. O Mirassol encara a LDU do Equador e faz o jogo de volta na altitude de Quito. Por fim, o Palmeiras enfrenta o Cerro Porteño do Paraguai, decidindo a vaga em Assunção. Pela Copa Sul-Americana, os rivais cariocas ficaram em lados opostos. O Vasco enfrenta o Independiente Medellín na Colômbia nos playoffs e, se passar, encara o Olímpia do Paraguai. Grêmio e São Paulo estão no mesmo caminho e podem se enfrentar logo nas oitavas de final. Do outro lado, o Atlético Mineiro espera o vencedor de Bragantino e Sporting Cristal nos playoffs. Já o Botafogo aguarda o duelo entre Lanús e Cienciano para conhecer o adversário das oitavas, com a vantagem de decidir os jogos no Engenhão. Olha só, a OTAN, que é a Aliança Militar do Ocidente, e a Romênia aumentaram a pressão contra o governo da Rússia nessa sexta-feira, depois que um drone russo caiu no teto de um prédio residencial na cidade romena de Galați, perto da fronteira com a Ucrânia. A explosão provocou um incêndio no 10º andar e deixou 2 pessoas feridas. O Ministério da Defesa da Romênia informou que os 2 caças F-16 do país chegaram a decolar para tentar interceptar os alvos. O presidente da Romênia classificou o caso como uma grave violação do direito internacional e expulsou o cônsul-geral da Rússia no país. O presidente da Rússia, Vladimir Putin, negou a autoria do ataque e sugeriu que o drone pudesse ser da Ucrânia. Em entrevista coletiva, ele desafiou os romenos a entregarem os destroços para investigação. O secretário-geral da OTAN, Mark Rutte, disse que o comportamento irresponsável da Rússia é um perigo para todos nós e que as implicações da guerra ilegal não param na fronteira. Essa é a primeira vez que um drone atinge um prédio residencial na Romênia desde o início da guerra, em fevereiro de 2022. Na mesma madrugada, outro drone russo atingiu um navio de carga da Turquia, na Ucrânia, deixando 2 tripulantes feridos. E antes da Rádio Sucupira de todas as sextas, convido você a mandar mensagem para o Panorama. Meu e-mail é leandro.gouveia@cbn.com.br. No Instagram é só procurar por Le Reis Gouveia. Não esquece de escrever seu nome e de onde você está ouvindo. Oi, Leandro, espero que esteja bem, mandando mensagem para dizer que ainda não ouvi o episódio de hoje, pois estou maratonando e colocando em dia o podcast. Atualmente estou no dia 19 de maio. É até interessante acompanhar as notícias no passado, já tendo o spoiler do que vai acontecer no futuro. Espero ouvir essa

0: a mensagem em algum episódio do podcast. Adoro seu humor. É a Ingrid Seramin, de Novo Progresso, Pará. Olha que interessante. Então, um abraço para nós aqui do futuro, para você, Ingrid, que está nos ouvindo. Obrigado pela audiência, viu? Mais uma mensagem aqui, muito carinhosa. Queria saber se seria possível mandar um abraço pro meu irmão. Ele gosta muito do podcast. Uma vez ouvi ele indicando o Panorama para um conhecido nosso. E isso me fez começar a ouvir também. Desde então, acompanho sempre que posso. O nome dele é Jefferson Bastos e ele mora em Correntina, na Bahia. Obrigado pela atenção, Camila Esther, ou Camila Easter, acho que é Esther. Camila, obrigado, viu, pela sua mensagem, e também ao Jefferson por indicar o Panorama a você e também ao seu conhecido aí em Correntina. Um abraço para vocês, adorei as duas mensagens, aliás. Esse mês foi meu aniversário, dia 16 foi meu aniversário, então dois presentes que vocês me dão aqui, muito obrigado. Tem uma outra mensagem aqui, a Adriana Campana Granjo comentou sobre o podcast PCC, o Salve Geral. Falou, excelente, meu marido gostou tanto do primeiro episódio que ouviu duas vezes. Então, nesse sábado, você vai ver aí na lista de episódios do Panorama, o terceiro episódio do podcast, que é uma parceria da CBN com o jornal O Globo. Nesse episódio, a repórter Aline Ribeiro conta o que pode explicar a interrupção repentina daqueles ataques de maio de 2006. Tudo mudou depois de uma reunião em um presídio do interior paulista, onde representantes do governo estiveram frente a frente com o chefe da facção criminosa. Lembrando que os 5 episódios já estão disponíveis aí no seu aplicativo, então aproveita o fim de semana para maratonar. Mas antes, não esquece de deixar o Panorama salvo aí na sua biblioteca do Spotify. Bom, a decisão dos Estados Unidos aconteceu depois da visita de Flávio Bolsonaro a Donald Trump, ao secretário Marco Rubio, ao vice-presidente J.D. Vance. Mas antes disso, Flávio também visitou Daniel Vorcaro. E aí, Valdemar Costa Neto, essa semana, deu com a língua nos dentes. Daniel Vorcaro, que também fez Cláudio Castro desistir da candidatura ao Senado. Tudo isso é assunto para a Rádio Sucupira.
1: Traficantes de tóxico em Sucupira.
2: Dona Chica Bandeira, Sucupira está fadada a figurar nas manchetes policiais de todo o país. Não vamos perder a oportunidade de projetar nossa cidade, tal como a nossa polícia, nos anais do combate ao crime organizado.

0: ao meu pedido em nome do povo brasileiro.
1: Esses maus sucupiranos recebem ordens de potências estrangeiras interessadas em manter o nosso povo no atraso e na dependência.
2: Eles vão poder ser combatidos igual o Bin Laden era. E aqui, o meu sincero agradecimento ao presidente Donald Trump, bem como ao secretário de Estado Marco Rubio e ao vice-presidente Dilly Vance.
3: Essa máfia imperialista internacional das grandes potências que não querem que supira a saia do atraso, do subdesenvolvimento.
4: Eu não sei você, eu pelo menos vibro quando eu vejo aqueles navios cheios de drogas sendo explodidos em alto mar com os traficantes dentro. E aí uma parte da imprensa inventa que eu tô defendendo que se taquem bombas na Baía de Guanabara, no Rio de Janeiro.
1: Citarei aqui a frase do grande estadista baiano: What's good for the United States is good for Sucupira.
5: Tempo sentado, ele em pé atrás, um papagaio de pirata. Olha a diferença do Lula, que ele foi buscar lá fora um tapete vermelho estendido. O que ele quer é se livrar da repercussão do caso do Vorcaro. Eu, se fosse ele, teria vergonha desse papelão.
6: Você não navega nas sutilezas da política. Quando a gente tá em situação difícil perante a opinião pública, a gente deve fazer tudo para distrair.

0: essa opinião pública. É como se a gente tivesse ficado nu, de repente, no meio da rua e tivesse que fazer o povo olhar para o outro lado.
1: Foi visitar depois para ver se conseguia o restante do dinheiro. Nós não temos dúvida que ele passou dos limites e foi uma barbaridade o que o Bocaro fez no país. Mas isso é normal. O que o Flávio fez é natural.
0: Não obstante, eu acho que vocês estão fazendo um temporal dentro de uma caneca de bar.
1: Visitar o Bocaro também. Porque o Bocaro tinha ajudado ele. E ele queria terminar a relação com o Bocaro. Olha, vai me pagar? Você vai pagar o restante? Dá pra pagar o restante? Ou não dá?
0: Ah, seu senhor, eu tô tão descrente de tudo. E essa descrendice, esse desilusionismo são tão grandes. Eu já tô pensando até em renunciar.
2: Não, não diga isso.
3: Aqui hoje o governador Cláudio Castro. Esses dias estão sendo muito difíceis. Minha família está passando momentos que eu jamais imaginei que ia passar. Foram dias de dor, dias de exposição, dias de mentiras. Rezando muito, conversando muito, eu resolvi tomar a decisão mais difícil da minha vida. Então resolvi retirar a minha candidatura ao Senado Federal.
0: É duro você suportar tanto traicionismo, tanta ingratitude, tanta decepção, momentaneamente, quando você só trabalha pro bem da comunidade.
4: As falas da novela O Bem Amado foram cedidas pelo acervo da TV Globo. O texto é de Dias Gomes e a interpretação do prefeito Odorico Paraguaçu é de Paulo Gracindo. Edição de Edmilson Fernandes e Cláudio Antônio. Essa é edição de colecionador, né? Então você pode ir lá no podcast da Rádio Sucupira para compartilhar com quem você quiser. Essa edição do Panorama vai ficando por aqui. A produção e o roteiro foram feitos por mim, Leandro Gouveia, e a edição e a sonorização por Anderson Wendel, o Tico. A próxima edição do Panorama chega às plataformas por volta das 7 da manhã de segunda-feira com Bianca Santos. Um ótimo fim de semana para você. Música.

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do 30 de maio de 2026. O governo americano afirmou que o PCC e o Comando Vermelho atuam em 12 estados dos Estados Unidos. A porta-voz do Departamento de Estado declarou que os grupos realizam tráfico de drogas, de pessoas e movimentações financeiras ilícitas em solo americano. A designação como organizações terroristas bloqueia bens das facções e proíbe transações financeiras com os grupos. O governo brasileiro criticou a medida e classificou o ato como interferência externa. O presidente dos Estados Unidos, Donald Trump, se reuniu com a equipe de governo para decidir sobre um acordo com o Irã. A Casa Branca informou que o republicano só assinará o documento se Teherã respeitar as exigências americanas. Entre as condições estão o fim do desenvolvimento de armas nucleares e reabertura do Estreito de Hormuz. O Ministério das Relações Exteriores do Irã negou a existência de conversas sobre a questão nuclear. O tenista João Fonseca vai enfrentar no domingo o norueguês Casper Ruud pelas oitavas de final do torneio de Roland Garros. O rival do brasileiro ocupa a posição 16 no ranking mundial. Ontem

0: o carioca de 19 anos fez história ao vencer o sérvio Novak Djokovic por 3-2 de virada. O sérvio abriu vantagem nos dois primeiros sets, mas sofreu a virada diante do desgaste físico provocado pelo calor. É a primeira vez que João Fonseca avança às oitavas de final em Roland Garros. Depois da partida, o brasileiro disse que ainda estava sem acreditar na vitória diante de um ídolo e maior vencedor da história do tênis.
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0: CBN Auto Esporte de hoje falar sobre uma disputa que tem dado o que falar no mercado automotivo brasileiro e que promete dar o que falar também nos próximos meses, porque o BYD Dolphin Mini foi lançado aqui no Brasil e tem conquistado bons números de vendas, mas nos últimos meses também recebeu reforço ou a competição de um outro modelo, o Geely EX2, uma outra montadora chinesa que também desembarcou aqui no Brasil, e esses dois são hatches compactos elétricos que tem atraído a atenção de muitos consumidores brasileiros. Mas, afinal, quais são os prós e contras de cada um deles? Qual faria mais sentido na sua garagem? A gente vai responder essas dúvidas no comparativo entre o BYD Dolphin Mini e o Geely EX2 agora aqui no CBN Auto Esporte. Eu sou o Guilherme Muniz e, para me ajudar nessa missão, está aqui comigo mais uma vez o Leonardo Félix, da revista Auto Esporte. E aí, Léo, tudo bem?
1: Olá, Gui, tudo bem com você? Olá para todos os nossos ouvintes e espectadores. Bora falar, porque esse é um segmento que está crescendo muito no mercado brasileiro, né, nos últimos tempos, que é o de elétricos de entrada, né? Aliás, muito se fala sobre essa questão do mercado de carro elétrico, se é sucesso, se é fracasso. E tem alguns segmentos em que realmente os carros elétricos não estão performando bem, mas não é o caso desse aqui. Esse dos elétricos de entrada, na faixa de 120, 130 mil reais, o crescimento é exponencial, é muito grande, muita gente interessada por conta da economia de custo mesmo, né? Com preço de combustível versus preço de carregamento, preço de manutenção, porque o carro elétrico é mais simples de manter. Então, o Dolphin Mini tem surpreendido nas vendas. Ele está se tornando um dos 5 carros mais vendidos no Brasil, agora em 2026. Já está muito perto de chegar nesse patamar, o que é um resultado impressionante. E o Geely EX2 também tem vendido muito bem. Não vende mais por conta, diria eu, de limitação de rede. A gente vai falar um pouquinho mais sobre isso. Mas é um carro também que está pegando uma boa tração no mercado brasileiro.
0: Até para trazer alguns números, né? Tem uma diferença significativa de vendas entre esses carros. É importante dizer isso. Eles não estão exatamente colados um no outro. Em abril, por exemplo, o BYD Dolphin Mini vendeu 6.880 unidades contra pouco mais de 3.600 do EX2. No acumulado do ano, claro que a diferença é ainda maior, porque o Dolphin Mini já está aqui no mercado há mais tempo. Então, no acumulado do ano, 21 mil unidades do BYD contra 6 mil do Geely. Mas eles têm aí algumas características semelhantes. O consumidor está olhando para esse segmento. Eu acho até que, complementando o que você falou, Léo, o que chama atenção é que, geralmente, novas tecnologias ou características inovadoras nos carros costumam começar primeiro nos carros mais caros, e aí depois o consumidor do carro de entrada, como essa faixa aqui que a gente está falando, costuma ser mais racional, né? Ele espera um pouco mais, ele entende se primeiro eu quero saber se esse carro vai pesar no meu bolso, se eu vou conseguir manter, e só depois ele vai adotando as novas tecnologias. Nesse carro, a eletrificação, nesse caso aqui, a eletrificação chegou e já está conquistando, né, os consumidores. Então, acho que é isso que chama um pouco da atenção, tanto dos nós aqui, os jornalistas automotivos, mas até da indústria, né? É um movimento diferente do que a gente costumava ter, que era um movimento muito mais conservador na compra do carro de entrada, né?
1: Não, exatamente. O que acontece, né, nesse mercado? Esses carros chineses, eles prezam pelo custo-benefício. Então, pelo preço que eles têm, eles oferecem já um nível tecnológico muito bom, um nível de

0: acabamento muito bom, que é muito superior ao que a gente tem em carros de 120 mil reais nacionais. Então, claro que isso pesa. Só que, para além disso, o consumidor desse segmento de 120 mil reais é o que você falou. Ele é um consumidor racional. Então, ele não pode perder dinheiro. Ele não tem dinheiro para perder. Então, ele precisa também de um carro que traga benefícios no bolso. Então, quando a gente fala dessa questão do custo de recarga versus o preço para abastecer, do custo de manutenção desses carros e especialmente o custo de revenda, a coisa passa a ficar mais interessante. E esses elétricos de entrada, eles são muito competitivos também em todos esses quesitos. E inclusive na parte de revenda, porque são carros que pegaram muita tração entre motoristas de aplicativo. Então a pessoa compra um Dolphin Mini ou compra um Geely EX2 e na hora de revender, ela revende pelo mesmo preço que ela comprou. O carro não desvaloriza. Então, esses fatores pesaram muito e por isso que esses carros têm feito sucesso. E aqui, só para trazer um dado para você, você falou de 6 mil, quase 7 mil unidades do Dolphin Mini e 3 mil unidades do Geely, né? É quase o dobro das vendas. Só que quando a gente olha para o número de concessionárias, a BYD tem mais de 200. Uhum. Tem 211 concessionárias que a gente aferiu no momento que a gente fechou esse comparativo. A Geely não tinha nem 40 concessionárias. Então, o volume de vendas do Geely EX2 para o número de concessionárias que a Geely tem hoje no Brasil é absurdamente alto. Então, acho que isso mostra o nível de sucesso também desse outro produto.
1: Bom, vamos então detalhar o que cada um desses carros tem. O consumidor, quando chega na loja para pensar em comprar um ou outro, está encontrando o quê? E aí, com base nisso, a gente vai explicando qual deles se sai na frente em cada um dos quesitos. Vamos começar falando do tamanho desses carros, do porte e do espaço interno, porque, ainda que eles sejam compactos, eles acabam tendo um aproveitamento de espaço, até por serem elétricos, um aproveitamento de espaço muito positivo. A Autosport testou os dois modelos e aí, resumidamente, o EX2, ele é 36 centímetros mais comprido do que o Dolphin Mini e tem 15 centímetros a mais de entre-eixos. No final das contas, isso é um saldo positivo de espaço interno, tanto para um consumidor tradicional que queira um carro, um hatch compacto, para levar uma família pequena no banco de trás também, mas principalmente para esse consumidor que você falou, que pode ser um motorista de aplicativo e que, ainda que compre um carro de entrada, vai oferecer um espaço um pouco mais agradável ali para quem vai na segunda fileira de bancos, né?
0: Exatamente, Gui. Primeiro, dar o crédito aqui, né, que esse comparativo que tá no ar, na nossa revista, no site, no YouTube e tudo mais, foi feito pela Jade Peroni, que é a repórter da Autosport. Muito bem feito, por sinal, a Jade arrasou nesse comparativo. E agora, respondendo a tua pergunta, sim, o Geely EX2, ele é um carro, né, ele é um hatch de um porte mais compacto, digamos assim, no sentido convencional, né? Ele é até um pouquinho maior, né? Se a gente compará-lo com um Volkswagen Polo, etc., ele tem um comprimento um pouquinho maior e ele tem, você falou aqui, de entre-eixos.
1: Ele tem
0: 2,65 de entre-eixos.
1: Isso, 2,65 de entre-eixos e 4,14 de comprimento.
0: Exato. O entre-eixos dele é o mesmo entre-eixos de um Volkswagen T-Cross. É. Então, ele é um carro que realmente tem muito espaço. O Dolphin Mini, ele é o terceiro menor carro do mercado brasileiro. Ele só não é menor do que o Kwid e que o Fiat Mobi. Então, ele é um carro quase já num segmento subcompacto, digamos assim, uma proposta mais racional, né? Então, quando a gente fala de espaço interno, o Geely EX2 é uma escolha mais assertiva. Mas, claro, né, o Dolphin Mini hoje, ele tem esse volume de vendas tão alto porque a BYD já construiu uma trajetória no mercado brasileiro mais longeva do que a Geely. Claro, a Geely já operou no mercado brasileiro muitos anos, sim, atrás. Foi uma operação meio desastrosa, mas eu tô pegando, né, dessa retomada da operação da Geely, que ainda é mais recente. Então, obviamente, que o Dolphin Mini já tem mais credibilidade de mercado, por isso até que ele vende mais também.
1: Quem pensa em comprar um compacto elétrico de entrada, né, já pensa no Dolphin Mini muito mais do que no EX2, um carro que ainda está chegando por aqui. Agora, essa diferença do espaço aparece também no porta-malas, né, Léo? E aí é uma diferença bem significativa. O Dolphin Mini tem 230 litros de porta-malas, o que é equivalente ao Fiat Mobi que você mencionou, enquanto o EX2 tem 375 litros, que já é um porte parecido ali com o de um Volkswagen T-Cross, mas, além disso, ele tem aquele espaço, um outro espaço para bagagem, para algum item, na dianteira, debaixo do capô, que até ficou muito famoso na prova que aconteceu no Big Brother Brasil, quando esse carro foi apresentado pro grande público, que eles chamaram ali de fronta-malas, são mais 70 litros, e aí com isso é um total de 445 litros. É mais um ponto positivo aí para esse novato em relação ao Dolphin Mini, que também é um novato, mas está aqui há mais tempo.
0: Com certeza, inclusive essa questão do fronta-malas, que é uma expressão que a

criou no exterior, eles chamam de frunk, né? Que seria do trunk, que é de porta-malas, com um F de front, né? De frente, daí vira frunk. Enfim, como ele é um carro maior, ele permite ter este frontamalas. E tem uma outra questão, que é o motor do Geely, ele é traseiro. O motor elétrico dele, ele é montado sobre o eixo traseiro. Então, isso deixa aquele espaço.

0: mesma funcionalidade.
1: É isso, o Frank não é uma inovação, mas só deles terem colocado um nome bonitinho e jogado num programa de muita audiência, virou um termo aí conhecido por muita gente.
0: Né? Exatamente, pegou.
1: É. Bom, falando em motor então, você falou que o motor do Geely é um motor no eixo traseiro. Vamos especificar então a diferença de desempenho de cada um deles. E aí também tem uma diferença significativa, né, Léo? O Dolphin Mini tem 75 cavalos de potência, os dois, claro, são elétricos, 75 cavalos de potência e 13,8 kg/m² de torque. Enquanto estes dois têm 116 cavalos e 15,4 kg/m² de torque. Nessas duas comparações, tanto em potência quanto em torque, o EX2 também acaba tendo um passinho à frente, né?
0: Exatamente. O EX2, lembrando que o EX2, a gente está falando da versão Pro do EX2, que é a versão de entrada. O Dolphin Mini, ele é vendido numa versão única. Então, o EX2, ele tem essa versão Pro, que rivaliza com o Dolphin Mini, e ele tem uma versão mais cara, de R$135 mil, que já começa a rivalizar com o Dolphin maior. Então, acho que o grande mérito do EX2 é ele povoar esse meio termo entre o Dolphin Mini e o Dolphin da BYD. O Dolphin Mini é vendido numa versão única de R$120 mil, um apelo muito forte de custo-benefício e tudo mais. Por isso que o Geely EX2 acaba se sobressaindo nessa questão de espaço interno, etc.
1: E esse saldo, né? Qual é o saldo desses motores, dessa diferença de motores? O motorista também percebe isso quando está acelerando, porque vocês levaram para a pista de testes e deu uma diferença bem significativa na prova do 0 a 100, né? O EX2 chegou a 100 km por hora em menos de 10 segundos, 9,7, enquanto o Dolphin Mini precisou de 14 segundos e meio. É uma diferença significativa.
0: É uma diferença significativa, né? Uma diferença de desempenho grande em favor do EX2 e que se refletiu também nas outras provas nossas de aceleração e retomada, né? Então, por exemplo, na aceleração de 0 a 400 metros, o EX2 levou 17 segundos e 2, o Dolphin Mini levou 19 segundos e 3, e nas provas de retomada, né? Que é você reacelerar enquanto o carro já está em movimento, a diferença também foi bem grande. De 40 a 80 km por hora, o EX2 retomou em 3,7 segundos e o Dolphin Mini em 5,6. E de 60 a 100, enquanto o EX2 retomou em 5 segundos, o Dolphin Mini retomou em 8,3 segundos. Então, ou seja, o EX2, de fato, é um carro que tem mais espaço e tem mais desempenho. O Dolphin Mini já tem mais renome, por assim dizer, uma rede de concessionárias maior, né, e esse lastro que a BYD já construiu há mais tempo do que a Geely no mercado brasileiro.
1: Agora, é engraçado porque, ainda que o EX2 tenha uma potência maior, ele não entrega uma autonomia maior, né? Quer dizer, com uma recarga completa da bateria, o motorista de um carro ou do outro vai rodar praticamente a mesma distância. São 9 quilômetros de diferença de autonomia de um para o outro, o que é residual. Na prática, não faz a menor diferença, né?
0: Exatamente. Por ser menor, mais compacto e, portanto, também um pouco mais leve, o Dolphin Mini tem um consumo de energia melhor. É, muito se fala da autonomia do carro elétrico, né? Mas pouco se fala sobre o consumo de energia, né? Isso é algo que a gente no Autosport vem tentando popularizar mais, porque além da autonomia tem um consumo, que é da mesma forma que a gente tem um consumo de combustível, você também tem um consumo de energia. E muitas vezes, para o carro ter uma autonomia gigante, ele tem que ter também uma bateria gigante. E essa bateria grande vai prejudicar o próprio consumo de energia, porque vai deixar o carro mais pesado. Então são contas que você tem que fazer ali no papel. Então, enfim, eu estou falando tudo isso para dizer que o Dolphin Mini teve um consumo no nosso teste de consumo oficial de 10,6 quilômetros a cada quilowatt-hora de bateria na cidade e 6,2 na estrada. O do Geely EX2 foi um consumo um pouquinho ali inferior, né? De 10,8 na cidade e de 6,8 na estrada. Então, enfim, resumindo, até pela questão do tamanho de bateria que os dois carros têm, a autonomia do Dolphin Mini acabou sendo um pouquinho superior, conforme você mencionou, né? Uma autonomia de, na verdade, igual, né? Quase igual, né? De 280 km no Inmetro para o Dolphin Mini, o do Geely até um pouquinho maior, né? 289, mas a bateria do Dolphin Mini é menor, então, ou seja, o quociente ali de consumo energético do Dolphin Mini é um pouquinho melhor.
1: Ele acaba conseguindo fazer um aproveitamento melhor dessa bateria, então mesmo que ela seja menos potente, menor mesmo, ela consegue dar conta do recado, tanto quanto a bateria do EX2.
0: Exatamente.
1: Vamos para os itens de série, Léo. Os dois carros, acho que é legal falar isso, eles têm um ponto de partida parecido em alguns itens, porque os dois têm 6 airbags,

0: O que, se a gente olhasse para alguns anos atrás, seria uma diferença significativa, né? Não era tão comum que carros nessa faixa de preço tivessem. Freio de estacionamento eletrônico, monitoramento da pressão dos pneus, sensor de ré e câmera de ré. Mas tem itens que um carro tem e que o outro não tem. Me chamou muito a atenção que o EX2, ele adiciona a saída de ar-condicionado na segunda fileira, porta USB-C, enquanto o Dolphin Mini, esses são diferenciais que eu mencionei do EX2. Enquanto no Dolphin Mini, de diferencial, são itens que muitas vezes eles são mais focados no próprio motorista. Então, ajuste de altura e profundidade do volante, painel de instrumentos configurável, o próprio carregador de indução do celular. Me pareceu que nesse aspecto, a BYD teve um olhar muito mais reforçado para quem está ali no banco do motorista e no máximo para o passageiro da frente, enquanto a Geely tentou olhar mais ali para quem está no banco de trás, talvez até beneficiando mais quem foque no uso de carro de aplicativo, né?
1: Exatamente. E por que isso acontece? Porque o Dolphin Mini, mais uma vez, ele é vendido em versão única. Uhum. Então a BYD precisa entregar no Dolphin Mini o pacote completo do que o carro tem. O Geely, por ser essa versão, a versão Pro, que é a versão de entrada, boa parte desses equipamentos que você mencionou, elas vão estar disponíveis só na versão Max, que é a versão de topo. Uhum. Então o pessoal vai ter que fazer ali um investimento adicional para chegar nos R$135 mil e comprar a versão Max, que é a versão de topo. Aí ela vai ter o pacote completo. Então a versão Pro acaba tendo esse foco, como você também mencionou, muito ali para motorista de aplicativo mesmo, né? É a versão de entrada, né? Então por isso não é a versão mais equipada do EX2.
0: É isso, e muitos desses itens que a gente está falando aqui estão em imagens que a Autosport fez para esse comparativo, que além do vídeo que o Léo já mencionou, que está disponível no YouTube da Autosport, você também pode ver essas imagens na transmissão em vídeo aqui do CBN Autosport, lá no YouTube da CBN ou também no Spotify. Só para arrematar esse ponto aí dos itens de série, Léo, tela multimídia, Dolphin Mini tem uma tela de 10,1 polegadas, o EX2 uma tela de 14,6 polegadas, nesse caso a do EX2 acaba saindo um pouco à frente, mas por ser maior, né? Mas na avaliação de vocês, a Jade destacou que a usabilidade da tela do Dolphin Mini é uma usabilidade que a agradou um pouco mais, e os dois, hoje em dia, a Geely corrigiu aquele erro de não ter sistema de espelhamento nos primeiros carros que chegaram, depois passou a oferecer. Me parece que quando tem aí essa oferta do Apple CarPlay ou do Android Auto, as coisas acabam ficando um pouco mais parelhas, né? Essa diferença fica menos significativa.
1: Exatamente. Os primeiros clientes do EX2 reclamaram muito dessa questão.
0: Com razão.
1: É uma questão que tem em outros carros chineses, a Leap Motor também não oferecia. Para mim isso é um erro, eu acho que assim, isso é uma questão básica, né? E que várias marcas chinesas estão entrando no Brasil, muitas vezes entram com essa estratégia meio atropelada de vai lançando o carro aí e corrige os problemas no meio do caminho, mas no caso do Geely EX2 isso pegou um pouquinho. Felizmente é uma questão que já foi resolvida. Mas ainda assim, a usabilidade do sistema da BYD, que vamos lembrar, quando começou também tinha várias.
0: Sim.
1: Mas a BYD foi corrigindo, né, essas questões no meio do caminho. A Geely também está corrigindo. Então, a usabilidade acabou sendo melhor. E eu vou destacar um outro ponto que a Jade também deu uma pontuação maior para o Dolphin Mini, que é a do acabamento. O acabamento do Dolphin Mini para um carro do porte dele é, assim, muito bom. Muito bom. Ele tem materiais ali macios quase no painel todo. O do Geely é um acabamento muito correto também, mas já tem mais plástico rígido, é um acabamento um pouquinho mais simples. Então, o Geely é muito melhor em espaço interno e desempenho, mas o Dolphin Mini vai compensando em outros itens, como, por exemplo, os itens de série que a gente mencionou, a conectividade, o nível do acabamento. E aí o jogo vai ficando um pouquinho mais parelho.
0: E, de fato, ter um nível de acabamento que se destaca tanto quanto o do Dolphin Mini, nessa faixa de entrada, às vezes é o que a pessoa precisa para escolher por esse carro, porque de fato ter um acabamento muito bom numa faixa de preço de entradas não é sempre que a gente encontra, então pode de fato acabar sendo um bom ponto positivo para esse carro. E sobre a história de faltar o Android Auto ou Apple CarPlay, tem fontes da indústria que falam que assim, às vezes para esperar a homologação desses recursos seria o caso de perder 6 meses de venda de um carro, então eles acabam optando por lançar logo e depois corrige, mas com certeza é um ponto muito negativo chegar no mercado sem um item que é fundamental hoje em dia, né?
1: Não, para mim sim, né? E o comprador que comprou esse carro lá no começo sem esse item de série, ele vai ter perda de revenda em relação a quem comprou já com aquele item. Então é algo que é muito importante, né? Quem está nos ouvindo ter isso em mente também na hora de tomar a decisão de compra. Se o carro vai ter uma atualização, se ele vai receber um item de série que ele ainda não tem, talvez valha a pena esperar, segurar a emoção, a empolgação para ter uma compra mais racional e que lá na frente, na hora da revenda e tudo mais, você não vai ter aquela surpresa negativa.

0: Léo, para a gente fechar o comparativo, vamos para aquela questão que a gente mencionou lá no começo, que é fundamental para quem compra carro de entrada, que é o custo de manutenção. Depois que você compra, o quanto custa para manter o carro em dia, para fazer as revisões, ou até seguro, porque às vezes um carro pode parecer muito mais vantajoso, mas tem um seguro muito mais caro e aí a conta não fecha. O que acabou aparecendo para vocês nesse tipo de análise?
1: O Dolphin Mini, ele tem uma realidade de mercado um pouquinho mais bem acertada do que o de Lee X2, e isso inclui a questão de custos, né? Então, cesta de peças, por exemplo, a do Dolphin Mini é mais em conta, ficou em R$12.200 praticamente, a do Geely ficou acima de R$13.400. Para você saber o que é uma cesta de peças, pega a revista Autosport lá, o comparativo, é a nossa edição de número 720, que é a nossa penúltima edição, ou entra no site, pesquisa no nosso site da Autosport lá, o comparativo desses dois carros, que lá também tá descrito tudo que tem numa cesta de peças. Então a cesta de peças do Dolphin Mini ficou mais competitiva. Já o custo nas 5 primeiras revisões do Geely X2 ficou um pouquinho menor do que o da BYD, então uma coisa meio que compensa a outra. Só que na questão de desvalorização, por ser um produto mais já consolidado no mercado, o Dolphin Mini tem uma desvalorização menor. Esse mapeamento a gente fez de acordo com a tabela Fipe, 4,5% de desvalorização pro Dolphin Mini contra 5,2% do EX2, comparando carro zero versus o mesmo carro já usado, né, no mercado de usados, a mesma versão, né? E a cotação de seguros, o do Geely X2 também ficou um pouquinho menor. Então, na ponta do lápis, os custos são muito parecidos, o do Dolphin Mini é melhor na cesta, o do Geely X2 é melhor no seguro e nas revisões, mas a desvalorização do Dolphin Mini é menor. Então, e como o Dolphin Mini também tem, a BYD já tem mais de 200 concessionárias no país, etc., o Dolphin Mini acabou tendo uma nota um pouquinho melhor nessa questão de mercado no nosso comparativo.
0: Mas aí, juntando tudo que a gente falou desde o começo até aqui, qual o saldo desse comparativo? Quem leva a melhor no final das contas?
1: O EX2 acabou levando a melhor, né? Porque a diferença de mercado, ela é muito pequena, a diferença também nesses itens como acabamento, itens de série, acabou sendo muito pequena em favor do Dolphin Mini, só que a diferença de desempenho e espaço é muito gritante em favor do EX2, por isso que a gente terminou o comparativo indicando, recomendando a compra do EX2 Pro.
0: Claramente ele fica mesmo à frente. Claro que se o ouvinte achar um outro ponto melhor, pode ser que, né, um ponto ou outro dão a vantagem pro Dolphin Mini, mas de fato, eu também, avaliando esses dois carros, iria aí com o EX2 num saldo final. Mas, pra gente arrematar esse assunto, Léo, eu acho interessante o seguinte: a BYD tem o mérito de ter desbravado esse mercado e mostrado pra indústria como um todo e pro consumidor que tinha aí um espaço interessante pra hatch compacto, principalmente hatch compacto elétrico. Desbravou esse mercado, veio a Geely e já trouxe um material um pouco mais atualizado, digamos assim. Saldo positivo para a competição, né? Para poder o consumidor escolher entre um e outro. E não para aí, porque estes carros também vão enfrentar mais competição daqui para frente.
1: Vão, a gente já tem confirmado o lançamento da GAC, vai lançar um modelo chamado Ion UT, que vai competir diretamente contra o EX2. A faixa de preço um pouquinho para cima, mas a ideia é competir diretamente. A MG vai lançar o MG4 Urban no mercado brasileiro, que também vai rivalizar diretamente com o EX2. E tem mais produtos em estudo, né? Por exemplo, é bem possível que a gente tenha a Chevrolet lançando um carro da Wuling no mercado brasileiro, que seria um rival direto do EX2 Pro, mesma faixa de preço, inclusive, que aí seria para mexer muito com o mercado brasileiro, mas isso deve acontecer só em 2027.
0: A gente vai atualizando até lá com toda certeza. E o CBN Auto Esporte segue agora falando sobre o mercado de carros novos aqui no Brasil.
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0: Ainda falando sobre carros da BYD, porque a BYD chegou aí desbravando vários mercados diferentes e vai reforçar a participação dela no mercado de picapes aqui no Brasil. Continuo com o Leonardo Félix aqui da revista Autosport para falar sobre a Mako. Esse é o nome da próxima grande picape da BYD aqui no Brasil?
1: Pois é, BYD Mako, né? Esse nome foi revelado na Agri Show, onde a BYD surpreendeu todo mundo e mostrou um protótipo dessa picape, que é uma picape intermediária com um porte muito parecido com o de uma Fiat Toro. E eles mostraram um protótipo todo envelopado da Mako. Confirmaram esse nome. A gente apurou que o lançamento deve acontecer agora, já no terceiro trimestre de 2026.

0: vai ser a primeira picape intermediária híbrida plug-in do mercado brasileiro. E ela já deve chegar à híbrida flex. Mesmo conjunto mecânico do BYD Song Pro e do BYD King, né? Então a gente está falando de um conjunto 1.5 aspirado junto com um motor elétrico formando 235 cavalos de potência combinada. Inicialmente ela deve ser vendida só com tração dianteira, mas tem uma versão 4x4 com motor elétrico traseiro e um desempenho maior, né? Uma potência combinada maior sendo preparada, e ela deve ser lançada em 2027 no mercado brasileiro. A base dessa picape é a mesma base do BYD Song Pro, então a gente pode esperar uma cabine bem parecida com o que a gente tem no próprio Song Pro.
1: Muito bem, vamos atualizando até lá, porque o fato deles terem mostrado na Agrishow é um indicativo de que eles estão botando uma aposta, fazendo uma aposta muito grande nessa picape e nesse segmento como um todo, né?
0: Exatamente. E é um segmento que vai começar a ser povoado também pelas marcas chinesas. É um segmento que hoje tem muito poucos concorrentes. A Fiat Toro ainda meio que continua nadando de braçada. A gente vai ter a Volkswagen Tucan chegando em 2027. A gente vai ter a Renault Niagara chegando no final desse ano, esse produto da BYD, e a gente apurou em primeiríssima mão lá na China que a GWM também está preparando uma picape intermediária para o mercado brasileiro, mas aí o lançamento vai ser só em 2028, esse desenvolvimento ainda está mais na parte inicial, e como a GWM vai ter uma segunda fábrica no mercado brasileiro, no Brasil, no Espírito Santo, a partir de 2028, essa picape vai ser produzida lá.
1: Mercado aquecidíssimo, a gente vai atualizar aqui para os nossos ouvintes. Vamos agora para o Auto Esporte Responde.
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1: E o Auto Esporte Responde de hoje fala mais sobre as dúvidas exatamente de baterias de carros híbridos plug-in. E eu quero já relembrar aqui que o ouvinte pode participar mandando a sua dúvida para o nosso e-mail cbnautoesporte@cbn.com.br. Pode ser dica, pode ser dúvida sobre manutenção, uso do carro, até sobre documentação. Qualquer dúvida que você tiver relacionada ao mundo do carro, manda para o cbnautoesporte@cbn.com.br que a gente responde por aqui. A dúvida de hoje é a seguinte: a bateria de carro híbrido plug-in acaba? E aí, Léo, qual que é a resposta para essa dúvida? Corre esse risco?
0: Pois é, isso aí é uma dúvida muito recorrente que a gente tem, principalmente porque em alguns carros híbridos mais antigos isso de fato acontecia, alguns consumidores ficaram sem bateria no meio da estrada, e aí já tem um monte de corte de podcast falando sobre, né, o terror dos carros híbridos, você vai ficar sem bateria, seu carro vai ficar com a relação peso-potência de um Uno Mille, etc e tal, mas a verdade é que nos carros híbridos modernos isso não acontece. A gente consultou o professor Fábio Delatore, da área de eletrônica automotiva e propulsão elétrica do Instituto Mauá de Tecnologia, e ele explicou pra gente, e a gente já confirmou isso na prática, né, testando os carros, esses carros híbridos plug-ins novos na prática, tudo gira em torno de um item de todo carro híbrido chamado, e de carro elétrico também, chamado SOC, ou estado de carga, que, ou seja, é a quantidade de energia disponível na bateria, né, de um carro elétrico, de um carro híbrido, e as centrais eletrônicas desses carros hoje todas trabalham com um estado mínimo de carga garantido para que você não fique sem a potência do motor elétrico para auxiliar ali o motor a combustão. E esse estado de carga, ele pode ser gerenciado tanto eletronicamente, automaticamente pelo próprio veículo, quanto, né, nesses veículos mais novos da BYD, da própria GWM e de outras marcas, ele pode ser também configurado manualmente pelo usuário. Então, se você quiser colocar lá um estado mínimo de carga de 40%, geralmente esses estados podem variar entre 20% e 80%. Então, eu quero deixar lá 50%. Quando a bateria chegar nesse estado de 50%, o veículo vai usar a própria energia do motor a combustão para garantir que a bateria não vai baixar de 50%. E aí você não tem o risco de ficar sem bateria e ficar sem a potência do motor elétrico auxiliando na propulsão do carro.
1: Pronto, então não tem esse risco aí para os motoristas desse tipo de carro. Leonardo Félix, dúvida respondida e tantas outras informações que a gente trouxe por aqui. Missão cumprida, obrigado por hoje, hein?
0: Valeu, Gui, valeu a todos os nossos ouvintes e espectadores. Espero que a gente tenha ajudado aí, porque esse tema, né, de carro elétrico, carro híbrido ainda gera muita dúvida. É. E estamos aqui para tentar esclarecer sempre as principais questões para vocês.
1: Estamos aqui para isso, valeu. CBN Auto Esporte fica por aqui. A gente teve os trabalhos técnicos hoje da Débora Gonçalves, da Priscila Gubiotti e da Isabel Gomes, e a edição é do Rafael Furugem e do Luiz Fernando Figliage. Muito obrigado pela sua companhia. Lembrando que você pode assistir todo esse programa em vídeo no canal do YouTube da CBN, também no Spotify.

0: se preferir, tem a versão em podcast nos nossos canais todos, nos aplicativos de podcast, além do site e do aplicativo da CBN. E no rádio, a gente volta todo domingo, 9 horas da manhã. Até mais.
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0: Guilherme Muniz conosco aqui no CBN Madrugada.
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0: sábado 30 de maio de 2026. O governo federal bloqueou 4 bilhões e 600 milhões de reais em emendas parlamentares e congelou 17 bilhões e meio em órgãos do executivo. Detalhamento consta em decreto de programação orçamentária publicado nesta sexta-feira. A medida visa cumprir regras fiscais diante do aumento de despesas obrigatórias. Ministérios da Defesa, Cidades e Educação foram os mais atingidos pela contenção. As pastas da Saúde, Previdência, Trabalho e Segurança Pública ficaram livres de cortes neste mês. Socorristas retiraram o primeiro dos 5 homens presos em uma caverna no Laos após 9 dias de confinamento. Sobrevivente recebeu os primeiros socorros e foi encaminhado a um hospital. Mergulhadores profissionais suspenderam os trabalhos após a primeira retirada, devido às condições físicas dos outros 4 homens. O trajeto de retorno dura 2 horas e apresenta passagens estreitas inundadas por água barrenta. A operação será retomada agora pela manhã para retirar os sobreviventes e buscar mais 2 desaparecidos. Paris Saint-Germain e Arsenal decidem hoje o título da Champions League. Partida ocorre em Budapeste, na Hungria, começa a 1 da tarde, no horário de Brasília. O clube francês busca o bicampeonato consecutivo do torneio continental. A equipe inglesa tenta conquistar o troféu pela primeira vez em sua história. No horário de Brasília, 3 horas e 37 minutos.
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0: Três horas e 39 minutos. Bom dia, você que nos faz companhia aqui no CBN Madrugada. Com Ricardo Garcia, porque hoje é sábado, vamos até às 6 da manhã, hein? Daqui a pouquinho às 4, previsão do tempo, 4:30 a gente faz aquele aperitivo do Jornal da CBN, os principais destaques do dia, tudo sobre a vitória sensacional de João Fonseca contra o Djokovic, hein? Que partida fez o João. Coisa maravilhosa, tá na 4ª rodada de Roland Garros e contando, hein? E contando, que agora ele abriu uma brecha ali que de repente pode seguir bem mais à frente. A gente, é claro, vai torcer demais pelo João Fonseca. 3 horas e 39 minutos. Agora é hora do Dr. Luiz Fernando Correia.
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2: Vamos voltar a tratar aqui da questão.

0: do Ebola?
1: É, vamos revisar o que vem acontecendo para as pessoas. Tem muita informação rolando, né? Então, para as pessoas entenderem em que pé nós estamos. Essa é a nona vez que é declarado pela... Importante isso lembrar. É a nona vez que é declarado pela OMS uma emergência de saúde pública de importância internacional. Né? A última vez que aconteceu isso foi antes da declaração de pandemia da Covid. O vírus, no caso, é o vírus Ebola, que causa surtos na República Democrática do Congo quase que todos os anos. Esse é o 17º surto, com a diferença de que a gente está lidando com uma cepa nova, quer dizer, não é nova, uma cepa diferente da habitual. A cepa que geralmente circula no República Democrática do Congo é a espécie Zaire, mas a atual é a chamada Bundibugyo, uma cepa que só tinha causado 3 pequenos surtos da história recente, depois de ter sido descoberto. Então, a situação é complicada, porque a gente não tem vacina, a gente não tem tratamento específico para essa cepa do Ebola, apesar dela até agora ter mostrado uma letalidade, ou seja, ela mata um pouco menos que o Ebola tradicional. A letalidade dela é alta, assim mesmo, entre 25% e 50%, né? E a preocupação do mundo inteiro, e principalmente a preocupação do OMS, ontem o Dr. Tedros Adhanom, que é o diretor-geral da OMS, declarou que o problema é a situação que tem que ser resolvida, é lógico, para poder acessar e poder atacar esse surto, é o fato de que a região da República Democrática do Congo, onde está acontecendo o surto, é uma região em conflito armado. Então, se não se resolver esse conflito armado, essa situação dificilmente vai ser contida, como aconteceu no passado, né? O último grande surto foi em 2014, a gente teve mais de 100 mil casos com mais de 10 mil mortes. Mas naquela época houve um grande esforço mundial, muita força militar envolvida, e se conseguiu tratar a situação. Agora a gente não tem mais esse apoio, o mundo não tem mais essa organização toda, e a situação está completamente sem controle. Isso dito pelo Dr. Tedros Adhanom, que é o diretor-geral da OMS. Né? Vamos lembrar, esse surto foi notificado ao mundo no dia 5 de maio, né? E agora a gente, e muito rapidamente, os números eram relativamente pequenos, né? Até, né? Com 8 casos e 80 mortes, 10 dias depois a conta já estava em 120 casos confirmados e mais de 1000 suspeitos, e com pelo menos 264 mortes em 3 províncias diferentes. E que se sabe que provavelmente esse número é muito maior, porque essas regiões são remotas e não se tem um esforço de testagem organizado. Gente, vamos lembrar, a República Democrática do Congo é um país enorme. Se você pegar no mapa da África, a República Democrática do Congo, e colocar em cima da Europa, o Congo é praticamente o tamanho da Europa Ocidental inteira. Então, já se vê o tamanho da complicação, né? Essa emergência está se espalhando, o surto começa confinado em 3 áreas na região de Ituri, mas já alcançou outras 2 províncias, Kivu do Norte e Kivu do Sul, chegou à capital Kinshasa, cruzou a fronteira para Uganda, onde existem 7 casos confirmados com 1 morte. E é o seguinte, essas regiões têm aeroportos internacionais, são com circulação mundial de voos, voos para a Ásia, voos para a própria África, voos para a Europa. Então, é uma situação que, se não for abordada completamente, no momento, até pela própria OMS, o risco declarado é um risco muito alto, regional, no país, no Congo e nos países em volta, e um risco, por enquanto, baixo para o resto do mundo, porque o Ebola é uma doença extremamente grave, uma doença que a transmissão não é por via aérea, a transmissão é por contato com secreções do paciente, e o paciente tem uma característica interessante, boa para esse, a única coisa boa dessa história é o paciente só transmite a doença depois de ter sintoma. Então você consegue evitar, eventualmente diminuir a chance desse espalhamento para fora através de embarque aéreo e tudo mais, se você criar barreiras importantes. A situação realmente interna lá é muito complicada. Os relatos que a gente vê das equipes que estão na região e estão sendo publicados na mídia internacional, principalmente, são de que a população não está orientada, não existe uma comunicação efetiva. Essa semana, pelo menos 3 centros de tratamento de pacientes de ebola foram queimados pela população, porque a população ainda entende que a doença veio dos estrangeiros. Uhum. Então, quando se monta um centro estrangeiro para tratar os pacientes, a população acha que eles estão espalhando a doença e atacam as equipes de saúde. Então, é uma situação bastante complicada, ainda está em evolução. Eu acho que vale a pena a gente fazer essa revisão hoje, Milton.
0: Muito obrigado, doutor Luiz Fernando, e um bom fim de semana.
2: Aí o Milton Jung conversando com o doutor Luiz Fernando Correia. Clauson Dutra traz pra gente uma reportagem importante, né? Importantíssimo isso aqui, é uma revisão da nossa história.
3: A conclusão da Comissão Especial sobre Mortos e Desaparecidos Políticos foi aprovada por 6 votos favoráveis e 1 abstenção durante sessão realizada na sede da Procuradoria Regional da República da Terceira Região, em São Paulo. A investigação reuniu elementos que apontam para um atentado político e para uma operação de ocultação dos fatos ocorrida depois da morte do ex-presidente Juscelino Kubitschek. O documento contesta a versão oficial de que JK morreu em um acidente automobilístico na Via Dutra, entre São Paulo e Rio de Janeiro. A professora e relatora do caso, Maria Cecília Adão, disse que a morte de JK foi seguida por uma série de ações para esconder o que realmente aconteceu.
4: Que o acidente não aconteceu conforme foi relatado. E se a gente considerar o contexto político do momento, se a gente considerar que houve perseguição política, ameaças, né, que essas ameaças foram relatadas, se a gente considerar que houve notícia da morte antes do período, que houve uma concretização do acidente e a ocultação e a destruição de provas, né, a gente pode dizer que o assassinato foi gestado, que ele foi avisado, que ele foi noticiado, que ele foi concretizado e que, por fim, ele foi ocultado.
3: A comissão afirma que JK foi atraído para a viagem por meio de uma reunião marcada por emissários ligados ao governo do então presidente Ernesto Geisel. O encontro teria sido o motivo para Juscelino fazer a viagem de carro e não de avião. Os investigadores também citam o depoimento de um caminhoneiro que relatou ter visto o motorista Geraldo Ribeiro desacordado ao volante instantes após a colisão. O relato sustenta a hipótese de que ele possa ter sido incapacitado antes da batida. O relatório aponta ainda 37 fraudes e irregularidades na apuração do caso, entre elas a chegada de agentes do aparato repressivo ao local, poucos minutos depois do acidente, a falta de isolamento da área e a remoção dos veículos sem preservação da cena. A comissão sustenta que houve destruição e adulteração de provas. Os integrantes citam a desmontagem do carro de JK, divergências nos laudos oficiais e testemunhos que teriam sido ignorados durante as investigações. Outro elemento destacado é uma publicação divulgada 3 dias antes da morte do ex-presidente, que mencionava a possibilidade de ele morrer em um acidente na Via Dutra. Com a aprovação do parecer, a comissão pretende solicitar a retificação da certidão de óbito de Juscelino Kubitschek. De São Paulo, Clauson Dutra.
2: Três horas e 48 minutos agora.

0: abre espaço aqui no CBN Madrugada para o Michel Coforado conversando com Fernando Andrade e Tatiana Vasconcelos.
1: Lá vem o Michel colocar a gente para pensar a partir de um livro do historiador... É, do Harari? Yuval Noah Harari?
2: É, ele mesmo, o homem que serve para tudo e para todos, né? É onipresente, onisciente, onipotente.
3: Que ótimo.
1: Pior que, mais que ele, só o Byung, né?
2: É porque o Byung escreve mais, né? O Harari, como escreve livro grande, demora mais tempo.
1: Verdade.
2: O Byung foi mais inteligente, escreve livrinhos pequenininhos.
3: Isso.
2: E aí publica pra caramba e explica qualquer coisa, né?
1: E tá sempre sendo falado por isso, obviamente.
2: Sempre
1: né?
2: certo, né? Uma gente que é unanimidade, certo, tá sempre
1: é
2: certo.
3: Impressionante. E aí?
1: Pra onde você leva a gente hoje, hein?
2: Então, vim trazer um livrinho que...

ele não fez tanto barulho como deveria, que é o Nexus, do Harari. Esse livro foi publicado em 2024 pela Companhia das Letras. É um catatauzinho, tá? Tem umas 500 páginas. Mas o livro, nesse livro, o Harari, que é um historiador israelense, se preocupa em pensar como é que as redes de informações foram fundamentais para a gente inventar a sociedade. Para quem não conhece, como já disse, o Harari é esse historiador que estava tranquilão, dando aula na Universidade de Tel Aviv. Aí um dia ele vai lá e monta um curso para os seus alunos sobre a história da humanidade. Depois que ele fez esse curso, ele gostou tanto do curso que ele começou a escrever o livro. Escreveu um livro, que é o Homo Sapiens, que vendeu para chuchu, para tudo quanto é lugar do planeta, e se transformou nessa figura que atua hoje como futurista, consultor de grandes presidentes espalhados pelo planeta, sempre naquele Fórum Econômico Mundial lá de Davos, sentado com quem decide os rumos do mundo, e se transformou nessa iminência parda que nos ajuda a entender não só o que a gente está vivendo hoje, mas imaginar outros futuros. Esse livro do Harari eu gosto muito, assim como gosto muito do Homo Sapiens, porque ele consegue, com uma boa prosa, uma escrita fascinante, dar conta de entender uma pergunta que vem nos perturbando desde sempre, que é o que faz os humanos ficarem junto dos humanos. Porque você sabe, né? A gente tem um cansaço enorme dos outros. Se você pudesse, não sei vocês, né? Mas eu sou daqueles que quando o vizinho vem vindo atrás do elevador, eu corro, entro no elevador antes do outro, aperto o botão rápido, para não ter de subir no elevador acompanhado. A gente faz de tudo para não conviver com os outros. E nesse movimento, o que o Harari vai dizer? Olha, é verdade, você faz de tudo para não conviver com os outros, mas há algo que mantém as sociedades de pé, que mantém a humanidade persistindo, apesar de todos os pesares e apesar de todos os cataclismos que nos acompanham nos últimos 500 anos. O que o Harari vai dizer é que essa resposta para que mantém a gente junto é um ciclo intenso de reciprocidade que estão balizados numa coisa fundamental. Não importa se a gente está falando da sociedade ocidental, se a gente está falando da sociedade oriental, se a gente está falando dos astecas, dos maias, dos americanos ou dos franceses. O que mantém todos nós juntos é um intenso fluxo de troca de informações. Então, não importa que tipo de cultura ou período histórico a gente está vivendo, as trocas informacionais que a humanidade vai inventando para si é o que mantém a gente colado nos outros. Por quê? Porque é a partir das trocas de informações que a gente tem uns com os outros que a gente sedimenta uma certa noção de realidade. Você pode falar, mas eu não estou entendendo mais nada. Como assim a realidade, ela surge da informação e a realidade não está aí diante dos meus olhos? O Harari vai fazer uma diferenciação entre três tipos de realidade, tá? Ou três tipos de possibilidade que a gente tem de lidar com a vida, para falar aqui em outros termos. O primeiro são as questões objetivas. Então é a montanha, o pão de açúcar, o mar, é a chuva que cai do teto, do céu, a nuvem, a areia da praia. Tudo isso são condições objetivas que estão para ali independente da gente. Uma outra dimensão importante que ele vai chamar a atenção é aquilo que a gente vai denominar como realidade subjetiva, que é o que você sente dentro de você. Então um dia você tá triste, outro você tá alegre, outro você tá com inveja da tua amiga, outro você tá, sei lá, chateado, sei lá, com quem, é aquilo que existe dentro de você. Todas essas duas dimensões, elas não inventam sociedade. Para a gente inventar sociedade, a gente precisa de uma terceira camada, que é a dimensão intersubjetiva, que é a vida que você inventa com os outros. E essa vida que a gente inventa com os outros, ela em geral tá baseada em troca de informações. Que vida é essa? Olha, imposto. Imposto, um dia você chegou ali, o governo chegou, a sociedade brasileira chegou e decidiu, olha, para a gente manter essa sociedade funcionando como a gente quer, a gente vai inventar aqui um documento que eu vou enviar para tua casa no começo do ano, que é o teu IPTU, e esse imposto vai sedimentar uma troca de informações entre o governante, a prefeitura e você. E por mais que seja só um papel que chega na tua casa, se você não pagar, dá ruim. A mesma coisa que a conta de luz, a mesma coisa que a conta d'água da internet. É só um papel que chega aí no teu e-mail, na tua casa, onde for, e esse acordo, essa informação, ela existe na cabeça da gente, mas se você não obedecer, dá ruim. E aí o Harari vai dizer que, ao longo da história, essas trocas de informações inventaram o mundo que a gente vivia. E ele vai fazer isso ao longo da história inteira. Então ele vai pensar no império do papel, quando os documentos e a burocracia tinham um papel importantíssimo na definição do que era a realidade. Ele vai pensar como é que os jornais e os meios de comunicação

0: Todo dia que você acordava de manhã, lia a primeira capa do jornal, você entendia o que era o mundo daquele dia. Ele vai passar pelas redes sociais e vai chegar num assunto que interessa a gente a besta aqui, e a gente discute sempre, que é o impacto das tecnologias na nossa percepção do que é o real. O Harari vai dizer que governos totalitários, ou seja, ditaduras, são frágeis porque elas controlam a informação sozinhas. Mas a gente sabe onde é que está o controle e a gente sabe a intenção daquele que está moldando o controle dessa informação. Então, no governo Vargas, na ditadura do Getúlio Vargas, tinha o DIP, que era o departamento que estava preocupado em inventar uma certa realidade que era o Brasil. E todo mundo sabia qual era a intenção do governo quando estava fazendo isso. Em governos democráticos, essa narrativa, essas realidades, elas são disputadas, cada um tem a sua versão. E a cada 4 anos, a cada 2 anos, os governantes apresentam um projeto de país, um projeto de ficção, um projeto de fluxo de informação, e a gente vai acreditar naquele e vai votar. Qual é o problema que a gente está vivendo agora? O problema é que os algoritmos, as plataformas digitais, as big techs, as grandes empresas, estão determinando que tipo de informação está chegando aí na tua tela do celular e como é que isso está influenciando a tua forma de pensar. E os resultados são claros e a gente vê todos os dias. A tal da polarização, a tua incapacidade de conviver com gente que pensa diferente de você, ou a incapacidade que a gente cada vez mais tem nutrindo de perceber, né, o mundo ou o Brasil de um meio, pelo, mais ou menos pelo mesmo prisma, vem por conta... Vem muito por conta dessa capacidade que essas tractanas têm de criar realidades que não são compartilhadas com todo mundo. Então, o livro do Harari não aponta soluções para esse problema, mas chama a atenção para um dilema que é fundamental da gente discutir. Como as novas tecnologias estão dizimando ou estão esfacelando a nossa ideia de sociedade, a nossa ideia de nação, e os fluxos informacionais que estão determinando quem é quem e o que tipo de vida é essa que a gente quer levar. Então, vamos pensar sobre isso, porque lendo coisas e falando coisas e sendo ouvido e dialogando, que a gente inventa a sociedade, e se tem gente determinando o que a gente está lendo, o que a gente pode falar e que tipo de troca pode acontecer, a gente está abrindo mão desse poder.
1: Ele fala sobre... a verdade, porque informação não significa necessariamente verdade. O que ele diz sobre
0: isso? Não, muito interessante isso. Sociedades com muita informação nem sempre são aquelas melhores de se viver, né? Excesso de informação que não seja curada, compartilhada, fruto de diálogo da sociedade, não leva a lugar nenhum. Um elemento interessante, aí eu dialogo com outro livrinho que qualquer dia eu trago aqui, que é de uma crítica da revista New Yorker, que é essa revista de gente inteligente lá em Nova York. Ela é uma revista de gente que sabe ler, meu negócio impressionante. E ela tem esse livrinho que se chama A Morte da Verdade. Ela vai trazer, Fernando, nesse outro livro que dialoga muito com o Harari, de que as redes sociais fizeram com que a gente... deixasse de ficar apegado aos fatos e se preocupasse mais com as versões. Porque é quase como se cada um tivesse um megafone e com a possibilidade de vender para o outro aquilo que acredita que é o real. Independente dessa história ter algum apego ou não com a realidade objetiva, com aquilo que a gente está sentindo ou com a nossa visão de sociedade. Toda vez que a gente começa a acreditar que a nossa verdade é a única verdade só... o que acontece é que a gente começa a perder a noção do que é o real, do que é a verdade ou do que é aquilo que nos liga. E aí o problema se instaura. Então, informação, quando ela não é curada, quando ela não é apurada, quando ela não é medida, né, ou produzida do jeito correto, acaba dando em várias verdades que não são verdades nenhuma. E acho que tem um movimento interessante mostrando essa transformação e a importância da gente olhar para isso. Não sei se vocês têm acompanhado, mas várias dessas inteligências artificiais agora vêm estabelecendo acordos com grandes veículos de comunicação, um movimento que é mais presente nos Estados Unidos do que aqui no Brasil, para tentar se valer dos arquivos do New York Times, dos arquivos do Wall Street Journal, dos arquivos desses jornais que foram fundamentais na invenção da verdade na nossa sociedade, para conseguir deixar essas inteligências artificiais mais próximas daquilo que a gente acredita que é o real. Então, jornalismo mais do que nunca tem

0: cortado, é por conta disso, né? A gente precisa ter um colchão comum que é construído via esses canais e a apuração e o trabalho desses profissionais para conseguir viver numa sociedade de todo mundo saiba o que que é o real.
1: Nó, nó.
2: Boa, boa.
1: A cabeça fez como agora? Michel Conforato tá aqui pra isso. Vai dar, você jura?
0: Vai. Vai dar, vamos acreditando.
2: Vai dar certo pra quem? É. Essa é uma
1: eu
2: pergunta
1: tô
2: pro
1: rindo,
2: próximo.
1: Mas é de desespero.
2: É, assunto para uma próxima.
0: 500 páginas do Harari resumidas aqui num comentário. O Harari aprofunda essa conversa muito mais. Ele é um historiador. Apesar das 500 páginas, não queria desestimular ninguém a ler, não, tá, Tati, Fernando? Porque uhum. O Harari escreve bem pra caramba. Eu, logo que saiu o Sapiens, esse primeiro livro dele, que eu aconselho todo mundo a ler também, eu, como antropólogo, fiquei com uma preguiça danada de um historiador fazendo a linha evolutiva do que é a sociedade. É. Mas isso rapidamente se esfacelou, assim. Eu me lembro que eu estava no aeroporto, peguei o livro com má vontade, abri a primeira página e quando eu li a primeira página eu falei, esse cara é gênio.
1: Foi conquistado.
0: Fui lá no caixa, comprei e levei para casa. É. Então vale a pena, 500 páginas do Harari, passa melhor do que vídeo no TikTok e funciona bem, te deixa mais inteligente.
1: É, eu queria dizer.
0: Serve para tudo.
1: Faz a gente entender melhor o mundo, né? Para isso também que serve a leitura, né?
0: Isso, isso, tá exatamente.
3: Muito bem. Michel Conforato com Fernando Andrade e Tatiana Vasconcelos. Vem aí Edmilson Fernandes.
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0: sábado 30 de maio de 2026. A Receita Federal recebeu 44 milhões e 400 mil declarações do Imposto de Renda 2026 até o final do prazo na noite desta sexta-feira. O volume superou a projeção inicial de 44 milhões de documentos estabelecida pelo órgão. O sistema de recepção está temporariamente interrompido hoje e voltará a funcionar na segunda-feira. Os contribuintes que enviarem o documento a partir da retomada pagarão multa por atraso. O supervisor nacional do órgão, José Carlos Fonseca, previu que 2 milhões de pessoas cairão na malha fina. Uma varredura de rotina encontrou escutas eletrônicas no gabinete do governador em exercício do Rio de Janeiro, Ricardo Couto. A informação foi divulgada pela jornalista Miriam Leitão. De acordo com o governo estadual, o material recolhido no Palácio do Guanabara é antigo e estava desativado. O Gabinete de Segurança Institucional investiga a origem e os responsáveis pela instalação dos aparelhos. O desembargador Ricardo Couto assumiu o governo fluminense em março, após a renúncia de Cláudio Castro. A Polícia Civil de São Paulo pediu indiciamento da influenciadora Deolane Bezerra, do traficante Marcola e mais 4 pessoas. Todos são suspeitos de envolvimento com a organização criminosa e lavagem de dinheiro para o PCC. A investigação aponta que Deolane utilizava uma transportadora de fachada para ocultar recursos da facção. A defesa de Marcola declarou que ele não conhece a influenciadora e nega as acusações. A defesa de Deolane afirma que ela é vítima de perseguição e nega os vínculos ilícitos. Hora de Brasília, 4 e 3.
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1: 4:05, bom dia a você que nos faz companhia aqui no CBN Madrugada com Ricardo Garcia na mesa de som. E agora vamos saber como estará o tempo em todo o Brasil com a Jade Ramos.
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2: Neste sábado, o destaque é para o sul do país, em que ocorrem pancadas de chuva desde cedo, no Paraná e em Santa Catarina. Enquanto no Rio Grande do Sul, a chuva ocorre de forma mais isolada ao longo do dia. Já no sudeste, o destaque é para o estado de São Paulo, em que a chuva começa a ganhar força à tarde, em áreas que fazem divisa com o sul de Minas Gerais. Na capital paulista, o dia segue frio e sem expectativa de muitas chuvas ao longo do dia. Enquanto no Rio de Janeiro e no Espírito Santo, o dia segue com muitas nuvens e chuvas mais fracas a moderadas no período da tarde. Já no centro-oeste, o sábado mantém o tempo firme na maior parte da região. Apenas em Mato Grosso do Sul pode registrar algumas pancadas de chuva mais isoladas, principalmente no sul e leste do estado. E no Nordeste, a chuva continua concentrada no litoral entre a Bahia e Pernambuco. E também chove no Maranhão, Piauí e no Ceará. E no norte do país, o calor e a umidade elevada também favorece pancadas de chuva em Amazonas, Roraima, Amapá e no norte do Pará. Jade Ramos, da Clima Tempo, para a CBN.
1: 4:07, agora a gente vai conhecer um pouquinho mais da história da diva debochada. Fernando Andrade e Tatiana Vasconcelos nos explicam.
3: Bom, como a gente te contou no começo desse estúdio CBN, hoje a gente vai, a partir de agora, a gente vai falar aqui nesse espaço sobre a vida e a carreira de uma grande brasileira, Dercy Gonçalves, que está ganhando essa biografia escrita pela autora, pela escritora, jornalista Adriana Negreiros, que está conosco hoje aqui. Adriana, que prazer te receber, seja bem-vinda.
4: Prazer todo meu, Tatiana e Fernando. Muito prazer estar aqui com vocês.
5: Obrigado.
3: Dercy, a diva debochada. Quero começar pelo começo, te perguntar quem foi Dercy Gonçalves, para eventualmente alguém que esteja nos escutando agora e não saiba. E o que te atraiu nela a ponto de você querer escrever sobre a vida e a carreira dela?
4: Eu vou tomar emprestadas as palavras do Sápado Magalja, que foi um grande crítico teatral, que definiu a Dercy Gonçalves como a grande dama do teatro marginal brasileiro. Eu adoro essa definição, porque define muito bem a Dercy. A Dercy foi uma atriz que nasceu em 1907, que morreu em 2008, portanto teve uma vida longeva, conheceu o século XX inteiro, começou a atuar ali nos anos 20 ainda, no Circo Mambembe, e passou por diversos ambientes, passou pelo teatro de revista, pelo teatro, pelo rádio, pela televisão, pelo cinema, e chegou a pegar o comecinho ali da internet explodindo como tal. Então, uma mulher que conheceu toda a indústria do entretenimento, muitas vezes como testemunha, mas quase sempre como protagonista. E foi exatamente isso que me atraiu nela, Tatiana. O fato de eu ter sido essa testemunha ocular ali de todas as transformações e de ter sido uma mulher também muito transgressora. Uma mulher, né, usando aqui o clichê, muito à frente do seu tempo. Além de engraçadíssima, o que me garantiu anos de trabalho muito bom ao mergulhar na vida dela.
5: Bom, você faz um trabalho de pesquisa muito minucioso para escrever essa história de mais de 100 anos de vida de Dercy. E o livro, a gente nota o seguinte, que ele é cheio de notas, cheio de referências. Como é que foi sua pesquisa, Adriana? Que tipo de documentos consultou? Com quem conversou para falar dos detalhes da vida de Dercy?
4: Então, Fernando, eu faço muita questão de referenciar as notas para que se saiba que todas as informações que constam ali não são fruto da minha imaginação, porque a gente sabe que é muito difícil fazer uma pesquisa de um personagem que viveu tanto tempo e que começou a trabalhar ainda nos anos 20, e algumas histórias envolvendo a Dercy Gonçalves são tão fantásticas que um leitor mais desconfiado poderá até pensar, será que essa jornalista andou inventando essa

0: essa coisa, porque não é possível que isso de fato tenha acontecido. Por isso eu faço tanta questão de referenciar as informações. Mas eu tive basicamente três fontes de pesquisa. Em primeiro lugar, a fonte prioritária foram os jornais, as revistas de época. A Dercy foi uma mulher que viveu sob os holofotes desde o começo da carreira, portanto ela teve a vida muito escrutinada pela imprensa. Há muita documentação sobre a Dercy Gonçalves, que também é muito revelador da forma como o Brasil vê mulheres como a Dercy Gonçalves. Então essa foi a minha fonte mais importante de informações. Além disso, eu consumi uma vasta bibliografia, não apenas sobre a Dercy, também como sobre os ambientes pelos quais ela circulou, teatros de revista, sobretudo. E em relação a isso, há um livro que foi fundamental para mim, que é uma biografia que foi lançada em 1994 pela Maria Adelaide Amaral, que é um relato em primeira pessoa da Dercy para Maria Adelaide. Ali me serviu como um guia. E além disso, eu também entrevistei pessoas que tiveram a sorte de conviver com a Dercy, como Daniel Filho, como Boni, como a própria Maria Adelaide. Houve um personagem que foi muito importante para a execução desse livro, que é o Homero Cossack, que era um dentista, que depois acabou virando ator, que foi namorado da Dercy e foi um dos melhores amigos dela. Então foram essas as três principais bases ali de pesquisa que eu tive ao meu dispor.
1: Me chamou a atenção, Adriana, que tem algumas versões diferentes sobre a mesma história, e muitas dessas versões diferentes foram contadas pela própria Dercy em situações diferentes. Como é que foi o seu trabalho de checar esses fatos? Porque se ela disse uma coisa num tempo e outra coisa no outro, qual foi o caminho que você pegou para tentar checar essas informações?
0: Então, Tatiana, nesses momentos eu quase enlouqueci, porque às vezes eu tinha ali uma versão para o começo da vida da Dercy e pensei, pronto, estou tranquila. E aí quando eu ia ler uma entrevista dela, logo na mesma época, ela contava uma história com detalhes diferentes e às vezes com detalhes que eram muito importantes, como localização, ano. Então, o que eu tive que fazer foi aquele trabalho de repórter desconfiado. Por exemplo, ela contava que em 1924 ela havia sido agraciada com uma cantoria de uma música pelo Eugênio Pascoal, que viria a ser o parceiro dela de atuação. E aí eu fui checar, a música só seria gravada em 1927, também se bom aqui, a Dercy fez uso de uma certa licença poética. Eu procurei, na medida do possível, chegar à versão verdadeira. Claro que isso nem sempre é possível, ainda mais com uma história que aconteceu 100 anos atrás, e nessas ocasiões o que eu faço é reconhecer para o leitor a minha incapacidade de chegar à versão correta. Então, eu digo, olha, há duas versões aqui, e até onde eu consegui alcançar, não dá para cravar qual é a correta. Mas isso, sabe, Tatiana, muitas vezes eu pensava assim, nossa, a Dercy é meio mentirosa, assim, meio mitômana, mas não era exatamente isso, porque nessa época era muito comum que os artistas também criassem uma certa versão romance. Ainda hoje é assim.
1: Sim.
0: Mas na época mais ainda, de criar uma certa versão romanceada sobre a sua origem, como começou a trabalhar, para dar também ali um pouco mais de emoção e de picardia para o começo da sua carreira. E a Dercy também entrou nessa muitas vezes.
2: Eu fiquei te imaginando você assim no seu escritório escrevendo sobre ela, e eu me lembrei de uma história muito legal. Quando a gente conversou com o Rui Castro aqui, ele contou que quando vai fazer uma biografia, ele respira a época do biografado. Então quando ele foi escrever, por exemplo, sobre a Carmen Miranda, ele só ouvia música da época, só via filme da época, tudo era da época, ele ficava assim, sabe,
1: monotemático.
2: Total. Como é que foi para você? Teve essa referência? Quanto tempo também você ficou nesse projeto?
0: Olha, Fernando, esse é o meu sonho de consumo, assim, ter uma vida como essa do Rui Castro, que escolher um personagem e mergulhar.
1: Esquece o resto da vida e só mergulha nessa história.
2: Nada mal, eu concordo.
0: Como naquela música do Chico que ele fala sobre isso, né? Que esquece, né? Muda lá fora. Mas eu queria muito poder fazer isso, mas infelizmente eu trabalho na redação de um portal de notícias do UOL. Então eu não posso me dar esse luxo. Eu mergulho nesse universo nos momentos de folga, nas noites e nos feriados e finais de semana em que não estou de plantão. Então nessas ocasiões eu acabo mergulhando mesmo no universo. Mas eu diria que esse é um luxo para poucos. Mas ainda assim, eu procuro ler muito material da época. Então, por exemplo, a literatura que eu consumo ali, por prazer, ela acaba sendo muito relacionada à época do biografado. E também uma certa maneira de gerenciar ali o tempo, né?
1: A gente segue sonhando com o teto todo nosso, né, Adriana?
0: Ah, nossa, demais.

0: vamos lá, vamos falar um pouco da vida e da carreira da Dercy, então, que nasceu Dolores, em Santa Maria Madalena, no Rio de Janeiro. Conta um pouco para o nosso ouvinte como é que foram a infância e a juventude dela, Adriana, até que ela deixa a cidade natal.
1: A Dercy nasceu em 1907, numa pequena cidade chamada

0: livro contando que ela está no velório de um desses irmãos que tinha acabado de falecer. E naquela ocasião ela contava 4 irmãos vivos e 4 irmãos mortos. Era uma família de condições materiais muito precárias. E em dado momento, a mãe da Desi, quando ela ainda era muito pequenininha, resolveu tentar a vida no Rio de Janeiro. Também porque enfrentava uma série de violências por parte do marido, o pai de Desi. Então Desi passou a ser criado por um pai que era violento, que a Desi depois descreveria até como um sujeito de personalidade sádica, porque parecia sentir um certo prazer em bater nas crianças. Foi criada ali meus irmãos, um pouco de qualquer jeito, um pouco sendo criada pelas irmãs mais velhas e pelos parentes, vivendo uma situação muito precária e teve uma alfabetização também muito reduzida. Ela só pôde estudar até o terceiro ano primário. E sempre sonhando com essa vida fora de Santa Maria Madalena, fora das garras do pai violento. E ela contava naquilo que até um certo clichê para quem mora entre as montanhas, que é o fato de que ela sonhava em saber o que havia por trás das montanhas de Santa Maria Madalena. Então, em determinado momento, ela resolve sair da cidade para tentar a vida como artista, mambembe, mas o sonho dela não era ser comediante ou ser uma grande atriz. Ela até tinha uma certa referência das atrizes do cinema mudo, mas o que ela queria mesmo era ser cantora. Saiu de Santa Maria Madalena com essa intenção e começou a vida efetivamente como cantora, mas ela teve um problema, que foi uma tuberculose, logo no começo da carreira, quando ela já estava começando a se estabelecer no Rio de Janeiro, ali na Praça Tiradentes, e essa tuberculose afetou as cordas vocais da Desi, que era inclusive muito boa cantora, e muito recebia boas críticas da imprensa pela atuação dela como cantora, mas isso afetou, e quando ela voltou a tentar trabalhar dessa maneira, percebeu que já não era mais a mesma cantora, e teve então que encontrar na comédia um caminho para continuar ainda no teatro. E como ela era engraçadíssima, como ela era muito rápida, tinha muito espírito, essa foi uma opção que acabou dando muito certo para ela.
1: Como é que ela chega no teatro? Ela fala que sempre foi o grande amor dela. E como fazer teatro com primor, como ela fazia, sem decorar texto? Ela não gostava disso.
0: Nossa, isso é uma loucura, Fernanda, e não é que ela não gostasse apenas, ela não tinha as condições técnicas para tal, porque ela era uma mulher pouquíssimo escolarizada, ela tinha habilidades muito reduzidas de leitura. Então, por mais que alguém entregasse o texto a ela e pedisse que ela decorasse, ela não conseguia ler. Ela dizia, eu vou ler e durmo, mas na verdade era uma forma de dizer que não conseguia captar o que estava escrito ali. Então, o que era comum que ocorresse, que alguém próximo a ela lesse o texto do espetáculo que ela iria interpretar, e ela captava o sentido geral daquilo ali, e no palco era com ela, e ali os diálogos eram com ela, e ali ela improvisava, o que para ela e para o público era maravilhoso, porque ela era muito rápida, muito engraçada, mas para quem contracenava com ela, vocês vão imaginar, era uma loucura.
2: Imagina
1: o diretor, imagina o diretor.
2: Não, imagina quem contracena, precisa de uma deixa, né? Nossa senhora.
0: Ela dizia que não acreditava em deixa. Esse negócio de deixa é para quem não consegue pensar rápido. Ela defendia que você tinha que pensar rápido.
2: Muito bom. Mas então, como é que ela chega ao teatro? Ela foge de Madalena com um grupo de teatro, né?
0: Essa é uma das histórias que são obscuras. Ela diz que foge com um grupo de teatro, mas eu não consegui checar se esse grupo de teatro de fato passou por Santa Maria Madalena. Ela fala que foi a companhia de Maria Castro, uma atriz que frequentava ali a região, mas não há nenhuma informação que confirme essa versão dela. O que se sabe é que ela saiu de Santa Maria Madalena ali no começo dos anos 20, quando tinha por volta de 17 anos, e começou a atuar nos circos do interior. E atuava muito como cantora e fazia alguns números, mas era basicamente cantando. E foi assim, pela música, que ela chegou à Praça Tiradentes, no Rio de Janeiro. Antes de chegar ao Rio de Janeiro, passou também por Santos, passou por algumas cidades do interior paulista, e era aquela coisa do artista mambembe que vai ali saltando de cidade em cidade, até chegar ao Rio de Janeiro, na Praça Tiradentes, que era um espaço com vários teatros populares, e até se consegue, então, uma vaga desses teatros para cantar, para fazer os espetáculos como cantora regional, que era como se chamava. E ela tinha realmente assim, muita habilidade para isso, ela cantava com muita doçura. A gente não consegue imaginar desse tão escrachada, mas ela era muito elogiada pela maneira doce com que ela conduzia ali a sua cantoria.
1: Como é que esse escracho... Eu adorei quando você falou sobre o crítico que tinha dado a referência, tinha feito a referência a ela sobre o teatro marginal. É bem exatamente isso. Então, como é que o escracho, a irreverência, a boca suja,

0: começam a imprimir uma marca em Dercy.
1: E que custos isso teve para ela,
0: ah,
1: né?
0: Boa.
2: A primeira ocasião que ela percebeu que era engraçada e que o escracho fazia bem a ela foi quando ela tinha, quando ela conseguiu um trabalho, após ter as cordas vocais comprometidas, ela conseguiu um trabalho como atriz cômica, que é como se chamava na época, mas que era para fazer uma ponta. Então era um espetáculo do Jararaca e Ratinho, que era uma dupla muito famosa ali na ocasião, e ela tinha que, em determinado momento, atender um telefonema no palco, e o telefonema era deixa para que ela introduzisse o Jararaca e o Ratinho, né, no palco. Mas ela pensou, puxa vida, eu vou só atender um telefone e vou ser escada para esses dois caras, eu sou tão talentosa. E pegou o telefone e, em vez de fazer o que era combinado, começou a zombar, começou a criar um diálogo com uma pessoa fictícia. E essa era a época em que a telefonia estava chegando no Rio de Janeiro e ainda era muito precária, então tinha muito chiado. E aí ela, para fazer uma graça, começou a fingir que não estava ouvindo. O quê? O quê? Como se tivesse uma interferência no telefone. E aí, em determinado momento, ela falou assim, ah, eu acho que eu vou... Não, não falou isso, mas ela cuspiu no bocal para ver se o bocal funcionava. Uma coisa bem grotesca, assim, quase do circo, do palhaço. E a plateia adorou aquilo, adorou. E ela não só cuspiu no bocal, como cuspiu na plateia também. E as pessoas acharam que era engraçadíssimo. E o diretor, vendo aquilo, né, podia ficar muito chateado porque ela tinha fugido do script, mas achou que funcionou tão bem que resolveu incorporá-la ao espetáculo. Então, a vida da Dercy como atriz cômica começa aí. Agora, o palavrão, ele entra oficialmente na vida da Dercy em 1951. Tem até o ano exato disso. Porque nesse ano, um grupo de teatro amador da Universidade de Coimbra, que eram os estudantes de Direito e Medicina, que tinha esse grupo de teatro amador, foram ao Rio de Janeiro para fazer uma apresentação, mas eles eram muito amadores, mas chegaram no Rio de Janeiro com áreas de grandes estrelas do teatro internacional. E foram recebidos pelo presidente Getúlio Vargas, e houve toda uma pompa para recebê-los no teatro, com a presença do Getúlio, e a Dercy foi uma das convidadas para esse espetáculo. Em dado momento da peça, era uma interpretação de uma peça do Gil Vicente, um autor português, os portugueses diziam assim: opa, estou todo cagado, né? Eu estou aqui emulando o sotaque português nas minhas impossibilidades. E as pessoas tiveram um ataque de riso e a Dercy pensou, opa, tá para mim. Se eles riram com essa bobagem, já estou todo cagado. Gente, não sei se eu posso falar palavrão aqui no ar.
1: Olha, você pode o que você quiser, Adriana, fica à vontade.
2: Mas aí a frase da Dercy foi, se eles riram com estou todo cagado, como será que eles não vão reagir quando eu falar, ah, isso é do cu da sua mãe? É uma coisa que nem é tão engraçada assim, como que eu tô falando, mas na boca da Dercy fica engraçado. E ela achou que era uma boa ideia e resolveu incorporar isso aos seus espetáculos a partir daí. Agora é curioso, né, Tatiana, porque você falou sobre as dificuldades. A peça dos portugueses foi, assim, super aplaudida pela crítica, que eles eram irreverentes, eles eram no máximo ousados. E já quando a Dercy resolveu incorporar os palavrões, aí ela era uma mulher pornográfica, imoral, que atentava contra os bons costumes, ela enfrentou uma série de dificuldades que os homens que faziam aquilo que ela começou a fazer não tinham o mesmo problema.
0: Nós separamos aqui, foi difícil, nosso maestro ficou aqui durante uma hora tentando separar trechos possíveis de serem vinculados a esse horário, mas vamos matar uma saudade aqui, vamos lá.
1: Vai.
3: Me deram esse quadro aqui, eu não sei, não
4: esse
3: sei
4: é
3: por
4: meu pai. Ah, esse não é meu pai.
3: Quem é?
4: Eu sei lá quem é essa p***, eu não sei quem é.
5: Não tô querendo puxar o saco, não. Você está bonita, você está jovem, você tem um astral maravilhoso.
4: Eu acho que ele quer me c***.
6: Uma pergunta. Você falando nesses termos desses bebês, você não tem medo de ser processada por ele?
4: Primeiro que eu tô tentando.
7: Comendo feijoada meia-noite?
8: Eu como qualquer hora. O estômago não tem olho pra saber que hora que eu tô comendo.
4: Tô brava. Sou uma mulher que eu falo na cara o que eu quero.
9: Vai me dar flor?
10: Olha aqui.
9: Eu tenho ódio de flor.
11: Parabéns, porque foi o primeiro dia que você fez a comida sozinha e que ficou divina, realmente.
4: Deixa eu acabar de comer, ô cara. Comer e dormir são as duas coisas primordiais. E cagar também, cagar é bom. A cagar é ótimo.
12: Eu engraçado que estão pedindo pra me doar meu corpo. Olha, eu não tenho, eu já tirei um ovário, eu tirei apêndice, eu tirei o estômago, eu tirei a vesícula, agora só falta xereca.
13: Filosofia de minha vida, de quem quiser, acompanha, quem não quiser,
1: simples assim.
0: Ai, que demais.
1: Adorei. Adriana não poupou ninguém.

0: na hora de nomear os capítulos desse livro. Na abertura do Estúdio CBN, Fernando me fez ler aqui alguns.
1: Que teu, né?
0: É, eu fui adorei. Até onde eu pude também, é. Essa hora e tal.
1: Você caprichou, hein?
0: Mas você caprichou, Adriana.
2: Olha, mas eu quis fazer essa brincadeira, porque o livro, ele, embora seja também muito engraçado em alguns trechos, ele também tem muita tragédia. A vida da Bessie foi muito difícil. Então, os capítulos com esses títulos, com mais picardia, a ideia era promover um certo equilíbrio ali entre os palavrões da Bessie e a vida dela, que realmente não foi fácil.
0: Eu fico imaginando, sei lá... Uma mulher gargalhar é visto hoje, 2026, como algo, nossa, sei lá, fora do padrão. Você imagina a Dercy Gonçalves em 1950 falando esse monte de palavrão, esse monte de absurdo. Transgressor é pouco, né, Adriana?
2: Pois é, e sabe o que é mais engraçado, Tatiana? É porque ela era muito transgressora, ela tinha um comportamento que era que a gente poderia definir como empoderada, embora essa palavra seja dos tempos atuais, mas ela tinha uma birra tremenda com as feministas. Ela falava, feministas são umas babacas, feminismo é falta do que fazer. Ela tinha um comportamento que era completamente feminista, ela fez... nunca foi uma mulher que sacralizasse a maternidade, ela achava que as mulheres tinham que ser mãe apenas se quisessem, ela não queria, por exemplo. Ela falava, eu não quero ser mãe, eu quero ser artista. Era uma mulher que dizia uma frase que poderia ser apropriada pelo feminismo contemporâneo, que é, cada um manda na sua xereca.
0: Maravilhoso.
1: É título de um capítulo. Eu não li, ainda bem que você falou. Um
0: esse eu podia ter lido no ar e
1: eu falei, é o três. Aí.
0: Droga.
2: Mas sabe que ela... Mas ela era tão contraditória, porque ao mesmo tempo que ela falava essa frase ótima, ela dizia que as mulheres preferencialmente deveriam se casar virgens. E ela fez muita questão que a filha dela, Decimá, se casasse virgem, ao que consta, né? Jamais saberemos, mas ao que consta, Decimá seguiu essa recomendação da mãe, e ela era muito conservadora em relação à intimidade. Então é uma personagem muito contraditória e que nos ensina, inclusive nesses tempos em que vivemos, em que temos dificuldade de lidar com as contradições, nos ensina que nós, seres humanos, somos assim mesmo. Isso. Somos, nem sempre agimos como falamos.
0: Complexos, né?
1: Ela pediu para ser enterrada de pé? Que história é essa?
2: Ela pediu.
1: Por quê?
2: Ela dizia que mulher como ela não podia descansar nem depois de morta, não podia se deitar nem depois de morta. E que fazia questão de ser enterrada em pé, e mais uma das ousadias e excentricidades da Bessie. E ela de fato foi enterrada em pé. Mas o curioso é que ela, depois que foi enterrada de um jeito ali um pouco complicado, então as cordas ficaram do lado de fora, ali no túmulo não ficou muito bonito, ficou muito feio. E uma amiga da Bessie começou a ficar incomodada com a aparência ali do túmulo e pediu para que abrissem, tirassem a tampa e colocassem as cordas dentro. Mas quando fez isso, viu o caixão em pé, ela pensou, essa é uma professora chamada Ana Paula Feijó de Santa Maria Madalena, ela pensou, puxa vida, Bessie está em pé nesse caixão, não deve estar conseguindo descansar, e ficou imaginando a situação que era do corpo ali, e aí pediu para uns rapazes que estavam ali para deitarem o caixão. E eles deitaram, e finalmente cobriram novamente, mas o que ela fez ali na prática é um crime, que é violação de túmulo. E ela guardou segredos disso durante muito tempo. Mas ela dizia, ela que falava com a Bessie, falava, Bessie, olha, eu sei que você pediu para ser deitada em pé, mas você precisava descansar, então se você estiver com bronca, reclama aqui comigo, não reclama com os meninos que deitaram você.
0: Vem puxar o meu pé.
2: Mas é curioso, a minha editora, Daniela Duarte, da Objetiva, quando ela leu, ela falou assim, olha que interessante, tinha que ser uma mulher para perceber que uma outra mulher precisava descansar do jeito certo. E eu achei isso bonito até.
0: Muito bom, muito bom. Adriana, é muito bom te ler, né? Como é bom ler um livro bem escrito.
3: Muito bem, aí a Tatiana Vasconcelos, Fernando Andrade, conversando com a escritora Adriana Negreiros, autora de Dercy, a Diva Debochada. Já já, os principais destaques do dia, hein? Porque agora vem aí o Edmilson Fernandes.
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0: sábado 30 de maio de 2026. O ministro Luiz Fux, do Supremo Tribunal Federal, rejeitou o pedido do presidente da Alerj, Douglas Ruas, para assumir o governo do Rio de Janeiro. O magistrado manteve o desembargador Ricardo Couto no comando do Executivo Fluminense. Fux fundamentou a decisão liminar em uma determinação anterior do plenário da corte. O julgamento sobre o modelo de escolha para o novo governador Tampão está suspenso após um pedido de vista do ministro Flávio Dino. A Comissão sobre Mortos e Desaparecidos Políticos aprovou um relatório que conclui que o ex-presidente Juscelino Kubitschek foi assassinado pela ditadura militar. O documento da historiadora Maria Cecília Adão foi aprovado nesta sexta-feira por 6 votos a favor e 1 abstenção. A certidão de óbito de JK será modificada para constar morte causada pelo Estado brasileiro. A investigação identificou 37 indícios de fraude na apuração oficial da época sobre o desastre automobilístico de 1976. O governo americano afirmou que o PCC e o Comando Vermelho atuam em 12 estados dos Estados Unidos. Porta-voz do Departamento de Estado declarou que os grupos realizam tráfico de drogas, de pessoas e movimentações financeiras ilícitas em solo americano. A designação como organizações terroristas bloqueia bens das facções e proíbe transações financeiras com os grupos. Horário de Brasília, 4h32.
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1: 4:33. O presidente Lula deve ligar para Donald Trump nos próximos dias para tentar reverter a classificação do PCC e do Comando Vermelho como organizações terroristas. A informação foi revelada pelo ministro da Fazenda ao jornal O Globo. Dario Durigan alertou que a decisão do Departamento de Estado americano ameaça a economia brasileira. O ministro afirmou que a medida unilateral pode gerar sanções e afetar o sistema bancário, fintechs e até a infraestrutura do PIX. O governo federal estuda conceder apoio financeiro a empresas prejudicadas pela decisão americana sobre as facções criminosas. O Ministério da Fazenda pretende repetir o modelo adotado no ano passado durante o tarifaço da gestão Trump, priorizando o diálogo diplomático para evitar contaminação no risco país. Mais cedo, o ministro disse que já conversou com os presidentes dos principais bancos brasileiros sobre a decisão do governo americano. Durigan afirmou que a classificação dos Estados Unidos é uma interferência externa e a economia brasileira pode ser afetada com o aumento da percepção de risco, diminuição de investimentos e até sanções a bancos.
2: O nosso sistema financeiro, que viu com preocupação essa medida, essa interferência unilateral, com as suas regras de compliance. Então, as nossas instituições financeiras vão rever, vão fortalecer as suas regras de compliance para não dar aso, para não dar margem para algum questionamento. Então, no que depender do Brasil, nós vamos fortalecer a colaboração internacional, rechaçando e dizendo que é deplorável esse tipo de medida que, inclusive, atrapalha a economia e as empresas no Brasil. O PIX é o maior símbolo da soberania financeira do Brasil. E a gente sabe que tem outros interesses, interesses privados, interesses corporativos, que se incomodam com o PIX, porque o PIX ele é grátis, o PIX ele é sem burocracia, as pessoas entenderam, usam muito o PIX, e tem corporações que gostariam de voltar a ser intermediários, a poder cobrar uma taxa da população brasileira. O PIX

0: por exemplo, se for acusado de ser um instrumento do crime organizado, pode estar sob ameaça. E o que nós vamos fazer é garantir que o PIX siga funcionando no Brasil, disponível a toda a população, porque, mais uma vez, o PIX é o nosso símbolo de soberania financeira.
1: Na ligação para Trump, a intenção de Lula é reforçar o compromisso com o combate ao crime organizado e tentar reverter os efeitos da medida assinada pelo secretário de Estado Marco Rubio. O governo Trump alega que o Comando Vermelho e o PCC já atuam em 12 estados americanos. Nesta sexta-feira, a ministra-chefe da Casa Civil, Miriam Belchior, convocou uma reunião de emergência para avaliar o impacto do novo status das facções. Participaram do encontro os ministros Mauro Vieira, das Relações Exteriores, e Dario Durigan, da Fazenda. O Palácio do Planalto afirmou em nota que o Brasil é uma nação soberana e mantém o combate permanente contra as facções criminosas. O texto destaca que o crime organizado atua para obter lucro e não pode ser confundido com o terrorismo internacional. O texto afirma que a decisão de Washington foi motivada por manipulação política e classifica como deplorável a viagem de Flávio Bolsonaro aos Estados Unidos para defender uma intervenção estrangeira. O comunicado reforça que a soberania nacional é inegociável e rejeita qualquer interferência externa nos assuntos internos do país. Durante discurso em Sergipe, o presidente Lula criticou a decisão do governo americano e classificou Flávio Bolsonaro como traidor da pátria.
2: Não aceitamos ser tratado como um moleque. Nós não aceitamos ser tratado como se fosse uma republiqueta. Eu tive 3 horas com o presidente Trump, 3 horas com ele. Entreguei 4 documentos para eles. Um deles era o combate ao crime organizado. O seu Marco Rubio não estava lá. Possivelmente porque ele estivesse preparado para ajudar um filho de um bolsonarista que é candidato.

0: Brasil. E eu tenho preocupação, porque nós temos muitos minerais críticos, muitas terras raras, nós temos muito minério, nós ainda temos muito ouro, nós ainda temos muito ouro, ainda temos muito diamante, temos a maior floresta tropical do mundo, 12% de água doce, e ainda, a gente, daqui a pouco eles dizem, a Amazônia é nossa. Não. Então, não brinquem. Não brinque com a soberania desse país, não brinque com a nossa democracia, não duvidem das coisas que nós fazemos aqui nesse país. Se quiserem combater o crime organizado, não precisa pedir ajuda para ninguém. Aprove a PEC da segurança pública que está no Senado.
1: Durante evento político em Curitiba, o senador Flávio Bolsonaro rebateu as críticas do presidente Lula.
2: Integrantes do CV e PCC estavam sendo classificados como terroristas e, pior do que isso, se referindo a eles como nossos criminosos. Nossos não, Lula, são seus criminosos.
3: E a milícia do Rio de Janeiro?
2: Os seus criminosos é que você está preocupado. Vamos defender a soberania dos 50 milhões de brasileiros que vivem em áreas que são dominadas por esses narcoterroristas de CV e PCC. É para isso que é sério, vai trabalhar, para devolver soberania para essas pessoas.
1: Empresas brasileiras com negócios nos Estados Unidos e presidentes de grandes bancos aceleram auditorias internas e análises jurídicas. O setor privado tenta se blindar de eventuais bloqueios de contas ou restrições de investimentos estrangeiros provocadas pela nova classificação de risco. Ontem, o Ibovespa fechou em queda, puxado pelo temor de sanções americanas. O dólar comercial registrou alta, encerrou o dia cotado a R$ 5,04. Bancos e grandes exportadores brasileiros começaram a receber pareceres jurídicos alertando para o aumento de custos regulatórios após a decisão de Washington. Relatórios de escritórios do Brasil e dos Estados Unidos apontam riscos iminentes para os setores de infraestrutura, energia, mineração e agronegócio. Diante da possibilidade de investigações americanas sobre vínculos indiretos com facções criminosas, investidores internacionais optam por reduzir a exposição a ativos brasileiros. O especialista em investimentos Felipe Santana destacou que a cautela dos investidores ocorre em meio a dúvidas sobre os efeitos da medida.

0: vida para empresas brasileiras.
1: Há um cenário de indefinição. Então, por não saber o que vai acontecer daqui para frente, o investidor prefere vender. Então, o mercado chegou a cair aí mais de 1%, 1,5%, 20 e poucos, e o câmbio está aceleradíssimo. Embora em percentual a gente não tenha ali uma grande queda da Bolsa Brasileira, a gente tem que entender que a Bolsa Brasileira está caindo há 7 semanas. Não há tanto espaço assim também para a gente bater com 3, 4, 5% hoje, justamente por esse acumulado. O que a gente tem percebido é que o investidor prefere ficar de fora nesse momento. O mercado tem dificuldade para subir, facilidade para cair.
0: 4:41. O presidente Lula confirmou a intenção de reapresentar o nome do advogado-geral da União para uma vaga no Supremo Tribunal Federal. A indicação de Jorge Messias já foi rejeitada pelo Senado na primeira decisão do tipo em mais de 130 anos. Durante discurso em Sergipe, o presidente Lula afirmou que a derrota de Messias no Senado ocorreu por motivações puramente políticas.
2: Eu perdi a indicação do meu ministro na Suprema Corte e eu fiquei triste porque ele não foi derrotado por incompetência.

0: presidente desse país. Ele foi derrotado por uma questão simplesmente política. E o que, que vai acontecer, senadores? Eu vou mandar o Messias outra vez.
1: Um dos principais articuladores da derrota de Messias foi o presidente do Senado, Davi Alcolumbre, que preferia a indicação do senador Rodrigo Pacheco. Lula optou, preferia que o ex-presidente do Senado concorresse ao governo de Minas Gerais. Ontem, depois de meses de hesitação, Rodrigo Pacheco disse que desistiu da política e não vai concorrer a uma vaga no STF.
2: Eu não tenho nenhuma expectativa ou perspectiva de ingresso em Tribunal Superior, inclusive o Supremo Tribunal Federal. Se isso foi cogitado em algum momento, isso foi bem resolvido, é uma página virada e não tenho nenhuma expectativa nesse sentido.
1: 4:43.

5 jogos abrem hoje a 18ª rodada do Campeonato Brasileiro, a última antes do intervalo para a Copa do Mundo. Às 16h, o Flamengo enfrenta o Curitiba e o Atlético Paranaense joga contra o Mirassol. Às 17h30 tem Grêmio e Corinthians e Bahia contra o Botafogo. Às 20h, o Santos pega o Vitória. E amanhã, outros 5 jogos fecham a rodada. Na Champions League, olha só, em Paris Saint-Germain e o Arsenal decidem hoje o título da competição. A partida começa 13h no horário de Brasília, em Budapeste, na Hungria. O clube francês busca o bicampeonato consecutivo do torneio continental. A equipe inglesa tenta conquistar o troféu pela primeira vez na história.

0: O técnico Carlo Ancelotti comanda hoje o último treino da seleção brasileira na Granja Comari, em Teresópolis, antes da Copa do Mundo. À tarde, a delegação viaja para o Rio de Janeiro, onde enfrenta o Panamá amanhã, às 6:30 PM, no Maracanã. O jogo marca a despedida da torcida brasileira antes do embarque para os Estados Unidos na segunda-feira à noite. O atacante Neymar está machucado, vai desfalcar o Brasil nos dois amistosos antes da Copa. Por causa da lesão na panturrilha, o jogador do Santos ainda é dúvida para a estreia do Brasil na Copa contra o Marrocos, marcada para 13 de junho.
1: Brasil! 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

0: depois de ganhar do maior vencedor da história do tênis, João Fonseca volta à quadra amanhã pelas oitavas de final do torneio de Roland Garros. O brasileiro vai encarar o norueguês Casper Ruud, 16º colocado no ranking mundial. Ontem, o carioca de 19 anos fez história ao vencer o sérvio Novak Djokovic por 3-2. Num jogo que teve quase 5 horas de duração, Fonseca conseguiu a virada depois de sair perdendo por 2-0. Foi a primeira vez do tenista brasileiro contra a lenda Djokovic, atual número 4 do mundo e recordista de títulos em Grand Slams. O sérvio de 39 anos já ganhou 24 troféus dos 4 principais torneios do tênis do mundo. Na entrevista, o Djokovic disse que João deve estar orgulhoso de si mesmo e que tem um nível de tênis incrível. Com apenas 19 anos, João se tornou o tenista mais jovem da história a derrotar Djokovic em um Grand Slam, superando as marcas de tenistas como Rafael Nadal e Carlos Alcaraz.
1: Foi simplesmente uma honra, no começo bem nervoso, ontem foi difícil até de dormir, muitos pensamentos, e agradecimento mesmo. Acho que, obviamente, veio muito trabalho, mas agradecer pela oportunidade, e acho que realmente um sonho realizado estar jogando com ele, ainda mais numa maior quadra que eu já joguei, numa quadra tão importante pro tênis, pro Brasil. Então, assim, desfrutei, falei que ia desfrutar e desfrutei o máximo da dentro de quadra. Meu sonho sempre foi jogar com o Djokovic, possivelmente ganhar, obviamente tenho o sonho de ser campeão de Grand Slam, número do mundo, mas enfim, uma coisa de cada vez. A primeira coisa que eu fiz quando terminei o jogo foi: tá, eu jogo domingo, né? Já falei ali com meus treinadores e tal, ali, cara, desfruta. E eu, tipo, caraca, ganhei do Djokovic, que tá acontecendo? Primeira vez, quarta rodada, então tem que desfrutar esses momentos e seguir com o coração grande.
0: A vitória de João Fonseca sobre o sérvio Novak Djokovic repercutiu em todo o mundo. O jornal AS da Espanha escreveu que João apagou a chama de Djoko. O The Guardian da Inglaterra destacou que o jovem prodígio derrotou o veterano em um jogo épico. O francês L'Equipe lembrou que Roland Garros terá um campeão inédito de Grand Slam e chamou a partida de batalha. Amanhã, João Fonseca enfrenta então o norueguês Casper Ruud em busca de uma vaga nas quartas de final. O horário do jogo ainda não está definido.
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0: Faltam 12 minutos agora para 5. Vamos abrir espaço para o Carlos Alberto Sardenberg conversando com a Miriam Leitão.
3: O IBGE divulgou hoje o PIB do primeiro trimestre de 2026, deu um crescimento de 1,1% sobre o trimestre anterior, quarto trimestre de 25. Em 12 meses, deu um crescimento de 2%. E seu destaque, Miriam?
4: Olha, primeiro, assim, mostra que a economia reaqueceu no começo do ano. Uhum. Ela vinha esfriando no segundo semestre do ano passado.
3: Certo.
4: E agora teve um crescimento forte puxado pela agropecuária. Uhum. Né? Quando você olha para frente, no entanto, o que você vê é que os próximos trimestres serão sempre mais fracos do que esse. Esse é o melhor trimestre do ano, esse foi o melhor trimestre. Quando a gente olhar todos os trimestres e a história inteira desse ano de 2026. Né? E aí, porque quando você olha para frente, tem o impacto da guerra, tem o impacto do El Niño, por exemplo, o setor de agropecuária, que está puxando aqui a economia no primeiro tri. Não é um crescimento espetacular como houve em outros anos, mas uhum. 2% é o setor que mais cresceu, a indústria também cresceu 1%, serviços 0,5%. Mas o fato é que a agropecuária está ameaçada por várias coisas. A guerra, né? A pecuária especificamente tem o problema que seu maior comprador, a China, vai ter, esse ano vai ter uma queda da venda está quase batendo no limite da cota tarifária. Então, esgotada a cota tarifária, só pode vender com pagando um imposto muito maior e fica proibitivo. Então, as vendas para a China vão diminuir. Então, e fora isso, tem o El Niño, a ameaça do El Niño e todos os problemas. Então, você tem a agricultura com problemas externos, alguns ainda.

0: comida, como da China para carne, tem o aumento de custos, o aumento do frete, o aumento de fertilizantes e tem também o El Niño ameaçando ser um super El Niño. Então, você olha para frente e não vê, vê que a agropecuária está cheia de ameaças. E o resto dos outros setores também são ameaçados pelos custos maiores por causa da guerra, né? Quer dizer, a previsão que era feita para o ano de 2026, os economistas no começo do ano mudou inteiramente, mas não mudou por culpa dos economistas, mudou por culpa da guerra, né? Uhum. Então, agora, o que cresceu, os economistas apontam que cresceu foi consumo das famílias e consumo do governo. Então, a demanda puxando o PIB, isso não é muito bom. Tem um crescimento na margem da formação bruta do capital fixo, ou seja, de máquinas, equipamentos, o investimento, mas quando se olha esse mesmo dado para quando se olha na comparação anual, esse trimestre contra o mesmo trimestre do ano passado, tem uma queda da formação bruta do capital fixo, né? Pelo segundo trimestre consecutivo, significa não ter investimento, não ter aumento de investimento. Então, tem dados preocupantes aqui. Por outro lado, os economistas estão dizendo que, diante das circunstâncias, a notícia é boa, o país está crescendo, apesar dos juros altos, da incerteza, a economia está indo para crescer 2% esse ano, está crescendo 2% em 12 meses. Então, é isso que o Padovani, do BV, falou, e é isso também que o Bradesco está falando. Quer dizer, o ano não é um ano ruim, vai crescer menos do que no ano anterior, mas é impressionante que mantenha crescimento de 2% com os juros tão altos.
1: Mira Leitão, conversando com o Sardenberg, com a Cássia Godoy, nós vamos a Brasília com o Felipe Igreja. Tem aqui mais uma consequência do escândalo do Banco Master, que é a mudança nas regras do FGC.
2: O Banco Central publicou uma resolução nesta sexta-feira para aprimorar as regras de uso do FGC, o Fundo Garantidor de Crédito, pelos bancos que se utilizam dessa proteção. O fundo acabou desfalcado em cerca de 50 bilhões de reais após a quebra do Master e desde então têm sido realizados aprimoramentos. Na nova resolução, o BC regulamenta conceitos relacionados a informações de instituições financeiras associadas ao Fundo Garantidor de Créditos. A regra torna mais rígida para os bancos o uso do FGC. Em linhas gerais, a principal mudança diz respeito ao chamado ativo de referência, que foi regulamentado. Esse indicador mede a qualidade e a transparência dos ativos mantidos pelos bancos. Agora, se o montante de recursos e depósitos do banco cobertos pelo FGC ficar acima desse indicador, o ativo de referência, o banco será obrigado a aplicar a diferença em títulos públicos federais, reforçando sua liquidez e capacidade de enfrentar riscos, é o que explica a resolução do Banco Central. Segundo o economista César Bergo, a ideia é proteger o FGC, já bastante afetado pela liquidação do Master.
3: Acontecia de você ter situações como nós estamos vendo de títulos, né? Ativos que não tem nenhuma lógica econômica. E o Fundo Garantidor de Crédito acaba sendo responsável pelaquela cobertura, pelaquele seguro. Agora, quando esse valor de referência, ele superar o que a gente chama de ativo de referência, ele vai ter que ser coberto com títulos públicos, né? São ativos realmente isentos de risco. Isso limita as perdas potenciais do Fundo Garantidor de Crédito.
2: Ainda de acordo com o Banco Central, essas alterações aumentam a consistência das métricas utilizadas na regulação, melhoram a qualidade das informações disponíveis e reforçam a capacidade das instituições financeiras de lidar com riscos, fortalecendo a solidez e a transparência do sistema financeiro nacional. De Brasília, Felipe Igreja.
1: Faltam 5 para 5 agora. Agradecer a audiência aqui no CBN Madrugada, não é, Ricardo Garcia? Conosco, João Viana, de Triunfo, Pernambuco, está no YouTube, trocando uma ideia aqui com os demais ouvintes. Nivaldo Paisani, de Taquaritinga, já está chegando também. Carlos Luiz, batendo palmas aqui para o João Fonseca, merece todas as homenagens. Brasil. Paulo Roberto Matei, também chegando por aqui, Valmir, Omar, Cristino Pessoa.

0: Pessoal que está pelo WhatsApp no 11 999 11 9981. Anacleto manda aqui a sua mensagem também, obrigado pela companhia. Maria Torelli de Londrina, no Paraná, desejando um final de semana abençoado para todo mundo. Obrigado, Maria, pela sua companhia. Também o Luiz de Petrolina, Pernambuco. Bom dia, que chega da nossa ouvinte Isabel Costa, direto de Portugal. Muito obrigado pela mensagem. E também o Adir Krauchuk, da Lapa, viu, Ricardo Garcia? Mas não é a Lapa de São Paulo, não é a Lapa do Rio de Janeiro, é a Lapa do Paraná. Tá lá o Adir Krauchuk. Muito obrigado também pela sua mensagem e agradeço demais também as mensagens, a companhia da ouvinte, do ouvinte aqui via Instagram, na rede social. Você nos encontra no @phcgalvão. Repetindo, @phcgalvão. Você pode interagir por aqui, como faz o Eduardo Silva. Também obrigado ao Fagner Souza, chegando por aqui. E Fábio Moreira, também de Saquarema, no Rio de Janeiro. Quem está aqui também é o Leopoldo Veloso Júnior, de Lagedo, Pernambuco. O Jorge Nonato, de Caraguatatuba. Tá frio em Caraguatatuba, hein? Obrigado pela mensagem. Pessoal que interage aqui via Instagram, no @phcgalvão. Muitíssimo obrigado. A gente vai agora abrir espaço para o Antônio Marcos, de Pernambuco. Tem aqui pra gente a segunda série, reportagem da série especial São João de Pernambuco, produzida em parceria entre a CBN Recife e a CBN Caruaru.
1: Tomar umas e outras e cair no passo.
2: Tem lugar por aí que passa o ano inteiro esperando o dia 24 de junho chegar. Mas aqui a gente joga em outra linha. A festa junina na capital do forró começou lá em abril, com o São João na roça, rodando os distritos, levando a tradição para a zona rural e provando que Caruaru não tem apenas um mês de festa, tem um festival de cultura. Mas agora, meu povo,
3: preste atenção!
2: Agora o fole da sanfona mudou de endereço. A festa oficialmente chega à zona urbana com mais de 20 polos de animação. E o pátio de eventos Luiz Lua Gonzaga está de portas abertas para receber os forrozeiros do maior e melhor São João do mundo. Além dos shows com Gustavo Lima, Luan Santana, Alok e Elba Ramalho, este ano tem um tempero extra: a Copa do Mundo.
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2: A prefeitura instalou telões no Polo Azulão e no pátio de eventos para que ninguém perca os Jogos do Brasil. E já tem gente que preparou o look para curtir a festa junina e arrastar o pé, como é o caso da estudante de comunicação social, Giovana Galvão.
5: Estou super ansiosa e animada para o São João, porque, na minha opinião, é a melhor época, porque toda a cidade fica enfeitada, as comidas são uma delícia e tem festa até amanhecer o dia. Já comprei várias roupinhas.
2: Se você tá de dieta, Caruaru é o seu maior desafio ou o seu melhor dia de chutar o balde. Uma das tradições mais amadas e curiosas é o Festival das Comidas Gigantes, que a regra é clara: quanto maior, melhor. As comidas gigantes movimentam as comunidades e mantêm viva uma tradição que atravessa gerações na capital do Agreste. Durante a festa, moradores e visitantes podem prestigiar diversas produções, como bolo de fubá, bolo de milho, caldinho de macaxeira, pé de moleque e várias outras iguarias que já fazem parte do calendário cultural do município, além de dançar, claro, muito forró. São mais de 70 comidas gigantes que compõem o calendário deste ano. Everaldo Florencio faz o bolo de milho gigante há mais de 2 décadas.
6: Bolo de milho gigante, hoje, sempre eu costumo dizer, não tem só um público, tem seguidores. São pessoas que arregaçam a manga, chega junto e, graças a Deus, falo que é uma festa feita pelo povo para o povo.
2: Dados da Secretaria de Desenvolvimento Econômico e Economia Criativa de Caruaru dão conta de que a movimentação financeira do período seja de cerca de 760 milhões de reais. A expectativa é que um público geral de 4 milhões de pessoas passem pelo município entre o mês de junho. A associação, que representa moradores e artesãos do Alto do Moura, estima que chegam a ser vendidas no período junino cerca de 20 mil peças de artesanato no bairro, como destaca o vice-presidente Elton Rodrigues.
7: Pessoal.

0: todo o país vem, inclusive do exterior, né? O Alto Moura, por ser o maior centro de arte figurativa das Américas e também ter o maior polo de animação durante os festejos juninos da nossa cidade. Então esperamos que esse ano realmente supere, né, as perspectivas justamente dos nossos lojistas, do setor gastronômico.
1: Então já sabe, se o seu coração bate no ritmo do triângulo, o seu destino é Caruaru. Só não esqueça de trazer disposição, porque a festa vai até o final de junho e o fôlego é o que não pode faltar. Com a sonorização de Lucas Barbosa, de Caruaru, Antônio Marcos.

0: Sábado, 30 de maio de 2026. O socorro ao BRB prevê corte de 10% nas despesas do Distrito Federal até o fim do ano. A informação é do secretário de Economia, Valdivino de Oliveira. A medida visa reduzir 4 bilhões de reais em gastos e atingir um superávit de 2 bilhões em dezembro. O esforço fiscal atende a contrapartidas de um acordo homologado pelo STF entre a gestão de Celina Leão e o governo federal para viabilizar um empréstimo de cerca de 6 bilhões e meio de reais ao Banco de Brasília. O julgamento do caso Henri Borel chega hoje ao sétimo dia no Tribunal de Júri do Rio de Janeiro. Testemunhas de defesa dos réus começam a prestar depoimento em plenário. Estão convocadas a babá Tainá de Oliveira Ferreira e Miriam Rabelo. Na última sessão, o pai da vítima, Leniel Borel, relatou o comportamento atípico do filho e denunciou coação por parte de familiares dos acusados. A juíza interrompeu a fala do vereador após ele mencionar uma suposta premeditação do homicídio. O filósofo francês Edgar Morin morreu nesta sexta-feira aos 104 anos em Paris. A informação foi divulgada pelo secretário pessoal do pensador. Morin estava em cuidados paliativos após uma dupla infecção hospitalar. O intelectual participou da resistência francesa na Segunda Guerra Mundial e escreveu mais de 30 livros. Ele era conhecido pela obra Os Sete Saberes Necessários à Educação do Futuro, publicada com a Unesco. Horário de Brasília, 5 horas e 3 minutos.
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0: 5 horas e 4 minutos. Muito bom dia a você que nos acompanha aqui no CBN Madrugada com Ricardo Garcia na mesa de som. Vamos até às 6 da manhã, porque hoje é sábado, como diria Vinícius. Vamos até às 6, invadindo aqui o horário do CBN Primeiras Notícias, agradecendo a sua companhia. E agora, vamos saber como é que fica o tempo em todo o Brasil.
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0: Com Jade Ramos.
2: Neste sábado, o destaque é para o sul do país, em que ocorrem pancadas de chuva desde cedo, no Paraná e em Santa Catarina. Enquanto no Rio Grande do Sul, a chuva ocorre de forma mais isolada ao longo do dia. Já no sudeste, o destaque é para o estado de São Paulo, em que a chuva começa a ganhar força à tarde, em áreas que fazem divisa com

0: no sul de Minas Gerais. Na capital paulista, o dia segue frio e sem expectativa de muitas chuvas ao longo do dia. Enquanto no Rio de Janeiro e no Espírito Santo, o dia segue com muitas nuvens e chuvas mais fracas a moderadas no período da tarde. Já no Centro-Oeste, o sábado mantém o tempo firme na maior parte da região. Apenas em Mato Grosso do Sul pode registrar algumas pancadas de chuva mais isoladas, principalmente no sul e leste do estado. E no Nordeste, a chuva continua concentrada no litoral entre a Bahia e Pernambuco. E também chove no Maranhão, Piauí e no Ceará. E no norte do país, o calor e a umidade elevada também favorece pancadas de chuva em Amazonas, Roraima, Amapá e no norte do Pará. Jade Ramos, da Climatempo, para a CBN.
1: 5:06 para você que está acordando agora. A principal notícia desta sexta-feira na política e no esporte é o João Fonseca, né, Ricardo Garcia? Disparado, né? O João Fonseca, principal destaque do esporte nesta sexta-feira. Uma vitória sensacional sobre o Djokovic. Vai jogar de novo amanhã, hein? A gente não tem horário ainda, não foi divulgado o horário, mas assim que o horário for divulgado pela organização de Roland Garros, você, ouvinte CBN, vai ter todos os detalhes dessa partida contra o Casper Ruud. Agora, o nosso João Fonseca. Mas na política, a reação do presidente Lula, é claro, ao absurdo, né, do governo dos Estados Unidos de classificar PCC, Comando Vermelho, como grupos terroristas internacionais, que pode trazer muitos problemas para o Brasil, não só do ponto de vista da segurança, que não vai ajudar em muita coisa, segundo os especialistas, mas a preocupação, é claro, é enorme na questão econômica, social, porque isso pode impedir investimentos no Brasil, causar problemas para o sistema financeiro, PIX. É uma situação bastante preocupante, e o presidente Lula vai tentar, ao longo dos próximos dias, conversar lá com o Donald Trump para tentar reverter. Mas vamos ouvir a Larissa Lopes.
2: Após os Estados Unidos terem classificado o PCC e o Comando Vermelho como terroristas, o governo brasileiro reagiu com críticas ao bolsonarismo. Em nota, o Planalto destacou ser deplorável que, mais uma vez, integrantes da família Bolsonaro tenham viajado aos Estados Unidos para defender intervenção estrangeira no Brasil. Lembrando que o anúncio do secretário de Estado dos Estados Unidos, Marco Rubio, foi feito um dia após o encontro dele com o senador e pré-candidato Flávio Bolsonaro em Washington. O governo ressaltou ainda que medidas unilaterais, não negociadas, podem enfraquecer o combate aos criminosos e gerar ações que colocam em risco a vida das pessoas. Podem ainda afetar o sistema financeiro brasileiro e até o PIX, que incomoda interesses estrangeiros. Em discurso nesta sexta-feira, em Sergipe, o presidente Lula ainda chamou Flávio de traidor e afirmou que o Brasil não aceita ser tratado como moleque.
3: Eu tive 3 horas com o presidente Trump, 3 horas com ele. Entreguei 4 documentos para ele. Um deles era o combate ao crime organizado. O seu Marco Rubio não estava lá. Possivelmente porque ele estivesse preparado para ajudar um filho de um bolsonarista que é candidato à eleição aqui nesse país, que não tem vergonha na cara de trair a nossa pátria, de nos Estados Unidos pedir intervenção americana no Brasil. Não tem traidor. Joaquim Silvério do Reis ficaria envergonhado se soubesse que tem um candidato a presidente que vai nos Estados Unidos pedir intervenção americana no Brasil.
2: Já Flávio Bolsonaro tem comemorado a classificação e a visita a Trump. Nas redes sociais, tem aproveitado para ligar as facções ao governo Lula. Em discurso nesta sexta, o pré-candidato reforçou a associação.
4: Eu estou muito preocupado porque hoje o presidente do Brasil, gente, das duas uma, ou ele faz parte dessas organizações narcoterroristas, ou ele está sendo ameaçado por elas.
2: O pré-candidato pelo Novo, Romeu Zema, que atacou duramente Flávio após a revelação do pedido de dinheiro a Vorcaro, desta vez apoiou o adversário.
5: O PT diz que tratar facção como terrorismo ameaça a soberania do Brasil, que isso facilita uma intervenção americana no Brasil. Peraí, como assim? Quem ameaça a nossa soberania é exatamente...

0: o PCC e o Comando Vermelho. Eles dominam territórios dentro do Brasil. Lá quem manda são eles, não o governo. Nossa soberania não está ameaçada. Ela foi roubada.
1: O ex-governador de Goiás e pré-candidato Ronaldo Caiado, do PSD, afirmou que os Estados Unidos classificaram o PCC e o Comando Vermelho como terroristas, enquanto Lula os classifica como vítimas.
2: E o Lula os classifica como vítimas dos usuários de drogas. Vejam bem a diferença no absurdo que está acontecendo em nosso país. A única frustração minha é que não cheguei à presidência da República para que eu tomasse essa iniciativa e pudesse mostrar para o mundo que no Comando de Caiado realmente não teria espaço para corrupto e muito menos para faccionado.
1: Quem também fez uma publicação sobre o assunto foi o pré-candidato pelo Missão, Renan Santos. No X, ele escreveu o seguinte, abre aspas, que americano nenhum vai matar nossos bandidos. Quem fará isso seremos nós, fecha aspas. Com a colaboração de Samantha Klein, de Brasília, Larissa Lopes.
3: Pois é, e no Paraná, nesta sexta-feira, o senador Flávio Bolsonaro voltou a rebater as afirmações do presidente Lula. O Vinícius Bonato tem pra gente as informações.
4: O senador e pré-candidato à presidência da República, Flávio Bolsonaro, disse que os integrantes do PCC e do Comando Vermelho são do Lula e defendeu a classificação feita pelos Estados Unidos contra ambas organizações criminosas, que agora são tratadas como terroristas. A fala foi concedida à imprensa na noite de sexta-feira durante a agenda de Flávio Bolsonaro em Curitiba. Essas afirmações também acontecem logo após o presidente Lula ter criticado a decisão dos Estados Unidos e de o governo federal ter classificado a decisão como algo, abre aspas, manipulado politicamente por traidores, fecha aspas.
5: Integrantes do CV e PCC estavam sendo classificados como terroristas e pior do que isso, dizendo, falando, se referindo a eles como nossos criminosos. Nossos não, Lula, são seus criminosos.
6: E a milícia dos criminosos
5: é que você está preocupado. Vamos defender a soberania dos 50 milhões de brasileiros que vivem em áreas que são dominadas por esses narcoterroristas de CV e PCC. É para isso que é sério. Vai trabalhar para devolver soberania para essas pessoas.
4: Durante coletiva de imprensa, Flávio também foi questionado sobre as investigações envolvendo o Banco Master. Ele voltou a atrelar o caso ao Partido dos Trabalhadores e não respondeu a questionamentos sobre sua relação com Daniel Vorcaro após áudios terem revelado que o senador teria negociado um repasse de mais de 100 milhões de reais para financiar um filme sobre o ex-presidente Jair Bolsonaro. Ao lado de Flávio, o deputado Felipe Barros, também do PL, saiu em defesa do senador e disse que o dinheiro solicitado para o filme era privado. A agenda de Flávio Bolsonaro em Curitiba fez parte do lançamento das pré-candidaturas de Sérgio Moro para o governo do Paraná e do ex-deputado Deltan Dallagnol para o Senado pelo Paraná. O senador exaltou o trabalho de Sérgio Moro enquanto juiz à frente da Lava Jato e também afirmou que a direita está unida no Paraná. De Curitiba, repórter Vinícius Bonato.
3: 5 horas e 14 minutos, aquele momento que se aproxima o nosso café da manhã, não é, Ricardo Garcia? Muitos dos nossos ouvintes já estão sorvendo aquele cafezinho, comendo aquele pãozinho com manteiga, e a gente daqui a pouco estará nesta também. Então vamos acionar o Rusty Marcellini, né, para falar um pouco de comida, né? Vamos acionar quem entende, né? Naquela conversa sempre muito interessante com a Cássia Godoy e com o Sardenberg.
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0: O Rusty, Cássia, inventa umas coisas aqui, agora ele inventou um tema que se chamava assim, extremos na gastronomia, que tem coisas que harmonizam e tem coisas que são diferentes, são contrastadas, mas que de algum modo também se harmonizam. E ele pergunta, dá o exemplo do agridoce da comida asiática.
1: Ah, é verdade.
0: Mistura pois salgado com doce, né?
2: Uhum. O Sardenberg,
0: fala.
2: Na gastronomia, em alguns casos, os extremos são...

0: bem-vindos, né? Uhum. A gente, você falou aí do agridoce. É, quando a gente pensa em harmonização, pode tanto acontecer por conta de contraste ou de semelhança, né?
1: Uhum.
0: Então, existem essas duas categorias. E quando a gente está falando de contraste, pode aparecer algumas coisas bem inusitadas que a gente pensa que jamais combinaria.

0: com o chocolate. E é algo bem brasileiro. Se a gente vai lá para fora, não existe a combinação de cenoura com chocolate. É algo bem nosso aqui, né? Quando a gente acorda, vai tomar um café, se o café é bem amargo, o que que a gente faz? Coloca um pouco de açúcar ali, exatamente para poder equilibrar aí esse sabor e tornar mais agradável, né?
1: Estraga então o café, né?
0: Estraga o café, se o café for ruim, né, Sardenberg? Se o café for bom, não precisa colocar, né? Mas
1: se
0: então...
1: o café é bom, não precisa colocar, se é ruim, isso, não adianta colocar.
0: Mas mascara, né?
2: É, disfarça, mascara.
0: Pois é, então eu pensei da gente abordar esse tema pra gente falar sobre algumas combinações, sobre os extremos, sobre harmonização de sabores, que tem algo bem inusitado em relação a isso, né? É, algumas coisas que eu gostaria de abordar aqui. Primeira coisa, quando a gente fala em sabores, a gente está fazendo referência não necessariamente a doce, salgado, amargo, azedo, até mesmo umami, se algumas pessoas quiserem dizer. A gente está falando muito mais, isso é muito mais referência a gosto. Quando a gente está falando de sabores, a gente está indo para os lados dos torrados, dos terrosos, dos cítricos, dos amadeirados, dos frescos, né, das gramíneas, desse tipo de coisa, que mais ou menos é o que a gente usa quando está fazendo avaliação de vinho, até mesmo de café, né? Em relação a isso, a gente tem algumas combinações que acabam sendo bem diferentes. Por exemplo, tomate e um queijo cremoso, caso de uma burrata, uma mussarela, é uma combinação de alguma coisa ali que vai ser fresca, alguma coisa que vai ser cremosa, que quando se une acaba dando muito certo. E isso acaba até mesmo levando a alguma identificação, até mesmo de culinárias nacionais, até mesmo de alguns produtos do mercado aí, que acabam se tornando marcas, né, marcas alimentícias. Se a gente fala, por exemplo, sei lá, chocolate avelã, é a Nutella. Usando apenas dois ingredientes, a gente tem aí alguns dos chocolates mais famosos do mundo. Chocolate com coco, que é o Prestígio. Se a gente pega aí, por exemplo, as bebidas, né? Pinha colada, coco e abacaxi. Se a gente pega o frangélico, avelã e baunilha, quem ia imaginar que avelã combinaria com baunilha até se transformar num licor e um dos licores mais vendidos do mundo, né? Uhum. Então, isso usando apenas dois ingredientes, né? Apenas dois ingredientes que casam sabores e acabam se transformando em algo melhor ainda, por conta dessa combinação, né?
2: Interessante também, quando você estava lembrando, você estava falando dos sabores, né? Mas antes, em relação a gosto, a gente sabe, né, Rushi, que, por exemplo, quando você está fazendo um doce, você colocar uma pitadinha de sal pode fazer toda a diferença. Até por isso, a moda de muitos doces com caramelo e flor de sal.
0: Caramelo salgado, mas olha só, Cássia, tem um clássico aí, italiano, que a gente vê um melão com presunto, né? Uhum. Melão com presunto cru, né? Porque aqueles cristais do presunto cru fazem exatamente esse efeito do sal que você tá falando.
1: Exato.
0: Se a gente pega, se a gente pega uma manga e joga um pouquinho de flor por cima, acaba aumentando o dulçor da própria manga e não diminuindo. Então, isso é muito curioso quando a gente tá lidando com esses extremos de sabores aí, né? Sei lá, combinação de cordeiro. Cordeiro pode ir bem tanto com hortelã, que é alguma coisa que vai ter relação ali com uma gramínea, com alguma coisa mais fresca, quanto, por exemplo, com damasco, que é clássico aí da cozinha ali do norte ali da África, principalmente, né? Cuscuz com cordeiro e damasco. Então, indo para outra linha, né? Uma linha aí que vai ter uma textura, quando a gente prova um damasco seco, aquela textura gostosa, aquela coisa mais doce, mas que tem uma textura também. Então, isso é muito curioso quando a gente está pensando nisso. E se a gente usa dois ingredientes, a gente consegue identificar várias cozinhas do mundo. Se a gente fala aqui, sei lá, coentro e dendê, a gente já pensa na cozinha baiana. Se a gente fala, por exemplo, pimentão e alho, a gente vai para a cozinha espanhola, usando apenas dois ingredientes, né? O leite de coco o gengibre com, por exemplo, coentro, a gente vai mais pro lado asiático, colocando talvez aí alguma coisa aí de pimentas também, né? Usando dois, três ingredientes, a gente acaba conseguindo definir algumas culinárias nacionais também, né? Então, isso é para as pessoas não inventarem demais. E tem essas combinações clássicas e tem as inusitadas. Aqui em Belo Horizonte, a gente tem o fígado com jiló. Sabe? Quem quer imaginar que isso ia dar certo? Fígado
1: mas
0: com
1: dá
0: jiló.
1: Certo.
0: E dá certo, Sardenberg, dá muito certo.

0: Gostei que tem os nossos ouvintes aqui brincando e falando sério. Nosso ouvinte que tá brincando, o Thiago falou, olha, tem aqui um exemplo de harmonização por contraste. A pizza, que é uma comida eminentemente noturna, e as manhãs de domingo. Fala a verdade, uma delícia, hein?
1: Pois é, que ela até ganha uma consistência diferente, né? É bom quando você faz a pizza na chapa, virada com o recheio pra baixo. Você deixa esquentar bem a chapa, joga um azeite, coloca ela com o recheio pra baixo, forma aquela crostinha assim, aí é gostoso, viu?
2: É, né? Tem aqui o ouvinte também se manifestando, o Paulo de Tarso dizendo que o pai dele fazia feijão com bacalhau.
1: Olha aí que interessante.
2: E punha feijão abóbora, branco
1: com bacalhau. É, feijão branco com bacalhau até que pode até ser, hein?
2: É uma hipótese, né? E colocava abóbora na feijoada. Aí já não sei, né?
1: É, aí eu não sei.
0: Eu já vi a abóbora na feijoada vegana. Então, como não vai.
2: Aí
0: eles enchem de legumes, né? Mas enfim.
1: Pois é, tem coisa que não combina, viu? Eu já fui pro sul do Brasil, já vi pizza de estrogonofe com batata palha.
0: Aí não, né? Aí como estão dizendo os jovens, a pessoa se passou.
1: Aí não dá, aí não tem jeito. Igual a pizza havaiana, né? Que é bacon com abacaxi. Talvez, né? Não sei
2: se é abacaxi. E queijo coalho grelhado com melaço.
0: Combina.
1: Esse é bom. Você não gosta, não?
2: Nosso ouvinte Wagner dizendo que come isso no restaurante Virgulina em São Paulo.
1: É. Ó, banana com queijo manteiga, já que a gente falou do queijo coalho, é o Cartola, né? O Cartola que é característica, é um prato símbolo lá de Recife, né? Usando dois ingredientes. Então, banana com queijo manteiga derretido. Joga uma canelinha por cima, um açúcar e pronto, tá resolvido.
0: A nossa Ana Luísa Bessa tá lembrando aqui da banana também no prato típico do brasileiro. Arroz, feijão, aquele prato feito e coloca uma bananinha do lado.
1: Arroz e feijão, olha essa combinação aí, arroz com feijão. Tem um filme, aquele estômago...
2: Picadinho vai uma banana.
0: Vai uma banana, verdade.
1: Picadinho com banana. Aquele filme Estômago, que tá disponível em alguns streams aí, eles, o cozinheiro principal combina gorgonzola com goiabada. Ao invés de um queijo tradicional, requeijão com goiabada, ele faz gorgonzola com goiabada. É. E eu já fiz, é uma delícia, é uma maravilha.
2: Tá certo.
3: Muito bem, aí o host Marceline elevando a nossa fome para logo mais, conversando com Sardenberg e com a Cássia Godoy, 5h24. Vamos acionar agora o Luiz Rodrigues, a Nadédia Calado, tem uma reportagem interessante aqui. A Copa do Mundo tá chegando e aí todo mundo quer saber se vai ter dispensa no trabalho, se vai poder assistir os jogos tranquilo. Vamos saber, né?
4: Em dia de jogo da seleção brasileira na Copa do Mundo, o país para. Com ruas vazias e todo mundo focado no mesmo grande evento, parece até feriado.
5: Tá chegando a Copa e a gente vai folgar no jogo do Brasil?
6: Vocês foram convocados?
5: Não.
6: Então não.
4: Mas só parece feriado.
7: Como regra, a legislação, ela não estabelece qualquer tipo de possibilidade de obrigar a empresa a estar dispensando efetivamente os empregados para assistirem os jogos. Não existe nada prevendo na legislação nesse sentido. Obviamente, se tiver algum tipo de convenção coletiva, acordo coletivo, mas isso é muito raro.
4: A explicação é do advogado e doutor em Direito do Trabalho e Empresarial Antônio Vasconcelos Júnior, sócio fundador da AVJ Advogados. Ou seja, a decisão é da empresa, que tem o direito de exigir a jornada normal de trabalho, mas entendendo a importância do torneio para os brasileiros e até que a produtividade pode cair durante os jogos, muitas adotam a alternativa. As companhias podem escolher dar folga, reduzir a jornada, liberar na hora do jogo, autorizar o home office, transmitir as partidas no ambiente de trabalho e pode ou não exigir que essas horas sejam compensadas depois. Se não houver dispensa, os funcionários não podem faltar, mesmo que todos concordem, como apontou a professora de Direito do Trabalho no Mackenzie Alphaville, Tatiana Ferraz.
8: Simples interesse dos funcionários, ainda que seja uma empresa que não tenha obrigatoriedade de ter, por exemplo, cartão de ponto, não constitui uma hipótese que seja considerada legal para falta. Então, se esses empregados, um único empregado na empresa, se ausentar sem autorização expressa, a empresa tem o direito de descontar de não trabalhar. Se for uma falta injustificada do trabalhador, ou seja, ele decidiu que ele vai assistir o jogo e não vai trabalhar naquele dia, esse dia vai ser descontado, ela tem o direito de descontar os benefícios no mês seguinte, do lado do seu crédito, e ele também pode ter uma penalidade, muito provável, uma advertência por escrito.
4: No caso dos serviços essenciais, é obrigatório manter pelo menos 30% da capacidade de funcionamento.

0: são setores como segurança, transporte e, claro, saúde. A enfermeira Elisângela Alves trabalha em dois hospitais e já chegou até a ver jogos com os pacientes, mas no geral já se prepara para perder as transmissões das partidas.
1: Eu gosto muito, mas eu não me importo, porque foi uma profissão que eu realmente escolhi. Eu sabia que ia perder várias coisas, né, nesse ponto. Mas é um pouquinho que você fica ouvindo as pessoas gritarem na rua, toda aquela comoção, toda aquela coisa. Mas não me importa, eu já sabia, né, quando escolhi a profissão. Mas já perdi muitos jogos.
0: No caso de 2026, a Copa tem como sede Estados Unidos, México e Canadá. Locais com fusos horários próximos do nosso, só um pouco adiantados. Com isso, todos os jogos da seleção na fase de grupos vão ser disputados à noite e assim impactar menos a rotina na maioria dos setores. Só que, dependendo de como o Brasil for avançando, podem acabar jogando mais cedo nas fases seguintes. A comerciante Rafaela Endo, de 22 anos, encerrava as atividades mais cedo na última edição do Mundial, o que pode se repetir se o Brasil jogar mais cedo nos jogos seguintes. Já o pai dela tem uma transportadora. Se o caminho do Brasil levar a jogos durante o horário comercial, pode seguir o exemplo do que foi feito na Copa de 2022.
2: Uma Copa nos jogos que eram ali no período da tarde, período do almoço, a gente acabou reunindo o pessoal, fazendo uma pausa, um coffee break, a gente colocou uma televisão para todo mundo também conseguir assistir o jogo. E depois do jogo a gente voltava com a rotina normal ali na empresa, por exemplo.
0: As escolas também já fazem planos. Embora no primeiro momento os jogos afetem só as que têm aulas noturnas. A Secretaria de Estado da Educação de São Paulo informou à CBN que não vai dar orientação geral nesses casos. A direção de cada unidade pode decidir o que fazer, desde que cumpra a carga horária anual obrigatória. Mas a cerimônia da abertura, às 16h do dia 11 de junho, já deve mobilizar a atenção dos estudantes. No Colégio Santa Catarina, São Paulo, a preparação conta com pintura da rua da escola e troca de figurinhas do álbum da Copa. O dia da estreia do Brasil contará com uma programação especial, como contou o diretor executivo do Colégio Santa Catarina, São Paulo, Bruno Catânio.
3: Nós teremos uma ação no colégio, a gente chama de escola aberta, né? Atividades abertas para as famílias. Nesse dia, nós estaremos aqui com a decoração toda ligada à Copa do Mundo, estaremos distribuindo pompons com as cores do Brasil para que esses alunos possam levar para casa e torcer com a sua família a partir das cores do Brasil. E teremos também aqui, neste dia, a escola aberta para que mais pessoas possam adentrar e possam usar do nosso espaço de troca de figurinhas para poder completar os seus álbuns.
0: O Brasil estreia contra o Marrocos no dia 13 de junho, sábado, 19h de Brasília. A segunda partida, contra o Haiti, cai na sexta-feira, 19 de junho, às 21h30 da noite. A terceira rodada é contra a Escócia, 24 de junho, quarta-feira, 19h. Dependendo de como avançar no torneio, pode ter jogos às 14h e 17h em dias da semana. Com colaboração de Nadédia Calado, de São Paulo, Luiz Rodrigues.
4: Horas e 29 minutos, agradecer aqui o Tietre Miguel de Madureira, no Rio de Janeiro, Pedro Martins, Apodi, Rio Grande do Norte, pessoal que está pelo WhatsApp 11 999 11 9981, Luciano Araújo de Maceió, Alagoas, muito obrigado também pela companhia, pessoal que está aqui no YouTube, trocando ideias, acompanhando as imagens do nosso estúdio aqui, a Samantha Smith está chegando, Geraldo Silva, Wellington Mendes, lembrando da banana milanesa no Virado a Paulista, hein? E obrigado a você que interage também aqui no Instagram, no arroba PHC Galvão. Repetindo, arroba PHC Galvão, você pode interagir aqui pelo Instagram, como faz o Wagner e a Neuza Cirqueira conosco aqui na rede social.
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Sábado 30 de maio de 2026. O presidente Lula deve ligar para o presidente Trump nos próximos dias para tentar reverter a classificação do PCC e do Comando Vermelho como organizações terroristas. A informação foi revelada pelo ministro da Fazenda ao jornal O Globo. Dario Durigan alertou que a decisão do Departamento de Estado americano ameaça

0: à economia brasileira. Termina amanhã o prazo para entrega da declaração anual do Simples Nacional para os microempreendedores individuais. O envio do documento deve ser feito pelo portal do empreendedor e é obrigatório mesmo para quem não faturou. Até ontem, menos da metade dos 16 milhões e 700 mil profissionais ativos havia enviado o relatório à Receita Federal. O atraso na entrega gera multa mínima de R$50. A falta da declaração também pode provocar penalidades e o cancelamento definitivo do CNPJ. O técnico Carlo Ancelotti comanda hoje o último treino da seleção brasileira na Granja Comari, em Teresópolis. À tarde, a delegação viaja para o Rio de Janeiro. Parte da equipe utilizará helicópteros fretados para evitar o trânsito da descida da serra. O Brasil enfrenta o Panamá amanhã, 6:30 PM, no Maracanã. O jogo marca a despedida da torcida brasileira antes do embarque para os Estados Unidos na segunda-feira à noite. Horário de Brasília, 5:32.
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0: 5h33, porque hoje é sábado, a gente reapresenta sempre uma entrevista que fizemos ao longo da semana. E normalmente, não é, Ricardo Garcia? A gente pega uma entrevista lá do começo da semana, da segunda, da terça, da quarta-feira. Mas hoje vamos fazer diferente. Vamos colocar a entrevista que fizemos ontem aqui no CBN Madrugada. Assunto dos mais importantes, uma mudança importantíssima na nossa Constituição e na vida da trabalhadora e do trabalhador brasileiro. Muito bem, aqui no CBN Madrugada, espaço para a gente falar um pouco mais aí sobre o assunto da semana, né? Que é a votação na Câmara, a aprovação na Câmara dos Deputados da redução da jornada de trabalho, fim da escala 6x1, assunto que vai agora para o Senado, expectativa de que já na semana que vem seja votada no Senado essa proposta de emenda à Constituição, PEC. A gente vai conversar aqui no CBN Madrugada com o professor José Dari Krain, que é pesquisador do Centro de Estudos Sociais e de Economia do Trabalho, professor do Instituto de Economia da Unicamp. Professor José Dari, muito bom dia, é um prazer tê-lo conosco aqui na CBN.
1: Bom dia a todos os ouvintes, o prazer é nosso, Paulo.
0: Professor, qual que é o tamanho, a importância dessas mudanças nas relações de trabalho, hein?
1: Acho que a primeira importância é de que nos últimos anos o discurso e as políticas hegemônicas em geral sobre o trabalho era na perspectiva de flexibilizar direito, ou seja, de reduzir o patamar de direitos, o patamar da proteção social, sob a justificativa de que isso seria capaz de impulsionar o emprego, a economia na sociedade. Esse processo foi feito no mundo inteiro, no Brasil também, com resistências e com medidas contraditórias, como, por exemplo, a política de valorização do salário mínimo. Então, o que aparece de novo com essa medida? Olhando do ponto de vista mais objetivo dos direitos trabalhistas, é o principal avanço do ponto de vista de direitos dos últimos anos no caso brasileiro. Então, acho que isso é uma contratendência, uma certa tendência que tinha anteriormente. Não só aqui, mas também em outros países. Mas também em outros países está acontecendo nesse momento uma redução da jornada de trabalho. Por experiência de empresas, ou por iniciativa do governo, ou como resultado de negociações coletivas. Essa questão está colocada no debate de novo. E por que que essa questão, está colocada na minha perspectiva hoje? É que as transformações que o trabalho foi tendo nos últimos anos criou uma situação em que desbalanceou o uso do tempo do trabalho em favor das empresas contra quem trabalha. Então, as empresas, nesse movimento, reorganizaram seus turnos, suas escalas.

0: escalas, e a jornada foi, então, de certa forma, flexibilizada, dando mais liberdade para a empresa manejar o tempo de trabalho das pessoas, sem que isso tivesse contrapartida. Isso desorganizou muito a vida pessoal. Tanto que essa questão aí do fim da escala 6x1 não foi uma iniciativa articulada do movimento recente. Quem puxou esse debate na sociedade foi um certo grito de alerta de um farmacêutico que colocou nas redes sociais dizendo, ó, trabalhar 6x1 é sinônimo de escravidão. A gente não tem tempo para nada. Isso ganhou repercussão fortemente nas redes sociais e depois, politicamente, isso foi encaminhado no Congresso Nacional e tem forças políticas que impulsionaram esse debate mais recentemente.
1: Certo.
0: Primeiro significado é isso. É um certo, e com apoio popular, é um certo grito de alerta dizendo, ó, a forma como o trabalho está sendo organizado nos últimos tempos não está permitindo que as pessoas tenham tempo para viver todas as dimensões da vida. Né? E tem avanços tecnológicos substantivos, mas os empregos efetivamente existentes, na sua grande maioria, é emprego de baixa qualidade, com baixos salários. 73% de todas as pessoas ocupadas ganham até 2 salários mínimos, então é de baixos salários. A jornada de trabalho, elas não tiveram, o Jornal de Trabalho não teve alteração desde a Constituição de 88. Então, é um grito no sentido das pessoas dizendo, eu quero ter pouco mais de espaço para poder organizar a minha vida, ter o controle sobre a minha vida, sobre a minha família, sobre o meu modo de viver.
1: Certo.
0: Acho que isso é um grito que ecoou a partir da sociedade e o Congresso, dada a popularidade da medida, acabou, Congresso não, a Câmara dos Deputados, aprovando e assumindo ela.
1: Certo. E professor, dentro dessa ideia de a trabalhadora, o trabalhador poder usufruir mais das outras dimensões da vida, que cenário você enxerga aí para os próximos meses, para os próximos anos, a partir desta mudança? Essa redução na jornada de trabalho, ela vai se transformar realmente em mais tempo com a família, em mais lazer, em turismo, investimento, educação, qualificação, ou alguns trabalhadores vão utilizar esse horário para de repente fazer um bico e aumentar, complementar a renda familiar, hein?
0: Tá. Acho que a primeira coisa importante, Paulo, e ouvintes, é de que tem mais tempo livre, isso dá mais espaço para a pessoa fazer aquilo que ela acha que é importante fazer. Então, essa liberdade de escolha hoje não está colocada com jornadas muito fixas. Então, abre uma possibilidade das pessoas pensar um pouco mais sua vida. Segundo lugar, nós temos que considerar que a organização do uso do tempo de trabalho, ele é um aspecto fundamental para a organização da vida em sociedade. Quando, por exemplo, se eliminou, quando, por exemplo, historicamente, se buscou coincidir que o descanso ocorresse no final de semana, as folgas fossem no final de semana, a chamada jornada inglesa, isso tem a ver com a dimensão religiosa, mas fundamentalmente tem a ver com estudos que foram feitos, que é muito importante ter espaço das pessoas poderem se encontrar, espaço de sociabilidade. Isso é fundamental para a boa vida social, né? Para ter coesão à sociedade, a família poder ter espaço de encontrar entre si os amigos, de poder fazer atividades conjunto, isso é extremamente saudável para a sociedade, isso é um fator de sociabilidade. Quando se organizou uma jornada de 8 horas, por padrão, no período anterior, isso estruturou todas as políticas públicas também, as políticas da área educacional, da creche, do transporte coletivo, do lazer, estados que promoveram, né, atividades mais coletivas de lazer, de cultura, de entendimentos, isso organiza a vida social, você tem mais tempo, porque as pessoas não ficam subordinadas só à dinâmica do trabalho, elas podem viver outras dimensões da vida. Então, esse aspecto, historicamente, é muito importante. Por isso que eu falei que na tendência recente, com o processo de flexibilização, as pessoas foram perdendo essa possibilidade de organizar a sua vida. o tempo econômico foi sobrepondo sobre o tempo de vida das

0: Então, aqui é uma contrarresposta a isso. Agora, o que vai acontecer concretamente? Nós vamos ficar atentos a partir de estudos que nós vamos realizar para acompanhar isso. Quando, na Constituição de 88, por exemplo, quando reduziu a jornada de trabalho de 48 para 44, o que aconteceu? Num primeiro momento, houve um processo de adaptação com o crescimento muito das horas extras, mas a partir dos anos 90, especialmente a partir dos anos 2000, as horas extraordinárias foram diminuindo progressivamente e as pessoas foram vivendo outras dimensões da vida. Quando se reduziu a jornada para 35 horas semanais na França, no final dos anos 90, que entrou em vigor mesmo em anos 2000 para todo mundo, que tiveram estudos que mostram que uma parte das pessoas foram para atividades culturais, para lazer, outra parte das pessoas foram mais para shopping center, outra parte das pessoas até pegaram outras atividades complementares. Isso é um risco, porque a renda é baixa, no caso brasileiro, e aí acho que também pode ser uma opção. Mas isso é uma opção das pessoas, que hoje não está colocada. Essa opção, essa liberdade de escolha não existe hoje. O que eu imagino, pelo menos acho que do ponto de vista do padrão, e os testemunhos que nós temos escutado, das pesquisas, entrevistas que estão sendo divulgadas na imprensa nesses dias, todas as pessoas que estão sendo beneficiadas por isso, mostram que elas se sentem menos cansadas, têm menor propensão de pegar atestado médico, portanto, tem mais saúde. As pessoas dizem que isso lhe dá a possibilidade de organizar um pouco melhor sua vida, ter espaço de convivência e não ser só o dia da exaustão, do descanso. Tem um dia que vai ter descanso e outro dia que vai fazer as tarefas que são próprias de todas as pessoas fora do ambiente do trabalho, né? Então, todas as pessoas têm, às vezes, quando no médico, visitar um parente, um amigo, mãe, pai, filho, fazer atividades culturais, que abre espaço para ir no cinema, para ir num restaurante, para ir algum tipo de entretenimento. Então, são possibilidades que a redução do tempo trabalhado permite às pessoas.
1: Sim.
0: Mas acho que é fundamental também se organizar atividades, talvez, para estimular o uso mais coletivo do tempo. Acho que isso também é um desafio que pode ser colocado para frente. E dar opções. Então, isso tem a ver com políticas públicas, ter parque, ter transporte, ter espaços de lazer, espaços culturais, pode ser um espaço de reaproximação das pessoas. E um dos problemas que nós estamos tendo nos últimos tempos é uma sociedade muito fragmentada, muito individualizada, pouco propensa à solidariedade, à solidariedade no dia a dia. Não é solidário quando tem os grandes acidentes, os incidentes, catástrofes, mas no dia a dia não é tão solidário. Não pode abrir espaço, eu acho, uma outra vida social.
1: Sim.
0: E uma outra questão que eu coloco, assim, que eu acho que a tendência é das pessoas aproveitar esse tempo livre um pouco mais, é que também vai estimular outras atividades econômicas, especialmente na área do lazer, da cultura, do entretenimento, do turismo. Em outros lugares que essas experiências ocorreram, esse tipo de atividades também teve incremento. Então, tem também um dinamismo econômico que pode ocorrer para alguns setores.
1: Sim.
0: Na função exatamente das pessoas ter um pouco mais de disponibilidade para fazer esse tipo de atividade. E aí está muito claramente colocado na experiência, por exemplo, da Islândia. Então, ou seja, o que vai acontecer efetivamente, Paulo, para frente, ainda é algo que nós vamos precisar estudar. Mas tem várias possibilidades.
1: Claro.
0: O que é fundamental, você abre espaço para as pessoas poderem viver a vida, poder participar de atividades coletivas, poder se inteirar, poder ser mais participar da vida democrática, de participar de atividades, reuniões, discutir as perspectivas da sua vida, poder até escolher uma outra atividade remunerada para fazer, já que ela quer ter mais renda.
1: Sim.
0: Tá? Então, abre essas possibilidades. Isso é, como bem foi falado na Câmara dos Deputados antes, isso acho que é uma condição civilizatória para a gente poder ver.

0: gente consegue recompor os laços das conexões da sociedade, que elas estão hoje, acho, mais rompidas, e é fundamental dar espaço para de novo construir isso.
1: Sim, estamos conversando aqui no CBN Madrugada com o professor do Instituto de Economia da Unicamp, José Dari Krain, que é pesquisador do Centro de Estudos Sociais e de Economia do Trabalho. Professor, nas últimas semanas, a nossa ouvinte que acompanhou toda essa discussão, percebeu que o setor produtivo se mostrou, em sua maioria, contrário a essa mudança, com alertas de associações, de setores, muitos deles ali, né, traçando cenários muito negativos, falando em elevação do custo do trabalho, que isso é um fato, né? O custo do trabalho vai aumentar, mas que as consequências desta elevação poderiam ser, né, aumento do preço dos produtos e serviços, ou seja, inflação, demissões. Você acha que existe essa possibilidade? Como é que você vê, professor, esse período aí de transição? Muita gente falando também que o período é muito curto. Como é que você vê essa questão, professor?
0: Acho que, em primeiro lugar, aqui, viu, eu sei que é uma questão, não uma dimensão mais política, mas é importante acentuar. Eu estudo a história do trabalho, né? A história social do trabalho brasileiro. Em todos os momentos que foram introduzidos algum direito trabalhista, sempre foram, em todos os momentos, todos os direitos sempre tiveram oposição do setor patronal, querendo um mecanismo de compensação ou fazendo algum prognóstico muito catastrófico da introdução dessas medidas. Quando foi introduzido, por exemplo, o 13º, nos anos 60, 63, também, todos os CCPHs, manifestações empresariais, todos dizem que isso ia quebrar o país, a economia do país, que isso seria um desastre econômico. Quando foi introduzida a política de valorização do salário mínimo, em 2004, 2005, aqui também, se você pegar o prognóstico dos economistas que se manifestam pelas grandes consultorias, também é um prognóstico que, ó, isso significaria elevação de custos, significaria informalidade, desemprego, menor dinamismo econômico e quebradeira do Estado. Depois, isso também era o mesmo discurso na Constituição de 88, quando é reduzido de 48 para 44 semanais. Só para pegar aqui, não tem nenhum estudo que eu conheço, pode ser que eu tenha estudos que fogem daquilo que eu tenho tido acesso a observar, a ler. Nenhum estudo que conheço que a redução da regional de trabalho na Constituição de 68 significou uma quebradeira geral de empresas, como se nem que afetou negativamente o crescimento da economia. Então, acho que é um pouco precipitado esses cálculos. E alguns cálculos que foram feitos das perdas, elas são cálculos que são bastante questionáveis. Por exemplo, tem uma grande confederação empresarial que faz um prognóstico de que diminuiu as horas trabalhadas, diminuiu proporcionalmente o tamanho da riqueza gerada. Mas não é bem assim, porque todos os estudos aqui mais recentes mostram que quando se reduz a jornada de trabalho aqui, se reduz a jornada de trabalho, tem também ganhos econômicos para a empresa. Tem aumento de produtividade, tem uma diminuição da rotatividade, porque a rotatividade é custo de contratação, de treinamento, é custo da empresa também. Tem uma queda do nível de falta do absenteísmo, tem uma queda dos atestados médicos. Até ontem, eu estava conversando com um empresário com 20 empregados, ele adotou há 3 meses a jornada 5x3 e tal, e reduziu
1: por 2, né? 5x2, né?
0: 5x2, desculpa. E reduziu a jornada. Ele disse, uns 3 meses antes tinha 4 atestados por semana, não tem mais nenhum depois disso que adotou, nenhum atestado. Ele está falando, então, ou seja, e o nível de satisfação das pessoas para trabalhar dão resultados. A questão da produtividade, de fato a produtividade no Brasil é baixa, mas ela é baixa fundamentalmente pelo tipo de atividade econômica que nós temos gerado. Mas mesmo da Constituição de

0: metade dos 88 para cá, cresceu 30%. Ah, não é muito, é verdade, é muito menor do que o período anterior. Mas essa oportunidade não foi redistribuída em forma de redução do tempo de trabalho. Então, e a produtividade aqui também é um critério que tem que ser, algo bastante complexo. É bastante complexo o estudo da produtividade, porque não pode ser muito generalizado, ele tem diferenciações setoriais. Se você pegar o valor agregado do conjunto da economia, você vai colocar o número total, o total da riqueza produzida versus o número de horas trabalhadas. Quando você tem um mercado de trabalho que produz muito poucos salários, atividades muito na área de serviços, isso são atividades, setores que têm menor capacidade de agregar riqueza, e são setores que têm dificuldade de aumentar a produtividade. Pega como exemplo um garçom de um bar. Como é que ele quer aumentar a produtividade? A única forma de aumentar a produtividade, tudo bem, ele pode ter mais destreza no atendimento, adquirindo com o tempo, com a experiência aqui, mas atendendo um número de pessoas no mesmo tempo de espaço. Mas isso significa que as pessoas vão ter que ficar esperando mais tempo para ser atendida. Então, é muito difícil, por exemplo, como é que você vai fazer produtividade isso. Então, ou seja, esse debate eu acho que está muito mal colocado. Então, o que a gente tem que falar aqui é o seguinte: a dinâmica da economia, a dinâmica do emprego, depende de muitos outros fatores. A Islândia foi o país que mais avançou na adoção da jornada 4x3. Agora, se você pegar o desempenho econômico recente da Islândia, é muito bom. É muito bom do ponto de vista do PIB. Por que nós estamos falando isso? É que nós não podemos fazer uma atribuição direta à introdução dessa medida para poder atribuir isso aos efeitos econômicos. Porque os efeitos econômicos dependem de muito outros fatores. Muito outros fatores. Depende, por exemplo, eu vou dizer, quando o Getúlio, nos anos 30, começou a instituir os direitos trabalhistas, também tinha uma posição empresarial muito forte. Mas como, a partir de 33, a economia começou a deslanchar, a crescer de forma sustentável, a críticas a essa legislação foi perdendo força. Assim como o salário mínimo, a crítica era muito forte, mas depois foi apresentando um resultado positivo, muito mais positivo que negativo, do ponto de vista de ser um elemento dinamizador da economia, um elemento distribuidor de renda, um elemento que contribuiu fortemente para reduzir o nível de pobreza na sociedade brasileira, um elemento que estimulou a formalização dos contratos, ajudou também a estruturar uma série de políticas públicas, inclusive a melhorar as contas da Seguridade Social, com todos esses efeitos positivos, essas críticas não sustentaram. Então, acho que a gente tem que olhar com cuidado, porque acho que tem espaço, sim, de adaptação, tem espaço para crescimento também da produtividade, tem espaço para um rearranjo econômico, se alguns setores que de fato vai ter elevação de custos. Mas a elevação de custos também tem que ser mensurada, como o próprio IPEA fez um estudo muito interessante, o Felipe Pateu, muito interessante, vendo o que o impacto dessa medida vai ser similar àquela da elevação do salário mínimo. Porque ela não tem só efeitos negativos, ela tem efeitos também positivos. Se pode significar uma elevação de custo para alguns setores, a elevação de custo significa uma renda. A renda significa estimular outro tipo de atividade, ou seja, pode ter um efeito dinâmico do ponto de vista econômico e não só negativo, como você pregou fortemente no período recente.
1: Muito
0: a
1: bem.
0: A questão da inflação também, a inflação depende de uma série de fatores, uma parte da redução da jornada vai ser compensada com ganho de produtividade no curto e médio prazo. Vai ter alguns setores que vão ter um pouco mais de dificuldade? Pode sim ter alguns setores com um pouco mais de dificuldades, por exemplo, as micro e pequenas empresas vão ter mais dificuldade de ajuste, mas a própria medida prevê uma legislação complementar para ter formas de compensação às pequenas microempresas, né?

0: está mais vulnerável em função disso. Então, ou seja, acho que a gente tem que ir com cuidado.
1: Muito bem.
0: A economia brasileira pode mal? Pode, mas não vai ser isso que vai explicar. Ou ela pode bem, e muito melhor que como a Islândia, mas não é só a redução do trabalho que explica a melhora da economia da Islândia, é muito outros fatores. Né? Então, acho que essa a gente tem que ter um pouco mais de cuidado para não fazer análises que são, de fundo, defesa de posição, para manter as coisas como estão, sem que isso, historicamente, tenha sido comprovado, comprovado pelos exemplos que eu citei aqui. Né?
1: Tá certo. Professor de Economia da Unicamp, pesquisador do Centro de Estudos Sociais e de Economia do Trabalho, José Dari Krain. Professor, muito obrigado pela gentileza, deu uma aula para a gente aqui sobre o assunto e até uma próxima oportunidade, hein?
0: Nós que agradecemos e esperamos que essa medida tenha efetividade e que a gente possa ter uma vida coletiva mais civilizada, que essa medida contribui para isso, né?
1: Tomara.
0: Um abraço.
1: Um abraço. É isso, né? 5:57, ponto final na edição de hoje aqui do CBN Madrugada, a produção do Luiz Del Boni, trabalhos técnicos comigo aqui desde o século passado, Ricardo Garcia.
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1: Vem aí Edmilson Fernandes com o repórter CBN e na sequência Marcela Lorenzetto comanda o Jornal da CBN. Mais uma vez, muitíssimo obrigado pela sua companhia, que você tenha um excelente sábado e à noite estamos de volta com mais uma edição do CBN Madrugada. Eu espero você. Tchau.
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0: sábado 30 de maio de 2026. O julgamento do caso Henri Borel entra hoje no sétimo dia no Tribunal do Júri do Rio de Janeiro. Começam a ser ouvidas as testemunhas de defesa do ex-vereador Dr. Jairinho e da mãe da criança, Monique Medeiros. Estão convocadas a babá Tainá de Oliveira Ferreira e Miriam Rabelo. Ontem, o pai da vítima, Leniel Borel, relatou o comportamento atípico do filho e denunciou coação por parte de familiares dos acusados. A Anvisa autorizou a retomada imediata das atividades da fábrica da química Amparo, responsável pelos produtos IP em São Paulo. Os fiscais constataram que a empresa reúne as condições de segurança sanitária necessárias para operar. A agência também liberou a comercialização de lava-roupas, lava-louças e desinfetantes com lote final 1, fabricados a partir de 1º de abril deste ano. A suspensão de venda e uso continua válida apenas para os lotes antigos fabricados até 31 de março. Mega Sena sorteia hoje um prêmio estimado em 10 milhões de reais. As apostas podem ser feitas até às 7 da noite nas casas lotéricas ou pela internet. Palpite simples custa R$6. Hora de Brasília, 6 horas.
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4: 6 horas.

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1: Olá, muito bom dia. Seja bem-vinda, seja bem-vindo a mais uma edição do Jornal da CBN. Hoje é sábado, dia 30 de maio de 2026. A partir de agora, você confere as principais notícias desta manhã. Lula deve ligar para Donald Trump nos próximos dias para tentar reverter a classificação do PCC e do Comando Vermelho como organizações terroristas. A informação foi revelada pelo ministro da Fazenda ao jornal O Globo. Dario Durigan alertou que a decisão do Departamento de Estado americano ameaça a economia brasileira. O ministro afirmou que a medida unilateral pode gerar sanções e afetar o sistema bancário, fintechs e até a infraestrutura do PIX. O governo federal estuda conceder apoio financeiro a empresas prejudicadas pela decisão americana sobre as facções criminosas. O Ministério da Fazenda pretende repetir o modelo adotado no ano passado durante o tarifaço da gestão Trump, priorizando o diálogo diplomático para evitar contaminação no risco país. Mais cedo, o ministro disse que já conversou com os presidentes dos principais bancos brasileiros sobre a decisão do governo americano. Dario Durigan afirmou que a classificação dos Estados Unidos é uma interferência externa e a economia brasileira pode ser afetada, com um aumento da percepção de risco, a diminuição de investimentos e até sanções a bancos.
2: O nosso sistema financeiro, que viu com preocupação essa medida, essa interferência unilateral, com as suas regras de compliance. Então, as nossas instituições financeiras vão rever, vão fortalecer as suas regras de compliance para não dar aso, para não dar margem para algum questionamento. Então, no que depender do Brasil, nós vamos fortalecer a colaboração internacional, rechaçando e dizendo que é deplorável esse tipo de medida que, inclusive, atrapalha a economia e as empresas no Brasil. O PIX é o maior símbolo da soberania financeira do Brasil. E a gente sabe que tem outros interesses, interesses privados, interesses corporativos, que se incomodam com o PIX, porque o PIX ele é grátis, o PIX ele é sem burocracia, as pessoas entenderam, usam muito o PIX e tem corporações que gostariam de voltar a ser intermediários, a poder cobrar uma taxa da população brasileira. O PIX, por exemplo, se for acusado de ser um instrumento do crime organizado, pode estar sob ameaça. E o que nós vamos fazer é garantir que o PIX siga funcionando no Brasil, disponível a toda a população, porque, mais uma vez, o PIX é o nosso símbolo de soberania financeira.
1: Na ligação para Trump, a intenção de Lula é reforçar o compromisso com o combate ao crime organizado e tentar reverter os efeitos da medida assinada pelo secretário de Estado, Marco Rubio. O governo Trump alega que o Comando Vermelho, o PCC, já atuam em 12 estados americanos. Nesta sexta-feira, a ministra-chefe da Casa Civil, Miriam Belchior, convocou uma reunião de emergência para avaliar o impacto do novo status das facções. Participaram do encontro os ministros Mauro Vieira, das Relações Exteriores, e Dario Durigan, da Fazenda. O Palácio do Planalto afirmou em nota que o Brasil é uma nação soberana e mantém um combate permanente contra as facções criminosas. O texto destaca que o crime organizado atua para obter lucro e não pode ser confundido com o terrorismo internacional. A nota afirma que a decisão de Washington foi motivada por manipulação política e classifica como deplorável a viagem de Flávio Bolsonaro aos Estados Unidos para defender uma intervenção estrangeira. O comunicado reforça que a soberania nacional é inegociável e rejeita qualquer interferência externa nos assuntos domésticos. Durante o discurso em Sergipe, presidente Lula criticou a decisão do governo americano e classificou Flávio Bolsonaro como traidor da pátria.
3: Não aceitamos ser tratado como um moleque. Nós não aceitamos ser tratado como se fosse uma republiqueta. Eu tive 3 horas com o presidente Trump, 3 horas com ele. Entreguei 4 documentos para eles. Um deles era o combate ao crime organizado. O senhor Marco Rubio não estava lá, possivelmente porque ele estivesse preparado para ajudar um filho de um bolsonarista que é candidato.

E eu tenho preocupação, porque nós temos muitos minerais críticos, muitas terras raras, nós temos muito minério, nós ainda temos muito ouro, ainda temos muito diamante, temos a maior

0: 5% de água doce e ainda a gente, daqui a pouco eles dizem Amazônia é nossa. Não. Então, não brinquem. Não brinquem com a soberania desse país, não brinquem com a nossa democracia, não duvidem das coisas que nós fazemos aqui nesse país. Se quiserem combater o crime organizado, não precisa pedir ajuda para ninguém. Aprove a PEC da segurança pública que está no Senado.
1: Durante um evento político em Curitiba, o senador Flávio Bolsonaro rebateu as críticas do presidente Lula.
2: Integrantes do CV e PCC estavam sendo classificados como terroristas e, pior do que isso, se referindo a eles como nossos criminosos. Nossos não, Lula, são seus criminosos.
3: E a milícia dos criminosos
2: é que você está preocupado. Vamos defender a soberania dos 50 milhões de brasileiros que vivem em áreas que são dominadas por esses narcoterroristas de CV e PCC. É para isso que é sério, vai trabalhar, para devolver soberania para essas pessoas.
1: 6:07 agora. Empresas brasileiras com negócios nos Estados Unidos e presidentes de grandes bancos aceleram auditorias internas e análises jurídicas. O setor privado tenta se blindar de eventuais bloqueios de contas ou restrições de investimentos estrangeiros provocados pela nova classificação de risco. Ontem o Ibovespa fechou em queda, puxado pelo temor de sanções americanas. O dólar comercial registrou alta e encerrou o dia cotado a R$5,04. Bancos e grandes exportadores brasileiros começaram a receber pareceres jurídicos alertando para o aumento de custos regulatórios após a decisão de Washington. Relatórios de escritórios do Brasil e dos Estados Unidos apontam riscos iminentes para os setores de infraestrutura, energia, mineração e agronegócio. Diante da possibilidade de investigações americanas sobre vínculos indiretos com facções criminosas, investidores internacionais optam por reduzir a exposição a ativos brasileiros. O especialista em investimentos, Felipe Santana, destacou que a cautela dos investidores ocorre em meio a dúvidas sobre os efeitos da medida para empresas brasileiras.
4: Há um cenário de indefinição. Então, por não saber o que vai acontecer daqui para frente, o investidor prefere vender. Então, o mercado chegou a cair aí mais de 1%, 1,5%, 20 e poucos, e o câmbio está aceleradíssimo. Embora em percentual a gente não tenha ali uma grande queda da Bolsa Brasileira, a gente tem que entender que a Bolsa Brasileira está caindo há 7 semanas. Não há tanto espaço assim também para a gente bater com 3, 4, 5% hoje, justamente por esse acumulado. O que a gente tem percebido é que o investidor prefere ficar de fora nesse momento. O mercado tem dificuldade para subir, facilidade para cair.
1: Agora são 6:08. A Receita Federal recebeu 44 milhões e 400 mil declarações do Imposto de Renda 2026 até o fim do prazo na noite desta sexta-feira. O volume superou a projeção inicial de 44 milhões de documentos estabelecida pelo órgão. O sistema de recepção está temporariamente interrompido hoje e voltará a funcionar na segunda-feira. Os contribuintes que enviarem o documento a partir da retomada pagarão multa por atraso. Supervisor Nacional do órgão, José Carlos Fonseca, previu que 2 milhões de pessoas cairão na malha fina. No caso dos microempreendedores individuais, o prazo para entregar a declaração anual do Simples Nacional de 2025 termina amanhã. O envio do documento deve ser feito pelo Portal do Empreendedor e é obrigatório mesmo para quem não faturou. Até ontem, menos da metade dos 16,7 milhões de profissionais ativos havia enviado o relatório à Receita Federal. O atraso na entrega gera multa mínima de R$ 50,00. A falta da declaração também pode provocar penalidades e o cancelamento definitivo do CNPJ. 6:10, você está ouvindo os destaques da manhã deste sábado do Jornal da CBN. E o presidente Lula confirmou a intenção de reapresentar o nome do advogado-geral da União para uma vaga no Supremo Tribunal Federal. A indicação de Jorge Messias já foi rejeitada pelo Senado na primeira decisão do tipo em mais de 30, ou melhor, de 130 anos. Durante o discurso em Sergipe, o presidente Lula afirmou que a derrota de Messias no Senado ocorreu por motivações puramente políticas.
0: Eu perdi a indicação do meu ministro na Suprema Corte e eu fiquei triste porque ele não foi derrotado por

0: Messias outra vez.
1: Um dos principais articuladores da derrota de Jorge Messias foi o presidente do Senado, Davi Alcolumbre, que preferia a indicação do senador Rodrigo Pacheco. Lula preferia que o ex-presidente do Senado concorresse ao governo de Minas Gerais. Ontem, depois de meses de hesitação, Rodrigo Pacheco disse que desistiu da política e não vai concorrer a uma vaga no STF.
2: Eu não tenho nenhuma expectativa ou perspectiva de ingresso em Tribunal Superior, inclusive o Supremo Tribunal Federal. Se isso foi cogitado em algum momento, isso foi bem resolvido, é uma página virada e não tenho nenhuma expectativa nesse sentido.
1: 6:11. O técnico Carlo Ancelotti comanda hoje o último treino da seleção brasileira na Granja Comari, em Teresópolis, antes da Copa do Mundo. À tarde, a delegação viaja para o Rio de Janeiro, onde enfrentará o Panamá amanhã às 6:30 PM, no Maracanã. O jogo marca a despedida da torcida brasileira antes do embarque para os Estados Unidos, na segunda-feira à noite. O atacante Neymar está machucado, vai desfalcar o Brasil nos dois amistosos antes da Copa. Por causa da lesão na panturrilha, o jogador do Santos ainda é dúvida para a estreia do Brasil na Copa contra o Marrocos, no dia 13 de junho. E 5 jogos abrem hoje, a 18ª rodada do Campeonato Brasileiro, a última antes da parada para a Copa do Mundo. Às 16:00 PM, vice-líder Flamengo enfrenta o Curitiba. No mesmo horário, o Atlético Paranaense joga contra o Mirassol. Às 17:30 tem Grêmio e Corinthians e Bahia contra o Botafogo. Às 20:00 PM, o Santos pega o Vitória. No domingo, outros 5 jogos fecham a rodada. Paris Saint-Germain e Arsenal decidem hoje o título da Champions League. A partida começa às 13:00 PM, no horário de Brasília, em Budapeste, na Hungria. O clube francês busca o bicampeonato consecutivo do torneio continental. A equipe inglesa tenta conquistar o troféu pela primeira vez da sua história.
3: Fonseca, 4-6, 4-6.

0: Depois de ganhar do maior vencedor da história do tênis, João Fonseca volta à quadra amanhã pelas oitavas de final do torneio de Roland Garros. O brasileiro vai encarar o norueguês Casper Ruud, 16º colocado no ranking mundial. Ontem, o carioca de 19 anos fez história ao vencer o sérvio Novak Djokovic por 3-2. Num jogo que teve quase 5 horas de duração, João Fonseca conseguiu a virada depois de sair perdendo por 2-0. Foi a primeira vez do tenista brasileiro contra a lenda Novak Djokovic, atual número 4 do mundo e recordista de títulos em Grand Slams. O sérvio de 39 anos já ganhou 24 troféus dos 4 principais torneios de tênis do mundo. Na entrevista, Djokovic disse que João deve estar orgulhoso de si mesmo e tem um nível de tênis incrível. Com apenas 19 anos, João Fonseca se tornou o tenista mais jovem da história a derrotar Djokovic em um Grand Slam, superando as marcas de tenistas como Rafael Nadal e Carlos Alcaraz.
1: Foi simplesmente uma honra, no começo bem nervoso. Ontem foi difícil até de dormir, muitos pensamentos. E agradecimento mesmo. Acho que, obviamente, veio muito trabalho, mas agradecer pela oportunidade. E acho que realmente um sonho realizado estar jogando com ele. Ainda mais numa maior quadra que eu já joguei, numa quadra tão importante pro tênis, pro Brasil. Então, assim, desfrutei. Falei que ia desfrutar e desfrutei o máximo dentro de quadra. Meu sonho sempre foi jogar com o Djokovic, possivelmente ganhar. Obviamente tenho um sonho de ser campeão de Grand Slam, número do mundo, mas enfim, uma coisa de cada vez. A primeira coisa que eu fiz quando terminei o jogo foi: tá, eu jogo domingo, né? Já falei ali com meus treinadores e tal, cara, desfruta. E eu, tipo, caraca, ganhei do Djokovic, o que tá acontecendo? Primeira vez, quarta rodada, então tem que desfrutar esses momentos e seguir com um coração grande.
0: A vitória de João Fonseca sobre o sérvio Novak Djokovic repercutiu em todo o mundo. O jornal As da Espanha

Espanha escreveu que João apagou a chama de Djoko. O The Guardian da Inglaterra destacou que o jovem prodígio derrotou o veterano em um jogo épico. Já o francês L'Equipe

principais destaques da manhã deste sábado, 30 de maio de 2026, no Jornal da CBN. 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Fique com a gente aqui, acompanhe o Jornal da CBN, que já está no ar.

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3: 6:17.
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4: Muito bom dia para você que está sintonizado na Rádio Que Toca Notícia. Hoje é sábado, 30 de maio de 2026. Eu sou Pedro Aquino e sigo com você até as 9 horas da manhã no Jornal da CBN Pernambuco, que tem os trabalhos técnicos artísticos de Djalma Teixeira e a supervisão de jornalismo de Daniele Monteiro. Estamos ao vivo em todo o estado pela CBN Recife 105.7 FM e pela CBN Caruaru 89.9. Esta edição contará com a participação de Renata Medeiros, diretamente de Caruaru. E a gente já começa com a previsão do tempo, que indica condições de instabilidade em grande parte do estado, segundo boletins da APAC e do IMET. De acordo com os órgãos, o cenário segue influenciado pela umidade no litoral do Nordeste, favorecendo chuvas de intensidade fraca a moderada, principalmente na região metropolitana do Recife, Zona da Mata e áreas litorâneas. No interior, como no Agreste e no Sertão, a tendência é de precipitações mais irregulares e de menor intensidade.
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3: 6:20.

0: Agora são 6h20 e começando com as nossas reportagens especiais para este sábado, te conto que o uso do canabidiol no meio esportivo tem se tornado cada vez mais comum. O efeito da substância na recuperação muscular embasou um estudo feito pela Portuguesa e apresentado para a comunidade médica internacional. Conforme a pesquisa, os benefícios não param na saúde física. Confira os detalhes na reportagem de Matheus Leite.
1: Ah, maconheira, aquela coisa que a pessoa costuma falar, né? Aí, tá doidona? Só que a gente toma, eu só posso tomar o canabidiol que não tem o THC, né? Então, não acontece nada, assim, nesse sentido, né? Eu sabia que fazia bem, que não tinha nada a ver isso, né? Mas eu tive que ouvir um monte de gracinha aí, sabe? Ah, tá doidona? Tá, cadê a maconha? Essas coisinhas, sabe?
2: A princípio, sempre tem aquela resenha, né, entre a gente, e vai ficar um pouco mais sonolento, né? Vai ficar um pouco mais lento. Mas aí o doutor foi muito feliz, né, na explicação dele. Claro que quando fala sobre o canabidiol,

0: gente já começa a pensar sobre isso. Mas ele deixou muito claro que uma coisa não tinha nada a ver com a outra.
1: Você ouviu agora a Susana Schinandorf, atleta paralímpica de atletismo, e o Lucas Hipólito, jogador de futebol. Apesar de praticarem esportes diferentes, os dois são unidos por uma coisa: o uso do canabidiol, ou CBD, derivado da planta cannabis sativa, também conhecida como maconha. Fora da resenha, o que essa substância tem a ver com esporte de alto rendimento? Muito mais do que a gente imagina. O lado medicinal da cannabis tem sido cada vez mais discutido entre atletas por causa dos benefícios de derivados como o CBD para saúdes física e mental. A portuguesa, time do Lucas, fez um dos estudos mais recentes sobre o tema e apresentou os resultados no Congresso do Colégio Americano de Medicina Esportiva nesta semana. A análise foi baseada na aplicação de uma fita adesiva elástica terapêutica com canabidiol nos músculos extensores das pernas de 10 indivíduos fisicamente ativos e submetidos a esforços intensos. A base de comparação foi o uso de uma fita sem o CBD. O resultado? Aumento da recuperação da força em 14%, resgate da flexibilidade 17% maior e 32% de redução da dor muscular. O fisiologista e vice-presidente de Ciências do Esporte da Portuguesa, Turíbio Leite de Barros, que liderou o estudo, acredita que os bons resultados podem ajudar na mudança do imaginário popular em relação ao canabidiol. Para ele, a substância é vista de forma negativa na sociedade.
2: O canabidiol ainda é estigmatizado, e não é só no meio do futebol. Hoje, se você perguntar para 10 pessoas ao acaso aí que ele acha do canabidiol, talvez 8 vão dizer: ah, não, é dele, isso aí é maconha, isso aí é substância alucinogênica e tal. E na verdade, não é. O canabidiol não tem nenhum efeito alucinogênico. Quem tem é outro derivado da cannabis sativa, que é o THC. É uma substância proibida pela legislação esportiva.
1: Os resultados positivos dos testes também abriram portas para o uso da fita com CBD nos atletas da Portuguesa. E o método apareceu para o Lucas Hipólito, que falou no começo da reportagem, em um dos momentos mais desafiadores da carreira dele, durante o tratamento de uma lesão no joelho que o tirou dos gramados por mais de um ano.
0: Eu fiquei muito tempo, né, sem fazer os exercícios físicos e tal, e quando eu voltei eu sentia muita dor muscular. Então foi aí que a fita entrou, né? Que aí o doutor falou: olha, essa fita vai te ajudar no auxílio da dor, e eu senti muita diferença nisso, porque quando eu usava ela, eu sentia que eu me recuperava mais rápido, sabe? Em relação à dor, em relação a poder fazer estímulo novamente. Eu não tive lesão muscular, que é comum quando algum atleta dessa magnitude vem, né, de uma lesão dessa. Então eu não tive nenhuma lesão, não tive nenhum problema físico.
1: Mas não é só no músculo que o canabidiol age. A substância também pode ser usada de forma oral e auxiliar em problemas como insônia e em questões de saúde mental, como explica a médica especialista em cannabis medicinal, Carolina Nossetti.
3: Muitos desses atletas, eles apresentam também ansiedade e desafios relacionados ao sono, além da dor. Então, quando a gente usa os canabinoides, ao invés de usar medicamentos como o Rivotril, ou remédios para dormir como o Zolpidem, a gente tem algo que é uma redução de danos. Então, não só a gente tem o potencial de melhorar a ansiedade e a insônia desses atletas, mas também a gente tem como reduzir os danos causados pelas medicações que eles estão fazendo uso atualmente para isso.
1: Ela afirma que medicamentos como os citados podem causar efeitos colaterais e dependência, e também diz que no caso de derivados da cannabis, as contraindicações são ligadas a condições específicas dos pacientes. O impacto do CBD na saúde mental mencionado pela médica foi sentido pela Susana Schinandorf, que você também ouviu agora há pouco. Em 2009, ela foi diagnosticada com atrofia de múltiplos sistemas, uma doença degenerativa que, entre outros sintomas, prejudica os movimentos do corpo, causa falhas na regulação da pressão arterial e da bexiga e interrompe a produção de dopamina, a substância química que traz a sensação de prazer. A falta dela está diretamente ligada à depressão.
4: Eu não conseguia nem escovar meus dentes direito, né? Eu fui travando, assim. Pra dar um passo, parece que meu pé tinha um concreto, tinha um concretado no pé. E eu comecei a ter incontinência urinária, vários outros sintomas também, né? Como eu não produzo dopamina, né? Então eu tinha bastante depressão química mesmo, assim, sabe? Da falta de dopamina. Pessoa super ativa, né? Daqui a pouco eu tava preso dentro de um corpo que não funcionava mais, né?
1: Por causa da condição de saúde, a Susana deixou de praticar natação convencional e triatlo. Mas o amor pelo esporte e pela família foi o combustível que ela usou para ignorar a expectativa de apenas mais alguns anos de vida, seguir em frente e se tornar medalhista.

0: medalhista paralímpica na natação. Quem apresentou o canabidiol à Suzana foi um psiquiatra que fazia um estudo sobre a substância na USP de Ribeirão Preto, no interior de São Paulo, em 2014. Desde então, a qualidade de vida dela se transformou.
1: A minha doença causa distúrbio do sono, então eu praticamente não dormia, sabe? O primeiro alívio que me deu, eu consegui dormir pelo menos 5 horas direto, assim, sabe? Já melhorou muito a meu dia, assim, porque por não dormir é horrível, né? E na depressão me ajudou bastante também.
0: Hoje, a Suzana compete no lançamento de clube, prova oficial do atletismo praticada com uma espécie de bastão. A expectativa dela é encerrar a carreira vitoriosa após a Paralimpíada de Los Angeles, em 2028. No Brasil, medicamentos à base de canabidiol podem ser comprados em farmácias, mas só com receita. No caso de produtos vendidos apenas em outros países, é necessário fazer uma solicitação à Anvisa para importação na plataforma digital da agência. Com sonorização de Juliano Fonseca, de São Paulo, Matheus Leite.
2: São 6:27.
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2: 6:28.
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8: Agora vamos falar sobre acessibilidade, porque a Prefeitura de Caruaru abriu as inscrições para o Camarote da Acessibilidade do São João 2026 no Pátio de Eventos Luiz Lua Gonzaga. 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

0: professor de medicina Fernandinho, o pneumologista Blancar Torres e o cirurgião vascular Esdras Lins.
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sábado, 30 de maio de 2026, a Receita Federal recebeu 44 milhões e 400 milhões, ou melhor, 44 milhões e 400 mil declarações do Imposto de Renda 2026 até o fim do prazo na noite de sexta-feira, superando a projeção inicial. O sistema está interrompido e voltará a funcionar na segunda-feira. Quem enviar o documento a partir da retomada pagará multa por atraso. O supervisor do órgão prevê que 2 milhões de pessoas cairão na malha fina. O presidente Lula deve ligar para Donald Trump nos próximos dias para tentar reverter a classificação do PCC e do Comando Vermelho como organizações terroristas. A informação foi revelada pelo ministro da Fazenda, Dario Durigan, ao jornal Globo. O ministro alertou que a medida unilateral americana ameaça a economia brasileira, podendo gerar sanções e afetar o sistema bancário, fintechs e o PIX. O socorro ao BRB prevê um corte de 10% nas despesas do Distrito Federal até o fim do ano, segundo o secretário da Economia, Valdivino de Oliveira. A meta é reduzir 4 bilhões de reais em gastos e atingir o superávit de 2 bilhões em dezembro. O esforço atende a um acordo no STF entre a gestão de Celina Leão e o governo federal para viabilizar um empréstimo de 6,5 bilhões ao banco. Socorristas retiraram o primeiro dos 5 homens presos em uma caverna no Laos após 9 dias. O sobrevivente recebeu os primeiros socorros e foi levado a um hospital. Os mergulhadores suspenderam os trabalhos devido às condições físicas dos outros 4 homens. O trajeto dura 2 horas por passagens estreitas e inundadas. A operação será retomada hoje para retirar o restante do grupo e buscar 2 desaparecidos. No horário de Brasília, 6h33.

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0: 6:34.
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0: Quando o Brasil entra em campo no Mundial, o clima de feriado toma conta do país, você já sabe, né? Mas de 4 em 4 anos surge aquela dúvida: será que as empresas são obrigadas a liberar os funcionários para assistir aos jogos? Especialistas ouvidos pela CBN explicam qual caminho as companhias costumam seguir nesses momentos. A gente acompanha a reportagem de Luiz Rodrigues e da Nadeja Calado.
3: Em dia de jogo da seleção brasileira na Copa do Mundo, o país para. Com ruas vazias e todo mundo focado no mesmo grande evento, parece até feriado.
4: Tá chegando a Copa e a gente vai folgar no jogo do Brasil?
5: Vocês foram convocados?
4: Não.
5: Então não.
3: Mas só parece feriado.
6: Como regra, a legislação, ela não estabelece qualquer tipo de possibilidade de obrigar a empresa a estar dispensando efetivamente os empregados para assistirem os jogos. Não existe nada prevendo na legislação nesse sentido. Obviamente, se tiver algum tipo de convenção coletiva, acordo coletivo, mas isso é muito raro.

0: explicação é do advogado e doutor em Direito do Trabalho e Empresarial Antônio Vasconcelos Júnior, sócio fundador da AVJ Advogados. Ou seja, a decisão é da empresa, que tem o direito de exigir a jornada normal de trabalho, mas entendendo a importância do torneio para os brasileiros e até que a produtividade pode cair durante os jogos, muitas adotam a alternativa. As companhias podem escolher dar folga, reduzir a jornada, liberar na hora do jogo, autorizar o home office, transmitir as partidas no ambiente de trabalho e pode ou não exigir que essas horas sejam compensadas depois. Se não houver dispensa, os funcionários não podem faltar, mesmo que todos concordem, como apontou a professora de Direito do Trabalho no Mackenzie Alphaville, Tatiana Ferraz.
1: Simples interesse dos funcionários, ainda que seja uma empresa que não tenha obrigatoriedade de ter, por exemplo, cartão de ponto, não constitui uma hipótese que seja considerada legal para falta. Então, se esses empregados, um único empregado na empresa, se ausentar sem autorização expressa, a empresa tem o direito de responsável de não trabalhar. Se for uma falta injustificada do trabalhador, ou seja, ele decidiu que ele vai assistir o jogo e não vai trabalhar naquele dia, esse dia vai ser descontado, ela tem o direito de descontar os benefícios no mês seguinte, do lado do seu crédito, e ele também pode ter uma penalidade, muito provável, uma advertência por escrito.
0: No caso dos serviços essenciais, é obrigatório manter pelo menos 30% da capacidade de funcionamento. São setores como segurança, transporte e, claro, saúde. A enfermeira Elisângela Alves trabalha em dois hospitais e já chegou até a ver jogos com os pacientes, mas no geral já se prepara para perder as transmissões das partidas.
2: Eu gosto muito, mas eu não me importo, porque foi uma profissão que eu realmente escolhi. Eu sabia que ia perder várias coisas, né, nesse ponto, mas é um pouquinho que você fica ouvindo as pessoas gritarem na rua, toda aquela comoção, toda aquela coisa, mas não me importa. Eu já sabia, né, quando escolhi a profissão. Mas já perdi muitos jogos.
0: No caso de 2026, a Copa tem como sede Estados Unidos, México e Canadá. Locais com fusos horários próximos do nosso, só um pouco adiantados. Com isso, todos os jogos da seleção na fase de grupos vão ser disputados à noite e assim impactar menos a rotina na maioria dos setores. Só que, dependendo de como o Brasil for avançando, podem acabar jogando mais cedo nas fases seguintes. A comerciante Rafaela Endo, de 22 anos, encerrava as atividades mais cedo na última edição do Mundial, o que pode se repetir se o Brasil jogar mais cedo nos jogos seguintes. Já o pai dela tem uma transportadora. Se o caminho do Brasil levar a jogos durante o horário comercial, pode seguir o exemplo do que foi feito na Copa de 2022.
3: Uma Copa nos jogos que eram ali no período da tarde, período do almoço, a gente acabou reunindo o pessoal, fazendo uma pausa, um coffee break, a gente colocou uma televisão para todo mundo também conseguir assistir o jogo. E depois do jogo a gente voltava com a rotina normal ali na empresa, por exemplo.
0: As escolas também já fazem planos, embora no primeiro momento os jogos afetem só as que têm aulas noturnas. A Secretaria de Estado da Educação de São Paulo informou à CBN que não vai dar orientação geral nesses casos. A direção de cada unidade pode decidir o que fazer, desde que cumpra a carga horária anual obrigatória. Mas a cerimônia da abertura, às 16h do dia 11 de junho, já deve mobilizar a atenção dos estudantes. No Colégio Santa Catarina, São Paulo, a preparação conta com pintura da rua da escola e troca de figurinhas do álbum da Copa. O dia da estreia do Brasil contará com uma programação especial, como contou o diretor executivo do Colégio Santa Catarina, São Paulo, Bruno Catânio.
4: Nós teremos uma ação no colégio, a gente chama de escola aberta, né? Atividades abertas para as famílias. Nesse dia, nós estaremos aqui com a decoração toda ligada à Copa do Mundo, estaremos distribuindo pompons com as cores do Brasil para que esses alunos possam levar para casa e torcer com a sua família a partir das cores do Brasil. E teremos também aqui, nesse dia, a escola aberta para que mais pessoas possam adentrar e possam usar do nosso espaço de troca de figurinhas para poder completar os seus álbuns.
0: O Brasil estreia contra o Marrocos no dia 13 de junho, sábado, 19h de Brasília. A segunda partida, contra o Haiti, cai na sexta-feira, 19 de junho, às 21h30 da noite. A terceira rodada é contra a Escócia, 24 de junho, quarta-feira, 19h. Dependendo de como avançar no torneio, pode ter jogos às 14h e 17h em dias da semana. Com colaboração de Nadédia Calado, de São Paulo, Luiz Rodrigues.

viu no Futebol Globo CBN, expectativa grande pra Copa. E olha só, hein? A seleção do Panamá enfrenta o Brasil amanhã, 6:30 da tarde no Maracanã, no amistoso de preparação para a Copa do Mundo.

0: alcançar as oitavas de final e repetir a surpresa da campanha de Marrocos no último Mundial. O treinador Thomas Christiansen afirmou ao jornal AS que a equipe superou o papel de azarão e tem ambição para avançar no torneio. O Panamá enfrentará uma das chaves mais difíceis da primeira fase da Copa do Mundo ao lado da Croácia, Inglaterra e Gana. A comissão técnica panamenha trata a partida de estreia contra a seleção de Gana como um confronto decisivo para determinar as chances de classificação no grupo. O único representante da América Central, o grupo aposta na ausência de pressão externa para tentar surpreender as equipes favoritas. O Panamá saltou da 87ª posição para o grupo das 35 melhores seleções do planeta no ranking da FIFA. O crescimento sob o comando da atual comissão técnica inclui vitórias contra os Estados Unidos e decisões na Copa Ouro e na Liga das Nações da CONCACAF. Seis horas, 42 minutos.
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0: Seis e 44.
5: E seguindo no Jornal da CBN Pernambuco deste sábado, o governo de Pernambuco decretou a transferência do ponto facultativo do dia de Corpus Christi, celebrado em 4 de junho, para a véspera do São João, no dia 23. O anúncio foi divulgado no Diário Oficial da última sexta-feira. Com a alteração, o dia 4 de junho será de expediente normal e no dia 23 de junho será feriado no estado. A medida vale para os órgãos e entidades da administração direta e indireta estadual, com exceção dos serviços cujo funcionamento seja indispensável.
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Mandando um abraço aqui para quem participa conosco no 11 99911 9981. Antônio Aquino, da cidade de Camutanga, lá de Pernambuco. Bom dia, Marcela. Passando para desejar uma ótima programação e um brilhante final de semana. Obrigada pela sua participação. Felipe, da região da Bela Vista. Tamo junto neste sabadão. Você no Jornal da CBN e eu no home office, fazendo fechamento. Lotado de planilhas. Boa sorte para você, Felipe. Vamos juntos aqui nesta manhã de sábado com muito trabalho. Zé Eduardo, do Distrito Federal, comentando aqui sobre a determinação de...

0: o IPCC e CV, Comando Vermelho, como organizações terroristas por parte do governo americano, trazendo a opinião dele, participando aqui, assim como outros ouvintes que também estão falando sobre os mais diversos assuntos aqui da nossa programação. Tem até ouvinte internacional, viu? Cadê? Buongiorno, Marcela, na correria do trabalho, ligado na CBN. Um abraço do Eliezer, que está falando de Bergamo, na Itália. Bom trabalho para você aí na Itália, Eliezer. Como é que tá a temperatura por aí? Tá frio? Tá quente? Conta pra gente. Participa aqui com a gente também. Bom dia, Marcela. Tô sempre ligada na CBN. Praia do Janga, em Paulista, Pernambuco. É o Adriano participando aqui com a gente. Marcela também. Aliás, Marcela sou eu. É a Márcia que tá aqui com a gente, dando bom dia diretamente do sul do Ceará. Diz que por lá 23 graus, vai mandar foto do sol, hein, Márcia? Quero só ver. Feliz sábado, com ótimas notícias, deseja o Ângelo Macedo de Guarulhos. Em Serra Negra, muita neblina, não se vê nada na frente dos olhos, diz o Paulo Piazza. Feliciano de Santo Amaro, 15 graus por ali. Débora e Batoré da Bahia, passando aqui para nos trazer temperatura de 10 graus lá na Chapada Diamantina, olha só. Valeu, Zé, obrigada pela sua participação. Wagner também por aqui, Carlos de Osasco, Chuvinha lá em Cascavel, o Antônio, que é nosso fã. Valeu, Antônio, beijo para você e para todos que estão participando conosco aqui no 11 99911 9981. Mas vamos gerar nossa reportagem. Seguinte: a melhora na educação com progresso nos índices da população negra ajuda a explicar a evolução no patamar de desenvolvimento humano no Brasil. O IDHM do país chegou a 0,805 em uma escala de 0 a 1. Isso segundo dados divulgados pela ONU, viu? Apesar do crescimento, o indicador também mostra que a desigualdade ainda é persistente no país. Vamos acompanhar essa reportagem especial do Felipe Igreja.
1: O Brasil alcançou pela primeira vez o patamar muito alto de desenvolvimento humano, segundo dados divulgados pelo PNUD, o Programa das Nações Unidas para o Desenvolvimento. Os números do país mostram que o Índice de Desenvolvimento Humano Municipal, o IDHM, chegou a 0,805 no ano de 2024, o maior da série histórica, rompendo pela primeira vez o patamar de 0,8, o que indica que o país entrou na faixa de muito alto desenvolvimento humano. O IDHM avalia o progresso de longo prazo em três dimensões básicas do desenvolvimento humano: uma vida longa e saudável, o acesso ao conhecimento e educação e um padrão de vida decente a partir da renda. Apesar dos dados positivos, os números também revelam uma desigualdade ainda persistente no país, com IDHMs diferentes para homens e mulheres, brancos e negros e entre os estados e regiões metropolitanas. As diferenças até diminuíram, segundo a ONU, mas continuam existindo. A melhor situação é dos homens, com IDHM de 0,802, enquanto as mulheres têm IDHM de 0,798. A diferença se dá basicamente pela renda do trabalho. Já na análise entre brancos e negros, o IDHM dos brancos chega a 0,851, enquanto dos negros fica em 0,774. Para a economista Bettina Barbosa, do PNUD, os números mostram que o Brasil não vai conseguir melhorar mais os índices se não pensar em políticas de inclusão.
2: O desenvolvimento brasileiro não vai melhorar se não for um desenvolvimento agora inclusivo. E inclusão significa trazer para o conjunto de políticas públicas e conjunto de agendas de desenvolvimento a população negra e as mulheres. Esses são dois entraves sérios para o Brasil: a desigualdade de raça e a desigualdade de gênero.
1: Na análise das áreas, a da educação foi a que mais evoluiu entre 2012 e 2024, saindo de 0,679 para 0,798, crescimento médio anual de 1,35%. As dimensões de longevidade e renda também cresceram no período estudado e conseguiram recuperar quedas em 2020 e 2021, período afetado pela pandemia da Covid-19. A da renda, no entanto, só soma períodos de leve alta com outros de baixo, andando quase que de lado ao longo do período analisado. Em 2012, o IDHM renda era de 0,732 e em 2024 chegou a 0,760.

0: PNUD calcula ainda o IDHM ajustado à desigualdade, que no caso do Brasil fica em 0,641, o que colocaria o país no patamar de médio desenvolvimento humano. Para reduzir essas desigualdades, é necessário evoluir principalmente em educação e renda. O IDHM de educação, quando aplicado à questão da desigualdade, fica em 0,671, nível médio de desenvolvimento, enquanto da renda é ainda menor, ficando em 0,508 de baixo desenvolvimento. Para Bettina Barbosa, é necessário que o debate sobre a melhoria da renda envolva toda a sociedade.
1: Nós temos um problema na política de geração de renda, que não pode ser só ancorada em programas sociais. Porque aqui nessa dimensão, o mercado e a sociedade precisam entrar no diálogo. O Brasil consegue fazer uma política pública no sentido de público de educação básica, público de saúde básica, mas de geração de renda não. Porque aqui precisa do envolvimento da sociedade para esse diálogo. Qual vai ser a economia do futuro do Brasil e de que forma ela vai ser inclusiva?
0: No recorte regional, o Distrito Federal lidera como a unidade da federação de maior desenvolvimento, com o IDHM de 0,866. Outras 9 unidades da federação também atingem um patamar muito alto de desenvolvimento humano. Já o menor índice se dá no Maranhão, com o IDHM de 0,745. Ainda assim, é considerado de alto desenvolvimento. Para se ter ideia da diferença, a renda domiciliar per capita no DF é de cerca de R$ 1.400, enquanto no Maranhão ela é de R$ 482. De Brasília, Felipe Igreja.
2: 6:53 agora, a gente continua girando a nossa reportagem, trazendo as matérias especiais programadas para este final de semana. E o PIB brasileiro avançou 1,1% no primeiro trimestre de 2026. Os dados são do IBGE. O crescimento foi puxado pelo agronegócio. Para os próximos resultados, o Ministério da Fazenda prevê uma desaceleração da atividade.
3: A economia brasileira cresceu 1,1% no primeiro trimestre deste ano, na comparação com os últimos 3 meses de 2025. Com isso, o Produto Interno Bruto, o PIB, que é a soma de todas as riquezas produzidas no país, chegou a 3 trilhões e 300 bilhões de reais. Os dados foram divulgados nesta sexta-feira pelo IBGE. O desempenho representa uma aceleração em relação ao quarto trimestre de 2025, quando a economia brasileira havia crescido 0,3%. Na comparação com o mesmo período do ano passado, o PIB avançou 1,8%. Já no acumulado dos últimos 4 trimestres, a alta foi de 2%. O crescimento foi puxado principalmente pela agropecuária, que avançou 2%. Segundo o IBGE, o setor teve papel decisivo no desempenho do período, impulsionado principalmente pela safra recorde de soja, favorecida pelas condições climáticas e pela expansão da área plantada. Já a indústria cresceu 1%, enquanto o setor de serviços avançou 0,5%. Nesse segmento, que tem peso de aproximadamente 70% na economia do país, os destaques ficaram com as áreas de informação e comunicação, como explica a economista Juliana Tresse, coordenadora do Núcleo de Contas Nacionais do FGV Ibre.
4: Um deles é a atividade de informação e comunicação, que teve um crescimento ali de 2,4%, muito influenciado pela questão de desenvolvimento de sistemas, toda a parte de tecnologia de informação, digitalização da economia, né? Uma demanda que está em alta desde do início da pandemia e que segue persistentemente sendo importante para o desempenho do PIB.
3: Na indústria, os destaques foram a extração mineral, com crescimento de 3,6%, e a construção civil, que avançou 2,9%. Pelo lado do consumo, as famílias gastaram 1% a mais entre janeiro e março, enquanto os investimentos cresceram 3,5% em relação ao trimestre anterior. Segundo o economista André Perfeito, o maior impacto negativo veio do setor externo. As exportações caíram 1,7%, enquanto as importações cresceram 4,4%.
5: O consumo das famílias continua num patamar elevado, subiu 1%. E a formação bruta de capital fixo, que é investimento, né, recuperou a queda que foi verificada no final do ano passado. Então, os dados do lado da demanda vieram bons. O que não veio tão bom do lado da demanda foi o setor externo. As exportações caíram e as importações subiram.
3: Com a divulgação, o Ministério da Fazenda projetou desaceleração.

0: O ritmo de expansão da atividade econômica nos próximos trimestres, mas manteve a previsão de crescimento de 2,3% para o PIB de 2026. Com colaboração de Matheus Carreira, do Rio de Janeiro, Pedro Bonenberg.
1: 6:56.
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12: A Universidade Federal de Pernambuco divulgou o edital do processo seletivo para ingresso no curso de mestrado do programa de pós-graduação em Comunicação e Inovação Social aqui em Caruaru. Ao todo, são ofertadas 28 vagas, com inscrições abertas do dia 1º ao dia 17 de julho. O processo seletivo será composto por diferentes etapas. Entre elas estão a homologação da inscrição, a avaliação do pré-projeto de pesquisa, prova escrita de conhecimentos, defesa do projeto e análise documental. Ficou interessado? Outras informações você pode conferir no portal cbncaruaru.com.
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sábado 30 de maio de 2026. Termina amanhã o prazo para entrega da declaração anual do Simples Nacional para os microempreendedores individuais. O envio do documento deve ser feito pelo portal do empreendedor e é obrigatório mesmo para quem não faturou. Até ontem, menos da metade dos 16,7 milhões de profissionais ativos havia enviado o relatório à Receita Federal. O atraso na entrega gera multa mínima de R$ 50. A falta da declaração também pode provocar penalidades e o cancelamento definitivo do CNPJ. O governo de Roraima decretou situação de emergência em duas cidades por 180 dias devido aos estragos causados pela chuva. A medida agiliza o atendimento a comunidades indígenas e rurais isoladas.

0: canceladas após a destruição de pontes e estradas. O decreto dispensa licitações para ações de socorro e autoriza a Defesa Civil a entrar em propriedades particulares para a retirada de moradores em áreas de risco. O técnico Carlo Ancelotti comanda hoje o último treino da seleção brasileira na Granja Comari, em Teresópolis. À tarde, a delegação viaja para o Rio de Janeiro. Parte da equipe utilizará helicópteros fretados para evitar o trânsito da descida da serra. O Brasil enfrenta o Panamá neste domingo às 18h30 no Maracanã. O jogo marca a despedida da torcida brasileira antes do embarque para os Estados Unidos na segunda-feira à noite. No horário de Brasília, 7h02.
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0: Sete e três.

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1: 7:03, segunda hora do Jornal da CBN deste sábado, dia 30 de maio de 2026. Você fica por dentro das principais notícias deste sábado, que foi notícia na semana. Te contei desde o início desta edição que o presidente Lula deve ligar para Donald Trump nos próximos dias para tentar reverter a classificação do PCC e do Comando Vermelho como organizações terroristas. O governo brasileiro reagiu à decisão dos Estados Unidos. O petista acusou integrantes da família Bolsonaro de defenderem uma interferência externa nos assuntos do Brasil. E a gente confere toda essa repercussão por parte do governo brasileiro com a reportagem da Larissa Lopes.
2: Após os Estados Unidos terem classificado o PCC e o Comando Vermelho como terroristas, o governo brasileiro reagiu com críticas ao bolsonarismo. Em nota, o Planalto destacou ser deplorável que mais uma vez integrantes da família Bolsonaro tenham viajado aos Estados Unidos para defender intervenção estrangeira no Brasil. Lembrando que o anúncio do secretário de Estado dos Estados Unidos, Marco Rubio, foi feito um dia após o encontro dele com o senador e pré-candidato Flávio Bolsonaro em Washington. O governo ressaltou ainda que medidas unilaterais, não negociadas, podem enfraquecer o combate aos criminosos e gerar ações que colocam em risco a vida das pessoas. Podem ainda afetar o sistema financeiro brasileiro e até o PIX, que incomoda interesses estrangeiros. Em discurso nesta sexta-feira, em Sergipe, o presidente Lula ainda chamou Flávio de traidor e afirmou que o Brasil não aceita ser tratado como moleque.
3: Eu tive 3 horas com o presidente Trump, 3 horas com ele. Entreguei 4 documentos para ele. Um deles era o combate ao crime organizado. O seu Marco Rubio não estava lá. Possivelmente porque ele estivesse preparado para ajudar um filho de um bolsonarista que é candidato à eleição aqui nesse país, que não tem vergonha na cara de trair a nossa pátria, de ir nos Estados Unidos pedir intervenção americana no Brasil. Não tem traidor. Joaquim Silvério do Reis ficaria envergonhado se soubesse que tem um candidato a presidente que vai nos Estados Unidos pedir intervenção americana no Brasil.
2: Já Flávio Bolsonaro tem comemorado a classificação e a visita a Trump. Nas redes sociais, tem aproveitado para ligar as facções ao governo Lula. Em discurso nesta sexta, o pré-candidato reforçou a associação.
4: Eu estou muito preocupado porque hoje o presidente do Brasil, gente, das duas uma, ou ele faz parte dessas organizações narcoterroristas, ou ele está se

0: sendo ameaçado por elas.
1: O pré-candidato pelo Novo, Romeu Zema, que atacou duramente Flávio após a revelação do pedido de dinheiro a Vurcaro, desta vez apoiou o adversário.
2: O PT diz que tratar facção como terrorismo ameaça a soberania do Brasil, que isso facilita uma intervenção americana no Brasil. Peraí, como assim? Quem ameaça a nossa soberania é exatamente o PCC e o Comando Vermelho. Eles dominam territórios dentro do Brasil. Lá quem manda são eles, não o governo. Nossa soberania não está ameaçada. Ela foi roubada.
1: O ex-governador de Goiás e pré-candidato Ronaldo Caiado, do PSD, afirmou que os Estados Unidos classificaram o PCC e o Comando Vermelho como terroristas, enquanto Lula os classifica como vítimas.
3: E o Lula os classifica como vítimas dos usuários de drogas. Vejam bem a diferença e o absurdo que está acontecendo em nosso país. A única frustração minha é que não cheguei à presidência da República para que eu tomasse essa iniciativa e pudesse mostrar para o mundo que no Comando de Caiado realmente não teria espaço para corrupto e muito menos para faccionado.
1: Quem também fez uma publicação sobre o assunto foi o pré-candidato pelo Missão, Renan Santos. No X, ele escreveu o seguinte, abre aspas, que americano nenhum vai matar nossos bandidos. Quem fará isso seremos nós, fecha aspas. Com a colaboração de Samantha Klein, de Brasília, Larissa Lopes.
4: E aí tivemos a repercussão também por parte do senador Flávio Bolsonaro, que criticou a reação do presidente Lula a respeito dessa classificação do PCC do Comando Vermelho como organizações terroristas por parte dos Estados Unidos. A declaração ocorreu no lançamento da pré-candidatura de Sérgio Moro ao governo do Paraná. Cobrado pela imprensa, Flávio Bolsonaro não deu explicações sobre a relação dele com o banqueiro Daniel Vurcaro, a quem pediu dinheiro.
5: O senador e pré-candidato à presidência da República, Flávio Bolsonaro, disse que os integrantes do PCC e do Comando Vermelho são do Lula e defendeu a classificação feita pelos Estados Unidos contra ambas organizações criminosas, que agora são tratadas como terroristas. A fala foi concedida à imprensa na noite de sexta-feira durante a agenda de Flávio Bolsonaro em Curitiba. Essas afirmações também acontecem logo após o presidente Lula ter criticado a decisão dos Estados Unidos e de o governo federal ter classificado a decisão como algo, abre aspas, manipulado politicamente por traidores, fecha aspas.
6: Integrantes do CV e PCC estavam sendo classificados como terroristas e pior do que isso, se referindo a eles como nossos criminosos. Nossos não, Lula, são seus criminosos.
7: E a milícia dos seus criminosos
6: é que você está preocupado. Vamos defender a soberania dos 50 milhões de brasileiros que vivem em áreas que são dominadas por esses narcoterroristas de CV e PCC. É para isso que é sério. Vai trabalhar para devolver soberania para essas pessoas.
5: Durante coletiva de imprensa, Flávio também foi questionado sobre as investigações envolvendo o Banco Master. Ele voltou a atrelar o caso ao Partido dos Trabalhadores e não respondeu a questionamentos sobre sua relação com Daniel Vurcaro após áudios terem revelado que o senador teria negociado um repasse de mais de 100 milhões de reais para financiar um filme sobre o ex-presidente Jair Bolsonaro. Ao lado de Flávio, o deputado Felipe Barros, também do PL, saiu em defesa do senador e disse que o dinheiro solicitado para o filme era privado. A agenda de Flávio Bolsonaro em Curitiba fez parte do lançamento das pré-candidaturas de Sérgio Moro para o governo do Paraná e do ex-deputado Deltan Dallagnol para o Senado pelo Paraná. O senador exaltou o trabalho de Sérgio Moro enquanto juiz à frente da Lava Jato e também afirmou que a direita está unida no Paraná. De Curitiba, repórter Vinícius Bonato.
4: 7:10 agora. 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
1: 7:11.
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3: E nós seguimos juntos no Jornal da CBN Pernambuco deste sábado, dia 30 de maio, até às 9 horas da manhã. Você nos acompanha pela CBN Recife 105.7 FM e pela CBN Caruaru 89.9. Esta edição tem participação de Renata Medeiros, diretamente de Caruaru, os trabalhos técnicos de Djalma Teixeira e Daniele Monteiro na supervisão de jornalismo. E agora vamos falar de Mega Sena, porque o sorteio da última quinta-feira terminou sem ganhadores na faixa principal e o prêmio acumulou para 10 milhões de reais, o valor que é estimado para o sorteio de hoje. Os jogadores já podem registrar suas apostas até as 7 horas da noite do dia de hoje, tanto nas casas lotéricas credenciadas, quanto pelos canais digitais da Caixa Econômica Federal. O valor acumulado reforça a tendência de aumento na arrecadação e na participação popular nos concursos realizados aos finais de semana.
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0: 7h14.
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0: Aliados do governo articulam uma negociação com Davi Alcolumbre para tentar destravar a indicação de Jorge Messias ao STF, após Lula confirmar que pretende reenviar o nome do advogado-geral da União para a vaga na Suprema Corte do país. Nos bastidores, parlamentares avaliam que o impasse pode ser resolvido com acordo, né?
2: Após a declaração do presidente Lula de que vai reenviar ao Senado a indicação do ministro Jorge Messias para o STF, a base aliada do governo deverá abrir uma frente de negociação direta com o presidente do Senado, Davi Alcolumbre, para tentar aprovar o nome dele. Isso porque será preciso mudar ou flexibilizar uma regra da mesa diretora que impede a reapresentação de nomes para cargos em tribunais superiores no mesmo ano. Nos bastidores, parlamentares avaliam que o impasse é mais político do que regimental e que ainda há espaço para a construção de um acordo com Alcolumbre, que vive um momento de animosidade com o Planalto. Outra ala, no entanto, avalia que a equipe jurídica do Senado deverá checar a possibilidade. E a oposição alega que o presidente Alcolumbre só deve encaminhar a pauta para a CCJ depois das eleições. Em uma agenda em Sergipe, o presidente Lula disse que a rejeição sofrida por Messias ocorre por razões políticas e não por falta de capacidade técnica.
3: É assim que a gente faz política. Eu perdi a indicação do meu ministro na Suprema Corte e eu fiquei triste porque ele não foi derrotado por incompetência.

0: Mais de 30 anos desse país, ele foi derrotado por uma questão simplesmente política. E o que, que vai acontecer, senadores? Eu vou mandar o Messias outra vez.
1: Lula, porém, não indicou quando deverá fazer.

0: fazer esta indicação, se antes ou depois das eleições. Para o cientista político e coordenador de análise política da BMJ, Lucas Fernandes, a nova indicação pode chegar em um momento mais favorável ao governo.
1: O presidente Lula, com esta movimentação, sinaliza que não pretende abrir mão de um nome

0: é beneficiado com o aumento parcial da popularidade e chega num momento onde Alcolumbre está mais fragilizado e não tem mais o mesmo interesse bater de frente com o governo como ele tinha no mês passado.
1: Outro nome que havia sido cotado para a vaga deixada por Luiz Roberto Barroso é o do senador Rodrigo Pacheco. Nesta quinta-feira, porém, o ex-presidente do Congresso negou interesse na vaga durante evento com empresários e afirmou que pretende deixar a política a partir do próximo ano.
2: Eu não tenho nenhuma expectativa ou perspectiva de ingresso em Tribunal Superior, inclusive o Supremo Tribunal Federal. Se isso foi cogitado em algum momento, isso foi bem resolvido, é uma página virada e não tenho nenhuma expectativa nesse sentido.
1: O ex-presidente do Senado vinha sendo citado também como possível nome do governo para disputar o Executivo de Minas Gerais. Com colaboração de Samantha Klein, de Brasília, Igor Cardim.
3: São 7:18 e o senador Rodrigo Pacheco descartou definitivamente, viu, uma candidatura ao governo de Minas Gerais. Havia essa expectativa, né? Era uma tentativa do presidente Lula, que queria Pacheco para concorrer em Minas, ter um palanque em Minas, enquanto Alcolumbre gostaria que Pacheco fosse o indicado do presidente a esta vaga do Supremo, na qual falávamos agora há pouco. Bom, Rodrigo Pacheco já descartou definitivamente essa candidatura ao governo de Minas e também falou sobre essa questão de uma possível vaga no STF. Também descartou. O ex-presidente do Senado era o nome favorito do presidente Lula, como eu te disse. O petista ainda não tem um palanque formado em Minas Gerais, que é o segundo maior colégio eleitoral do país.
4: Após meses de incertezas, o senador Rodrigo Pacheco, do PSB, confirmou que não vai disputar as eleições para o governo de Minas Gerais. A decisão, segundo ele, significa um encerramento de ciclo na política depois de ocupar cargos públicos por 12 anos. O ex-presidente do Senado ainda garantiu que a relação com o presidente Lula não foi afetada, apesar de ainda não ter comunicado o petista sobre ficar de fora do pleito.
5: Atualmente, há algum tempo que eu não converso com o presidente Lula, mas ele saberá compreender, até porque não há novidade alguma. Eu não estou desistindo de uma candidatura. Eu havia decidido não ser candidato, ele havia feito um pedido a mim que refletisse a respeito disso. Eu refleti ao longo desse tempo e mantive a minha decisão que já havia sido antes tomada. Então isso haverá de ser respeitado por ele, até porque eu sei que verdadeiramente ele gosta de mim como eu gosto dele, e a vida que segue, eu espero que ele tenha muito boa sorte nessa eleição.
4: O senador era considerado por Lula como nome favorito para disputar o governo de Minas Gerais. Pacheco também descartou qualquer pretensão de ser indicado a uma vaga no Supremo Tribunal Federal ou no Tribunal de Contas da União. Ele pretende ir para o setor privado. Em evento do LID, em São Paulo, Pacheco ressaltou que a própria saída do cenário eleitoral abre espaço para novas lideranças no estado. Ele citou como exemplo os nomes do empresário Josué Gomes, filho do ex-vice-presidente José Alencar, e do procurador-geral de Justiça Jarbas Soares. Os dois estão filiados ao mesmo partido do ex-presidente do Senado e foram procurados pelo PT como substitutos após sinalização do senador nos bastidores de que não iria sair como candidato. Parlamentares do PT de Minas Gerais, ouvidos pela CBN, reforçaram que a ausência de um nome consolidado para disputar as eleições tem causado desconforto na base aliada. A avaliação dentro do partido é que, apesar da importância na disputa eleitoral, o estado está escanteado pelo governo Lula. Para tentar resolver essa crise, o presidente nacional da sigla, Edinho Silva, passou o sábado em Belo Horizonte para uma rodada de reuniões com dirigentes e possíveis pré-candidatos.
6: Nós queremos construir uma ampla aliança em Minas Gerais, não só para que a gente ganhe, para que a gente consiga construir vitória na nossa tática eleitoral em Minas, mas também para que o presidente Lula tenha um palanque robusto em Minas Gerais.
4: Durante a agenda em São Paulo, Edinho também não descartou a aliança do partido com o ex-prefeito de Belo Horizonte, Alexandre Calil, do PDT, que foi derrotado por Romeu Zema, do Novo, em 2022. No entanto, há um racha na sigla em relação ao apoio ao mineiro. Deputados federais do PT defendem que o nome dele é forte e conhecido pela população, enquanto membros do diretório estadual sinalizam a preferência por outros candidatos. Porém, interlocutores de Calil afirmaram à CBN que não houve qualquer

0: quer contato oficial de Edinho para falar sobre o assunto. Aliados do ex-prefeito também dizem que ele está magoado com o presidente Lula após não ter sido convidado para a posse do petista em 2023. De São Paulo, Wender Starles.
1: 7:22, nós vamos a Brasília, voltamos a falar sobre a questão envolvendo a classificação do PCC e do Comando Vermelho como organizações terroristas por parte do governo dos Estados Unidos. Quem está conosco agora ao vivo às 7:22 da manhã é o Bruno Melo, âncora de Brasília, trazendo mais informações. Bom dia para você, Bruno.
2: Bom dia, Marcela. Bom dia aos ouvintes. Olha, Marcela, o ministro da Fazenda, Dario Durigan, demonstrou preocupação com a medida adotada pelos Estados Unidos em classificar o PCC e o Comando Vermelho como organizações terroristas. Em entrevista à Globo News, Durigan alertou que a medida ameaça a economia brasileira, podendo gerar sanções e afetar o sistema bancário, fintechs e o PIX.
3: É que pode se considerar, a partir de uma informação que chega às autoridades norte-americanas, dizendo que facções estão usando o PIX e, portanto, um ataque ao PIX, uma suspensão ao PIX, uma medida que venha de uma corte norte-americana, que constranja bancos que atuam no Brasil e que recebam pagamentos com PIX, passem a ter punições pelo mero fato de estarem dentro dessa infraestrutura, que é uma infraestrutura soberana nacional, o que é um absurdo.
2: Mesmo sem citar diretamente o nome do senador e pré-candidato à presidência, Flávio Bolsonaro, o ministro da Fazenda chamou a medida de ataque eleitoral e disse que a classificação poderá afetar a economia.
3: Seja desse ataque eleitoral travestido de ato de designação, que não cabe, vai prejudicar a economia brasileira, prejudicar as famílias brasileiras, e aqui também cabe o governo brasileiro, mais uma vez, como foi feito no tarifaço ano passado, tá, dar um passo à frente e proteger o nosso sistema financeiro, que é quem pode ser primeiro afetado, mas também os nossos empresários e as famílias brasileiras.
2: A expectativa é que o presidente Lula ligue para o presidente dos Estados Unidos, Donald Trump, nos próximos dias para tentar reverter essa classificação. Em entrevista ao jornal Globo, Durigan disse ainda que o governo avalia dar um auxílio para eventuais empresas afetadas. Segundo ele, caso haja prejuízo financeiro causado pela medida, é possível pensar em medidas financeiras e econômicas de suporte. Marcela.
1: Muito obrigada, Bruno, pelas explicações. Bruno, falando com a gente agora que são 7:24, diretamente de Brasília.
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1: 7:26.
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8: Começo do dia com trânsito bom em boa parte da capital pernambucana. Na Zona Sul, a Avenida Recife, Mascarenhas de Moraes e Arquiteto Luiz Nunes no bairro da Imbiribeira e Arquiteto Luiz Nunes no bairro da Imbiribeira tem trânsito tranquilo. Situação que se repete na Avenida Dois Rios, no bairro do Ibura, Maria Irene, no bairro do Jordão, que flui muito bem. E as avenidas Boa Viagem, Conselheira Aguiar e Domingos Ferreira, além das ruas Ribeiro de Brito e Ernesto de Paula Santos, também seguem sem complicações nesta manhã de sábado. 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Ayrton Vasconcelos para a CBN Recife.
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1: Agora o recado é para os produtores rurais. 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

0: 7:28, chamado do Rio de Janeiro. Laís Vieira tá com a gente. Bom dia, Laís.
1: Muito bom dia para você, Marcela. Bom dia a todos. Olha, Marcela, vamos falar um pouquinho sobre o caso Henri, né? O júri sobre a morte do menino Henri Borel entrando hoje, sábado, no sexto dia, com o início dos depoimentos das testemunhas de defesa do ex-vereador Jairo Souza Santos Júnior e de Monique Medeiros, mãe da criança. Esse julgamento entrando na reta final e a expectativa é de que o veredito seja conhecido a partir da próxima terça-feira, dia 2. Por determinação de um habeas corpus, Jairo será interrogado somente após Monique, que o acusa de ter cometido homicídio de Henri. E por isso, as testemunhas ligadas à defesa de Monique serão ouvidas primeiro. Entre os convocados para depor estão o coronel Jairo, pai de Jairinho, a babá de Henri, Tainá Ferreira, que deu versões conflitantes sobre o caso à polícia e afirmou ter sido coagida por Monique Medeiros a apagar mensagens e mentir em depoimentos, além de Rosângela Medeiros, mãe de Monique, que também vai prestar depoimento, e do perito Leonardo Tail, responsável pelos laudos de necrópsia da criança, e de Miriam Rabelo, ex-companheira de Leniel Borel. Na verdade, serão 7 testemunhas para cada um. Segundo o advogado de Jairo, Rodrigo Faicos, Miriam poderá apresentar informações sobre conversas mantidas com Leniel durante o relacionamento. A defesa de Jairo pretende questionar as provas periciais e sustenta que Leniel teria influenciado testemunhas para incriminar o ex-vereador. Já a defesa de Monique Medeiros busca demonstrar que ela não tinha conhecimento das agressões sofridas por Henri e que vivia sob uma rotina de violência praticada por Jairo. A acusação sustenta que ele foi o responsável pela morte da criança e que atuou para intimidar testemunhas durante a investigação. O quinto dia de julgamento, que foi ontem, foi marcado pelo depoimento de Leniel Borel, pai de Henri. Durante o relato, ele relembrou os últimos momentos vividos com o filho e afirmou ter considerado estranhas algumas atitudes de Monique Medeiros. Segundo Leniel, em uma das ocasiões em que devolveu Henri à mãe, o menino apresentou comportamento incomum, demonstrou resistência para voltar para casa, teve ânsia de vômito e não queria sair do colo. Ao longo desse depoimento, Leniel afirmou, com base em fatos que conheceu posteriormente durante a investigação, passou a acreditar que a morte do filho pode ter sido sim premeditada. A declaração levou a juíza Elizabeth Machado Louro a interrompê-lo, observando que essa suspeita não havia sido mencionada anteriormente por ele em outras oportunidades. É claro que hoje a CBN vai seguir acompanhando esse julgamento. Marcela.
0: Sem dúvida, Laís, obrigada, viu, pelas informações. Laís Vieira falando com a gente do Rio de Janeiro sobre esse caso terrível que, claro, comoveu o país inteiro e agora está tendo esse desfecho sendo desenrolado por lá. 7:31.
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0: sábado, 30 de maio de 2026. A Anvisa autorizou a retomada imediata das atividades da fábrica da química Amparo, responsável pelos produtos IP em São Paulo. Os fiscais constataram que a empresa reúne as condições de segurança sanitária necessárias para operar. A agência também liberou a comercialização de lava-roupas, lava-louças e desinfetantes, com lote final 1, fabricados a partir de 1º de abril deste ano. A suspensão de venda e uso continua válida apenas para os lotes antigos, fabricados até 31 de março. O governo de Roraima decretou situação de emergência em duas cidades por 180 dias devido aos estragos causados pela chuva. A medida agiliza o atendimento a comunidades indígenas e rurais isoladas após a destruição de pontes e estradas. O decreto dispensa licitações para ações de socorro e autoriza a Defesa Civil a entrar em propriedades particulares para retirada de moradores em áreas de risco. E a Mega Sena sorteia hoje um prêmio estimado em 10 milhões de reais para quem acertar as 6 dezenas. As apostas podem ser feitas até às 7 da noite nas casas lotéricas ou pela internet. Palpite simples, custa R$6. No horário de Brasília, 7h33.
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0: E ainda sobre as repercussões da decisão dos Estados Unidos de classificar o PCC e o Comando Vermelho como organizações terroristas, a gente já te contou aqui que o ministro da Fazenda, Dario Durigan, alertou que a decisão ameaça a economia brasileira e essa decisão acendeu um alerta também no mercado financeiro. São relatórios distribuídos a bancos e instituições que apontam para um cenário de aumento de riscos para as empresas brasileiras que mantêm relações com o mercado americano. Claro que teve influência também na bolsa e na cotação do dólar. Bruna Barbosa acompanhou durante toda a sexta-feira e traz na reportagem.
1: O reflexo da decisão dos Estados Unidos de classificar o PCC e o Comando Vermelho como organizações terroristas começou a aparecer no mercado logo na abertura do Ibovespa. Às 10 horas da manhã desta sexta-feira, o principal índice da Bolsa Brasileira chegou a ampliar as perdas e renovar a mínima do dia, refletindo a cautela dos investidores diante das possíveis consequências da medida para empresas e instituições financeiras do país. Ao longo do pregão, o Ibovespa chegou a recuar 1,12% aos 173.108 pontos. No fechamento, porém, diminuiu parte das perdas e encerrou o dia em baixa de 0,57% aos 174.056 pontos. Já o dólar comercial teve um dia de volatilidade. A moeda americana chegou à máxima de R$ 5,07 e à mínima de R$ 5,03. No fechamento, registrou alta de 0,21%, cotada a R$ 5,04. O especialista em investimentos do grupo Axia Investing, Felipe Santana, analisa que a cautela dos investidores ocorre em meio a dúvidas sobre os efeitos da medida para empresas brasileiras que mantêm relações com o sistema financeiro americano.
2: Há um cenário de indefinição. Então, por não saber o que vai acontecer daqui para frente, o investidor prefere vender. Então, o mercado chegou a cair aí mais de 1%, 1,5%, 20 e poucos, e o câmbio está aceleradíssimo. Embora em percentual a gente não tenha ali uma grande

0: Da Bolsa Brasileira, a gente tem que entender que a Bolsa Brasileira está caindo há 7 semanas. Não há tanto espaço assim também para a gente bater com 3, 4, 5% hoje, justamente por esse acumulado. O que a gente tem percebido é que o investidor prefere ficar de fora nesse momento. O mercado tem dificuldade para subir, facilidade para cair.
1: Relatórios jurídicos distribuídos a bancos e instituições financeiras apontam para a possibilidade de aumento de custos, maior rigor regulatório e elevação dos riscos para empresas que mantêm relações comerciais com os Estados Unidos. Segundo informações reveladas pelo jornal Valor Econômico, 2 pareceres, um elaborado por escritório brasileiro e outro por uma banca americana, começaram a circular entre instituições financeiras ainda na noite de quinta-feira. Os documentos alertam para possíveis impactos sobre bancos, empresas de infraestrutura, energia, logística, mineração, agronegócio e exportadores. A preocupação está relacionada ao alcance da legislação americana. A partir do momento em que PCC e Comando Vermelho passam a ser enquadrados como organizações terroristas, empresas e instituições que mantenham relações, mesmo indiretas, com estruturas ligadas às facções, podem ser alvo de sanções, investigações e restrições nos Estados Unidos. Na prática, empresas e investidores tendem a ampliar mecanismos de verificação para evitar qualquer vínculo, ainda que involuntário, com negócios ou pessoas eventualmente ligados às facções criminosas. O receio ganhou força após operações recentes da Polícia Federal, do Ministério Público e da Receita Federal apontarem a infiltração do crime organizado em diferentes setores da economia formal, incluindo combustíveis, fintechs, fundos imobiliários e empresas de serviços financeiros. De São Paulo, Bruna Barbosa.
2: E essa decisão também, né, dos Estados Unidos, enfim, de classificar o Comando Vermelho e o PCC como organizações terroristas, também deve ter poucos efeitos práticos no combate às facções aqui no Brasil. É, porque a ideia é essa, mas de fato, na prática, os especialistas apontam que a atuação dos criminosos está voltada principalmente para o mercado europeu e africano, com impacto reduzido no território americano. Então, essa decisão pouco afeta, de fato, o combate ao crime organizado e às facções brasileiras. Quem conta pra gente é o Pedro Bonenberger.
3: A decisão dos Estados Unidos de classificar o Comando Vermelho e o Primeiro Comando da capital como organizações terroristas pode não produzir efeitos práticos no combate às facções brasileiras, mas há chance de gerar impactos negativos para a economia do país. A nova classificação foi anunciada pelo governo americano nesta quinta-feira, dias após o encontro entre o presidente Donald Trump e o senador Flávio Bolsonaro, pré-candidato do PL à presidência. Com a decisão, autoridades americanas passam a ter mais facilidade para bloquear bens, aplicar sanções financeiras, investigar redes internacionais e punir pessoas ou empresas acusadas de colaborar com os cartéis. No entanto, segundo especialistas ouvidos pela CBN, poucos efeitos práticos são esperados. A coordenadora do Grupo de Estudos dos Novos Ilegalismos da Universidade Federal Fluminense, Carolina Grillo, explica que a venda internacional de drogas das duas facções praticamente não chega aos Estados Unidos.
4: Essa participação é mais de 90% destinada ao mercado europeu. O segundo mercado de destino das drogas que são transportadas no Brasil é a África. Ou seja, os Estados Unidos não é impactado pelo tráfico transnacional da cocaína operado pelo PCC e pelo CV. Na verdade, essa decisão ela tem impactos muito graves e negativos na economia brasileira, porque prejudica os investimentos no Brasil, aumenta o risco de investimentos no Brasil, isso afasta investidores, principalmente estrangeiros, porque aumenta o risco de confisco de bens.
3: Em entrevista ao jornal da CBN, Rubens Barbosa, ex-embaixador do Brasil nos Estados Unidos e presidente do Instituto de Relações Internacionais e Comércio Exterior, explicou que não há risco de intervenção militar ou de operações nas comunidades com participação dos Estados Unidos.
5: Não há razão para que haja uma intervenção militar aqui. O que vai haver é a aplicação, se for comprovado o apoio de empresas ou de grupos aí, a essas organizações criminosas, vai haver medidas no território americano, na jurisdição territorial americana, que pode afetar empresas brasileiras. Mas nada está previsto nessa legislação americana de intervenção externa em outros países, inclusive no Brasil. Não existe isso na legislação americana.
3: Nesta sexta, a Polícia Civil e o Ministério Público do Rio realizaram mais uma fase da Operação Contenção, que mira o núcleo financeiro e o combate à expansão.

0: Operação Territorial do Comando Vermelho. A ação tinha como alvo mais de 50 investigados por movimentarem cerca de 450 milhões de reais em lavagem de dinheiro da facção. Do Rio de Janeiro, Pedro Bonenberger.
1: 7 horas 42 minutos agora.
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3: Sexta-feira foi o terceiro dia de trabalhos da seleção brasileira rumo à Copa do Mundo de 2026, mas foi também o penúltimo dia na Granja Comari, em Teresópolis, região serrana do Rio. Neste sábado, depois do último treino na Granja Comari, a seleção viaja para o Rio, onde joga domingo às 18h30 contra o Panamá, o penúltimo amistoso antes da Copa no Maracanã. Na segunda-feira à noite, após uma tarde de folga, os jogadores já viajarão para os Estados Unidos para a disputa da Copa. Neste treino desta sexta-feira, o técnico da seleção, Carlo Ancelotti, começou a esboçar a escalação para o jogo de domingo. A base do time é a mesma que vem sendo construída, mas com algumas mudanças forçadas por conta da final da Liga dos Campeões. Os zagueiros Marquinhos e Gabriel Magalhães e o atacante Gabriel Martinelli vão jogar a decisão e só se apresentam à seleção na segunda-feira. No mais, no treino desta sexta-feira, Alexandre treinou como titular no lugar de Douglas Santos. O time base, então, teria Alisson, Wesley, Bremer, Léo Pereira e Alexandre, Casemiro e Bruno Guimarães, Luiz Henrique, Matheus Cunha, Rafinha e Vinícius Júnior. De São Paulo, Leonardo Daia.

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4: Estou de volta e com informação para as mães e responsáveis por famílias. 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As interessadas devem acessar o site

0: maisdepernambuco.pe.gov.br, que vai indicar se houve aprovação ou inclusão na lista de espera.
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4: Sete e quarenta e oito.

0: A Comissão Especial sobre Mortos e Desaparecidos Políticos aprovou um relatório que concluiu que o ex-presidente Juscelino Kubitschek foi assassinado pela ditadura militar. O documento rejeita a versão oficial de que JK morreu num acidente de carro.
1: A conclusão da Comissão Especial sobre Mortos e Desaparecidos Políticos foi aprovada por 6 votos favoráveis e 1 abstenção durante sessão realizada na sede da Procuradoria Regional da República da Terceira Região, em São Paulo. A investigação reuniu elementos que apontam para um atentado político e para uma operação de ocultação dos fatos ocorrida depois da morte do ex-presidente Juscelino Kubitschek. O documento contesta a versão oficial de que JK morreu em um acidente automobilístico na Via Dutra, entre São Paulo e Rio de Janeiro. A professora e relatora do caso, Maria Cecília Adão, disse que a morte de JK foi seguida por uma série de ações para esconder o que realmente aconteceu.
2: Que o acidente não aconteceu conforme foi relatado. E se a gente considerar o contexto político do momento, se a gente considerar que houve perseguição política, ameaças, né, que essas ameaças foram relatadas, se a gente considerar que houve notícia da morte antes do período, que houve uma concretização do acidente e a ocultação e a destruição de provas, né, a gente pode dizer que o assassinato foi gestado, que ele foi avisado, que ele foi noticiado, que ele foi concretizado e que, por fim, ele foi ocultado.
1: A comissão afirma que JK foi atraído para a viagem por meio de uma reunião marcada por emissários ligados ao governo do então presidente Ernesto Geisel. O encontro teria sido o motivo para Juscelino fazer a viagem de carro e não de avião. Os investigadores também citam o depoimento de um caminhoneiro que relatou ter visto o motorista Geraldo Ribeiro desacordado ao volante instantes após a colisão. O relato sustenta a hipótese de que ele possa ter sido incapacitado antes da batida. O relatório aponta ainda 37 fraudes e irregularidades na apuração do caso, entre elas a chegada de agentes do aparato repressivo ao local, poucos minutos depois do acidente, a falta de isolamento da área e a remoção dos veículos sem preservação da cena. A comissão sustenta que houve destruição e adulteração de provas. Os integrantes citam a desmontagem do carro de JK, divergências nos laudos oficiais e testemunhos que teriam sido ignorados durante as investigações. Outro elemento destacado é uma publicação divulgada 3 dias antes da morte do ex-presidente, que mencionava a possibilidade de ele morrer em um acidente na Via Dutra. Com a aprovação do parecer, a comissão pretende solicitar a retificação da certidão de óbito de Juscelino Kubitschek. De São Paulo, Clauson Dutra.
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0: 8h54.
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2: Muito bom dia para você, Jaime.
3: Bom dia, Milton. Bom dia, ouvintes.
2: Bom dia, Cecília.
4: Bom dia, Milton. Bom dia a todos os ouvintes.
5: Espera, é essa roupa que vai usar no jantar? É só isso.
6: Oh, Fendi, segura uma Brunello Cucinelli aqui. Sucesso! Olha, com certeza a gente precisa de um conjunto da Totema, tá? Mas não a terracota, você tá tão pálida.
2: Muita gente já foi ao cinema assistir O Diabo Veste Prada 2. Vocês, eu sei que já estiveram também no cinema, deve ter sido o primeiro na fila, porque além de ver filme, gostar de filme, também é negócio. Afinal de contas, ali tem uma boa exposição de marcas, um bom cenário para se estudar esse tema. E eu queria que vocês trouxessem algumas dessas observações que vocês têm em relação ao que viram na tela grande. Tá legal. Jaime.
3: Olha, Milton, a gente tem mesmo essa mania profissional, até porque nós achamos, e acho que muita gente precisa prestar atenção nisso, que construção e administração de marcas sempre se alimenta, direta ou indiretamente, da cultura ao nosso redor, não apenas de livros de negócio, pelo amor de Deus, né? Brand não existe se nós, profissionais do tema, não acompanharmos o que está influindo na vida das pessoas e das empresas. Esse filme em particular é uma belíssima aula sobre o respeito que os donos e gestores de marcas precisam ter sobre a história da marca, sobre os seus valores, onde elas estão enraizadas. Nós já falamos disso algumas vezes, mas um produto cultural de muito sucesso como esse merece um pouco mais de consideração. A Runway, que é a revista do filme, né? Uma revista de muito sucesso no mundo da moda, aliás, dizem que ela foi inspirada na Vogue, né? Deve ser verdade. A equipe da Runway, a começar pela sua editora-chefe, a Miranda, que é a Meryl Streep, né? Grande atriz, respira os ventos e as tendências da moda.

0: moda e influencia esse mercado. Por que que eles fazem isso? Fazem isso porque tem essa vocação, esse propósito nas veias. E a empresa é mantida pelo seu dono, que também tem esses princípios nas veias. Ele é um exemplo da importância do homem grifado, do negócio, à frente de uma organização. E já falamos desse tema algumas vezes. E ele tem grandes planos para Miranda, para a editora-chefe, para Meryl Streep, que passaria uma posição mais importante ainda. Mas subitamente ele morre. E o filho, o filho assume a direção do negócio, né? Só que o filho é um homem grifa de negócios, né? E aí? Ele infesta a empresa com consultores e profissionais com uma visão eminentemente financeira. Pronto, o desastre se aproxima. Trocar a paixão e a vocação pela moda por uma orientação que busca resultados a qualquer custo. É isso que está em jogo naquela hora. O risco é como acontece muitas vezes, de falar uma frase que eu nunca falei aqui, de jogar fora o bebê junto com a água do banho, né? E de desidratar a marca e a revista. Eu prefiro que a Cecília, por favor, conte o final feliz.
1: Então conta para nós.
2: Enfim, aproveitando, né, quem não assistiu ao filme, acho que vale a pena assistir. Incríveis 20 anos entre O Diabo Veste Prada 1 e O Diabo Veste Prada 2. E aí, continuando um pouco essa história que o Jaime começou, acho que o perigo que ronda muitas empresas nessa hora é exatamente esse, que é a mudança geracional da primeira para a segunda, da segunda para a terceira, né? De pai para filho, de mãe para filha, enfim, todas as possibilidades que você tem de sucessão. Ou também, não só sucessão, momentos em que as coisas não andam bem, quando você contrata alguém de fora que não conhece exatamente a dinâmica daquele mercado, seja o mercado da moda, seja o mercado editorial, enfim, qualquer setor que seja, pode complicar alguém ainda mais essa gestão, né? E a gente vê hoje muita gente com uma visão financeira de curto prazo. O mercado acho que está cheio de exemplos em que isso aconteceu e o final não foi feliz. Mas eu acho que aqui no filme eles chegam num final feliz que resgata o poder de atração da marca, porque consegue escapar dessa armadilha de olhar só para a caixa, olhar só para curto prazo. E esse era o risco que o Jaime começou a contar, que rondava a Runaway, o nome da revista, quando, no caso do filme, o filho assume a revista. Toda aquela mágica da revista, daquele pensamento de moda editorial, de luxo e tal, parece que estava caindo ali, indo a perder. E quando isso acontecesse, se fosse isso que acontecesse ali, acho que corria um grande risco. Como o Jaime falou, quando uma gestão entra na mão de um homem de negócios, de uma mulher de negócios, no caso era um homem, com uma visão apenas financeira, a gente não sabe até quando vai sobreviver a força de influência e esse prestígio da Runaway. Eu não vou entrar em detalhes, mas o final feliz é porque ela escapou desse abismo, dessa armadilha, quando entra uma nova investidora que acreditava, isso não é um spoiler, assim, o filme tem muito mais do que isso, tá, pessoal? Uma nova investidora entra que acreditava na força da marca Runaway e traz ela para os trilhos de novo, porque ela assume a propriedade e recupera essa vocação, porque ela acreditava nos mesmos valores. Então, o que eu percebo é que mulheres, homens de negócio, quando assumem plenamente esse papel e incorporam os valores, essa vocação plena, a operação segue bem sucedida, independente de quem esteja sentado naquela cadeira.
1: Jaime, qual é a nossa marca de hoje?
0: É o seguinte, bom, em primeiro lugar, né? Essa já é a parte da lição. Quem ainda não viu o filme, pessoal, quem gosta de marca, quem gosta e precisa trabalhar com marca, confira o que nós dissemos, veja o filme. Nós, Cecília, eu já vimos duas vezes, uma porque curiosidade, segundo por lição de casa, né? Eu acho que marca sem um propósito, como você sabe, aquele que é idealizado pelos seus criadores, são marcas que não têm alma. Na busca, às vezes, de um resultado de curto prazo, como disse a Cecília, e a qualquer custo, garanto a vocês, a alma sofre muito.
1: Muito obrigado, Jaime. Eu deixo o convite, então, para os nossos ouvintes, aqueles que já assistiram o filme, compartilhar também suas impressões Você pode deixar a mensagem lá no meu blog, miltonjung.com.br.

0: você escreve com J-O-N-G, além do texto, da gravação, desta nossa conversa, você tem o espaço para deixar a sua opinião. Até mais, Jaime.
1: Até lá, Milton. Até lá, ouvintes.
0: Muito obrigado, Cecília. Até o próximo sábado.
2: Obrigada, Milton. Bom fim de semana para todos vocês.
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0: de maio de 2026, a Receita Federal recebeu 44 milhões e 400 mil declarações do Imposto de Renda 2026 até o fim do prazo na noite de sexta-feira, superando a projeção inicial. O sistema está interrompido e voltará a funcionar na segunda-feira. Quem enviar o documento a partir da retomada pagará multa por atraso. O supervisor do órgão prevê que 2 milhões de pessoas cairão na malha fina. Presidente Lula deve ligar para Donald Trump nos próximos dias para tentar reverter a classificação do PCC e do Comando Vermelho como organizações terroristas. A informação foi revelada pelo ministro da Fazenda, Dario Drigan, ao jornal Globo. O ministro alertou que a medida unilateral americana ameaça a economia brasileira, podendo gerar sanções e afetar o sistema bancário, fintechs e o PIX. O socorro ao BRB prevê um corte de 10% nas despesas do Distrito Federal até o fim do ano, segundo o secretário de Economia, Valdivino de Oliveira. A meta é reduzir 4 bilhões de reais em gastos e atingir um superávit de 2 bilhões em dezembro. O esforço atende a um acordo no STF entre a gestão de Celina Leão e o governo federal para viabilizar um empréstimo de 6,5 bilhões ao banco. E socorristas retiraram o primeiro dos 5 homens presos em uma caverna no Laos, após 9 dias. O sobrevivente recebeu os primeiros socorros e foi levado a um hospital. Os mergulhadores suspenderam os trabalhos devido às condições físicas dos outros 4 homens. O trajeto dura 2 horas por passagens estreitas e inundadas. A operação será retomada hoje para retirar o restante do grupo e buscar 2 desaparecidos. No horário de Brasília, 8:04.
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1: 8:06, terceira hora do Jornal da CBN deste sábado, dia 30 de maio de 2026. A gente tem te contado desde o início da manhã que o presidente Lula deve ligar para Donald Trump nos próximos dias para tentar reverter a classificação do PCC e do Comando Vermelho como organizações terroristas. Sem

0: informação foi revelada pelo ministro da Fazenda, Dario Durigan, que alertou que essa decisão do Departamento de Estado americano ameaça a economia brasileira. O ministro afirmou que a medida unilateral pode gerar sanções, afetar o sistema bancário, fintechs e até a infraestrutura do PIX. Bom, Lula pretende ligar para Donald Trump e a intenção é reforçar o compromisso com o combate ao crime organizado e tentar reverter os efeitos dessa medida que foi assinada pelo secretário de Estado Marco Rubio, secretário de Estado norte-americano. O governo Trump alega que o Comando Vermelho e o PCC já atuam em 12 estados americanos. Na sexta, a ministra-chefe da Casa Civil, Miriam Belchior, convocou uma reunião de emergência para avaliar todo o impacto do novo status das facções. Palácio do Planalto afirmou que a nota, ou melhor, afirmou em nota que o Brasil é uma nação soberana, mantém o combate permanente contra as facções criminosas. O texto destacou ainda que o crime organizado atua para obter o lucro e não pode ser confundido com o terrorismo internacional. Até uma diferença ideológica, né? O terrorista, ele atua com questões ideológicas também, não é o caso da facção criminosa. O objetivo da facção criminosa é dinheiro, é lucro, lucro financeiro. A nota do governo brasileiro afirma ainda que a decisão de Washington foi motivada por manipulação política e classifica como deplorável a viagem de Flávio Bolsonaro aos Estados Unidos para defender uma intervenção estrangeira. O presidente Lula falou sobre esse assunto durante um discurso em Sergipe, disse que a decisão do governo americano fez críticas a essa decisão e também classificou Flávio Bolsonaro como traidor da pátria.
1: Não aceitamos ser tratado como um moleque. Nós não aceitamos ser tratado como se fosse uma republiqueta. Eu tive 3 horas com o presidente Trump, 3 horas com ele. Entreguei 4 documentos para ele. Um deles era o combate ao crime organizado. O senhor Marco Rubio não estava lá, possivelmente porque ele estivesse preparado para ajudar um filho de um bolsonarista que é candidato a...

0: E eu tenho preocupação, porque nós temos muitos minerais críticos, muitas terras raras, nós temos muito minério, nós ainda temos muito ouro, nós ainda temos muito ouro, ainda temos muito diamante, temos a maior floresta tropical do mundo, 12% de água doce, e ainda, a gente, daqui a pouco eles dizem, a Amazônia é nossa. Não. Então, não brinquem. Não brinquem com a soberania desse país, não brinquem com a nossa democracia, não duvidem das coisas que nós fazemos aqui nesse país. Se quiserem combater o crime organizado, não precisa pedir ajuda para ninguém. Aprove a PEC da segurança pública que está no Senado.
1: Bom, durante o evento político em Curitiba, o senador Flávio Bolsonaro, que é pré-candidato à presidência da República, rebateu essas críticas do presidente Lula.
2: Integrantes do CV e PCC estavam sendo classificados como terroristas e, pior do que isso, se referindo a eles como nossos criminosos. Nossos não, Lula, são seus criminosos.
3: E a milícia dos seus criminosos
2: é que você está preocupado. Vamos defender a soberania dos 50 milhões de brasileiros que vivem em áreas que são dominadas por esses narcoterroristas de CV e PCC. É para isso que é sério, vai trabalhar, para devolver soberania para essas pessoas.
1: Bom, e ainda falando sobre combate ao crime organizado, a gente tem informações de São Paulo, a influenciadora digital, a advogada Deolane Bezerra e o Marcola, que é apontado como chefe do PCC, você bem conhece esse nome. Os dois foram indiciados pelos crimes de organização criminosa e lavagem de dinheiro pela Polícia Civil de Presidente Venceslau, no interior paulista. A informação é da TV Tem, afiliada da TV Globo na região. Além deles, outras 5 pessoas também foram indiciadas após a corporação concluir o relatório do inquérito da Operação Vernix. O documento detalha o resultado das investigações após o cumprimento das medidas judiciais da fase que levou à prisão da influenciadora e de outros investigados na semana passada. A operação mira um suposto esquema de ocultação de patrimônio ligado ao PCC, o primeiro comando da capital. De acordo com a polícia, o grupo-alvo da operação continuava em atividade no momento das prisões e estaria promovendo a reestruturação de empresas supostamente utilizadas para ocultar e dissimular patrimônio e recursos financeiros. Durante o depoimento recente no interior de São Paulo, a Deolane Bezerra, influenciadora das redes sociais, optou por permanecer em silêncio. Ela continua presa preventivamente na penitenciária de Tupi Paulista. 8:11, a gente vai para um rápido intervalo. Notícias da sua cidade, da sua região, informes publicitários, mas a gente volta já com mais Jornal da CBN e daqui a pouquinho com

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4: Muito bom dia para você que segue acompanhando a terceira e última hora do Jornal da CBN Pernambuco. Hoje é sábado, 30 de maio de 2026. Vamos juntos até as 9 horas da manhã na Rádio que Toca Notícia. Esta edição do Jornal da CBN Pernambuco tem participação de Renata Medeiros, diretamente de Caruaru, trabalhos técnicos de Djalma Teixeira e a supervisão de jornalismo de Daniele Monteiro. E já entrando no clima do São João, a reportagem da CBN Recife está produzindo uma série de matérias especiais sobre o nosso São João de Pernambuco. E já no segundo episódio, produzido em parceria entre CBN Recife e CBN Caruaru, o repórter Antônio Marcos fala sobre o que há de melhor na capital do forró, localizada no Agreste do Estado. Da força da programação no pátio de eventos Luiz Lua Gonzaga até as comidas gigantes, Caruaru não deixa dúvidas do porquê merece o título de maior São João do mundo.
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5: De volta com você, ouvinte CBN, continuando nosso giro pela capital pernambucana, vamos falar agora da zona norte da cidade. Na Avenida Beberibe tem trânsito tranquilo nesta manhã de sábado. Situação que se repete também na Avenida Conselheiro Rosa e Silva, Rui Barbosa, 17 de agosto e Santos Dumont, que fluem bem até o momento. Situação tranquila também nas estradas do Encanamento, do Arraial, Tais Ubaias e também na Estrada Velha de Água Fria, que tem trânsito tranquilo, assim como na Rua do Futuro, no bairro da Jaqueira, e a Rua Amélia, no bairro das Graças. 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

0: Olá, tudo bem com você? Seja muito bem-vinda, seja muito bem-vindo a mais um capítulo do Mundo Corporativo, que hoje se dedica a falar em soluções para atender pequenas e médias empresas, estratégias de negócio e mobilidade urbana. O nosso convidado é Thiago Piovesan, CEO da Índigo no Brasil, empresa que atua no setor de estacionamento. Thiago Piovesan, muito obrigado pela sua gentileza de ter aceitado o nosso convite aqui no Mundo Corporativo. Um bom dia para você.
1: Bom dia, Milton. Bom dia a todos os espectadores. Obrigado pela oportunidade de poder compartilhar um pouquinho do nosso dia a dia aqui.
0: Thiago, durante muito tempo se imaginava estacionamento como um terreno baldio aberto para colocar o carro lá dentro. Em que momento vocês perceberam que havia ali um negócio muito maior do que guardar carros?
1: Perfeito, Milton. Bom, talvez para começar isso aqui, antes de chegar em Brasil, eu falo da Índigo no mundo. A companhia existe há mais de 50 anos, sede em Paris. Então, gestão de mobilidade e estacionamento já começa de longa data de lá, né? No Brasil, eu acho que a gente ganhou um profissionalismo e uma demanda um pouco maior de uns 20,

30 anos para cá, e hoje em dia ele tem se reinventado todo o tempo, né? Com essa mudança, com essa dinâmica da mobilidade causada por questões até planejadas e outras nem tanto, como foi a Covid, como é tantas outras interferências que a gente tem, o estacionamento tem ganhado papel e uma necessidade de se reinventar a todo momento. Como você falou muito bem, ele começa muito tempo lá atrás como um ponto final.

0: Me ajuda a entender que ideia é essa da experiência do cliente num espaço como este.
1: Perfeito. O estacionamento, ele ganhou um protagonismo de se conectar muito, muito fortemente com o propósito do empreendimento que ele está, né? Por duas grandes vertentes, Milton. Primeiro, pela necessidade de oferecer uma jornada integrada, completa e, assim, conforme com o propósito do empreendimento. Deixa eu tentar materializar isso. Quando você vai em um hospital, por exemplo, né, um hospital famoso, enfim, você vai esperando uma experiência de alto valor, de alto atendimento, alguma coisa bastante elevada. Se o estacionamento não possibilita essa experiência desde a sua chegada, que é o primeiro ponto de contato que o usuário tem com aquele local, você cria já uma quebra de expectativa, um ambiente de chegada muito diferente. E a saída é a mesma coisa. Então, do ponto de vista da experiência do usuário, o estacionamento precisa se colocar como parte integrante daquele local onde ele vai visitar e oferecer tanta comodidade, tanta experiência, tanta complementariedade quanto o propósito principal, que seja um hospital, seja uma arena, seja um aeroporto, um evento, né? Ou até mesmo uma universidade, shopping center, por exemplo.
0: Você citou aqui alguns espaços, falou em hospital, shopping, aeroportos, parques. Há diferenças enormes em operar estacionamento nesses ambientes. O que que muda no comportamento do consumidor?
1: Cada local tem a sua necessidade, né? Eu gosto de dizer que uma operação de estacionamento, ela precisa ser dinâmica e precisa estar intimamente conectada com o local. Então, por exemplo, uma equipe que hoje opera um hospital, seja Sírio-Libanês, Einstein, HCOR, né, Oswaldo Cruz, alguns dos nossos clientes, por exemplo, ele precisa ter uma capacidade de acolher o usuário de uma maneira totalmente conectada com o hospital. Ou seja, a gente não sabe quem está chegando ali, se está chegando para receber um filho, um parente, se está indo para se despedir de alguém. Então, esse tato, esse feeling, essa necessidade de conseguir perceber e receber bem o usuário, ele é fundamental. O que, por exemplo, em operações onde a gente tem hoje um predomínio do digital, e aí eu vou pegar recentemente a Arena do Mineirão, onde a gente assumiu, e hoje mais de 95% dos usuários que vão lá são totalmente digitais em termos de contato, ou seja, faz a reserva antecipada, chega, entra na cancela, sai na cancela, sem ter contato necessariamente com alguém de estacionamento. Esse é o tamanho da diferença entre a capacidade e o skill que a gente tem que ter de cada equipe para atuar em diferentes segmentos. Poder responder de novo, de acordo com a necessidade do local, se adaptar à cultura do local, ao modelo de trabalho, para que a gente possa ser ali mais um ponto de contato complementar e a jornada completa do cliente.
0: Tiago Piovesé, de que maneira a gestão dos estacionamentos se conecta com o tema da mobilidade urbana, principalmente falando nos grandes centros? Vocês trabalham com o conceito da cidade dos 15 minutos. Explica para nós isso.
1: A ideia é que o estacionamento seja um ponto estratégico da mobilidade da cidade. O nosso papel não é colocar mais carro na rua e criar, né, e fazer com que eles estacionem. Acho que a grande responsabilidade de uma empresa completa de mobilidade e de estacionamento como a gente se coloca é ajudar as cidades a terem uma mobilidade mais inteligente, mais fluida e mais adequada. Então, o estacionamento hoje, pegando shopping centers, por exemplo, só para dar um exemplo, normalmente a localização de um shopping é privilegiada na cidade. Você está num grande centro, numa região de muito fluxo, e ele pode servir não só de ponto final para quem, né, gostaria de ir naquele shopping, enfim, fazer lá a sua atividade, mas ele pode ser mais duas outras coisas, né, principalmente. Ele pode ser um ponto de serviço adicional para a cidade de mobilidade. Eu comentei, na Europa a gente tem grandes distribuidores de hortifruti, de supermercados, hubs descentralizados de mercados, onde você faz uma demanda, uma solicitação, e esse hubzinho que está dentro do estacionamento, ele atende aquela demanda por estar num raio mais próximo. Então, o estacionamento acaba ganhando um papel de ser uma parte da extensão de cliente para fazer sentido naquela cidade. Ou ele pode ser um hub de conexão. Então, eventualmente, você pode planejar uma ida do ponto A ao ponto C, sendo o ponto B um estacionamento. Você sai daqui, vai no estacionamento, deixa o seu carro, pega uma mobilidade mais inteligente, pode ser um patinete, um transporte público, enfim, né, um carro locado, e termina essa jornada no ponto C. Então, eu acho que o estacionamento, no sentido de ajudar a cidade de 15 minutos, é isso. É ter nele mais responsabilidade que permitam que a cidade ganhe uma fluidez, ganhe uma inteligência de mobilidade que

0: desafogue o fluxo das ruas e que use o estacionamento de uma maneira mais inteligente, não só para o empreendimento, mas para a sociedade que está ali naquela região também. Né?
1: Ou seja, já se trabalha então com essa ideia do estacionamento ser também um hub de serviços, como você descreveu. O que, que pode existir nesse espaço num futuro próximo que a gente não enxergou ainda, mas vocês já estão olhando?
0: Eu acho que além dessa questão de hub de conexão, que no Brasil ainda está distante, né? Porque ele não basta ser só uma intenção e uma vontade da iniciativa privada, a gente precisa ter conexão aqui de público, privado, planos, e transformar isso num potencial bem maior de conexão de fato. Mas eu acho que o estacionamento ele vai ganhar e já está ganhando um protagonismo no core business dos negócios, né? E aí eu acho que um tema que vai surgir muito, já é importante, vai surgir cada vez mais, é entender e gerar dados e analisar esses dados para que eles sirvam de insumos e ações para que o estacionamento funcione melhor. Então, você vai conseguir reunir comportamentos, você vai conseguir fazer uma oferta para um cliente com base na análise dele de frequência, do que ele mais gosta, que se adeque mais àquele local. Então, hoje o estacionamento ele serve de experiência complementar, mas amanhã no shopping center ele pode ser um grande impulsionador de vendas para as lojas dentro do estacionamento, porque quando o nosso cliente está chegando na cancela ou está chegando no portão de entrada, a gente já tem condições de saber quem ele é, o que normalmente ele faz, o que ele gosta, quais são os comportamentos, e isso servir de um insumo para que ele receba, não para usar isso para terceiros, mas para que ele receba já inputs e ofertas que para ele façam sentido, dado o perfil que ele tem. Então, acho que o estacionamento vai começar a ganhar um protagonismo no core business, nas vendas ou na operação principal, indissociável, na minha visão, através dos dados também, que acho que é o caminho que ainda está sendo seguido, Milton.
1: Tiago Povesan, muito obrigado pela sua gentileza de nos atender aqui no Mundo Corporativo, pelas informações, pela experiência compartilhada com os nossos ouvintes. Até uma nova oportunidade.
0: Muito obrigado, Milton. Obrigado pela oportunidade. Grande prazer aí poder estar com vocês no dia de hoje.
1: Tiago Povesan, CEO da Índigo no Brasil, conversou com você no Mundo Corporativo. Na entrevista completa, nós ficamos sabendo também como pequenos e médios empreendedores podem usar os estacionamentos como estratégia. 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Lá no meu blog, miltonjung.com.br. Jung você escreve com J-U-N-G, você encontra os destaques desta conversa, o vídeo e o espaço para deixar a sua opinião sobre este tema. Colaboraram com o Mundo Corporativo Carlos Greco, Letícia Valente, Karen Lemos, Débora Gonçalves e Priscila Gubiotti. Até o próximo capítulo do Mundo Corporativo.
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0: Aldo Vilela.
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2: Seguindo no Jornal da CBN Pernambuco deste sábado, vamos falar de futebol, porque o final de semana será movimentado para os clubes pernambucanos nas séries B, C e D do Campeonato Brasileiro, com destaque para o clássico estadual e jogos importantes fora e dentro de casa. Pela Série B, o grande destaque é o clássico dos clássicos entre Sport e Náutico, que se enfrentam hoje às 20h30 na Ilha do Retiro, pela 11ª rodada da competição. O confronto coloca frente a frente dois rivais históricos que

0: na competição e buscam a liderança da Série B. Já na Série C, o Santa Cruz entra em campo amanhã, no domingo, às 4 horas da tarde, contra a Ferroviária de São Paulo, na Arena de Pernambuco, pela 9ª rodada. A equipe coral busca um resultado positivo para se manter na briga por uma vaga entre os 8 melhores, que avançam de fase. Já pela Série D, também amanhã, o Decisão enfrenta a equipe do Sergipe em casa, enquanto o Retrô joga fora de casa contra a equipe do Serra Branca da Paraíba, ambos pela 9ª rodada do Grupo 9. As equipes pernambucanas buscam pontos importantes na luta pela classificação à próxima fase. 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

0: de maio de 2026. A Comissão sobre Mortos e Desaparecidos Políticos aprovou um relatório que conclui que o ex-presidente Juscelino Kubitschek foi assassinado pela ditadura militar. Documento da historiadora Maria Cecília Adão foi aprovado nesta sexta-feira por 6 votos a favor e 1 abstenção. A certidão de óbito de JK será modificada para constar morte causada pelo Estado brasileiro. A investigação identificou 37 indícios de fraude na apuração oficial da época sobre o desastre automobilístico de 1976. Os planos de saúde individuais e familiares terão reajuste máximo de 5,11%, segundo a definição da Agência Nacional de Saúde Suplementar. O índice é o menor autorizado pela ANS desde 2021, quando houve reajuste negativo em razão dos efeitos da pandemia de Covid-19. A medida deve impactar 7 milhões e 700 mil beneficiários. Socorristas resgataram mais 4 pessoas de uma caverna alagada no Laos. Ao todo, 5 homens já saíram com vida. Outros 2 continuam desaparecidos. O grupo entrou na caverna em busca de ouro e ficou preso depois de uma inundação. Eles estavam no local de difícil acesso havia mais de uma semana. Mergulhadores continuam o trabalho e levam suprimentos para quem ainda está lá dentro. O técnico Carlo Ancelotti comanda hoje o último treino da seleção brasileira na Granja Comari, lá em Teresópolis. À tarde, a delegação viaja para o Rio de Janeiro. Parte da equipe utilizará helicópteros fretados para evitar o trânsito da descida da serra. O Brasil enfrenta o Panamá neste domingo, às 18h30, no Maracanã. O jogo marca a despedida da torcida brasileira antes do embarque para os Estados Unidos na segunda-feira à noite. No horário de Brasília, 8h32.
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3: Oito e trinta e três.

0: Olha, aqui em São Paulo tá frio, em outros pontos do país tá calor. Algo que é unanimidade, mesmo no frio ou no calor, é o bom e velho sorvete, né? Vamos combinar, o mercado de sorvetes vive um verdadeiro boom aqui no Brasil. Você sabia? Sabores cada vez mais criativos, ambientes planejados e aquelas lojas cheias até nos dias de frio. Tem muitos lugares também instagramáveis, né? Que tem toda aquela aura para você curtir, tirar foto, compartilhar. O crescimento desse tipo de negócio está ligado à expansão das franquias, à experiência gourmet e também mudanças no hábito dos consumidores. Confira na reportagem especial da Rafaela Lima e do Matheus Lins.
1: Tem muita gente com a impressão de que abriu uma sorveteria em cada esquina.
2: Eu notei que abriu, inclusive, duas sorveterias na rua. Tem uma cara boa e tá sempre cheio.
3: Vejo cada vez mais marcas diferentes, mais marcas gourmetizadas.
4: Desde o ano passado, eu tenho reparado nesse aumento no número de sorveterias. Então, tem sorvete para todos os gostos e para todos os bolsos também.
1: Andando pelas ruas do Rio de Janeiro, não é difícil perceber o aumento de sorveterias, muitas com espaços pensados para transformar uma sobremesa ou lanche em experiência. O setor vive um bom momento não só no Rio, mas também em outros locais do Brasil, impulsionado por investimentos e expansão de franquias. A indústria teve alta de 6,8% em 2025, segundo a Associação Brasileira do Sorvete. No Rio, os números impressionam ainda mais. O faturamento do setor cresceu 26% no ano passado. Marca que nasceu no estado em 2018, a Calebito já tem 31 unidades no Rio, no Espírito Santo e em Minas Gerais. O plano agora é ir para São Paulo. Para o coordenador de marketing da empresa, o Caleb Tatajiba, o hábito de tomar sorvete deixou de ser associado somente ao verão, registrando alta de vendas, inclusive no inverno.
5: Tem mercado consumidor gigante para isso. Cada vez mais pessoas estão deixando de consumir só sorvete no calor. Nós temos lojas em cidades como Petrópolis e Nova Friburgo, que são cidades frias, teoricamente, e que elas faturam bem, têm bons resultados, mesmo no frio.
1: A expansão das sorveterias vem sendo guiada pelo modelo de franquias. Segundo a Associação Brasileira de Franchising, o segmento registrou um aumento de 19% no faturamento em 2025, ultrapassando a marca de 16,9 bilhões de reais. Mas não é só o número de lojas que cresceu. Para conquistar novos clientes, as sorveterias também têm apostado em sabores diferentes com ingredientes inusitados. Quem entra numa sorveteria dificilmente encontra só aqueles sabores clássicos como chocolate, baunilha e morango. O fundador da Vero Gelato, Andrea Panzatti, criou sabores como genipapo e coentro com pimenta. A inspiração vem de viagens pelo país.
6: Obviamente eu também pesquiso, viajo pelo Brasil, aí descobro, sei lá, aquele doce de leite daquele lugar, aquela rapadura do outro, aquela sobremesa. Aí, ah, estamos na estação de festa junina, de sabores, tudo. Então, por exemplo, sorvete que é típico de festa junina, mas que eu dei uma baianada nele, é o sorvete de milho com dendê.
1: E a criatividade não fica restrita às gelaterias tradicionais. Marcas de outros segmentos também passaram a apostar no sorvete.

0: atrair clientes e criar experiências diferentes para o público. E tem até perfume virando sabor de sorvete. A ideia começou como uma ação de verão da Granado, mas ganhou espaço permanente nas lojas da marca, como conta a diretora de marketing e vendas, Cici Freeman.
1: A ideia da sorveteria surgiu porque a gente queria educar as pessoas sobre os ingredientes da perfumaria que estão dentro, das vezes, dos perfumes favoritos, porque a gente percebe que as pessoas têm muito mais facilidade de identificar quais são os sabores que elas gostam de comer. Era para ser uma ação de 2-3 meses de verão e acabou que já está há mais de 1 ano e meio, e a cada lançamento de perfume a gente tem um novo sabor.
0: Além de apostar em novos sabores e experiências de consumo, o setor também foi beneficiado por uma mudança de hábito dos consumidores. Para o CEO da Momo Gelato, Walter de Matos, a forma como os brasileiros enxergam o sorvete também mudou nos últimos anos.
2: Sorvete industrial, que não é saudável, ele era consumido como extravagância, como sobremesa, e hoje as pessoas, muita gente incorporou como um alimento nutritivo. E isso criou esse mercado de gelato premium. Nesse sentido, o hábito também impactou, porque o picolé, o sorvete de baixa qualidade, ele era consumido de maneira muito sazonal. Claro que no verão tem um crescimento, mas não tem uma queda de consumo no inverno.

0: E você curte um sorvetinho? Qual que é seu favorito? Qual que é seu sabor favorito, Pascoal Júnior, de sorvete? Chocolate clássico. Eu também sou dos clássicos. Eu adoro sorvete de doce de leite, de macadâmia. Mas eu sou a maior fã do sorvete de creme, baunilha. Melhor. E você, Yasmin, qual que é o seu favorito? Sorvete de frutas. Iogurte com... Eita, iogurte com cereja. Achei específico. Chique, hein? É gostoso? Bom demais. E você, Lívia? Desse também, iogurte com cereja. É a Marena que chama. É comum, disse Yasmin Caetano. É comum aí na sua cidade, na sua região também. O pessoal gosta muito de flocos também, né? Vejo muita gente ali no morango. O clássico nunca é... Nunca erra, mas esses diferentões também são bem legais. A reportagem citou um da Granado. Tem sabor até de... Aquela plantinha que vira cheiro, lavanda. Pensou um sorvete de lavanda? Que loucura! Tem uns sabores diferentões. Eu sou adepta de experimentar tudo. E você? Curte experimentar também? Novidades, sabores diferentes? E no frio? Dá pra tomar sorvete no frio também? Conta pra mim no 11 99 11 9981. 8 horas 41 minutos. E olha só, vamos falar de forró. Coisa boa. No segundo episódio da série especial São João de Pernambuco, produzido em parceria entre CBN Recife e CBN Caruaru, repórter Antônio Marcos fala sobre o que há de melhor na capital do forró, localizada no Agreste do Estado. Da força da programação no pátio de eventos Luiz Lua Gonzaga até as comidas gigantes, Caruaru não deixa dúvidas do porquê merece o título de maior São João do mundo.
1: Tem lugar por aí que passa o ano inteiro esperando o dia 24 de junho chegar. Mas aqui a gente joga em outra linha. A festa junina na capital do forró começou lá em abril, com o São João na Roça rodando os distritos, levando a tradição para a zona rural e provando que Caruaru não tem apenas um mês de festa, tem um festival de cultura. Mas agora, meu povo,
2: preste atenção!
1: Agora o fole da sanfona mudou de endereço. A festa oficialmente chega à zona urbana com mais de 20 polos de animação. E o pátio de eventos Luiz Lua Gonzaga está de portas abertas para receber os forrozeiros no maior e melhor São João do mundo. Além dos shows com Gustavo Lima, Luan Santana, Alok e Elba Ramalho, este ano tem um tempero extra: a Copa do Mundo.
3: De pé em pé, a bola no gramado vai de lado a lado e lá vai.
1: A prefeitura instalou telões no Polo Azulão e no pátio de eventos para que ninguém perca os jogos do Brasil. E já tem gente que preparou o look para

0: por ter a festa junina e arrastar o pé, como é o caso da estudante de comunicação social, Giovana Galvão.
1: Tô super ansiosa e animada pro São João, porque, na minha opinião, é a melhor época, porque toda a cidade fica enfeitada, as comidas são uma delícia e tem festa até amanhecer o dia. Já comprei várias roupinhas.
0: Se você tá de dieta, Caruaru é o seu maior desafio ou o seu melhor dia de chutar o balde. Uma das tradições mais amadas e curiosas é o Festival das Comidas Gigantes, que a regra é clara: quanto maior, melhor. As comidas gigantes movimentam as comunidades e mantêm viva uma tradição que atravessa gerações na capital do Agreste. Durante a festa, moradores e visitantes podem prestigiar diversas produções, como bolo de fubá, bolo de milho, caldinho de macaxeira, pé de moleque e várias outras iguarias que já fazem parte do calendário cultural do município, além de dançar, claro, muito forró. São mais de 70 comidas gigantes que compõem o calendário deste ano. Everaldo Florencio faz o bolo de milho gigante há mais de 2 décadas.
2: Bolo de milho gigante, hoje sempre eu costumo dizer, não tem só um público, tem seguidores. São pessoas que arregaçam a manga, chega junto e graças a Deus, falo que é uma festa feita pelo povo para o povo.
0: Dados da Secretaria de Desenvolvimento Econômico e Economia Criativa de Caruaru dão conta de que a movimentação financeira do período seja de cerca de 760 milhões de reais. A expectativa é que um público geral de 4 milhões de pessoas passem pelo município entre o mês de junho. A associação, que representa moradores e artesãos do Alto do Moura, estima que chegam a ser vendidas no período junino cerca de 20 mil peças de artesanato no barro, como destaca o vice-presidente Elton Rodrigues.
3: Pessoas de todo o país vêm, inclusive do exterior, né? Ao Alto Moura, por ser o maior centro de arte figurativa das Américas e também ter o maior polo de animação durante os festejos juninos da nossa cidade. Então esperamos que esse ano realmente supere, né, as perspectivas justamente dos nossos lojistas, do setor gastronômico.
0: Então já sabe, se o seu coração bate no ritmo do triângulo, o seu destino é Caruaru. Só não esqueça de trazer disposição, porque a festa vai até o final de junho. E o fôlego é o que não pode faltar. Com a sonorização de Lucas Barbosa, de Caruaru, Antônio Marcos.
4: 8h45.
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4: 8h46.
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8: De volta com você, ouvinte CBN, falando agora da Zona Oeste do Recife. As avenidas Doutor José Rufino, entre os bairros da Estância e Tegipió, e Caxangá, entre o Zumbi e Iputinga, tem trânsito tranquilo até o momento. Situação que se repete na Abdias de Carvalho, entre a Ilha do Retiro e o bairro dos Torrões. Também na General San Martín e 21 de abril, entre Afogados e Mostardinha, fluem bem, sem retenções no momento. Assim como a estrada do Bungi, a Avenida Maurício de Nassau e Rua Gomes Taborda, e não tem grandes interferências no tráfego. 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Ayrton Vasconcelos para a CBN Recife.
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6: Expectativa para a Copa do Mundo, hein? Seleção brasileira tá lá na Granja Comari fazendo um treinamento, acompanhando aí. Há essa expectativa já para o primeiro amistoso, está marcado para amanhã, domingão, lá no Rio de Janeiro. Neymar fora, mas a gente tá nessa expectativa para entender tudo que vai acontecer. Nós vamos conversar agora com o repórter do Jornal Globo, que está lá na Granja Comari, em Teresópolis, o Diogo Dantas. Tem informações que a gente pode esperar para esse treinamento de hoje e para o amistoso de amanhã. Tudo bem, Diogo? Bom dia, bem-vindo.
7: Olá, bom dia. Tudo bom, pessoal?
6: Tudo
7: bom, a gente está aqui já na Granja Comari, em Teresópolis. Daqui a pouco, o último treino da seleção brasileira. De olho nesse amistoso contra o Panamá no Maracanã, mas antes, grande expectativa aqui é pela entrevista do técnico Carlo Ancelotti, primeira vez que ele vai poder comentar aí a lesão do atacante Neymar e também a preparação, né, o que ele vem fazendo aqui em Teresópolis nesses poucos dias para poder montar esse time que não tem muito mistério, as ausências aí dos jogadores que vão jogar a Champions League, né, o Marquinhos, o Gabriel Magalhães e o Martinelli. E também do Neymar, mas é um time base aí que a gente já tem visto nos últimos jogos aí, contra a França e Croácia. Não deve ter muita novidade em relação a isso, não. A grande expectativa realmente é ele poder explicar por que que ele convocou o Neymar, se a CBF já tinha essa informação de uma lesão que não era simples. E aí, a partir daí, essa página se vira um pouquinho para os jogos e para a preparação da seleção que embarca para os Estados Unidos em seguida.
6: Muito bom. Vamos acompanhar, né, essa expectativa da fala do Ancelotti, porque houve uma divergência aí, né, entre os departamentos médicos da seleção e do Santos, que é o clube atual do Neymar. E, enfim, tivemos essa notícia essa semana de que o Neymar vai ficar fora dos amistosos, talvez nem jogue no primeiro jogo da Copa, de fato. Então, vamos ter essa manifestação do Ancelotti e ver também como é que tá a equipe, se o pessoal já tá entrosado. Enfim, há toda essa expectativa para hoje e para o amistoso de amanhã também, né, Diogo? O que que a gente pode esperar para amanhã? Já tem como entender o entrosamento desse time? O que que você nos conta?
7: Então, agora sem Neymar, né, já sem a polêmica se ele vai jogar ou não, se ele vai ser titular ou não, por enquanto, realmente a previsão, a gente vem informando aí desde a semana passada, né, já havia uma expectativa da demora para ele poder ser integrado, né, participar normalmente dos treinamentos. Ele não tem feito isso ainda, ainda é uma parte muito individualizada, muito treinamento físico, recuperação da lesão na panturrilha direita, que não é uma coisa simples, né, a panturrilha é um músculo que exige arranque, existe aquela explosão que ele nem está tendo muito no Santos. Então essa página já está virada, a gente vai ter que pensar na seleção nesses primeiros momentos sem o Neymar. E aí o Ancelotti tem feito as atividades aqui com um time base que tem os atletas que são do futebol internacional, mas que não estão ainda com calendário, já saíram do calendário já há um tempo, já estão mais fisicamente preparados, e os que foram entregues aí depois do calendário do futebol brasileiro se interromper. Ainda tem jogo hoje, né, do Campeonato Brasileiro, mas os atletas do Flamengo, o Danilo do Botafogo, então são jogadores do próprio Everton do Grêmio. Agora o time base que a gente vai ver é mais ou menos a base que a gente tem visto nos últimos jogos da seleção, com a novidade aí da volta do Alisson, né, o goleiro que vinha lesionado lá no Liverpool. Ele tá treinando aqui normal, já vinha treinando no clube inglês, então é a mudança inicial aí no gol, né, a lateral deve ser o Wesley, é a dupla de zaga, o Bremer e o Léo Pereira do Flamengo, e o Alexandro também do Flamengo na lateral esquerda, dupla de volantes Casimiro e Bruno Guimarães. Tem uma atençãozinha pro Bruno Guimarães, que

0: veio com um probleminha de lesão também há um bom tempo, mas deve pro jogo, caso ele não possa atuar. O Danilo do Botafogo é o nome aí para substituir. E aí no ataque, né, as pontas com o Luiz Henrique pela direita e Rafinha na esquerda, e Matheus Cunha e Vini Júnior. É basicamente essa escalação que ele vem testando aqui nesses primeiros treinos e que a gente deve ver amanhã no Maracanã diante do Panamá, em que serão possíveis 11 substituições. A ideia é rodar bastante jogadores, todo mundo tem um pouquinho de minutos, e também fazer essa festa com a torcida. Vai ter muito familiar dos jogadores, inclusive aqui também na Granja Comari hoje o treino com presença de familiares.
1: O treino tá rolando já, né? A coletiva tá marcada para as 9 da manhã, é isso?
0: É isso, daqui a 5 minutos o Ancelotti vai chegar para falar. Boa. Depois da entrevista coletiva, o treino começa, e aí hoje tem ação com o patrocinador. Hoje é um treino um pouco mais aberto, tem torcedor que vai acompanhar também.
1: Legal.
0: Então é um ambiente um pouquinho mais leve antes do embarque, e amanhã no Maracanã é aquela festa que a gente espera para que a seleção vá embalada aí para disputa da Copa do Mundo.
1: É, tem que chegar embalado. Diogo Dantas, repórter do Jornal Globo, ó, microfone aberto para você quando quiser voltar com novidades a respeito dessa fala do Ancelotti aí, diretamente da Granja Comari em Teresópolis, onde está a seleção brasileira fazendo esse último treino antes do amistoso de amanhã. Valeu, Diogo, até já.
0: Valeu, até já.
1: 8h54.
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5: E agora eu trago para você a agenda cultural para este final de semana aqui no Jornal da CBN Pernambuco. O Recife recebe neste final de semana uma programação cultural diversificada que vai do forró tradicional aos espetáculos cênicos, reunindo artistas consagrados e atividades para diferentes públicos. Hoje, o cantor Geraldinho Lins comanda a 6ª edição do Arraiá de Geraldinho, no Mirante do Passo, no bairro do Recife, a partir das 16h. E os ingressos custam a partir de R$ 300 e estão à venda na internet. Já o Festival Palco Giratório, promovido pelo Sesc, segue até o dia 7 de junho com mais de 40 espetáculos de teatro, dança, circo e cinema, além de oficinas e ações formativas, ocupando espaços culturais e áreas públicas do Recife, de Jaboatão dos Guararapes e de São Lourenço da Mata. Os ingressos custam a partir de R$ 15, estão à venda na internet e nas bilheterias dos teatros no dia das apresentações. E assim finalizamos mais uma edição do Jornal da CBN Pernambuco de hoje, que teve os trabalhos técnicos artísticos de Djalma Teixeira, participação de Renata Medeiros, diretamente de Caruaru, e supervisão de jornalismo de Daniele Monteiro. Muito obrigado pelo carinho da sua audiência e até a próxima.
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0: CBN deste sábado, dia 30 de maio de 2026. Todas as perguntas que eu fiz aqui para vocês, vocês responderam no nosso WhatsApp, participando sempre, trazendo aqui a sua opinião, também a galera do chat do YouTube, que tá sempre participando, engajando e trazendo detalhes, informações, a participação, um comentário, a opinião sobre os mais diversos assuntos polêmicos que a gente fala aqui ao longo da nossa programação. Queria trazer aqui alguns comentários a respeito de sorvete. A gente trouxe a nossa matéria especial sobre as sorveterias pelo Brasil, que o pessoal tá adepto do sorvete, mesmo no frio. No calor a gente já sabe, agora no frio também tem gente que curte bastante, as sorveterias estão cheias, mas o que tem chamado bastante atenção são aqueles sabores diferentões. Então André de Brasília diz que no quesito sorvete tem zero critério, qualquer sorvete pra ele é bom, inclusive aqueles radioativos, ele brinca, fada azul, sabe aquele que tem uma cor que você olha e fala, gente, isso aí não é normal não, ele encara. Tá certo você, André. Obrigada pela sua participação. Sabores favoritos do Luiz Adalcio Segato são milho verde, abacaxi, lichia, limão e pistache. Nunca tomei sorvete de lichia. Será que é bom? Tem cara de ser bom, hein? Frutado, delícia, que gostoso. Muita gente mandando mensagem por aqui. Agradeço também a participação de todos. O Fábio, que é italiano, mora há 20 anos no Brasil. E trouxe aqui uma seleção de vários sabores, mandou até vídeo. Tem sabores clássicos e tem o de pistache, um clássico que ele adora, também participando aqui com a gente. Muitas mensagens, agradeço a todos aqui pela participação. Chocolate com pimenta e chocolate com menta, diz o Diego Coelho, que sente falta de uma sorveteria que ficava próxima à Avenida Paulista, aqui em São Paulo. Essas sorveterias de rua, né, antigamente tinham mais. Agora ainda tem algumas, né, a gente falou na reportagem sobre elas, mas vale a pena a acompanhar e experimentar outros sabores de sorvete. Obrigada pela sua participação hoje aqui no Jornal da CBN, que teve a produção da Yasmin Caetano e os trabalhos técnicos do Pascoal Júnior. Você continua ligado aqui na nossa programação, tem coisa boa vindo por aí. Bom sábado, até.
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0: sábado, 30 de maio de 2026. O julgamento do caso Henri Borel entra hoje no sétimo dia do Tribunal de Júri do Rio de Janeiro. Começam a ser ouvidas as testemunhas de defesa do ex-vereador doutor Jairinho e da mãe da criança, Monique Medeiros. Estão convocadas a babá, Tainá de Oliveira Ferreira e Miriam Rabelo. Ontem, o pai da vítima, Leniel Borel, relatou o comportamento atípico do filho e denunciou coação por parte de familiares dos acusados. Anvisa autorizou a retomada imediata das atividades da fábrica da Química Amparo, responsável pelos produtos em PE em São Paulo. Os fiscais constataram que a empresa reúne as condições de segurança sanitária necessárias para operar. A agência também liberou a comercialização de lava-roupas, lava-louças e desinfetantes com lote final 1, fabricados a partir de 1º de abril deste ano. A suspensão de venda e uso continua válida apenas para os lotes antigos, final 1, fabricados até 31 de março. O técnico Carlo Ancelotti comanda hoje o último treino da seleção brasileira na Granja Comari, em Teresópolis. À tarde, a delegação viaja para o Rio de Janeiro. Parte da equipe utilizará helicópteros fretados para evitar o trânsito da descida da serra. O Brasil enfrenta o Panamá neste domingo, às 18h30 da tarde, no Maracanã. O jogo marca a despedida da torcida brasileira antes do embarque para os Estados Unidos na segunda-feira à noite. No horário de Brasília, 9h02.
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1: Ouvinte CBN, a região central tem movimentação moderada, principalmente no centro comercial, tendo mais intensidade mesmo na Rua das Calçadas, Rua da Praia e Avenida Dantas Barreto. Outra região comercial com bastante movimento é a de Prazeres, em Jaboatão, com trânsito intenso, mas sem grandes problemas nas avenidas Barreto de Menezes, Arão Lins de Andrade e Rua Doutor Luiz Regueira. Já em Jaboatão Velho, a Avenida Barão de Lucena tem um movimento intenso, mas também sem exigir rota alternativa para você que sai de Vila Rica rumo ao bairro de Cavaleiro. 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Ayrton Vasconcelos para a CBN Recife.
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2: Caronas, começa o CBN Motor aqui na 105,7 CBN Recife, a rádio que toca notícia para todo Pernambuco e a gente fala também para todo o norte do país. Então é aqui que a gente se comunica trazendo as informações do mercado automotivo. E vamos falar de Ferrari Lute, gente. Que papelão da Ferrari. A gente vai falar sobre isso, esse elétrico que para mim não deveria ter vindo, mas veio. E a Ferrari disse que já tá tudo certo, já tem pedidos pela frente. E a gente vai entender nessa tarantela italiana que começa em homenagem à Ferrari, que tem a 360 como a mais vendida da sua história, quase 14 mil unidades. Tem o Puro Sangue, que é o SUV, que em 2 anos já vendeu quase 6 mil carros no mundo. E custa nada lembrar que essa Ferrari é um fenômeno. E a marca, é como eu escrevi na minha coluna, ela está para o mercado, ela como a deusa das marcas, tá? Como o Papa tá pra Igreja Católica, com todo respeito à Vossa Santidade, mas que inclusive teve lá o Papa Leão, foi dar uma sacada no visual do carro. Tem um vídeo que mostra isso no meu Instagram, mas Ferrari Lute, um elétrico que provocou reações no mundo, que fez com que a marca perdesse mais de 13 bilhões de euros, que fez com que a marca trouxesse um choque à Bolsa de Valores de Milão, 8,4%, né? Menos, e mexeu com os papéis americanos também. Então, tudo isso que a gente acompanhou durante a semana e ontem culminou com a decisão do CEO da Lamborghini de falar: vou fazer carro elétrico pra quê? Deus me livre. Parou o projeto, disse que não é o momento e a gente tá repercutindo com você. Você acha que a Ferrari fez certo em lançar a Lute elétrica? Olha, acho que não. É o meu sentimento. Mas o CBN Motor tá no ar, a tarantela tá no ar e a gente segue com trabalhos técnicos de Wando Chaves, que tem hoje para respeitar os entrevistados. Lucas Coelho, diretor de marketing da GWM Brasil, que vive um dos melhores momentos das novas marcas chinesas. GWM, que inclusive lidera o segmento dos SUVs 4x4, para você ter uma referência. Em Pernambuco, ela já vende com o H9 mais do que o dobro do SW4. É um fenômeno, viu? Mais do que o dobro. Inclusive, conferi esses detalhes de emplacamentos ontem. Os 3 carros mais vendidos no mercado pernambucano são o Gile X2, o Dolphin e o Dolphin Mini. São os 3 carros mais vendidos. Não tem Polo, não tem Creta, não tem HB20, não tem Onix, não tem nada. Então, será que mudou o negócio ou não? Ou as pessoas estão entendendo que não? Sim, mudou. Então, a GWM está aí bem posicionada, está chegando com hora 5 para poder dar uma vitaminada nesse segmento. E a gente acompanhou o passo a passo dessa história. Como, inclusive, o papo que eu bato com o Henrique Antunes sobre Mako, a picape que vem por aí e que vai chegar em setembro, feita na Bahia, tecnologia e plataforma do Song Pro, tá? Song Pro que muda depois. Mas a BYD lança Ato 2, que é o Ato 2, é o Yuan Pro híbrido que tá chegando. Tudo isso tá no programa, tá com tudo. Caronas, a gente acelera com você, porque se é pra falar de carro, é pra falar com a gente e comigo. Vamos nessa. Roda a vinheta.
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2: Já já eu tenho análise de Gustavo Schmidt e a gente vai acelerando porque as novidades da agenda

0: estão fortíssimas, lembrando que a semana começa com GACUT. O carro já chegou às concessionárias, está lá na retaguarda, eles só podem apresentar no próximo dia 2, que é terça-feira, vai ter uma live de apresentação, os jornalistas estão indo lá fazer test drive e mais para acompanhar o UT, que chega para concorrer com o Gili, com todo mundo, mas a Renault Gili do Brasil está disparada nisso, né, gente? A gente está acompanhando todo esse movimento. E acelerando para valer, para buscar as notícias da indústria no mês que celebra a chegada da Copa do Mundo. Hoje é final da Champions League e eu vou acompanhar. Jogaço. A gente vai conferir. Mas o papo agora é com
1: Lucas Coelho,
0: diretor da GWM. Ele é do marketing, é responsável por tudo isso que você está vendo passo a passo do crescimento, da construção da comunidade e tudo que ele prega como utilidade de serviço a favor do cliente. Isso é um pilar forte na GWM. E você acompanha o papo comigo, que eu fiz lá em Uberlândia, gente. Então vamos lá.
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0: Lucas Coelho é o CMO, o head de marketing, o diretor de marketing da GWM do Brasil e é um dos responsáveis por tudo isso que você vê em cada esquina. No Brasil continental, onde a regionalização da comunicação é respeitada pela marca, a partir de Iracemápolis. E hoje aqui em Uberlândia, em um grande evento que a GWM está revelando, inclusive uma versão especial de um produto que está chegando por aí, mas a gente guarda segredo por enquanto.
1: Vamos guardar, Jorge.
0: Lucas, a gente vai guardar, né, meu amigo? Bom dia, um prazer falar com você. Uma jornada que começa logo cedo na fábrica, né? Na construção do produto, na construção de uma marca. Aquilo que nasceu com o Haval H6 e foi multiplicado ao longo dessa jornada e já recebe o Hora 5, a gente já pode falar sobre isso, está chegando o lançamento, e o H7 no futuro. Mas conta como é que está isso dentro da GWM, uma marca que vem crescendo ponto a ponto e conquistando algumas lideranças.
1: Jorge, obrigado primeiro pelo espaço aqui no teu programa, prazer sempre conversar contigo. Como você disse, é uma jornada que começa cedo, o pessoal da nossa fábrica vem produzindo, já produziu mais de 10 mil veículos, a gente atingiu esse marco na semana passada, e a GWM tem uma história que não começou cedo. Como a gente sabe, a GWM ela produz picapes e tem a sua história iniciada na China há mais de 30 anos. E durante 30 anos, a GWM vem liderando o segmento de picapes na China, com mais de 50% de market share. E no Brasil, nesse mês de abril, ela completou 3 anos de atividade. E é muito interessante acompanhar, né? Eu cheguei à empresa em setembro do ano passado, cheguei no momento de poder contribuir para uma nova GWM, porque a GWM, como você bem disse, ela inaugurou a sua atividade no Brasil com o Haval H6, e ela manteve a sustentação do seu negócio com o Haval H6 e com o Hora 3 até o início do ano passado. Na sequência, nós tivemos o lançamento do Tank 300 e depois, em setembro, a gente teve uma modificação no nosso lineup, que foi a chegada do Haval H9, da Power TP30, inaugurando a visão de multi-energia da GWM, e isso modificou profundamente o nosso modelo de negócio. Foi um grande gatilho e esse gatilho nos faz ter certeza de que ancorar os dois produtos, Power e H9, dentro do território do agronegócio, que é o que a gente está vivenciando hoje aqui na cidade de Uberlândia, né? Nesse belo evento em parceria com a Euroville, nos faz ter certeza que acordar cedo, a nossa equipe levantar cedo e produzir carros desde cedo na fábrica Iracemápolis é o grande motor, a grande propulsão de todo o Brasil.
0: É um abraço que a GWM, por exemplo, no agro, está presente nas principais feiras do país. O próximo passo agora é Luiz Eduardo, né?
1: Exato.
0: Você vai para Farm Show.
1: Estaremos lá na Farm Show. Nós tivemos como GWM na presença firme da montadora em outras 3 feiras regionais. Junto com os nossos concessionários serão mais de 90 feiras neste ano no Brasil, feiras de agronegócio. E a gente entende que para se conectar com o agronegócio, não basta querer ser agro. Você tem que viver, você tem que ser e você tem que estar junto com o agronegócio. Então, a gente, com as nossas ações, os revendedores, os produtores de conteúdo que estão com a gente, nomes como Vanderlei Campos, Guilherme, BFMS, nos ajudam a potencializar isso. Assim como você, na figura de um grande jornalista, ajuda a potencializar essa imagem da GWM no agronegócio, que ainda é muito nova, é muito recente, né, Jorge?
0: A Paula é a grande capitã dessa história toda, na sua opinião?
1: Ela é a grande capitã, ela é a nossa grande aposta, é onde a gente canaliza as nossas energias para poder ranquear no topo de ranking do mercado brasileiro de picapes, mas a gente tem aí um frisson no mercado, que eu gosto de usar essa palavra, que é o Haval H9. O Haval H9 chegou ao mercado brasileiro em setembro do ano passado e desde as suas primeiras horas de vida ele já foi um fenômeno.
0: Líder de vendas do

0: líder de venda de segmento. E nesse início, em setembro do ano passado, o que a gente levaria 30 dias para comercializar esse carro, a gente levou 6 horas. E desde então o volume não parou de crescer.
1: A sua estratégia de comunicação é muito respeitosa, né? Em momento algum vocês abriram a boca para falar que nós superamos a Toyota ou algo nesse sentido. Então é algo que você preconiza junto ao time, né? Junto com o Diego, e todo um trabalho que é feito internamente na empresa?
0: Exato, a gente respeita muito o senso de comunidade desde o início da operação da GWM no Brasil. Para te dar uma ideia, um pouco de números, Jorge, hoje nós temos o app Mais GWM, que ele é um app onde você acessa diversas funcionalidades dos veículos GWM, mas ele também é uma grande rede social colaborativa. A gente tem mais de 100 mil clientes dentro do aplicativo, clientes extremamente engajados que mostram seu orgulho, registram e disponibilizam fotos do uso do carro no dia a dia, em viagens, nos dão feedback e participam de eventos junto com a marca. Nós tivemos agora no Salão de Pequim, levamos 5 clientes escolhidos dentro do app. Nós tivemos nesse evento agora de Uberlândia, 4 clientes escolhidos dentro do app. E esse senso de comunidade, ele não é só dentro do ambiente GWM. Se a gente olha as redes sociais da GWM e especialmente o YouTube, a GWM atingiu agora a marca de maior canal do YouTube do mercado brasileiro do segmento automotivo. Mais de 1,2 milhão de seguidores que nos acompanham, que querem receber as novidades da marca e que me faz ter certeza de que essa é uma marca próxima, uma marca que o consumidor quer estar junto e, do outro lado, nós queremos estar junto com o consumidor. E não existe prova real melhor do que essa quando você se junta com o teu público e juntos vocês falam sobre o que a marca tem de bom. Eu não preciso atacar competidor nenhum. Eu preciso mostrar quem eu sou e ter pessoas que valorizem quem eu sou. E essa é a essência da GWM.
1: O que eu aprendi hoje aqui, para você que nos escuta, e estou ouvindo isso do Lucas Coelho, gente, desde os bastidores dessa conversa, é que a GWM, ela te tira do lugar comum. Ela pede que você tire o blazer, a camisa social, vista uma bermuda e vá fazer um final de semana diferente, pegando seu carro e desbravando os lugares onde a natureza é amigável a favor desses produtos que são os produtos da marca, né? Que inclusive, por mais que você não tenha falado ainda, a gente está em nosso estúdio móvel aqui a bordo do Way de 6 lugares. Isso aqui é um sucesso de venda, né? Pra gente finalizar esse papo.
0: Ah, esse carro é um espetáculo, né, Jorge? Isso aqui é um digno de uma aviação de luxo.
1: Tem mesinha, né? Emirates dos carros.
0: Emirates dos carros. Tem massageador, mesinha, thermal box, que é uma geladeira e pode ser também um aquecedor de comida. Sistema de som premium, 547 cavalos. É um, cara, é uma aeronave. Eu gosto de falar que esse carro é uma aeronave, né?
1: Faz a diferença.
0: Faz a diferença.
1: Lucas Coelho, a gente conversou com o CMO de marketing, o diretor de marketing da GWM Brasil aqui na CBN, onde a gente fala para Pernambuco, para Alagoas, para o Rio Grande do Norte, para Belém, Manaus, Porto Velho, Boa Vista. É muito, só muitos lugares.
0: Só lugar maravilhoso, hein, Jorge?
1: Até a próxima.
0: Até
1: valeu.
0: Até a próxima, amigo.
1: E já tem um pouco mais sobre Sea Lion, né, que foi apresentado em Goiânia. Fui dirigir esse carro, altas impressões ao volante e acompanhei de perto a chegada desse SUV do CIO 339-900. Completaço. Acredito eu que vai ser um negócio novo na indústria, porque a BYD se especializou em vender esse carro elétrico barato. E agora até o CIO ela entregou lá e tem uma relevância no segmento dos sedãs esportivos. Como é que vai ser agora acima dos 300 mil? Porque até a Volvo ela trava um pouco e é um filtro do filtro. Para Audi é assim, para Mercedes-Benz é assim, para BMW é assim. Então o consumidor ele descobriu que até 200 mil ele consegue comprar bem o elétrico. Até 200, 200 e um pouco, né? Que vai o Volvo X30, vai bem. Mas depois disso é um filtro, onde está todo mundo aprendendo muito mais e fazendo a conta do valer a pena ou não. 0 a 100 em 4,5 segundos, 531 cavalos de potência. O Sea Lion é um baita de um desafio da BYD que chega qualificada para esse automóvel. Então, Gustavo Schmidt, o que é que você me diz a respeito disso? O que é que você me diz? Conta aí pra gente na tua análise.
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3: Olá, carona CBN, bom dia, Jorge. É um prazer mais uma vez estar com vocês nesse nosso bate-papo de todo final de semana. É, Jorge, nesses últimos anos, o que está sacudindo o marasmo do mercado automobilístico brasileiro é o crescimento dos eletrificados, a preferência por híbridos carregáveis e elétricos, a chegada de várias marcas chinesas e, principalmente, a percepção de que a inovação tecnológica não é só mais atributo das marcas premium tradicionais, mas também das chinesas, onde a BYD é claramente protagonista. Com uma liderança consolidada de mais de 40% no

segmentos eletrificados e beirando os 60% quando a gente olha somente os modelos elétricos, a BYD já se tornou a referência nesse tipo de tecnologia, especialmente nos grandes centros. Mas faltava algo mais para mostrar sua força competitiva contra as tradicionais marcas premium alemãs e provar que não é só custo-benefício

0: AWD, aceleração de 0 a 100 em 4,5 segundos, desempenho desportivo em um veículo familiar. O modelo utiliza a e-Platform 3.0 e a bateria Blade, o que a BYD tem de mais moderno para reforçar sua narrativa de inovação e segurança. Na minha opinião, a importância desse lançamento não está exatamente no produto em si, mas no quanto o consumidor que tem um budget de R$340 mil está preparado para migrar das marcas premium tradicionais e considerar os veículos chineses. O comprador de alto padrão valoriza tradição, herança de marca e prestígio, mas acredito que a nova geração de consumidores premium passou a enxergar tecnologia, conectividade e experiência de uso como atributos tão importantes quanto o logotipo da grade traseira. Nesses quesitos, os veículos chineses não só evoluíram muito, mas em alguns deles, como por exemplo, conectividade e tecnologia de baterias, passaram a ser referência. Além disso, nesse segmento novo dos eletrificados, o preconceito é muito menor, já que os produtos são novos e os protagonistas ainda estão se consolidando, diminuindo a força da tradição histórica das montadoras alemãs. Como a infraestrutura de recarga pública no Brasil ainda é baixa e quem compra um veículo de R$340 mil não vai utilizar ele como solução de mobilidade apenas urbana, a tecnologia híbrida parece ser a melhor proposta nessa faixa de preço. Sobre a nova Ferrari, Jorge, nova Ferrari elétrica, acho que a BYD ficaria feliz se os alemães seguissem o mesmo caminho. Nesse caso, não se trata de um carro, mas sim de um mito. É outra coisa que parece ter escapado dos executivos italianos. Sinto pena do cavalino rampante. É isso, meu amigo. Um abraço e até o nosso próximo bate-papo.
1: Corredor X, tem sua primeira participação aqui no programa, meu amigo. Você animado como sempre. Isso é bom. É muito bom ver o Corredor X. Vamos lá.
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3: Olá, Jorge Moraes, carones da CBN, Jorgão. Essa semana nós não temos como falar de outra coisa a não ser da Ferrari Lute, né? Duras críticas, ações despencando, os ferraristas querendo tocar fogo no novo produto da Ferrari. Bem, eu trago aqui, Jorge, um enfoque racional e, apesar de não ter gostado do carro, realmente achei feio, o carro é muito mal feito, assim, tô falando do design, parece um Fiat Tipo, né? Um negócio assim, esquisitíssimo. Mas eu também não gosto da Ferrari puro sangue, eu acho horrível, mas muita gente ama. Então assim, será que a gente não vai se habituar com isso? Mas o que eu trago aqui é uma reflexão maior. Primeiro, a gente não pode deixar de pontuar que esse lançamento com as reações duríssimas, né? Isso aí é normal quando marcas icônicas, elas fazem alguma mudança radical. Porque, na verdade, essas marcas, elas não pertencem à própria empresa, e sim emocionalmente aos seus clientes, aos seus admiradores. E é justamente isso que acontece com a Ferrari. Eu faço aqui, Jorge, um paralelo com a Rolex. Algumas décadas, a Rolex queria ter o relógio mais cronógrafo respeitado no mercado. E aí o Daytona, o modelo Daytona, em homenagem lá à nossa amada pista americana, veio com a máquina Zenith. Porque a máquina suíça não conseguia ter a precisão Cosmograph que a Rolex desejava para o seu produto. E ela se rendeu e fez a máquina Zenith. Isso aí os colecionadores enlouqueceram, os amantes da marca discriminaram. Tinha loja que colocava na frente: eu não compro Daytona, o resto eu compro. Décadas se passaram e Daytona hoje é o maior ícone da Rolex. Eu não estou dizendo que essa Ferrari Lute será o maior ícone, mas eu quero dizer o seguinte: é importante a Ferrari estar preocupada com a inovação. É isso. Daqui a pouco a gente volta.
1: E agora o papo da ignição com quem, gente? Anota aí, Henrique Antunes, que é o diretor de picapes e comerciais da BYD, vai falar da Mako, que eu fiz um flagra lá durante a gravação do Sea Lion. Então, Henrique estava lá e digo: vem cá, vamos falar da picape. Ouvi a chegada da BYD ao segmento das picapes compactas em setembro. Vamos ver.
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1: Henrique Antunes, diretor de picapes da BYD de comerciais, está responsável por uma nova fase da BYD na marca. Vale destacar que ele, ao lado do Alexandre Baldi e do Tyler Lee, foram as pessoas que encabeçaram a chegada da marca. Henrique fez a multiplicação da rede que você conhece, de todos esses pontos que você vê em cada esquina, tem o dedo do Henrique, dos produtos que estão sendo vendidos, até o Sea Lion, que está acabando de chegar. Agora o Henrique recebeu uma nova missão dentro da corporação. É um dos colaboradores mais antigos. Se a BYD tá há 10 anos, ele deve estar uns 25 por aqui, né? Brincadeira à parte, mas Mako é a picape que tá chegando, um furo de

0: reportagem nosso que ninguém contestou na BYD. Quando eu vi o silêncio, eu digo, é o nome. Então, se é o nome, tá aqui a picape derivada do Song Pro, tá diante dos meus olhos. Eu vim pro lançamento do Sea Lion, mas encontrei essa picape, que vai ter opção de 4x2 e 4x4 ou não?
1: A picape chega 4x2, a gente vai lançá-la 4x2, mas ela posteriormente chega na versão 4x4 também. Ela é baseada no Song, é uma picape que já chega, acho que o maior feito dessa picape é que ela chega produzida no Brasil, flex, plug-in híbrida. Então é uma mudança para esse mercado, para esse segmento, uma picape que entrega todas as dores de um dono de uma picape desse tamanho, desse porte, que a gente sabe quais são. Esse carro entrega a solução, esse carro entrega o remédio.
0: É um Song de caçamba, dá para falar dessa forma?
1: Assim, eles compartilham a plataforma, não dá para dizer que é um Song de caçamba, porque o carro teve todo uma alteração de entre-eixo, um desenvolvimento principalmente da parte de suspensão, onde uma picape precisa de uma suspensão mais alta, mais robusta, né? Então, ele vem do Song, mas ele não é um Song, ele é mais do que um Song.
0: Feita em Camaçari, desenvolvida no Brasil e na China. Teve muito dedo da engenharia brasileira, Henrique, para desenvolver a Mako como uma picape média compacta?
1: Com certeza, com certeza. Então teve muita interação aí, muita troca de conhecimento, porque isso é um produto brasileiro, né? Então é um produto feito para o Brasil, feito no Brasil, feito para brasileiro. Então precisa ter muita brasilidade.
0: Ele sai daqui para outros mercados, né? Porque eu vi os colegas da Austrália compartilhando a minha notícia, vi os colegas do México compartilhando, da Argentina. Então foi uma informação global que a gente trouxe por aqui e você conferiu, mas... O que eu gostei de ver na Mako é a personalidade do design, né? Quando você enxerga da terceira coluna, da coluna B, a coluna C em diante, onde ele recebe a caçamba, recebe um propósito comercial forte, significa que ela vai estar pronta para atender ao mercado do comerciante urbano.
1: Exatamente, o mercado do comerciante, o mercado do praticante de esportes, de aventura, ou também... O usuário que quer ter uma picape, porque ele quer ter uma picape. Então ele vai conseguir ter uma picape com todo o conforto, com mais conforto do que uma SUV.
2: Você vai...
1: E, além disso, com a versatilidade do flex e do híbrido plug-in.
0: O planejamento é muito grande além da Shark?
1: Sim, o nosso planejamento tem outras picapes ainda a caminho. E os passarinhos estão animados hoje, viu? Tem outras picapes a caminho. O segmento de picape é um segmento estratégico para a BYD, para que a gente atinja os nossos objetivos. Então vem sim muito mais produto desenvolvido para o mercado brasileiro, para que a gente consiga ter uma cobertura total desse mercado.
0: Conversamos com o Henrique Antunes aqui. Nesse papo muito agradável na CBN. Henrique, muito obrigado e até a próxima.
1: Obrigado, Jorge.
3: E tem uma história aí, viu, bem legal. O grupo Gandini, né, que é responsável pela importação da Kia, eu encontrei o Gustavo Gandini, o Zé Luiz Gandini, presidente da Kia do Brasil, seguindo para a China para buscar as novidades, que eu confesso. Acho que vem uma nova marca chinesa por aí nas mãos do Gandini e esse assunto a gente vai comentar semana que vem. Eu vou trazer ele para vocês. E tem mais Corredor X aqui com a gente.
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5: E aí, Jorgeão, estamos aqui de volta para falar de um drama de um dos nossos caronas. E vamos dar nome aos bois, mas sem falar tão mal. Ele diz que tem um BID, que bateram na porta do carro dele, que ele espera a porta já faz mais de 30 dias. Olha, isso não acontece só com a BYD, isso acontece com várias marcas, principalmente com essas marcas novas, chinesas, todas elas, né? Eu ouço muito esse tipo de reclamação. Se baterem no seu carro, você tá frito. Vai demorar para resolver o problema. Isso não impede que o carona, né, que o consumidor vá para a justiça exercer os seus direitos. Mas quando a gente fala de BID, é importante também a gente colocar aqui um ponto nos is. A pessoa que compra um carro BID, GWM e outras marcas, né, Letu, enfim, sabe que está comprando um novo. É evidente que você não pode comparar essas marcas, por mais estruturadas que elas sejam, com a Toyota, com a Volkswagen, com a Chevrolet, que está no Brasil há mais de 50 anos. Então, assim, quem compra deve saber que está comprando o novo. E comprar o novo vai ser meio cobaia do novo. Isso pode acontecer. Pesquisando sobre a BYD, porque apesar de eu não ser muito fã do carro, mas eu admiro muito a marca e a pujança da marca, né? Como eles chegaram aqui. Olha, em 2013,

0: É que eles chegam no Brasil com um setor de energia solar. Depois de 2015, primeira fábrica em Campinas no setor de transporte coletivo, ônibus. Em 2021, anuncia carros de passeio no país. E 2022 começa as vendas. Nós estamos em 2026 e está aí o resultado da BYD gigantesco, já com a fábrica na Bahia. E assim, uma empresa que a gente já vê tanto carro na rua que a gente já se familiarizou com ela. É muito interessante essa movimentação no mercado. Então fica aí esse consolo para o nosso carona. Tchau.
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2: Lembrando, caronas, que o CBN Motor volta semana que vem, mas segunda-feira, 7h50, eu tô logo cedo com o Geraldo Freire, às terças com Aldo Vilela, também na CBN Maceió, então Natal no Rio Grande do Norte, lá no norte do Brasil, e é bom saber que no norte tem uma super audiência a partir de Manaus, de Belém, de tanta gente. Tô por aqui, todo Pernambuco com a CBN Pernambuco do Grupo Asa Branca, dá orgulho de fazer parte desse time. A gente se encontra, caronas, ao som da tarantela, a gente se despede em homenagem a Ferrari Lute. Tomara que essa Ferrari dê certo, porque pense no negócio. Tchau, pessoal. Feliz sábado. Tudo de bom pra todo mundo.
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sábado, 30 de maio de 2026. O governo americano afirmou que o PCC e o Comando Vermelho atuam em 12 estados dos Estados Unidos. A porta-voz do Departamento de Estado, Amanda Robertson, declarou que os grupos realizam tráfico de drogas, de pessoas e movimentações financeiras ilícitas em solo americano. A designação como organizações terroristas bloqueia bens das facções e proíbe transações financeiras com os grupos. O governo brasileiro criticou a medida e classificou o ato como interferência externa. A Polícia Civil de São Paulo pediu o indiciamento da influenciadora Deolane Bezerra, de Marcola e mais 4 pessoas. Todos são suspeitos de envolvimento com a organização criminosa e lavagem de dinheiro para o PCC. A investigação aponta que Deolane utilizava uma transportadora de fachada para ocultar recursos da facção. A defesa de Marcola declarou que ele não conhece a influenciadora e nega as acusações. A defesa de Deolane afirma que ela é vítima de perseguição e nega os vínculos ilícitos. O filósofo francês Edgar Morin morreu nesta sexta-feira aos 104 anos, em Paris. A informação foi divulgada pelo secretário pessoal do pensador. Morin estava em cuidados paliativos após uma dupla infecção hospitalar. O intelectual participou da resistência francesa na Segunda Guerra Mundial e escreveu mais de 30 livros. Ele era conhecido pela obra Os Sete Saberes Necessários à Educação do Futuro, publicada com a Unesco. No horário de Brasília, 9h33.

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4: Hoje é sábado e no sábado a gente tem a nossa coluna do Diário de Pernambuco. E hoje à noite tem esporte e náutico. Pense numa preliminar. Os deuses da bola programaram uma pelada antes, para resfriar o jogaço de hoje. Sport e Náutico jogarão na ilha pela Série B. Fazia tempo que os times chegavam tão emparelhados. Exatamente 3 meses atrás, entraram para 180 minutos da final do Pernambucano. Na ilha fizeram um dos melhores jogos dos últimos tempos, 3-3. Uma semana depois, voltaram a se encontrar. Dessa vez, nos aflitos. Em um tempo, 45 minutos, o Sport matou o jogo e levou o troféu. O que mudou nos times? Primeiro, o técnico Roger Silva levou os meias e os centroavantes para o banco. Disse que entrou na mente de Hélio e acabou com o jogo. Alguns poucos jogos depois, foi demitido. Márcio Goiano, interinamente e depois efetivamente, assumiu o cargo. Hélio segurou o emprego e a bola do grupo. Ambos perderam títulos. Hélio, o pernambucano. Goiano, o nordestão. Quem está melhor de cabeça? É o Náutico? Será? Pergunte aos três mosqueteiros, Dodô, Vinícius e Paulo Sérgio, depois da final. É o Sport? Será? Os torcedores rubro-negros não digeriram a derrota para o Fortaleza. Ah, esqueci da preliminar. Duas equipes mequetrefes vão jogar em Budapeste, Hungria, PSG e Arsenal. Bom jogo esse, hein? Voltando ao clássico, quando o catarinense Braulio da Silva Machado apitar, vou responder qual cabeça pensante vai brilhar. O segundo texto de hoje no Diário de Pernambuco é o seguinte: no gramado, 4 problemas. Amigos, definam os times. Estamos no mês 6 e os treinadores não chegam às escalações. Essa é a última chance, ok? Náutico, lateral direito, Reginaldo, Arnaldo e Ribeiro. Zagueiro, Wanderson, Matheus Silva. Volante, Luiz Felipe, Samuel e Leonai. Ponta esquerda, Victor Andrade, Todinho, Juninho

0: e Saraiva. Nenhum titular. Esporte, lateral direito, Madison, Pussi. Zagueiro, Zé Marcos, Aju e Abraão. Meia, Depena, Iago e Max. Ponta, Cleison, Castilho, Marlon e Maia. Nenhum titular. Meus titulares, Esporte, Couto, Benevenuto, Filipinho, Zé Lucas, Biel, Barleta e Perotti. Náutico, Muriel, Betão, Igor Fernandes, Wenderson, Dodô, Vinícius e Paulo Sérgio. Tava tudinho tranquilo. Minha teoria tava bem bonitinha. 7 contra 7. E aí, Paulo Sérgio ou Derek? Pergunta para os anjos. Daqui a pouco eu falo sobre Santa e falo sobre tênis.
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6: Muito bom dia a você que acompanha a partir de agora mais um Mulheres de Negócios aqui na CBN Recife, mais um sábado juntas, minha companheira Dorjivânia Reis. Bom dia para você, já estamos aqui prontas para contar mais uma história de mais uma mulher daquelas, ó, que a gente admira muito. Bom dia,
7: Dani Monteiro. Bom dia às famílias, a você que nos escuta. É uma história bem massa e uma história de um negócio que a gente consome e eu sou apaixonada, sabe? É muito bom, né? Pra relaxar. Vamos lá?
6: Vamos embora. Vamos apresentá-la, Dorjivânia.
7: Olha aí, a convidada do Mulheres de Negócios de hoje é advogada e pós-graduada em contratos e obrigações. Ela iniciou sua trajetória no empreendedorismo em 1993, quando se tornou sócia na produção de grandes eventos, desde micaretas e festivais de grande porte. Ai, que saudade do Recifolia! Sua experiência profissional inclui a liderança em eventos ligados a grandes nomes musicais do axé, experiência que fortaleceu sua visão de negócios.
6: Em 2021, ela e outras 3 sócias transformaram o sonho de empreender no universo da beleza em realidade, com uma rede de salões express nascida aqui no Recife. Focada em otimizar a rotina das clientes, a marca oferece um portfólio completo de serviços realizados em até 1 hora. E desde que entrou para o franchising em 2023, já soma mais de 20 unidades pelo Brasil, sendo 8 delas do Givani aqui em Pernambuco.
7: Vamos conversar com Fabiana Gueiros, sócia fundadora da Best Beauty Club. Seja muito bem-vinda, Fabiana.
8: Ai, muito obrigada, Daniele. Muito obrigada, Dorjivânia. É um prazer enorme estar aqui conversando com vocês. Vamos aí, um bate-papo bem legal. E estou aqui à disposição para contar essa trajetória, contar um pouquinho da história da Best, que tem para mim um significado muito grande, independente do empreendimento em si, do empreendedorismo em si, mas tem uma questão também muito pessoal e muito bonita por trás aí dessa história.
6: E é isso que a gente tá querendo saber, né? Quando Fabiana, advogada ali de contratos, né? Obrigações, que passou ali por esses grandes eventos, decidiu ir atrás desse sonho e empreender num assunto

0: que pra nós mulheres, viu, Dorjivânia, deve ser deve ser gratificante, prazeroso demais trabalhar, Fabiana.
1: Demais, você não tem ideia. Eu digo que eu trabalho com uma coisa que é imprescindível pra mulher. Nós amamos estarmos bem, né? É, independente do quê. Mas quem não gosta de fazer uma escova de cabelo, fazer uma manicure, uma pedicure, de estar bonita, de estar pronta para um evento, para uma reunião de trabalho, um batismo, uma... Enfim, faz parte da vida da mulher. Então, a gente trabalha com o que a gente ama. Isso é muito legal. A gente é muito feliz no que a gente faz. É, somos quatro sócias, como você falou aí no início, onde nós já éramos amigas, vizinhas de prédio. E a vida fez a gente se encaixar no momento de uma decisão de empreender. E isso surgiu de uma forma muito natural, muito legal. E a gente hoje colhe já bons frutos e uma confiança gigante que a gente tem uma na outra. E tem muita coisa vindo por aí, muita coisa boa ainda.
2: E Dani, quando as pessoas ela tem um modelo de negócio feito à Bessi, eu passo em frente de uma das unidades e fico olhando. E depois eu vou passar para ser consumidora da Bessi. Mas eu fico olhando e ele se transforma, esse modelo de negócio se transforma numa franquia. Eu entendo e sei o quanto é desafiador.
1: Bastante.
2: Então, para que nossos ouvintes, eles possam escutar essa história, em que momento vocês decidiram transformar numa franquia? Como foi essa idealização? E como é esse modelo que é de tanto sucesso, que a gente já percebe que é de sucesso realmente?
1: Na verdade, isso foi desde o início. Uma sócia minha, Bianca Drummond, ela já vem de franchising já há muito tempo em outra área. A família dela é empreendedora, a família dela já tem uma rede de franquias já consolidada há mais de 20 anos. E quando nós criamos e idealizamos a Bessi, a gente já começou ela organizada, todos os processos, contratamos uma empresa muito grande em São Paulo, que formata grandes franquias, e formatou a nossa franquia desde a inauguração. Mas a gente primeiro validou. Ela estava pronta, formatada, na mão da gente, mas não vendemos nenhuma franquia. Abrimos a primeira, abrimos a segunda, abrimos a terceira nossa, e aí a gente diz, agora tá pronto. A gente já tem um modelo pronto, a gente já tem a formatação da franquia pronta, a gente já tem validada em shopping, validada em loja de rua, agora a gente tá pronto para vender. Então foi a partir daí. E é o que eu aconselho a todo mundo. Não é que vocês precisem inicialmente já formatar uma franquia e só abrir depois dela formatada, mas não. Se vocês resolvem fazer um negócio e querem um dia de fato formatar para uma franquia, formatem antes. Abram ou abram depois, mas formatem. Contrate uma empresa séria, faça todo o processo, faça todos os manuais, validem, vejam que os processos, os procedimentos de fato estão sendo executados e de fato estão funcionando, para aí sim você começar a vender a sua marca.
0: Exatamente. E assim, é um negócio, viu, Dorjivânia, que não está somente agora mais em Pernambuco, está fora de Pernambuco. E digo que faria sucesso em qualquer lugar do mundo, porque realmente é a praticidade e mexer com a autoestima da mulher, que é uma coisa que nós mulheres que temos infinitos papéis no nosso dia a dia, né? Mas sem abrir mão da nossa autoestima, da nossa vontade de nos sentirmos bonitas. Exato. Então acho que é o casamento perfeito, Fabiana.
1: Exatamente. E a gente ainda precisa de tempo. O que mais nós precisamos é de tempo. Então, a Bessi veio para isso, né? É uma fast beauty. A gente quer que as mulheres fiquem prontas em uma hora. Tem atendimentos simultâneos. Então, você vai ter uma pessoa mexendo no seu cabelo, uma pessoa fazendo a sua maquiagem, uma pessoa fazendo pé, outra mão ao mesmo tempo. E a gente quer você pronta em uma hora. Não é que a gente queira que você saia do salão. Por favor, fique. Toma o nosso café, o nosso cappuccino, que é maravilhoso.
2: Quem tiver tempo, pode ficar.
1: Pode ficar e deve. Mas eu sei que a maioria das nossas clientes, e foi esse o propósito da abertura, de fato, de um modelo de salão de beleza dessa forma, é otimizar o tempo. Mas não otimizar o tempo de uma forma, digamos assim, rápida, sem essência, sem aquela coisa gostosa. A gente se preocupou muito com o visual do salão. O salão é muito bonito, arquitetonicamente falando. A pessoa se sente bem lá dentro, é um ambiente feminino, é um ambiente gostoso de você estar. E a gente quer que você, de fato, curta aquele ambiente, mas a gente sabe que o tempo é muito precioso. A gente tem múltiplas tarefas, né? Às vezes eu não sei nem como a gente dá conta, mas a gente dá. Entendeu? É. E tempo, de fato, pra gente é primordial.
2: E apesar... outra coisa que eu percebi... Eita, dona.
0: Não, só assim, só complementando, apesar dessa rapidez, dessa velocidade, mas assim, a mulher sai se sentindo cuidada, né? Acho que essa é a diferença, viu, Dorjivânia?
2: Isso. Com certeza. E outro detalhe que eu observei em relação a tempo é que as lojas de

0: abre aos domingos. Ou seja, muitas vezes você realmente, de segunda a sábado, é aquela confusão toda. É. Mulher faz supermercado, cuida da família, trabalha bastante e abre aos domingos. E outra coisa que eu tenho aprendido, Fabiana, é exatamente a gente viver o momento. Isso. Então, se você tem uma hora para se cuidar, mas que você possa viver o momento. Feito aqui, né? Esse momento do podcast, ele é muito bom. Porque você encontra mulheres, encontra minha amiga Dani, e a gente tá vivendo esse momento. Exatamente. Sendo feliz eu aqui e agora. Então que as mulheres encontrem a Bessie e que viva aquela uma hora ali. Se quiser ficar, vai ficando mais um pouquinho. É. Mas Dani, eu fiquei curiosa com o nome. Eu gosto de saber a história dessa nomenclatura. Parece como que foi? Como foi esse encontro?
1: Bastante.
0: E realmente o lugar é muito bonito. Você percebe que é diferente.
1: Exato, exato. A gente de fato quis fazer dessa forma. A gente quis que fosse um lugar diferente. Realmente. E esse lugar tem tudo a ver com a figura Bessie. Na verdade, Bessie é minha avó, nome de minha avó. Um apelido, na verdade. Minha avó, minha família é inglesa, minha avó se chamava Elizabeth, mas ela era o apelido dela, Bessie, e ela, na verdade, só se identificava como Bessie. Tinha pessoas que nem sabia que o nome dela era Elizabeth, achava que o nome de fato era Bessie. E minha avó era uma mulher muito pra frente na época. Extremamente vaidosa. É impossível você se encontrar com ela e ela não tá de batom vermelho e de unhas vermelhas. Era característica de vovó. Então, e pra ter uma ideia, somos quatro sócias, né? Ou seja, duas de uma família e duas de outra. E por que Bessie? Quando nós solicitamos a agência pra criar o nome, até aí a gente não tinha nome ainda da nossa rede de salão. A gente sabia que queria rede de salão, a gente sabia o que queria fazer, mas cadê o nome? Ele veio com algumas opções. Na verdade, veio com 10 opções. E dentre as 10 opções, o nome Bessie tava ali. Eu, quando olhei aquilo, eu digo, gente, eu não posso votar. Tem um nome muito afetivo pra mim aqui e eu prefiro ficar quieta e ouvir a opinião de vocês. E aí as nossas duas sócias, que não é da família, nossa, adorei esse nome, Bessie. A outra, que nome lindo, Bessie. Me emocionei, claro, na época. Eu digo, gente, eu não tô acreditando, mas esse é o nome de minha avó. Ela disse, como assim o nome de sua avó? Nome de vovó. E ela tem tudo a ver com o que a gente está fazendo. Isso é a cara dela. E além do mais, uma coisa interessante que eu só soube, na verdade, nesse estudo do nome, é que o nome Bessie quer dizer a dama da tarde. Tudo a ver. E ela tem um significado que quer dizer promessa divina. Então, assim, eu digo, gente, eu acho que a gente encontrou o nome. Eu acho que o nome é isso aí mesmo. Então, nossa, eu tenho um orgulho gigante. Por isso, eu tenho certeza que minha avó lá em cima tá cuidando da gente e tem um orgulho muito grande do que a gente tá fazendo com o nome dela.
0: Nossa, providência. Não, não é coincidência.
2: A gente não pode fugir, que já estão traçadas, né, do Germânia. E essa não foi coincidência, assim. Nossa, que bonito, que né? Tinha de ser.
0: Tinha que ser.
1: Tinha mesmo.
0: Que lindo. Bem, agora vamos pro mundo da beleza e da parte burocrática. Não, eu não posso deixar de tocar nesse assunto, porque é muito desafiador, mas recentemente, eu digo assim, há alguns anos atrás, a gente percebe que o modelo de negócio da beleza mudou um pouco também. Ou seja, aquele risco que existia na contratação dos profissionais, esse risco foi reduzido com a entrada do salão parceiro, Dani, que é exatamente uma legislação a nível federal, onde os próprios salões de beleza, eles podem contratar no CLT, mas também pode contratar os profissionais pelo microempreendedor individual. Como foi isso para vocês? Porque eu conheço um pouco do negócio de salão de beleza devido ao Sebrae, e a gente percebe que realmente melhorou nessa situação da contratação, porque antes se pagava um percentual e muitas vezes, dando esse percentual, ele não era registrado. Aí vinha a insegurança e o risco trabalhista do negócio. Mas você, como uma mulher advogada também, empresária, qual é a visão de vocês em relação a esse negócio e esses riscos todos que existem?
1: Veja, eu digo uma coisa muito, muito, digamos assim, certa. Foi bom para os dois lados. Foi muito bom para os dois lados. Na verdade, para o parceiro, que na verdade só pode ser parceiro os técnicos, né? Seja cabeleireiro, sim, manicure, design de sobrancelha, enfim. Para eles foi bom demais. Enquanto antes o percentual era muito pouco, ganhavam basicamente um salário mínimo com algum acréscimo de percentual, hoje eles viraram uma espécie de sócio, de parceiros da gente, de fato, nos serviços que eles executam. Por um lado, existe um estímulo gigante da parte dele, que eles de fato querem trabalhar.

0: trabalhar, amam o que fazem e isso para ele dá um retorno agora, que eles entendem como retorno justo. Por outro lado, para a gente, para o empreendedor, é uma carga tributária menor, é um custo menor que você tem, entre aspas, porque de fato hoje eles ganham mais do que ganhavam antes. Sim. Mas em compensação, a gente não tem problemas trabalhistas futuros, né? Tudo isso é muito bem regulamentado, não tivemos nenhum problema até hoje, já temos alguns anos de BS e não tivemos qualquer problema em nenhuma unidade própria, nem unidade de franqueado. A gente tem entendido que de fato a justiça brasileira trabalhista também tem aceitado isso muito bem, que às vezes acontece de vir uma legislação, mas ainda as decisões não estão muito bem casadas, né? Mas tá, o caminho é esse, está sendo muito bem casado, interpretado de uma forma favorável para todos os lados, e isso traz, sem dúvida alguma, segurança muito maior e custos muito menores, tanto para o empreendedor como para os parceiros, que de fato estão bem mais satisfeitos com isso.
1: E Dani, assim, só mais uma informação, é interessante porque esse contrato de parceria, ele é totalmente acobertado, tanto pelo sindicato do trabalhador, como o sindicato dos empresários do ramo de beleza. Então, você que nos escuta, que pensa em ou empreender ou trabalhar no negócio, é muito indicado que você possa encontrar esse meio da parceria. Muitas vezes você não tem dinheiro para empreender, para investir, mas você pode estar dentro de um negócio e de uma forma totalmente legal e transparente. É isso que eu acho muito interessante.
2: É. Olha aí, Dorgivânia. Além de fazer um trabalho que ajuda as mulheres, né? Assim, por ser uma coisa que auxilia ali na correria do dia a dia, né? Que mexe com um assunto que é muito caro para nós mulheres, que é a beleza, de fato, né? Por menos vaidosa que você seja, você quer estar sempre bonita, né? E ainda tem essa questão dessa parceria, né, Dorgivânia? De dar essa autonomia também para as mulheres que estão ali junto com você, empreendendo de certa forma, porque elas também estão trabalhando e fazendo o negócio delas, mostrando o negócio delas, o serviço delas, né? Então, é muito massa, Dorgivânia, quando tem esse combo aí todo, e saber que a cliente ali, no final das contas, né, que acho que é
0: exatamente
2: a prioridade de todos nesse ciclo todo, é que sai satisfeita e sai feliz, né? Acho que é isso que...
0: Isso é o que importa. E eu digo também uma coisa muito interessante, todos os nossos parceiros, sem exceção, não querem nem ouvir falar em CLT. Todos muito satisfeitos com esse esquema da parceria. E uma outra coisa também, é muito gratificante ouvir deles, e a gente ouve de todos, desde a manicure ao design de sobrancelha, que olha, faz: dona Fabiana, muito obrigada, eu comprei meu primeiro carro. Dona Fabiana, muito obrigada, ajudei minha mãe a comprar a casa. E era coisa que antes não era possível, entendeu? Era mais distante isso. E por mais que eles inicialmente até acharam estranho, eu não vou ter carteira assinada, que existe isso também, né? Mas depois eles disseram: nossa, ainda bem, porque eu sei que só desta forma eu consegui realizar alguns sonhos e fruto do meu esforço. Então isso para eles também é muito, entendeu? Dizer: eu consegui, né? Bater no peito e dizer: consegui. E pra gente, nós sócias, nós empreendedoras, para quem empreender se não for por isso também, né? Não tem muita lógica, né? Eu acho que todos nós queremos empreender, queremos gerar emprego, seja direto ou seja indireto, queremos fazer a diferença, porque nós somos corajosos em empreender bastante,
1: tem que ser.
0: Entendeu? Temos que ser, mas isso tem que ser todo um conjunto junto, ninguém vai sozinha, não tem pra onde ir só.
2: Exatamente, por isso que o nome não poderia ser diferente, por isso que tinha que ser BESS, por já ter essa visão, essa construção atrás, de uma visão muito à frente do seu tempo, né? E é isso o que o negócio se tornou, e de ser coletivo, né, Dorgivânia? A gente não anda só, não. É um segurando a mão do outro, assim, e quando o empreendedor tem essa visão, nossa, assim, a certeza de que o negócio é mais do que um sucesso.
1: E muito prazeroso a gente receber aqui no Mulheres de Negócio, Fabiana, uma mulher feita você.
0: Ai, muito obrigada.
1: Uma mulher linda, uma mulher que tem sua vida, tanto pessoal como profissional, equilibra tudo isso. A gente sabe que esse equilíbrio não é fácil, mas ele é possível. E é exatamente o que você disse, essas mulheres que procuram a BESS, passam uma hora lá, que vocês vivam o momento, mas vivem esse momento de uma forma equilibrada. Porque o mais importante é exatamente ser feliz. Então você encontra justamente essa felicidade naquele momento prazeroso de se cuidar. Então, para mim, foi uma alegria imensa te conhecer. E muito obrigada por você estar aqui nesse momento.
0: Muito obrigada a vocês pelo convite.
2: A gente que agradece. E a gente que sai feliz aqui, né, Dorgivânia? Não só nós duas que entrevistamos você, mas os ouvintes. Assim, a gente fica muito feliz quando entrevista mulheres aqui que mostram.

0: que é possível se fazer negócios, é possível empreender no Brasil com propósito.
1: Exatamente.
0: Também.
1: Exatamente.
0: Acho que essa é a mensagem que fica.
1: Essa é a mensagem.
0: Muito obrigada.
1: Obrigada a vocês, gente. Obrigada.
0: A gente agradece a Fabiana Gueiros, sócia fundadora da Best Beauty Club, que esteve com a gente hoje aqui no Mulheres de Negócios. Mulheres de Negócios é um podcast da CBN Recife com produção e imagens de Maria Luna e edição de Evandro Chaves. Até a próxima.
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4: Pesquisa Datafolha ao governo de Pernambuco, divulgada nesta quinta-feira, mostra a governadora Raquel Lira, do PSD, tecnicamente empatada com o ex-prefeito do Recife, João Campos, do PSB, mas pela primeira vez com uma vantagem numérica para Raquel. No primeiro turno, a governadora tem 48% das intenções de voto contra 43% de João Campos. A margem de erro é de 3 pontos percentuais. Na pesquisa de abril, João Campos tinha 50% das intenções de voto contra 38% da governadora Raquel Lira. Ivan Moraes, do PSOL, ex-vereador do Recife, aparece com 2%. Brancos e nulos são 4%, enquanto que 2% não sabem em quem vão votar. No cenário de segundo turno, Raquel venceria João Campos por 51% a 44%. O nome mais rejeitado é o de Ivan Moraes, com 59%. Já Raquel Lira é a menos rejeitada, com 25%. A pesquisa Datafolha, encomendada pela TV Tribuna, ouviu 1.022 eleitores presencialmente entre os dias 25 e 27 de maio. O nível de confiança é de 95%. O levantamento está registrado no Tribunal Superior Eleitoral.
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2: 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O Grande Recife Consórcio de Transporte publicou no Diário Oficial do Estado desta sexta-feira a licitação para a contratação de empresa para fornecer, instalar e implementar um sistema de climatização nas estações de BRT da região metropolitana do Recife. No total, o investimento estimado é de R$8.300.000. As propostas poderão ser encaminhadas a partir das 14h30 do dia 1º de junho de 2026. A sessão de disputa está agendada para o dia 2 de julho, às 10h30 da manhã. O edital está disponível nos portais PE Integrado e do CTM.
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30 de maio de 2026, o governo Trump recuou parcialmente de uma regra que exigia que imigrantes deixassem os Estados Unidos para obter o green card, afirmando que a medida será avaliada caso a caso. Inicialmente, o Serviço de Cidadania e Imigração dos Estados Unidos havia informado que os solicitantes deveriam aguardar o processo fora do país. A mudança gera incertezas entre imigrantes e advogados que ainda aguardam clareza sobre os critérios aplicados. A defesa de Daniel Vorcaro prepara uma nova proposta de delação premiada à Polícia Federal. Ela deve ser entregue em 2 semanas, segundo a comentarista da CBN e colunista do Jornal Globo, Bela Megali. Os advogados de Vorcaro receberam permissão para um regime especial de visitas a Vorcaro na prisão até a primeira quinzena de junho. A ideia é usar esse tempo para trabalhar os novos anexos e apresentar uma proposta mais robusta às autoridades.

0: até esta data. A primeira documentação levada à PF foi considerada fraca pelos investigadores. Depois da negativa da Polícia Federal, Vorcaro seguiu negociando com a Procuradoria-Geral da República, mas ainda insistia em uma versão mais branda. O governo de Roraima decretou situação de emergência em duas cidades por 180 dias devido aos estragos causados pela chuva. A medida agiliza o atendimento a comunidades indígenas e rurais isoladas após a destruição de pontes e estradas. O decreto dispensa licitações para ações de socorro e autoriza a Defesa Civil a entrar em propriedades particulares para retirada de moradores em áreas de risco. No horário de Brasília, 10:04.
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1: Voltamos agora para a gente falar sobre o Santa, na coluna do Diário de Pernambuco. O terceiro texto hoje, G8 tricolor, uma vitória e um empate. Ganhou do Itabaiana e empatou contra o Floresta. Mas houve 3 derrotas seguidas, Confiança, Amazonas e Guarani. Saiu Claudinei e Christian chegou. O Santa venceu o Inter de Limeira em São Paulo, ganhou do Volta Redonda na Arena de Pernambuco e trouxe um ponto de Maringá. Amanhã precisa vencer a Ferroviária, chegará ao G8. Claro que o time não está jogando um 7, mas um 5, um 6 dá pro gasto. Christian está implementando o sistema 3-4-3. Aqui não lembro de outro parecido. Eurico, Jefferson e William formam a linha de 3 zagueiros. Os 4 do meio são Renato e Vitinho pelas alas e Favela e Fabinho como volantes. No ataque, Ronald e Marquinhos atuam pelas pontas e mais centralizados, Thiago Marques e Quirino brigam pela titularidade. Ninguém está jogando uma bola redonda, mas os pontos chegaram. 7 em 3 jogos. Agora ganhe. Passe pela Ferroviária, chegue ao G8 e não saia mais de lá. Nos quadrangulares, o time crescerá. Assim espero, tricolor. Último texto de hoje da nossa coluna, tênis. A bênção, João. Guga falou, Larry disse, alguns colegas previram, João Fonseca será o sucessor de Kirsten. Ninguém chegará mais perto de Guga no Brasil. A vitória em Roland Garros foi fantástica, exorbitante, fenomenal. Houve um jogo de Tomás Belucci há alguns anos que abriu 1-0, no segundo set 4-1, poderia chegar a 5-1. Aí Novak virou e ganhou o jogo. João eliminou Novak no segundo jogo em Roland Garros. Nos próximos jogos e torneios, se preparem. Vem partidas emocionantes por aí.
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2: Ouvinte CBN, falando agora de Olinda, a Avenida Presidente Kennedy tem trânsito tranquilo nos dois sentidos, principalmente na região do bairro de Peixinhos, sendo a melhor rota para você que sai do bairro de Aguazinha e segue para o bairro Novo. Trânsito tranquilo também na Segunda Perimetral Norte, nas imediações do bairro de Ouro Preto, sendo a melhor opção para você que está na cidade de Tabajara e segue para o bairro de Água Fria. E a Avenida Getúlio Vargas, em bairro Novo, flui sem retenções nos dois sentidos. 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Daqui a pouco eu tô de volta trazendo mais informação de trânsito para você na rádio que toca notícia. Ayrton Vasconcelos para a CBN Recife.
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0: Os Estados Unidos passaram a classificar o PCC e o Comando Vermelho como organizações terroristas. Muitos acreditam que a decisão traz riscos à soberania nacional e à cooperação internacional para a investigação desses grupos, além de abrir espaço para a imposição de sanções ao sistema financeiro brasileiro. Politicamente, é um assunto muito debatido aqui internamente, com pré-candidatos de direita comemorando enquanto o governo demonstra preocupação. Para falar mais sobre isso, hoje eu e Guga Chakra vamos conversar com o Thiago Vidal, cientista político da Prospectiva, especialista em América Latina. Thiago, bem-vindo ao Mundo Meia Hora, tudo bem?
1: Oi, Fernando. Oi, Guga, tudo bem? E vocês?
0: Guga Chakra com a gente diretamente de Nova York. Guga, bem-vindo.
2: Oi, Fernando. Oi, Thiago. Oi, ouvintes.
0: Guga, eu queria começar com você para a gente ter uma noção sobre o que é terrorismo. O conceito de um grupo terrorista, qual é?
2: Olha, Fernando, depende de quem faz essa determinação. Tem diferentes formas de se classificar terrorismo. No caso do PCC e do Comando Vermelho, quem fez a definição foi o Departamento de Estado dos Estados Unidos. Por outro lado, acadêmicos podem designar uma organização como terrorista de diferentes formas. O governo brasileiro segue simplesmente o que a ONU determinar, mas normalmente você considera terrorista grupos que cometem atos de violência com finalidade ideológica e política. Por exemplo, o ETA da Espanha era considerado um grupo terrorista, por exemplo, nos anos 90, porque o ETA cometia atos violentos, colocava bombas em alguns lugares, matava pessoas com o objetivo de alcançar a independência do país basco. Esse era um objetivo muito claro do ETA. Então era muito simples a classificação como terrorista dessa organização. E quando você comete atos violentos contra civis, né, para deixar isso claro. Então, daí você perguntar, um iraquiano que mata soldados americanos durante a ocupação americana do Iraque num atentado, né, colocando uma bomba, é terrorismo? Aí você normalmente classifica como insurgência, porque é um iraquiano no país dele lutando contra uma ocupação estrangeira. Então, aí é uma ocupação militar estrangeira. Então, é diferente do que fazia o ETA. Mas é sempre a questão, como você tem o ETA, você pode pegar o IRA quando cometia atentados, né, na Irlanda, nos anos 80. Por exemplo, o IRA também cometia atentados com uma finalidade política e ideológica. Hamas, mesma coisa, cometia atos violentos contra civis com uma finalidade política e ideológica. Por esse motivo, são chamados de terroristas. E isso gera, daí eu quero até ouvir o professor Thiago, mas no caso do PCC, do Comando Vermelho, existe essa finalidade política e ideológica? Até onde se sabe, não. Eles cometem atos violentos. As pessoas costumam achar que terrorismo é pior do que uma chacina comum. Os dois estão matando pessoas, né? Então também é que terrorismo, com o passar do tempo, passou a ter uma conotação ainda pior para algumas pessoas. Mas normalmente eu sigo essa forma de classificação, quando um grupo comete atos violentos com finalidades políticas e ideológicas.
0: Thiago, quero ouvir então sua avaliação sobre essa medida e um pouco também sobre a repercussão na política interna. O que que você apurou?
1: De fato, eu concordo com o Guga, é uma classificação que aparentemente, juridicamente, não parece fazer sentido no caso do PCC e do Comando Vermelho, que obviamente são organizações criminais, tem toda uma série de questões envolvidas a respeito dos crimes e ilegalidades que eles têm cometido nos últimos anos, mas não possuem efetivamente um componente político ideológico por trás das suas ações. Estão muito mais perto do que seria uma máfia, né, uma organização mafiosa, do que efetivamente uma organização terrorista, né? Então, essa é a primeira razão para entender a nota que o próprio governo brasileiro acaba de soltar, questionando a relação entre essas duas organizações e o conceito e consequentemente, a lógica por trás dessa classificação. Agora, obviamente, o grande impacto num primeiro momento, no curtíssimo prazo, ele é político, né? É uma decisão que vem, não por coincidência, logo depois da visita...

0: do senador Flávio Bolsonaro aos Estados Unidos, advogando, entre outras coisas, pela classificação dessas organizações como terroristas, é uma coisa que faz muito, encontra muito eco, né, na direita brasileira, não por questões de conteúdo, não por questões, razoáveis, porque de fato não está discutindo a legalidade, questão efetiva dessas organizações, mas sim uma questão eleitoral. Então, o impacto no primeiro momento, ele parece ser, digamos, Guga e Fernando, positivo para a candidatura do senador Flávio, porque de fato cria um bom momento, depois de várias semanas em que o senador vinha passando por dificuldades na sua campanha, mas eu não consigo ver no médio e longo prazo esse bom momento permanecendo. Vai ficar, eu acho claro que é mais um capítulo na linha de intervenção externa que contou com apoio direto ou indireto da família Bolsonaro, que começou lá atrás. Então, num primeiro momento, pode ser que a direita considere como uma vitória, mas eu acho que no médio e longo prazo o eleitorado não vai entender dessa maneira. E aí, obviamente, fica o lado ruim da questão, né? Porque positivo ou não, para do ponto de vista eleitoral, existe uma questão objetiva agora, que é a repercussão prática dessa classificação, que, enfim, dificulta a cooperação do ponto de vista policial, dificulta investigações, obviamente tem toda uma repercussão financeira de empresas que muitas vezes não sabem que estão lidando com clientes que têm algum braço, alguma ligação com essas organizações criminosas. Uma coisa muito importante se dizer, não é como se necessariamente, por exemplo, um banco soubesse, estivesse consciente de que o seu cliente, ele pertence ou não, ou precisa ser. Muitas vezes não se sabe. Então agora cada vez mais organizações sérias, grandes do Brasil, vão ter que saber, de fato, quem são os seus clientes, porque alguns dos seus clientes possivelmente têm relação com o PCC e o Comando Vermelho, e isso obviamente vai afetar corporações, inclusive multinacionais, que não teriam que se preocupar com isso no primeiro momento.
1: Agora, Guga, o governo americano, ele coloca esse alvo, coloca essa estampa de terrorista, mas também tira com facilidade, não?
2: Tira com facilidade. Bom, quando eles colocam, dois anos depois, você tem uma revisão. É uma decisão política, normalmente, a classificação de determinada organização como terrorista. Em governos anteriores havia até um pouco mais de seriedade, mudou um pouco com o governo Trump. E também pode retirar por motivos políticos. Por exemplo, o atual governante da Síria, o Ahmed al-Shara, ele integrou a Al-Qaeda no Iraque. Posteriormente, ele voltou para a Síria, que é o país dele, e passou a ser o líder do grupo da Al-Qaeda na Síria, porque a Al-Qaeda no Iraque e na Síria passou a se chamar Estado Islâmico, né? Que é o mesmo nome da Al-Qaeda no Iraque. Mas a Al-Qaeda na Síria, o braço da Al-Qaeda na Síria, passou a se chamar Frente Nusra e era comandada pelo Ahmed al-Shara. Os dois eram classificados como terroristas. Posteriormente, a Frente Nusra rompeu com a Al-Qaeda e passou a adotar o nome de Hayat Tahrir al-Sham, também comandada pelo Ahmed al-Shara. Eles cometeram uma série de atentados terroristas na Síria, alvejando especialmente minorias religiosas, como os alauítas, os cristãos e os druzes. Cometeram atrocidades. O próprio Ahmed al-Shara cometeu atentados terroristas antes de chegar ao poder. Ao mesmo tempo, eles lutavam contra o regime do Assad, derrubaram o regime do Assad e o al-Shara chegou ao poder. Antes de ele encontrar o Trump decidiu convidá-lo para um encontro na Casa Branca, mas até dias antes, o FBI ainda pagava acho que 10 milhões de dólares pela cabeça dele, e a Hayat Tahrir al-Sham, que é a organização dele, ainda estava na lista de terroristas, os dois, tanto Ahmed al-Shara como Hayat Tahrir al-Sham. Mas seria muito complexo o Trump recebeu um terrorista na Casa Branca, considerado terrorista pelos Estados Unidos. Então, dias antes, os Estados Unidos tirou tanto Hayat Tahrir al-Sham como Ahmed al-Shara da lista de terroristas. Então, quando ele chegou para encontrar o Trump, embora ele seguisse como terrorista, os Estados Unidos não classificavam mais como terrorista. Então, só para entender, né, essas nuances da classificação como terrorista. A gente está falando de uma figura que integrou a Al-Qaeda, que cometeu o atentado de 11 de setembro.
1: Tiago Vidal, queria olhar um pouco mais sobre a influência dos Estados Unidos na região, na América Central e na América Latina. Nós tivemos nessa semana um acordo entre Guatemala e Estados Unidos.

para operações militares conjuntas no solo guatemalteco para combater o tráfico de drogas. Já vimos a ação dos Estados Unidos na Venezuela. Há um movimento também que inclui Honduras, especialmente após a vitória do presidente Nasri Asfurra, que é um aliado de Washington. Tem também El Salvador, governado por Nayib Bukele. E agora, essa,

0: e continua sendo o grande parceiro militar dos Estados Unidos na região, em virtude do combate ao tráfico de drogas. Enfim, você chega, por exemplo, no aeroporto de Bogotá, Fernando, você fica chocado com a quantidade de aviões militares norte-americanos, para você ter uma ideia de quão ostensiva é essa presença. Mas o fato é que o governo Trump, quando ele revê a sua política para a América Latina, por meio da doutrina Monroe, né, uma adaptação da doutrina Monroe, que inclui não só regiões tradicionalmente cobertas do ponto de vista militar pelos Estados Unidos, como América Central, parte do Caribe, a própria Colômbia, mas incluir a América Latina de maneira geral, né? E isso tem a ver com duas questões. Tem a ver com a questão do tráfico de drogas, né? Obviamente, existe uma preocupação muito grande da Casa Branca atual com uma escalada da importação de drogas pelos Estados Unidos proveniente da América Latina, que tem, e curiosamente, na própria América do Sul, os seus maiores exportadores de cocaína. Você tem Colômbia, você tem Bolívia, você tem Peru, mas também tem a ver com o que os Estados Unidos entendem como uma crescente presença chinesa, que ainda é sobretudo econômica e comercial, mas existe um receio de que ela aos poucos se converta também numa presença militar de alguma maneira, pelo menos do ponto de vista de inteligência. Então, a expansão, né, desses acordos que você mencionou, por exemplo, do ponto de vista de defesa, do ponto de vista bélicos, eles vão nessas duas questões, mas cada vez mais em relação à China. E acho que não vai parar por aí, Fernando. Existe já uma discussão sobre, por exemplo, a instalação de uma base militar americana no sul da Argentina eventualmente no Chile, ali passando pelo Estreito de Magalhães, que é justamente uma rota importante de ligação do Atlântico com o Pacífico e, portanto, da China com parte da América do Sul. Cada vez mais uma preocupação que não se limita apenas a um país da América do Sul, mas a todo o continente e, portanto, o Brasil. Né? O Brasil que, embora não seja um produtor de cocaína, é uma rota importante, né? E a gente tem visto isso bastante também nos últimos anos, Fernando. A gente viu com o Equador, né? O Equador não é um produtor de cocaína, mas a gente viu o atentado contra o ex-candidato à presidência da República há alguns anos, e ali ficou claro que a violência no Equador, embora não seja um produtor de cocaína, como seus vizinhos, se transformou numa rota importante do tráfico de drogas. O Brasil se encaixa numa dimensão, obviamente, muito maior, um pouco nesse contexto, de não produtor, mas de um escoamento significativo, inclusive com destino aos Estados Unidos.
1: Uma pausa aqui no Mundo em Meia Hora. A gente está conversando hoje com o Thiago Vidal, cientista político da Prospectiva, especialista em América Latina, e também com o Guga Chakra. A gente volta já já falando sobre eleições na Colômbia. Até já.
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2: De volta com Guga Chakra e Thiago Vidal. Thiago, vamos falar sobre eleições na Colômbia, primeiro turno, neste domingo. Na disputa estão Iván Cepeda, candidato de esquerda, é apoiado pelo atual presidente Gustavo Petro. Vamos lembrar que Petro não concorre, não tem reeleição na Colômbia. Temos um ultradireitista, Abelardo de la Espriella, e Paloma Valência, também de direita, mas tradicional padrinho político, é o ex-presidente Álvaro Uribe. Qual o contexto desta eleição, Thiago?
3: Fernando, é uma eleição que, de certa maneira, serve como repeteco de...

0: 2022, né? 2022 foi uma campanha muito acirrada, decidida no segundo turno por uma margem estreitíssima de votos ali, décimos, em que o Gustavo Petro, atual presidente, ganha por muito pouco a presidência da República contra o então candidato Rodolfo Hernandes, que veio a falecer na sequência, mas que era uma figura muito, muito semelhante, um perfil semelhante ao Abelardo, no sentido de um cara mais informal, uma coisa meio demagógica e tal. Então, é um repeteco desse contexto de 2022, o que sinaliza ainda um pleito muito polarizado, né? A Colômbia segue muito polarizada, e com um governo muito problemático, Fernanda, porque o governo Petro, desde o seu início, ele foi um governo meio caótico, né? O Gustavo Petro é uma figura pouco convencional, é uma figura que gosta de tuitar bastante, né? Inclusive, frequentemente chega tarde às cerimônias e reuniões porque fica tuitando. Então, é um governo que foi mal durante boa parte do seu mandato. Só recentemente o governo conseguiu recuperar níveis aceitáveis de popularidade, muito em função de uma espécie de helicopter money, né? Porque aumentou o salário mínimo para além do que, digamos, fiscalmente seria responsável. Mas fez um governo que, no fundo, não entrega uma Colômbia muito diferente daquela que recebeu, né? O Petro, ele recebeu uma Colômbia prometendo a paz total, prometendo dialogar com as organizações criminosas que ainda atuavam na região, ou atuavam da Venezuela, mas em direção à Colômbia, e não conseguiu fazer isso, né? Do ponto de vista de segurança pública, a Colômbia hoje está pior do que quando o Petro recebeu, e a economia vem andando um pouco de lado.
1: Tiago, como é que essa, já que a gente está falando bastante hoje sobre segurança aqui no Mundo em Meia Hora, como que é essa dissidência de membros das FARC, das Forças Armadas Revolucionárias da Colômbia? Quem são eles e o impacto político que ainda tem?
0: As FARC, ela era uma organização, obviamente, a mais conhecida, uma organização muito centralizada, o que, de certa maneira, contribuiu, nesse caso, favoravelmente para o fim das FARC com o acordo de paz, porque você tinha pessoas específicas com as quais negociar. Mas não era única, né? Pelo contrário, quando as FARC acabam, em 2016, normalmente com acordo, e se transforma num partido político com assento no Congresso Nacional, existem uma série de células, dissidências das FARC, algumas das quais já existiam informalmente, outras não, mas que permanecem. O maior exemplo, a maior organização ainda presente na Colômbia é o ELN, o Exército da Libertação Nacional, que é uma dissidência das FARC. Agora, diferentemente das FARC, o ELN não é uma organização centralizada, ele não possui uma única cabeça, né? Um comando centralizado. É uma espécie de oligopólio dentro de uma organização cujo nome é ELN. E parte dessa organização não atua apenas na Colômbia, parte dessa organização atua inclusive na Venezuela. Então, a dificuldade que o governo Petro tem tido nos últimos anos de negociar uma ampliação do Acordo de Paz de 2016 é justamente encontrar e saber com quem vai negociar, porque você pode eventualmente negociar com algumas cabeças do ELN, mas as outras podem não entrar na mesa de negociação, que é o que tem acontecido. Então, houve acordo de cessar fogo, por exemplo, durante algum tempo, e parte do ELN não cumpriram esse cessar fogo. Então, isso explica parcialmente por que o governo Petro falhou do ponto de vista de segurança pública, porque tentou negociar de uma maneira muito passiva, talvez, com um segmento que se renegava e se nega até hoje a largar as armas. Então, é nesse contexto que surgem essas candidaturas, não só da Paloma Valencio, que é uma uribista tradicional, mas o próprio Abelardo de la Espriella, que nega essa abordagem do Petro, que eles julgam como mal sucedida, né?
1: Guga, você tem alguma pergunta sobre Colômbia?
2: Eu queria saber, Tiago, o peso da influência, existe uma influência do governo americano, do governo Trump, na atual eleição presidencial colombiana? Você mesmo mencionou como os Estados Unidos têm uma influência muito grande, não na eleição, mas no país Colômbia, muito maior do que existe, por exemplo, em relação ao Brasil. E para qual candidato, se houver essa influência, para qual candidato os Estados Unidos, qual candidato dos Estados Unidos teria mais interesse que vencesse a eleição ou que perdesse, no caso?
0: A influência, ela existe, digamos, conceitualmente, ou seja, não dá para dizer que a Casa Branca tomou partido em favor de uma candidatura ou de outra, mas naturalmente a gente está falando de um governo que se indispôs com a Casa Branca

0: nos últimos 4 anos, né? O primeiro contato ruim do Trump com algum país latino-americano foi justamente com o governo Petro, né? Muitos dos membros do governo Petro foram sancionados por Washington, em virtude até da maneira como o Petro se posicionou contra algumas das medidas de deportação patrocinadas pela Casa Branca. Então, naturalmente, se espera-se um maior apoio a uma candidatura de direita, nesse caso, o Abelardo de la Espriella ou a Paloma Valêncio. A Paloma Valêncio, naturalmente, sendo uma figura um pouco mais tradicional, um pouco mais previsível, e obviamente os Estados Unidos gostam de previsibilidade, né? Embora também carregue a candidatura da Paloma Valêncio, também carregue alguns problemas, a começar pelo próprio Uribe, que é uma figura muito polêmica na Colômbia e que, enfim, não necessariamente geraria uma melhor governabilidade apenas porque é Uribe, pelo contrário. Então, eu diria, Guga, que houve uma influência no sentido de todo mundo sabe o que a Casa Branca espera e gostaria, mas a gente não viu, numa perspectiva comparada, a mesma influência que se espera que ocorra, por exemplo, no Brasil, né? Como a gente está vendo agora com a questão da classificação do PCC e do Comando Vermelho como entidades terroristas, a relação próxima que possuem membros da família Bolsonaro com o Trump e com outros membros da Casa Branca. Isso, no caso da Colômbia, é mais neutro, né?
1: Guga Chakra, mais uma vez, obrigado pela conversa e parabéns ao aniversariante da semana, que chegou aos seus 50 anos. Parabéns, Guga.
2: Valeu, Fernando. Obrigado. Abraço, Thiago. Obrigado.
1: Thiago Vidal, cientista político da Prospectiva, especialista em América Latina. Um prazer recebê-lo, Thiago. Até uma próxima.
0: Obrigado, Fernando. Obrigado, Guga. Parabéns ao Guga também.
1: Participaram aqui do Mundo em Meia Hora, na edição Gabriel Campos, trabalhos técnicos de Débora Gonçalves. Até o próximo Mundo em Meia Hora.
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4: O decreto do governo federal prorrogou a isenção de impostos sobre a venda e importação de querosene de aviação e do biodiesel até 31 de julho. A medida faz parte de um pacote de ações para conter a alta dos combustíveis, pressionados pela escalada do preço do petróleo em meio à guerra no Oriente Médio. Querosene de aviação é um insumo sensível para o setor, representando cerca de 45% do custo operacional das companhias aéreas. Socorristas resgataram 5 pessoas que estavam presas em uma caverna inundada no Laos. As operações continuam em busca de outros 2 homens que seguem desaparecidos. O grupo entrou no local no dia 20 de maio para procurar ouro quando a caverna foi inundada por fortes chuvas. Pelas redes sociais, os socorristas afirmaram que continuarão tentando retirar os demais sobreviventes. No horário de Brasília, 10h32.
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2: Bem-estar e movimento no ar para falar sobre uma variação do Pilates que é feita apenas com um dos aparelhos da modalidade original. Esse aparelho é o Reformer e por isso a gente vai chamar aqui essa variação de Pilates Reformer. E para entender essa prática, hoje nós estamos recebendo a Ana Mariana Silva, que é fundadora da rede Aura Pilates. Ana Mariana, muito obrigada por ter vindo, por estar aqui com a gente hoje.
3: Um prazer estar aqui com vocês, falando desse universo tão apaixonante que é o Pilates.
2: E quem também está com a gente hoje aqui no Bem-Estar em Movimento é a Mariana Torres, que é professora na Biorritmo aqui em São Paulo. Tudo bem, Mariana?
4: Tudo bem, um prazer estar aqui com vocês hoje. Muito obrigada pelo convite.
2: Queria começar perguntando para vocês, e aí eu vou começar pela Ana Mariana, sobre o Reformer, esse equipamento do Pilates que foi escolhido para essa modalidade. Então, quando a gente entra numa academia que oferece essa prática ou num estúdio que oferece essa prática, o que a gente observa? Alguns aparelhos de Reformer e as aulas são feitas todas neste aparelho. Por quê? O que esse aparelho oferece e por que ele é tão versátil?
3: Então, esse aparelho, ele é bem completo, você consegue trabalhar todos os grupamentos, todos os segmentos, e dentro desse universo do Pilates, fora do Brasil, sempre foi trabalhado aulas em grupo no Reformer, e quem queria tinha alguma questão específica ou queria uma aula personal, ele fazia a aula com os quatro aparelhos numa aula personal. Mas fora, sempre existiu esse modelo de Reformer, justamente por ele pegar esse 360 da atividade.
2: E dá pra gente, Mariana, exercitar o corpo inteiro a partir de um Reformer?
4: Sim, ele oferece ali inúmeras possibilidades de movimento em diferentes posições. É uma grande possibilidade de adaptação dos exercícios para as limitações que os alunos oferecem. Então, é um aparelho riquíssimo, né?
2: Aliás, o que você falou é importante, porque assim, eu já fiz Pilates convencional durante algum tempo e depois fui conhecer o Pilates Reformer. E, gente, eu tenho uma dificuldade de equilíbrio. Então, eu conseguia, mesmo nestas aulas do Pilates Reformer, e adaptando os movimentos, então me apoiar em alguns momentos em que originalmente o exercício não era para você se apoiar, mas sempre tem essa possibilidade também. Eu pergunto isso porque tem gente que acha que é muito mais difícil.
4: Não, o Reformer, e pelo contrário, ele é um queridinho dos estúdios, né? Acho que é o aparelho que os alunos mais gostam, e a gente consegue atender a todos tranquilamente.
2: Agora, Ana Mariana, para quem não é do mundo, explica para a gente como que é a estrutura de um Reformer, o que ele tem.
3: Então, ele vai ter molas que vão te dar sobrecarga e vão te dificultar em determinados exercícios, e essas mesmas molas, elas vão te facilitar em determinados exercícios. E você tem alças, você tem alça de mão, você tem alça de pé. Você pode trabalhar deitado, sentado, pode trabalhar de pé. Na maioria, ele tem uma altura confortável para você sentar, então ele trabalha tanto com grupos específicos como idosos, quanto com os bem condicionados, justamente por conta dessa altura dele. É isso, ele é muito versátil.
2: Uhum. E eu me lembro também que ele tem uma estrutura ali do lado, duas estruturas perto de onde fica o apoio de cabeça, que dá tanto para você colocar o joelho em alguns exercícios, como dá para colocar o pé em diferentes posições. Ali de frente dá para colocar o pé lateral, ou seja, é um aparelho que dá para você fazer muita coisa, sempre lembrando do que é a essência do Pilates, que é trabalhar muito o core, né, Mariana?
4: Sim, e ele também oferece uma instabilidade, né? Então isso é bem interessante para trabalhar a musculatura profunda do corpo, a base do nosso corpo, né?
2: Como que vocês começaram a trabalhar com Pilates? Queria começar por você, Ana.
3: Ah, eu sou apaixonada pelo movimento. Eu nasci, caí no balé. Quando eu soube da aula da Biorritmo no Teatro Municipal de São Paulo, Ai. Eu enlouquecia. Então, eu trabalho com movimento, eu mexo com movimento desde que eu me entendo por gente. Fiz educação física. E o Pilates, ele sempre me encantou por ele estar muito próximo do balé. Porque na história do Pilates, né, Joseph

0: e começou a trabalhar com Pilates na guerra, mas depois o estúdio dele em Nova York, ele abriu num prédio de escolas de dança. Então, os alunos dele eram bailarinos. Tanto que dentro do repertório, você tem movimentos que têm o nome de movimentos de balé. E por toda essa fluidez dele, né, desse início, meio e fim, e da plasticidade do movimento. Eu sou louca pelo Pilates.
1: É uma aula linda, né? Chama muito a atenção, porque é uma aula bonita. É muito prazeroso fazer o Pilates, e é uma aula muito bonita. Né?
2: E você começou como? Fazendo Pilates e depois ensinando Pilates?
1: Eu sempre gostei muito de atividades que trazem bem-estar, né? Não fica... A performance, ela é importante, mas eu acho muito interessante essas atividades que o aluno sai bem da aula, né? Ele sai querendo voltar, ele não sai morto, ai meu Deus, morri. Então, esse tipo de atividade sempre me chamou muita atenção. E... uma atividade que a gente consegue colocar todos os tipos de pessoas na aula. Desde um senhor que tá lá todo travado, todo dolorido, até um atleta, né? Praticante de musculação, hoje em dia tem procurado muito atividade para melhorar. Ah, porque são atividades complementares, né? Então, para melhorar o desempenho na musculação, a gente consegue atender a todos, levando esse bem-estar a diferentes grupos, né?
2: Nossa, você falou duas coisas muito legais. Primeiro, essa possibilidade de integrar pessoas com perfis diferentes na aula, né?
1: Sim.
2: Que em termos de aula coletiva, é algo que antigamente a gente via muito, por exemplo, em aulas de artes marciais. Mas com o tempo, em várias modalidades diferentes, foi se valorizando essa história de você colocar pessoas com perfis diferentes numa mesma turma, que pode ser muito bacana.
1: Sim.
2: E outra coisa que você falou aqui, me chamou muita atenção, esse pessoal da musculação que vai fazer pilates, às vezes tem uns vídeos na internet que é a coisa mais engraçada, porque pessoas que carregam muito peso, pessoas assim, que como você estava falando da questão da performance, performam muito bem, na hora de fazer pilates, alguns sofrem, né?
1: Nossa! É ficam tremendo legal, a aula inteira, assim, eu descobri que o core é uma coisa que estava dormindo, um sono profundo ali.
0: Gente, mas sabe o que eu acho? Que esse modelo de reformer atual, ele teve uma virada assim de paradigma, porque até 2 anos atrás o Pilates, ele era muito restrito a grupos específicos, justamente por conta da dinâmica da aula, em que você mudava de máquina, você tinha que explicar para o aluno, e aí você perdia tempo, e aí a gente tinha uma demanda muito alta de médicos que indicavam para grupos especiais. E nessa nova virada, essa atividade em grupo, que trabalhando todo mundo na mesma máquina, ao mesmo tempo, a gente ganhou o 100% que o Pilates podia dar, que ele não dava até aqui. Então, a gente consegue hoje ter ganho de massa, a gente consegue trabalhar força, consegue trabalhar resistência e trabalhar com grupos diferentes. Porque aí nós somos brasileiros e a gente consegue. Se adaptar. Então, você vai adaptar para quem tem a dor de joelho, você vai adaptar para quem está em a dor de coluna, mas você já consegue trabalhar com um objetivo maior nessa parte muscular.
2: E tem uma coisa bacana também, aí do ponto de vista do usuário e de quem pratica, que é o seguinte: democratiza, porque fica um pouco mais barato. Mais barato você fazer uma aula coletiva de Pilates, Pilates Reformer, do que às vezes você ir naquele estúdio que vai atender 2, 3 pessoas ao mesmo tempo apenas, e dependendo do lugar, até uma pessoa por vez. E é claro que você ter um profissional à disposição para uma pessoa durante uma aula vai encarecer todo esse processo. Então é mais uma forma de transformar a experiência do Pilates, que sempre foi tida como uma coisa um pouco elitizada, algo um pouco mais democrático, né, Mariana?
1: Sim, super.
0: E eu acho isso, eu acho que a entrada do, principalmente das gigantes, como uma Biorritmo, dentro do universo do Pilates, para quem estava no Pilates, como eu, uma vida inteira, nossa, ela deu visibilidade, ela trouxe o Pilates mais acessível, ela democratizou e ela trouxe o Pilates para o universo do fitness, que ele não estava, que ele estava nesse lugar de grupos especiais. Antes, quando eu tinha que contratar instrutor, A grande maioria tinha que ser fisioterapeuta, porque era realmente a indicação, porque eram patologias que
2: chegavam
0: pra gente.
2: Quando eu comecei a fazer pilates, eu fazia com uma fisioterapeuta.
0: E hoje, para esse reformer, a gente precisa de profissional de educação física. E eu acho que isso tem muito a ver com a chegada das gigantes nesse nosso universo.
2: Agora eu quero saber quem está procurando pilates reformer. Normalmente, Mariana, quem que está interessado nas aulas?

0: Tem um perfil específico ou são alguns perfis?
1: Olha, acho que num passado até recente, o pessoal ia procurar o reformer por conta de dores, né? Quem tava com alguma lesão, voltando de alguma cirurgia, enfim. Hoje, o Bioreformer tá dentro de uma academia, então a gente recebe públicos variadíssimos, né? Então, percebo também a geração Z procurando muito o Pilates por ser uma coisa... Aulas que não se repetem, aulas que conversam muito com essa questão de bem-estar e é uma geração que busca muito isso. Então, dentro do Bioreformer, dentro das Biorritmos, não consigo falar, olha, é um público X. É muito, muito, muito variado mesmo.
0: Interessante isso da geração Z.
2: Nesse momento, eu acho que seria assim... Todos os caminhos levam a Roma. Eu acho que foi isso que aconteceu com o nosso Pilates Reforma. É, o tempo hoje, ele é um artigo de luxo, ele é aspiracional. A geração Z e os milênios, eles são inegociáveis com determinados pontos da vida deles. Eles querem uma atividade que gere uma experiência e que eles trabalhem com o corpo e com a mente. Então, esse modelo de Pilates de hoje, que a gente tem uma aula em grupo, onde eles vivem a comunidade, onde eles vivem o pertencimento, onde a estética é agradável, tem uma música que eles reconhecem, eles estão fazendo com a amiga delas, tem uma professora que entende muito do universo, faz com que eles queiram muito participar. E essa geração, tanto a Z quanto milênios, eles são muito digitais, então hoje a gente está num universo digital e isso gera desejo e aí a gente entra nesse ciclo maravilhoso pra gente, que eu acho que daqui a gente não sai, não. Né, Mari?
1: É, sai.
0: Tem essa consolidado, questão, né? Sim, essa questão social. Eu tenho esse hábito de, às vezes, eu reúno as minhas amigas e a gente vai juntas fazer algumas aulas. Nem todas fazem sucesso, assim. Quando eu levo elas pra fazer alguma coisa mais pesada, outro dia eu levei umas colegas aqui da redação pra fazer aula de HIIT. Algumas ficaram meio assim comigo, né? É isso que é amizade? Colocar a gente... Mas a gente continua amiga depois. E já fui com amigas também fazer aula de Pilates Reformer. E eu observo que é muito comum isso, Mariana, encontrar grupos de mulheres que se reúnem para fazer uma aula junto. Ou grupos de amigas. E eu já vi algumas vezes também mãe e filha fazendo isso juntas.
1: Sim, essas relações humanas são muito importantes, né? Nesse momento que a gente está vivendo. E a conexão gerada numa aula coletiva, aluno-aluno, aluno-professor, isso cria uma retenção muito maior, né? A pessoa sai com vontade de voltar para a aula porque não foi aquela coisa ali muito individualizada, que não olhou nem para o lado. Então é muito gostoso.
0: Quando a gente pega uma aula de Pilates tradicional, o convencional é que a gente tenha poucos alunos numa mesma aula, né? Então eu já fiz em lugares que tinha um aluno por instrutor, já fiz em lugares que eram no máximo 3 alunos por instrutor por aula. E quando a gente está numa aula de Reformer Pilates, é uma aula coletiva. Então nós temos ali vários alunos e um professor. Tem um lado bacana disso, que é o fato de você democratizar esse acesso, fica mais barato para quem vai fazer do que uma aula de Pilates convencional, mas algumas pessoas têm preocupação de repente, não terem a assistência que pode ser necessária no momento de dúvida, em alguma execução, ou se não estiver conseguindo fazer ali algum exercício. Como que o Pilates Reformer compensa essa questão de ter vários alunos em uma mesma sala, Ana Mariana?
2: Olha, a gente tem duas situações. Os meus estúdios, eles são boutique. Então, a gente trabalha com um número menor de alunos, apesar de todo mundo trabalhar junto.
0: Aproximadamente então, quantos?
2: 6.
0: 6, tá.
2: 6. Então, você realmente sabe quem é seu aluno e aí é mais fácil você adaptar para essas questões. Uhum. Agora, eu imagino que nesse universo com as salas cheias, na verdade, assim, eu acabei de voltar de uma viagem para Nova York, eu fiz muitas aulas assim, e tem estratégias, você tem ferramentas. Então, o professor, ele vai ter um microfone para que ele seja ouvido pela turma, ele vai dar muito comando verbal, ele vai ficar na sala num posicionamento em que ele consiga ver todo mundo. Mari, acho que você fala até mais.
1: Uma coisa legal é aquele bate-papo inicial com o aluno. Sim. Antes da aula, né? 3, 5 minutinhos antes da aula, o aluno já chega relatando se ele tem alguma limitação. Isso sempre acontece. No momento inicial da aula, ali nos exercícios de preparação para o treino, o professor já tem um olhar. O aluno começa a se movimentar, ele já percebe aquele ali tem um valgo, um joelho valgo, ou aquele tem uma hiperlordose lombar.

0: Então, os professores, nas formações, eles são, entre aspas, treinados, né? Uhum. A direcionar o olhar, já detectar ali possíveis adaptações que ele vai precisar fazer ao longo do treino para esses alunos. E nos exercícios, a gente já sabe os erros mais comuns, né? Então, a gente já tem esse olhar direcionado, diria, entendeu? Uhum. Então, consegue ir adaptando e...
1: Eu não sei como que é na Biorritmo, porque eu não fiz essa aula na Biorritmo, mas eu já fiz essa aula em uma outra academia que é da rede de vocês, que é a Era, né? E na Era eu me lembro que tinha uma coisa assim, quem é o primeiro aluno? Aí eles te dão
0: tem uma pulseirinha
1: para identificar. Sim. E justamente o professor te dá uma atenção
0: até para ajudar a mexer no equipamento também. Uhum. O aluno, ele vai ganhando essa autonomia ao longo dos treinos, de mexer na mola, mexer um pouco no carrinho, mas no início precisa de uma atenção mais individualizada, né? No Bioreformer a gente tem estúdios com 3, tem estúdios com 6, o nosso próximo agora vai ter 10. Uhum. Então é um número assim super administrável, ainda não, a gente não perde o controle não.
2: Eu acho que essas aulas em grupos grandes, elas seriam o meio do caminho entre as aulas de sala de academia e o Pilates, elas entram no meio do caminho. Uhum. Porque numa aula antiga, por exemplo, de ginástica localizada, o professor, ele estava em cima do palco, ele tinha um microfone e ele tinha um grupo grande, mas ele tinha um ritmo que era mais difícil de consertar verbalmente. E essas aulas com 17, com 20 alunos ainda são intermediárias, e é isso, o professor vai bater na tecla do comando verbal. Uhum. Porque realmente é muita gente, mas ela ainda trabalha, porque o Pilates, ele vai prezar pelos princípios da concentração, da respiração, da organização corporal. Então, acaba que o professor, ele vai dar esses caminhos e a tendência é ele conseguir essa execução boa da turma.
1: Sim. Mariana, quem está começando quer ter uma ideia do tipo de benefício que vai colher com essa prática? O que que você diria para essa pessoa? O que que ela vai ter de aprimoramento no condicionamento físico, na saúde física e na saúde mental também, fazendo o Pilates Reformer?
0: Olha, o Pilates, ele traz, primeiro de tudo, uma consciência corporal, né? Então, a pessoa, ela vai ter mais consciência do próprio corpo para realizar outras atividades e até atividades da vida diária. Então, acho que esse é o benefício mais bonito, né? A pessoa vai fazer tudo melhor. E aí, em consequência disso, ela vai melhorar a força, vai melhorar a flexibilidade, vai ter as articulações com uma mobilidade melhor. Equilíbrio, que é uma capacidade física que a gente não treina em todas as modalidades, e no Pilates a gente trabalha bastante. E, principalmente, também o fortalecimento do powerhouse, que é o core. Que eu sempre faço uma analogia ali com a construção de uma casa, né? Então, você ter um powerhouse forte, que é o que sustenta a coluna, os seus órgãos e tudo mais, vai te dar uma qualidade de vida muito melhor.
1: E o que que você diz para os seus alunos, Mari?
2: Ganho de massa, ganho de massa, ganho de massa.
0: Porque assim, completo, né?
2: Nessa história do Pilates, eu acho que a gente pode ganhar tudo isso e bater nessa questão do ganho de massa, que ao longo desses 19 anos que eu tenho estúdio, né, fazendo uma retrospectiva, no início os médicos indicavam o Pilates. Chegou um momento que os médicos, que se olhou muito para a massa muscular, e os médicos começaram a tirar o Pilates. E eu falava, mas como? A gente tem esse recurso. Então, a gente consegue tudo isso que a Mari falou e o ganho de massa também. Porque a gente tem recurso, a gente tem ferramenta, a gente tem sobrecarga para que a gente tenha esse trabalho também. E uma coisa legal é que nesse momento em que esses médicos tiravam esses alunos, a gente não tinha bioimpedância. Uhum. Então, hoje, eu estou falando ganho de massa, mas assim, eu consigo mostrar. Eu tenho a bioimpedância de alunos que só fazem pilates e ganharam 1 quilo, 2 quilos, 3 quilos de massa muscular. Então, é isso. É tudo isso e massa muscular.
1: E muito bacana.
2: E felicidade.
1: Porque... Em relação ao Pilates tradicional, isso é uma grande diferença, porque realmente, se você pegar uma aula de Pilates tradicional e se você pegar uma aula orientada por um profissional de saúde para uma pessoa que tem alguns problemas, que tem algumas dores, a chance daquilo virar não o tempo todo, mas em uma grande parte do tempo, um grande alongamento, infelizmente, pode acontecer. Eu vejo gente que faz pilates muito tempo e faz, assim, coisas que são bacanas para alongamento, para flexibilidade, mas que é isso, que não tem esse estímulo.

0: massa muscular. E no Pilates Reformer, isso é mais comum, né?
1: Desenvolve muito. E muita gente vem pro Pilates achando realmente que só vai fazer alongamento, né? E aí, a hora que começa a fazer a aula... O Pilates, você trabalha o corpo todo, o tempo todo, né? Você faz força... O tempo inteiro. Uhum. Então, desenvolve a massa muscular do corpo inteiro. Mas tem que tomar cuidado mesmo, de não virar uma aula de alongamento, né?
2: Mas esse novo modelo, acho que ele tá mais voltado...
1: Para treinamento,
2: Gen Z, né? Milênios estão muito focados nisso. E eu acho que a gente finalmente conseguiu esse espaço.
0: Quero saber o que as professoras de Pilates fazem como pessoa física, em termos de atividade física. Como que é a sua rotina de exercício de atividade física, Mari?
2: Eu faço Pilates, esse Pilates, porque até... Pela minha idade, a gente precisa de uma alimentação correta, de proteína e precisa de massa muscular. Então, assim, eu faço Pilates, faço às vezes com meus professores, faço às vezes em outros estúdios. Quero fazer uma aula com a Mari.
1: É muito gostoso ser aluno, né?
2: É muito gostoso,
1: Mari. Eu não gosto de fazer sozinha, eu gosto de ser aluna de outro professor. Eu acho que isso enriquece muito a nossa aula também, né?
2: E a gente se sente cuidada, né?
1: Sim, é uma delícia.
2: A gente cuida tanto.
1: Eu faço Pilates 2 vezes por semana, sempre me meto na aula de alguém. Gosto muito de fazer musculação, mas eu amo também pedalar. Nossa, ciclismo indoor pra mim é uma terapia também.
0: Ah, muito legal. Então eu quero que vocês deixem uma palavra final pra quem ainda não conhece, ainda não fez uma aula de Pilates Reformer. Por que que essa pessoa que está nos ouvindo deveria experimentar? Vou começar por você, Mari.
2: Porque o Pilates é a atividade mais completa que existe. Por todos os elementos que a Mariana falou, pelo ganho de massa e por toda essa experiência que você pode viver numa aula de Pilates. Você encontra comunidade, você encontra amigos, você encontra bem-estar, você tem a música, você tem um ambiente estético agradável. Então, vem conhecer.
0: E você, Mariana, o que você diria para essa pessoa que está curiosa, mas que ainda não fez uma aula?
1: Eu diria que, independente do seu objetivo, o Pilates vai te ajudar a alcançá-lo. Não é mesmo? É uma atividade muito completa, que vai complementar qualquer outra que você esteja fazendo e buscando melhorar.
0: Gente, eu adorei conversar com vocês. E teve algum momento, Mariana, que você falou sobre a pessoa sair se sentindo bem da aula,
1: sim,
0: né? E eu acho que tem isso, mas tem uma outra coisa. Às vezes, quando eu tô numa aula de Pilates, eu tô fazendo um movimento que eu tenho certeza que aquilo está me fazendo bem na hora. É uma sensação tão diferente em relação a outras modalidades. Não é melhor, pior, é diferente. Mas assim, você fala, isso já está fazendo bem pro meu corpo agora. Você sente que é uma coisa que já tá naquele momento ali, te dando um ganho na saúde. Por isso eu quero agradecer muito a presença de vocês duas aqui, a Mariana Torres, que é professora na Biorritmo. Mariana, muito obrigada por ter vindo conversar.
1: Sou eu quem agradeço, querida, um beijo.
0: E quero agradecer demais também a Ana Mariana Silva, que é a fundadora da rede Aura Pilates.
2: Prazer.
0: Mariana, muito obrigada, viu?
2: Muito obrigada.
0: O Bem-Estar em Movimento de hoje vai ficando por aqui. Nós contamos sempre com a produção da Ana Luísa Bessa, os trabalhos técnicos em áudio e vídeo da Débora Gonçalves e a edição da Karen Lemos. Eu volto na semana que vem e espero por você.
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4: De 4 a 6 de junho, Recife recebe mais uma edição da Feira do Empreendedor do Sebrae, que neste ano busca promover inovação, conhecimento e oportunidades para fortalecer desde os pequenos negócios até empreendedores que estão de olho no futuro do mercado. Cerca de 15 mil participantes devem aproveitar as mais de 100 atividades gratuitas da programação e, pela primeira vez, no Recife Expo Center, no bairro de São José, na região central da capital. Com o tema É Hora de Virar o Jogo, a 13ª edição da Feira do Empreendedor ocorre em um estado com mais de 684 mil micro e pequenas empresas ativas. O número faz com que o evento busque abarcar empreendedores em diferentes estágios de maturidade, como explica o gestor Tiago Vieira.
5: É uma feira que a gente tenta contemplar aquelas pessoas que, desde aquelas pessoas que têm um desejo de empreender, ou são entusiastas, têm a curiosidade, até aquelas pessoas que já têm um negócio, uma pequena empresa, uma empresa de pequeno porte, um pouco mais estruturada, mas que enxerga uma feira como um lugar para se capacitar e ter geração de negócios e se conectar com novas pessoas.

0: Mais de 100 atividades, os participantes terão à disposição palestras, painéis, oficinas e apresentações de casos de sucesso, com a presença de nomes relevantes como o jornalista Pedro Lins, as empresárias Camila Farani e Carol Pfeiffer e o palestrante Jackson Fullman. Além do mais, a escolha da data contribui para que as boas ideias possam se tornar realidade em um período forte para a economia, como detalha o gestor Tiago Vieira.
1: Eu acho que é uma data que ela casa muito bem em dois momentos de sazonalidade muito grande desses eventos, né? Que é o São João e a Copa do Mundo. Então é aquele momento que talvez dá aquela última preparada para receber esses momentos que impulsionam muito a nossa economia.
0: A inscrição é válida para os 3 dias e, de acordo com o perfil do participante, o interessado já receberá uma indicação de quais atividades e espaços vale a pena conferir entre as arenas Impacto, Descobertas, Transformação e Inspiração. O link para se inscrever no evento está disponível no portal cbnrecife.com. Reportagem Lucas Arruda.

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0: Sábado 30 de maio de 2026. A influenciadora digital e advogada Deolane Bezerra e Carlos William Camacho Marcola, apontado como chefe do PCC, foram indiciados pelos crimes de organização criminosa e lavagem de dinheiro pela Polícia Civil de Presidente Venceslau, interior de São Paulo. A informação é da TV Tem, afiliada da TV Globo na região. Outras 5 pessoas também foram indiciadas após a corporação concluir o relatório do inquérito da Operação Vernix. O documento detalha o resultado das investigações após o cumprimento das medidas judiciais da fase que levou à prisão da influenciadora e de outros investigados na semana passada. A apuração mira um suposto esquema de ocultação de patrimônio ligado ao PCC. De acordo com a polícia, o grupo continuava em atividade no momento das prisões. A Secretaria de Saúde de São Paulo investiga um caso suspeito de ebola em um homem de 37 anos que esteve na República Democrática do Congo, país com surto da doença. Ele foi internado no Instituto Emílio Ribas, na capital paulista. Segundo o governo, o paciente apresenta febre, está sob cuidados de biossegurança, sendo testado para outras doenças como malária. O risco de introdução do ebola no Brasil é baixo, mas as amostras serão analisadas pelo Instituto Adolfo Lutz. Até o momento não há confirmação laboratorial da doença. Termina amanhã o prazo para a entrega da declaração anual do Simples Nacional para os microempreendedores individuais. O envio do documento deve ser feito pelo portal do empreendedor e é obrigatório, mesmo para quem não faturou. Até ontem, menos da metade dos quase 17 milhões de profissionais ativos havia enviado o relatório à Receita Federal. O atraso na entrega gera multa mínima de R$50. A falta da declaração também pode provocar penalidades e o cancelamento definitivo do CNPJ. No horário de Brasília, 11:03.
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0: programa Mesa de Bar no Vitória do Pé de Serra 2026, recebendo grandes amigos nessa manhã bonita. Meus amigos, minhas amigas, vou contar umas historinhas para vocês daqui a pouquinho. A gente tá aqui no aperto maior do mundo. Mas Alcimar, meu querido amigo, meu irmão do coração, que felicidade receber você, né? Desta vez tão longe da sua casa.
1: Aqui tô em casa, aqui tô em casa.
0: Tá em casa, o trem tá aqui na porta para levar você para casa. Não é isso? Agora, como sempre, é uma alegria fantástica, enorme, gigante receber, você sabe muito bem, a banda Nordestino do Forró, você sabe o carinho que eu tenho, a admiração que eu tenho pelo trabalho de vocês, não é isso? Fernanda, nossa querida amiga, uma excelentíssima, uma das melhores cantoras do forró.
1: Tá chegando
0: hoje em dia.
1: Agora,
0: tá chegando. Tá chegando já, mas aqui a gente tem uma representação da banda, não é isso? Eu sei aqui que muita gente também tá na correria por causa do São João, mas veja só, você se dá o luxo, Alcimar, de ter na sua banda, eu acho que em cada posição, um craque, né? Se não for o melhor. Pessoal, a gente já começa com o Andrezinho aqui, esse cara fantástico, de Caruaru. Tudo bom, Andrezinho?
2: Tudo jóia.
0: Tá vindo de Caruaru agora?
2: Não, eu tava aqui. A gente fez um show ontem em Recife, aí fiquei por aqui.
0: Maravilha. E Caruaru, como é que tá?
2: Primeira, se organizando pro São João, né?
0: Certo. Ainda bem. Já começou por lá também, né? Aqui, olha, no cavaquinho, Chico Botelho. É toda muito semana bem. Com a gente agora, né, Chico?
3: É o maestro.
4: Exatamente, exatamente.
0: Mais uma vez com a gente. Tava a semana passada e, como eu disse, mais um craque. E essa formação que você tem, Alcimar, na banda, com cavaquinho, baixo, é pra mim a melhor formação pro forró. Né? Você colocar esses elementos, eu acho que dá um molho, né? A gente vai acompanhar mais aqui. E esse rapaz da Zabumba aqui? Aí tem um amigo nosso que fala assim, ó, é Reinivaldo Pinheiro, baiano. Depois eu vou te contar a história que ele conta, né? Quer dizer que você faz tudo, frevo e forró.
5: Frevo e forró, graças a Deus eu faço.
0: Agora é forró até quando?
5: Até que eu dia um maestro assim mais, né? Quando tiver forró, nós tá tocando.
0: E a orquestra de frevo?
5: Só em dezembro por diante.
0: Dezembro em diante, tá certo. Obrigado, baiano. Outro craque aqui, maestro, viu? Maestro de orquestra de frevo. Aqui no baixo, me ajuda aí, Alcimar.
3: Rico.
0: Ah, esse aqui é o

0: do dinheiro na banda.
1: Ricardo Rico.
2: Bom dia.
0: É o homem do dinheiro.
2: O homem do real.
0: E aqui no Triângulo?
1: Neto, filho de baiano.
3: Que é o baterista da banda.
1: Que é o baterista
0: que é
1: da
0: o bateria,
1: banda.
0: É verdade. Tudo bem, Neto?
1: Tudo certo.
0: E o vovô ali? Vovô não, é pai, né?
1: Papai. É.
0: Gente, que maravilha receber a banda Nordestino do Forró, esses grandes músicos que levam o melhor da nossa cultura pro Brasil todo. Banda daqui de Vitória de Santo Antão, não é isso, Alcimar?
1: Exatamente. E meu filho tá aí, Anderson, né? Que é o produtor da banda.
0: Tá. Sim, cadê Anderson?
1: Olha aqui.
0: Parece ali.
1: É, prazer imenso, você sabe, né? Que eu sei que a correria é grande. Prazer imenso, a gente chegou hoje 3 horas da manhã, mas graças a Deus é uma satisfação estar fazendo parte desse programa seu aqui, de hoje, de muitos tempos que a gente faz aí.
0: Olha, mas a gente tá na sua casa, né?
1: Eu dormi um pouquinho, mas hoje tem mais 2 shows, amanhã tem mais.
0: Mas me diga uma coisa, essa rotina de dormir de agora por diante vai ficar do lado, né?
1: Vai ficar de lado, vai ficar de lado.
0: É estrada, show. Dá pra fazer quantos shows por noite?
1: Por noite, 2.
0: Por dia.
1: Por dia, dois,
0: né? Você não faz mais de 2, não?
1: Não, porque fica cansativo. Se a gente for fazer à tarde, aí a gente vai ter que sair cedo para outra cidade e sair de outra cidade para ir para outra cidade. Não faço isso.
0: É.
1: No máximo 2 shows por noite tá ótimo. De 9 às 11 e de meia-noite, pertinho, né? Por exemplo, Chão de Alegria, Glória, Feira Nova, Limoeiro, dá para fazer tranquilo 2 shows. Então, sem pressa, sem correria. É, porque você sabe como é que tá os acidentes hoje, as estradas, né? Aquela correria para ganhar um dinheiro, não. E a gente não. A gente tem aquilo que Deus dá.
0: Até porque o show também é extenso, né, Alcimar? Vocês fazem o quê? Três horas de show, mais ou menos?
1: Não, a gente faz 1h40. Ontem a gente fez 1 hora, né? Porque teve o miúcho antes, daqui é para outro show.
0: A gente tem que se encaixar na grade também, né?
1: Aí hoje a gente vai estar no Forró no Sítio, lá em Garaçu.
0: Sim.
1: A partir das 9 da noite. A gente, Juarez e outras atrações. E de lá a gente vem para o Flamengo de São Lourenço, que é Chama do Brega, Labaredas e Nordestino do Forró.
0: Muito bem.
1: E amanhã no Ares Cisne, em frente ao Tacarona, 7 da noite.
0: Tá bem, né?
1: Beleza?
0: Tá bem, né?
1: Ontem a gente fez o Forró da Gota, né? Ontem.
0: Por isso, né? Por isso.
1: Ontem a gente fez o Forró da Gota.
0: Forró da Gota?
1: Foi, a gente
0: que
1: fez
0: é o Forró ontem. Da Compesa, né? Se não me engano.
1: A gente fez ontem.
0: Não é isso aí, quem tava lá também, acho que era Almir Rush, tava também?
1: Tava também.
0: Almir Rush, exatamente. Deixa eu vir para cá agora para conversar com vocês, porque quem está nos acompanhando agora pela CBN Recife, pela CBN Caruaru, em nosso canal no YouTube, no @programa.mesadebar. Então, a gente está aqui, nós estamos com os nossos convidados nesse lugar fantástico, histórico de Vitória de Santo Antão, que é a estação ferroviária, que recebeu uma repaginação e hoje é um polo cultural aqui de Vitória de Santo Antão, bastante importante. Você vai receber aí imagens aéreas, inclusive, dessa região aqui todinha. Você está nos acompanhando pelo YouTube, para você ver que beleza que é esse lugar. E a gente fez questão de estar aqui, porque o lugar é simplesmente lindo, lindo. E tem uma área aqui atrás, cara, do túnel. O vice-prefeito Edmundo Neves vai explicar para a gente. Era uma área que estava abandonada e foi recuperada. A gente vai entrar nesse assunto, mas eu puxei informando aqui para o pessoal que está nos acompanhando que vocês não têm noção da loucura que foi para montar toda essa estrutura hoje de transmissão aqui para vocês. Que ocorre? Quem está circulando pela BR-232 desde cedo sabe muito bem. Houve um protesto aqui na entrada de Vitória. Hoje pela manhã, nós ficamos 2 horas parados na rodovia. Nossa equipe técnica todinha, que era para chegar aqui às 8h30 da manhã, chegaram depois das 10h da manhã para correr para montar tudo. Então veja só, temos um programa aqui ao vivo, que vai ao ar, como vocês percebem agora, às 11 pontos e tem que estar pronto para entrar. Então foi uma loucura, a gente não começou o programa como a gente queria. Se houve alguma falha a gente pede desculpas, mas eu acho que a gente conseguiu ainda plugar a sanfona, a zabumba de baiano ainda há tempo para a gente entrar. Mas vamos lá, vamos começar a respirar aqui dentro do programa e agradecendo aqui a presença do vice-prefeito Edmo, está representando o prefeito Paulo Roberto, que está em Brasília. Trabalhando, não é? Por favor, microfone aqui. Vamos lá, agora. É, são essas coisinhas que a gente está ajustando aqui ainda, está aberto. É, né? E por causa desses problemas, né? Oi, pronto. Vá falando por enquanto aqui. Pronto, pega esse microfone aqui por enquanto. Aí. Também não. Aqui, vamos.
4: Oi. Wagner, antes de tudo, eu gostaria de dar um bom dia, né, a todos os ouvintes da CBN Recife. Agradecer

0: agradecer a oportunidade que através de você, através da CBN, a gente tem de levar a nossa mensagem ao povo pernambucano, ao Brasil, aqui também através das imagens nas redes sociais, de dizer, né, o quanto é importante para a gente um momento como esse na CBN, para que a gente possa divulgar ainda mais o nosso São João. O nosso São João que começa aqui no dia 5, mas a gente já vem se preparando há alguns meses. Então, em nome do prefeito Paulo Roberto, né, trazer também o abraço a todos e dizer que esse time que a gente construiu, né, ao longo da gestão, o Demetrios Lisboa como secretário de Cultura, o Djalma, o nosso secretário de Comunicação, o Luiz Carlos, né, e todos os outros secretários que aqui estão presentes, se sintam também saudados, né, aos convidados do dia de hoje. Mas dizer a você que nós conseguimos, ao longo da gestão, trazer de volta Vitória de Santo Antão ao calendário turístico. Isso, como eu já fiz a referência, sob a liderança do prefeito Paulo Roberto, mas com um time fantástico que a gente tem, que é o pessoal que faz a cultura, que faz a comunicação, que faz a parte do design, os nossos comunicadores. E Vitória hoje é uma referência no São João, no estado de Pernambuco. A gente não deixa a desejar em nenhum maior São João do estado de Pernambuco e dos estados vizinhos. Nós temos aqui atrações, iniciamos os nossos festejos no dia 5, aqui em um dos nossos polos, que é o polo da estação. E em seguida, eu creio que a partir do dia 12.
1: Se aqui é 5, 6 e 7.
2: Chega aí, Demetrios.
0: 5, 6 e 7.
2: Já pode entrar aí na conversa, fique tranquilo.
0: 5, 6 e 7 e 12, nós vamos estar lá no pátio Otônio Rodrigues.
2: Então começa aqui a primeira etapa aqui, e tem a segunda etapa lá.
0: Mas nós temos mais um polo, que é o polo de Pirituba, que é um distrito aqui de Vitória de Santo Antão. Lá em Pirituba nós estaremos no dia 7.
1: Dia 14
0: em Pirituba com Irá Caldeira.
1: 14 e 23.
0: 14 e 23. Também um polo fantástico. Nós conseguimos também colocar Pirituba, né, nesse calendário. E hoje já é uma grande atração. A gente já concorre com muitos outros polos em distritos de outros municípios. Mas aí Vitória já toma forma de São João. As ornamentações já estão sendo feitas. Nós já anunciamos algumas atrações e os dias ainda serão anunciadas novas atrações, mas eu tive a oportunidade de dar início informando a população através das redes sociais, cerca de 42 atrações, mas nós chegaremos a 60 pelas informações que a gente tem. Então é um fomento, Wagner, à economia. Vitória de Santo Antão tem a oportunidade de, nesses 15 dias de festa, fomentar algo em torno de 500 milhões de reais. É o que circula nessa cidade. Nós temos tido públicos aqui com atrações nacionais, atrações locais, né? O nosso Alcimar, né, que está aí, que sempre participa do nosso Pé de Serra. E em 2026 a gente tem uma condição bem especial, que é o São João do Pé de Serra de 26, é também o São João do ano em que a nossa cidade completou 400 anos de existência. São quatro séculos de história, né? De história viva.
2: E muita história que a gente precisa abordar também aqui, lembrar as pessoas, né, da importância de Vitória de Santo Antão para a história do estado de Pernambuco, né? A pujança econômica de Vitória, no que diz respeito à chegada do desenvolvimento ao interior, teve que passar por Vitória. Nós estamos aqui exatamente no caminho do desenvolvimento para o interior, que é a estação ferroviária de Vitória.
0: Nós somos o portal do interior. Exatamente. Do estado de Pernambuco e o portal da metropolitana.
2: Né? E de volta.
0: Você para entrar na metropolitana tem que passar na 232 e para vir para o interior também pela 232.
2: Exato.
0: Nós somos portal.
2: Olha, e tem outro filho de Vitória aqui importante, que é meu querido amigo, irmão também, Tony Nogueira.
0: Tony.
2: Que eu não poderia fazer aqui um programa em Vitória sem receber a presença desse
0: Tony, sempre presente no programa Mesa de Bar.
2: Vê se tá aí ok. A gente tá ajustando aí. Vê se tá fechado aí. Acho que tá fechado aí em cima. Vê agora.

0: É isso aí. A gente vai fazendo esses ajustes aqui por causa dessa loucura que foi a chegada aqui. Eu acho que o de Edson. Veio aí, Edson.
1: Alô?
0: É. A mesma coisa, tá aberto também, mas a gente tá ajustando aqui ainda, né? Luiz Carlos, que é o profissional da área, que é o nosso chefe. Vê aí como é que tá, Luiz Carlos.
1: Pelo menos.
0: Ah, o livro pronto.

0: emissoras de rádio aqui ao todo?
1: São quatro.
0: Quatro emissoras de rádio.
1: Isso.
0: Não é isso?
1: É, justamente.
0: Então, tem uma comunicação importante, Luiz Carlos. Agora, a gente tem uma impressão também que Vitória de Santo Antão é tão pujante, que Vitória vive o próprio mundo, não é? Às vezes a gente passa por aqui, mas a gente não sabe o que é que está acontecendo em Vitória.
1: Justamente.
0: Mas Vitória tem uma vida pulsante, forte, com economia fortíssima.
1: Fortíssima.
0: Não é isso? São 140 mil habitantes aqui, né?
1: 140 mil.
0: E acredito que a imensa, a maior parte da população viva da economia de Vitória.
1: Justamente.
0: É isso mesmo?
1: Uma cidade muito, graças a Deus, industrializada. Nós temos indústrias aqui que, graças a Deus, tem gerado muitos empregos aqui para a nossa cidade. E com o crescimento que Vitória está, com a entrega que Vitória tem feito, né, com o prefeito Paulo Roberto, com o nosso querido vice-prefeito professor Edmo e toda a equipe de secretários, a gente tem feito uma entrega muito boa, né, que tem gerado muito emprego. E por falar em emprego, a gente não estamos aqui com o nosso prefeito Paulo Roberto, por quê? Porque está em Brasília, atrás de muito mais para a nossa Vitória. Eu costumo dizer que a gente não tem tempo de sonhar, não dá tempo de sonhar. A realização chega de imediato. Quando a gente pensa, graças a Deus, chega, isso é muito bom. A gente fica muito feliz com isso e a gente agradece de coração, em nome de toda a população vitoriense, ao prefeito Paulo Roberto, ao vice-prefeito professor Ed, porque esse pessoal não para, né? Esse pessoal não. Ele queria estar aqui hoje com a gente, ao vivo, aqui conosco, não deu tempo, porque está em Brasília desde terça-feira, se não me engano, desde terça-feira, e não para por lá, sempre procurando mais, sempre tentando trazer mais. Inclusive, muitos secretários que foram com a gente para Brasília, o pessoal já tinha suas audiências nos gabinetes lá para conseguir também. Não é só ele, ele entrega e cada um que vai buscar, cada um que dê seu reforço, sua participação para trazer mais e mais para a Vitória de Santo
0: Antão. Vamos lembrar que você estava em Brasília também.
1: Tava, eu, Dedé, o Dichalma.
0: Quando eu vi a foto ontem, ele...
1: Cadê
0: meu programa? Não vai ter meu programa, não. Tá todo mundo em Brasília?
1: Tá todo mundo em Brasília. É verdade.
2: Oi, pois não. Aproveitar também a deixa do nosso Luiz Carlos. Nós temos também na nossa cidade, né, a condição econômica, não apenas no setor da indústria, né? Mas nós temos aí a agricultura, nós somos o sétimo maior produtor de folhosas do estado, né? A parte da educação, nós nos tornamos um polo educacional. Hoje nós temos aqui 7 universidades presenciais. A parte econômica também, a feira, o comércio, né, de Vitória.
1: Dá prazer viver
2: essa
1: aqui.
2: Cidade, todas essas cidades circunvizinhas convergem para aqui. E também aproveitar o momento para registrar a presença do Sandro, que está aqui, o correspondente da TV Nova, né?
0: É aí, Sandro,
2: fazendo
0: tudo certo.
2: Também um trabalho de cobertura.
0: É,
1: e a gente não pode deixar de falar na Pitu, claro, porque a Pitu, com certeza, cresce ainda mais o nome de Vitória de Santo Antão, que onde a gente
0: Sem dúvida.
1: A gente estava em Brasília, Goiás, ali pertinho, e o pessoal que é representante Pitu estavam todos com a gente. Veja por onde a gente está. O prefeito Paulo Roberto esteve nos Estados Unidos, primeira coisa que ele encontrou foi Pitu nos supermercados, sei lá, supermercados, tinha Pitu Mania de Brasília.
0: Carlos,
1: que maravilha.
0: Isso é tão interessante, porque não é somente quem é vitoriense que sente isso? Eu vou dizer, vocês vão sentir ciúme agora, mas todo pernambucano se sente dono da Pitu.
1: Justamente. Nós somos sócios,
0: Exatamente. Então, o que eu recebo de relato de pessoas que vão para o exterior, entram num mercado, encontram a Pitu, o pessoal se emociona, porque tem aquela identidade, né?
1: Verdade.
0: Com a marca, com a indústria, com o nome. Edson, meu amigo Edson aqui, que vem representando, inclusive, a mineração Vitória, está aqui com a gente. É pernambucano de Arco Verde, mas se sente dono da Pitu também, porque, Edson, diga aí, quantas vezes você passou ali pela sombra daquela garrafa vindo de Arco Verde para Recife?
3: Eu acho que desde quando eu tinha 17 anos de idade.
0: Encoste mais no microfone, para falar.
3: Desde quando eu tinha 17 anos de idade, né, que passava, vinha de Arco Verde, estudava engenharia aqui em Recife. Então, dos pontos de característica nossa de referência era a Pitu, né? Apesar de eu não ser uma pessoa muito colocada na bebida, mas a Pitu é uma referência.
0: Era isso, inclusive, que eu queria falar, que não há necessidade de você ingerir, consumir bebida alcoólica. A marca gera esse afeto na gente, não é isso? A marca.
3: Lembrando aqui um fato, por exemplo, uma vez eu assisti uma corrida de Fórmula Indy lá nos Estados Unidos, e por incrível que pareça, num dos trailers lá, que lá eles colocam muitos trailers, e esses trailers é para o pessoal ficar ao redor da pista, né? Pega, você tem uma ideia, em torno de 400 mil

0: pessoas assistem a corrida de Fórmula Indy, né? E lá os trailers, por incrível que pareça, tinha uma turminha lá tomando pitu. Pena que na época a gente não tinha aí a internet hoje como a gente tem, para tirar as fotografias e registrar, mas ficou a memória. Então a pitu é referência nacional, né? Hoje qualquer lugar que você for no Brasil, qualquer lugar aqui nessa região, América do Sul, você vai se encontrar. É a mais exportada, né?
1: É, a mais exportada do Brasil, não é isso? Tony, meu querido, chegou seu microfone aí.
2: Agora chegou.
1: Ah, agora, e chegou a voz do cara, vê só.
2: Então, pessoal, Wagner.
1: Olha, esse é outro produto de exportação de Vitória de Santo Antão, né?
2: É
1: isso. Já morou na Europa, na Alemanha,
2: na verdade,
1: não foi?
2: É verdade, eu sou filho da terra, né? Faz 26 anos que eu moro no Recife. E as minhas raízes são aqui, raízes culturais, família, música. Sou muito ligado a essa cidade, de maneira que é sempre um prazer voltar para aqui e sentir essa atmosfera gostosa, né?
1: Essa energia. Então, olha, agora veja só, você mora a 40 quilômetros daqui, meu amigo. Dá pra vir a pé.
2: É, eu venho, assim, eu venho de 15 dias, que eu tenho filho, tenho família aqui ainda, tenho também imóvel aqui. Então, eu sempre venho, eu adoro essa Feira de Vitória. A Feira de Vitória, pra mim, não tem outra igual, tá? E é sempre bom a gente vir voltar, beber das nossas raízes e rever velhos amigos.
1: Exatamente.
2: Que sempre faz bem.
1: Exatamente. Edson, eu vou querer que você conte algumas das histórias que eu sei que você sabe de passar por aqui. Daquele tempo em que a pista passava, a 232 passava por dentro de Vitória, né, na frente da Pitu. E que muita gente, Edmo, achava que com a duplicação Vitória ia sair perdendo, né? Pelo contrário, Vitória cresceu muito, mas muito depois da duplicação, que é inclusive um recado que a gente dá a municípios da Mata Norte, por exemplo, que às vezes colocam um empecilho à duplicação na rodovia estadual depois da 408, acho que é a PE95, não é? Que acha que o movimento vai diminuir. Pelo contrário, minha gente, as possibilidades aumentam e muito. Mas vamos fazer o seguinte, Alcimar, meu querido, eu queria que você trouxesse, por gentileza, me dê esse microfone aqui. Esse aqui, microfone, é o de Alcimar. Queria que você trouxesse mais alguma coisa aí da banda nordestina do forró. Você sabe muito bem que a gente começa assim, meio devagarinho, você dormiu pouco, a garganta não está ainda bem apurada, mas você, eu quero dizer, antes que você puxe a próxima música, não sei se eu já lhe disse, mas você, pra mim, hoje, eu comentei com Tony isso, você é o cantor do forró, Alcimar, da banda Nordestino do Forró. Já disse isso, não foi?
2: Com certeza.
1: Já disse. Uma das maiores vozes. Esse é o cara do forró.
2: É verdade.
1: Tem tudo do forró, tem um timbre do forró, tem um sotaque do forró, tem um molejo do forró, tem um balanço do forró. Tem um sotaque, né, apurado, sem ser puxado, que tem gente que às vezes faz um sotaque para imitar o nosso, e não é assim.
2: Sem força.
1: E esse cara
2: nenhuma.
1: É autêntico. Esse cara é autêntico. E bom.
3: Vamos lá, vamos lá. O seu fora, Andrezinho. Todo mundo na palma da mão, vai. Na palma da mão.
1: E faz assim.

0: Deu pra entender o que é nordestino do forró?
1: E lembrando o pessoal que tá na escuta aí, que dia 26 a gente vai estar aqui na estação, no Polo Estação, Nordestinos e Forró, a partir das 10 da noite. Dia 26 de julho.
0: Eu posso vir pra cá?
1: Vem não. Foi que você foi pra bodega, né, rapaz?
0: 26 é o quê? É a sexta?
1: Não,
0: é uma sexta-feira.
1: Sexta-feira.
0: Eita, rapaz.
2: Acho Ô, Wagner, eu queria aproveitar também pra gente lembrar a população que esse ano o nosso pé de serra, o nosso forró é também verde e amarelo. A gente tem, inclusive teremos a transmissão dos jogos no telão, lá no pátio Antônio Rodrigues. Olha,
0: e quando mistura
2: dia 13, forró, 19 e 24.
0: Né?
2: Vai estar garantido lá às 19, 21 e 30
0: uhum.
2: e 19 horas, né? Todos os jogos, Brasil, Marrocos, Brasil, Haiti e Escócia e Brasil.
0: Alcimar.
2: Então, ninguém pode deixar de forrosar porque vai ficar para assistir o jogo.
0: E a homenagem
2: lá com a gente.
0: E a homenagem à Vitória de Santo Antão? Dá para sair? Será? Hã? Dá?
1: Foi?
0: Ah, com certeza.
1: Vai. Só o pianozinho, né? Só o pianozinho. Eu queria ver a voz de Tony cantar também, né?
2: Bora, Tony.

0: O intervalo rapidinho no Mesa de Bar. A gente volta daqui a pouco.
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0: sábado, 30 de maio de 2026. O técnico Carlo Ancelotti chamou a lesão de Neymar de má sorte. O treinador da seleção brasileira falou pela primeira vez após divulgação sobre a condição do atacante. De acordo com Ancelotti, Neymar está muito bem em nível individual, apesar do problema na panturrilha que não permite treinar com os outros jogadores. Em 16 de março, na lista para os jogos contra a França e Croácia, o técnico deixou claro que poderia levar um atleta que chegaria a 100% de sua condição física durante a Copa do Mundo, mas na ocasião não levava em conta um novo problema de Neymar. O atacante do Santos está em tratamento e tenta se recuperar de uma lesão de grau 2 na panturrilha direita. O Brasil enfrenta o Panamá neste domingo, no Maracanã, em preparação para a Copa do Mundo. O socorro ao BRB prevê um corte de 10% nas despesas do Distrito Federal até o fim do ano, segundo o secretário de Economia, Valdivino de Oliveira. A meta é reduzir 4 bilhões de reais em gastos e atingir um superávit de 2 bilhões em dezembro. O esforço atende a um acordo no STF entre a gestão de Celina Leão e o governo federal para viabilizar um empréstimo de 6,5 bilhões ao banco. O secretário de Defesa dos Estados Unidos, Pete Hegseth, pediu que aliados asiáticos aumentem os gastos militares para conter o crescimento do poder da China e impedir sua dominância na região. Hegseth, que está em Singapura, afirmou que uma rede de aliados mais forte e autossuficiente é essencial para dissuadir agressões e preservar o equilíbrio do poder. Segundo o chefe do Pentágono, os Estados Unidos esperam que aliados e parceiros asiáticos elevem os gastos com defesa para 3,5% do PIB. No horário de Brasília, 11h33.
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1: De volta com você, ouvinte CBN, nesse finalzinho da manhã de sábado, horário do almoço já se aproximando, e a Avenida Norte apresenta alguns pontos de retenção por sua extensão. Nada que dificulte o caminho para você que segue da Macaxeira para a região do bairro da Encruzilhada. Ainda falando da

A Zona Norte, a Estrada de Belém tem movimentação tranquila em boa parte de sua extensão, sendo uma ótima opção para você que está saindo do bairro de Salgadinho e quer chegar ao bairro do Espinheiro. 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Ayrton Vasconcelos para a CBN Recife.

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0: Alô, Simas.
1: Tony Nogueira, um abraço, meu maestro.
0: Vai mudar de gênero. Meu querido Demétrios Lisboa, da programação, o que é que você detalha mais? São João do Pé de Serra 2026.
2: A grande novidade, Wagner, é o que o vice-prefeito acabou de falar, que esse ano a gente vem com mais de 60 atrações, né? Eu acho hoje que a gente compete com grandes cidades, né? Isso é muito bom para a cidade, né? A gente tem um leque de atração, não só local, começa no local, vai para regional e nomes nacionais, como Natanzinho Lima, Alexandre Pires e outros, né? Tem outros aí que está se terminando a formação contratual, mas até segunda-feira já anuncia. Quer dizer, Vitória esse ano, ela vai fomentar o comércio muito forte, né? Você tem um leque de atração dessa e um nível muito alto, né? Desde o local, como o Alcimar, que já é uma atração nacional, né, Alcimar?

0: Alcimar Monteiro, de Alcimar não, de Natanzinho Lima, Eric Lande, Priscila Senna e outros. Então, eu acho que não, tenho certeza que o São João desse ano, nós de novo vamos ser um dos maiores do estado de Pernambuco.
1: Agora, me apresente o homenageado do São João. Me apresenta o homenageado, por favor. Carlos Nascimento.
0: Esse grande Carlos Nascimento.
1: Muita gente confundiu com jornalista Carlos Nascimento. Mas é Carlos Nascimento aqui de Vitória de Santo Antão, coreógrafo.
0: Filho da nossa cidade, né? Irmão nosso.
1: Carlos, seja bem-vindo, meu querido. Parabéns pelo seu trabalho. Você trabalha com coreografia. Você faz também, organiza a quadrilha junina, não é isso? O que mais?
2: Então, boa tarde, bom dia a todos, né? Que fazem parte aqui do Mesa de Bar, todos os convidados ilustres. Eu que trabalho com quadrilha há mais de 25 anos, é uma honra ser homenageado em minha cidade, né? Vitória de Santo Antão, que a cada ano cresce, a cada ano mostra sua força na cultura, né? Então a quadrilha vem aí para poder mostrar que São João sem quadrilha também não é São João. Então Exatamente. Faz parte também.
1: Não, e quando se diz que o São João é de tradição, tem que respeitar as tradições.
2: Exatamente.
1: Não é isso? Mas como essa quadrilha é aquela quadrilha estilizada que a gente está acompanhando, inclusive tem concurso de quadrilhas também na TV Globo, né? Não sei se você já participou alguma vez.
2: Já sim. A quadrilha ela vem formada por vários componentes de vários bairros, né? Então, ela é especificamente da cidade mesmo. Então, ela já passou pelo concurso pernambucano lá do Recife, já passou por da Globo, todos eles com apoio da prefeitura daqui da cidade de Vitória. E aí, esse ano, a gente vem para poder fortalecer ainda mais essa cultura, né? Então, a quadrilha ela ensaia hoje lá na quadra da Facol, porque é central e aí agrega todos os bairros da cidade de Vitória.
1: Muito bem. Agora, são várias quadrilhas ou é uma quadrilha só? Um conjunto de quadrilhas, digamos assim?
2: Hoje só temos a Forrofiá na cidade. Antigamente tinha muitas quadrilhas, mas aí o material humano hoje vai enfraquecendo.
1: Vai diminuindo.
2: A Forrofiá hoje está para poder fortalecer isso e resgatar de novo essas quadrilhas que existiam lá atrás.
1: Tá. E o que é que faz o jovem hoje se interessar por quadrilha junina?
2: A parte do amor pela dança é o principal, né? Muita gente já dança, outros ritmos de dança, então querem experimentar a parte cultural nordestina e aí vem para a quadrilha para poder experimentar e conhecer essa parte. E aí vai se apaixonando, vai ficando.
1: Vai ficando. E quando é que começa o período de ensaios para o São João?
2: A gente já tem apresentação aqui na cidade a partir do dia 12, aqui, e aí já tem uma programação aí com quase 5 apresentações.
1: Não, quando termina o São João? Aí vocês têm o quê? Período de férias, todo mundo vai viajar, pega o dinheiro, bota no bolso, vai viajar, conhecer o mundo. Aí volta, começa a trabalhar quando para o próximo São João?
2: Quadrilha é muito parecida com escola de samba. A escola de samba termina em fevereiro, março, abril, já estão começando no próximo ano. A quadrilha é do mesmo jeito. A gente termina em julho, descansa em agosto, setembro já começa o processo.
1: Já começa de novo, certo. Então, qual a data das apresentações de vocês aqui?
2: A partir do dia 12 a gente já tem a apresentação.
1: 12, mas são todos os dias?
2: A gente tem 12, 13... 18, 19, 23, 24 e 28.
1: Muito bem. É isso aí, né? Deixa eu chamar. Ô Charles, você tá aí, meu amigo? Venha cá, por gentileza. Charles Romão, um dos empreendedores da cidade aqui também, né? Tá aqui tocando o restaurante Seu Kiko. Deixa eu pegar esse microfone aqui para você, por favor. Porque eu sei que tem outro movimento muito importante aqui em Vitória, que é o Forrozão. Não é isso?
3: Forrozão da Pitu.
1: O Forrozão da Pitu. E eu fiquei sabendo que não vai ter edição desse ano. É verdade? É isso mesmo?
3: Bom dia a todos, né? Bom dia a todos os companheiros aqui da prefeitura, meu vice-prefeito Edmo, secretários. Esse ano a gente teve um momento de muita felicidade, muita alegria, mas a gente teve a família Romão, a família Kiko, teve uma perda muito grande, né? Que a gente perdi meu irmão agora faz 3 semanas. E foi uma coisa muito impactante para a cidade. Ele era muito querido, muito da cidade, né, muito conhecido. E a gente resolveu esse ano a gente não fazer a edição do Forrozão da Pitu. Inclusive eu até liguei para Alexandre na ocasião.
1: Alexandre Ferrer,
3: e ele estava no exterior. Ele disse: não, Charlie, esfria a cabeça. O ano que vem a gente faz dobrado. E a gente faz até em homenagem a César, né? César Romão. E é isso, aí a gente tá até, eu tive que avisar todo mundo, a festa do Forrozão da Pitu são 17 anos, é uma festa muito tradicional, hoje é o evento, a gente reúne mais de 200 empresas dentro do evento, né? A gente já tava com quase 150 empresas confirmadas, o pessoal ligando, Charlie aí, mas infelizmente, São João é alegria, né? E a gente não tá no clima, a gente não tá com a cabeça legal, a gente tem que primeiro cuidar da cabeça para poder a gente tocar o barco e o ano que

0: que vem, se Deus quiser, o Forrozão vem com outra roupagem. A gente vai fazer uma mudança geral na cidade cenográfica, em todos os segmentos, inclusive Alcimar é um dos parceiros nossos, já tocou várias vezes com a gente, com a Kiko Produções, né? E é isso, a gente está aqui agora na estação ferroviária com o restaurante Seu Kiko. A estação ferroviária, para quem não conhecia o que era o Trepabode, o túnel ali antes de Paulo Roberto, hoje a mudança que é, né, Edno? A mudança que foi feita aqui. E para ter aquela cereja do bolo, mostramos o projeto do restaurante Seu Kiko, cozinha regional, para o prefeito. Ele disse: já está aprovadíssimo, vamos embora, vamos tocar o barco. Demos um grau, né, aqui no nosso trem, e o pessoal está vindo, gente de Candeias, de Aldeia, de Olinda, de Caruaru, está vindo.
1: De Arco Verde,
0: eu pergunto, está vindo, está indo para Recife, está indo para Caruaru? Não, a gente veio para tomar café com você aqui no restaurante Seu Kiko. Então, aproveitar a deixa aqui a ocasião, seu programa é um programa espetacular, de muita audiência. E a gente convidar todo mundo daqui de todo Pernambuco, né, de todo o Brasil, vem para a Vitória de Santo Antão, que a gente hoje tem um espaço maravilhoso. Inclusive o São João vai começar aqui, né? E vem-se embora provar aqui da nossa comidinha regional, que graças a Deus o pessoal tá gostando.
1: O que tem aí pra gente comer?
0: A gente tem macaxeira, a gente tem inhame, tem batata, tem rabada, galinha guisada, tem cartola, queijo com mel, é croissant também, que veio da França para o Nordeste, né?
1: Como dizia Gonzaga, né, Alcimar, é comida que faz bosta. Né?
0: Então é isso aí, amigo. Então a gente tá realmente todo mundo voltado para fazer mais um São João espetacular. Do ano passado foi espetacular. Eu quero até aproveitar também, mandar um abraço para todos que fazem a Neo Energia, que é parceira nossa, né? Pessoal da Detel, que está sempre em contato com a gente para podermos fazer um São João maravilhoso, junto com os secretários, junto com o prefeito, com o vice-prefeito. E se Deus quiser, esse ano vai ser um São João maravilhoso.
1: Maravilha, obrigado.
0: Eu que agradeço
1: a sua família e aos amigos de Vitória.
0: Sejam todos
1: também
0: bem-vindos.
1: Viu? Obrigado. Acho que a sua atitude foi correta, né? E acredito que todas as pessoas entendem também que é preciso respeitar esse momento que a família está passando.
0: Valeu, meu irmão.
1: E o ano que vem, me comprometo, eu venho aqui ficar com você.
0: Está convidado para participar do Forrozão da Pitu.
1: Pode contar com a gente aqui.
0: Valeu, certo?
1: Forrozão da Pitu, mais 200 empresas.
0: Vamos embora.
1: Eu acho que você não lembra o nome das 200, não, né?
0: É muita gente.
1: Fiquem
0: à vontade, sejam bem-vindos à Vitória de Santo Antão, a um ótimo São João que a gente vai fazer, se Deus permitir, ao restaurante Seu Kiko, né? E um abraço especial ao meu prefeito, Paulo Roberto, ao Alexandre Ferrer, a todos os demais secretários que não puderam estar aqui, né? Então, um ótimo São João a todos aí, fiquem com Deus.
1: Você está sentadinho ali, mas se quiser puxar a cadeira para cá.
0: Não, tô por ali.
1: Se quiser puxar a cadeira para cá, fique tranquilo.
0: Fica tranquilo.
1: Viu? Ô, Alcimar, você tava falando o que aí, por favor?
2: Fernanda chegou.
1: Fernandinha, minha querida. Fernanda Borges, como é que você está? Existe aí o...
3: Agora.
1: O patrocínio?
3: Esse aqui está...
1: O patrocínio?
3: Bom dia.
1: Já percebi, Wagner, que a banda tem o mesmo patrocínio de ótica.
3: Não. Eu comprei primeiro, ele gostou e me invejou.
1: Você comprou primeiro, né?
3: Foi, ele fez. Mas gostei desse óculos, tem uma visibilidade muito boa. Você olha assim, ó, você quando tira, chega, dói o olho.
1: Uhum.
3: Mas peguei aquele engarrafamentozinho.
1: Olha, né? Vamos explicar mais uma vez, né, para quem está nos acompanhando agora, que a gente está fazendo o maior esforço do mundo aqui para colocar o programa no ar. Tivemos algumas falhas de microfone, o pessoal está ajustando. É. Que era para o pessoal chegar aqui, Fernanda, 8:30 da manhã. Foi chegar 10:30. A gente botou isso aqui tudo em meia hora, imagina.
3: Imagina,
1: a loucura que foi.
3: Correria danada.
1: Né? E você ficou presa também no engarrafamento.
3: Fiquei, estava fluindo já tinha saído já os protestantes, né, e...
1: Os manifestantes. Não é isso?
3: Eles tentam manifestar o que a gente não sabe, mas atrapalha a vida de todo mundo, né?
1: Agora, veja só, numa rota dessa, onde passam aí dezenas, talvez até centenas de ambulâncias trazendo pessoas do interior que buscam, né? É uma coisa absurda, até porque não é só... Faz o protesto, para, tá bom, termina, sai. Mas fica o reflexo, e fica o reflexo do engarrafamento aí, né? Mesmo uma hora depois de encerrado o protesto, ainda tinha engarrafamento.
3: Ainda está.
1: Ainda está agora, né? Isso é... Fala no microfone aí, Tony, tá bem? Tony também demorou a chegar.
4: Eu fiquei preso também, passei uma hora no trânsito
1: para chegar aqui, Vitória. Agora, vamos lá. Se protesto resolvesse alguma coisa, minha gente, esse país era o melhor país do mundo.
3: Pois é. Né? O que tem de protesto.
1: Esse tipo de protesto, claro, protesto todo mundo tem direito de protestar, mas assim, fechar vias, né? Atrapalhar a vida das pessoas.
4: Dano ao patrimônio público.
1: Né? Dano ao patrimônio público, para tudo, a economia, a saúde das pessoas, né? Você coloca vidas em risco de ambulâncias que querem passar, que tem hora para chegar no hospital, tá correndo, enfim. Vamos pensar direitinho, né? Porque se, eu repito, se esse tipo de protesto resolvesse alguma coisa, o Brasil era o melhor país do mundo.
3: É verdade,
1: a gente não consegue resolver. Mas você está aqui,
3: cheguei.
1: Você chegou.

0: Fernanda Show, Borges.
1: Obrigada.
0: Pera aí, essa música é nova no repertório?
1: É.
0: É? Tá começando agora?
1: É.
0: Já fez quantas vezes ela no
1: Três.
0: Shows? Três vezes. Muito bem, aquele rapazinho é danado, né, Andrezinho?
1: Não é. Ele disse, bora cantar outra, essa não, filho, não, a gente vai fazer essa. Bora
0: Gostei
1: essa.
0: Muito dessa versão, muito, muito. Tem outras que você levanta também.
1: Tem.
0: Né? O sucesso aí você vai trazer daqui a pouco.
1: Boa, vamos né? embora.
0: Muito bem, mas gostei da sua interpretação. Foi o Andrezinho que decidiu, foi por essa música?
1: Foi o percussionista.
0: O percussionista.
1: Foi Miminho.
0: Olha aí, muito bom.
1: Vitimista, ele é um cara, gosta muito de MPB, essas músicas, né?
0: E acho
1: que o MPB em qualquer ritmo fica bonito, né?
0: É.
1: E aí a gente trouxe pra roupagem da gente e aí tá, o pessoal tá aceitado bem, assim, né? Vocês gostaram?
0: Sim, claro. Quem gostou, bate palmas.
1: Então, quem gostou, bate palmas.
0: É. Muito bom.
1: Deixa eu mandar um beijo pra minha mãe que tá em casa escutando a gente. Mãe, te amo, vice. E o meu pai
0: é
1: também.
0: É cantora,
1: né?
0: Também?
1: Mãe, ela é afinada, porque se a filha não for afinada, imagina. Eu vim da onde, né? Tem que ser dela, a raiz é dela.
0: Exatamente. Você vem de família de músicos, Fernanda?
1: Sim, meu pai até hoje toca, guitarrista, canta também. E não deixa não, pô, ele é um vício triste, viu? Tá com 80 anos, vai hoje pro forró, lá em São Lourenço da Mata. Ele já disse, olha, arrume dois ingressos que eu quero ir. O senhor vai com quem, pai? Ele, não, eu vou com minha mulher. Então tá certo, vai-se embora.
0: Muito bem. Ô Edson, tava lembrando aqui dessa rodovia, eu sei que você tem muitas histórias. Lembrando só mais uma vez que Edson é representante aqui da mineração Vitória, da Pedreira Vitória. Outro movimento econômico importantíssimo, muito forte aqui em Vitória de Santo Antão. Veja como a matriz econômica de Vitória é diversificada, né, Edson? Nós temos indústria de bebida, indústria de alimentos. Aliás, o mais forte é a indústria de alimentos aqui, não é isso? Né? Tem a BR Foods e tem outras empresas também, né?
2: De
0: a Mondelez, de hortaliças também que tem aqui.
2: A hortaliça é muito forte aqui.
0: É muito forte, não é isso? Emprega quantas pessoas a indústria de hortaliças aqui?
2: Acho que de 500 para lá.
0: Não, é mais, já soube de uma empresa que passa de
2: não,
0: 2
2: mil. A hortaliça da tuba, né?
0: É.
2: É de 500 a 1.500 pessoas.
0: É, muito mais. Mas Edson, conta aí suas histórias, por favor, meu amigo. O que é que você está lembrando? Você disse, ó, tem uma história para contar lá que é interessante. Diga aí.
3: Em primeiro lugar, eu gostaria de fazer o depoimento, né? Da parte empresarial, né? Eu sou o engenheiro responsável do grupo hoje Almeida. Mas eu gostaria de apresentar aqui ao vice-prefeito uma pequena narrativa. Em 2002, a mineração Vitória, ela tinha uma pequena britagem aqui, sentido escada. Ela produzia naquela

0: oportunidade de 2 mil toneladas de brita por mês. E não tinha muita expectativa. E transferiu a unidade lá para Pombos.
1: Isso, encosta aí.
0: Para Pombos. Foi quando veio, paralelo a isso, a construção da BR-232. Eu também fui consultor do Grupo Odebrecht, da empresa na época, da Queiroz Galvão, que é aquela história que eu vou contar daqui a pouco. E nós que dimensionamos todos os equipamentos de pavimentação, que eu trabalhava no Grupo Virto, no Grupo Alemã, que fabrica os equipamentos. Eu fazia parte de engenharia de aplicação. E em 2006, numa conversa com o empresário, o Genário Almeida, a gente disse: ó, Genário, eu acho que Vitória é o lugar ideal hoje para se produzir, porque é um ponto de referência de toda a região. E Genário trouxe aquela unidade industrial lá de Pombos para aqui pertinho, com a capacidade de produção de 10 mil toneladas a mês. E nesses anos todos, hoje a capacidade de produção da unidade industrial aqui é de 120 mil toneladas a mês.
2: 120 mil toneladas a mês.
0: Foi a matriz do Grupo Vitória, né, do Grupo Almeida, onde hoje eu sou responsável técnico por 7 unidades industriais. Tem unidade na Paraíba, Petrolina, Caruaru, uma grande mineração em Caruaru, aqui em Agrestina. Mas o coração de Genaro está aqui. Quer dizer, toda a família dele foi criada aqui, dentro da pedreira, trabalha aqui, funcionários daqui da região. Então é uma família unida que cresceu. Hoje o Grupo Almeida é o maior fornecedor de brita do estado de Pernambuco e nasceu aqui em Vitória de Santo Antão. Então isso é um empreendimento, e ele gostaria, hoje se tornou uma indústria grande. Ali tem usina de concreto, tem usina de asfalto, eles têm transportadora, tudo vinculado aqui à Vitória.
1: A Vitória de Santo Antão.
0: E Vitória foi o elo que ligou. Mas ao mesmo tempo, quando a gente vê esse desenvolvimento em paralelo, nós sabemos que Vitória foi o ponto talvez que tenha sido mais beneficiada. Quando você compara, Caruaru já era grande. Aqui Gravatá pouco cresceu em relação, talvez aquelas casas e tudo, mas em termos de pujança, de indústria, de desenvolvimento, a BR-232 foi um marco de divisão.
1: Verdade.
0: Ela trouxe para a Vitória de Santo Antão, na nossa ótica de engenharia, de conhecimento técnico, todo um maior desenvolvimento. E o que é importante é que nós vemos que os empresários que vêm para aqui são empresários da região. São pessoas que são nascidas em Vitória. Eu gostaria de ter dinheiro para montar um negócio aqui, né? Quem sabe?
3: Perfeito.
0: Né?
2: Muito bem.
3: Mas aí, eu queria aproveitar, deixa, Edson, da sua fala, e dizer dessa capacidade de articulação da gestão que tem permitido, né? A gente tem levado Vitória de Santo Antão a feiras de indústrias. A gente tem, através da Secretaria de Indústria e Comércio, liderada pelo nosso Alexandre Ferrer, a gente tem levado ao exterior, e nós temos conseguido, graças a essa capacidade de articulação do nosso gestor, da nossa gestão, obviamente liderada pelo prefeito Paulo Roberto, a gente tem conseguido essas conquistas, né? Vitória de Santo Antão hoje, ela é referência, ela tem uma condição geográfica privilegiada. A gente está aqui a cerca de 42 quilômetros do porto de Suape, né? A 42 quilômetros do aeroporto, 52 quilômetros do porto de Suape, uma cidade que tem uma 232, né? Uma cidade que oferece água, que oferece energia. Então, a cada dia, nós estamos articulando e recebendo, eu acho que nós já recebemos este ano mais de 27 cartas de intenção de indústrias para se instalar em Vitória. E em breve teremos um novo distrito industrial.
2: Muito bem. Olha, oferece água, oferece energia, oferece oportunidades e oferece muita alegria para a gente. Não é isso, Alcimar?
4: É isso aí.
2: Vamos puxar um forró para a gente aí, tá?
4: Está muito desenvolvido Vitória Santana,
2: é?
4: Parabéns.
2: Vamos lá, vamos cantar? Bora? Eu disse que oferece alegria também pra gente. Você pode oferecer alegria
4: então
2: pra
4: lá.
2: Gente? Cadê Andrezinho?
4: Pra você voltar pra mim, pode ser?
2: Pode. E... vamos embora. Foi o Andrezinho que tá apertando
4: Marconi,
2: o botão ali.
4: Aumenta mais um pouquinho a voz.
2: É. Deixa eu agradecer também a Marconi ali, DJ Marconi, que também na correria aqui fez de tudo pra que a gente
4: volume,
2: conseguisse contar aqui.
4: Volume, sonorização.
2: É isso? Obrigado, Marconi. Vamos lá. Nordestinos do Forró.
4: Essa música é a cara de Wagner Gomes.

sábado, 30 de maio de 2026. O julgamento do caso Henri Borel entra no sexto dia com o início dos depoimentos das testemunhas de defesa de Monique Medeiros e do ex-vereador Jairinho. O quinto dia de julgamento marcou o encerramento dos depoimentos das testemunhas de acusação. O último a ser ouvido foi Leniel Borel, pai de Henri, assistente de acusação no processo. Durante o depoimento, ele relembrou o último fim de semana que passou com o filho e afirmou que, após conhecer detalhes da investigação, passou a considerar a possibilidade de que o crime tenha sido premeditado. A defesa de Daniel Vorcaro prepara uma nova proposta de delação premiada à Polícia Federal. Ela deve ser entregue em 2 semanas, de acordo com a comentarista da CBN e colunista do jornal Globo, Bela Megali. Os advogados de Vorcaro receberam permissão para um regime especial de visitas a Vorcaro na prisão até a primeira quinzena de junho. A ideia é usar esse tempo para trabalhar nos novos anexos e apresentar uma proposta mais robusta às autoridades até esta data. A primeira documentação levada à PF foi considerada fraca pelos investigadores. Depois da negativa da PF, Vorcaro seguiu negociando com a Procuradoria-Geral da República, mas ainda insistia em uma versão mais branda. E o governo de Donald Trump deportou mais de 21 mil pessoas para países considerados perigosos, como Irã e Venezuela, entre 2025 e 2026. As informações são do Deportation Data Project. Os alertas oficiais do Departamento de Estado citam riscos como terrorismo, sequestros, detenções arbitrárias, violência armada e agitação civil. A maioria dos deportados não tinha condenações criminais e 600 eram menores. No horário de Brasília, meio-dia, 3 minutos.

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1: Vindo, tio, só, Djalma, deixa eu explicar. Eu acho que eu não expliquei que você é o diretor ou o presidente. Eu
2: sou presidente da Agintec, que é uma agência que passou a existir no segundo mandato do Paulo.

0: Roberto, eu estive antes como secretário de comunicação, fui substituído pelo meu colega, o Luiz Carlos, e aí a gente lançou essa ideia, que por sinal vai ser aqui atrás da sede, né, nesse galpão por trás aqui do trem. E sim, a ideia é essa, a gente criar um ecossistema de inovação aqui no município, como hoje faz Recife, através da Imprel, do Porto Digital, e com fé em Deus a gente vai conseguir. Mas eu só complementando o Vitória, que eu peço às pessoas que adicionem lá no WhatsApp, o Vitória, ele sabe tudo das festividades. Então, se você quiser saber um pouco mais em detalhe o que é a festividade junina em Vitória de Santo Antônio, é por lá que você pergunta e tudo mais que você queira saber.
1: E o que é Vitoriar também, né?
0: É, Vitoriar, com Iazinho de inteligência.
1: Ah,
0: Certo.
1: Eu pensei que era o verbo, Vitoriar. Vou vitoriar.
0: Vitoriar.
1: É uma coisa boa também, né? Vamos vitoriar, minha gente.
0: É o uso da inteligência artificial, né? Porque em absolutamente tudo que você faz hoje tem inteligência artificial trabalhando por trás. Então a nossa ideia é essa também, para fazer mais entregas, aproximar o cidadão dos serviços públicos do município, e a gente tem conseguido relevante sucesso.
1: Olha, o bom da gente fazer o programa no interior, nesse formato geográfico de Pernambuco, é que todo mundo passa pela 232, né? Seguindo pro interior, ou para curtir festas, ou para fazer festa. Olha quem tá ali, ó, Fabiana Pimentinha. Vem cá, Fabiana. Vem cá, por favor. Outra grande artista, olha aí. Ah, Fernandinha. É sua aluna, é, Fabiana? Tem outro microfone aí, não tem? Pega aí, pega esse outro microfone aí. Pega esse microfone aí. Vê se ele tá ok. Tá ok. Vem pra cá.
2: Oi, bom dia.
1: Olha só,
2: bom dia,
1: chegou muito bem.
2: Secretário Demétrio.
1: O que você está fazendo por aqui, hein, menina?
2: Eu estava passando exatamente o que você está falando. E cumprimentar o meu amigo Wagner Cedarinho, da cultura, né, cultura pernambucana. É muito massa esse formato de programa que agrega, né? Gestores, prefeitos, artistas. A gente passar para rever essa galera massa, nordestinos do forró, né, Alcimar? Esse pessoal que leva de verdade, comprometido com a cultura. Eu, como afilhada do Rei do Baião, né? Graças a Deus, tenho muito orgulho e tenho forró nas veias. Eu disse, Afonso, bora dar uma paradinha. Ele parou o carro de todo jeito, mas bora ajeitar o carro. Você vai ser multado.
1: Você tá indo para onde agora?
2: Eu tô indo para Gravatar. Meu cantinho pra minha casa.
1: Então você tá voltando do
2: Eu tô indo pra Gravatar, meu amigo.
1: É verdade.
2: Tô indo pra Gravatar, eu vou lá dar um abraço no meu amigo Fábio.
1: Você tava em Recife, então?
2: Tava em Recife.
1: Fechou ontem?
2: Passamos ali, é pra chegar mais cedo, pra conversar, bater papo antes, mas só que
1: interditado. Tá com pressa?
2: Tô não.
1: Fábio, arruma uma cadeira aí pra Fabiana.
2: Mas antes faz
1: o seguinte, olha, aquele pessoal aprendeu a tocar semana passada. Sabe alguma coisa?
2: Ah, tá.
1: Já que você tá aí já de prontidão.
2: Sim.
1: Peça aí um tom, Andrezinho.
2: Andrezinho, dá um dó maior pra mim, por favor.
1: Olha, o tom que ela vai logo.

0: Pimentinha.
1: É muito bom, cara. É muito massa poder estar aqui com você.
0: Quantas
1: Obrigada
0: vezes,
1: pelo espaço.
0: Quantas vezes você já se encontrou com o nordestino do forró por aí?
1: Várias vezes.
0: Foi.
1: Várias
0: e
1: vezes.
0: E é sempre assim essa festa?
1: É sempre assim.
2: Essa energia.
1: Né? Essa energia boa, a gente tá junto. Porque é isso aí, né? Ninguém larga a mão de ninguém.
0: Exatamente.
1: Fica todo mundo unido, juntos.
0: Isso.
1: Porque o corre é pra todos. Não é fácil.
0: Exatamente.
1: Não é fácil, mas a gente tá ali, ó, na persistência, na resistência, na fé em Deus.
0: É, diga aí.
3: E lembrando que aqui no polo da estação vai estar Santana e Maciel Melo também,
4: Maciel
3: né?
4: Mello.
3: E outras atrações.
4: É.
3: É, vai ser demais.
0: Então,
3: meu Deus do céu.
0: Muito bem, muito bem. Só tradição, coisa boa, grandes artistas, grandes representantes da nossa cultura. Isso me deixa muito feliz, Sabina, sabia?
1: Com certeza, você é um grande incentivador. Os artistas pernambucanos têm que abraçar você de verdade, porque você é um muito comprometido, um comunicador comprometido com a cultura de verdade. E eu sempre falo pra você, isso que você faz aqui com a gente é muito massa, cara. Eu não podia jamais deixar de passar, tá na rota e vir aqui dar um abraço e tá a minha vitória do coração. Tem tanta gente boa, tantos fãs, tanta gente querida, tanta gente amada, e a cidade tá linda, tá enfeitada, tá muito massa.
0: É.
3: Quando eu tinha uns 12, tô chamando você de velha não, né?
1: Por favor.
3: Mas,
1: por favor,
3: mas
1: né?
3: Fabiana Pimentinha, quem não lembra aqui dos circos, né? Era Luiz Carlos. Isso. Né, Djalma?
0: É.
3: Aqui no circo, no circo.
0: Fala aí, fala
3: meu
0: aí.
3: Meu amigo, há muitos anos.
1: Pois é.
3: Pode
1: gente,
3: ficar na mão aí.
0: Tá lá casando, né?
5: A gente época, tava falando sobre isso.
6: Eu colocava som pra ela em J. Ferreira e Paulo Marques.
1: Paulo Marques.
5: A gente falando sobre quem ele quer, ninguém me ama.
3: É, isso aí, era.
1: Pois é, pois é.
6: A mãe levava de mão dada, era um cuidado nela danado.
5: Veja como ficou na memória da gente, né?
0: Mas ela toca no ponto, ela toca no ponto principal, né? Alcimar teve um cuidado. Não, não quer dizer que você é velha. A
1: por
0: questão
1: favor,
0: é que
1: né?
0: ela começou
1: eu
0: muito
1: comecei
0: nova.
1: Com 7 anos de idade.
0: 7 anos de idade.
1: Eu ainda não tenho plástica nem botox.
0: Olha, tá vendo aí?
2: Linda.
1: Eu tenho morro de medo de fazer plástica.
0: Diga aí, Fernanda.
1: De
0: Departamento
1: qual...
0: de Estética é com
2: qual
0: Fernanda.
2: Foi
0: Diga aí.
2: Qual é o segredo? Porque eu tô velha. Vou fazer 40, viu? Próximo
1: ano. Meu amor, é cantar. É felicidade, é cultura.
0: Exatamente.
2: É, rejuvenesce, né?
0: Fernanda, também não diga a sua idade,
1: os
0: não.
1: Os corre também. Os asperrei, as coisas.
0: Olha, eu conheci Fernanda, acho que ela tinha 20 e poucos anos. Ou tava de 19 para 20.
2: Isso, foi isso.
0: Você não mudou nada.
1: Pois é.
0: Do mesmo jeito.
1: E a voz continua a mesma.
0: Melhor.
1: Olha,
0: a voz sempre melhor.
1: Maravilhosa.
0: Sempre melhor. Quer
1: Obrigada,
0: ver, quer ver um
1: sou
0: show,
1: fã.
0: Um
1: sou
0: show
1: fã.
0: Que ela dá, não é só para mim, não. É para todo mundo. Vamos brincar de ser feliz?
2: Vai, bora.
1: Se bora.
0: Mostra aí para Fabiana. Eu acho que Fabiana não escutou essa ainda, não.
2: Aqui tu falou. Vai.
0: Vai.
2: Meu maestro sanfoneiro André Vieira.
1: Chibonete.

0: pouco se apaixona por você, Fernanda.
1: É.
0: Agora, veja só, disse, ela não mudou nada, mas acertei quando disse, você tá cantando muito melhor. Porque tá cantar vendo? É um aprendizado, né, Fabiana? É uma evolução.
1: É um músculo, né? A nossa cordas vocais, ela é um músculo, então ela precisa estar sendo exercitada, né? Quanto mais canta, mais a voz vai ficando mais aveludada, né? Encorpada. A gente vai conseguindo impulsionar a voz no jeito certo de cantar, de falar.
0: Ô Fernanda, veja só, Fernanda e Fabiana, a gente vive num mundo ainda muito machista, com muita presença masculina em várias artes. Para as mulheres, cantar também não é fácil, o espaço também sempre foi majoritariamente para os homens, né? E muitas mulheres não são ainda reconhecidas. Por exemplo, para mim, uma das maiores cantoras do Brasil, Fabiana conheceu, para mim, sempre foi Marinês. Marinês, e nunca foi tão reconhecida. E eu digo a mesma coisa de você, Fernanda. Eu acho que você ainda merece muito mais reconhecimento. As pessoas precisam olhar mais para você, os artistas, os produtores, porque você é uma das melhores vozes da nossa música. Eu vou dizer nem somente o forró. Você canta muito bem.
1: Obrigada, Vai.
0: Mas você ainda carece de muito mais olhar. As pessoas precisam olhar mais para você.
1: Eu acho que é questão de oportunidade, né? E também de merecimento. Talvez a minha fase que eu fiz sucesso, né? Todo mundo vai lembrar aqui, não sei vocês, que eu acho que aqui tem muita gente raiz. Quando eu cantei na banda do meu pai, que era a banda Gênios, a gente estourou com uma música que naquela época a gente tinha que ir muito pra rádio comunitária pra lançar as músicas, levar cesta básica, ferro de passar, pra sortear e o povo ligar pedindo a música. Então a música que a gente estourou na banda, que era aqueles programas de televisão, que era Dena Oliveira, Beto Café, Flávio Barra, foi uma música que o baixista da gente fez, que era Em Homem Não Se Deve Confiar. Era uma música que começava com a introdução do casamento e essa música estourou. Só que naquela época não existia a mídia social, que é a internet. E aí, se fosse hoje, no tempo de hoje, se Marinês também tivesse viva no tempo de hoje, com certeza ela teria estourado de novo. Então, essa música estourou com a dimensão como hoje é uma Rafaela Santos, como é uma Priscila Santos. Se fosse nessa época de hoje, a gente com certeza ia estar no topo também. Porque a rede social, a internet, ela veio justamente para viabilizar mais rápido o acesso. Por quê? Antigamente, para poder você sair de Recife, você só ia nas comunidades ali. Em todo lugar tinha uma rádio comunitária, você sabe. Hoje em dia, tu lança uma música na internet, ela vai pro mundo todo. Veja que facilidade tem. É só ter a sorte.
0: Você pulou a etapa da carrocinha, né?
1: Pois é, também teve essa situação,
0: a etapa,
1: né?
0: Da carrocinha do CD, né? Que rodava na comunidade.
1: Quando chegava a carrocinha, essa época do São João mesmo, o CD de Orlando, que era Nordestino do Forró. Puxa, o Folha Orlando só dava Nordestino do Forró.
2: Era. Ô, Wagner. Deixa eu aproveitar essa audiência maravilhosa sua e lembrar que sexta-feira começa o nosso São João aqui na Estação do Forró.
0: Na próxima sexta.
2: Sexta-feira.
0: Dia 5 de junho.
2: Isso, já tem Banda Veloz, Banda Eu, Tu e Elas. Vai ter também Santana, o Cantador. No sábado a gente tem Guilherme Topado, Valdones e Forró na Tora. E no dia 7, no domingo, tem Brunão do Acordeon, Vitor Lins e Nildo Ventura. Tudo isso aqui na Estação do Forró, que aqui é o nosso ponto de partida.
0: Aproveitar para mandar um abraço pro meu amigo Nildo Ventura.
2: Nildo Ventura, estava com a gente em Brasília,
0: também.
2: Viu?
0: Tava lá também representando.
2: Abraçar o nosso prefeito, que tá sempre ligando pra gente aqui.
0: Exato.
2: E abraçar a nossa deputada Isa Arruda, que não para, que tá sempre cuidando, trabalhando, batalhando, trazendo muito mais pra Vitória de Santo Antão, meu irmão.
0: Agora, veja só, Edmo, nós temos essa programação extensa, importante, com grandes nomes, né? Agora, Vitória de Santo Antão, eu fico imaginando assim, Vitória fica aqui tranquila, Vitória parece que se coloca assim, olha, não depende de ninguém pra viver,

0: minhas contas, é assim.
1: Olha, Vitória de Santo Antão, a gente tem um grande diferencial, né? É essa capacidade de articulação. Nós produzimos grandes eventos, né? O nosso carnaval, o São João, até as festas natalinas de Vitória são destaque hoje, a nível de estado, a nível de país.

0: a parte empresarial, né, se envolva. Nós temos aqui em Vitória de Santo Antão o carro-chefe, que é o engarrafamento Pitu. E além do Pitu, a JB, as instituições inclusive de ensino, né, a Unifacol, o Colégio Projeção, as instituições privadas patrocinam. Então nós hoje somos...
1: As empresas de Vitória patrocinam São João de Vitória.
0: São João de Vitória.
1: Muito bem.
0: A prefeitura, ela tem, monta toda a estrutura, né? Mas a gente tem as concessões.
1: Uhum.
0: E temos aqui essa força, essa capacidade de articulação que permite que esse evento se torne estrondoso, né? E Vitória chega a ter públicos de 80 mil pessoas em algumas atrações no nosso polo de festa, o Pátio Otônio Rodrigues. Mas aí, graças a um poder de articulação, infelizmente, ainda não há o reconhecimento, né, por parte de instituições estaduais que são responsáveis pela cultura. A gente hoje, praticamente, a gente está, até o momento, exclusivamente, né, patrocinado
1: com
0: pela iniciativa
1: próprios.
0: Privada e recursos próprios. Uhum. Então é a vontade do povo popular, é a vontade das pessoas de fazer essa festa popular que garante esse sucesso à Vitória de Santo Antão e, obviamente, a capacidade de articulação e o trabalho de toda essa equipe, uhum, que faz a Prefeitura de Vitória de Santo Antão esse trabalho maravilhoso.
1: É. Edson, estou lembrando que você esqueceu de contar a história.
2: Chegou a hora, né?
1: Disse que tinha uma história aí. Cá para nós. Envolve alguém aqui dessa mesa?
2: Não. Mas é bastante conhecida.
1: É
2: o seguinte, história de bastidores, né? O nosso vice-prefeito tem contado aqui como se formam os bastidores para que aconteçam as coisas, né? O Wagner comentou aqui, e a cantora também, que teve 2 horas de engarrafamento. Eu e minha esposa, nós tivemos sorte, usamos a tecnologia e viemos aqui por Glória.
1: Glória,
0: São Lourenço.
2: Não tivemos 408. Problema de engarrafamento, né?
1: Glória.
2: Então é o seguinte.
1: Eu tô tão traumatizado com engarrafamento que quando o vice-prefeito Edmo falou engarrafamento, ainda bem que ele emendou, que era engarrafamento Pitu. Não fala engarrafamento mais, não. Né?
2: Então é o seguinte, na época da construção da BR-232, por pouco não havia um atraso na construção da BR, por causa de uma situação pontual. O trecho que viria de Recife até aqui a Serra das Russas era um trecho que era comandado por 2 empresas, que era o Galvão e o Odebrecht. E como a estrutura era toda de concreto, havia necessidade de uma construção muito grande de brita. Então, quando alguém ganha uma concorrência pública, ela tem todos os parâmetros. Então, havia a necessidade de colocação de uma estrutura industrial para tirar o material da natureza, no caso a brita, para poder produzir o concreto. E havia um impasse. Se não fosse naquela localidade ali que fosse na fazenda de Itamatamirim, teria que se fazer uma nova licitação, porque não compunha preço para executar em outro local, tinha que ser naquele local. E aí a gente foi atrás do grande, naquela época, que era o dono do terreno, de todas as condições, que era o ex-senador Ney Maranhão. Né?
1: Ney Maranhão.
2: Ney Maranhão, com a Alpercata, com toda aquela estrutura, né? E o Ney Maranhão marcou uma reunião às 6:30 da manhã lá na fazenda de Itamatamirim. Então nós saímos, o superintendente da Odebrecht, um diretor lá da representante naquela Rodavão, eu como engenheiro, e mais 2 colegas, né? E nós chegamos lá, tinha uma mesa, né? Bonita naquela fazenda, grandona, do tamanho grande, imenso, com tudo que você imaginar, coisa da terra, tapioca, queijo de coalho, manteiga, né? Tudo aquilo ali. E o senador sentado na cabeceira da mesa, né? Eu pertinho aqui, o superintendente e outro, vocês sabem comer coalhada? Claro, né? Não, vocês não sabem comer coalhada. Aí ele botou lá o limão em cima da coalhada, nós comemos a coalhada, tudo. E o superintendente, rapaz, resolveu fazer uma brincadeira. Senador, tô vendo que o muro da fazenda Itamatamirim é bem pequenininho. Você não tem medo de alguém entrar ali, não? Ele olhou assim, com aquele jeito peculiar dele, e disse, tenho não. Os bons Deus leva. Aí puxou um Colt 45 do Guarani, botou na mesa assim e disse, os maus a gente manda, né? O silêncio sepulcral, né? Aquela ponta do Colt 45 voltado pra mim e disse, agora vamos discutir o preço do arrendamento. Aí eu puxei o negócio e disse, não é comigo, eu sou apenas engenheiro.
1: Que maravilha.

0: você, que maravilha. Olha, gente, eu quero agradecer também a presença de todos vocês. Desculpa, a gente chegou aqui numa correria tão grande que eu nem olhei aqui para esse lado aqui. Tem grande amiga aqui, Eduardo, Silvana, o pessoal que está por aqui. Obrigado pela presença de todos vocês. Meu querido Lucas, meu querido Fabrício, todo mundo junto aqui com a gente. Obrigado pelo apoio aí da Real Marcha, da CETELOC. Bom, mandar um abraço pro meu querido, olha para cá, meu querido Isaac Moura, celebrando a parceria com a gente aqui. Isaac Queiroz, melhor dizendo, Isaac Queiroz, a parceria do Fermenteiro aqui com o programa Mesa de Bar. E claro, quero agradecer a Prefeitura de Vitória de Santo Antão por mais uma vez trazer o Mesa de Bar para cá, para fazer essa reunião. E claro, e a gente cumprir essa missão, Edno, de levar a cultura vitoriense para todo lugar do mundo, né? Porque hoje a gente fala não somente, não temos mais limitações, não temos mais barreiras. Não é isso, Luiz Carlos? Então a gente fala para o mundo todo. Então o mundo todo nos acompanhando através do nosso YouTube, conhecendo um pouco desse lugar fantástico, histórico, aqui a estação ferroviária de Vitória de Santo Antão. Por aqui começou o desenvolvimento do interior de Pernambuco, o trem passando por aqui. Nosso conterrâneo João Silva cantou Vitória de Santo Antão em Arco Verde, meu, né? Eita, a música de João Silva, Luiz Gonzaga gravou, né? Até chegar em Arco Verde, esse trem que passou por aqui, por todos os municípios importantes de Pernambuco, e esses municípios são importantes hoje por causa dessa ferrovia, não é isso? Que nasceu aqui. Então, nós estamos num lugar histórico, importante, pujante, tem força econômica e muitos bons exemplos a dar. Muito obrigado a todos vocês que estão aqui. Quem gostou do Mesa de Bar, bate palmas. E eu quero, claro, já nesse clima de São João, essa é a melhor festa popular do mundo e a maior festa popular do mundo também, né? Não existe festa popular maior do que essa festa que nós fazemos com os nossos artistas. Com os nossos artistas, esses que lutam tanto, que dão tanto sangue, tanto suor para levar alegria a um povo que muitas vezes é tão sofrido. Então, parabéns a vocês, artistas, Fabiana, minha querida. Obrigada, Fernanda, meu querido Tony, fazendo as honras da casa também, meu querido Edson, meu querido Alcimar, Carlos Nascimento, Edmo, Demetrius, Djalma e meu irmão Luiz Carlos. Agora é o seguinte, eu vou pedir para o cidadão anfitrião, Carlos Nascimento, ele que gosta de quadrilha e de coreografia junina, pediu uma música pra gente encerrar. Tem que ser música de quadrilha. Diga aí.
1: Música de quadrilha.
0: É. Diga aí.
1: Explode o coração.
0: Eita, diga outra. Tem no repertório?
1: São João na Terra é fogueira.
0: É. É. O que mais? Diga aí. Não arrasta pé?
1: Arrasta pé?
0: É. Isso mesmo. Não arrasta pé. Então.
1: Pode ser?
0: Então pronto. Vai. Cantor não falta. São João. Manda também não.
2: São João.
0: Andrezinho.

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A Receita Federal recebeu 44 milhões e 400 mil declarações do Imposto de Renda 2026 até o fim do prazo na noite de sexta-feira. O volume superou a projeção inicial de 44 milhões de documentos estabelecida pelo órgão. O sistema de recepção está temporariamente interrompido hoje e voltará a funcionar na próxima segunda-feira. Os contribuintes que enviarem o documento a partir da retomada pagarão multa por atraso. A previsão é que 2 milhões de pessoas cairão na malha fina. Paris Saint-Germain e Arsenal decidem hoje o título da Champions League. A partida começa a 1 da tarde, no horário de Brasília, em Budapeste, na Hungria. O clube francês busca o bicampeonato consecutivo do torneio continental. A equipe inglesa tenta conquistar o troféu pela primeira vez na história. Horário de Brasília, 12:34.

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1: Meio-dia e 34 minutos, a gente vai ao vivo para o Rio de Janeiro com a Laís Vieira. Um avião de pequeno porte caiu sobre uma casa em Nova Iguaçu, na Baixada. Suas informações, Laís, boa tarde.
2: Oi, Bruna, boa tarde para você, boa tarde a todos. Esse acidente aconteceu no bairro Vila Bandeirantes, em Nova Iguaçu, na Baixada Fluminense. Esse avião de pequeno porte que caiu em cima de uma casa, o piloto da aeronave não resistiu aos ferimentos e morreu no local. O acidente aconteceu por volta das 9h45 da manhã, na rua Irmãos Moreira, número 112, nas proximidades de um campo de aviação, que é o campo de aviação.

0: comunicação de Nova Iguaçu. De acordo com as primeiras informações, apenas o piloto estava na aeronave no momento da queda. Segundo o Corpo de Bombeiros, equipes do quartel de queimados foram acionados para a ocorrência e, ao chegarem ao endereço, encontraram o avião sobre um imóvel residencial. Apesar do impacto, não há registro de outras vítimas. Os moradores da casa atingida não ficaram feridos. As causas do acidente ainda são desconhecidas. A área está isolada para o trabalho das equipes de resgate de perícia, que vai investigar o que provocou a queda dessa aeronave. É claro que a CBN vai seguir acompanhando, Bruna.
1: Obrigada, Laís, pelas informações. 12:36.
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1: Meio-dia e 39.
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1: Meio-dia e 39 minutos. Como prometido na abertura aqui do Revista CBN, é hora de fazermos um resumo da semana política. O Bruno Silva, que é o cientista político, comentarista, que está sempre aqui conosco na CBN, no Revista CBN, aos sábados, com a Pétria. Pétria, que inclusive está em férias e retorna já a partir da semana que vem. Muita gente mandando aqui mensagem, perguntando onde está a Pétria. Estou com saudade de Pétria. Não estão sozinhos, nós também estamos com saudade de Pétria, que curte aí o último fim de semana de folga. Logo mais estará aqui conosco. E hoje, Bruno, aqui comigo no Revista CBN. De Bruno para Bruna, meu

0: Pará. Vamos conversar por aqui. De tédio a gente não morre quando o assunto é política. Bruno, bem-vindo, boa tarde para você.
1: Olá, muito boa tarde, Bruna, né, minha xará aí, muito boa tarde a todos os queridos ouvintes aqui do Revista CBN. Certamente, se tem algo que a política brasileira é demasiadamente animada, né, Bruna? Ou seja, sempre tem novidade, né? Olhou para Brasília, tem uma novidade diferente no dia a dia.
0: Quem perde um capítulo dessa novela fica perdido, né? Não é aquela novela que você fala, ah, assisti segunda, deixa eu ver na sexta. Nossa, a novela mudou. É outra coisa, e eu aproveito essa analogia para dizer, para puxar o nosso primeiro assunto, que é claro, essa classificação dos Estados Unidos em colocar ali o PCC e o Comando Vermelho, essas duas facções como organizações terroristas. A gente teve o começo da semana com o senador e pré-candidato à presidência pelo PL, Flávio Bolsonaro, indo aos Estados Unidos numa tentativa de conseguir uma agenda positiva em meio ao escândalo envolvendo a relação com o banqueiro Daniel Vorkar, o caso Master e o filme Dark Horse, que conta a trajetória do ex-presidente Jair Bolsonaro. Flávio, depois de algumas entrevistas que se contradizem ali, vai para os Estados Unidos nessa tentativa de ter uma agenda positiva, posta nas redes sociais uma foto ao lado do presidente americano Donald Trump, diz que foi um excelente encontro, que fizeram ali vários tipos de acenos, que conversaram sobre essa questão e no dia seguinte vem a confirmação dos Estados Unidos dessa medida. E a gente termina a semana com o presidente Lula tendo essa possibilidade de ligar para Donald Trump para tentar, não sei se reverter essa decisão, Bruno, mas ir em busca de um diálogo. Essa que é uma característica forte do petista, tentar dialogar sempre, especialmente com essas autoridades internacionais. Vamos começar por aí. O que você acha disso? A semana começa de um jeito, termina de outro, mas como que você enxerga essa questão? É uma vitória de Flávio Bolsonaro, uma derrota de Lula, 50-50? Como que você avalia?
1: Vamos lá. Eu quero olhar de um outro ponto de vista aqui, Bruno, e convidar o nosso ouvinte a refletir comigo. Eu acho que, na realidade, o que a gente viu nesse movimento é muito mais uma dose boa de oportunismo e, ao mesmo tempo, uma medida de desespero, né? Vamos lá por partes. A dose de oportunismo vem por parte dos Estados Unidos, principalmente a partir da imagem ali de Donald Trump, que, para todos aqueles que acompanharam a fatídica foto, não vem, por exemplo, o encontro de duas lideranças políticas ou de duas figuras políticas que estão em posição nem sequer de dialogar ali, viu, Bruno? Nem de construção de algo, de agenda, porque primeiro que o Flávio é um pré-candidato e um senador, então se ele está indo fora do Brasil, ele foi numa condição muito mais de uma suposta proximidade ideológica, amizade, afinidade por conta própria, vamos dizer assim, em relação ao encontro com Donald Trump, do que necessariamente representando oficialmente qualquer agenda que seja em função do seu cargo, porque não está representando ali o Senado, não está representando o país, esteve pura e simplesmente tentando a foto ao lado de Trump, que é visto por muitos, principalmente de segmentos da direita, de uma direita mais radical, como o grande orquestrador dessa direita, o grande personagem que surgiu lá atrás na política mais de uma década já, questionando o estabelecimento político e usando principalmente das redes sociais como uma das estratégias para poder ter essa lógica de controle a respeito das narrativas e dos fatos políticos, né? Então, o que o Flávio Bolsonaro tentou fazer foi basicamente isso: uma atitude individual, particular dele, buscando essa imagem para tentar, de alguma maneira, reverter isso num arrefecimento das críticas e num arrefecimento, no caso aqui do Brasil, de todos aqueles que têm olhado para sua candidatura e têm visto ela com extrema desconfiança, em virtude de tudo isso que a gente está acompanhando, envolvendo o Vocar, o Banco Master, enfim, esse pagamento desse recurso para o filme, que não está muito bem explicado ainda completamente, que pode ter, inclusive, sido lavado nos Estados Unidos. Então, tem uma série de questões relacionadas àquilo que já é de se esperar da lógica do bolsonarismo em alguma medida, e de Flávio em específico agora, que está nessa condição de candidato a presidente. Buscar controlar as narrativas pelas redes sociais, a fim de gerar uma retroalimentação dessa narrativa. Por quê? Toda a mídia acaba correndo atrás para tentar obter informação, o que está acontecendo, o que foi negociado, falou alguma coisa.

0: coisa, fez um movimento, não fez, mas a gente tem que entender, isso se trata única e exclusivamente de um objetivo político para tentar construir uma imagem de força diante de um momento de fraqueza que Flávio Bolsonaro vem apresentando na construção da sua candidatura. Esse é o primeiro ponto. Segundo ponto que eu me referia, a questão do oportunismo. Isso se dá por parte dos Estados Unidos. Não é novidade que os Estados Unidos vêm tentando, de alguma maneira, enquadrar o PCC, o Comando Vermelho, as facções criminosas no Brasil, numa lógica relacionada ao terrorismo. Por quê? Isso tem um impacto para os Estados Unidos, também do ponto de vista da discussão política e também do ponto de vista da narrativa de Trump e dos Estados Unidos como um todo, de tentar reforçar o seu domínio na Latinoamérica como um todo, né? Eu acho que esse é o ponto central. Ele já mostrou isso em relação à captura e o sequestro que fizeram do Maduro, que era presidente da Venezuela, a despeito dos problemas que isso trouxe posteriormente, mas a ação concreta foi essa, sob o argumento, inclusive, né, de que ali teria questões envolvendo, inclusive, terrorismo, os grupos que navegavam ali pelo oceano, enfim, toda aquela ação dos Estados Unidos. E é uma atitude por parte de Trump de o tempo todo estar querendo gerar desafios e dificuldades a fim de tentar colocar os líderes da Latinoamérica sob os seus pés, né? Porque essa é a estratégia. Se a gente observar até em termos geopolíticos, o que os Estados Unidos vem fazendo? Ele veio tentando nas últimas semanas uma aproximação entre aqueles países que são estratégicos, mas entendendo inclusive as limitações das relações com parte desses países, né? Ô Bruna, vamos lembrar que o Trump numa tacada só esteve recentemente com o Lula. Aí sim, uma conversa de um chefe de Estado que foi eleito, que ainda está em exercício do poder, com outro chefe de Estado e cujas decisões têm um impacto político imediato. Né?
1: Confirmada, né? Também... Confirmada. Exato. Pela Casa Branca, com publicações. Exato. Depois dos dois lados. É um cenário bem diferente.
0: Exato.
1: Né?
0: É um cenário bem diferente, exato. E aí depois ele teve inclusive com o Xi Jinping lá na China, tentando também pacificar um pouco a coisa com os BRICS. Por quê? Porque o Trump está tendo que recalibrar a sua lógica geopolítica. Então, para mim, está muito mais claro. Os Estados Unidos está preocupado com situações de defesa interna, usa isso como argumento e como retórica, inclusive, para poder expandir o seu poder, vamos dizer assim, sobre a Latinoamérica, a América como um todo. Então, acho que esse é o ponto central dessa história toda. Um oportunismo por parte dos Estados Unidos que aproveita e faz, dá essa cutucada, vamos dizer assim, num tema que já era um tema antigo de interesse, e para Flávio tentando reverter numa imagem política positiva. O impacto disso tudo, Bruna e queridos ouvintes, penso que o impacto, ele é muito mais por parte daqueles, vamos dizer assim, que já são os convertidos dessa história toda, né? Ou seja, aqueles que já apoiam Flávio no sentido de olhar e dizer o seguinte: não, olha, ele tem força política, olha, ele está do lado do presidente Trump, olha, está azeitando as relações entre os países, pensando numa eventual futura presidência. Mas aqueles que ele precisava em tese impactar, eu não sei se impacta, viu, Bruno? Para ser bem honesto, nós já vamos ter que ver depois do ponto de vista das pesquisas de intenção. Eu digo que eu não sei se impacta porque ele perdeu muita da intenção de voto ali, embora começou uma curva decrescente quando foi nas últimas aferições feitas pelos institutos de pesquisa, como a Quest, o Datafolha. Ele perdeu justamente por conta desse desgaste envolvendo o Master. E essa questão do Master não teve fim ainda, né? Nós vamos ter que ver como ela ainda vai se desdobrar nas próximas semanas. Então, para mim, foi isso. Foi uma dose de oportunismo por parte dos Estados Unidos e um recurso estratégico e retórico por parte de Flávio para tentar assumir a narrativa, que é uma narrativa que vem emparedando ele nas últimas semanas. Então, ele vinha muito na defensiva. Qual é a melhor estratégia para você tentar sair da defensiva? Tentar fazer um contra-ataque, né? Então, acho que essa é a lógica que está aí por trás do Flávio, até para tentar sustentar a própria campanha, viu, Bruna?
1: Agora, essa informação da ligação, né, essa possibilidade de ligação do presidente Lula pro Donald Trump foi revelada hoje pelo jornal O Globo, que conversou com o ministro da Fazenda, Dario Durigan, que disse que o presidente Lula deve ligar para Trump para tentar reverter, se for possível, essa decisão tomada pelos Estados Unidos. Bruno, como eu disse aqui no começo, o presidente Lula é reconhecido mundialmente pela diplomacia. É um presidente que tem bom trânsito internacional, que consegue ali dialogar com as mais diversas autoridades. Então, de um lado, a gente tem Lula fazendo o esperado neste momento, considerando também que essa foi uma decisão tomada ali pelo seu principal adversário político. Então, ele vai tentar fazer o possível para reverter essa decisão, especialmente pensando num resultado.

0: eleitoral, porque que a segurança pública vai ser usada como trunfo eleitoral, isso a gente já fala há tempos. Agora, ainda mais, a oposição vai usar essa questão certamente daqui para frente. Mas você acha que isso pode ser um tiro no pé por dar ainda mais palanque para a oposição, exatamente por tudo que a gente já falou aqui, por esses cortes, por chamar atenção desse assunto nas redes sociais, por tentarem viralizar, especialmente com algumas falas do Lula referentes a facções criminosas que já foram muito usadas pela oposição? Então, de certa forma, você acha que ele está fazendo certo, mas isso pode ser positivo ou vai acabar dando mais palanque para a oposição?
1: Eu acho que, na verdade, o que o Lula vai fazer é o que ele vem fazendo desde o começo na gestão do governo, que é assumindo uma postura diplomática. Vamos lembrar que mesmo nos momentos mais críticos, nessa perspectiva mais recente, né, Bruna? O que o governo fez? Agiu diplomaticamente, esperou o tempo. Vamos lembrar, quando teve toda a questão das tarifas, não entrou no modo desespero, batendo no peito e tentando resolver de alguma maneira, de forma atardada sim, na maluquice, vai, mas não, ele fez o quê? Ele foi lá, negociou, ativou toda a questão dos diplomatas, tentou de alguma maneira construir uma agenda de aproximação. Quando esteve recentemente nos Estados Unidos, também pontuou ali os termos da conversa, do interesse, que era um interesse mútuo entre os países. Tem um interesse por parte dos Estados Unidos na questão das terras raras, mas há um interesse também por parte do Brasil em reforçar os laços econômicos, os laços comerciais, sobretudo, porque isso afeta diretamente a nossa economia. Então, acho que o Lula está agindo diplomaticamente. E ele não. E eu penso que, particularmente, essa conversa, esse telefone, essa ligação, não vai demonstrar uma fraqueza, pelo menos não nesse primeiro momento, a não ser que a partir disso se dê algum tipo de resultado mais nocivo posteriormente por parte dos Estados Unidos, né? Mas eu acho que o que vai predominar ali vai ser essa lógica de conversar, entender, olha, estive aí há pouco tempo, isso não foi dito na conversa, não foi conversado, por que que mudou a perspectiva, o que que tem de diferente a partir de agora, até pra gente poder entender como, em que termos vamos conversar. Então, acho que ele tá agindo de maneira republicana nesse sentido, né? A despeito do que vai sair dessa conversa, mas vai agir de maneira republicana se assim o fizer. Agora, tem um outro ponto nessa história toda também, que é curioso e é interessante, que é o seguinte, né, ô Bruna, a pauta da segurança pública, ela é um dos grandes temas nacionais, ela é um dos assuntos que vem sendo cobrados ali sistematicamente, mas vamos nos lembrar também que muita dessa responsabilidade, até pensando em termos constitucionais, não passa pelo governo federal. Ela passa pelos governos dos estados. Então, se há dificuldades em termos de segurança pública, isso em tese era para pesar muito mais sobre os governos dos estados do que necessariamente sobre o governo federal. E veja, não é que o governo federal tenha que lavar a mão, né? É uma pauta que hoje exige uma cooperação entre todos os entes federativos. Exige uma cooperação entre o nível federal, exige uma cooperação entre os governadores de estados e até mesmo o nível local, que pode dar as ajudas que forem necessárias ali, as questões de monitoramento, de segurança, até mesmo deslocamento de guarda, enfim, para contribuir na lógica de combate à criminalidade. Mas a gente não pode esquecer que é um tema onde os estados têm uma responsabilidade muito maior do que o próprio governo federal. O problema, e aí esse também é uma questão do Lula e das manias de Lula, né, de querer achar que é o pai de todos, que resolve tudo o tempo todo, é que ele veio trazendo esse problema para a antessala da presidência ao longo desses últimos anos, tentando desenhar uma solução. E agora isso também pesa demasiadamente sobre ele. Porque vejamos bem, se esse assunto é um assunto problemático, em tese o maior desgaste deveria estar no governo do estado do Rio de Janeiro, guardadas as devidas proporções em relação ao Comando Vermelho, no governo do estado de São Paulo, guardadas as devidas proporções no que diz respeito ao combate do PCC e assim por diante, né? Então, o que a gente está vendo e está assistindo a partir de agora é uma busca por parte de Flávio e todos os seus correligionários para ganhar esse destaque político, para poder estar de alguma maneira em evidência, tentando trazer esse assunto que gera o maior desgaste governamental para o Lula, né, do que qualquer outra coisa. Então vamos ver como o Lula vai fazer, mas penso que se fizer a ligação para poder entender em que termos estão sendo negociados, vai agir de maneira republicana, não está perdendo num primeiro minuto. Agora, a depender do que for decidido a partir dali, das narrativas e de como foi comunicado essa decisão, aí a gente pode ver como que isso vai impactar.
0: Ônus e bônus, né, de puxar, exato, ali um assunto e carregá-lo até o fim. Falando agora de um outro tema que foi muito citado ao longo dessa semana e foi destaque no noticiário, é o possível fim da escala 6x1. Na quarta-feira foi aprovado.

0: Na noite de quarta-feira foi aprovado na Câmara, antes de ser promulgado ainda vai precisar passar pelo Senado, e quando a gente fala em Senado, aí pode ser que o presidente Lula encontre de certa forma algumas resistências, especialmente por conta da relação com o presidente da casa, o senador Davi Alcolumbre, e também, Bruno, por conta de algumas declarações ontem. O presidente Lula disse que vai novamente mandar a indicação de Jorge Messias para o Supremo Tribunal Federal depois de uma derrota histórica. Então, já tinha esse embate ali com o Senado, e agora é a casa que ele depende para levar para frente, para seguir com a escala 6x1, com essa que é uma pauta muito custosa também ao presidente nesse ano eleitoral. Como é que você acha que vão ser esses próximos passos?
1: O governo tem que tomar muito cuidado nessa hora para não trocar o pé pelas mãos, né? Como diz no popular. Por quê, viu, Bruna? Porque se ele encaminha duas questões que são completamente distintas, veja, a escala 6x1, você tem uma negociação, e isso ficou muito evidente na própria votação e na lógica da Câmara, que é um acordo que passa pela questão dos partidos, né? E muitos dos partidos entenderam a importância, a relevância de você levar adiante a aprovação desse projeto, considerando inclusive a opinião pública e considerando a percepção das pessoas de que a mudança na escala é possível, no que pese inclusive as críticas que certos setores econômicos têm feito, né? Quanto a como vai ficar o universo da produção, das contratações, que tipos de ônus isso poderia trazer para setores do empresariado, os segmentos que seriam aqueles mais afetados com a questão da escala, como é o caso do agro, como é o caso, por exemplo, do comércio. Então, talvez o Senado faça algumas ponderações e tente desenhar soluções de como isso pode ser implementado para gerar menos ruídos nesses setores que ainda têm sido resistentes. Mas me parece que a essa altura do campeonato e com a votação massiva que nós tivemos na Câmara dos Deputados, que a aprovação da escala, ela é uma probabilidade muito grande no Senado, né? Eu não visualizo que o Senado teria esse ônus de fazer uma votação contrária, por exemplo, a esse projeto. É claro, precisa entender o que vai ser negociado e de que maneira esse projeto vai sair do Senado, que não dá para garantir, obviamente, que vai ser ipsis literis aquilo que saiu da Câmara dos Deputados. Mas a tendência é que a aprovação ela venha a acontecer. Agora, o governo pode acabar bagunçando essa história toda com essa questão de mandar de novo indicação de Jorge Messias, né? Pensa, inclusive, que é até contraproducente, olhando o cenário, olhando o fato de que dois terços ali dos senadores já estão mergulhados também, de alguma maneira, nas próprias campanhas eleitorais. A galera está preocupada com outro assunto. Aquela rejeição lá atrás, em virtude daquele momento, daquele contexto, também deu um recado para o governo do tipo: olha, não vai ser do jeito que vocês querem, não. Se quiser construção de um nome para o ministro do Supremo Tribunal Federal, vai ter que ser algo muito bem azeitado, muito bem conversado, né? E penso mais, penso inclusive que o governo poderia aproveitar depois das eleições para aí sim talvez trazer essa indicação a despeito do resultado, vencendo ou perdendo, porque aí sim ele coloca o ônus sobre esse Senado, e aí precisa ver quem vai conseguir ser reeleito dentre aqueles que estão disputando as eleições, quem não vai, se vai ter uma renovação grande, se vai ser mais do mesmo. Então aí eu penso que talvez o time mais adequado fosse lá na frente, porque se trouxer esse tema do Jorge Messias agora, corre o risco de ficar engavetado e ficar olhando para o horizonte ali, perder o protagonismo sobre o projeto da escala 6x1 e a ênfase nela, onde o governo tem conseguido ganhar algum tipo de ativo político.
0: E aí, do ponto de vista eleitoral, o presidente só perderia, né? Ele não conseguiria aprovar a 6x1, que pode ser muito utilizada, uma medida altamente popular, a gente já discutiu isso aqui inúmeras vezes, e uma possível segunda derrota, ou uma insistência no nome de Jorge Messias, que certamente seria usado também pela oposição novamente contra Lula. Então, pode ser tentar perder tudo de uma única vez, sendo que ele poderia ter algo ali em mãos nesse que é um momento tão custoso. Bruno, nosso tempo está um pouco apertado, mas eu quero ainda te aproveitar aqui para um último assunto. O presidente nacional do PSD, o Gilberto Kassab, admitiu a jornalista Andréia Sadi, ao blog da Andréia Sadi, que está publicado inclusive no portal G1, a possibilidade de uma chapa puro sangue, ou seja, a Kassab ser o vice de Ronaldo Caiado nessa tentativa de conseguir ali conquistar o Planalto em 2026. Hoje, o PSD trabalha com alguns cenários. A vice de Caiado ainda está em aberto. Houve nessa semana também a possibilidade de Romeu Zema, que é o pré-candidato do Novo, compor essa

0: capa, mas aí nesse ponto é um brigando com o outro. Eu não sou vice, ah, nem eu. Então ali essa fica um pouquinho distante. Agora tem essa possibilidade de puro sangue. Pro Kassab, acho que é o melhor dos mundos, né? Kassab tava tentando aí essa vaguinha de vice em algum lugar. Ou aqui em São Paulo com Tarcísio de Freitas, ou até mesmo no Planalto agora com Caiado. Mas o que você acha? Dá jogo, Bruno? Porque ainda Kassab entrando, tanto Caiado quanto Zema tem ali 3, 4, 5% de intenção de voto, não passam muito disso. Então, dificilmente faria uma mudança significativa para esse cenário eleitoral. O embate deve continuar mesmo, Lula e Flávio, né?
1: Por enquanto, pelo menos, sim. A gente vai ter que ver esse potencial de impacto negativo, né, das questões ainda do Márcio, da grana do filme lá do ex-presidente Jair Bolsonaro, enfim, tudo isso para poder entender como que a percepção das pessoas e, consequentemente, a sua intenção de voto vai variar nessas próximas pesquisas. Mas eu penso aqui que o Kassab, ele está traçando uma estratégia, viu, Bruna, que é basicamente a seguinte: falem bem, falem mal, falem de mim. E ele mantém esse aspecto gelatinoso, que é mostrar que a campanha está na praça. Porque o que acontece? Há uma dificuldade hoje, óbvio, pela própria lógica dessa polarização e do que temos até aqui, né? Porque a gente sabe que política é uma coisa dinâmica, é aquilo que a gente começou falando hoje, né? Se tem algo que é característico no Brasil é a animação, de tédio ninguém morre, né? Então, eu acho que o Kassab está fazendo esse movimento, olha, acho que você vice, olha, acho que vai ser uma chapa puro sangue, ó, estamos aqui. É muito mais esse sentido de reiterar e mostrar: oi, gente, a candidatura está aqui, viu? Prestem atenção, porque nós não tiramos em nenhum momento ela da praça. Lembra que tem o Caiado, lembra que nós somos uma alternativa, de alguma maneira. Porque ele está tendo uma dificuldade daquilo que me parece o óbvio, de que é o seguinte: enquanto você tem o Flávio na condição do candidato mais competitivo nesse campo da direita, sem a direita, o Caiado, ele não é uma distinção, ele não é uma terceira via, ele está operando muito mais como uma candidatura satélite do bolsonarismo do que qualquer outra coisa até aqui, né, Bruno? Então, o que acontece? Numa hipótese de haver um desgaste ou algo nesse sentido, talvez Caiado pudesse tentar ocupar algum espaço dentro desse campo político, mas até aqui é uma candidatura satélite, e o próprio Kassab sabe da importância, entende a importância de você estar em evidência na construção dos palanques políticos, mas tem tido uma dificuldade de atrair partidos para poder embarcarem nessa candidatura de Caiado, porque o peso da construção desses palanques, principalmente nos estados, reflete direto depois nas opções para os deputados, né? E o Kassab sabe da dificuldade que é eleger deputado nesse país.
0: Bruno Dantas, Bruno Silva aqui com a gente, Bruno Dantas, olha eu, cientista político, ele é comentarista aqui do Revista CBN, está também ao longo da programação da CBN nas nossas afiliadas, então você pode acompanhar também esse papo, se você nos ouviu aqui pela metade ou quer ouvir novamente aqui algum trecho, tudo fica também no podcast do Revista CBN, você pode acompanhar, e como estamos ao vivo também nas nossas redes sociais, todo esse trecho, todo esse papo fica lá. Então, obrigada, Bruno. Ótimo sábado para você. Espero que a gente volte a se falar outras vezes por aqui, viu?
1: Combinado, querida. Eu que agradeço, viu, pela conversa. Um grande abraço a você, um abraço a todos os nossos queridos ouvintes. Ao longo da semana, CBN Campinas, CBN Ribeirão Preto, afiliadas. Tô lá comentando de política também. Um grande abraço a todos.
0: Outro abraço para você, Bruno. Agora, 1:04.
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sábado 30 de maio de 2026. Um avião de pequeno porte caiu sobre uma casa em Nova Iguaçu, na Baixada Fluminense. O piloto, que estava sozinho na aeronave, morreu no local. O acidente aconteceu pela manhã, próximo ao campo de aviação da cidade. Segundo o Corpo de Bombeiros, equipes foram acionadas e encontraram um avião sobre um imóvel residencial. Apesar do impacto, os moradores da casa não ficaram feridos. O técnico Carlo Ancelotti comanda o último treino da seleção brasileira na Granja Comari, em Teresópolis, antes da Copa do Mundo. Neste sábado, a delegação viaja para o Rio de Janeiro, onde enfrentará o Panamá, amanhã, às 18h30, no Maracanã. O jogo marca a despedida da torcida brasileira antes do embarque para os Estados Unidos, que será na segunda.

0: quinta-feira à noite. O atacante Neymar está machucado e vai desfalcar o Brasil nos dois amistosos antes da Copa. Ancelotti afirmou que o jogador estará com a seleção o mais rápido possível e chamou a lesão de Neymar de má sorte. O treinador falou pela primeira vez desde a divulgação da condição do atacante. Segundo Ancelotti, Neymar está muito bem em nível individual, apesar do problema na panturrilha que não o permite treinar com os outros jogadores. Mais de 100 autores internacionais e nacionais vão participar da Feira do Livro de São Paulo, que começa hoje e segue até o dia 7 de junho na Praça Charles Miller, na capital. Entre os confirmados estão o italiano Sandro Veronese, autor do best-seller O Colibri, Zélia Duncan, Pilar Quintana e Mariana Salomão Carrara. O evento terá mais de 200 atividades gratuitas. A expectativa é de reunir milhares de leitores numa área de 15 mil metros quadrados. No horário de Brasília, 1:06.
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0: 1:10.
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1: Primeira entrevista coletiva na Granja Comari no período de preparação para a Copa do Mundo, o técnico Carlo Ancelotti garantiu que Neymar terá tempo para se recuperar para a competição. O italiano afirmou que Neymar não será cortado mesmo com a lesão na panturrilha e que vai ficar com a seleção brasileira até estar recuperado do problema. Carlo Ancelotti disse que a comissão técnica espera que o camisa 10 do Santos esteja à disposição já para a estreia do Brasil na Copa do Mundo, no dia 13 de junho contra o Marrocos, e que caso Neymar não se recupere a tempo da estreia, vai ser utilizado no segundo jogo. Sobre a polêmica envolvendo a diferença de diagnóstico do Santos para a lesão apontada pelos médicos da CBF, Ancelotti disse que Neymar foi convocado porque para a comissão teria que ser convocado. E quando questionado se teria chamado Neymar mesmo sabendo que a lesão na panturrilha era mais grave do que o apontado pelo Santos, o italiano mostrou mais uma vez que está cada vez mais adaptado ao Brasil e respondeu com um ditado popular: se minha avó tivesse rodas, ela seria um carro. De São Paulo, André Neto.

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1: 1h12. Como passa o tempo rápido aqui no Revista CBN, né? Muito bom estar aqui com vocês. Diversas mensagens chegando aqui no nosso WhatsApp, que é o 11 999 11 9981. Tô tentando encontrar aqui a mensagem de um ouvinte, porque a gente abriu o Revista CBN deste sábado tocando a icônica música de Mariah Carey do Natal, porque ela fará shows aqui no Brasil em novembro. Essa aí mesmo, a música do Natal. Será um show aqui em São Paulo e outro no Rio de Janeiro. Shows que acontecerão em novembro foram divulgados nesta semana. E aí um ouvinte me escreveu dizendo: olha, Bruna, enquanto eu estou ouvindo Revista CBN a Mariah Carey, eu acabei de passar em frente uma escola que está com uma festa junina. E aí eu me deparei com a festa junina e o Natal ao mesmo tempo. Parece que estamos em momentos diferentes do ano. Obrigada pela sua mensagem. Era um ouvinte aqui de Guarulhos, da Grande São Paulo, se eu não me engano. Acabei perdendo aqui a mensagem. Tem um volume chegando aqui. Achei. Edilson de Guarulhos. Ó, ele falou: o mundo está acelerado. Edilson, obrigada pela mensagem, pelo carinho. Eu sabia. Outros ouvintes mandaram aqui mensagem dizendo que não esperavam ficar com essa música na cabeça em maio, né? Geralmente é algo que a gente abre ali as redes sociais, o Instagram, de dezembro para frente, todos os dias tem uma publicação com essa música que não sai da cabeça. Mas tudo, é claro, para falar desse show. Obrigada a todos vocês que estão mandando mensagens, que estão acompanhando Revista CBN deste sábado. É sempre muito boa a nossa troca, sempre muito bom estar aqui ao lado de vocês. Então, obrigada por essas mensagens. E agora há pouco nós falamos aqui com Bruno Silva, né, o cientista político. O nosso último assunto foi justamente essa possibilidade aí de chapa puro sangue no PSD, com Gilberto Kassab na vice de Ronaldo Caiado. E neste exato momento acabou de ser publicada uma nota de Gilberto Kassab se colocando à disposição, veja só, para ocupar esse cargo. É claro que muita coisa ainda pode acontecer daqui para frente, mas essa é uma tendência, né? Algo que a gente já citava, essa possibilidade de Kassab ocupar alguma das vices, e agora ele se coloca formalmente à disposição para ouvir esse.

esse assunto, acatar ali alguma decisão coletiva, mas lembrando que ele é o presidente do próprio partido. Então vamos ver como é que fica isso daqui para frente. É claro que o noticiário político segue bastante movimentado e a gente vai falar desse e de outros assuntos, não só aqui no Revista, mas ao longo de toda a programação da CBN.

0: Vamos falar de saúde agora aqui no Revista CBN. Tem uma matéria, uma excelente matéria, inclusive, publicada hoje no jornal O Globo, assinada pelo Matheus de Souza e pelo Felipe Vidon, são dois repórteres aqui em São Paulo, falando sobre a banalização de anabolizantes nas redes sociais e todo o comércio clandestino em cima dessas substâncias. Esse é um assunto que, felizmente, a gente tem conseguido discutir para orientar as pessoas dos perigos do uso indiscriminado dos anabolizantes, mas foi um assunto que acabou também ganhando cada vez mais força por conta da morte do Gabriel Ganley, que é um influenciador que faleceu na última semana e fazia o uso, tinha ali essas aplicações dessas rotinas hormonais. Então a gente convidou a doutora Andrea Fioretti, ela é coordenadora do Departamento de Endocrinologia do Esporte e Exercício da Sociedade Brasileira de Endocrinologia e Metabologia, que gentilmente vai conversar aqui com a gente no Revista CBN desse sábado, tirando todas as dúvidas e falando sobre esse uso tão perigoso de anabolizantes. Doutora Andrea, muito boa tarde, bem-vinda aqui à Rádio CBN, é um prazer conversar com você.
1: Boa tarde, Bruna. Obrigada pelo convite para participar do Revista CBN com um assunto tão importante.
0: Vamos lá, eu queria começar falando da morte precoce desse influenciador. Ele também era fisiculturista, ele tinha apenas 22 anos, uma legião de seguidores. Então, daqui a pouco a gente fala sobre isso também, desse impacto das redes sociais em cima ali, dessa influência que essas pessoas causam. Mas o laudo dele apontou cardiomiopatia hipertrófica, que é uma condição que pode ser agravada pelo uso dessas substâncias. Eu queria começar a conversa, doutora, te perguntando qual que é o tamanho desse sinal de alerta que essa morte acende para a nossa sociedade. A gente está falando de uma pessoa aparentemente saudável, no auge físico, extremamente jovem e que morre repentinamente. Qual que é o alerta que isso acende?
1: O alerta maior é para que se entenda que essas drogas são extremamente potentes e capazes de matar. Elas provocam alterações cardíacas muito importantes. É importante que se diga que a morte não acontece, ou os efeitos colaterais não acontecem, porque a pessoa usou uma dose pequena, ou porque aquela pessoa tinha algum problema do coração, ou porque tinha algum outro problema físico. É importante que se entenda que são drogas que não podem ser utilizadas para ganho de massa muscular e para ganho de performance. São drogas extremamente potentes, né? Então, não há como minimizar os efeitos admitindo ou pensando que tudo aconteceu porque havia um problema anterior. Essas drogas podem causar essa cardiomiopatia hipertrófica. O coração tem uma grande parte muscular e na hora que se usa uma droga para ganho de massa muscular, há sim um grande comprometimento do coração.
0: O coração é um músculo. Ele também cresce, entre aspas, com o anabolizante, tá? Esse é o risco? Você vai crescer os músculos como um todo, automaticamente o coração também?
1: Exato. Isso é o grande problema, né? Então, há sim esse grande risco, Bruna, e aliado ao aumento dessa espessura do coração, então a gente tem que lembrar

lembrar que o coração é como se fosse uma câmara, né? Então, se a parede da câmara ela é aumentada, o espaço interno dessa câmara, pense num

0: mais suscetível a arritmias, a isquemias, que são quando falta oxigênio para o coração. E é importante que a gente coloque que o anabolizante não faz... não provoca alterações cardiovasculares apenas porque causa essa cardiomiopatia hipertrófica. Mas o esteroide anabolizante, por exemplo, ele aumenta o número de células vermelhas do sangue, lentifica a passagem do sangue pela circulação. Então, aumenta o risco de trombose, aumenta o risco também do infarto e de derrame. Então, existe todo um quadro de piora, de suscetibilidade a uma alteração cardiovascular, seja ela uma isquemia, uma trombose, um derrame. E eu quero frisar muito isso. Não é porque o indivíduo, independente do Gabriel, tenha um problema cardíaco. Qualquer pessoa, em um curto espaço de tempo, inclusive, pode apresentar um quadro grave de efeito colateral por uso de anabolizante.
1: Eu acho que nesse caso específico, a gente está lembrando porque acho que foi um caso que acabou ganhando o noticiário por tudo isso aqui que a gente já falou,
0: claro.
1: Mas lembrando, né, que essa é uma situação de diversos outros jovens hoje, infelizmente, muito motivado por essa questão das redes. Mas falando especificamente desse influenciador, é uma investigação que mostra que, além dos anabolizantes, tinha também o uso de outras substâncias, como a insulina sintética, usada para fins estéticos. É o perigo dobrado, né, doutor?
0: Exato. A insulina só pode ser usada, Bruna, para quem tem deficiência de insulina, ou seja, para quem tem diabetes. O que se faz com que essas pessoas utilizem a insulina é porque a insulina poupa a proteína. Então, a proteína, ao invés de ser utilizada como uma fonte de energia, ela é utilizada para a formação do músculo. Então, esse é o racional no usuário de insulina associada ao esteroide anabolizante. Mas é muito importante a gente entender o seguinte: quando nós produzimos insulina fisiologicamente, de uma maneira saudável, há uma flutuação nessa produção de insulina. Então, quando você consome o carboidrato, você tem um aumento na quantidade de insulina. Quando você não consome o carboidrato, essa insulina é reduzida, essa produção é reduzida. Quando esse indivíduo utiliza a insulina, ele está aplicando uma dose fixa e essa flutuação não existe. Então, o risco da queda importante na dosagem da glicose no sangue termina gerando esse quadro de hipoglicemia, ou seja, a falta de açúcar no sangue, que a nível cerebral termina causando um quadro de tontura, de confusão mental, e em casos mais graves conduz ao coma e à morte. Então, agrava ainda mais todo o processo deletério que é causado pelo esteroide anabolizante.
1: A gente, há um tempo, via que esse uso de anabolizantes era escondido, né? Uso, acho que acontece há muitos anos. Há muitas pessoas ali em academias que escondiam, então... Algumas características, né, que essas pessoas acabam ficando ali no corpo. Ah, não, eu não uso, não, imagina, eu nunca fiz. Hoje, a gente tem uma situação diferente. É exatamente o contrário, é a exposição, o uso. Mas é seguro, não. Eu tenho um protocolo aqui específico, esse aqui protege o fígado, esse aqui controla os danos. Eu acho que aí fica ainda mais perigoso, porque você começa a ter estímulo de algo que não deveria ser feito. É claro que o anabolizante não deveria ser usado nem escondido e muito menos assim escancarado. Mas é que hoje a gente tem uma situação bem diferente disso. Há uma banalização do termo, inclusive em plataformas como o TikTok.

0: há uma palavra ali que eu nem vou citar aqui exatamente para evitar que novas buscas sejam feitas em cima desse termo, mas as redes sociais, de certa forma, criam essa falsa sensação de segurança das substâncias. Onde a gente está falhando, doutora? Onde a sociedade falha a cada vez mais essas substâncias serem disseminadas? Eu faço essa pergunta porque desde 2023 o Conselho Federal de Medicina proíbe a prescrição de esteroides para fins estéticos. Ainda assim, a gente tem essa disseminação discriminada nas redes sociais, tem um mercado paralelo, a venda clandestina de anabolizantes. Onde está a falha?
1: Eu acho que a principal falha é a conscientização, principalmente dos jovens. Então, a gente precisa continuar falando exatamente para que esse indivíduo não seja refém de um médico, de um treinador, de um nutricionista que esteja prescrevendo e indicando essas medicações. A censura é uma palavra muito pesada, né? Mas, infelizmente, a divulgação facilitada das informações errôneas termina causando uma banalização, como você falou. Parece que são drogas tranquilas, fáceis de serem utilizadas e que existem protocolos que sejam capazes de minimizar os efeitos. Mas não existe isso, na verdade. A Sociedade Brasileira de Endocrinologia vem incansavelmente procurando mostrar à população, o Departamento de Endocrinologia do Exercício, da SBEM, procura divulgar informações. Nós temos uma campanha que se chama Bomba Tô Fora, que é exatamente para mostrar à população o que um esteroide anabolizante pode fazer. Então, respondendo a sua pergunta, eu acho que, antes de tudo, tem que haver a transmissão, a divulgação de conhecimentos, mas também há necessidade de uma fiscalização mais contundente, mais importante em relação à utilização dessas drogas e à prescrição por médicos que são completamente ilegais. Então, muitas vezes a gente ouve no consultório, na hora que a gente recebe esses pacientes que já estão sofrendo por consequências nefastas de esteroides anabolizantes, o termo de eu estava sendo acompanhado por um médico. Mas tenha a certeza de que nenhum médico consegue impedir que os efeitos colaterais apareçam. E mesmo quando não aparece, não é tão flagrante esse efeito colateral, como, por exemplo, já um problema no coração ou um problema no fígado, então esteroide anabolizante pode causar um aumento de enzimas do fígado, tumores, porque só aparece coisas alarmantes. Mas a gente tem que lembrar que o esteroide anabolizante causa alterações cerebrais extremamente importantes. O esteroide anabolizante reduz o córtex cerebral, ou seja, o indivíduo passa a ter uma deficiência em termos de cognição, aumenta uma área chamada amígdala, que é ligada à drogadição. Então, os indivíduos continuam usando esteroide anabolizante por terem um quadro em termos de distorção da autoimagem, mas também por uma lesão. O esteroide anabolizante causa lesão cerebral, né? E com isso promove uma drogadição.
0: Sim.
1: Então, é muito mais sério do que se possa pensar. Então, essa coisa de eu vou começando aos pouquinhos, para você ter ideia, por incrível que pareça, na hora que eu estava vindo para cá, eu vim num Uber e eu comecei a conversar com o motorista e ele estava aplicando semanalmente testosterona. Né? E eu perguntei para ele sobre isso, ele falava, não, mas é porque o Gabriel já tinha um problema cardíaco, eu uso uma dosinha que não vai fazer problema, mas é importante a gente entender que dosinha não causa o efeito que essa pessoa está querendo. Então, as doses são exageradas, as doses são 6 a 20 vezes superiores às doses utilizadas para quem tem deficiência de testosterona.

0: Ora.
1: Enquanto você estava respondendo, eu estou aqui de olho também nas mensagens que chegam dos nossos ouvintes, a nossa audiência. E tem uma aqui da Maria dos Santos, que diz: é triste ouvir esse tipo de notícia. As pessoas querem a qualquer custo a perfeição do corpo. É isso, né? Você vai ali em busca, achando que é só uma dosinha, que é algo que não vai acontecer e às vezes custa a sua vida. Doutor, o nosso tempo está super apertado aqui, mas eu quero, antes de finalizar, te fazer uma última pergunta que chegou aqui de uma ouvinte, a Sônia Silva. Ela só pergunta: existe algum uso seguro de anabolizante? Então, só para a gente fechar respondendo a esse questionamento, se é algo, se é uma substância totalmente vilã ou se sim, existe algum uso prescrito e que não nessa situação aqui que a gente está noticiando.
0: Para ganho de massa muscular e de performance, não existe uso seguro. Isso tem que ficar claro. Testosterona é usada para homens que têm deficiência de testosterona. E é importante entender que existem parâmetros específicos para se definir que um homem é deficiente de testosterona. Outro dia eu vi também pelo Instagram um médico alardeando que um homem tinha que ter 1.000 de testosterona. E isso não é verdadeiro. E muitas mulheres estão usando testosterona também. Eu acho que é muito importante a gente frisar isso. Não há indicação para o uso de testosterona em mulheres para ganho de massa e força musculares, inclusive durante a menopausa. Os efeitos também são muito sérios. Então, respondendo claramente, não há dose segura. Não é para usar, não há indicação.
1: Há alguns ouvintes agora mandando inúmeras mensagens por aqui. O Paulo nos escreve dizendo que, infelizmente, há alguns desses anabolizantes sendo vendidos na porta de academias. E aqui a gente fala de uma venda como se fosse algo permitido, legal, como se fosse água. Tem uma outra ouvinte, a Mirta, aqui do Butantã. Ela faz uma sugestão: será que os próprios instrutores ali das academias, os professores, profissionais de educação física, não poderiam instruir esses jovens de modo eficiente? Tem um outro ouvinte que fala em uma campanha, de repente, do Ministério da Saúde intervindo, colocando ali essa conscientização. Então é isso, é um conjunto ali de ações que precisava ser feito. A gente, infelizmente, precisa encerrar a entrevista aqui por conta do tempo, mas eu quero aproveitar também para uma última informação. Você falou tanto, doutora, da necessidade ali, tem muita gente que usa o anabolizante, diz: ah, mas eu conversei com o médico. Que médico? Então, você que nos ouve agora, você pode verificar se o seu médico está registrado. Vá nos sites dos conselhos de medicina, coloque ali o CRM antes de ir numa consulta. Veja se o CRM desse médico está regular, quais são as especialidades, onde ele se formou. É a saúde. Isso é extremamente perigoso. Aqui a gente não está fazendo alarde, está usando esse espaço para conscientização, para mostrar os riscos de algo que deveria ser extremamente positivo. A gente fala tanto que as pessoas precisam praticar atividade física, precisam se movimentar e o quanto isso salva vidas. Atividade física hoje é o melhor remédio para muitos dos problemas, mas pode ser exatamente o contrário se isso for feito de forma distorcida. Então, pesquisem sempre esses médicos inscritos, ouçam entrevistas como essa, procurem profissionais que vão ali dar luz sobre esse tema. A gente conversou no Revista CBN com a doutora Andréia Fioretti, é coordenadora do Departamento de Endocrinologia do Esporte e Exercício da Sociedade Brasileira de Endocrinologia e Metabologia. Doutora, obrigada novamente aqui por todos os esclarecimentos e seja sempre bem-vinda aqui na Rádio CBN. Um ótimo sábado.
0: Obrigada, Bruna.
1: Agora é 1h35.
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0: sábado 30 de maio de 2026. A Secretaria de Saúde de São Paulo investiga um caso suspeito de ebola em um homem de 37 anos que esteve na República Democrática do Congo, país com surto da doença. Ele foi internado no Instituto Emílio Ribas, na capital paulista. Segundo o governo de São Paulo, o paciente apresenta febre, está sob cuidados de biossegurança, sendo testado para outras doenças como malária. O risco de introdução de ebola no Brasil é baixo, mas as amostras serão analisadas pelo Instituto Adolfo Lutz. O presidente Lula deve ligar para Donald Trump nos próximos dias para tentar reverter a classificação do PCC e o Comando Vermelho como organizações terroristas. A informação foi revelada pelo ministro da Fazenda, Dario Durigan, ao jornal O Globo. O ministro alertou que a decisão do Departamento de Estado americano ameaça a economia brasileira. Durigan também disse que a medida unilateral pode gerar sanções e afetar o sistema bancário, fintechs e até a infraestrutura do PIX. O governo federal estuda conceder apoio financeiro a empresas prejudicadas pela decisão americana sobre as facções criminosas. Cinco jogos abrem hoje a 18ª rodada do Campeonato Brasileiro, a última antes do intervalo para a Copa do Mundo. Às 16h, o Flamengo enfrenta o Coritiba e o Atlético Paranaense joga contra o Mirassol. Às 17h30, tem Grêmio e Corinthians e Bahia contra o Botafogo. Às 20h, o Santos pega o Vitória. Já no domingo, outros cinco jogos fecham a rodada. No horário de Brasília, 1h38.
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1: 1:41. Há muitas mensagens aqui chegando dos nossos ouvintes da última entrevista que a gente fez aqui também, falando dos anabolizantes, falando desse perigo mesmo, né, de cada vez mais ser utilizado. Teve um ouvinte que falou que já pegou o celular do filho ouvindo ali sobre o uso de anabolizante. Era uma pessoa ali que falava que não tinha perigo nenhum, ele tirou o celular da mão do filho na hora. Imagina o quão desesperador seja mesmo, né, para um pai ali dar de cara com o filho consumindo esse tipo de conteúdo, especialmente nesses tempos. Então, é algo que tem movimentado aqui, mas foi uma entrevista muito boa, muito esclarecedora, lembrando que o Revista CBN fica também no podcast. Não só esse, tá? Você pode acompanhar toda a programação da CBN também nos principais tocadores. Então, muito obrigada a vocês pela audiência. Teve um ouvinte, o Wagner, aqui também, que nos mandou uma mensagem, uma informação aqui falando de São Paulo, da cidade de São Paulo, linha 15, prata do monotrilho com problemas agora. Obrigada pela informação, Wagner, e pela sua participação. Eu comecei o programa falando que o dia estava nublado aqui em São Paulo. Agora tá uma tentativa, vai um ensaio de ter um sol. Não vou chamar isso de sol, mas é como se ele estivesse ensaiando, dizendo eu existo depois de uma semana nublada. Mas ainda tá fria a capital paulista. Olha, neste exato momento, 20 graus de temperatura. E teve um ouvinte aqui que estava nos acompanhando em Natal, dizendo que lá 29 graus e céu de brigadeiro. Que delícia! Onde eu gostaria de estar neste sábado, com o céu azul, curtindo uma praia e aproveitando. Obrigada pela mensagem, obrigada a todos vocês pelas participações. Lembrando que daqui a pouquinho a Janaína Barros estará aqui conosco também. Vamos falar do Páginas da Infância e hoje com uma entrevista super esperada aqui anualmente no Revista CBN. A gente vai falar da lista dos principais livros infantis que é divulgada pela revista Crescer. E essa lista será, né, divulgada. Então, ali a gente tem os 30 melhores livros que foram escolhidos ali por um júri de 60 pessoas, e a Jana vai trazer pra gente os principais spoilers, né? Um cheirinho dessa lista aqui para todos vocês. É daqui a pouquinho a Jana estará aqui conosco, mas eu sigo agradecendo a vocês pela audiência. Faltam 15 minutos para as 14h, a gente volta a girar a nossa reportagem, te atualizando agora também das informações internacionais. Israel volta a atacar o Líbano, e quem tem os detalhes para nós é o Luiz Fernando Figliage, aqui de São Paulo. Oi, Luiz, boa tarde.
2: Oi, boa tarde, Bruna, boa tarde aos ouvintes. Bruna, essas novas ofensivas de Israel contra o Líbano aconteceram neste sábado. Ao mesmo tempo, o exército israelense continua avançando no território libanês. A ofensiva ocorre apesar do cessar-fogo teoricamente em vigor e um dia após novas discussões em Washington, que por enquanto não tiveram impacto no terreno. Os confrontos entre Israel e o Hezbollah são quase diários, apesar da trégua decretada em 17 de abril, que nunca foi respeitada, né, Bruna? Na manhã deste sábado, o exército israelense alertou os habitantes de mais de uma dezena de vilarejos libaneses para que deixassem suas casas antes dos ataques. Os bombardeios atingiram várias localidades do sul, segundo a Agência Nacional de Informação Libanesa. O exército libanês informou que um ataque de drone israelense direcionado atingiu

0: agrediu e feriu gravemente dois de seus soldados que estavam em um veículo perto da cidade de Nabatieh. Disparos de artilharia também ocorreram perto da fortaleza medieval de Belfort. Na véspera, o ministro da Cultura libanês havia alertado para o grave perigo que os ataques israelenses representam ao patrimônio histórico do país. Né, Bruna, portanto, Israel volta a bombardear o sul do Líbano em meio a essa questão do cessar-fogo. É importante lembrar também que na quinta-feira, no dia 28, completaram 3 meses do conflito. Né? Esse conflito começou ali no final de fevereiro, dia 28 de fevereiro, com Israel e os Estados Unidos fazendo uma ofensiva contra o Irã. O Ayatollah Ali Khamenei, na ocasião, acabou sendo morto, que era o líder supremo do Irã. Então, portanto, a gente continua trazendo novas atualizações desse conflito no Oriente Médio, que vem se estendendo aí por esses 3 meses. Bruna, com você.
1: Obrigada, Luiz, pelas informações. A gente vai agora a Brasília. A Marina Dantas está de volta aqui conosco agora para falar sobre a autorização da Anvisa da retomada imediata das atividades da fabricante da química, que é a fabricante dos produtos da IP. Marina, boa tarde novamente.
2: Oi, Bruna, boa tarde. A Anvisa autorizou ontem, né, a retomada aí imediata das atividades da Química Amparo, que é a fabricante dos produtos IP. O anúncio foi feito pelo presidente da agência, Leandro Safatli, e pelo diretor responsável pelas fiscalizações, Daniel Pereira, após nova vistoria na unidade da empresa em Amparo, em São Paulo. A reinspeção foi realizada em um conjunto pela Anvisa e as vigilâncias sanitárias locais. Segundo os órgãos, a empresa apresentou adequações nas linhas de produção e no controle de qualidade após a suspensão das 2 linhas da fábrica determinada em 7 de maio. De acordo com a Anvisa, a empresa apresentou um plano para atender 76 requisitos sanitários apontados em uma inspeção realizada em abril. Apesar da liberação da fábrica, permanece em vigor ainda a suspensão do comércio, distribuição e uso de detergentes, lava-louças líquidos, sabões líquidos para roupas e desinfetantes da IP com lotes de numeração final 1. A liberação desses produtos dependerá aí da apresentação de laudos laboratoriais autorizados pela agência. Bruna.
1: Obrigada, Marina, pelas informações. Agora, 1:48.

0: E quando o Brasil entra em campo no Mundial, o clima de feriado toma conta do país. Mais de 4 em 4 anos surge aquela dúvida. Será que as empresas são obrigadas a liberar os funcionários para assistir aos jogos? Especialistas ouvidos pela CBN explicam qual o caminho das companhias que costumam ser seguidos neste momento. A matéria é do Luiz Rodrigues e da Nadédia Calado.
1: Em dia de jogo da seleção brasileira na Copa do Mundo, o país para. Com ruas vazias e todo mundo focado no mesmo grande evento, parece até feriado.
2: Tá chegando a Copa e a gente vai folgar no jogo do Brasil?
3: Vocês foram convocados?
2: Não.
3: Então não.
1: Mas só parece feriado.
4: Como regra, a legislação, ela não estabelece qualquer tipo de possibilidade de obrigar a empresa a estar dispensando efetivamente os empregados para assistirem os jogos. Não existe nada prevendo na legislação nesse sentido. Obviamente, se tiver algum tipo de convenção coletiva, acordo coletivo, mas isso é muito raro.
1: A explicação é do advogado e doutor em Direito do Trabalho e Empresarial Antônio Vasconcelos Júnior, sócio fundador da AVJ Advogados. Ou seja, a decisão é da empresa, que tem o direito de exigir a jornada normal de trabalho. Mas, entendendo a importância do torneio para os brasileiros e até que a produtividade pode cair durante os jogos, muitas adotam a alternativa. As companhias podem escolher dar folga, reduzir a jornada, liberar na hora do jogo, autorizar o home office, transmitir as partidas no ambiente de trabalho e pode ou não exigir que essas horas sejam compensadas depois. Se não houver dispensa, os funcionários não podem faltar, mesmo que todos concordem, como apontou a professora de Direito do Trabalho no Mackenzie Alphaville, Tatiana Ferraz.
5: Simples interesse dos funcionários, ainda que seja uma empresa que não tenha obrigatoriedade de ter, por exemplo, cartão de ponto, não constitui uma hipótese que seja considerada legal para falta. Então, se esses empregados, um único empregado,

0: numa empresa se ausentar sem autorização expressa, a empresa tem o direito de descontar o dia não trabalhado. Se for uma falta injustificada do trabalhador, ou seja, ele decidiu que ele vai assistir o jogo e não vai trabalhar naquele dia, esse dia vai ser descontado, ela tem o direito de descontar os benefícios no mês seguinte, como até o crédito, e ele também pode ter uma penalidade, muito provável, uma advertência por escrito.
1: No caso dos serviços essenciais, é obrigatório manter pelo menos 30% da capacidade de funcionamento. São setores como segurança, transporte e, claro, saúde. A enfermeira Elisângela Alves trabalha em dois hospitais e já chegou até a ver jogos com os pacientes. Mas, no geral, já se prepara para perder as transmissões das partidas.
2: Eu gosto muito, mas eu não me importo, porque foi uma profissão que eu realmente escolhi. Eu sabia que ia perder várias coisas, né, nesses pontos. Mas é um pouquinho que você fica ouvindo as pessoas gritarem na rua, toda aquela comoção, toda aquela coisa. Mas não me importa, eu já sabia, né, quando escolhi a profissão. Eu já perdi muitos jogos.
1: No caso de 2026, a Copa tem como sede Estados Unidos, México e Canadá. Locais com fusos horários próximos do nosso, só um pouco adiantados. Com isso, todos os jogos da seleção na fase de grupos vão ser disputados à noite e assim impactar menos a rotina na maioria dos setores. Só que, dependendo de como o Brasil for avançando, podem acabar jogando mais cedo nas fases seguintes. A comerciante Rafaela Endo, de 22 anos, encerrava as atividades mais cedo na última edição do Mundial, o que pode se repetir se o Brasil jogar mais cedo nos jogos seguintes. Já o pai dela tem uma transportadora. Se o caminho do Brasil levar a jogos durante o horário comercial, pode seguir o exemplo do que foi feito na Copa de 2022.
3: Uma Copa nos jogos que eram ali no período da tarde, período do almoço, a gente acabou reunindo o pessoal, fazendo uma pausa, um coffee break, a gente colocou uma televisão para todo mundo também conseguir assistir o jogo. E depois do jogo a gente voltava com a rotina normal ali na empresa, por exemplo.
1: As escolas também já fazem planos, embora no primeiro momento os jogos afetem só as que têm aulas noturnas. A Secretaria de Estado da Educação de São Paulo informou à CBN que não vai dar orientação geral nesses casos. A direção de cada unidade pode decidir o que fazer, desde que cumpra a carga horária anual obrigatória. Mas a cerimônia da abertura, às 16h, do dia 11 de junho, já deve mobilizar a atenção dos estudantes. No Colégio Santa Catarina, São Paulo, a preparação conta com pintura da rua da escola e troca de figurinhas do álbum da Copa. O dia da estreia do Brasil contará com uma programação especial, como contou o diretor executivo do Colégio Santa Catarina, São Paulo, Bruno Catânio.
4: Nós teremos uma ação no colégio, a gente chama de escola aberta, né? Atividades abertas para as famílias. Nesse dia, nós estaremos aqui com a decoração toda ligada à Copa do Mundo, estaremos distribuindo pompons com as cores do Brasil para que esses alunos possam levar para casa e torcer com a sua família a partir das cores do Brasil. E teremos também aqui, neste dia, a escola aberta para que mais pessoas possam adentrar e possam usar do nosso espaço de troca de figurinhas para poder completar os seus álbuns.
1: O Brasil estreia contra o Marrocos no dia 13 de junho, sábado, 19h de Brasília. A segunda partida, contra o Haiti, cai na sexta-feira, 19 de junho, às 21h30 da noite. A terceira rodada é contra a Escócia, 24 de junho, quarta-feira, 19h. Dependendo de como avançar no torneio, pode ter jogos às 14h e 17h em dias da semana. Com colaboração de Nadédia Calado, de São Paulo, Luiz Rodrigues.
5: 1h55. Essa é a música da Copa? Ah, era o finzinho da matéria. Achei que a gente tava aqui com a música da Copa. Mas é a música da Copa. É da Shakira. Ela, né? Shakira sempre ditando o ritmo da Copa. E toda vez que a gente sabe que a Shakira vai lançar uma música pra Copa, ficamos aí na expectativa do Waka Waka, né? Que acho que foi, até hoje, uma das músicas mais ouvidas da Shakira, mais cantadas aí no show que ela fez recentemente aqui no Brasil, em Copacabana. Tava todo mundo ali no ritmo do Waka Waka e foi uma música de Copa, mas é que a Shakira tem o dom, né, pra isso. Muito bom! Agora 1h55. O Banco Central decidiu mudar as regras de contribuição de bancos ao Fundo Garantidor de Créditos. O desfalque no caixa do FGC chega a 50 bilhões de reais depois do caso Master.
6: O Banco Central publicou uma resolução nesta sexta-feira para aprimorar as regras de uso do FGC, o Fundo Garantidor de Crédito, pelos bancos que se utilizam dessa proteção. O fundo acabou desfalcado em cerca de

0: 50 bilhões de reais após a quebra do Masters e desde então têm sido realizados aprimoramentos. Na nova resolução, o BC regulamenta conceitos relacionados a informações de instituições financeiras associadas ao Fundo Garantidor de Créditos. A regra torna mais rígida para os bancos o uso do FGC. Em linhas gerais, a principal mudança diz respeito ao chamado ativo de referência, que foi regulamentado. Esse indicador mede a qualidade e a transparência dos ativos mantidos pelos bancos. Agora, se o montante de recursos e depósitos do banco cobertos pelo FGC ficar acima desse indicador, o ativo de referência, o banco será obrigado a aplicar a diferença em títulos públicos federais, reforçando sua liquidez e capacidade de enfrentar riscos, é o que explica a resolução do Banco Central. Segundo o economista César Bergo, a ideia é proteger o FGC, já bastante afetado pela liquidação do Master.
1: Acontecia de você ter situações como nós estamos vendo, de títulos, né? Ativos que não tem nenhuma lógica econômica. E o Fundo Garantidor de Crédito acaba sendo responsável pelaquela cobertura, pelaquele seguro. Agora, quando esse valor de referência ele superar o que a gente chama de ativo de referência, ele vai ter que ser coberto com títulos públicos, né? São ativos realmente isentos de risco. Isso limita as perdas potenciais do Fundo Garantidor de Crédito.
0: Ainda de acordo com o Banco Central, essas alterações aumentam a consistência das métricas utilizadas na regulação, melhoram a qualidade das informações disponíveis e reforçam a capacidade das instituições financeiras de lidar com riscos, fortalecendo a solidez e a transparência do sistema financeiro nacional. De Brasília, Felipe Igreja.
2: 1:58, a gente vai fazer uma pausa aqui no Revista CBN e voltamos já.
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0: sábado, 30 de maio de 2026. O presidente Lula confirmou a intenção de reapresentar o nome do advogado-geral da União para uma vaga no Supremo Tribunal Federal. A indicação de Jorge Messias já foi rejeitada pelo Senado na primeira decisão do tipo em mais de 130 anos. Um dos principais articuladores da derrota de Jorge Messias foi o presidente do Senado, Davi Alcolumbre, que preferia a indicação do senador Rodrigo Pacheco. Lula preferia que o ex-presidente do Senado concorresse ao governo de Minas. Ontem, depois de meses de hesitação, Rodrigo Pacheco disse que desistiu da política e que não vai concorrer a uma vaga no Supremo. A Polícia Civil de São Paulo pediu o indiciamento da influenciadora Deolane Bezerra, de Marcola e mais 4 pessoas. Todos são suspeitos de envolvimento com organização criminosa e lavagem de dinheiro para o PCC. A investigação aponta que Deolane utilizava uma transportadora de fachada para ocultar recursos da facção. A defesa de Marcola declarou que ele não conhece a influenciadora e nega as acusações. Já a defesa de Deolane afirma que ela é vítima de perseguição e nega os vínculos ilícitos. Depois de ganhar do maior vencedor da história do tênis, João Fonseca volta às quadras amanhã pelas oitavas de final do torneio de Roland Garros. O brasileiro vai encarar o norueguês Casper Ruud, 16º colocado no ranking mundial. Ontem, o carioca de 19 anos fez história ao vencer Novak Djokovic por 3-2. E socorristas resgataram 5 pessoas que estavam presas em uma caverna inundada no Laos. As operações continuam em busca de outros 2 homens que seguem desaparecidos. O grupo entrou no local no dia 20 de maio para procurar ouro, quando a caverna foi inundada por fortes chuvas. Pelas redes sociais, os socorristas afirmaram que continuarão tentando retirar os demais sobreviventes. No horário de Brasília, 2h04.
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2:05, estamos na última hora do Revista CBN deste sábado, dia 30 de maio de 2026. Informação publicada aqui no portal G1, a primeira caneta de semaglutida brasileira deu um passo decisivo para chegar às farmácias. A Anvisa definiu o preço máximo que poderá ser cobrado por esse medicamento. O teto é o mesmo do Ozempic, que é o medicamento que também usa, né, a semaglutida aqui brasileira. R$803,44 sem imposto. Esse novo medicamento que pertence à EMS, a ideia é que use também esse teto, mas que

0: pratique os preços que sejam próximos aos da concorrente estrangeira, que é o do Ozempic, mas já há uma expectativa, a própria empresa disse que pretende cobrar pelo menos 30% a menos desse teto. É claro que agora também, né, com essas liberações, com a liberação da patente, a ideia é que esses medicamentos fiquem ali em preços mais competitivos para o consumidor, e entrando ali com essa primeira caneta da AMS, esse preço vai ser diferenciado em comparação com o Ozempic. Essa caneta foi anunciada nesta semana, depois da Anvisa ter liberado. A definição do preço máximo é uma etapa obrigatória desse processo, precisa disso para que o medicamento seja comercializado aqui no Brasil. Quem estabelece esse teto, que nesse caso eu disse é de pouco mais de R$800, é a Câmara de Regulação do Mercado de Medicamentos. Nenhuma farmácia pode cobrar acima desse teto que foi já pré-estabelecido por esse órgão da Anvisa. Então, o preço máximo para o consumidor dessa caneta, dessa dosagem lançada pela EMS, será de R$803,44, não considerando os impostos.
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0: Janaína Barros aqui conosco neste sábado, hoje um Páginas da Infância diferente, mas eu já dei o spoiler aqui, viu, Jane? Eu disse que você estaria muito bem acompanhada da Cris, com algo que eu sei que é rotina aqui, já virou rotina do Revista CBN, falando dessa incrível lista, e hoje da Revista Crescer, e hoje a gente vai dar esse spoiler aqui, esse gostinho pro ouvinte que nos acompanha. Uma boa tarde para você, Jana, e boa tarde para a Cris também. Sejam bem-vindas ao Revista deste sábado.
2: Boa tarde, Bruna. Boa tarde também aos nossos ouvintes. Hoje a gente vai completar um tri aqui, pelo terceiro ano consecutivo, uma conversa sobre os 30 melhores livros do ano, eleitos pela revista Crescer. E como você já adiantou, a Cris é a nossa convidada de hoje, Cristiane Rogério, que está com a gente, é mestra em arte e educação pelo Instituto de Artes da Unesp, pesquisadora de cultura e infância na Casa Tombada, onde coordena cursos de pós-graduação, e é a coordenadora dessa lista dos 30 melhores livros da revista Crescer, que está no seu ano 21. Cristiane Rogério, bem-vinda mais uma vez, boa tarde.
3: Boa tarde, é muito bom estar aqui de novo nesses 3 anos, já acostumei, tenho que voltar todo ano agora. Adoro estar nessa
0: tradição,
3: festa.
0: Virou tradição, né? Aqui. Então vamos.
3: Virou tradição, vamos lá.
2: Essa tradição que ela diz, Bruna, a gente vai dar um gostinho pro ouvinte aqui, tá? São 30 livros, vamos tentar passar aqui por alguns deles, para que o ouvinte leve para sua biblioteca livros que fazem um recorte da nossa produção da literatura para as infâncias no país. E eu acho que o principal dessa lista esse ano, 27 livros dos 30 são livros brasileiros. Cristiane Rogério, o que isso quer dizer sobre o momento da literatura para as infâncias no nosso país?
3: Eu acho que é um momento de celebração. Eu acho que mostra como a gente está se conhecendo, né? Eu acho que a gente precisa tomar cuidado para não achar que a gente está no auge do que a gente pode fazer como produção artística, né? A gente está no auge do nosso autoconhecimento. E eu acho que isso é muito celebrativo também, né? Então, são editoras que estão apostando na produção brasileira. A gente tem estudado mais, a gente tem se encontrado mais, falado mais sobre isso, sobre o que é um livro para a infância, sobre livro ilustrado. Eu acho que são várias coisas que emergem para a gente estar com essa lista aí, né? Porque isso nunca tinha acontecido, né? Não é só que aconteceu, mas nunca tinha acontecido dessa forma, né? Tão

0: marcante, assim. E, Bruna e ouvintes, 27 livros brasileiros, mas eu queria chamar a atenção aqui e perguntar para a Cris também, porque a gente precisa falar sobre os sotaques. 27 livros brasileiros, mas sotaques muito diferentes, propostas diferentes, tanto em relação aos assuntos, quanto em relação às materialidades do livro, ao objeto livro. Cris, fala um pouquinho dessa diversidade dentro do nosso Brasil.
1: Toda vez que a gente vai falar de um país, e toda vez que o Brasil é destacado, às vezes, em outro lugar, não só nesse campo do livro, né, mas das artes, a gente sempre tem uma tendência de pensar qual é a cara, né, do Brasil, qual é a cara do país, né? Então, no nosso caso aqui, qual é a cara do Brasil no livro para a infância? É uma pergunta difícil de responder se a gente olha a foto aqui de todos eles um do lado do outro, né? E eu acho que é a melhor parte do nosso país, né? Então, a gente tem umas misturas, né? Então, a gente tem não só livro de autor nordestino e de autor do sul, mas também a gente tem, né, a Patti Wolf, por exemplo, que ela é de Rondônia e mora em Cuiabá, né? O Azul Haiti, né, que esse daqui ela faz nessa, né, na perspectiva de estar em Cuiabá, observando a comunidade haitiana, né, de imigrantes aqui no Brasil. Então, isso também vai se misturando. Quando a gente pega dois indígenas, né, esse é o outro dela, depois do Atlântico também. Ela está pela Companhia das Letrinhas, o Azul, e depois do Atlântico pela Caixote. E aí, quando a gente vai pegar dois indígenas aqui rapidamente, né, Jana? Então, tem o Tem Festa na Floresta, que são dois autores do Sul, né? O Xadalu e a Paula. E aí, quando a gente vai pegar a Maqueira, a gente vai para o Pará, né? A gente vai para a região norte, que também eu acho que, né, nesse nosso avanço bem lento, né, para nos conhecer e todas as reparações históricas que vêm a partir disso, a gente também, até na comunidade indígena, a gente acha que, tá, né, que é uma só, que está num lugar só, né? Então, acho que isso também tem, essa camada também está exposta nessa lista desse ano.
0: Vou pegar o teu gancho já, que você deixou aqui no ar, falando dos livros indígenas. São cinco livros indígenas que aparecem nessa lista. Se eu tiver errada, você me corrija, Cris. Estão aqui na minha mão. A Cris está pegando também, para o ouvinte. Dá uma olhada nisso que a gente estava falando. Olha, diversidade, ó, aqui ficou até parecendo uma escadinha. Do pequenininho, do menor para o maiorzão aqui.
2: E lindas as
0: E
2: capas,
0: aí
2: né?
0: eu queria. Lindas, né, Bruna? É um pouco do que ela está falando aí. Quando a gente fala em literatura indígena, a gente pode pensar em um só assunto, em uma só cor, em um só sotaque, em uma só linguagem, mas não, é o que a Cris falou. Tem muitos, e aqui são cinco completamente diferentes. Aí eu vou pedir uns pitacos rápidos, então, para a gente já entrar já nos livros. O Tem Festa na Floresta é o primeiro da lista. Aparece já a partir de 0 ano, Bruna e ouvintes. Primeiro indígena para bebês, Cris?
1: Sim, primeiro indígena voltado, assim, pensado para bebês, né? Porque os livros, a gente na Crescer, a gente faz essa divisão, né? Ou essa indicação do a partir de. Por isso que a lista começa dos bebês, né? Para até 7 anos. Mas pensado como um livro, né, que pode ser degustado, né? Que acho que é essa palavra adoro essa palavra para a gente falar de livro. Desde bebê, porque a gente aprende também com esse livro a vida inteira, né? É o primeiro, que é o do Xadalu. O Xadalu Tupã Jecupé e a Paula Tautembau, que fizeram o Cadê Cadê, que você também já falou dele aqui e que já teve em outra lista. E aqui, Bruna, esse é da editora Pio, que é uma editora lá de Porto Alegre. O Xadalu é um artista visual de Alegrete, então a gente vai misturando assim. E esse livro a gente ama muito, né? Quando eu falo a gente, é o pessoal da Casa Tombada, do meu grupo de pesquisa, né? Que a gente tem a língua Guarani, o português, né? E

0: o idioma de imagem para poder compor, né? Não tem uma tradução, né? Quando a gente lê a frase toda, eles estão indo para uma festa, porque afinal tem festa na floresta, e aí a gente vai vendo. Imagina se a gente tivesse tido essa chance, nós aqui, nós três, de ter aprendido isso já bebê, né? O quanto que a gente seria melhor agora, né? Mais letrado, né? Vamos pensar assim, porque são tantas línguas indígenas que a gente, na maior parte, né, do país, desconhece, né? Então, eu acho, é incrível, um livro delicioso.
1: Nossa, já estou engajada com o próximo.
2: Desculpa, Jana, te interromper aqui, mas é que ouvindo sobre literatura para bebês, não tem como a gente não pensar em quanto isso vai estimular o desenvolvimento dessa criança, né? O quanto, com certeza, é uma criança que ainda na infância já sai na frente, né? Já tem ali acesso, desde os primeiros meses de vida, a toda essa informação, a criar o hábito, a fortalecer o vínculo, e o vínculo também com os pais, com quem vai ofertar essa leitura desde sempre. Então, acho que isso é só muito rico, né? numa primeira infância.
1: Riquíssimo, Bruna. Boa pontuação. E eu acho que a Cris vai concordar com você também. E a gente fala aqui quase sempre no Páginas da Infância que a gente precisa tirar a literatura para as infâncias da prateleira do utilitário. Porque para a gente começar a conversar, a bater esse papo, você foi num ponto que é fundamental. Literatura é construção de afeto. Então tudo começa por aí, principalmente para os bebês. Né? Que estão ali ouvindo a voz do contador de histórias e o vínculo começa a partir disso. Mas aí já estou com o próximo livro aqui na mão, que é o Teco Ipi, que é um indígena também, que tem uma história bastante curiosa, né? Porque essa lista fala sobre circulação de livros no país, Bruna. E o Teco Ipi não é a primeira publicação dele. Mas conta essa história curiosa aí, Cris, para o ouvinte. Como essa lista também faz o livro chegar?
0: Então, a gente tem muitos meios, né, aqui no Brasil de se lançar livros. E alguns deles vão para projetos, editais, às vezes nas, enfim, pequenas cidades, né, ou fechados em alguns estados e tal. E o Teco, eu aprendi a falar Teco Ipã, eles me ensinaram uma vez, aí vamos ver.
1: Ah, então
0: Teco
1: eu vou na sua.
0: Vai, vem na minha, qualquer coisa eu levo a bronca, né? A origem do mundo. E o Teco Ipã eu conheci em 2022. Ele foi lançado pela Negalilo, que é uma editora pequena ali de Goiânia, da Lari. E conheci pela Trudruá do Rico, que falou dele no Instagram, para a gente ver como é que as coisas vão circulando. Aí fui atrás dele, e a gente até lá numa das turmas da pós-graduação que eu tenho lá na Casa Tombada, a gente conversou naquele ano com os autores, né, que são três indígenas e a Sofia Pinheiro, que eles todos são, os quatro são parceiros em vários projetos, e por isso que fizeram esse livro maravilhoso, muito diferente, muito livro ilustrado, assim, do estudo, né, que a gente pensa agora. Só que é um livro que não circulou, foi uma tiragem, né, que cumpriu ali naquele momento, e depois ele não foi um livro que circulou no país todo, né, enfim, que é como acontece no mercado, né. E aí, o ano passado, os autores lançaram ele, né, de outra maneira, na Boitatá. E aí ele teve uma mudança até na parte em português, porque ele é Guarani em português, né? Aqui dá pra gente mostrar, né? Aqui um pouquinho, deixa eu ver se eu consigo. Aqui. Não, aqui?
1: Pode passar.
0: Ele tá aqui, né? Então tem sempre o texto em português, depois em Guarani. Enfim, uma edição bilíngue, fala sobre a origem do mundo, né, na cosmovisão guarani, e só que é como do Tem na Festa na Floresta, né, a língua da materialidade, a língua do tipo de ilustração que muda muito, cada página que você vira também é um modo da gente se aproximar dessa história. E aí, quando ele vai pela Boitatá, ele tem outra circulação. Então, assim, é muita gente, inclusive os jurados, conhecendo o livro agora, pela primeira vez, né? Então, eu considerei, né, a gente lá na equipe da Crescer considerou que poderia entrar na lista, porque a gente tem o cuidado, porque é comum.

né, Jana, nesse nosso mercado da literatura infantil, terem lançamentos, né? Aliás, relançamentos. Então, a gente toma cuidado para não ficar. Por exemplo, ano passado teve Mamãe Zangada, teve dois, por exemplo, né? Depois o Anjo da Guarda do Vovô, que são livros da Yuta Bauer, foram lançados pela Cusack Naif, a Cusack Naif fechou. Então,

0: o Teco IPA, ele é uma novidade, né, nesse aspecto, né?
1: Esse é só um exemplo, Bruna e ouvintes, de como a gente também conhece o processo de circulação, o processo de se fazer o livro para a infância. E essa lista também traz para a gente esse tipo de reflexão, por isso que eu quis que a Cris contasse essa história. Aí eu vou fazer uns blocos aqui, tá, Cris, para a gente poder falar dos livros e falar também de assuntos que eu acho importantes. Você, a partir desse livro aqui, Quando a Mamãe Fica Triste, a lista também traz resenhas dos livros, tá, Bruna? Feitas pela Cris. A partir desse livro aqui, que é um lançamento da editora Peirópolis, ela fala assim: precisamos falar do que é difícil com as crianças e precisamos de ajuda para isso. A partir desse livro que fala sobre uma mamãe que está triste, que vai de repente ali nomear algumas emoções, alguns sentimentos que a gente às vezes não consegue, como a depressão, por exemplo, a gente pode passar pelo olho d'água, que vai falar sobre ruptura, vai falar sobre um tipo de perda de amizade, vai falar também sobre o crescimento. A gente passa pelo nome do moço, que a partir de uma circulada na cidade, uma conversa entre mãe e filha, a gente vai falar sobre desigualdade, sobre a percepção dessa menina, dessa criança, sobre coisas que a gente já não vê mais, às vezes adultos endurecidos, um homem em situação de rua, e ela vai querer saber sobre ele. Frankenstein, a gente vai falar um pouco sobre preconceito, vai conhecer um pouco sobre o racismo a partir da perspectiva de crianças. E por último, a gente passa sobre meu nome, que vai trazer a guerra. Cris, a literatura é essa ajuda que a gente precisa para falar de coisas difíceis com as crianças?
0: A arte é essa ajuda, né? E a gente acha que a literatura infantil não pode ser, né? A gente não tem ideia, né, de quanto a gente aprende, né, ou conversa com os nossos sentimentos diante dos filmes, diante das novelas, diante das séries, né, que a gente tem visto, né? E nem precisa ser o sessão de terapia do Selton Mello, né? Mas assim, como a arte, né, a ficção, o desenvolver das histórias, a gente consegue fazer isso, né? E as crianças também. Mas não só as crianças, né? Esses livros que estão aqui na lista, e muitos que a gente ama, né, Jana, são possibilidades, né, sensíveis, poéticas, né, para a gente se relacionar com esses assuntos, né, para a gente começar uma conversa, né, para a gente se sensibilizar de outra forma, que não é, às vezes, que um card do Instagram às vezes não consegue fazer isso com a gente, que uma consulta não consegue fazer isso com a gente, né? A gente precisa desse tempo e essa oportunidade que, porque o livro para criança, ou o livro ilustrado, o livro para infância, tem a linguagem, né, junto do texto, da imagem, né, para poder fazer isso de um modo diferente, de um outro tipo de criatividade, enfim, e esses autores querem falar sobre isso, né? Não é só um serviço para o leitor, né? É um modo também da gente ouvir esses artistas, né, que estão nessa fatia aqui desse mercado, né, editorial, nessa possibilidade artística para falar sobre isso, sobre as coisas que a gente está passando, né? Todos nós estamos passando sobre coisas complexas e a gente quer falar sobre isso, né?
1: A gente já está indo para a reta final aqui, mas eu queria fazer dois blocos, Cris. Me ajuda no que você puder,
0: Tá bom.
1: que eu acho que são fundamentais. Você falou da arte, e aí eu vou trazer mais um bloquinho aqui. Aqui a gente tem o Luas e Libélulas, que é da Lúcia Hiratsuka, e parte da poesia, traz a poesia, tanto a visual quanto a textual. Tanto os haikais como a técnica do sumiê, que é essa técnica que a gente está vendo aqui na capa dos pincéis. Aí a gente tem O Mundo é um Ovo, do Renato Morricone, que traz essa capa super colorida aqui, vai mexer lá na imaginação. Tulipa, com essa pintura super delicada, vai tocar ali sobre a infância. Aqui esse vai ficar no meio do caminho entre o que a gente já falou e o que a gente vai falar agora. Primavera, do Odilon Moraes e da Carolina Moreira.

0: Eu trouxe aqui quatro capas totalmente diferentes, quatro expressões artísticas também que vão por caminhos diferentes. A partir desses livros, só pensando esse bloquinho, claro que tem muitos outros aqui, fica mais fácil afirmar e puxar essa conversa da união da literatura para as infâncias com a arte, tirar ela dessa prateleira do educacional, do utilitário.
1: É, eu acho que esses autores estão fazendo, a gente estão fazendo ficar mais cada vez mais fácil e diverso, né? Porque, na verdade, é isso, a gente também pode, como a gente vai numa galeria, enfim, pensando aqui nas artes visuais, né? Você pode, ah, eu adoro aquarela, eu adoro, enfim, você vai também. É, passeando, né, e podendo escolher o que você se identifica mais com o tipo de arte, né? No caso aqui da gente, colagem, lápis de cor, enfim, tamanho do livro, né? Porque quando a gente fala das artes visuais no livro para a infância, não é só o que está usando como desenho, né, as cores, mas também o tamanho, né, o projeto gráfico, né, a materialidade, a folha, a capa, tudo ali é uma experiência estética, né, fora
0: Tudo
1: da
0: conta.
1: palavra, tudo conta, fora da palavra, né. Então, por exemplo, Primavera, né, um livro com um pouquinho mais de texto, né, do que até o que da Carolina Moreira costuma fazer, né, nos livros ilustrados, né? Mas o tipo de texto, né, que ela vai conversando com a gente, assim, né, ela vai, então ela tá narrando, você não sabe se é a avó que está conversando, se é ela, vai, aquilo tudo vai, é um sabor ali pela leitura em voz alta, inclusive, né, daquele texto, né, que encaixa, né, dança ali, como o Odilon Moraes, que é desse livro, costuma dizer, de uma forma única ali, e aí tem a ver com o movimento do livro, né, o virar de página. Às vezes, né, você vai numa exposição de arte e não tem este movimento. O livro tem esse movimento, né, também. Aí,
0: Vou
1: esses
0: fechar,
1: bonitos aí.
0: Bruna. A última pergunta aqui, eu não quero deixar a Cris embora sem falar sobre isso. Eu peguei dois livros aqui que para mim tocam bastante fundo nessa questão. Terreiro Enluarado, que é a infância na sua essência, o brincar. São três crianças lá fora, na natureza, na lua que se mostra linda aqui nessa capa. E esse daqui que me emociona demais, que é o Para Crescer e Ser Feliz. Por que que eu peguei esses dois livros para fechar? Inclusive, esse daqui fecha a lista, o Para Crescer e Ser Feliz. Porque um traz a essência do brincar da infância e o outro foi feito a partir da escuta das crianças, traz a palavra das crianças. E isso é algo fundamental nos dias de hoje. Eu te pergunto, Cris, a partir desses livros, a infância é um assunto de todos nós?
1: É um assunto de todos nós e uma responsabilidade nossa, né? Eu acho que de quem consegue, né? De quem já é capaz, que não, as crianças também podem muita coisa, mas os adultos têm muito controle, né? Sobre a infância e a gente tem que tomar cuidado com isso, né? O Terreiro Enluarado, né? Da Rade Oliveira e da Carol Fernandes, né, pela Quatro Cantos, é uma perspectiva, assim, acho que até escrevi isso, né, na resenha, né, você não sabe se é uma canção, se é uma reza, né, aquilo vai entrando e aí no fim da história, né, assim, algo simples que é a criança pedindo para brincar lá fora, né, pedindo para aproveitar o luar, né, o livro é um luar. É, onde mais se pode fazer isso, né? Um poema luar, né? Só nos livros mesmo, né? E o Para Crescer e Ser Feliz é um projeto, né, organizado pela Nanda Luz e Abel Malzone e ele vem como um segundo, né? Um segundo produto editorial, vamos dizer assim, porque tudo é a reverberação é muito maior do Eu Devia Estar na Escola, né, Jana, que você já falou bastante aqui, recebeu elas aqui, etc, né, e que ouvindo as crianças, né, da Rede da Maré, crianças que por meio de cartas, né, pediram para as autoridades, né, atenção, né, atenção, na tensão que elas vivem, né, no meio de uma violência, e elas estão ali tentando ir para a escola, tentando viver, né, tantas dezenas, centenas de famílias que estão tentando viver.

0: aqui especificamente, né, na Rede da Maré, e aqui o livro é como se fosse lambes, né, com o manifesto, né, um livro manifesto, e são frases que vieram a partir das crianças. Então é um projeto muito diferente e que a gente tem que ficar de olho, que a partir dele a gente pode fazer coisas muito melhores e avançar nessas questões aqui tão complexas aqui do nosso país.
1: Pois muito bem. Mais um ano que a gente traz um gostinho aqui da lista dos 30 melhores livros do ano da revista Crescer. Cristiane Rogério com a gente, mestre em arte e educação pelo Instituto de Artes da Unesp, pesquisadora de cultura e infância na Casa Tombado, onde ela coordena cursos de pós-graduação e também coordenadora dessa lista muito esperada dos 30 livros que foi publicada ontem, e a íntegra pode ser encontrada lá no site da revista Crescer, Bruna e ouvintes, e deixo também um caminho lá para os ouvintes no arroba @bjanainacris. Muito obrigada, parabéns por mais um ano e obrigada por estar aqui com a gente dividindo um pouco desse trabalho.
0: Quero falar uma coisinha só, a Janaína faz parte disso, que está na equipe de jurados, e eu queria agradecer os jurados que me ajudam nessa grandissíssima reportagem. Bruna, obrigada, obrigada CBN.
2: Obrigada, meninas. Muito gostoso ouvi-las e poder estar aqui neste Revista CBN, nesse que é, acho que, um episódio histórico, né, para o Páginas da Infância. Então, muito gostoso a gente estar aqui, a gente falar sobre literatura. E vocês sabem que, enquanto eu ouvia vocês duas, algumas ouvintes aqui foram mandando mensagens. E quando a gente falou sobre leituras para bebês, teve uma ouvinte, a Alessandra, que disse assim: se a gente começar a ler enquanto a mãe ainda está grávida, lê para o bebê ali na barriga. E aí eu fui pesquisar sobre isso, sobre a leitura na gestação. E recebi aqui a informação de que a partir das 20 semanas de gestação, a partir dos 5 meses de gravidez, é quando o bebê desenvolve a audição. E nesse momento ele consegue captar todos os sons externos, consegue perceber a entonação da voz. É um momento que acho que a leitura, infelizmente, um pouco menos. Acho que há hoje uma disseminação muito maior da música, por exemplo, de mães que colocam ali música para o bebê na barriga e depois são músicas ouvidas durante o parto, são músicas que acalmam um bebezinho lá na frente, quando já tem meses de vida e tá numa crise de choro. Se a gente faz isso com uma música que a gente gosta, por que não fazer isso também com um livro? E usar um livro desse que é já escrito e pensado e recomendado para um bebê durante a gestação, para depois, num momento lá na frente, durante a amamentação, durante um momento ali de acalmar essa criança, a gente criando essa rotina também com a literatura, né? Mais uma fórmula de estímulo. Então, obrigada ao nosso ouvinte, a Alessandra, que fez essa contribuição aqui para nós. E agradeço vocês duas. Cris, um prazer. Jana também. Obrigada. Vocês são incríveis. Parabéns pelo trabalho que vocês fazem, viu?
0: E Bruna, é muito gostoso para a mãe também, viu? Ler na gravidez.
2: Com certeza, já vai criando essas memórias, né? É um afeto ali, acho que é um bom pai.
1: A gente volta nisso que você tinha falado antes e que a gente amarra agora lindamente essa conversa com isso. Leitura é afeto e vínculo.
2: É isso. Obrigada, meninas. Bom sábado para vocês.
0: Obrigada.
1: Obrigada, beijos.
0: Também. Beijo, Jana.
2: Páginas da Infância, com a nossa Janaína Barros, sempre aqui no Revista CBN. Agora 2:35.
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Sábado 30 de maio de 2026. O julgamento do caso Henri Borel entra hoje no sétimo dia no Tribunal do Júri do Rio de Janeiro. Começam a ser ouvidas testemunhas de defesa do ex-vereador Dr. Jairinho e da mãe da criança, Monique Medeiros. Estão convocadas a babá, Tainá de Oliveira Ferreira e Miriam Rabelo. Ontem, o pai da vítima, Leniel Borel, relatou o comportamento atípico do filho e denunciou coação por parte de familiares dos acusados.

0: Anvisa autorizou a retomada imediata das atividades da fábrica da química Amparo, responsável pelos produtos IP em São Paulo. Os fiscais constataram que a empresa reúne as condições de segurança sanitária necessárias para operar. A agência também liberou a comercialização de lava-roupas, lava-louças e desinfetantes com lote final 1, fabricados a partir de 1º de abril deste ano. A suspensão de venda e uso continua válida apenas para os lotes antigos fabricados até 31 de março. O secretário de Defesa dos Estados Unidos, Pete Hegseth, pediu que aliados asiáticos aumentem os gastos militares para conter o crescimento do poder da China e impedir sua dominância na região. O secretário, que está em Singapura, afirmou que uma rede de aliados mais forte e autossuficiente é essencial para dissuadir agressões e preservar o equilíbrio do poder. Segundo o chefe do Pentágono, os Estados Unidos esperam que aliados e parceiros asiáticos elevem os gastos com defesa para 13,5% do PIB. No horário de Brasília, 2 horas e 38 minutos.
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5: O Brasil abriu 85.888 vagas de emprego com carteira assinada em abril, segundo dados divulgados pelo Cadastro Geral de Empregados e Desempregados do Ministério do Trabalho e Emprego. O resultado representa a diferença entre admissões e desligamentos realizados no período. Na comparação com março, quando foram criados 227.974 postos formais, houve uma redução de 62,3% no saldo de empregos. Em relação a abril do ano passado, a queda foi ainda maior, 63,9%. Em abril de 2025, o país havia registrado a criação de 238.216 vagas formais, considerando os ajustes feitos posteriormente pelo governo com declarações enviadas fora do prazo.
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0: 2:41. Estamos no Revista CBN deste sábado, agradecendo a sua audiência, a participação de todos vocês aqui comigo, eu, Bruna Barbosa, neste sábado com vocês. Muitas mensagens perguntando onde está a Pétria. De férias, está acabando. Na semana que vem a Pétria já volta aqui para a lojinha, para o Revista CBN. Mas hoje e amanhã também estarei aqui com vocês no Revista. Horas e 42. Agora o nosso assunto é a Casa Cor 2026. Quem tá com a gente aqui no Revista CBN é o Pedro Ariel Santana, ele que é o diretor e curador da Casa Cor, para falar com a gente da edição deste ano. Tudo bem, Pedro? Bem-vindo aqui ao Revista CBN, um prazer falar com você.
1: Olá, pessoal, tudo bem? Tudo bem, Bruna? É um prazer todo meu.
0: Vamos falar, então, um pouquinho sobre o que esperar da Casa Cor em 2026. Qual que é o principal diferencial da edição deste ano? O que que a gente pode realmente esperar agora nessa edição?
1: Bom, eu acho que o diferencial tem a ver com o tema que a gente propôs aos profissionais, aos arquitetos, designers, paisagistas, e a gente denominou de mente e coração. Então, é propor uma casa mais afetiva, uma casa que regenera, né, que nos regenera como moradores, como seres humanos. A gente vive numa época de muitas turbulências, de superexposição nas redes sociais, de muitos problemas de saúde mental, né? Isso é uma tônica do nosso tempo. E a gente acredita que a casa é o templo sagrado, né, onde a gente pode nos regenerar, que a gente pode, enfim, nos curar também, né? A casa cura, né? Então, logo de início, a gente tem a nossa bilheteria, uma bilheteria muito diferente. Ela está bem situada no meio do parque, ali da Água Branca, entre jardins, e é uma construção toda feita de bambu, que ela remete às construções, aos templos sagrados, assim, né? Então, olhando do alto, ela parece uma mandala. E além dela ter esse todo feito de um material natural, ela tem os formatos, porque a forma, os estudiosos da arquitetura falam dessa forma sagrada de que nos remete à espiritualidade, à cura. E a gente pode ver isso nos templos, nas igrejas, né? Nos domos ou nos duomos, né, das igrejas. Então, existe todo um estudo. E a gente convidou uma arquiteta chamada Viviane Teles para interpretar isso, e ela é uma grande estudiosa. Então, a partir daí, é uma sequência de jardins e de ambientes da casa, do morar, em que tudo promete essa casa regenerativa, sabe? Essa casa do bem-estar, essa casa que a gente que acolhe, que emociona, cercada de memórias afetivas, e cada arquiteto fez a sua interpretação desse tema. Então, eu acho que esse é um diferencial, tá? Uma amostra mais afetiva, mais calorosa, mais casa de verdade, casa de vó, casa de fazenda, porque muitos arquitetos acreditam que a gente precisa se desconectar desse mundo turbulento e muitas vezes voltar a um passado onde a gente se sentia mais protegido. Isso a psicanálise fala sobre, até denomina de escapismo, a gente escapar da realidade que a gente vive e a gente psicologicamente fugir para um ambiente onde a gente não sentia protegido na infância. Então, muita homenagem aos avós, aos pais, né, à casa da fazenda. Né? Então, tudo isso dentro de uns dois prédios históricos, né, do

0: 100 anos atrás, né? É, cercado de jardins, de muito verde, de muita natureza, porque também a natureza regenera, a natureza cura.
1: Sabe, Pedro, que ainda bem que tá na moda ficar offline, né? Acho que agora a gente tá começando a colher um pouco disso, especialmente entre os mais jovens, posta menos, vive primeiro, desconecta um pouco. E o quanto isso é importante nos dias de hoje. Pela nossa saúde mental também, claro, a gente... Claro que não adianta lutar muito contra o mundo digitalizado, as redes sociais, mas é gostoso quando a gente aprende a viver o momento, né? A viver o hoje, a estar presente. E nada melhor do que a nossa casa para fazer isso, né? Estar num local ali aconchegante, onde você consiga se reconectar com você mesmo e se reconectar com os seus, estar presente. E aqui a gente pode pensar em inúmeras situações ao longo do dia. Desde um momento ali, um espaço dentro de casa para descansar sozinho, para ler um livro. A gente estava agora há pouco conversando aqui com a Janaína Barros, o Página da Infância, e a importância de ler para as crianças. Então, de ter esse momento ali de aconchego numa sala de estar, por exemplo, mas de ter também um jantar com a sua família, sentados ali à mesa, sem celular e aproveitando aquele momento numa casa aconchegante. Então, é gostoso te ouvir falando sobre isso e saber que essa é uma das principais novidades. Porque se a Casa Cor traz isso, a gente sabe que esse vai ser o reflexo em muitas das casas daqui para frente. E acho que a gente vai colaborando com essa ideia de viver o hoje, de viver o presente. É a segunda edição no Parque da Água Branca, né? E nada melhor do que um parque para isso. Imagino que nem foi cogitado uma edição em outro local, né? Porque acho que tudo que a gente está falando vai de encontro com o parque, com a conexão com a natureza e com tudo isso, né?
0: O Parque da Água Branca é um oásis nessa cidade, né? E também é um lugar de desconexão, né? Porque a natureza também promove isso. Você falou muito bem, não dá para fugir das redes sociais, desse mundo de tecnologia, de inteligência artificial, mas a gente precisa estar consciente dos benefícios e dos malefícios que essa nova tecnologia traz, né? Então, você estando consciente é você fazer as escolhas certas e saber aonde que é, onde que eu posso me desconectar, me recuperar, me regenerar, me proteger também, né? Tem uma coisa de proteção, porque o mundo das redes sociais é um mundo de muita vulnerabilidade, né? A gente está exposto a todo tipo de golpe e de, enfim, de super exposição. E isso afeta muito a nossa saúde. Isso é comprovado cientificamente, né? Estudos com crianças, adolescentes e tudo mais. Então, é isto, o grande tema e a grande novidade, eu acho que da Casa Cor esse ano, é a leitura dos profissionais, estimulado pela curadoria, né? Pelo tema, pelos debates. A gente sempre faz muito palestra, muita conversa, muito filme antes da mostra acontecer, estimulando os arquitetos a pensar o que é que te faz, o que é que te recupera, te regenera, o que é que faz você se sentir bem em casa, o que é que você gosta, né? Cada um fez a sua leitura. E é muito interessante, como eu te falei, tem muito essa coisa da volta ao passado, a um momento pré-internet, né? E a casa da fazenda, a casa da avó, a casa de campo, a casa da praia, você vai ver um pouco de tudo isso aqui, mas tem, é isso, muitas vezes é um cantinho de leitura, você falou muito bem, né? É uma biblioteca carregada de livros, né?
1: Um escritório aconchegante, né?
0: Um escritório, um ateliê para fazer artes, né, para fazer trabalhos manuais. A gente sabe que a gente pesquisa muito

0: Lógico, e a gente estimula muitos arquitetos antes. A gente sabe que o trabalho manual, né, tricô, crochê, a cerâmica, o trabalho manual é extremamente recuperador da saúde mental, porque ele trabalha, você trabalhando com as mãos, você atinge um outro lado do cérebro, né? E aí você promove esse equilíbrio. E quando a gente fala mente e coração, no fundo é a busca do equilíbrio. A gente não vai conseguir viver e se isolar completamente desse mundo da tecnologia, mas a gente tem que equilibrar isso com outras coisas na vida. E a casa é o melhor lugar para fazer isso. A casa é o lugar onde você está protegido, né? E você também... você pode ser você... Você pode praticar a sua espiritualidade, né? Você pode ter um altar, você pode fazer yoga, você pode ter a tua religião. E a gente sempre fala, cuidado, a inteligência artificial é a grande novidade do mundo, mas a gente precisa equilibrar com outras inteligências, inteligência psíquica, inteligência orgânica, inteligência emocional, né? E tudo isso é... A casa é o lugar onde a gente pode ter tudo isso.
1: Tá? É
0: o seu
1: isso.
0: lar, a sua morada. E aí tem um grande filósofo que a gente estudou bastante antes de lançar esse tema, filósofo italiano chamado Emanuele Cotia, que ele fala sobre o lar e a felicidade. Esse é o tema. E ele fala, não é qualquer morada, não é qualquer lar, tem que ser um lar com significado para o morador.
1: Sim.
0: Né? Então, a gente foge daquela arquitetura, daquele design interiores padrão, né? Aquela casa branca, foi muito interessante, porque enquanto a gente estava ali estudando e propondo o tema, o João Gomes, o grande, nosso grande agora, jovem artista, cantor, compositor maravilhoso, deu uma entrevista num podcast qualquer, falando disso, eu não consigo um arquiteto que faça uma casa com alpendre para mim. Eu só quero uma casa com alpendre. Eu não quero uma caixa branca, né? Então foi muito legal. Isso repercutiu muito, né? Principalmente entre os profissionais de arquitetura.
1: Sim, e de
0: muita
1: ouvir,
0: gente,
1: né? Ali entender as
0: de
1: necessidades.
0: De ouvir ele.
1: Né?
0: Exatamente. Mas o que ele queria dizer é isso: a casa tem que ser um significado para o morador. Né?
1: É,
0: não dá para você fazer mais um tipo, uma decoração, um design de interiores importado que remeta a uma estrutura muito mental hoje. Hoje é o contrário, é o morador que tem que dizer, tem que deixar claro o que que tem que significado para ele.
1: E muito
0: e o
1: legal que a gente
0: disso,
1: tem isso, né? Na casa cor, enfim.
0: E o resultado disso é que cada universo, cada pessoa é um universo à parte. Então, você tem uma amostra muito mais variada. Nós temos 70 ambientes aqui e representa 70 universos pessoais, universos particulares, né? Com significado de cada um dos profissionais, né? Mas
1: Sim.
0: que muitas vezes ele se remete a um outro personagem, né? No caso, como eu falei, o avô. O bairro, enfim.
1: É, e
0: mas são
1: muitos
0: interpretações.
1: Ambientes, com todos esses ambientes que podem ser visitados
0: e
1: podem
0: com
1: servir
0: muita
1: de inspiração.
0: Informação
1: Isso.
0: E com cultura. Nós temos, por exemplo, só citar um ambiente pequeno, até um dos menores, de um arquiteto boliviano. E ele trouxe a cultura dos Andes, dos Andes não, porque é naquela região ali de Santa Cruz de la Sierra, das
1: Sim.
0: missões bolivianas. Então, é uma aula de história, inclusive, o ambiente dele, né? Porque ele trouxe todos os elementos, dos tecidos dos sofás, das poltronas, a todos os adornos, os artesanatos, as artes, ele trouxe da sua terra.
1: Muito,
0: né?
1: legal.
0: Estimulado por esse tema, né? O que é que tem significado para você?
1: Muito, muito bom.
0: O que é que faz sentido na tua vida?
1: Legal, Pedro, obrigada. Desculpa te cortar aqui, que o nosso relógio está super apertado aqui com o tempo, mas Casa Cor começando na semana que vem, na terça-feira da semana que vem, fica o nosso convite aqui também para todos os nossos ouvintes.

0: ouvintes. A gente conversou com Pedro Ariel Santana, que é o diretor curador da Casa Cor no Revista CBN desse sábado. Obrigada, Pedro. Um ótimo fim de semana para você.
1: Agora... Regina, foi um prazer falar com vocês.
0: Obrigada. Agora é 2:56.

0: Paula Jacó conosco no Revista CBN deste sábado. Oi, Paula, boa tarde, bem-vinda aqui ao nosso programa. A gente continua, estava agora conversando com o Pedro, com o curador da Casa Cor, sobre ter um ambiente mais aconchegante, sobre ter esse momento de reconexão, de ler. Falamos no Páginas da Infância com a Janaína Barros sobre essa leitura infantil e agora a gente usa esse espaço também para falar da Feira do Livro, começando aqui em São Paulo, e da importância, como a literatura está presente nas nossas vidas. Que bom, né? Bem-vinda, boa tarde.
1: Obrigada, Bruna. Boa tarde aos ouvintes. Hoje começa a quinta edição da Feira do Livro, que é essa feira maravilhosa que ocupa ali o Pacaembu, aqui em São Paulo. É como, assim, né, comecinho de junho, eu não consigo desassociar a festa junina, então é como se fosse uma festa junina de livros, que a gente tem várias barraquinhas com todas as editoras, das grandes, das pequenas, das independentes, das já mais consagradas do nosso mercado editorial. É um evento muito gostoso, é muito bom para ir com a família, inclusive, crianças, adultos, adolescentes, enfim. Tem uma programação super rica de música, de apresentações artísticas, além, claro, das mesas de debate, né? Esse ano são mais de 100 autores, é bastante coisa, o evento vai crescendo, né, ao longo das edições. Tem 240 atividades, tem programação infantil, tem podcast gravado ao vivo, enfim. E aí esse ano também tem um acréscimo, né, são 165 expositores. E aí a grande coisa desse passeio todo, claro que a entrada é gratuita. Então fica aqui o convite para os ouvintes passarem por lá. Começa hoje, vai até o dia 7, domingo que vem, e ele corre a semana toda, tá? Ele aproveita o feriado. Então quem estiver em São Paulo, quem for ficar em São Paulo durante o feriado, quem vier para São Paulo durante o feriado, não deixem de passar na Feira do Livro. E ela tem a programação na segunda, terça e quarta também, tá? Então os dias são corridos a partir de hoje. A gente tem 3 palcos simultâneos esse ano: o Palco da Praça, o Auditório do Museu do Futebol, que fica dentro do próprio Pacaembu, e o Espaço Rebentos, que é justamente voltado para o público infanto-juvenil, focado nessa nova geração de leitores, que eu acho muito interessante, né? Os festivais literários do Brasil, eles têm esse cuidado com as crianças, né, e os adolescentes também, inserir eles na programação e inserir uma programação forte de atividades para crianças e adolescentes, justamente porque a gente consegue formar esses novos leitores, né, e trazer essas referências para as crianças também, né. E aí o interessante, além desses palcos principais, existem os tablados literários, que são uns palcos um pouco menores que ficam ali ao redor da praça e que tem atividades que vão desde assinatura, né, de livros, pegar autógrafo com os autores, até conversas um pouco mais intimistas, por assim dizer. E não por isso, né, já tem 130 atividades marcadas nesses tablados literários. Eu, inclusive, vou mediar uma conversa no tablado literário na quinta-feira, dia 4, às 10h30 da manhã, com a Verena Smith, que é uma multiartista incrível. Ela está lançando um livro super bonito pela WMF Martins Fontes, que é esse daqui que eu estou mostrando no vídeo, para quem estiver assistindo pelo YouTube. É lindo esse livro, Entre a Palavra e a Imagem. E eu queria trazer aqui rapidinho alguns outros destaques dessa edição, pensando em dicas de mesas e livros sendo lançados. O Sandro Veronese, que é o autor italiano consagrado com muitos prêmios, ele tem hoje, às 4h15 da tarde, no Palco da Praça, uma conversa para falar de Caos Calmo, que é o seu mais recente livro publicado pela Autêntica Contemporânea. Imperdível essa conversa, então quem estiver aí no carro ouvindo a gente, corre lá para o Pacaembu para assistir o Sandro. Temos também outro italiano que eu adoro, que é o Stefano Mancuso, que ele tem uma pesquisa toda voltada para o encontro da natureza com a nossa vida, e ele está lançando pela editora Ubu o seu livro Fitópolis. Então ele vai ter essa conversa na quinta, dia 4, também, às 4 da tarde. E a colombiana Pilar Quintana, que semana passada aqui no Revista CBN eu falei sobre a adaptação do livro.

0: livro dela, A Cachorra, La Perra, que é um filme colombiano que estava no Festival de Cannes. E amanhã, domingo, dia 31, às 6 da tarde, ela vai estar conversando no, também no palco principal sobre Noite Negra, que é esse livro lançado pela Companhia das Letras neste mês. Livro maravilhoso.
1: Sim.
0: E aí a gente tem dois destaques, rapidamente, dois destaques brasileiros, que é Aos Pés da Letra, do Gregório do Vivier. Ele vai fazer o show dele, O Céu da Língua, na quarta-feira, às 7h30 da noite, para lançar o livro, mas é super interessante o passeio para as pessoas conseguirem assistir essa peça, teatro. E a estreante Maria Brandt, que está lançando esse livro, O Ano do Cometa, pela editora Fósforo, que é um livro maravilhoso. Ela é uma autora assim, extremamente sensível, e vai ter uma conversa com ela na sexta-feira, dia 5, às 4h15 da tarde.
1: Obrigada, Paula, pelas dicas e fica aí o
0: Imagina.
1: nosso convite também para o nosso ouvinte, se
0: Sim.
1: não agora, mas no feriado também, aproveitar para
0: Sim.
1: curtir a Feira do Livro aqui em São Paulo. Bom sábado para você.
0: Obrigada a vocês também. Um beijo.
1: 3h02.
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5: Três pernambucanos foram presos durante uma operação que investiga o homicídio de dois turistas na Praia do Futuro, em Fortaleza. Entre os investigados estão o presidente da Câmara de Vereadores de Jaboatão dos Guararapes, Getúlio Belém, do PL, e o ex-deputado estadual Clóvis Paiva, que também foi prefeito de Ribeirão, na zona da Mata Sul. O caso aconteceu em abril de 2025, e os turistas Renato Faria de Azevedo, de 34 anos, natural do Rio de Janeiro, e André Luiz Gellen, conhecido como Foguinho, de 43 anos, do Rio Grande do Sul, estavam a passeio na capital cearense quando foram mortos a tiros dentro de uma caminhonete. Segundo o delegado responsável pelo inquérito, o vereador e o ex-deputado têm ligação com os suspeitos de cometerem um crime. No entanto, não há comprovação de que eles estão envolvidos diretamente no duplo homicídio. Ambos foram alvos de mandados de busca e apreensão, e durante as diligências, os policiais encontraram uma arma adulterada na casa de Clóvis Paiva, que foi preso em flagrante. De acordo...
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0: sábado 30 de maio de 2026. O técnico da seleção brasileira, Carlo Ancelotti, afirmou que Neymar vai estar com a seleção o mais rapidamente possível. O treinador falou com jornalistas pela primeira vez após a divulgação sobre a lesão do atacante. Neymar está em tratamento e tenta se recuperar de uma lesão de grau 2 na panturrilha direita. O Brasil enfrenta o Panamá neste domingo no Maracanã em preparação para a Copa do Mundo. Segundo Ancelotti, o atacante pode se recuperar a tempo de participar do primeiro jogo da Copa no dia 13 de junho contra o Marrocos. Se não, deve estar na partida seguinte da seleção, marcada para o dia 19 contra o Haiti. Um decreto do governo federal prorrogou a isenção de impostos sobre a venda e importação de querosene de aviação e do biodiesel até 31 de julho. A medida faz parte de um pacote de ações para conter a alta dos combustíveis, pressionados pela escalada do preço do petróleo em meio à guerra no Oriente Médio. O querosene de aviação é um insumo sensível para o setor, representando cerca de 45% do custo operacional das companhias aéreas. Horário de Brasília, 3 horas e 8 minutos.
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1: Muito boa tarde a você que está na sintonia da Rádio CBN neste sábado, 30 de maio de 2026. Show da notícia ao vivo para você em todo o Brasil. Vamos até às 5 da tarde nesse primeiro tempo de Show da Notícia. Depois tem futebol Globo CBN para parte da rede. Depois o Show da Notícia volta pela internet às 7 da noite. É só você escolher a sua transmissão pelo aplicativo da CBN. Show da Notícia também no ar pela internet com imagem, pelo YouTube, pelo Globoplay e ainda por cbn.globo.com. Pelo site você clica em Fale com Leandro Gouveia, meu nome. Sua mensagem chega aqui na minha caixa de entrada no estúdio da CBN em São Paulo e ainda você tem a opção de se comunicar com a gente pelo WhatsApp, que é o 11 99911 9981. O número tá na tela para você que nos acompanha com a imagem, tá lá embaixo, 11 99911 9981. Hoje o Show da Notícia tem entrevistas para você participar também da nossa programação, mandando perguntas. Daqui a pouquinho, às 4:30 da tarde, a gente vai falar sobre saúde, que essa semana a Anvisa aprovou um novo medicamento no Brasil chamado o Ozivy, da farmacêutica EMS, que usa o mesmo princípio ativo daquelas famosas canetas, né? O Ozempic, por exemplo, a semaglutida. Aliás, a Anvisa já definiu o preço máximo desse medicamento, que foi fixado em R$803, mas a EMS promete colocar um desconto aí de 30%, mais ou menos, sobre esse medicamento, que é produzido, então, nacionalmente. Essa é a grande novidade. Vamos tratar do assunto com o endocrinologista João Eduardo Salles, que é membro da Sociedade Brasileira Endocrinologia e Metabologia. Você pode tirar suas dúvidas, já mandar, inclusive, as suas dúvidas, porque esse medicamento é para o tratamento de diabetes. Pode mandar aqui sua pergunta pelo WhatsApp, mesmo você que acompanha pelo YouTube, manda sua dúvida pelo WhatsApp, que é mais fácil da gente coordenar por aqui. Também vamos falar daqui a pouco sobre ebola. Tivemos um caso suspeito em São Paulo, é um surto que começou na África, na República Democrática do Congo, com mais de 200 mortes. A gente vai, inclusive, atualizar essa situação com a nossa reportagem, mas vamos conversar com o médico Luiz Fernando Correia, que é comentarista da CBN. Mais um assunto para você tirar suas dúvidas daqui a pouquinho, às 4 da tarde. E logo mais, depois do próximo repórter CBN, a gente vai tratar sobre segurança, porque essa semana foi divulgado o Atlas da Violência, com base em números de 2024, mostrando a menor taxa de homicídios no Brasil num período de 11 anos, que é toda a série histórica desse levantamento que é feito pelo IPEA, o Instituto de Pesquisa Econômica Aplicada e o Fórum Brasileiro de Segurança Pública. Vamos tratar do assunto com o professor José Cláudio Souza Alves, da Universidade Federal Rural do Rio de Janeiro, e ainda sobre essa classificação das facções criminosas pelos Estados Unidos como organizações terroristas. Será que isso impacta na violência aqui no Brasil? Daqui a pouquinho, então, essa conversa depois do repórter CBN, das 3:30 da tarde. Vamos girar nossa reportagem em todo o Brasil, começando por Brasília. Exatamente a respeito desse assunto, né? Tratar facções criminosas brasileiras como organizações terroristas. A Marina Dantas está em Brasília com novos desdobramentos. Boa tarde para você, Marina.
2: Oi, Leandro, boa tarde para você, boa tarde para todo mundo que nos acompanha. Deputados da base do governo acionaram a Procuradoria-Geral da República para apurar se a atuação do senador Flávio Bolsonaro, junto aos Estados Unidos, configura crime contra a soberania nacional. No pedido enviado ontem, estão na mira os encontros do senador com o presidente dos Estados Unidos, Donald Trump, e Marco Rubio, onde ele pediu que o país norte-americano classificasse o PCC e o Comando Vermelho como organizações terroristas. Segundo a deputada Fernanda Melchiona, que assina o pedido ao lado de outros 6 parlamentares, a articulação entre o senador e os Estados Unidos prejudica o combate ao crime organizado e abre precedentes perigosos para intervenções externas no território brasileiro. Para a deputada, Flávio extrapolou suas competências ao intervir em temas de atribuição exclusiva do governo federal.
3: Primeiro, porque a condução das relações internacionais cabe ao governo. Segundo, porque contra os interesses da nação são crimes lesa pátria. E terceiro, porque a imunidade parlamentar não se aplica em casos como esse. Então, a gente entrou com esse pedido na PGR de investigação e que as medidas cabíveis a partir daí sejam aplicadas, como, por exemplo, possibilidade de um inquérito contra o Flávio Bolsonaro por crimes contra a pátria.
2: Para tentar reverter a situação, o presidente Lula deve ligar para o presidente dos Estados Unidos, Donald Trump, nos próximos dias. A informação foi revelada pelo ministro da Fazenda, Dario Durigan, ao jornal O Globo. Durigan demonstrou preocupação com a situação e alertou em uma entrevista à Globo News que a medida ameaça a economia brasileira, podendo gerar sanções e afetar o sistema bancário, fintechs e também o PIX.
4: É que pode-se considerar, a partir de uma informação que chega às autoridades norte-americanas, dizendo que facções estão usando o PIX e, portanto, um ataque ao PIX, uma suspensão ao PIX, uma medida que venha de uma corte norte-americana, que constranja bancos que atuam no Brasil e que recebam pagamentos com PIX, passem a ter punições, pelo mero fato de estarem dentro dessa infraestrutura, que é uma infraestrutura soberana nacional, o que é um absurdo.
2: Já Flávio Bolsonaro disse ontem que o presidente Lula estaria defendendo a soberania do PCC e do Comando Vermelho. A fala ocorreu durante o lançamento da pré-candidatura do senador Sérgio Moro ao governo do Paraná, em Curitiba, e criticou a posição do governo em relação ao combate às facções criminosas.
5: Enquanto ele foi lá fazer lobby para ceder PCC, foi lamber a boca do Trump para fazer lobby para ceder PCC, para defender marginais, nós fomos lá para pedir que eles fossem tratados como terroristas, que é o que eles são.
2: O tema também repercutiu no Senado. O senador Nelsinho Tradi, do PSD de Mato Grosso do Sul e presidente da Comissão Mista de Controle das Atividades de Inteligência do Congresso, convocou uma reunião para o dia 9 de junho para discutir os possíveis impactos da decisão do presidente dos Estados Unidos. Segundo o parlamentar, o objetivo é reunir especialistas e representantes do Ministério da Defesa, do Itamaraty e de outros órgãos envolvidos para avaliar os efeitos da medida sobre a segurança pública, a soberania nacional e a economia brasileira. Nelsinho Tradi também afirmou que não descarta uma nova atuação diplomática do Senado junto ao governo norte-americano.

0: norte-americano. Leandro.
1: Obrigado, Marina Dantas, pelas informações direto de Brasília, trazendo informação aí, entre outras, de que deputados, então, da base do governo acionaram a Procuradoria-Geral da República para investigar se a atuação do senador Flávio Bolsonaro configura crime contra a soberania nacional. E a fala do ministro da Fazenda já responde em parte aqui a dúvida do nosso ouvinte Francisco Gabriel, de São Paulo, porque a mudança da classificação das facções altera o PIX, porque esse foi um dos riscos aí apontados pelo governo, né? Não é um efeito imediato, né? É mais um efeito possível. A gente não tem nenhuma certeza dos efeitos concretos ainda dessa medida. São várias possibilidades, né? Mas o PIX deve ganhar atenção aí, segundo os especialistas e o próprio governo federal, porque como o sistema movimenta bilhões de reais diariamente, permite transferências instantâneas, os bancos, os órgãos de fiscalização podem ampliar o acompanhamento das operações consideradas suspeitas. Então é mais uma possibilidade que pode acontecer, né? O rastro de dinheiro é sempre a primeira linha de atuação aí em medidas desse tipo, e o sistema financeiro amplamente utilizado pelas facções criminosas. Obrigado já ao Francisco Gabriel, nosso ouvinte, que está aqui na nossa escuta. A gente segue com a nossa reportagem, indo agora ao Rio de Janeiro, porque houve uma queda de avião na Baixada Fluminense. A Isa Morena atualiza pra gente. Boa tarde para você, Isa.
2: Boa tarde, Leandro. A Polícia Civil do Rio investiga as causas do acidente envolvendo um avião de pequeno porte que caiu sobre uma casa na manhã deste sábado em Nova Iguaçu, na Baixada Fluminense. O piloto da aeronave, identificado como Lucas Augusto da Silva Neto, de 69 anos, não resistiu aos ferimentos e morreu no local. Segundo a corporação, o caso foi registrado na delegacia de Nova Iguaçu. Foi solicitada a perícia e agentes realizam outras diligências para apurar a queda. O acidente aconteceu por volta das 9h45 da manhã, na rua Irmãos Moreira, número 112, próximo ao campo de aviação de Nova Iguaçu, no bairro Vila Bandeirantes. Segundo o Corpo de Bombeiros, equipes do quartel de queimados foram acionadas para a ocorrência e, ao chegarem ao endereço, encontraram um avião sobre um imóvel residencial. Apesar desse impacto, Leandro, não há registro de outras vítimas. Os moradores da casa atingida não ficaram feridos. As causas do acidente ainda são desconhecidas. Técnicos do Centro de Investigação e Prevenção de Acidentes Aeronáuticos, o CENIPA, fizeram uma avaliação inicial no local. A área foi isolada para o trabalho das equipes de resgate e da perícia, que vai investigar o que provocou a queda da aeronave. Volto com você, Leandro.
1: Obrigado, Isa, com as informações aqui do Rio de Janeiro, essa queda de avião em Nova Iguaçu, na Baixada Fluminense, infelizmente com a informação da morte do piloto Lucas Augusto da Silva Neto, de 69 anos. Aqui em São Paulo, a Lívia Guedes traz então os detalhes desse caso suspeito de ebola aqui em São Paulo. Lívia, boa tarde para você.
3: Oi, Leandro, boa tarde aos ouvintes. A Secretaria do Estado de Saúde de São Paulo investiga um caso suspeito de ebola. O paciente é um homem de 37 anos que está em isolamento no Instituto de Infectologia Emílio Ribas, na Zona Oeste, aqui da capital. Ele esteve na República Democrática do Congo, um país com áreas de transmissão da doença. E ao voltar ao Brasil, ele apresentou febre e foi internado desde sábado, após procurar o sistema de saúde. A investigação foi iniciada de forma preventiva, após a identificação de critérios compatíveis com o caso suspeito. O Instituto realiza exames para o ebola e também para outras doenças, como a malária. A coordenadora da Coordenadoria de Controle de Doenças do Estado, Regiane de Paula, reforçou que é improvável que a doença se espalhe no Brasil.
4: Que o risco de introdução da doença no Brasil é muito baixo, já que não há voos direto da região afetada e a transmissão só ocorre pelo contato direto com fluidos corporais de pessoas que já apresentaram sintomas.
3: O infectologista e ex-secretário estadual de saúde, Jean Gorinchita, em entrevista à CBN São Paulo, detalhou as etapas do protocolo de segurança no Emílio Ribas.
5: O caso suspeito é merecedor de isolamento. E todas as pessoas que tiveram este contato

0: contato próximo acabam ficando em quarentena. A quarentena é deixada desde que eles não têm os sintomas. Então, eles não têm sintomas, eles ficam afastados. Então, a gente recebeu o resultado de exames vindo negativo, todos que tiveram no entorno acabam também sendo liberados.
1: Neste ano, a República Democrática

0: testes e do acesso restrito a algumas regiões. O ex-secretário ainda destacou que há um esforço global para conter a disseminação do vírus.
1: Existe todo um apoio da Organização Mundial de Saúde de evitar que as pessoas saiam daquelas regiões, alguma manifestação clínica, incluindo principalmente a febre. Isso tem um potencial de ação principalmente em portos e aeroportos.
0: O ebola não é transmitido antes do início dos sintomas. O risco está no contato com fluidos corporais de pessoas infectadas e de casos de exposição, que devem ser monitorados por 21 dias. A doença pode começar de forma súbita, com febre alta, dor de cabeça, dores no corpo, cansaço e sintomas de gastrointestinais, podendo evoluir também para quadros mais graves. E até o momento não há vacina ou tratamento específico comprovado para essa cepa. Leandro.
2: Obrigado, Lívia Guedes. Reforçando, daqui a pouco a gente conversa com o médico Luiz Fernando Correa, comentarista da CBN, a respeito desse assunto. Agora, 13h23. Final da Liga dos Campeões da Europa em andamento, porque no tempo normal o jogo ficou empatado e o Guilherme Pradella está acompanhando. Tudo bem, Pradella? Boa tarde.
3: Tudo bom, Gouveia? Boa tarde para você, para os ouvintes. Pois é, a grande final da Liga dos Campeões da Europa, que acontece neste momento lá na Puskas Arena, em Budapeste, na Hungria. Por enquanto, na reta final do primeiro tempo da prorrogação. Temos aí mais um minutinho de bola rolando, já nos acréscimos desse primeiro tempo da prorrogação. PSG e Arsenal empatam em 1-1. Jogo que começou basicamente já com o Arsenal abrindo o placar aos 5 minutos do primeiro tempo. O Kai Havertz fez o gol do Arsenal num contra-ataque. Aí o PSG martelou, tentou chegar ao primeiro gol ainda na etapa inicial, não conseguiu. O Arsenal conseguiu se virar bem defensivamente. Foi um jogo basicamente de ataque contra a defesa na primeira etapa. Aí no segundo tempo, o PSG teve um pênalti ao seu favor. O Kvaratskhelia recebeu na área, foi derrubado pelo Mosquera. Pênalti para o PSG, que o Dembélé bateu e fez esse pênalti. O gol foi marcado aos 16 minutos do segundo tempo. Desde então, o jogo ficou muito aberto, o Arsenal saiu mais pro jogo, o PSG teve muitos contra-ataques, o Barcola teve uma grande chance de tentar fazer o 2-1 já na reta final, não conseguiu. Nesse momento, termina o primeiro tempo da prorrogação, tudo igual, 1-1, teremos mais 15 minutos de bola rolando para definir o campeão da Liga dos Campeões da Europa. PSG venceu a edição passada contra a Inter de Milão. O Arsenal nunca conquistou esse título. Já esteve numa final em 2006, perdeu para o Barcelona, inclusive com um gol de Belete, do brasileiro Belete. Tenta o seu primeiro título, PSG tenta o seu segundo título. Repito, então, intervalo de jogo na prorrogação. Paris Saint-Germain e Arsenal, por enquanto, 1-1. Gouveia.
2: O Arsenal que vem de um título inglês, né?
3: Exatamente, há poucos dias comemorou a conquista da Premier League depois de 22 anos. PSG também vem numa temporada perfeita, né? Ganhou o campeonato francês, ganhou a Copa da França. Os dois times chegam nessa final da Liga dos Campeões da Europa para tentar ter o ano dos sonhos, né? PSG já teve na temporada passada, mas o Arsenal está tentando repetir, né? O PSG e o Arsenal tentando ter esse ano de 2026 dos sonhos, que volta a vencer a Liga Inglesa e agora tenta ganhar pela primeira vez a Liga dos Campeões. PSG conseguiu ganhar pela primeira vez a Liga dos Campeões na temporada passada, tenta agora o bicampeonato e aí seria de forma consecutiva.
2: Guilherme Pradella, que vai voltar daqui a pouquinho então com o resultado da partida. Agora intervalo da prorrogação, continua 1-1 Arsenal e PSG. Valeu, Pradella. Vamos continuar falando de futebol, agora Copa do Mundo. Agora 3h26, o Daniel Dantas, aliás, Diogo Dantas, perdão, repórter de esporte do jornal O Globo, está com a gente direto da Granja Comari, onde está concentrada a seleção brasileira. Amanhã tem amistoso contra o Panamá e o técnico Carlo Ancelotti falou, né, Diogo? Boa tarde para você.
4: Boa tarde, Gouveia, tudo bem? Boa tarde aos ouvintes aí da CBN. A gente já vai deixando aqui a Granja Comari em Teresópolis, né, onde pela manhã, primeira atividade do dia aqui, foi uma coletiva do Carlo Ancelotti para fechar esse portal Neymar, né, para encerrar um

0: pouco esse assunto nesse início de preparação para a Copa do Mundo. E ele comentou, matou no peito, amorteceu toda a situação polêmica envolvendo a convocação do Neymar lesionado, que é o que se comprovou, né, que a gente vinha já informando nos últimos dias, a situação do Neymar não era tão simples. E aí o exame da CBF constatou um problema mais grave na panturrilha direita. O jogador está fora aí dos próximos amistosos, em princípio. E o Ancelotti falou que espera contar com ele para a primeira partida contra Marrocos. Inclusive disse aí, para deixar claro para todo mundo, não vai ser cortado o Neymar. Vai seguir como um dos 26 convocados aí, até quando ele tiver condições de jogo. Então, acaba que encerra aí qualquer possibilidade de a seleção brasileira possivelmente trocar o Neymar por outro jogador, né? Prerrogativa que a FIFA permite até a véspera da estreia. Então, isso não vai ser feito. O Ancelotti encerra, então, essa possibilidade. Diz que o Neymar está animado, que ele está treinando ali para o quanto antes ter condição de jogo. E a expectativa é que isso aconteça, pelo cronograma do departamento médico, na segunda ou na terceira rodada da fase de grupos, né? A gente não vai ter o Neymar, possivelmente, na estreia, mas está sendo acelerado ali o trabalho com ele da parte física. Ele já foi a campo, já fez uma corridinha, enfim, já está um pouco mais integrado ali aos jogadores que vão atuar amanhã contra o Panamá, no último amistoso aqui no Brasil, mas ainda não com capacidade de disputar posição. A gente ainda não vai ter o Neymar totalmente integrado ao grupo. Isso só vai acontecer nos Estados Unidos mesmo, quando a seleção viajar na segunda-feira, depois da partida de amanhã no Maracanã. E aí sim, lá, a ideia é que o Ancelotti integre mais ele, com a preparação física ao lado, que ele faça uma reclusão ali no hotel, na concentração, e foque totalmente para estar recuperado para as partidas mais importantes, né? A gente sabe que a Copa do Mundo vai ter ali um período longo ali, de quase 40 dias. Então a expectativa e a resposta do Ancelotti foi nessa linha, foi de que não, o Neymar não estava 100%, mas eu disse a vocês que eu convocaria jogadores na última lista, que eu pudesse contar com eles em algum momento na Copa do Mundo, né? E esse é o caso do Neymar.
1: E já temos a escalação para o time de amanhã, algo chama atenção?
0: Pois é, além de tudo, ele não fez nem mistério para a escalação. A gente sabe que é um amistoso festivo, né? As famílias tiveram hoje lá em Teresópolis, no CT, e também vão em peso, né? A torcida fazendo essa despedida aqui da seleção do Brasil. E ele disse a escalação de 1 a 11, né? Do goleiro ao ponto esquerda. E o goleiro é a novidade boa também no time, que é a volta do Alisson, né? Titular na Copa do Mundo, vinha de lesão no Liverpool, está de volta. Na lateral direita, o Wesley da Roma, ex-Flamengo. A dupla de zaga, ainda sem os jogadores que estão jogando agora, Liga dos Campeões, vai ser formada pelo Bremer e pelo Léo Pereira. E na lateral esquerda, o veterano Alexandro. No meio, a dupla conhecida também, Casimiro e Bruno Guimarães. E o quarteto de ataque, formado pelo Luiz Henrique, o Matheus Cunha e o Vinícius Júnior por dentro. E o Rafinha, artilheiro aí da eliminatórias pelo Brasil, do lado esquerdo. Esse é o 11 titular, já é confirmado pelo Ancelotti, que vai fazer também observações, né? Esse amistoso prevê 11 substituições. Então a ideia é rodar todo mundo que está aqui praticamente na Granja Comari, com exceção do Neymar, obviamente, que não está à disposição, e tentar observar, dar minutos também para todo mundo fazer uma espécie de preparação física com o jogo, né? Ter um pouco mais de rodagem ali e também se despedir da torcida.
1: Muito bem, você está no Rio agora, né, Diogo?
0: Eu estou a caminho do Rio de Janeiro. A gente encerrou a cobertura ali na Granja Comari, último treino da seleção, e amanhã estaremos lá no Maracanã para acompanhar a partida.
1: Perfeito. Obrigado, viu, pelas informações. Bom trabalho para você aí, um ótimo fim de semana. Até a próxima.
0: Igualmente, abraço, até a próxima.
1: Diogo Dantas, repórter de esporte do jornal O Globo. Agora 3:30.
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Sábado, 30 de maio de 2026. O governo federal publicou o decreto que detalha o bloqueio adicional de 22 bilhões e 100 milhões de reais no orçamento deste ano. Os ministérios da Defesa, das Cidades e da Educação concentram a maior parte dos cortes. O valor somado ao bloqueio anterior chega a 23 bilhões e 700 milhões de reais. Um bloqueio

0: O orçamento é como um freio de emergência temporário nas finanças do governo. A medida é tomada quando os gastos obrigatórios, como o pagamento de aposentadorias, sobem mais que o esperado. Quando isso acontece, é preciso reter parte do dinheiro das despesas não essenciais, como obras, para não ultrapassar o limite de gastos permitido. A Secretaria de Saúde de São Paulo investiga um caso suspeito de ebola. O paciente é um homem de 37 anos que esteve na República Democrática do Congo, país que enfrenta um surto da doença. Ele foi internado no Instituto Emílio Ribas. Segundo o governo paulista, o paciente apresenta febre e está sob cuidados de biossegurança. O governo do presidente Donald Trump deportou mais de 21 mil pessoas para países considerados perigosos, como Irã e Venezuela, entre 2025 e 2026. Os alertas oficiais do Departamento de Estado citam riscos como terrorismo, sequestros, detenções arbitrárias, violência armada e agitação civil. A maioria dos deportados não tinha condenações criminais e 600 eram menores. No horário de Brasília, 3h33.
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o professor de medicina Fernandinho, o pneumologista Blancar Torres e o cirurgião vascular Esdras Lins. Eu sou.

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1: Três horas, 36 minutos. O Brasil atingiu em 2024 a menor taxa de homicídios em 11 anos, segundo o Atlas da Violência, divulgado nessa semana, produzido pelo Instituto de Pesquisa Econômica Aplicada, o IPEA.

0: e pelo Fórum Brasileiro de Segurança Pública. O número de mortes é de 42.590 homicídios registrados oficialmente no país, o equivalente a 20 assassinatos a cada 100 mil habitantes. Vamos entender mais sobre esses números com o professor José Cláudio Souza Alves, do Departamento de Ciências Sociais da Universidade Federal Rural do Rio de Janeiro. Uma boa tarde, seja bem-vindo.
1: Boa tarde, Luiz Fernando e todos os ouvintes e telespectadores.
0: Aqui é o Leandro Gouveia, Luiz Fernando está na nossa produção, conversou com você.
1: Desculpa.
0: Antes. Desculpa. Professor, se você pudesse indicar aí uma causa principal para essa queda contínua de homicídios, o que você pontaria? Vamos falar de outros aspectos mais para frente também.
1: Existe uma dimensão mais técnica que é citada no próprio relatório, no Atlas, que tem a ver com o crescimento de mortes violentas por causas indeterminadas. Parece que são dimensões técnicas, dentro, porque eles trabalham com a base, que é a base do Ministério da Saúde e as dimensões de morte que o Ministério registra, as estatísticas nesse ponto. E aí existe um crescimento desse índice de mortes por causas indeterminadas. E isso parece que tem trazido um efeito, tecnicamente falando, sobre essas questões, né, que nós estamos tratando. Então, esse é um aspecto que eles citam. Eles trabalham com um outro indicador, que eles vão falar de homicídios ocultos, porque eles criaram toda uma metodologia nesse trabalho para tentar perceber dessas mortes por causas indeterminadas o que seria de fato homicídio. Eles criaram uma metodologia própria. Mas esse não diálogo, essa tecnicidade meio que fraturada entre os dados do Ministério da Saúde e os dados registrados pela Estrutura de Segurança Pública está trazendo um pouco essa decalagem. Isso eles apresentam no estudo. Agora, existem outros fatores que vão falar de coisas mais amplas, como, por exemplo, os acordos entre as estruturas de grupos armados que começam a surgir, se estabelecer ao longo do tempo. Isso já tem um período longo já desses acordos, principalmente entre PCC e Comando Vermelho. Fala-se também da faixa etária dos grupos armados, que ela está aumentando, ela não está reduzindo. Então, esse aumento da faixa etária também traz interferências nessa lógica de morte.
0: Faixa etária dos grupos armados?
1: Dos grupos armados, daqueles que estão integrando as facções e também das milícias, né? E outro elemento que, bem, eu estudo e aparece muitas vezes é o crescimento significativo, e isso aí é a coisa mais difícil de você estudar, e é o que eu estudo, dos desaparecimentos forçados. O que que significa isso? Nós não temos uma tipificação do que seria um desaparecimento forçado. É que seria uma pessoa morta e seu corpo é desaparecido ou destruído. Esse índice, ele não é calculado porque não se criou uma tipificação legal para ele. Logo, quando você vê crescendo em todos os estados o número de desaparecidos, que esse é um termo genérico, as pessoas estão desaparecendo, eles estão misturando tudo ali. Eles colocam pessoas doentes e já idosas, com vários problemas associados a dimensões psíquicas e emocionais, crianças que se perderam, pessoas que saíram de casa por conta de conflitos internos à família. Então está tudo misturado, e ali está misturado também as mortes causadas por desaparecimentos forçados. São assassinatos que você não encontra os corpos. Então a elevação dos desaparecidos
0: tá muito... não são contabilizados isso. Como homicídios.
1: Não são contabilizados como homicídios. Isso é uma hipótese que eu já venho trabalhando já há algum tempo, porque ninguém registra isso, né? Você não tem isso. Você vê o número de desaparecidos crescendo significativamente em vários estados, e você não sabe o que é aquilo. Aquilo ali está misturando um monte de questões associadas a quem desapareceu, como desapareceu, e entre eles está o desaparecimento forçado, ou seja, a morte seguida de destruição ou desaparecimento do corpo. Quando a gente fala de desaparecimento forçado, se entende necessariamente que há uma participação por omissão ou por participação direta da própria estrutura do Estado. O Estado está envolvido nessa dinâmica de desaparecimentos forçados. Outra coisa que também a gente acredita, quando eu falei inicialmente da defasagem dos números da área da saúde,

0: porque eles estão construindo um crescente número de mortes por causas indeterminadas, é que também pode estar havendo pressões desses grupos sobre a estrutura da saúde para que os homicídios não sejam classificados como homicídios, mas sim como morte por causa indeterminada. A gente acha que ali também há um elemento que está emergindo agora. São as pressões políticas de grupos associados a grupos armados que vão afetar a própria estrutura da saúde.
1: Até então isso também é um relatório A gente vê milícias e as facções criminosas infiltradas na política, né?
0: Exatamente isso. Nunca pensar que essas mortes, elas estão descoladas ou estão fora de um universo de poder político, de poder econômico, elas estão muito relacionadas. Ganhos, por exemplo, grupo armado significa grana para eleições, grana para negócios e significa voto. Grupo armado controla território. Então, toda essa estrutura política, ela vai se voltar para a estrutura dos grupos armados para se beneficiar. Isso é muito forte. Então, nunca achar que essas mortes são mortes descoladas de uma estrutura de poder e de grana que está acoplada, associada, interagindo diretamente com os grupos armados. Isso está relacionado. E aí tem muito pouco estudo sobre isso, se avança fragilmente sobre os estudos relacionados a isso.
1: É. E você está chamando atenção para essas mortes violentas por causa indeterminada, e o próprio estudo também chamou atenção para isso, pediu para considerar com cautela essa redução de homicídios, porque se a gente for considerar essas mortes ocultas aí, esses homicídios ocultos, eles subiram 87% em 2024. Exatamente. Na comparação com 2023. Foram mais de 7 mil casos em 2024.
0: Exatamente.
1: E aí a queda de homicídios seria menor do que...
0: Bem menor do que isso. Isso você está considerando isso que eles estão falando, que são os registros na estrutura de saúde, né, pública, que diz que são mortes por causas indetermináveis.
1: E aí o que pode estar nesse bolo?
0: São assassinatos, é a hipótese, uma das hipóteses, né? São assassinatos que, ao chegar na estrutura da saúde, em toda a dimensão infraestrutural, de funcionamento da saúde, esses assassinatos acabam pressionando aquela estrutura para não ser registrado. Para registrar, o cara faz o laudo e diz: eu não sei qual é a causa que causou essa morte. Porque para você ter uma morte por causa indeterminada, você... fisicamente, no estudo, na perícia, você não está identificando de onde veio aquela morte, se foi um homicídio, se foi alguém que praticou. Você vai dizer que foi suicídio, mas você tem características do suicídio. Se tem perícia, eles vão identificar logo. Mas se não tem perícia, chegou no hospital e os caras não vão identificar ali, isso está mascarando. Pode ser mortes por espancamento, pode ser mortes por, sei lá, várias formas. Ou simplesmente é uma morte tipicamente de homicídio, que ao chegar na estrutura de saúde, ela é ocultada, ela é bloqueada por uma estrutura de poder que vai ameaçar aquela estrutura de registro dentro dos hospitais, dos postos de atendimento da área da saúde, e vai bloquear o seu registro. Eu acredito que essa hipótese, ela é real. Pode ser várias formas de morte que estão ocorrendo ali, e elas podem ser visivelmente mortes por homicídio, mas de alguma forma há uma pressão que impede esse tipo de registro. Então, entra o índice de morte por causa indeterminada. Professor, eles não vão definindo o que levou a pessoa a morrer ali naquele caso.
1: Eu fiquei curioso com esse aspecto dos desaparecimentos. Você tem levantamento que indique aí o aumento dos desaparecimentos e até onde isso se concentra?
0: Não, os desaparecimentos têm sido assim, uma explosão, né? Não tem nem assim, os dados que a gente acompanha no Rio de Janeiro, fora do Rio de Janeiro, mostram um crescimento vertiginoso. Ele vem subindo a cada ano, é uma proporção muito elevada. Eu não tenho aqui os números para te dar, mas efetivamente, essa é a percepção de todos nós quando você vai para o Instituto de Segurança Pública no Rio de Janeiro, que quem é que faz o cálculo a partir dos boletins de ocorrência. E aí você vai vendo o crescimento vertiginoso, é muito grande, de desaparecimentos geral, né, nesse genérico. Mas ali não tem estudos para dizer, ou não tem um registro específico de desaparecimento forçado, ou seja, de pessoa que desapareceu numa cena

0: ou numa interação social onde há conflito armado, há grupos armados atuando, há estrutura de segurança pública atuando também em conflitos armados. O que a gente chegou a fazer de estudos que vão chegar próximo a isso é o seguinte: nós pegamos naquela localidade, eu estudo Baixada Fluminense, inclusive as cidades da Baixada Fluminense, que são bem mais de 100 mil habitantes, elas estão colocadas aí no Atlas entre as 50 mais, cujos índices são mais elevados de homicídio no país, que é Queimados, Belfor Roxo, Nilópolis, Japeri, são cidades marcadas por uma estrutura violenta. O que a gente faz para identificar isso é o seguinte: a gente cruza outros índices. Então, a gente vai cruzar homicídios dolosos. Então, a gente vai vendo em cada região da Baixada, em cada município, o índice de homicídios dolosos que ocorreram. Depois, a gente pega o índice de mortes por intervenção de agentes do Estado. E aí, quando você cruza esse mapa de homicídios dolosos, desaparecimentos, que é o que consta no índice, né? De desaparecidos, que é genérico, e o índice de mortes por agentes, homicídios por ação de agentes do Estado, você vai ver que sobrepõe, dá perfeitamente. Aonde mais tem homicídio doloso é onde mais tem índices de homicídios causados por agentes do Estado e é onde vai ter o maior número de desaparecidos. Então, a gente acha que há uma correlação entre esses três índices. A gente percebe isso nitidamente aqui na Baixada. Se for fazer pelo Brasil como um todo, eu acho que vai coincidir também. São as áreas mais violentas, as áreas onde vai ter também o maior número de desaparecidos, porque o desaparecimento forçado está ocultado dentro do número de desaparecidos.
1: A gente está conversando aqui na Rádio CBN com o professor José Cláudio Souza Alves, do Departamento de Ciências Sociais da Universidade Federal Rural do Rio de Janeiro. E as mortes, segundo o Atlas da Violência, estão concentradas na população jovem de 15 a 29 anos. E a gente tem uma divisão regional bem importante aí, porque no norte e no nordeste a gente tem os índices mais altos. E aí destaco Amapá, Bahia, Pernambuco, Alagoas e Ceará. Entre as cidades com mais de 100 mil habitantes, 17 das 20 mais violentas estão no Nordeste. Qual que seria a explicação para isso?
0: É uma fronteira que se cria, que se estabelece. Eu acho que quando você tem o deslocamento econômico dentro do país para essas novas fronteiras, esses estados que você falou, o Amapá está bem destacado no Norte, né? E ali você já teve uma fronteira grande, que é o Pará, que agora ele se desloca na direção do Amapá. Quando você fala esses outros aí, que a gente chama de Matopiba, né? Maranhão, Piauí, Bahia, vai ter Ceará também que está aparecendo nesse cenário, é para onde se deslocou importantes movimentações econômicas do país, de empreendimentos, fronteiras agrícolas, fronteiras energéticas que estão se deslocando para esse setor. Então, aonde você tem o deslocamento de fronteiras econômicas, de grana mesmo, de locamento de grana no território para essas regiões, aí também as estruturas do crime vão se colocar presentes. E aí, a partir daí, você tem as disputas que vão se intensificar. O Comando Vermelho e o PCC, eles se deslocam também para esse cenário de grana e de poder, e de voto, como já te falei, é uma estrutura de grana, de negócios e de poder eleitoral. Tudo isso está associado naquele território. Então, quando você tem isso, os jovens, eles vão estar... É como que você não tem como protegê-los. É como, digamos assim, eles estão jogados numa estrutura que eles não têm como fugir, porque é ali que está a grana, é ali que está a força de atração para essa população toda que não tem salário, que não tem emprego, que não tem recursos, que não tem alternativa de sobrevivência. Então, se a economia toda está em crise, o mundo do crime, ele surge como uma super alternativa. Só que é uma alternativa que a gente sabe o que vai dar, né? Em muitas mortes, em muitos assassinatos, em muita disputa, é algo desse padrão. Então, por isso que essas áreas todas, você vai ver uma juventude envolvida. Facções que estavam lá no Nordeste se consolidando com a chegada do PCC e a chegada do Comando Vermelho. Eles vão, essas facções autóctones daquela região, eles vão se facelar, eles vão ser cooptados ou eles vão ser agrupados a partir de facções maiores, isso é muito comum. Então, a dinâmica de conflitos vai aumentar muito. E aí você vai

0: ter um aumento, fora a estrutura policial, né? A estrutura policial nessas áreas, elas se transformaram em estruturas muito mais brutais, em termos de operações, em termos de mortes, em termos de confronto com essa nova estrutura. Se você for lá para o Rio Grande do Norte, ficou famoso, né? Todo um ambiente lá de rebeliões e de atentados dentro da capital a partir dos interesses das facções. Por quê? Porque eles estão disputando agora com dimensões do próprio Estado. Os presídios são as formas de arregimentamento desses jovens, é onde eles estão entrando e da onde eles estão saindo para a estrutura criminal. Então, toda essa dinâmica, ela cresce aonde tem mais grana, mais poder, mais busca por voto. Tudo isso está se consolidando naquela região ali.
1: O fato de um governo ser de esquerda ou de direita influencia em alguma medida o número de homicídios?
0: Quando a gente analisa os... Às vezes, vou te dizer assim, é complicado. A gente tende a achar que uma política de esquerda, ela seria melhor e mais adequada. Mas, infelizmente, quando a gente analisa, os estudos nossos mostram que há uma lógica de punitivismo penal, de intensificar toda a dimensão punitiva, que também interfere nos governos de esquerda. Se você for olhar, por exemplo, Bahia, Bahia está quase 20 anos sob o governo petista, de governo de Estado, né? Que controla a estrutura de polícias. E Bahia vai aparecer aí nesse ato, você está vendo nitidamente, Bahia explodiu em termos de homicídio, de violência. Então, a estrutura estatal, ela também contribui muito por essas operações policiais, por esse punitivismo, por uma estrutura racista muito forte. As operações ocorrem em áreas eminentemente negras e pretas, de população pobre. Então, a esquerda, ela não escapou, infelizmente, de uma prática que muitas vezes ela discursivamente ela condena, mas que no funcionamento não alterou, ela mantém uma dimensão de operações, de punição. A ausência de uma estrutura nacional, federativa, isso o relatório fala e fala muito bem, uma arquitetura de governança onde esses índices, esses dados pudessem ser analisados, as práticas pudessem ser avaliadas, isso criasse uma forma mais organizada de controle, de debate, de reflexão e de mudança da prática das estruturas policiais. Se houvesse essa arquitetura, eu acredito que nós estaríamos no melhor cenário, mas não é isso que existe. Infelizmente, as propostas mesmo do governo federal, elas vieram, mas elas ainda enfrentam as conjunturas de cada região dessa, de cada estado desse. E aí sim, o que a gente pode dizer, em governos mais à direita, vou dar um exemplo do governo do Rio de Janeiro, Cláudio Castro, você vai ter uma lógica de operações, aquela que foi no Alemão, no Morro do Alemão e na Penha recentemente, com 122 pessoas assassinadas numa operação policial, aquilo só ocorre mesmo até agora em operações desse porte em governo de direita. E aí os outros governos de direita todos apoiaram esse discurso. Então, há uma cultura de apoio ao extermínio como solução. Isso a direita faz. A esquerda não faz esse discurso, não tem essas dimensões tão grandes de mortandade ou de assassinatos em operações. No entanto, ela não é capaz de alterar o cotidiano de práticas constantes de operações, de homicídios, e muitas vezes de execuções que vão ocorrer nesses territórios, né? Por parte até da estrutura estatal e policial.
1: E essa mudança de classificação das facções criminosas pelos Estados Unidos como organizações terroristas tem potencial de mudar em algo essa realidade?
0: Se for para mudar, vai mudar para pior, né? Porque já que eles classificaram como terroristas, isso vai ter implicações econômicas dentro do próprio país, em termos do que o governo hoje vai poder estabelecer de controle sobre o seu território, sobre os seus negócios. A classificação internacional em relação ao Brasil e os aportes financeiros que o Brasil obtinha a partir de programas, isso vai interferir. As colaborações que já ocorriam entre polícias, estruturas policiais brasileiras, estruturas policiais americanas caem, e agora você vai para uma outra lógica de combate ao terror por parte dos Estados Unidos, as colaborações caem.

0: a tendência, ao meu ver, é de você ter piora nesse cenário. Uma piora em função do Brasil agora tá sendo, essas facções estão sendo classificadas como organismos terroristas, órgãos terroristas, que estão buscando, o governo norte-americano busca controlar isso e faz disso uma forma de interferir diretamente dentro da economia, dentro da política, das políticas públicas, em toda a escala dentro do Brasil. Então, a meu ver, a tendência é você piorar esse cenário. Você não trata de uma forma adequada essa dimensão dos grupos armados aqui no Brasil, que não são terroristas, né?
1: Professor, agradeço demais sua participação aqui na CBN, uma entrevista bem didática mesmo para o nosso ouvinte, gostei muito.
0: Obrigado a você, querido.
1: Pela paciência aqui com a gente, pela atenção também. Um abraço, bom fim de semana.
0: Tá, para você também. Obrigado a vocês e bom final de semana também.
1: Professor José Cláudio Souza Alves, do Departamento de Ciências Sociais da Universidade Federal Rural do Rio de Janeiro, conversou com você aqui na CBN. 3:58. Notícias da sua região, já voltamos.
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3: O Tribunal Regional Eleitoral de Pernambuco, o TREPE, divulgou um alerta para impedir a utilização de festas juninas, shows e demais eventos tradicionais financiados ou apoiados pelo poder público como espaços de promoção pessoal e propaganda eleitoral antecipada para as eleições gerais de 2026. A medida foi oficializada por meio de ofício circular, no qual o tribunal orienta os partidos políticos a informarem claramente dirigentes, gestores, filiados e pré-candidatos sobre a proibição do uso de palcos, sistemas de som, telões e anúncios oficiais dos eventos para manifestações de cunho político. O descumprimento das determinações pode resultar na caracterização de abuso de poder político e propaganda irregular, acarretando punições como multas, suspensão do evento, cassação de registro ou diploma e até declaração de inelegibilidade.
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0: sábado, 30 de maio de 2026. A Câmara de Regulação do Mercado de Medicamentos definiu o preço máximo do Oziv, primeira caneta brasileira de semaglutida. O valor de fábrica permitido para o remédio da farmacêutica EMS, sem impostos, foi fixado em R$ 803,44 para as embalagens com uma única unidade. O teto estabelecido é equivalente ao preço do Ozempic e do Wegovy, medicamentos importados da Novo Nordisk, que utilizam a semaglutida como princípio ativo. Os dois servem de referência para a regulação de preços da Anvisa. Com a definição, a fabricante já pode dar início à venda do Ozive, que é indicado para diabetes tipo 2. O valor que será cobrado nas farmácias ainda não foi divulgado oficialmente pela empresa. Um avião de pequeno porte caiu sobre uma casa em Nova Iguaçu, na Baixada Fluminense. O piloto estava sozinho na aeronave e morreu no local. O acidente aconteceu perto do campo de aviação da cidade. Apesar do impacto, os moradores do imóvel não se feriram. Pelo menos 20 pessoas morreram num acidente com um caminhão no leste do Afeganistão. 12 crianças estão entre as vítimas. O veículo transportava famílias afegãs que retornavam do Paquistão. O governo paquistanês endureceu recentemente a política em relação aos imigrantes e refugiados afegãos. No horário de Brasília, 4:03.
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1: Abrindo a segunda e última hora desse primeiro tempo do Show da Notícia, que vai até às 5, tem futebol Globo CBN. E na Europa já temos um campeão, Guilherme Pradella, de volta.
2: Tudo bom, Gouveia? Boa tarde mais uma vez para os ouvintes. Pois é, acabou há pouco lá em Budapeste, na Hungria, na Puskas Arena, a final da Liga dos Campeões da Europa, e o PSG é o campeão. Ah, o título que veio nos pênaltis depois de empatar com o Arsenal em 1-1 no tempo normal. Na prorrogação, o placar não se alterou e aí nos pênaltis por 4-3 o PSG venceu. Na primeira série de cobranças, Gonçalo Ramos pelo PSG fez, o Gyökeres conseguiu também fazer. Na segunda série, o Doué do PSG fez o gol, o Eze do Arsenal acabou perdendo, chutou para fora. Na terceira cobrança, na terceira série de cobranças, né? O Nuno Mendes perdeu, o Raya conseguiu fazer a defesa, goleiro do Arsenal, e o Declan Rice conseguiu fazer o gol naquele momento, ficou tudo igual, 3-3. Aí na quarta série de cobranças, o Hakimi fez o gol e o Martinelli também. Depois o Beraldo, na última série de cobranças, fez o gol, e o Gabriel Magalhães, brasileiro, zagueiro Beraldo, brasileiro, fez o gol, e o Gabriel Magalhães, outro zagueiro brasileiro, jogador do Arsenal, mandou a bola para fora. Com isso, o PSG garantiu pela segunda vez o título da Liga dos Campeões da Europa, a segunda vez seguida, por sinal. Foi o campeão da temporada passada contra a Inter de Milão, naquele jogo foi muito mais fácil, né? Foi uma goleada. Dessa vez, um jogo muito mais tenso, muito mais difícil, precisou das penalidades para conseguir esse título. O PSG, que na fase de grupos da Liga dos Campeões da Europa teve uma das melhores campanhas, né? Ficou atrás inclusive do próprio Arsenal. Nos playoffs eliminou o Mônaco, depois nas oitavas de final passou pelo Chelsea, nas quartas de final eliminou o Liverpool e nas semifinais eliminou um dos grandes favoritos ao título, que era o Bayern de Munique. Na final consegue agora vencer o Arsenal nos pênaltis, conquista seu segundo título, e o Arsenal vai ter que tentar na próxima temporada. 2006 perdeu o título para o Barcelona, dessa vez nos pênaltis perdeu o título para o PSG. O Arsenal não tem título da Liga dos Campeões, o PSG agora tem dois. Gouveia.
1: Quem que a gente vai ter na Copa do Mundo do PSG? Tem brasileiro, né?
2: Tem sim. O Marquinhos é o representante do Brasil na seleção brasileira. O Gabriel Magalhães também, né? Zagueiro do Arsenal, assim como o Martinelli. Mas o Marquinhos é o... Por sinal, acho que ele é o único brasileiro. Não, tem.

0: tem o Beraldo também, né? Mas o Marquinhos é o único brasileiro convocado para a seleção brasileira para a Copa do Mundo.
1: E vai direto para os Estados Unidos, né? Não vai participar do amistoso de amanhã, tá lá na Hungria, né?
0: Sim, exatamente, em Budapeste foi a final, lá na Puskas Arena, aí já vai direto, até vou confirmar certinho a programação, porque o Brasil faz esse outro amistoso já nos Estados Unidos, né? O jogo de amanhã é aqui no Brasil, no Maracanã, mas provavelmente ele já deve seguir direto para os Estados Unidos para se apresentar. São muitos jogadores, né, do PSG que vão estar na próxima Copa do Mundo, muito porque grande parte do elenco é francês, né? Então você tem ali uma dezena de jogadores que estarão representando a seleção francesa no próximo Mundial. O Arsenal também tem jogadores que estarão na próxima Copa do Mundo, como o próprio Gabriel Magalhães, que estará, o Martinelli também, e muitos ingleses que também, obviamente, fazem parte do atual elenco, que também estarão no próximo Mundial.
1: Muito bem, Guilherme Pradella, que estará no Futebol Globo CBN logo mais às 5 da tarde. O que que teremos pela frente?
0: Temos bastante coisa hoje, né? Hoje teremos 5:30 da tarde o Grêmio contra o Corinthians. Estarei nessa transmissão do Futebol Globo CBN com o Oscar Ulisses e também com o Rafael Prats. 5:30 da tarde tem jogo, a gente abre a jornada às 5 horas da tarde para São Paulo e parte da rede. E depois às 8 horas da noite tem o Santos contra o Vitória. Jogo, assim como Grêmio e Corinthians, né? Esse Santos e Vitória é jogo que representa uma situação importante com relação à zona de rebaixamento, né? Porque o Grêmio hoje é o 14º colocado, 21 pontos. Corinthians é 15º também com 21. Aí tem o Vasco em 16º com 20. É o último time fora da zona de rebaixamento. Depois já vem o Santos na 17ª colocação com 18 pontos. O Vitória está um pouquinho mais acima, é o 11º com 22 pontos. Aproveitar para falar, viu, Gouveia, rapidamente, tem bola rolando, porque... Opa. Começou agora os jogos das 4 horas da tarde, Flamengo e Coritiba, e Atlético Paranaense e Mirassol, dois jogos que começaram agora às 4 horas da tarde. De jogo hoje são esses 4 que eu citei. Na verdade, tem mais um outro jogo, 5:30 da tarde tem Bahia e Botafogo. Então, repetindo, os jogos de hoje, sábado, 18ª rodada do Campeonato Brasileiro, Flamengo e Coritiba, bola já rolando por enquanto 0-0. Atlético Paranaense e Mirassol também 0-0, começou às 4 da tarde, aí 5:30 da tarde, dois jogos, Grêmio e Corinthians, Bahia e Botafogo, e 8 horas da noite tem Santos e Vitória. Amanhã tem Bragantino Internacional, 11 horas da manhã. 4 da tarde tem dois jogos, Vasco da Gama e Atlético Mineiro, Palmeiras e Chapecoense. 8:30 da noite, outros dois jogos, Cruzeiro e Fluminense, Remo e São Paulo. É a última rodada antes da parada da Copa do Mundo. Palmeiras líder, Flamengo em segundo, Fluminense em terceiro, Atlético Paranaense o quarto. Os 4 últimos, Santos, Mirassol, Remo e Chapecoense. Gouveia.
1: Muito bem, Guilherme Pradella, tá rolando Série B também, dois clássicos por sinal, tá tudo 0-0 ainda, começou agora há pouco, Atlético de Goiás e Goiás, e o Avaí e Criciúma também, Série B do Brasileirão. 4:10 agora, olha só, informamos no início do Show da Notícia a respeito de um caso suspeito de ebola aqui em São Paulo, um paciente que veio da República Democrática do Congo, onde começou esse surto na África, e está em observação lá no Instituto Emílio Ribas, que é um centro de referência de infectologia aqui em São Paulo. Estamos em contato agora com o médico Luiz Fernando Corrêa, nosso comentarista aqui da CBN, gentilmente nos atendendo nesta tarde de sábado. Tudo bem, doutor? Seja bem-vindo.
2: Boa tarde, Leandro. Boa tarde, ouvintes. Boa tarde quem está vendo a gente aqui pelas telas do YouTube ou do Globoplay.
1: Boa tarde. Vamos lembrar o que que é o ebola, o que que está sendo também esse surto? Tem até uma atualização de hoje, porque o diretor da OMS, o Tedros Adhanom, foi até lá, foi até a República Democrática do Congo, desembarcou hoje. Essa região que é o epicentro lá da doença, o aeroporto está até fechado para voos comerciais por causa dessa epidemia, mas ele chegou por lá, falou com jornalistas, dizendo que está lá para dialogar com a comunidade, entender como é que a resposta está sendo conduzida, identificar quaisquer dificuldades potenciais, fornecer apoio. Já são 246 mortes na República Democrática do Congo, entre mais de 1.000 casos suspeitos. Vamos lembrar o que que é o ebola?
2: Então, o ebola é uma doença viral aguda, extremamente grave, tem um alto índice de letalidade, ou seja, muita gente que é infectada morre.

0: O ebola, ele foi descoberto mais ou menos há uns 20 anos atrás, um pouco mais disso, uns 30 anos atrás, talvez. E de lá para cá, já aconteceram 17 surtos do vírus ebola na República Democrática do Congo. Para a gente contextualizar também, Leandro, entender o seguinte, o Congo é um país enorme, gente. A gente pensa assim, não é um país na África. A República Democrática do Congo, se você pegar a área geográfica dela e colocar em cima da Europa Ocidental, ela é maior que a Europa Ocidental toda, entendeu? Tirando, obviamente, a Rússia. Mas, enfim, você ocupa, é uma área monstruosa. Você tem uma dificuldade enorme, porque é uma área, um país de florestas, um país de difícil comunicação interna. E um país que vive em guerra civil há décadas. Então, tudo isso junto, num lugar desses, é descoberto um vírus da natureza, um vírus que causa inicialmente sintomas como se fossem sintomas virais comuns, sintomas de gripe, né? Dor de cabeça, febre, mal-estar, diarreia. Só que ele pode evoluir rapidamente para uma febre hemorrágica. Infelizmente, umas mortes muito feias, mortes daquele tipo de filme de ficção científica, entendeu? Muito ruim e muito difícil de tratar. E pelos outros surtos, o vírus ebola tem descoberto, se não me engano, 6 tipos diferentes. Os surtos que aconteceram até agora, basicamente, eram surtos da cepa Zaire, né? Que foi uma das primeiras a ser descobertas. E para essa cepa, por ela acontecerem surtos praticamente todos os anos, já foi desenvolvido tratamento, já foi desenvolvida até uma vacina, enfim, já tem alguma coisa a se fazer. Agora, nesse surto atual, o mundo está lidando com uma outra cepa, a cepa Bundibugyo, que é uma cepa diferente, que tinha tido outros 2 surtos anteriores. Esse é o terceiro surto documentado causado por essa cepa do vírus ebola, que aparentemente até tem uma letalidade menor do que os outros, mesmo assim uma letalidade estimada nesse momento de 30 a 50% dos pacientes. A cepa Zaire, que é a outra, ela chegava a 90% de letalidade. Então, essa cepa não, teoricamente, não mata tanto, vamos dizer assim. Mas, nesse contexto social do momento, da República Democrática do Congo, com a guerra civil, não existe, o governo não controla o país inteiro, né? Controla pequenas áreas. Milícias e outras facções controlam outras áreas. E, justamente, esse surto aparece em uma dessas áreas em conflito, né? E uma área fronteiriça com Uganda, um país vizinho também bastante grande, bastante importante, com conexões para o mundo inteiro. Então, qual o problema? Foi descoberto tarde, esse surto foi documentado no início de maio e foi comunicado oficialmente no meio do mês, já classificado pela OMS como uma emergência de saúde pública de preocupação internacional. Dr. Tedros Adhanom, inclusive, assumiu que decretou isso sem seguir protocolos muito rígidos dos processos ritualísticos, vamos dizer assim, da OMS, pela importância da coisa. Por quê? Uma cepa que também não é comum. Então, não tem o kit diagnóstico para se fazer o confirmar o diagnóstico em quantidade e facilidade. Você precisava mandar o material para a capital do Congo, que é Kinshasa, que é do outro lado do país, para entender em relação à região que está acontecendo. Imagine que nós estamos falando da distância, da diferença entre alguma coisa acontecer lá no Amapá e o diagnóstico ser feito na fronteira do Paraná com o Paraguai. Para ter uma ideia de como isso é complicado, né? Torna a situação um pouco mais complexa. E a resposta internacional também está complicada, porque os Estados Unidos saíram da OMS, né? Isso diminuiu muito a possibilidade. O último grande surto de ebola que aconteceu em 2014, e nessa época morreram 11 mil pessoas.
1: Lá na República Democrática do Congo.
0: Todos na República Democrática do Congo. E mesmo assim, houve uma resposta maciça americana, com envio de tropas para ajudar a organizar hospitais de campanha. O ebola, ele não se transmite pelo ar, isso é muito importante todo mundo saber. Ele é transmitido por secreções do corpo, seja suor, seja secreções nasais, seja saliva, seja qualquer outra coisa. E uma das coisas que complicava que complica o surto de ebola na República do Congo,

0: são rituais de sepultamento, onde as pessoas costumam ter que limpar esses corpos e ter contato direto com essas secreções infectadas. Isso aumenta a transmissão da doença de maneira exponencial. Então, até isso teve que ser ensinado e teve que se mudar essa cultura. Então, você vê que a situação é muito complexa. Agora,
1: e qual aqui é no o Brasil? Risco disso? Quero saber aqui no Brasil.
0: Então, o nosso risco é muito baixo. É classificado baixo pela Anvisa, é classificado baixo pela OMS e é baixo por algumas vantagens. Primeiro, a gente não tem voo direto para o Congo nem para Uganda. Você não pode pegar um avião e vir direto para o Brasil. Você tem que passar em algum lugar antes. O caminho mais fácil, eu dei uma pesquisada, o caminho mais fácil é pegar e ir pela Etiópia. A Ethiopian Airlines faz esse caminho. Você faz uma conexão na Etiópia, ou faz a conexão em Joanesburgo, ou faz uma conexão na Europa, e de lá você vem para o Brasil. Então, existem alguns filtros, algumas camadas que podem servir de filtro de defesa, vamos dizer assim. Né? Identificados passageiros vindos da região da República Democrática do Congo, ou de Uganda, ou de Sudão do Sul, que são áreas próximas aonde já se teve caso detectado, você pode isolar essas pessoas e evitar que elas entrem no país. O ideal é que elas não viessem, né? O ideal é que isso fosse feito no embarque, né? Em algum lugar. Mas, enfim, o importante é, nossas autoridades estão alertas, e você entender que o fato de ter um caso suspeito é bom. É bom em que sentido? Mostra que as nossas autoridades, o nosso esquema sanitário está funcionando. Porque esse indivíduo foi identificado, vindo de uma região da República Democrática do Congo nos últimos 21 dias. Por que 21 dias? É a janela de incubação dessa doença. O ebola não passa sem sintomas. Isso também é muito bom. Isso ajuda muito o mundo inteiro. É diferente de você poder viajar com uma doença que não está sentindo nada, mas você transmite para o vizinho. O ebola não. Você tem que estar com sintomas. Então, alguém esteve naquela região do conflito. E do conflito e do surto, né? E nos últimos 21 dias, e tem algum sintoma viral, isola essa pessoa. Ponto. É isso que tem que fazer. Acompanha, faz o que tiver que fazer, trata o que der para tratar, mas deixa isolado em ambiente capacitado para isso, como é no caso em São Paulo, o Emílio Ribas, que é o centro de infectologia. Então é isso, nosso risco continua baixo, mas sabendo que a gente vive num mundo altamente globalizado, né, Leandro? Então, se essas estruturas de conexões e de transporte não tiverem muito, muito alertadas e muito bem treinadas, a chance existe, mas é muito baixo.
1: E tem a Copa do Mundo, né? A República Democrática do Congo vai para a Copa.
0: Mas tem uma vantagem, sabe qual é? Toda a seleção inteira da República Democrática do Congo está treinando na Europa já há 3 meses. Não tem ninguém por lá. Ninguém foi para lá, ou ninguém está vindo de lá. Eles vão para, se não me engano, para o Texas, onde vão jogar, eu acho, posso estar enganado, não
1: Houston,
0: sei.
1: Houston, né?
0: Mas Houston, então é no Texas mesmo, eu tinha essa referência. Eles estão indo da Europa para lá, eles estão na Europa 2 meses treinando, ou 3. A seleção inteira joga fora do país, nenhum deles joga, não existe futebol profissional no Congo, dentro do país, que seja capaz de manter os jogadores bons deles. Então, todos os jogadores jogam em times estrangeiros. Estavam fora do país. E a decisão do governo foi: vamos reunir a seleção na Europa. E foi providencial essa. E não foi por causa do surto de ebola, viu? Foi uma questão de logística mesmo. Porque eles moram fora do país. Não estão treinando na Europa porque o surto de ebola é posterior ao início do treinamento da seleção da República Democrática do Congo. Então, provavelmente, essa decisão foi muito mais pela facilidade de estarem na Europa ou de lugares que possam se deslocar para a Europa com facilidade que qualquer outra coisa.
1: Tem aqui até informação, ó, de que os jogadores só farão a preparação na Bélgica e não vão passar mais pela capital da República Democrática do Congo, justamente por isso. E tem aqui a liberação por parte da FIFA, dizendo que a delegação está em conformidade com os protocolos dos Estados Unidos relacionados ao surto de ebola. Então, tudo certo aí para a participação da seleção.
0: O governo americano, Leandro, ele utilizou uma cláusula chamada cláusula 42 do protocolo sanitário americano, onde ele pode determinar que cidadãos

não, quer dizer, não cidadãos americanos, cidadãos estrangeiros, que venham dessas regiões nos últimos 21 dias, tenham portas, não devem

0: passada, no final da semana passada, um avião saiu do Canadá em direção a Detroit e, no meio do caminho, ele teve que voltar para o Canadá porque foi identificado que um dos passageiros a bordo caía nessas características. Como não tinha ainda essa... Ele não era cidadão americano, ele não tinha green card nem nada, ele foi desembarcar, o avião retornou ao Canadá, no meio do caminho, desembarcou o passageiro em Vancouver e aí seguiu viagem para Detroit, no Michigan.
1: Bom, e vacina, então, está em desenvolvimento, né? Mas demora meses.
0: Até agora não se falava de vacina para essa cepa, porque até era um surto, só teve dois surtos de lá no interior da República Democrática do Congo, né? Agora, com esse surto que possivelmente vai ficar, já está fora de controle, já existe anúncio de que empresas farmacêuticas vão começar realmente a tentar pesquisar uma vacina para essa doença. Existe uma vacina para outro cepa, então pode ser que seja mais simples ou mais fácil, vamos dizer assim, para desenvolver essa vacina específica para a cepa Budibuia, né?
1: Tem gente perguntando aqui, ó, o Cássio, aqui do interior de São Paulo, e quem teve contato, né, com essa pessoa que veio da República Democrática do Congo, qual que é o risco, né, de contágio, assim? Você falou que não é pelo ar, né? Então não é que nem a Covid.
0: Não, o risco é... não é que nem Covid, você não tá, não é porque você estava perto da pessoa que você está correndo risco, não é porque você almoçou com essa pessoa que está correndo risco. Você corre risco, você teve contato íntimo com essa pessoa, seja pele a pele. E não é de encostar na mão, gente. É contato íntimo. Você teve contato com o suor
1: secreção.
0: Dessa pessoa, com a saliva dessa pessoa, secreções dessa pessoa. Então, não é uma coisa tão eventual assim, né? Então, para a população em geral, o risco é muito baixo por causa disso, até pelo mecanismo de transmissão da doença.
1: Tem a gente até falando aqui, pela urina também é possível pegar, se respingar
0: possível,
1: no banheiro público?
0: É possível. Não, aí não
1: é difícil.
0: Gente... Menos. Vamos com calma, não há nenhuma razão para pânico, nem preocupação desse tipo. A gente não está vivendo uma nova pandemia. Dificilmente, pelas suas características, esse vírus consegue se espalhar muito para fora da África. Pode acontecer casos eventuais? Pode detectar alguém viajou de lá para outro lugar. Mas... a preocupação é a transmissão local, e a transmissão local é bastante difícil. Então é muito pouco provável que isso se transforme num problema mundial. Agora, provavelmente esse problema local na própria República Democrática do Congo, regional ali naquela região da África, ainda vai crescer mais antes de melhorar. Isso vai ser bastante provável. A população não confia nos médicos. A população não confia no atendimento médico. Essa semana, 3 centros de saúde foram destruídos pela população, porque a população acredita que a pessoa recebe o diagnóstico do ebola e morre porque foi tratado. Foi ali que ela ficou doente. Então, tacaram fogo em três hospitais de campanha.
1: É bem diferente de uma gripe ou de qualquer outra doença que se transmite pelo ar, né?
0: Não se transmite pelo ar, acho que isso é importantíssimo para a nossa audiência ficar atenta. Só por contato íntimo próximo com as secreções de uma pessoa infectada e com sintomas. Isso é importante. A pessoa, mesmo que tenha infectada pelo vírus ebola, não tem sintoma algum, ela não passa a doença. Ela vai passar a doença a partir do momento que começa a ter sintoma. Então, gente, não é uma doença que se espalha com muita facilidade. Dá bem, né? Não é uma doença que se espalha assim.
1: E torcer que não seja tão grave como os surtos anteriores na própria República Democrática do Congo, né? Para não causar tantas mortes, né?
0: Infelizmente, essa perspectiva é muito ruim, porque, como a gente vem vendo, o diagnóstico é tardio, meios de diagnóstico não tem à disposição, tratamento é sintomático e de suporte, e não tem estruturas hospitalares construídas nessas regiões. A gente, é o que eu digo, infelizmente, acho que o mundo inteiro tinha que estar preocupado, sim, com a grave crise humanitária que se forma naquela região da África, para se somar às outras crises humanitárias que existem na África, né, gente? Não tem só essa, né? Então, é isso que o mundo tinha que estar pensando, como é que eu vou ajudar a República Democrática do Congo, como é que o nosso país pode ajudar a Uganda a enfrentar essa crise. Isso devia estar na cabeça de todos os dirigentes do mundo, mas, infelizmente, eles ficam mais preocupados com outras coisas.
1: Com guerra e tal.

0: Doutor Luiz Fernando Correia, obrigado, viu, pela participação aqui neste sabadão. Ótimo.
1: Que isso, meu
0: caro.
1: Prazer. Para vocês também. E até segunda-feira de manhã no Saúde em Foco, provavelmente o papo vai ser desse assunto, né?
0: Isso aí, vamos ficar ligado. Valeu.
1: Valeu, um abraço.
0: 4h28 agora.
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sábado, 30 de maio de 2026. O sistema da Receita Federal, que recebe as declarações de imposto de renda, voltará a funcionar na segunda-feira. O contribuinte que perdeu o prazo vai ter de pagar multa mínima de R$ 165,74. O fisco recebeu 44 milhões e 400 mil documentos entre o dia 23 de março e ontem. O número superou a projeção. O presidente Lula deve ligar para o presidente Donald Trump nos próximos dias para tentar reverter a classificação do PCC e do Comando Vermelho como organizações terroristas. A informação foi revelada pelo ministro da Fazenda, Dario Durigan, ao jornal O Globo. O chefe da pasta disse que a medida ameaça a economia brasileira com o risco de sanções e impacto no sistema bancário, em fintechs e no PIX. O socorro ao BRB, Banco de Brasília, prevê um corte de 10% nas despesas do Distrito Federal até o fim do ano, segundo o secretário de Economia, Valdivino de Oliveira. A meta é reduzir 4%.

0: bilhões de reais em gastos e atingir um superávit de 2 bilhões em dezembro. O esforço atende a um acordo no STF entre a gestão de Celina Leão e o governo federal para viabilizar um empréstimo de 6 bilhões e meio de reais ao banco estatal. Paris Saint-Germain se sagrou bicampeão da Champions League. O PSG bateu o Arsenal nos pênaltis depois de um empate por 1-1 que se arrastou ao longo do tempo normal e da prorrogação. Pela segunda vez, a equipe inglesa ficou como vice no maior torneio de clubes da Europa. No horário de Brasília, 4h33.
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0: Essa semana a Anvisa aprovou um novo medicamento no Brasil chamado Oziv, que usa o mesmo princípio ativo das famosas canetas, a semaglutida. E a Anvisa já definiu o preço máximo que pode ser cobrado por esse medicamento. O teto fixado é o mesmo do Ozempic, R$ 803, sem o imposto. Esse valor permite que a AMS, que é a fabricante, pratique preços próximos aos da concorrente, mas a empresa já disse que pretende cobrar 30% a menos. Vamos falar sobre esse assunto com o endocrinologista João Eduardo Salles, membro da Sociedade Brasileira de Endocrinologia e Metabologia e presidente da Sociedade Brasileira de Diabetes. Seja bem-vindo.
2: Obrigado, Leandro. É um prazer estar aqui com você na CBN. A todos os ouvintes, uma boa tarde.
0: Boa tarde, o prazer é nosso. Bom, primeiro falar sobre o objetivo principal dessa caneta é o tratamento do diabetes.
2: Isso, a dose aprovada da semaglutida foi a dose máxima de 1 miligrama, né? E a dose máxima de 1 miligrama é a dose para o tratamento do diabetes. A dose de 2,4 miligramas é a dose para o tratamento da obesidade. Então, apesar da caneta ter sido aprovada na dose de 1 miligrama, tanto para o tratamento do diabetes, mas para o tratamento da obesidade, também seria possível, desde que nós façamos uma dose um pouco maior. É importante a população entender que o tratamento da obesidade ele requer uma dose maior da semaglutida do que o tratamento do diabetes. Mas são doenças irmãs, são doenças que acontecem simultaneamente. Diabetes e obesidade podem acontecer na mesma pessoa, e aí o médico é a melhor pessoa para tentar definir qual é a dose adequada para o tratamento do nosso paciente.
0: E de qualquer forma, então, esse Oziv não tem ainda autorização para ser usado contra a obesidade.
2: É, a dose que ele foi aprovada é a dose de 1 miligrama, exatamente.
0: Só para diabetes.
2: E a dose de 2,4 ainda não foi aprovada.
0: Agora, qual que é a grande diferença entre o famoso Ozempic e essa nova caneta?
2: A diferença está na manufatura da molécula. Enquanto a manufatura da molécula do Ozempic e do Wegovy, que é outro medicamento que também tem semaglutida, e é por método biológico, no caso do Ozempic é por método químico, é sintético, certo? Mas o que eu quero deixar claro é que a Anvisa exige que haja um estudo físico-químico com a comparação do remédio referência, certo? E aí, esse estudo físico-químico sendo feito, onde vai se avaliar o grau de impureza, o grau de imunogenicidade, quer dizer, quanto que essas medicações podem causar de problemas de eventos adversos ou de problemas relacionados à sua imunogenicidade, à sua pureza. Isso é muito importante. E aí vale a pena ressaltar que esses medicamentos, infelizmente, estão invadindo o Brasil através do Paraguai, nós não temos a mínima ideia da imunogenicidade e do grau de pureza dessas medicações. Então, eu queria aproveitar para alertar a população que o uso desses medicamentos é extremamente perigoso. Nós não sabemos, não está sobre a legislação da Anvisa esse uso de medicamento indiscriminado. Assim como o uso de manipulados também não tem uma legislação específica e deve ser usado e deve ser feito com muita cautela.

0: Medicamento é auto-administrável, é vendido nas farmácias por prescrição médica, não há necessidade de mandar manipular ou de trazer do Paraguai. Precisa usar o nacional, precisa usar aquilo que a Anvisa, com todo o seu rigor, aprovou.
1: Então é uma importância grande que se coloca justamente sobre a produção nacional, né, desse medicamento.
0: Exatamente, Leandro, porque o que é importante nós ressaltarmos? É que tanto para o tratamento do diabetes quanto para o tratamento da obesidade, a semaglutida demonstrou em vários estudos reduções importantíssimas de mortalidade cardiovascular, de insuficiência cardíaca, de melhora da doença gordurosa do fígado, de doença renal. É uma medicação muito boa, muito efetiva. E aí é que eu queria diferenciar o que é um tratamento para perder peso e o que é um tratamento para obesidade. Tratamento para perder peso é o uso recreativo. Ah, vou perder 5 quilos, eu tenho um casamento, tenho uma festa. Isso a gente acaba não indicando. O que a gente precisa alertar a população é que essas medicações são muito importantes para o tratamento da obesidade e do diabetes. Porque ela não só trata o diabetes e a obesidade, mas ela também traz um retorno para a saúde do paciente muito importante, com redução da mortalidade cardiovascular, da doença de gordura no fígado, que está extremamente prevalente no Brasil e no mundo, da doença renal, do AVC. É uma medicação, que é o famoso derrame, é uma medicação muito importante que, infelizmente, vem sendo banalizada pela quantidade de medicamentos que vem fora do país, por médicos e por rede social que acaba falando uma série de coisas contra as medicações que são extremamente seguras e efetivas.
1: E esse novo medicamento não se trata de um genérico? A gente não pode dizer isso?
0: Não se trata de um genérico, porque como a manufatura dele é diferente, o Ozempic e o Wegovy, eles são biológicos, esse medicamento ele é sintético, tem uma via de aprovação na Anvisa, que é um medicamento novo. Eu não posso chamar de genérico nem de biosimilar. É um medicamento novo, a Anvisa tem as suas normas para aprovar esse tipo de medicamento, e ele foi aprovado através dessas análises físico-químicas de imunogenicidade e da quantidade de impurezas do medicamento. Então, em cima disso que a Anvisa vai se balizar, para aprovar ou não aprovar a medicação, que o Ozempic é a primeira, mas ainda deve acontecer algumas aprovações até o final do ano.
1: Agora, o efeito é o mesmo, não é por ser sintético que ele age de forma diferente no resultado final?
0: O estudo de comparação das duas moléculas, a Anvisa não exige. Então, é importante que as empresas tenham esse estudo para demonstrar aos médicos se eles performam igual. Tudo leva a crer que sim, mas, novamente, não foi uma determinação da Anvisa. A Anvisa determinou o estudo in vitro e o estudo das impurezas e de imunogenicidade.
1: Tem uma diferença também interessante, que é o armazenamento, né? Que funciona de forma diferente entre o medicamento já existente, importado, e esse novo nacional.
0: Porque uma vez que é sintético, o armazenamento, ele também pode, ele tem regras diferentes, né? O medicamento biológico tem algumas regras de refrigeração que não se aplica ao medicamento sintético. Por isso que é muito importante, no momento da compra, que o paciente seja orientado, e principalmente que o paciente leia a bula em relação ao armazenamento, porque muitas vezes, na hora da venda, não é passado isso para o paciente, é fundamental que isso seja dito ao paciente. Mas, de qualquer maneira, é um remédio extremamente efetivo, mas que a gente deve usar com cautela no paciente que realmente precisa tratar o diabetes, tratar a obesidade e evitar ao máximo esse uso muito curto, de curto espaço de tempo. É importante ressaltar, Leandro, que o uso, quando uma pessoa que não precisa perder tanto peso usa essa medicação e perde peso, ela pode, e para a medicação, ela reganha o peso. E esse reganho de peso acaba sendo maior com as canetas do que com a dieta e exercício, o reganho de peso. Então, muito cuidado. Eu sempre digo, sempre consulte o médico. O médico é um

0: um aliado nesse momento de fazer a melhor decisão sobre o uso das medicações.
1: Bom, a AMS, que é o laboratório responsável, prevê que o medicamento seja comercializado não antes de 2 ou 3 meses. Então vai demorar ainda um pouquinho. E quando isso acontecer, o cidadão também não vai comprar ali na prateleira da farmácia diretamente.
0: Exatamente, ela vai seguir a mesma regra de hoje, que é a retenção de receita. Então o médico vai prescrever em dupla via e a farmácia retém uma receita, retém uma via e o paciente leva outra. Essa retenção de receita é diferente da apresentação de receita. Né? O medicamento tarja vermelha, ele pode apresentar a receita, onde você, o farmacêutico, vê a receita e te vende o remédio, ou retenção de receita, quando ele retém a receita. E os análogos do GLP-1, no caso da semaglutida, trabalham com retenção de receita. O que acaba sendo muito importante para que a gente... para que o paciente consiga essa receita com o médico, né, e o médico possa orientar. E aí eu também preciso alertar a população para que o médico, né, para que a pessoa tenha essa confiança no médico, né, para entender que é um médico que tem qualificação profissional para prescrição dessas medicações, certo? Ela não é exclusiva dos endocrinologistas, mas o médico tem que ter o mínimo de conhecimento dessas medicações para poder prescrever. Por quê? Porque é uma medicação que precisa titulação de dose. Eu preciso, a cada 4 semanas, aumentar a dose gradativamente, até chegar na dose mais alta. E muitas pessoas compram essas medicações que conseguem receitas, Deus sabe lá como, e acabam usando a dose mais alta logo de início. E aí vem os efeitos colaterais, vem a náusea, vem o vômito, vem a diarreia ou a constipação, algum intestino preso. Então, muita atenção na titulação da dose e é por isso que precisa da orientação do médico.
1: Muito bem, doutor, para finalizar, qual que é a importância de ter esse medicamento, até o Ozempic antes dele, mas agora esse, que inclusive vai ser mais barato, né? Essa é a grande expectativa. O preço fixado aí máximo pela Anvisa de R$803 sem o imposto, mas a AMS diz que quer aí cobrar cerca de 30% a menos. Então a expectativa é de que seja mais barato do que o produto importado. A importância de ter esse medicamento pro tratamento do diabetes tipo 2.
0: É fundamental, Felipe. Aliás, desculpa. Por conta do acesso. Nós, a Sociedade Brasileira de Diabetes, a gente está muito ligado ao Ministério da Saúde, a gente vê hoje o Ministério muito do nosso lado, tentando melhorar isso, né? E com um acesso menor, com um preço menor, não só beneficia que mais pessoas possam usar o medicamento, porque, novamente, tanto a obesidade quanto o diabetes são doenças crônicas, são doenças progressivas, são doenças recidivantes. O tratamento também é crônico. Então, uma coisa é você gastar X reais um mês. Outra coisa é você gastar X reais por um bom tempo, porque, não, em princípio, essas medicações são de uso contínuo. Então, melhorar o acesso é fundamental. E nós esperamos muito que, com o acesso, com um custo menor, nós consigamos, de repente, colocar para algum grupo de pessoas de maior risco essas medicações no Sistema Único de Saúde. E nós estamos do lado do Ministério para tentar desenhar a melhor estratégia para que isso possa acontecer e beneficiar também a população do SUS. Infelizmente, hoje, no Sistema Único de Saúde, essas medicações não são aprovadas e nós que trabalhamos com o SUS, eu trabalho na Santa Casa de São Paulo já há 30 anos e a gente... fica esperando o dia que a gente possa prescrever essas medicações também no Sistema Único de Saúde, e eu não tenho dúvida que esse dia, se Deus quiser, está chegando.
1: E também a possibilidade de outras fabricantes também conseguirem autorização da Anvisa aí para fabricação e comercialização, gerando também concorrência, né, para que também melhore a acessibilidade. Doutor, agradeço demais sua participação aqui no Show da Notícia da CBN. Até uma próxima.
0: Muito obrigado, Leandro. Obrigado e um abraço a todos os ouvintes, especial a você. Obrigado.
1: Bom

0: Fim de semana, endocrinologista João Eduardo Salles, membro da Sociedade Brasileira de Endocrinologia e Metabologia e presidente da Sociedade Brasileira de Diabetes, conversou com você aqui na CBN. 4h48.
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6: A Polícia Civil prendeu em flagrante um homem de 41 anos no bairro de Jatobá, em Olinda, acusado de estuprar a própria filha, hoje com 17 anos, e a companheira de 37 anos. Além da violência sexual, o homem mantinha ambas em cárcere privado e sob severas ameaças. As investigações apontam que a situação de abuso ocorria há cerca de 8 anos, tendo começado quando a jovem tinha apenas 9 anos de idade. Detalhes sobre a dinâmica dos crimes ou sobre como o caso chegou ao conhecimento das autoridades não foram fornecidos pela polícia.
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0: Agora 4h51. Vamos acionar nossa reportagem no Rio de Janeiro. O presidente Lula está por lá, o Matheus Maciel acompanhando. Boa tarde para você, Matheus.
9: Boa tarde para você, para quem acompanha a gente ouvindo a programação da CBN.
0: Matheus, sua conexão não tá legal. A gente vai tentar refazer esse contato. Contato pela internet, às vezes o sinal oscila um pouquinho. Matheus Maciel acompanhando o presidente Lula, que de novo criticou o senador e pré-candidato Flávio Bolsonaro em um evento no Rio de Janeiro. Falou também sobre o atual governador do Rio de Janeiro, que é o presidente do Tribunal de Justiça, né? Está no governo interino. Presidente Lula, que ontem já criticou Flávio Bolsonaro e toda a família por causa da intervenção que acabou resultando na classificação de facções criminosas para organizações terroristas, né? Esse foi um lobby que foi feito durante meses, segundo inclusive a própria imprensa norte-americana. Isso acabou se concretizando nessa semana. O presidente Lula já se pronunciou ontem. Neste sábado teve novo evento. Matheus Maciel vai voltar daqui a pouquinho. Antes disso, aqui em São Paulo, a Karen

0: Lemos também acompanha as informações da política. Boa tarde para você, Karen.
1: Boa tarde, Leandro. Olha só, eu estou aqui acompanhando o lançamento de uma plataforma para receber sugestões da sociedade que podem integrar o plano de governo do ex-ministro da Fazenda, que é pré-candidato do PT ao governo de São Paulo, Fernando Haddad, né? Plano esse que deve sair completo e oficial no mês de julho, perdão. Bom, o evento de hoje, ele é tratado com uma agenda política de peso, né? Porque temos aqui presenças de parlamentares da base aliada do PT, como PCdoB, PSOL e PSB. E a ex-ministra Marina Silva, que foi convidada, está aqui no evento. Ela já discursou, inclusive, né? Chegou a criticar aí governos de direita, dizendo que São Paulo é um estado que não pode ser governado apenas com privatizações, né? Então deu uma alfinetada, principalmente na campanha aí de Tarcísio de Freitas, que tenta a reeleição, né? Os ex-ministros Márcio França e Simone Tebet foram convidados, mas tiveram aí outros eventos, não puderam estar presentes. E é um cenário eleitoral que ainda está a definir, né? Tebet está confirmada como uma das vagas ao Senado na chapa de Haddad, só que aliados afirmam que nos bastidores ainda não está descartada a possibilidade de ela compor como vice de Haddad. Possibilidade também que se estende aí tanto para Marina quanto para Márcio França, que apesar de serem cotados como vice, eles também disputam essa segunda vaga ao Senado, né? Então, o nome de França, inclusive, foi mencionado pelo presidente Lula como favorito para compor a vaga de vice nessa chapa de Haddad. Foi numa reunião aí com o presidente do PSB, o João Campos, na quinta-feira. Lula sinalizou essa vontade aí ao citar o nome do seu ex-ministro do empreendedorismo. Já a ex-ministra Marina Silva reiterou na sexta-feira sua pré-candidatura ao Senado em São Paulo. Disse que a composição da chapa de Fernando Haddad vai ser definida até a próxima semana, né? Mas aqui no evento que eu acompanho aqui em São Paulo, Leandro e ouvintes, já está um clima aí, né, de pré-candidatura de Marina Silva ao Senado, né? Claro que isso faz parte do jogo político. Essa definição deve sair em breve, conforme o ano eleitoral vai esquentando. E claro, a gente segue acompanhando toda essa movimentação eleitoral, Leandro.
0: Muito bem, Karen Lemos acompanhando, volta com mais informações ao longo da programação, e você também vai ficar atualizado no site da CBN, cbn.globo.com. Tem até aqui informação da pesquisa Quest, que foi feita no mês passado, que trouxe justamente esses nomes aí para o Senado aqui em São Paulo. Então tem Simone Tebet e Márcio França, os dois do PSB, a Marina Silva da Rede, o Guilherme Derriti do PP, o Progressistas, e aí, na ocasião, num dos cenários, a Simone Tebet aparecia liderando com 14%, seguida pelo Márcio França, também Guilherme Derriti, o Ricardo Salles, do Novo, com 6%, o André do Prado, do PL, o presidente da Alesp, Assembleia Legislativa de São Paulo, aparecia na sequência com 5%, e o José Aníbal, do PSDB, com 4%. Aí teve o cenário também com a Marina Silva, e aí ela pontuava bem também, empatando ali tecnicamente com a Simone Tebet. A Simone em primeiro com 14%, a Marina Silva na sequência com 12%, e aí a sequência vinha como no outro cenário, né? Guilherme Derriti com 8%, André do Prado com 6%, Ricardo Salles com 6% também, e o José Aníbal com 4%. E o Márcio França é outro que pontua bem também na disputa com a Simone Tebet, vinha em segundo lugar nesses cenários testados pela Quest, isso no mês passado, né? Então, um retrato daquele momento que provavelmente já mudou desde então e vai mudar também porque nem os candidatos estão definidos ainda, os partidos estão em todas essas negociações. Agora sim, a gente tem o Matheus Maciel no Rio de Janeiro acompanhando o presidente Lula. Boa tarde para você, Maciel.
2: Boa tarde para você, para todo mundo acompanhando a gente por aqui. A gente acompanhou hoje que o presidente Lula, no Rio de Janeiro, veio lançar o Tela Brasil, que é um streaming, basicamente, que vai funcionar de forma gratuita para que qualquer pessoa, através do GovBR, possa ver mais de 500 filmes, entre eles aí séries curtas, longas, metragens, do cenário da cultura nacional. Mas esse evento foi marcado por diversas manifestações e declarações do presidente, de outras pessoas ali da alta cúpula do governo federal, com críticas indiretas ao bolsonarismo, às alas de direita e também manifestações ideológicas nesse sentido. O presidente Lula, logo no começo da sua fala de abertura

0: desse evento, comentou que há muito o que valorizar da cultura nacional e fez uma referência indireta ao filme do presidente Jair Bolsonaro, da história do presidente Jair Bolsonaro, Dark Horse, que vai ser todo feito em inglês, e comentou que há quem prefira falar apenas em inglês enquanto deveria valorizar a língua nacional.
1: Eu acho que somente através da cultura a gente consegue chegar à plenitude, sabe? Daquele poder dizer, eu tenho uma pátria. E a minha pátria começa pela língua dessa pátria. Porque tem muita gente que prefere falar uma palavra em inglês do que uma português.
0: Enquanto cumprimentava ali diversas autoridades do Rio de Janeiro nesse evento, Leandro, o presidente Lula percebeu que o atual prefeito do Rio de Janeiro, Eduardo Cavalieri, estava vestindo um casaco da seleção brasileira. E aí ele teve um insight nesse momento e aproveitou para comentar que vê a necessidade da esquerda na política brasileira resgatar símbolos nacionais, entre eles poder usar o verde e o amarelo sem que seja identificado naturalmente como de uma outra aula ideológica que não seja a desejada.
1: Nosso prefeito Cavalieri, que está aqui vestido de verde e amarelo, você precisa colocar o verde e amarelo e colocar não bolsonarista. Essa é uma coisa que a esquerda vai ter que aprender a fazer. A gente vai ter que, nessa Copa do Mundo, andar de verde e amarelo para não deixar que as cores do Brasil sejam tomadas por nenhum fascista.
0: E aí, Leandro, também sobraram comentários em relação à instabilidade do governo do estado do Rio de Janeiro. O governador interino, que é o desembargador presidente do Tribunal de Justiça, Ricardo Couto, estava por lá. Ele comentou que Ricardo Couto tem a missão de consertar o Rio de Janeiro e aproveitou também para tecer críticas, sem citar nomes, a um candidato em específico, mas claramente uma referência a Douglas Ruas, candidato apoiado pelo ex-governador Cláudio Castro. E aí a gente separou esse trechinho para o nosso ouvinte também.
1: Eu não posso falar de política porque eu estou no ato oficial do governo. Mas não é um candidato, que vocês sabem quem é, que precisa ser eleito governador do Rio. É você que tem que ser eleito governador do Rio. Você tem que assumir para vocês. Porque senão vocês sabem o que acontece nesse estado. Se a gente achar que ser candidato é coisa dos outros, a gente vai mal.
0: E aí, Leandro, no geral, essa foi a temática e o contorno político em volta de todo esse evento. E a gente segue monitorando por aqui. Em caso de novidade, a gente volta na programação.
2: Combinado, Matheus Maciel, direto do Rio de Janeiro. Agora que são 5 horas, tem Campeonato Brasileiro já em andamento. Flamengo abriu o placar contra o Coritiba. Flamengo 1, Coritiba 0. Teve expulso no Coritiba. Atlético Paranaense 0, Mirassol 0. E vem aí o Futebol Globo CBN. Você vai continuar com o Campeonato Brasileiro nessa tarde de sábado, com Grêmio e Corinthians e também Santos e Vitória. O Show da Notícia teve na mesa de som a Priscila Gubiotti, na coordenação aqui no estúdio Luiz Fernando Filiage, na produção o Luiz Delboni, e voltamos às 7 da noite pela internet na transmissão para o Rio de Janeiro. Tenham todos um ótimo fim de semana.
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sábado, 30 de maio de 2026. Um decreto do governo federal prorrogou até o dia 31 de julho a isenção de impostos sobre a venda e a importação do querosene de aviação e do biodiesel. A medida faz parte de um pacote de ações para conter a alta dos combustíveis. O setor de energia é pressionado pela escalada da cotação do petróleo por causa da guerra no Oriente Médio. O querosene de aviação representa 45% do custo operacional das companhias aéreas. O técnico Carlo Ancelotti afirmou que Neymar vai estar com a seleção o mais rápido possível. O treinador conversou com jornalistas pela primeira vez depois da divulgação do problema físico do atacante do Santos. O jogador está em tratamento e tenta se recuperar de uma lesão de grau 2 na panturrilha direita. O Brasil enfrenta o Panamá no Maracanã amanhã, em jogo preparatório para a Copa do Mundo. Segundo Ancelotti, Neymar pode se recuperar a tempo de participar do primeiro jogo da seleção no torneio. A partida está marcada para o dia 13.

0: junho contra o Marrocos. O governo dos Estados Unidos recuou parcialmente de uma regra que exigia que imigrantes deixassem o país para obter o Green Card, documento oficial que concede a estrangeiros o status de residente permanente em território americano. Segundo a Casa Branca, os casos serão analisados de forma individual. Inicialmente, o Serviço de Cidadania e Imigração havia informado que os solicitantes deveriam aguardar o processo fora dos Estados Unidos. No horário de Brasília, 5:03.
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0: Globo CBN está em campo, o time da CBN para mais uma rodada do Campeonato Brasileiro, uma 18ª rodada. Aqui hoje tem jogo em Porto Alegre.
1: Grêmio, Corinthians.
0: Depois tem jogo na Vila Belmiro.
1: Vitória.
0: Transmissão da CBN, cobertura completa dessa 18ª rodada que começa hoje em Porto Alegre. A Aranda do Grêmio, comigo, Guilherme Pradella, Rafael Prats, André Neto, Lari Menegatti, Luca Menegatti. Time completo hoje aqui para a transmissão do Futebol Globo CBN. Vem com a gente.

0: Grêmio, Corinthians.
1: Destaque do Corinthians para o jogo de hoje, André Neto.
2: Tudo bem, Oscar? Boa tarde para você e para os ouvintes. O Corinthians hoje visita o Grêmio, querendo ir para a pausa para a Copa do Mundo. Bem tranquilo em relação à zona de rebaixamento. Técnico Fernando Diniz hoje já não pode contar mais com seu camisa 10. Memphis Depay se apresentou à seleção holandesa. E com isso, a novidade na escalação titular do Corinthians é o atacante Caio César, que faz dupla com Yuri Alberto.
1: O Grêmio,
2: que também tem convocado, né, Oscar? Goleiro Everton foi convocado por Carlo Ancelotti para defender a seleção brasileira. Então, por isso, Thiago Beltrame é quem ganha a vaga no gol do Imortal. O Grêmio também está pertinho da zona do rebaixamento. Quer vencer hoje para chegar na pausa para a Copa do Mundo de Clubes sem dor de cabeça com o Z4, Oscar.
1: Comentarista da CBN comigo nessa jornada do Campeonato Brasileiro, Rafael Prates, é louco Prates. Boa tarde, Prates.
3: Boa tarde, Oscar.
1: E o jogo?
3: O jogo deve ser muito equilibrado, né? O Grêmio tem de novo a proposta de ter dois jogadores que marcam mais no meio campo. O Arthur é um jogador de ditar ritmo do time também, dali em diante. E o Diniz tenta com o Corinthians agora, com o Caio César, tem uma opção de velocidade à frente ao lado do Yuri Alberto. Então, meio campo formado por Ranieri, Bidon e André, Garro como jogador de armação, Caio César e Yuri Alberto. Meio campo pode ser determinante para um dominar o outro. Corinthians gosta da bola, o Grêmio também é um time que às vezes se dá bem de um jogo mais direto, mas com o Arthur também tem que ficar com a bola em algum momento. O jogo, Oscar Luiz, em Porto Alegre, daqui a pouco, é tinhoso.
1: Não entendi.
3: Jogo tinhoso.
1: Às 5:30 começa o jogo em Porto Alegre, o jogo do Santos, às 8 da noite na Vila Belmiro. Central da bola.
0: Central da bola.
1: Que mais? Larissa Lari Menegatti.
4: Tudo bem, Oscar? Boa tarde pra você e a todo mundo que escuta o Futebol Globo CBN, 18ª rodada do Campeonato Brasileiro, que já tem bola rolando. Tem bola rolando no Atlético Paranaense e Mirassol, segundo tempo. E também vamos ter bola rolando no Maracanã, com vitória já da equipe do Flamengo. Estamos no intervalo, Flamengo e Coritiba, Mengão.

0: vencendo por 1-0. Às 5h30, temos dois jogos, Grêmio e Corinthians, Bahia e Botafogo. 8 horas, além de Santos e Vitória... E 8 horas a gente encerra hoje com Santos e Vitória. Amanhã, 11 horas da manhã, já começamos com Bragantino Internacional. Às 4 da tarde, Vasco e Atlético Mineiro. E também às 4 horas, Palmeiras e Chapecoense. Para encerrar a rodada às 8h30, temos Remo e São Paulo, Cruzeiro e Fluminense.
1: O jogo do Mirassol tá quanto, Nari?
0: 0-0, empate, segundo tempo, 3 minutos.
1: Atlético Paranaense e Mirassol, segundo tempo está começando. O jogo no Paraná está 0-0. O Flamengo está batendo Curitiba por 1-0 no intervalo do jogo. Corinthians, daqui a pouco, às 5h30 da tarde, já já. Timão em campo contra o Grêmio. Futebol Globo CBN, o intervalo, 4 minutos. Eu volto com tudo sobre a rodada de hoje e a transmissão do jogo. Futebol Globo CBN, tem jogo.

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0: Grêmio, Corinthians. Enquanto a bola não rola.
1: Enquanto a bola não rola, comigo, com toda a equipe esportiva da CBN, vai começando o jogo daqui a pouquinho, 5:30 da tarde. Prats, você viu o jogo da Champions hoje, Prats?
2: Sim, uma parte.
1: Uma parte?
2: Tava me deslocando para a transmissão, né, Oscar?
1: O PSG ganhou de novo.
2: Ganhou nos pênaltis, né, Oscar? Foi uma final tensa, o Arsenal fez um gol muito cedo com o Havertz, logo aos 5 minutos. E aí, dali em diante, foi o Arsenal se defendendo muito e o PSG tentando atacar. Até chutando a gol, Oscar, mas com a dificuldade de entrar na área do Arsenal. E aí vem um pênalti. No segundo tempo, o Dembélé converte 1-1. O PSG perdeu até mais chances para fazer o gol que o Arsenal. Prorrogação, não saiu o gol e nos pênaltis foi o PSG. E o último que perdeu o pênalti do Arsenal, Oscar, foi o zagueiro da seleção brasileira. Gabriel
3: Magalhães. Que ele perdeu, né, Prats?
2: Que jogou muito, né, no tempo, na prorrogação, mas na hora dos pênaltis.
3: E o pênalti, como é que foi, Prats?
2: Foi na lua, foi lá em cima.
1: Ô, Prats, e outro assunto, o Ancelotti falou hoje, deu uma entrevista, parece que é mais fácil ele sair da seleção do que o Neymar, hein?
2: Ah, Neymar fica. Separa o bem de todos e para a nação ficar satisfeita, diga ao povo que o Neymar fica. E vai ficar, né, Oscar? Tem esse que fique mesmo, ó. Depois daquela declaração rapidíssima, que nem foi aberta para a pergunta do médico Rodrigo Lasmar da seleção brasileira, a situação ficou assim: ou cortava ali ou não cortava mais. Então agora, tratando ali com os médicos da CBF, de inteiro na Granja Comari, não será cortado o Neymar. Amanhã tá fora do amistoso contra o Panamá, tá fora contra o Egito semana que vem no amistoso, no dia 6. Mas pra Copa, talvez perca a estreia, mas depois vai ficar à disposição para jogar. Sabe se lá em qual condição, mas para jogar pela seleção brasileira.
1: Futebol Globo CBN, Corinthians e Grêmio, jogo daqui a pouquinho, Grêmio e Corinthians, às 5:30 da tarde, daqui a 15 minutos tem bola rolando, mais um destaque do Corinthians, Guilherme Pradella.
4: Pois não, Oscar, falando sobre defesa e ataque, porque hoje Hugo Souza mais uma vez é o goleiro e todo mundo acreditava que Hugo Souza estaria na próxima Copa do Mundo, mas o Everton foi chamado, até por isso o goleiro do Grêmio hoje não estará à disposição. O Thiago Beltrame hoje vai fazer a estreia dele como jogador profissional, garoto formado na base do Grêmio, pela primeira vez estará à disposição para começar a partida, apenas 22 anos, é grandão, 2,03 metros. Então hoje o Hugo Souza vai enfrentar do outro lado um goleiro reserva que pela primeira vez está jogando como profissional, porque o titular foi para a Copa do Mundo justamente no lugar dele. E no ataque, Oscar, temos Yuri Alberto, que não vive grande momento, artilheiro do time da temporada, mas que não está vivendo passado recente muito bom. E do outro lado tem o Carlos Vinícius. O cidadão tem feito gol de todo jeito, Oscar Ulisses. Na hora que o Carlos Vinícius, atacante do Grêmio, pegar na bola, você já se prepara que vai sair coisa boa, Oscar.
1: Jogo começa já já, meus amigos do Brasil. Daqui a 13 minutos tem bola rolando. Central da bola, tempo e placar no Rio de Janeiro. Lari Menegatti.
5: No Maracanã temos 7 minutos do segundo tempo. Flamengo vencendo por 1-0 o Coritiba.
1: E em Curitiba tem jogo também.
5: Na Arena da Baixada, segundo tempo, 11 minutos, Atlético Paranaense 0, Mirassol também 0.
1: Daqui a pouquinho, Corinthians em campo contra o Grêmio, às 8 da noite, tem o Santos em campo, Santos joga na Vila Belmiro, Santos e Vitória. Rodrigo Bittar transmite o jogo aqui no Futebol Globo CBN, o André Neto vai fazer a reportagem. Santos tá prontinho, Neymar joga?
6: Não joga, né, Oscar? Não? Tá convocado, tá com a seleção brasileira, mas pelo Santos, pelo departamento médico do Santos, Neymar jogaria hoje contra o Vitória, viu, Oscar? Pela seleção, não, mas se fosse pelo Santos, ele jogaria hoje. O Santos tem vários desfalques, viu, Oscar? Mas pode ter dois retornos importantes. Christian Olivar e Benjamin Rolaser recuperados de problemas musculares. Santos que não terá o goleiro Gabriel Brazão suspenso pelo STJD.
1: O jogo do Santos às 8 da noite, o Rodrigo Bittar transmite como ninguém. Ele vai estar no ar aqui no Futebol Globo CBN. Aqui Corinthians e Grêmio, times escalados e prontos. Não é pra tela?
4: Tudo prontinho.
1: Agora no Futebol Globo CBN, na voz do repórter Guilherme Pradella.

0: Ricardo com Hugo Souza no gol número 1. A linha defensiva tem Mateuzinho, lateral direito 2. Zagueiros 3 para Gabriel Paulista e 13 Gustavo Henrique. Na lateral esquerda, Matheus Bidu veste a 21. O meio-campo do Timão tem 14, Raniele, André, 49, 7 para Breno Bidon e 8, Rodrigo Garro. No ataque, 37 para Caio César e 9, Yuri Alberto. Eu repito a escalação do Esporte Clube Corinthians Paulista de Hugo Souza. Mateuzinho, Gabriel Paulista, Gustavo Henrique, Matheus Bidu, Raniele, André, Breno Bidon, Garro, Caio César e Yuri Alberto. No banco de reservas, à disposição do técnico Fernando Diniz, estão Cauê, André Ramalho, Pedro Raul, Carrijo, Pedro Milans, Matheus Pereira, Anrileri, Alan, Labiade, Guinegão, Dieguinho e Alex Santana.
1: Grêmio!
0: Pronto, definido e escalado com Thiago Beltrame no gol número 24. Na linha defensiva, Marcos Socha, o lateral direito, 14. Zagueiros, 3, Wagner Leonardo e 44, Vieri. Na lateral esquerda, Pedro Gabriel veste a 54. No meio campo, Arthur, número 8, 33 para Léo Pérez e 37, Gabriel Neck. No ataque, 21 para TT, 22, Bright White e 95, Carlos Vinícius. Eu repito a escalação da equipe do Grêmio de Futebol Porto Alegrense de Thiago Beltrame, Marcos Rocha, Wagner Leonardo, Vieri, Pedro Gabriel, Arthur, Léo Pérez, Gabriel Meck, TT, Bright White e Carlos Vinícius. No banco de reservas, à disposição do técnico Luiz Castro, estão Gabriel Meregon, Kahneman, João Pedro, Caio Paulista, William, Dodi, Noriega, Vijacente, Thiago, Amuzu, André Henrique e Enamorado.
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0: Apita Lucas Paulo Torezin, com os auxiliares Luanderson Lima dos Santos e Andrei Luiz de Freitas. No árbitro de vídeo, o olho que tudo vê, na Arena do Grêmio está Marco Aurélio Ferreira. É o Grêmio. É o Corinthians. É a 18ª rodada do Campeonato Brasileiro.
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0: comigo, com a equipe esportiva da CBN. No meu computador, quem está com a rádio ligada aqui ouvindo a gente é Silas Fiorotti. Alô, Silas. Serginho e Ariwak está aqui mandando tchauzinho para a galera, obrigado. Henderson Brasil também está com a gente. Leonardo de Menezes está com a rádio ligada. Fala aí, Menezes, como é que está o seu parceiro
1: Eduardo de dança? Eduardo de Menezes, Oscar, deve estar dançando por aí. Deve estar dançando, final de semana ele aproveita, dança bastante.
0: Vocês têm ciúmes também?
1: Não, aí é tranquilidade.
0: É aberto.
1: É totalmente liberal.
0: William Fernando Moreira também está com a rádio ligada, está ouvindo a gente. Obrigado, gente, pela sintonia e pelas mensagens aqui no Futebol Globo CBN. Estamos no YouTube, youtube.com/CBN. Quem tá aí com a gente, Menegatti?
2: Tem bastante gente já comentando, Oscar. Tem o Cristiano Plácido, o Mário Jesus, Lucas Bezerra, tem o Adalberto Diamante também, Ramiro Ribeiro, Bento, a Isa, o Amarildo Souza e o Israel. Pra galera que tá chegando no youtube.com/CBN, pediu pra deixar o like na nossa transmissão, né?
0: Sempre André importante. Neto gosta. Muito disso. Obrigado pela audiência a todos vocês. Quem tá chegando e que tá ouvindo a gente também é Lucas Menegatti, radinho ligado, ouvindo a CBN. A CBN, ó, ligado em vocês.
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1: Aqui vai começar o jogo em 7 minutos. Tá pronto aí, Rafael Prates?
2: Sim.
1: Não é pra comentar rodada, não é pra comentar do jogo.
2: Grêmio e Corinthians, Oscar. Jogo promete.
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3: Tem gol no Maracanã. O Flamengo amplia o placar pra cima do Coritiba. 2-0, gol do Pedro.

0: meu bem, para o Futebol Globo CBN. A promessa de um jogo interessante agora na Arena do Grêmio em Porto Alegre. Quero chamar a atenção para o setor de meio campo dos dois times, né? O Grêmio, quando opta, o Luiz Castro escolhe geralmente começar com o Arthur. Ele precisa de um jogo de controle de bola. Ninguém coloca o Arthur para ficar correndo atrás de adversário. O Arthur é um jogador que com a bola dita o ritmo do Grêmio. E às vezes dita o ritmo do jogo também. Então, Arthur mais como jogador de troca de passe, de carregar a bola. Léo Pérez mais marcador. Gabriel Meck é um jogador que quando entra, entra bem no time do Grêmio. É um meia que tem qualidade, é promissor para jogar, vai mais à área. Carlos Vinícius, centroavante, que faz muitos gols, envolvendo o Grêmio para dela em instantes. Bright White um pouquinho para a esquerda e o TT o ponta pela direita. Então o Grêmio com o Arthur tem de controlar o jogo com a bola. Agora, controlar o jogo contra um time que tem Garro, André, Bidon, é um desafio para o Grêmio daqui a pouco, Oscar. Porque o setor de meio campo do Corinthians pode ter o Ranieri, teoricamente, como terceiro zagueiro para sair jogando, para dar muito espaço para o Mateuzinho atacar de um lado, o Matheus Bidon atacar do outro lado. E aí tem Bidon, André, Garro, jogadores que também gostam de controlar o jogo com a bola. Características diferentes, é claro, mas jogadores que controlam o jogo, ou chegando mais à frente, ou trocando passe com mais rapidez na intermediária, pode ser o jogo do Corinthians. E ao optar pelo Caio César, o Corinthians dá um sinal. Também quer velocidade. Quer lançamento com o Caio César em cima do garoto Pedro Gabriel, a transferência do Grêmio. Pode ser o Caio César em cima do Wagner Leonardo, que é o zagueiro do Grêmio pela esquerda também. Enfim, Oscar, o jogo promete muito. Eu vejo equilíbrio para a bola começar antes de rolar. O Grêmio menos seguro que o Corinthians nas últimas semanas, mas é um Corinthians que também tem de dar algum recado melhor no Campeonato Brasileiro. E a chance é hoje para tentar ganhar do Grêmio fora, parar para a Copa do Mundo com mais tranquilidade, pensar em coisa melhor depois que acaba o Mundial, a partir do mês de julho. Oscar Ulisses.
1: Daqui a 3 minutinhos tem bola rolando. Hino Nacional Brasileiro, os times estão em campo. Todo mundo de pé.

0: Internacional Brasileiro na Arena do Grêmio, Porto Alegre. O jogo vai começar daqui a pouquinho, Corinthians e Grêmio. Timão de branco hoje, hein, Pratela? Todo de branco, Corinthians.
1: Exatamente, Oscar. Uniforme número um, mas como visitante, aí tem que mudar o calção por conta do calção preto do uniforme do Grêmio. Mais de 39 mil ingressos foram vendidos para a partida de hoje. Arena do Grêmio lotadinha para o último jogo antes da pausa da Copa do Mundo, Oscar. Último jogo para essas equipes, né?
0: Amanhã tem jogo da seleção brasileira. Amanhã tem Brasil e Panamá, às 6:30. Transmissão.
2: Brasil,
0: jogo do Brasil entre dois do Campeonato Brasileiro. O Palmeiras joga com o Cristiano,
3: Chapecoense
0: às 4 horas. Transmissão aqui na CBN. E depois o jogo do Brasil e Panamá tem o jogo do São Paulo. Remo e São Paulo, jogo em Belém do Pará. Transmissão também aqui no Futebol Globo CBN. Nós vamos narrar o jogo do Brasil, Rafael Prat, sem Neymar.
3: É mesmo? Não, sem Neymar. Não, agora esquece Neymar. Agora é a seleção sem Neymar. Neymar, se tiver à disposição, é quando começar a Copa do Mundo, Oscar Ulisses.
0: Se não tiver, também a gente espera um pouquinho mais.
3: Ah, também. O Ancelotti vai esperar, o Ancelotti vai esperar, a gente vai esperar também, né?
0: Quase tudo pronto para o começo do jogo, meus amigos do Brasil. Quase tudo pronto para a bola rolar em Porto Alegre, na Arena do Grêmio. Campeonato Brasileiro. Campeonato Brasileiro agora. Maracanã. Como é que tá lá, Lari Meregatti?
4: Segundo tempo, 18 minutos. Flamengo 2, Coritiba 0.
0: Em Coritiba.
4: Na Arena da Baixada, segundo tempo, 22 minutos. Atlético Paranaense 0, Mirassol também 0.
0: Futebol Globo CBN, hoje à noite tem o jogo do Santos da Vila Belmiro. Santos em campo contra o Vitória. Rodrigo Vittar transmite o jogo aqui da CBN com o André Neto. Ah, o futebol não para, bola, muito jogo, né, Prats?
3: Hoje tem muito jogo, né, Oscar? Mas é o último final de semana antes da Copa de Futebol, hein? Pra Série A, pra Brasileirão. Depois de amanhã, Oscar, vem aí a World Cup.
0: É, Prat?
3: Sim, Copa do Mundo.
1: Aí que a gente vai falar que vai ter muito jogo, né?
3: Copa do Mundo.
1: Começa meio-dia.
0: E aí você vai ganhar uma folga pra fazer uns bailinhos aí pra
3: dançar com o Eduardo Menezes?
0: Sei lá,
3: né? Poxa, não sei, os caras.
0: Diz que lá a relação é aberta.
3: É, lá exatamente. Ali ninguém se segura, não.
0: Aqui vai começar o jogo, meus amigos do Brasil, time do Grêmio. Corinthians, olha, na classificação do campeonato, o Corinthians é o 14º colocado. 14º ou 15º?
1: Quarto colocado, 15º tá o 14º é o Grêmio, 15º é o Corinthians e 16º tá o Vasco da Gama, né? E 17º o Santos.
0: Então...

0: Olha, o 15º é o Corinthians, 21 aqui, e 14º é o Grêmio.
1: Sim, também 21 pontos.
0: O Corinthians está na frente do Grêmio.
1: Atrás.
2: Saldo de gols, o Grêmio é melhor.
3: O Grêmio tem menos um de saldo, o Corinthians tem menos 3, Oscar.
0: Então é isso, o Corinthians é 14º colocado, tem que abrir o olho. Pode cair na zona de rebaixamento final de semana, não pode nessa rodada?
3: Pode. Se perder, o Santos ganhar e o Vasco, pelo menos, e o Vasco ganhar também, o Corinthians vai para a pausa para a Copa do Mundo na zona do rebaixamento.
0: Times em campo.
3: Não precisa assustar o pessoal não, Oscar.
0: Times em campo reunidos lá, time do Corinthians está fazendo aquela reunião de sempre, Grêmio também. Qual é o recado do Corinthians para Dela?
1: É, fazer valer o bom retrospecto recente contra o Grêmio na casa do adversário, buscar os 3 pontos para curtir a Copa do Mundo, Oscar, longe do Z4.
0: O recado do Grêmio, quase igual.
1: Praticamente o mesmo, né, Oscar? Só que, para eles, a vitória tem que ser deles, não do Corinthians.
0: Eu não sei como é que vocês escutam o recado, eles reunindo no meio do campo, vocês estão longe, viu? Mas tá bom. Vai começar o jogo, meus amigos do Brasil. Repito, Corinthians todinho de branco. Timão, camisa branca, calção branco, meia branca. Vai começar a partida em Porto Alegre. Jogo importante para o Timão tentar escapar um pouco dessa pressão de zona do rebaixamento no Campeonato Brasileiro. Não está na zona do rebaixamento, mas está ali pertinho, pertinho. Se não abrir o olho, já fica nesse final de semana. Saída pertence ao Corinthians, vai bater a bola pela primeira vez. O Timão em Porto Alegre, na Arena do Grêmio, com grande público. Não lota completamente, mas está quase lotado o campo do Grêmio. Apita o árbitro. Começa o jogo em Porto Alegre.
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0: Copa tá chegando aí, cobertura completa no Futebol Globo CBN. Corinthians, o Grêmio ganha lateral na primeira pontada do Corinthians. Grêmio vai para o ataque, chega Gabriel Paulista para fazer o corte e toma falta. Bola para o Timão, bola tocada aqui no campo de defesa. Zé Corinthians chega ali pela esquerda para Bidu, Bidu na meia, Radiele rapidinho para André. André na esquerda, Bidu vem para dominar pela canhota no ataque, detendo a marcação, lançamento é feito na ponta esquerda, tira o Grêmio. Corte é feito, Marcos Rocha bateu lá para a metade do campo, Léo Pérez tirou, juiz pegou falta. Falta para o Corinthians, está caído aqui na esquerda do ataque, pertinho da metade do campo, jogador corintiano, para Dela.
1: O Rodrigo Garro, capitão da equipe, Oscar, tomou um chega muito forte na perna esquerda, bem em frente à casa-mata do Grêmio. Falta marcada, campo defensivo, primeiros movimentos em Porto Alegre.
0: Placar de 0-0, está começando o jogo em Porto Alegre, Corinthians e Grêmio, Grêmio e Corinthians pelo Campeonato Brasileiro. Garro de pé de mão, ajeita a bola para bater falta, Garro bate, lança pela direita no campo de defesa, o Mateuzinho fala do Grêmio, lance, perde a bola. Grêmio retoma lá pela esquerda no ataque. O juiz pega a falta. Falta pro Grêmio lá na canhota, pra Dela.
1: Matheusinho fica reclamando, dizendo que não fez nada. Falta marcada já no campo de ataque. O Grêmio tenta a primeira chegada.
0: Arthur domina pelo campo de defesa. O capitão do time volta para Wagner Donato. Abre pela direita. Marcos Rocha domina pela direita. Campo de defesa lança para o ataque. Procura. Atenção, Carlos Vinícius. Bengalo Adária dominou. Rolou pela meia direita no ataque. Bright White no chão. Caiu. Juiz diz que nada. Impedido o atacante do Grêmio, por isso que derrubaram o Bright White, viu, Pradela?
1: Mas achei que não foi falta não, viu, Oscar? Para mim foi lance de jogo. Bright White estava um pouco à frente, segundo o auxiliar. Na verdade, o Carlos Vinícius estava um pouco à frente, segundo o auxiliar número 1. Uma travada do Ranieri para cima do Bright White. Seria, inclusive, tiro de meta para o Corinthians. Mas como foi marcado o impedimento, bola já para o Hugo Souza fazer a cobrança.
0: Timão sai jogando com o goleiro, Hugo Souza parte na bola, lança para o ataque, solta para ele, aperta na perna, meia esquerda, volta o Grêmio, corte efeito, tirou o Wagner Leonardo para trás, saiu o goleiro. Bateu na bola, o Thiago Beltrame bateu na bola, a bola volta para o goleiro, sai do gol para fazer defesa outra vez, Thiago Beltrame. Abre o jogo na esquerda para Pedro Gabriel, domina pela esquerda, recua para Vieri. Vieri domina, chuteira amarela aqui no interior da grande área. Para Wagner Leonardo, dominou, perto esquerda, encurralado no campo de defesa, saidinha do Grêmio. Outra vez Vieri lança para o ataque, volta o Timão para cortar Mateuzinho. Mateuzinho, Ranieri briga pela posse de bola, metade do campo, Bright White recuado, desvia. Corinthians chega, Mateuzinho arruma, toca pela meia direita, Arthur da sobra. Pega para o Grêmio, campo de defesa. Gira pela direita, recebe aqui Marcos Rocha, recua um pouquinho, toca para o zagueiro, Wagner Leonardo domina, campo de defesa, Yuri Alberto vem na marcação, arrisca o passe para o Léo Pérez, no meio, tudo marcado, rapidamente para Arthur, aqui na direita para Rocha, Rocha para TT, TT pegou na metade do campo, Bidu marca e puxa e faz falta. É falta para o Grêmio aqui na direita, quase metade do campo. Para Dela.
1: O Corinthians tentando marcar a saída de bola do Grêmio. Teve dificuldade a equipe gaúcha, mas ganhou a falta. Vai poder respirar um pouquinho agora com a posse de bola.
0: Placar de 0-0 em Porto Alegre, 3:20, primeiro tempo. Marcos

0: Rocha está colocado para a cobrança de falta, mete a jogada pela meia direita para Arthur, capitão do time. Rodopia faz a finta da volta do Yuri Alberto, gira pela direita. TT dominou, partiu para um ataque. Carlos Vinícius entrou, bola para Arthur, enfiou na grande área. Vem Gabriel Paulista para fazer o corte, tirou mal, TT para fora do gol. Tiro de meta para o Corinthians, para dela.
1: A saída de bola errada da equipe corintiana. O Gabriel Paulista jogou a bola nos pés do TT, que tentou jogar lá no canto alto direito do Hugo Souza. Pegou debaixo da bola, ela subiu demais, mas foi uma boa chance da equipe da casa.
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2: Tem gol no Maracanã e mais um gol do Flamengo para cima do Coritiba. 3-0, gol do Samuel Lino, 26 minutos do segundo tempo.
0: Lá vem para o ataque o Grêmio, a bola tocada pela ponta esquerda, domina Leque lá pela canhota, Mec prende a bola, Gabriel Mec puxou na linha de fundo, tenta a finta, Mateuzinho dá duro, tirou na primeira, Gabriel Mec retomou a jogada, toma um tranco, vai para o seu vantagem do Grêmio, domina Pedro Gabriel lá pela ponta esquerda, também desarmado, agora falta, juiz marcou falta para o Corinthians, o saindo do bola. Bola para o Timão ali pelo direito no campo de defesa, para dela.
1: Para o Corinthians, Oscar, o Mec tentou fazer o combo ali pelo lado direito, mas acabou perdendo a bola. Posse de bola para a equipe do Corinthians. Mateuzinho vem na cobrança.
0: Placar de 0-0 em Porto Alegre, 4:50. Primeiro tempo, lateral batido. Corinthians trabalha metade do campo. Carlos se enrosca, aperta a bola. Tira o Grêmio, bola enfiada pela ponta esquerda. Pedro Galeão adiantou na grande área. Carlos Vinícius, grande área, leva a liga de fundo. Perde o ângulo, trava Gustavo Henrique. Seria escanteio, não fosse o impedimento marcado pelo Bandeira, do atacante do Grêmio, né, Pradella?
1: Algo a chamar a atenção, né, Oscar? Segunda vez que o Grêmio consegue pegar essa bola nas costas da defesa do Corinthians, mas de novo em posição de impedimento com o Carlos Vinícius. Bola para o Corinthians.
0: Bola para o Timão no campo de defesa, reloginho, a central técnica da CBN, Alex Max, Double X. Anderson Mendel, comigo até o fim. A central técnica está marcando 5:30, primeiro tempo, Porto Alegre.
3: Corinthians.
0: Corinthians 0.
3: Grêmio.
0: Também 0. Já já tem jogo na Vila Belmiro.
3: Santos, vitória.
4: Daqui a pouco, Oscar, às 8 horas da noite, o Santos recebe vitória e o Santos acaba de informar que conseguiu efeito suspensivo junto ao STJD. E o goleiro Gabriel Brazão está liberado para a partida de logo mais.
0: Central da bola, Lari Benegatti.
2: Pelo Campeonato Brasileiro, na Arena da Baixada, o Atlético Paranaense vai empatando com o Mirassol por 0-0. 30 minutos do segundo tempo e no jogo simultâneo a este, Bahia e Botafogo, 4 minutos do primeiro tempo, seguimos no empate 0-0.
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0: Gosto muito, como gosto, com toda a equipe esportiva da CBN, com meu eterno chefe, Osmar Santos.
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0: Timão trabalha pelo campo de defesa, Bidu domina, toca para Raniel, domina metade do campo, faz a finta no primeiro, escapa ali na marcação dura, marcação pesada do Black White. Lançou na ponta direita para Mateuzinho, partiu em velocidade, o zagueiro fica para trás, levou na meia, tentou mais uma, perde. Tira Vieri, corta para o Grêmio, para Gabriel Mec, lá na ponta esquerda, aberto na canhota, velocidade, ganhou a meia, tira, Carlos Vinícius da sobra para o gol, afastou o zagueiro, rebate, volta, para o gol! Do Grêmio!
3: Grêmio!
0: Gabriel Mec! Para o Grêmio, abre o placar da Arena do Grêmio, vibra a torcida apontada pela esquerda em velocidade, o próprio Gabriel Mec puxou contra-ataque, levou para o bico da grande área, foi desarmado pelo Raniel, mas a bola caiu na área, para o centroavante Carlos Vinícius, toquinha, a bola entrando, Bidão ainda tirou, mas no rebote livre, gol aberto, debaixo do gol, Gabriel Mec. Toca para a rede, marca para o Grêmio e abre o placar do jogo. Agora na marca de 7 minutos do primeiro tempo de jogo em Porto Alegre.
3: Grêmio
0: 1.
3: Corinthians
0: 0. O detalhe para dela.
1: Que o Corinthians, Oscar, tinha um bom ataque que foi puxado pelo Raniel. Aqui do campo defensivo. O Corinthians estava tendo dificuldade de fazer a saída de bola. O Raniel conseguiu. Encontrou ótimo passe para o Mateuzinho. Fez o primeiro drible e clareou a jogada. Na hora de tocar a bola, ele decidiu um segundo drible. perde a posse, vem o contra-ataque do Grêmio, o Carlos Vinícius finaliza, a bola para em cima da linha.

0: O Bidon evita da bola entrar. Só que aí aparece o Gabriel Meck só para empurrar para o fundo do gol e fazer o primeiro da partida. Gol de Gabriel Meck, o terceiro dele com a camisa do Grêmio. Jogador formado na base, põe o time na frente na arena. Tá 1-0.
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2: Na Fonte Nova, o Botafogo abre o placar para cima do Bahia. 7 minutos do primeiro tempo, o Guinho abre o marcador para o Fogão.
1: Aqui no ataque, lá vem Corinthians, Garro, domina, tá 1-0 para o Grêmio, encosta para Mateuzinho, domina pela direita, Caio César, segue da ponta, vem para a minha frente, a bola, Mateuzinho pediu, bico da área, foi lançado, sai cruzamento na boca do gol, Bidu de cabeça, a bola bate no zagueiro, vai para o goleiro. Sai do gol Beltrame para fazer a defesa, tá na mão do goleiro, para dela.
0: Beltrame, Oscar, repito, tá estreando como jogador profissional, porque o Everton foi convocado para a seleção brasileira, tem apenas 22 anos, 2 metros e 3, pela primeira vez, tá defendendo a equipe principal do Grêmio.
1: 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Primeiro tempo de jogo, tá 1-0 para o Grêmio, 9 minutos 40 segundos, Corinthians está perdendo aqui. Sai jogando o Grêmio lá pela quarta zaga, Vieira recebe, rola para Arthur, Arthur domina metade do campo, abre pela direita para Marcos Rocha. Domina, alcança quase a linha, divide o gramado, marcado pelo Bidon, chama TT. Dominou pela ponta, volta, Bidon desvia, bola fora. Lateral para o Grêmio aqui na metade do campo. Jogo, Rafael Prates, 10 minutos, 1-0 Grêmio. Fala, Prates.
3: O Grêmio começou melhor que o Corinthians, Oscar, mas o Glândio tomou um gol a oferecer um contra-ataque pro Grêmio, né? Era um contra-ataque pro Corinthians, na verdade, o Ranieri sai jogando muito bem, o Matheusinho é desarmado pelo Vieri, e aí o Mac encontra um campo para correr. Ele vai muito bem fazendo isso pelo lado esquerdo. Encontra espaço, Carlos Vinícius toca para fazer o gol, o Bidon evita o gol e o Mac na corrida abre o placar pro Grêmio. Começou mais em cima o Grêmio, mais rápido com a bola, o Corinthians mais lento para entender, mais lento para desarmar. O Matheusinho desarmado à frente, no setor dele não tinha ninguém para cobri-lo. Grêmio 1-0 em Porto Alegre.
1: Placar de 1-0 para o Grêmio. Vai Grêmio no ataque, bola fora, lateral para o Corinthians, na direita no campo de defesa. Primeiro tempo, reloginho da CBN já está batendo 11 minutos, 11 agora, primeira etapa do jogo, Porto Alegre.
4: Grêmio,
1: Gabriel Meck, Grêmio 1,
4: Corinthians
1: 0. Tem jogo na Vila Belmiro hoje, André Neto.
5: Às 8 horas, Oscar, o Santos recebe o Vitória pelo Campeonato Brasileiro. O Peixe deve ter os retornos do volante Christian Oliva e do meia Benjamin Rolleiser.
1: Central da bola, Lari.
2: No Maracanã, 32 minutos do segundo tempo. Flamengo 3, Coritiba 0. Para encerrar a 18ª rodada no dia de hoje, o Santos enfrenta o Vitória às 8 horas da noite.
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1: Gosto muito. Placar de 1-0. O Grêmio tá ganhando o jogo aqui. Timão domina com o André na metade do campo. Divide com ele. Perde a bola. Léo Pérez ganhou. Pra Praite. Mais domina pela meia finta no Bidon. Falta. Falta no Bidon. Parado o jogo. Bola pro Grêmio ali pela meia esquerda. Pra dela.
0: E o clima é todo do Grêmio, né, Oscar? A torcida tá jogando junto com o time. Tá vencendo por 1-0. Corinthians correndo atrás do empate.
1: 12 minutos, primeiro tempo de jogo, falta pro Grêmio ali pela meia esquerda, mas não foi uma falta, foram várias faltas, né, Prates?
3: Foram sim, Oscar. Bidon derrubou o Brett White, começou por cima, derrubou por baixo. O Grêmio tá a 200 por hora, o Corinthians tá muito lento para jogar. Lento para jogar, lento para desarmar, lento para se posicionar. O Grêmio começou em cima e já abriu o placar cedo em Porto Alegre.
1: Placar de 1-0, o Grêmio ganha, tá colocado o Grêmio para cobrança de falta. Pedro Gabriel vai vir aqui pro meio da travescanto, chega para bater. Todo mundo vai lá pra boca do gol. Pedro Gabriel, perto da esquerda, levantou na grande área, toque de cabeça do Wagner Leonardo na área. Ranieri tira. Juiz pega a falta. Juiz gosta de parar o jogo pra dela.
0: Gosta, Oscar. É do tipo que todo contato pra ele já é infração, já é falta e ele tem apitado todas. Por enquanto, se seguir assim, vai ter uma penca de cartão amarelo na partida.
1: Placar de 0-0, de 1-0, 1-0 pro Grêmio aqui. É bola pra equipe do Corinthians aqui no campo de defesa. Está jogando o Timão, a bola foi lançada para o campo de ataque, lá vem Guri Alberto, Wagner Leonardo tira, o André briga pelo rebote, domina para o Timão, Beck Gabriel tirou dele, saiu para o Grêmio, volta um pouco, ajeita Léo Pérez, Arthur lá pela esquerda, consegue abrir para Gabriel, Gabriel domina pela ponta esquerda, volta César para a marcação, caiu César em cima dele, Pedro Gabriel recua para Vieira, Vieira sai jogando com o Arthur, domina aqui na liga, na intermediária, prende a bola para o time do Grêmio, Guri Alberto cerca, Rodrigo Caio também, ainda o Arthur recua um pouco, toca a bola para o zagueiro Wagner Leonardo para Marcos Rocha, pegou na direita, bate lá para o ataque, adianta pela direita, passou pelo Black White, tira o Corinthians, Pidu, para André, domina pela meia, desarmado Léo Pérez, com uma travada dura.

0: Gabriel Mac tentou puxar o contra-ataque, bateu mal na esquerda, bola fora. Lateral para o Corinthians ali pela direita, quase na metade do campo. Na marca de 13:30, primeiro tempo 1-0 para o Grêmio. 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Lá vem Timão, domina Bidu, lá esquerdo, 1-0 para o Grêmio, alcança já a linha da intermediária, vai para metade do campo, lança a bola na grande lua, vacina o Corinthians, perde, Léo Pérez adiantou para Carlos Vinícius, a finta para o gol, cai o goleiro para tentar evitar o escanteio, Hugo não alcança a bola fora. Escanteio para o Grêmio. Pra dela.
1: É, Oscar, eu falei, quando o Carlos Vinícius pegar na bola, fica de olho porque sempre sai coisa boa. Se não fosse o desvio do Gabriel Paulista, o Hugo Souza seria obrigado a fazer uma defesa que seria difícil. Escanteio pelo lado direito, o Grêmio busca o segundo gol.
0: Professora Lia Mauro se apeita, ouvindo a gente, obrigado pela audiência. Juruna Motoboy tá aqui com o rádio ligado. Alô, Juruna. Flávio Oliveira também tá com a gente. Toshiba, Dali Toshiba, Cícero Peixoto, Silas Fiorotti. Escanteio para o Grêmio, 1-0 para o Grêmio. Pedro Gabriel está colocado lá pela ponta esquerda para bater o escanteio. Grandalhões da grande área, todo mundo na boca do gol. Lá vem Grêmio no ataque, escanteio do Pedro Gabriel. Na bola, perna esquerda, levantou, fechado na grande área, desvia Caio César. Toque de cabeça, afasta Garro, vem para pegar o rebote. Domina a linha de fundo, prende a bola, marcado de perto, adiantou mal. Grêmio tira Gustavo Henrique também. Faz o corte e volta para o Grêmio. Lançamento para Bright White na área, tentou cruzamento para a marca do pênalti, não chega, tira o zagueiro. Rebote e volta para Arthur, domina pela esquerda para Vieri, zagueiro vem para o ataque para Arthur, toca errado. Garro corta, Corinthians briga pelo rebote, vantagem para o Grêmio, o juiz pega a falta. Falta para o Corinthians da direita no campo de defesa, o jogo está parado para dela.
1: Oscar, o Prats falou que o Grêmio começou a 200 por hora e o Corinthians devagar. Parece que ficou mais devagar ainda a equipe corintiana e o Grêmio não tira o pé do acelerador, segue pressionando, está vencendo.
0: Placar de 1-0, Grêmio ganha, gol marcado pelo Gabriel Mack. Domina o Corinthians na direita, Arthurzinho tem posse de bola, lá Mateuzinho sai jogando, adianta pela ponta direita, Caio César tenta a finta, tira Pedro Gabriel. Lateral para o Corinthians na direita no ataque. Caio César tem pressa, rolou para Mateuzinho, dominou pela meia direita, tentou no ataque. Léo Pérez para Vieri, Vieri afasta. Bicão lá para o meio do campo. Rebote do Corinthians, Gabriel Paulista. Toque de cabeça, Ranieri briga pela posse de bola, adianta ali pela meia. Lá vem André para dominar. Na ponta direita, recebe Mateuzinho recua aqui no campo de defesa. Bidon domina para o Corinthians, prende a bola quase na metade do campo, na grande lua. Marcado agora pelo Black White, vai levando ali pela meia. Gira pela esquerda, campo de defesa para Gustavo Henrique. Zagueirão domina na direita para Gabriel Paulista. Pegou aqui no campo de defesa. Mateuzinho encosta na ponta. Pede Bidon no meio. Bola para Bidon. Bright White dá um passo atrás. Marca. Centroavante Carlos Vinícius também. Bidon faz a falta ali pela meia direita. Enfia na ponta. Boa bola. Chegou na direita. Mateuzinho para Caio César. Dominou. Tentou na meia. Empurrado. Falta. Falta para o Corinthians. Pra dela.
1: Que vai tentar a primeira finalização na partida, Oscar. Já quase 17 minutos. Boa jogada do Caio César pelo lado direito de ataque. Ele é arisco, ganhou a falta. A ver o que o Timão arranja agora com essa batida.
0: Timão em busca do empate. 1-0 para o Grêmio aqui. Está colocado lá pela ponta direita. O Corinthians para bater a falta. Placar de 1-0. Grêmio gol marcado pelo Gabriel Mack. E é só. Goleirão orienta a formação de barreira. Só um para fazer referência. Garro está perto da bola, pronto para bater todo e tudo. Indica que é Garro. Mateus também está lá para cobrança de falta. Corinthians vem para o ataque. Juiz vai para o meio do, vai para a grande área para conversar com os jogadores. Garro toma distância, já procura o time. Autorizado, Garro partiu para a bola direto para o gol. Cai o goleiro. Beltrame, escanteio para o Corinthians. Pra dela.
1: E ele pode falar que essa foi a primeira defesa dele como jogador profissional do Grêmio. Batida no canto, vem escanteio.
0: Escanteio, batida, bola para a grande área. Beltrame, um tapa na bola, tira. Mateuzinho do rebote de cabeça, abre bola pela direita. Outra vez para Garro, dominou, voltou para Mateuzinho, caprichou no cruzamento. Yuri Alberto de cabeça, bola vai fora. Tiros de meta para o Grêmio. Placar de 1-0, o Grêmio ganha um jogo. 17 minutos do primeiro tempo. Rafael Prates. Fala, Prates.
2: A ver se essa falta cobrada pelo Garro é um sinal de vida do Corinthians no jogo. O Grêmio começou encurralando muito o Corinthians em Porto Alegre. O Corinthians, que gosta de aproximar jogadores, né? Muita gente para dar opção de passe, não conseguiu fazer esse jogo ainda. A marcação do Grêmio é muito ferrenha. O Grêmio perde a bola e rapidamente recupera a bola. O Corinthians ficou muito perto do próprio gol durante os 15 minutos iniciais da partida. Tomou um gol em um contra-ataque que o Mateuzinho cedeu por ser desarmado à frente e ser muito lento para voltar para marcar o Corinthians. Agora, a ver se o Corinthians entra no jogo, Oscar. O Yuri Alberto conseguiu quase tocar na bola.

0: tá muito bem marcado pelo lado direito também. O Matheusinho já não sai tanto para jogar como o Bidu do outro lado. Então esse Corinthians entra mais no jogo a partir de agora.
1: Caio César domina pro Timão, tentou o Guilherme Alberto, perde a bola. Liga, tenta a recuperação, André aperta no ataque. Arthur domina, dá a volta no André, ganha falta. Falta pro Grêmio. 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
2: Tem gol na Arena da Baixada, gol do Atlético Paranaense. Kevin Viveiros abre o placar para cima do Mirassol, 1-0, 43 minutos do segundo tempo.
1: Aqui, primeiro tempo de jogo, placar de 1-0 para o Grêmio. Estamos com 19 minutos, primeiro tempo. 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
1: Toma posição, Grêmio, para sair jogando aqui no campo de defesa, na cobrança de falta, na marca de 19 minutos, 20 segundos do primeiro tempo, 1-0, Grêmio ganha o jogo. Lá vem para a cobrança, Leonardo, Wagner, Leonardo, zagueirão bate com a perna esquerda, mete lá para o ataque, lança para TT na ponta direita, evita a saída, dá um toque de cabeça pelo meio, mas de presente para Gustavo Henrique, para Bidu, Bidu domina pela canhota, sai na ponta, vem para a briga, jogada perigosa, perde a bola, mas falta. Diz, pegou a falta do TT, do Bidu, bola pro Corinthians, pra dela.
4: Mas olha que dificuldade que o Corinthians tem, Oscar, para conseguir fazer a saída de bola, pressiona demais os atacantes do Grêmio a saída de bola do Corinthians, que agora vai tentar de novo.
1: André domina campo de defesa, enfia a bola para Caio César, dominou pela direita, perna esquerda, parte do lado esquerdo, no pé para Garro, enfiou na grande área, Wagner Leonardo tira, completa Vieri, lança na metade do campo, Gabriel Mack toca para Bright White abre pela direita, TT, recebeu na ponta, Bradelli dá o pote na marcação e tira dele, faz o corte, recupera para a equipe do Corinthians, volta um pouco, ajeita com Bidu, Bidu sai jogando com Garro, Garro domina, passa a metade do campo, na esquerda para Bidon, domina, Breno Bidon, levou na esquerda, Yuri Alberto pediu na meia direita, vem para o ataque, o Corinthians abriu aqui na ponta esquerda, pede a jogada, Bidu lançamento é para a direita, no alto, Caio César dominou, marcado pelo Pedro Gabriel, passa a perna em cima da bola, levou na linha de fundo, ganhou na área, não conseguiu cruzar. Pedro deu um toquinho, Vieri tirou, remate volta para o Corinthians, domina Mateuzinho, para Garro, tentou Mateuzinho, Gabriel Mack, recuado entre eles, faz o corte, tira para o Grêmio, domina aqui no campo de defesa, placar de 1-0, Grêmio ganha, a CBN está batendo 20 minutos, primeiro tempo. Campeonato Brasileiro, vem Corinthians, Pitu perto na meia lua da área, tira o Grêmio aqui no campo de defesa, arma, contra-ataque, Gabriel Mack errado, contra-ataque no contra-ataque, Garro na esquerda, Yuri Alberto dominou, levou meia lua da área, bate, pega o goleiro, catou, largou, Bidon chegou, tá na mão do goleiro. Beltrame vai para a segunda defesa. Placar da CBN, Porto Alegre.
5: Grêmio!
1: Gabriel Mack, Grêmio 1.
5: Corinthians
1: 0. Vila.
6: Daqui a pouco, às 8 horas, o Santos recebe o Vitória na Vila Belmiro. O time baiano ainda não venceu fora de casa neste campeonato brasileiro.
1: Corinthians vem para o ataque, aí o César domina ali pela briga, faz a finta, adiantou, tentou o Yuri Alberto, travado, perde a bola, tira o Grêmio, volta o Corinthians, briga Garro, para Bidu, Bidu domina pela esquerda, para Rodrigo Garro, dominou pela briga, adiantou para Bidu, puxou na briga no batalha, bate mal. Tiro de meta para o Grêmio, bola para o Grêmio, que mais? Central da bola.
2: Na 18ª rodada, amanhã, às 11 horas da manhã, o Bragantino enfrenta o Internacional. E a seleção brasileira, 6:30, joga o seu primeiro amistoso antes da Copa do Mundo contra o Panamá, no Maracanã.
1: Olá, e agora, Maracanã, como é que tá?
2: 43 minutos do segundo tempo, Flamengo 3, Coritiba 0.
1: Em Coritiba.
2: E na Arena da Baixada, o Atlético Paranaense vencendo o Mirassol por 1-0, 47 do segundo tempo.
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1: Amanhã tem jogo do Brasil, Brasil e Panamá, 6:30 da tarde. Eu transmito aqui com pratos com o nosso time. Um jogo do Brasil entre dois jogos do Campeonato Brasileiro. 4 horas, o Palmeiras enfrenta o Chapecoense. Allianz Parque, o jogo, Rodrigo Bittar transmite, 8:00 da noite, 8:30, Mangueirão, tem Remo e São Paulo, transmissão também aqui no Futebol Globo CBN. Briga pela posse de bola, o time do Corinthians aqui na defesa, 1-0 pro Grêmio. Ranieri domina pela esquerda, diante do Bright White, toca para Bidon, Bidon domina, André desmarcado, pede Bidon, seguro, falta. Falta pro Corinthians na defesa. Pra dela.
4: Só isso e mais nada, Oscar. Corinthians que conheceu nessa semana o seu adversário das oitavas de final da Libertadores da América. Depois da Copa do Mundo, terá pela frente o Rosário Central da Argentina. Jogos em agosto, primeiro jogo na Argentina, segundo jogo em São Paulo.
1: Caio César para Yuri Alberto, toca mal, tiro de meta. Tiro de meta pro Grêmio, só isso.

0: O jogo, Rafael Prates, 23, primeiro tempo, 1-0 Grêmio. Fala, Prates.
1: Pequena evolução do Corinthians no jogo dos últimos minutos. O Corinthians está conseguindo marcar um pouquinho mais à frente, fica mais com a bola no campo de ataque, mas ainda é pouco. Agora, para quem não tinha quase nada até os 18 minutos, o Garro cobrou uma falta, o Thiago Beltrame espalmou, o Roberto bateu de fora da área, o Beltrame pegou em dois tempos. Aquele Grêmio muito incisivo do começo do jogo diminuiu. O time do Grêmio era muito alto para começar a abrir o placar. Quando você está entrando um pouco mais no jogo, tenta marcar um pouco mais à frente, ficar um pouco mais com a bola para ver se incomoda o Grêmio, coisa que até então pouco fez na partida.
0: Placar de 1-0, o Grêmio está ganhando. Primeiro tempo, 24 minutos em Porto Alegre, Arena do Grêmio. Rodada de hoje no Campeonato Brasileiro. Falta para o time do Grêmio bater aqui no campo de defesa. Lá vem o zagueiro Vieira. Bate na bola, perna esquerda, lança para o ataque. É profunda lá pela ponta direita. Bidu no alto de cabeça, tira. Bright White no rebote, dominou pelo campo de defesa e recua para Marcos Rocha. Recebe, cercado pelo Bidu, recua mais ainda. Toca a bola para o zagueiro, recebe aqui no campo de defesa Wagner Leonardo. Empurra para Vieira e domina pela quarta zaga para Leonardo de novo. Recebe na defesa. Mete o jogo da ponta direita para Marcos Rocha. Pitou em curta distância. Rocha adianta para Bright White. Tentou domínio metade do campo. Marcado por dois. Faz a finta. Vai para meio e ganha falta. No chão e é falta para o Grêmio. Para dela.
2: Cometida pelo Breno Bidon. O Grêmio que na temporada só perdeu duas vezes em casa até agora. Para o São José, ainda pelo Campeonato Gaúcho, e para o Flamengo. Tem o sexto melhor desempenho como mandante neste Campeonato Brasileiro.
0: Rocha bate a falta, lança para o ataque. Gustavo Henrique apara de cabeça para Bidon. Bidon domina, marcado pelo TT. Fez a finta, foi seguro, vai para o chão. Segue o jogo. Grêmio, TT na grande área, dominou, rolou no comando, passou, caiu na esquerda. Ninguém do Grêmio, Mateuzinho. Com a bola para o Timão. No ataque para Igor Alberto, domina na ponta, vem para a meia, briga com Vieira e Vieira ganha. Teve até tapa nessa disputa de bola aí. Do Vieira e do Yuri Alberto, o juiz pegou falta do Yuri Alberto, marcou falta do Vieira. Acho que do Yuri Alberto, né, Pratera?
2: Acho que sim, Oscar, mas foi mais ou menos igual aquela música. Entre tapas e beijos é onde a música é.
0: Nós vamos ter que criar um código aqui, viu, Prats?
1: Qual vai ser, Oscar?
0: Ah, alguma coisa vai ter que ser que proibir alguma coisa.
1: É, tocar uma buzina quando começa, né? Uma sirene.
2: Alerta vermelho.
0: Assim. Uma ambulância, uma vinheta, né?
1: Vai ser o jeito, você viu, Oscar? Ele foi para Leandro Leonardo, hein? Foi longe.
0: Placar de 1-0, o Grêmio está ganhando o jogo em Porto Alegre. Reloginho, 25 minutos, 40 segundos do primeiro tempo. O reloginho aqui do Walter Franganello Mairoftila. Está testando os reloginhos hoje para o jogo de amanhã.
1: Amanhã, 4 horas, não é Palmeiras
0: jogo,
1: e Chape.
0: Não é o jogo do Brasil.
1: Não, é o Palmeiras mais cedo, Oscar. O Flamengo chegando para aproximar, para diminuir a diferença. Aí que o homem vai ficar nervoso.
0: Aqui, Porto Alegre.
2: Mas é do Mairoft esse alerta ou para mim?
0: Serve para os dois, pra
2: entendi. Então
0: Grêmio,
2: já entendi.
0: Grêmio 1,
3: Corinthians
0: 0. Vila Belmiro.
4: Daqui a pouco, às 8 horas, o Santos recebe o Vitória. O Peixe não poderá contar com o volante Gustavinho, que está suspenso depois de ser expulso no último jogo.
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5: Acabou no Maracanã, com vitória do Flamengo para cima do Coritiba, 3-0 final de jogo e reta final também na Arena da Baixada. 51 minutos do segundo tempo, Atlético Paranaense 1, Mirassol 0.
0: Comigo e com meu eterno chefe, Osmar Santos.
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0: Lá vem Corinthians, Caio César, rolou para carro, domina pela meia, entra, encosta no comando, perde aqui na esquerda, Ranieri, carro vira para a direita, enfia a bola pela ponta direita, Gabriel Paulista. Adiantou para Mateuzinho na grande área, fez a finta, ganhou ali de fundo, lá vem Mateuzinho, cruzamento para trás, Yuri Alberto! Defendeu o goleiro! Beltrão! Cai no canto direito e evita o gol do Timão. Que defesa! Cabeçada do Yuri Alberto. Mateuzinho, bela jogada, escanteio para dela.
2: O Yuri Alberto, ele bateu bem no canto direito do goleiro, que voou na bola, conseguiu fazer uma grande defesa. Mantém o zero por enquanto no placar para o Corinthians. Grêmio está vencendo, mas o Timão tem escanteio.
0: Rodrigo Garro vai bater no escanteio. Corinthians atrás do empate. Aqui 1-0 para o Grêmio. Autorizado o Garro lá na ponta esquerda. Grandalhões da grande área. Corinthians dá um passo adiante. Garro partiu para a bola. Perna esquerda levantou. Tira o Grêmio. Corte feito, Bright White tira. Mateuzinho no rebote para Bidu. Bidu domina para Bright White. Já sai na marcação. Cai para Garro. Na esquerda, cruzamento na área. Ranieri para fora do gol. Tiro de meta para o Grêmio. Pra dela.
2: Acho que até que teve desvio no meio do caminho, Oscar. O árbitro, Lucas Paulo Torezinho, entendeu que não. Apenas tiro de meta para a equipe do Grêmio.

0: Esse foi um erro nosso. A gente também pode errar.
1: Tá, assim, não, eu já achei que era o segundo strike pra mim aqui.
0: Não, do terceiro você tá fora, hein?
1: Então, tô sabendo disso.
0: O primeiro já foi, né?
1: Então, o primeiro foi na escalação ou aquele não valeu?
0: Em algum momento já teve o primeiro.
1: Então eu conto que tem um. Até
0: isso,
1: agora.
0: Pode contar.
1: Tá. Entendi.
0: Esse é o somzinho. Faz de novo, Chico.
1: Tocou isso.
0: Você tá. É cartões. Aqui o jogo tá parado, placar de 1-0, o Grêmio tá ganhando 29 minutos, primeiro tempo de jogo, Rafael Prates, fala Prates.
2: Melhorou o Corinthians, né, Oscar? O Corinthians consegue marcar mais à frente, aquele Grêmio muito impetuoso no começo do jogo já desapareceu, já sumiu. O Corinthians está desarmando melhor, está desarmando mais à frente, já fez o Thiago Beltrame trabalhar em pelo menos 3 vezes. Essa última bola era um gol certo do Yuri Alberto, cabeceou muito bem. O jovem Beltrame pegou lá embaixo, lá no perto da trave, para evitar o gol de empate. O Corinthians melhorou a marcação, Oscar. Está ficando mais com a bola, o Grêmio está mais acuado do que foi no começo do jogo em Porto Alegre.
0: Beltrame domina a bola aqui no campo de defesa do Grêmio, sai da grande área, encosta a bola para Vieira, pegou lá pela esquerda, enfia para Arthur, que vem armar o time. Domina o cabeção, número 8, abre o jogo lá pela ponta esquerda, se antecipa Mateuzinho, para André, dominou no ataque, abriu pela direita, Yuri Alberto lá na ponta, tenta a fita, perde. Vieira toma dele, brigou Yuri Alberto, ganhou de novo na linha de fundo, Vieira por baixo, mas que foi escanteio. Escanteio pro Timão. Você tá vendo, né, Pradella?
1: Tô vendo, Oscar, que o Vieira tinha retomado a posse de bola, mas o Yuri não desistiu, consegue ganhar um escanteio e o Vieira ficou pedindo falta em cima dele. Não foi nada. Corinthians tem o tiro de canto. Olho no Gustavo Henrique, Oscar Ulisses.
0: Lá vem para bater o Corinthians, Carma, ajeita a bola pela ponta direita, o Grêmio está ganhando o jogo pelo placar de 1-0 em Porto Alegre, 30 minutos, já passamos dos 30 minutos do primeiro tempo. A arena do Grêmio com grande público, Garro autorizado para bater, procura o time na área, vem Garro, rasteiro, Yuri Alberto chega longe do gol. Mas chegou em condições plenas para tocar para o gol. Ali perto da marca do pênalti, rasteirinha, a bola veio para ele com liberdade. Bateu longe, tiros de meta para o Grêmio. 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
0: Grêmio sai jogando pela esquerda, Vieira domina, toca a bola para Pedro Gabriel, pegou lá pela canhota, vem para mim, bate errado. André tirou. Toca mal para Yuri Alberto. Aparece para fazer o corte. Wagner Leonardo. Bola ganha altura, não distância. Cai ali. Corinthians domina de novo. Recebe Garro. Ranieri. Ranieri volta. Mateuzinho. Mateuzinho. Caio César. Levou o primeiro. Levou o segundo. Saiu da ponta. Vem para a meia. Bate. Pega o goleiro. Beltrame no canto esquerdo. Está na mão do goleiro. Pradella.
1: Por enquanto, o Beltrame vai sendo figura importante da partida. Primeiro jogo dele como profissional. Mais uma boa defesa. Dessa vez no chute de longe do Caio César. Por enquanto, o Grêmio segue vencendo.
0: 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Logo depois, às 6:30, tem o jogo do Brasil, Brasil e Panamá. Também transmissão aqui do Futebol Clube CBN para fechar o dia.
4: Panamá.
0: À noite, 8:30, Remo e São Paulo em Belém do Pará. 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Lá no ataque, lá vem Corinthians, Gabriel Paulista. Na ponta, Mateuzinho voltou para Gabriel, dominou pela meia direita, vem para o ataque, arrisca o gol. Para fora do gol. Beltrame caiu, a bola passou, vai fora, pede escanteio, Timão. Só tiro de meta, Pradella.
1: Oscar, mas o que a gente via no início do jogo, aqueles 15 primeiros minutos.
0: Escanteio, hein?
1: Escanteio. O árbitro agora muda. Tiro de canto, depois a finalização do Gabriel Paulista. Mas depois do Corinthians sofrer demais na saída de bola, agora é o Grêmio que não consegue sair. O Corinthians vai empilhando finalização. Sabe como é que é essa história do futebol, né, Oscar? Uma hora capaz de dar certo.
0: Atenção, Corinthians com ataque lá na ponta direita. Todo mundo na boca do gol. Tá 1-0 pro Grêmio. Yuri Alberto chega também Gabriel Paulista. Gustavo Henrique tá lá, claro. Lá vai Garro. Toma distância para bater, mascando o chiclete. Vem pra bola, Garro. Levantou, fechado. Tá na mão do goleiro. Thiago Beltrame lá no alto pega para o Grêmio. 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Grêmio tenta pela direita, Bright White, aparece Gustavo Henrique na frente dele para o goleiro. Hugo Souza, de volta para Gustavo Henrique. Domina aqui, Pires Canta, TT em curta distância. Outra vez o goleiro. Hugo dominou na linha de frente, na pequena área, parte lá para o ataque. Lança mal na liga, mas o Corinthians tenta retomar a jogada, briga pela posse de bola. Yuri Alberto ganhou. Para Bidon na esquerda, finta feita aqui na canhota, levou para o ataque, meio

0: traça, meio na classe, escapa bem, lá vem Bidon, agora com bola limpa na meia esquerda, mudou na direita, Mateuzinho tá entrando na área, enfiou para Caio César, liga de fundo, cruzamento, Vieira e trava. Gabriel Beck ajuda a defesa, dá um bicão para fora da grande área. Mateuzinho no rebote, domina pela ponta direita, um toque sutil para Garro. Na meia, cruzou na grande área, Yuri ajeitou na direita, Gabriel André, passa pela bola, vai fora. Juiz, no entanto, pegou falta no ataque do Corinthians. Pra dela.
1: Do Matheus Bidu em cima do Marcos Rocha. Mas, Oscar, incrível como o Corinthians vai tentando finalizar, vai rondando a área do Grêmio, que tem dificuldades. Dessa vez, depois da batida pra dentro da grande área do Matheus Bidu, o André tentou de carrinho e acabou atrapalhando o próprio Caio César, que fechava até em melhor situação.
0: Placar de 1 a 0, o Grêmio está ganhando 34 minutos 20 segundos do segundo tempo do primeiro tempo de jogo. 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Sai jogando o Grêmio aqui na defesa, Vieri bate para o ataque, lança a bola pela meia direita, lá vem Corinthians, Ranieri, ganhou do Breitmart, tocou para Bidon, Bidon no gol, mandou para Garro, em cabeça, tentou, Yuri Alberto passou, Marcos Rocha tira, Yuri Alberto valente, briga, tem raça, Yuri Alberto dá, tiro de meta, não deixou Rocha sair jogando, tiro de meta para o Grêmio, para dela.
1: Se não vai no jeito, vai na força, né, Oscar? Foi o Yuri Alberto agora tentando atrapalhar a vida, já são 4 jogos sem fazer gols, o Yuri Alberto até agora na temporada, o artilheiro do time.
0: Domina a bola aqui na metade do campo, Lian Pérez, Pérez pega a bola pelo campo de defesa, Léo Pérez volta, a bola para o zagueiro, domina Leonardo, recebe aqui na direita para Marcos Rocha, trabalha campo de defesa, outra vez volta para o zagueiro, Wagner Leonardo, dominou sozinho, Vieira abriu pela esquerda, ele tenta, Marcos Rocha na direita, Bidou em curta distância, de novo Leonardo, recebe na quarta zaga, agora muda na esquerda, para Vieira, pegou lá pela canhota, bate com a canhota, lança para o ataque, na briga para ninguém do Grêmio. Gustavo Henrique chega, recua para o goleiro, meio da fogueira, Hugo dominou, apareceu Vinícius centroavante, ele consegue tocar a bola de volta para Gustavo Henrique, de cabeça para Bidu, domina pela ponta esquerda, vai para a meia, adiantou para André, passa por ele, Arthur corta, rolou para a meia, para Gabriel Meck, escapou da falta, levou pela meia esquerda, André na marcação ainda procura o espaço na canhota, falta. Desmarcou falta no lance anterior, ele só esperou para ver se o Gabriel Meck levaria vantagem. Não rolou, falta marcada. Para dela.
1: E o Rodrigo Garro correu um sério risco, porque ele chega todo atabalhoado para cima do jogador do Grêmio, que era o Gabriel Meck. No último instante ele recolhe a perna, senão ele iria de carrinho. Aí poderia ser cartão amarelo, vermelho, sabe lá Deus o quê. Falta marcada é para o Grêmio pelo lado esquerdo.
0: 36 minutos do segundo tempo, bate o reloginho da CBN. 36, bate a central técnica da CBN, a melhor do Brasil. Porto Alegre na arena do Grêmio.
2: Grêmio,
0: Gabriel Meck, Grêmio 1.
2: Corinthians
0: 0. Grêmio no ataque, bola pra área, subiu Vieira, tentou de cabeça, Timão tira, rebote e volta, TT perde na meia esquerda. Corinthians volta para fazer o corte, Mandré tira pra Garro, derrubado também. Falta pro Timão aqui na defesa. Hoje tem jogo na Vila Belmiro.
3: Daqui a pouco, Oscar, às 8 horas da noite, o Santos sem Neymar, que está com a seleção brasileira, vai em busca de mais uma vitória contra o Vitória na Vila Belmiro.
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4: Na Arena da Baixada, o Atlético Paranaense venceu o Mirassol por 1 a 0 e mexe na tabela de classificação. Atlético pula para terceiro colocado com 30 pontos e reduz a distância para o vice-líder, o Flamengo, que tem 34.
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0: Gosto muito com o meu eterno chefe, Osmar Santos.
6: Vai chefiando, garotão.
0: Tô tentando, Osmar, você sabe como é, né? Placar de 1 a 0 para o Grêmio. Teve expulsão aí para dela.
1: É, do auxiliar técnico do Fernando Diniz, antes da falta ser batida, porque o Corinthians estava reclamando de cartão amarelo. Eu não lembro quem fez a falta em cima do Rodrigo Garro, mas ele tentava puxar um contra-ataque, até poderia ter aplicado esse cartão. O Diniz está maluco da vida no banco de reservas.
0: Placar de 1 a 0, Grêmio reiniciado, jogo 37:50 no segundo tempo. Domina a bola pela esquerda, o Corinthians, Ranieri tem posse de bola, adianta pela meia esquerda, no ataque para Yuri Alberto, bateu mal, tira Vieira, lança Wagner, Leonardo tirou, adiantou para Carlos Vinícius, para uma jogada pela meia esquerda, lento, Arthur desarmado, Garro corta para Mateuzinho, Mateuzinho para Garro, leva na grande lua do gramado, puxa para o ataque, lá vem Corinthians, adiantou para Bidu, boa bola, meia esquerda na ponta, Bidu recebe, bico na área, voltou, meia lua da área, André direita, bateu em cima do zagueiro, voltou o rebote, Gardo seca, levantou na grande área, Bidu tenta, tira outra vez o Grêmio, sobe a bandeira, impedido.

0: Ataque do Corinthians, jogo parado, para dela.
1: Era o Bidu que estava em posição de impedimento quando ele dá de cabeça para dentro da pequena área para o Corinthians tentar finalizar. Consegue se livrar a equipe do Grêmio, por enquanto está vencendo o Oscar Ulisses.
0: 1-0, Grêmio ganha o jogo aqui, o jogo. Prates, 38 no segundo tempo. Fala no primeiro tempo. Fala, Prates.
2: Depois do começo que o Corinthians ficou encurralado, Oscar, o Corinthians agora acuou demais o Grêmio. O Corinthians já teve uma atuação para pelo menos empatar o jogo no primeiro tempo. Aquele Grêmio de marcar mais à frente, do Corinthians não ter saído de bola, já mudou completamente. Quem tem a bola perto da área do Grêmio agora é o Corinthians. Quem tem opção de passe para sair jogando é o Corinthians. E o Grêmio está optando por lançamentos que geralmente não dão resultado. O Corinthians melhor. Já merecia ter empatado o jogo pela pressão que fez, pelos chutes que deu ao gol do Thiago Beltrame até o momento.
0: Placar de 1-0, o Grêmio está ganhando o jogo, 39-15, segundo, primeiro tempo de jogo. Tô louco para falar segundo tempo, hein, mas não é primeiro.
2: É isso, Oscar, tem muito jogo ainda.
0: Tem muito jogo ainda, calma. Timão toca na bola, Rodrigo Carlos gira pela direita para Gabriel Paulista, já passa metade do campo, leva para o ataque, volta para a defesa. Gustavo Henrique sozinho domina, camisa 13 do Timão. Tem bola dominada aqui curtinho para Bidon, Bidon para Garro, Garro domina para Bidon, Bidon dominou aqui na esquerda, pouco além da metade do campo, para White dá o pote na marcação. Bola pela esquerda para Ranieri. Ranieri domina aqui pela canhota. Escapou do TT, faz a volta. Vai para Meiga, toca Meiga na fogueira. Pede Meiga para Gabriel Paulista. Adianto errado, Mateuzinho não pega. Gabriel Pedro, Gabriel domina pela ponta esquerda. Lento, desarmado. Corinthians com ataque. Caio César levou na Meiga. Fintou o primeiro, fintou o segundo no chão. A falta marcada pro Corinthians. E cartão amarelo pro Wagner Leonardo. Pra dela.
1: É, Oscar, o Corinthians estava puxando, bom contra-ataque agora com o Caio César, que está tentando bastante. Falta marcada do Wagner Leonardo, que é formado na base do Santos Futebol Clube, garoto lá de Praia Grande. Falta marcada, amarelo para Wagner Leonardo. E agora Rodrigo Garro se prepara para a cobrança.
0: Falta para o Corinthians bater de frente para o gol, perto na meia da grande área. Estamos com 40 minutos, 30 segundos. Etapa inicial de jogo, 1-0 para o Grêmio aqui. Rodrigo Garro está colocado, conversando com o time ali na perto da meia da área. Repito, falta perigosa para o Corinthians de frente para o gol. Bidon vai lá também, fala com a rapaziada na barreira para tumultuar um pouco. Grêmio volta todinho para a marcação, segura a onda no finalzinho do primeiro tempo. Lá vai Garro para bater essa falta. Barreira formada quase na linha de frente da grande área. Na meia lua da área, barreira. Corinthians de frente à falta. Ajeita a bola outra vez. Rodrigo Garro para cobrança. Juiz vai lá conversar com os jogadores que estão na barreira. Mateuzinho também está perto da bola. Garro reclama da distância da barreira. Juiz fala para ele bater. Garro continua reclamando. Mateuzinho está perto. Grêmio faz a barreira moderna. Tem um deitado atrás dela. É o Arthur. Lá vem Corinthians no ataque. 1-0 para o Grêmio. Gol marcado pelo Gabriel Meck. Juiz conta os passos outra vez para a formação da barreira. Viu que ela estava adiantada mesmo, tem que voltar um pouquinho. Passa um risco no chão e está lá o Garro para bater. Corinthians com ataque, instantes finais do primeiro tempo, 41-30. Que falta perigosa. Vai fazer, Prates?
2: Vai.
0: Olha lá. Garro toma distância para bater. O goleiro é jovem, está estreando hoje o Beltrame. Bola pro gol. Com você, Prates.
2: Não vai. Subiu, subiu e continua subindo. Perigo nenhum. Aconteceu nada.
3: Como diz o Pascoal, teve culpa nenhuma.
2: É, você teve culpa que o Mateuzinho cobrou mal. Eu confiei que o Garro fosse cobrar, Oscar. Foi o Mateuzinho, aí deu ruim.
0: Tiros de meta para o Grêmio. Fala para dela.
1: Não, Oscar, a falta que o Mateuzinho bateu é uma coisa horrorosa. Mas muito horrorosa.
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0: Perna direita, bate, lança para o ataque, a bola chega na linha, na intermediária, volta o Corinthians, toque de cabeça do André, na ponta para Caio César, evita a saída, nada. Lateral para o Grêmio, na esquerda, na defesa, posse de bola para o time gaúcho, para dela.
1: Só isso e mais nada, Oscar, daqui a pouco sobe a plaquinha com os acréscimos desse primeiro tempo, o Grêmio está vencendo, o Timão está perdendo.
0: Eu te informo, Prats, que você não estava sozinho naquela falta que estava desenhado o gol de empate lá do Corinthians. Jorge Souto também, doutor Jorge Souto, estava achando que o Corinthians ia empatar o jogo. Não rolou. Alô, doutor Jorge Souto, obrigado pela sintonia. PT pro Grêmio, dominou pela amiga esquerda, pá, faz a finta ali, escapou do Bidu, cruzou na grande área, Bright White domina, voltou na meia, tira o Timão. Tenta sair jogando aqui no campo de defesa, o Corinthians perde a bola, recupera Léo Pérez para Marcos Rocha, para TT na ponta direita, perde Rocha na dividida, toca fora. Fica caído o jogador do Corinthians, fica caído o Garfo, que nessa

0: dividida, ele reclama que foi atingido. E o jogo parado. Mas quem atingiu o garro foi a bola. Não é pra dela.
1: É, Oscar, mas dói também, né? Dependendo de como pega, sei lá. Ele disse que depois que o Marcos Rocha chuta a bola nele, sobra uma crava de chuteira na panturrilha direita. Aí ele tá olhando, fazendo um exame de raio-x ali na perna para procurar algum tipo de lesão para mostrar pro árbitro. Quem recebe cartão amarelo é Rodrigo Garro, que estava pendurado. Quando terminar a Copa do Mundo, o Corinthians voltar a jogar pelo Brasileirão contra o Remo, vai ter que assistir de casa, porque o Garro estava pendurado.
0: Bom, ele foi lá, mostrou para o juiz a marca da pancada que recebeu e não achou. O juiz olhou e meteu um cartão amarelo nele, Prats.
2: É, Oscar, porque quando o Marcos Rocha chega para dividir, o Marcos Rocha chega chutando a bola e vai chutando tudo também. Ele chuta a bola e não tem como recolher o pé. E o bico da chuteira do Rocha atinge a panturrilha do Rodrigo Garro. E aí o Garro ficou reclamando, queria um cartão pro Marcos Rocha. Não era lance para cartão, mas pela reclamação do Garro, amarelo pro Garro. Vai fazer falta quando o Corinthians voltar na Copa do Mundo. Perdeu o Rodrigo Garro depois da volta da Copa. Não é boa notícia pro Diniz, não.
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0: O jogo está parado, o Diniz está conversando com o representante com bandeira ali do lado do campo e o placar de 1-0 para o Grêmio, finalzinho do jogo. Já estamos com 45 minutos aguardando a plaquinha que vai subir ali. Estou vendo o lance de novo aqui. Não, esse é o lance do gol. Tem que ter calma para dela.
1: É, Oscar. Antes, 3 minutos de acréscimo nesse primeiro tempo.
0: 3 minutos?
1: Isso.
0: Placar de 1-0, o Grêmio está ganhando o jogo em Porto Alegre. Garro acabou de tomar cartão amarelo. Pouquinho para acabar o primeiro tempo. Jogo parado e casa cheia. Bom público, né, Pradela?
1: Mais de 39 mil ingressos, Oscar, foram vendidos para a partida de hoje. Arena do Grêmio lotadinha para a partida de hoje.
0: Lá vem para o ataque outra vez o time do Grêmio. Lateral batido aqui pela direita e ninguém toca, vai fora. Tiro de meta para o Corinthians, sem bola para o Timão. Pouquinho para acabar, menos de 3 minutos para o final do primeiro tempo. 1-0 o Grêmio. Hugo bate na bola, toca aqui na grande área ainda para Gustavo Henrique, na esquerda para Bidu. Bidu domina, sobe a marcação, o time do Grêmio. Ranieri recebeu na amiga, puxa, leva lá pela esquerda para Rodrigo Garro. Procura o time, faz lançamento no ataque. Lançamento veloz para Yuri Alberto, vai da velocidade, mas passa por ele. Beltrame para fora. Lateral pro Grêmio aqui pro Corinthians, aqui na esquerda no ataque. Vem pra dela.
1: Tem mais 2 minutinhos, Oscar. Corinthians ainda busca o empate no primeiro tempo.
0: Bidu domina a bola pela ponta esquerda, volta um pouco o Garro. Recebe, mete o jogo na direita. Lá vai Gabriel Paulista. Zagueirão apoia, vem para o ataque para Garro de novo. Domina pelo comando do ataque ali pela intermediária. Toquinho na bola, perto da esquerda. Arma espaço ali pela canhota. Gira pela ponta, toca para Bidu. Bidu domina perto do bico da grande área. Volta um pouco. Recebe Ranieri. Recebeu aqui na esquerda. Insiste com Bidu lá pela canhota, TT vem, cruzamento na grande área, tira o zagueiro, tira mal, Yuri Alberto protege, André, pro

0: Que chute, que pancada! De mão no ataque, bola pra área. Grêmio tentou o corte, tira mal. Rebote, Yuri só protegeu. O André chegou, bateu! Forte, fortíssimo chute do André. André da Bega no atalho, a bola passa pelo goleiro, balança a rede do Grêmio. André, Timão empata! Agora, 47 minutos do primeiro tempo, na Arena do Grêmio, em Porto Alegre.
1: Corinthians
0: 1.
1: Grêmio 1.
0: Também 1, tá acabando o primeiro tempo, que chute do André! O detalhe, Pradella.
2: Oscar, deixa eu valorizar o comentarista, que às vezes pode errar numa cobrança de falta, que vai fazer gol não, mas às vezes ele acerta, falando que pelo que o Corinthians tinha jogado, o jogo podia já estar empatado. E de fato está. Jogada pelo lado esquerdo, cruzamento na grande área, afastou mal demais o Vieri, a bola sobrou para o André Luiz, que deu uma raquetada na bola, parecia o João Fonseca contra o Djokovic. 1-1, tá tudo igual.
0: Timão no ataque, garro errado, tiro, Grêmio, corte feito, a bola fica aqui no campo de defesa, vai que Leonardo tira, tira mal, André rebote, cai no César na direita, Mateuzinho passa, pede bola pra ele na área, cruzou rasante, Bidon, bate no zagueiro, bate no Wagner Leonardo, tava desenhada a virada corintiana, a bola vai fora, escanteio pro Corinthians, Pradella.
2: Quase dois minutos depois.

0: depois do Corinthians empatar o jogo, quase faz o segundo. Wagner Leonardo tirou em cima da linha, é o escanteio e acabou.
1: Escanteio lá pela ponta direita, lá vem Garro, levantou, fechado na área, zagueirão tirou do goleiro, cabeceou, passou, vai para a esquerda, mais um escanteio. Bola outra vez para o Corinthians lá pela ponta esquerda. Já passamos da marca do que foi determinado para o acréscimo. Não sei se o Gito vai deixar bater o escanteio ou não. Vai deixar. Lá pela ponta esquerda vem Corinthians. Última jogada do primeiro tempo. 1-1. Corinthians acabou de empatar. Escanteio na ponta. Colocado aqui pela esquerda o timão para cobrança. Os grandalhões vão lá para a grande área. Autorizado Rodrigo Garro. Na bola, Garro. Perna esquerda levantou. Fechado na área. Toque de cabeça. Para fora do gol. Ramiele, uma testada violentíssima. E o juiz marca final do primeiro tempo em Porto Alegre.
2: Corinthians.
1: Corinthians 1.
2: Grêmio.
1: Também um Grêmio, Gabriel Meck. O Corinthians marcou com o André no finalzinho do primeiro tempo. 1-1. 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

0: Intervalo de jogo em Porto Alegre. O Corinthians está empatando com o Grêmio. Empatou agora no finalzinho com o do André. 1-1, tudo igual. Rafael Prates é nosso comentarista, está aqui. Tem manchete neste primeiro tempo, Prates?
1: Tem.
0: Tem rima?
1: Sim.
0: Tem poema?
1: Mais ou menos.
0: É boa a rima?
1: Não.
0: Prates, deixa eu ver qual é a manchete.
1: Corinthians começou encurralado, depois encurralou, de tanto pressionar, empatou.
2: Rafael Prates.
0: Eu não vou deixar o Pradella dar nota, porque o Pradella não dá nota menos que 9,9. André Neto, vamos lá, Neto.
1: 10.
0: Pradella, você dá nota então hoje. Tá ruim mesmo.
3: Foi muito generoso.
1: 10.
0: 2,10, Prates.
4: Só Lari Menegatti pode salvar os caras. Ela vai com uma nota mais criteriosa, eu imagino.
0: Deixa eu ver na central da bola, Lari Menegatti.
4: Nota sincera.
5: 9 ponto... Calma. 9,5.
4: Tá bom.
3: Tá bom, Oscar. Descarta menor.
4: Olha a medalha. Tá bom, Oscar. Tá bom.
0: Vai ter manchete no final do jogo?
3: Pede pra ele repetir,
0: sim,
3: Oscar.
0: Com rima e tudo?
4: Não sei.
0: Não, com rima. A gente quer... Agora a gente quer sempre com poemas.
4: Vou tentar.
0: Intervalo de jogo no estádio, Arena do Grêmio, placar de 1-1, tá empatado o jogo, o Corinthians empatou no finalzinho. Central da bola vem aí. Em um minuto, André Neto vai apresentar a Central da Bola. 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
1: Neto. 6:22, terminou o primeiro tempo. Na Arena do Grêmio, Grêmio e Corinthians vão empatando em 1-1. Lembro que mais cedo já tivemos, na abertura da 18ª rodada do Campeonato Brasileiro, a vitória do Atlético Paranaense por 1-0 sobre o Mirassol e a vitória do Flamengo por 3-0 sobre o Coritiba. Tá terminando o primeiro tempo também na Fonte Nova. 52 minutos do primeiro tempo, Botafogo tá vencendo o Bahia por 1-0, Botafogo com um jogador a menos. Esses resultados, por enquanto, mexeram já, por exemplo, com...

O G4 do Campeonato Brasileiro. Palmeiras segue líder com 38 pontos. Flamengo, com a vitória, chega a 34. Reduz aí a vantagem do Palmeiras para 4 pontos. O Flamengo tem um

0: Sétimo com 25, o Botafogo com essa vitória vai chegando à oitava posição com 25 pontos também. O Bahia fica em nono com 23. Cruzeiro é o décimo com 23. O Vitória é o 11º com 22. O Grêmio e o Corinthians estão ganhando duas posições. O Grêmio está indo para 12º com 22. Corinthians 13º também com 22. Estão ganhando as posições de Atlético Mineiro e Internacional, que tem 21 pontos. O Vasco é o 16º com 20 pontos, última equipe antes da zona de rebaixamento, que tem o Santos em 17º com 18, o Mirassol em 18º com 16, o Remo é o vice-lanterna com 15 e a Chapecoense é a lanterna com 8 pontos. Lembro também que daqui a pouco, às 8 horas, tem o Santos em campo na Vila Belmiro contra o Vitória, transmissão de Rodrigo Bitar aqui no Futebol Globo CBN. Rafael Prats, chega de conversa paralela aqui, agora você vai falar no microfone da Rádio CBN, porque tivemos um primeiro tempo em que você foi assertivo na sua análise durante o primeiro tempo, de que o Corinthians martelou o Grêmio depois de tomar um gol cedo, merecia ir para o intervalo já com empate e conseguiu esse gol com o André. Resultado de 1-1 por enquanto nesse intervalo na Arena do Grêmio, merecido para Grêmio e Corinthians, Prats.
1: Fica de bom tamanho, André Neto, e ouvintes do Futebol Globo CBN, mas se alguém tivesse de estar à frente no placar pelo que jogou no primeiro tempo, seria o Corinthians, né? Aquela velha história, André. Em 15 minutos, parece que o Corinthians perderia o jogo. Em 15 minutos do Grêmio foram muito bons. O Grêmio correndo muito, marcando muito à frente, muito rápido com a bola. O Corinthians sem opção de passe para sair da pressão que o Grêmio colocou. E o Grêmio abre o placar, mas o Corinthians vai sair jogando. Mateuzinho chega ao campo de ataque, é desarmado pelo Vieri e vira um contra-ataque pro Grêmio. E aí tem espaço pro Mac correr, a bola sobe pro Carlos Vinícius, ele toca para fazer o gol, o Bidon evita na linha e o Mac, que vem na corrida, começando o lance pela esquerda, aproveita debaixo do gol só para empurrar para a rede, né? E naquele momento, o gol saiu aos 7 minutos, os 10 minutos seguintes ainda foram muito do Grêmio.
0: Ô Prats, aliás, desculpa te interromper, mas eu tava olhando aqui, o Grêmio finalizou 4 vezes no primeiro tempo. A última dessas finalizações foi aos 15 minutos mesmo.
1: Então, porque daí em diante, depois dos 15 minutos, só deu o Corinthians no jogo. O Corinthians, obviamente, não seria encurralado o tempo todo como foi pelo Grêmio. E aquele ritmo do Grêmio, me parece que depois pesou pro Grêmio não conseguir repetir aquela fórmula do começo do jogo. O Grêmio, que marcava muito à frente, era rápido com a bola, desarmava em zonas perigosas pro Corinthians, começou a ficar mais para trás. O Corinthians se posicionou melhor para roubar a bola mais à frente, mais na intermediária. E o Grêmio, que saía jogando com rapidez, o Arthur participando bem do jogo no meio dos zagueiros, ditando o ritmo da partida, Bright White pelo centro, TT de um lado, Mac do outro, Carlos Vinícius mais à frente, o Grêmio começou a ficar muito acuado. Então aquele Grêmio do começo, que colocou o Corinthians para trás, quem ficou para trás foi o Grêmio a partir dali. O Corinthians começou a trabalhar mais com a bola na intermediária, começou a desarmar mais à frente o Grêmio, começou a rondar o gol do Thiago Beltrame. O jovem goleiro do Grêmio fez defesas importantes, né? Houve arremate do Yuri Alberto, que ele foi buscar, houve um toque de cabeça do Yuri Alberto, que era um gol certo no lance do Mateuzinho, ele defendeu na pequena área, bola quase na trave, no chão, muito rápido no rebote também, na reação, o goleiro Thiago Beltrame, que substituiu o Everton hoje, que já está com a seleção brasileira no gol do Grêmio. O Caio César bateu de fora da área, o Beltrame também encaixou, até que chegou uma hora que o Grêmio não aguentou. O Corinthians começou a pressionar, rondava a área, roubava a bola mais à frente, muita gente na área do Grêmio, cruzamento do Bidon para esquerda, da esquerda para o meio, André, e o Vieri vai mal cortar a bola. O Vieri do Grêmio vai uma bola que parece estar no joelho dele, ele coloca a cabeça, ele se abaixa para tirar e meio que amortece pro André. E aí o André acerta um chute de raríssima felicidade, da meia lua pega de primeira, um balaço, um chutaço para empatar o jogo. O Corinthians mereceu empatar, e para mim mereceu empatar até mais cedo do que empatou. Empatou os 46, depois quase virou no final, no lance que o Wagner Leonardo evitou o gol do Caio César. O Corinthians, depois dos 15 minutos, foi melhor que o Grêmio. O Grêmio começou muito em cima, ímpeto lá em cima, velocidade lá em cima, caiu de produção, o Corinthians entrou no jogo, empatou a partida, poderia virar pelo que produziu no primeiro tempo, André.
0: Prats, esse gol do André também pode servir para o torcedor do Timão e um pouco mais com as pazes, com o volante, jovem garoto, que depois de toda aquela história da possível venda para o Milan, não vinha atuando bem, teve as expulsões, hoje vai fazendo um gol importante para o Corinthians chegar na pausa para a Copa do Mundo um pouco mais tranquilo, Prats.
1: Pode ser um ponto de partida para ele retomar o bom futebol, o bom nível que ele tem, né? O Diniz já o elogiou publicamente, ele recentemente foi aí expulso em outros jogos, jogou mal em outras partidas, hoje ele nem fazia um grande jogo assim, né? Mas estava lá na meia lua para pegar o chute que pegou, né? De felicidade, categoria, de qualidade, chute do André de fora da área, pode ser sim, André Neto, um jogador que tem a qualidade que ele tem, é jovem como ele é novo como ele é, já jogou o que ele jogou em algum momento, ele não desaprendeu a jogar. Claro que ele passa por um momento de instabilidade, uma oscilação, a chance de sair, ele acabou ficando. Isso, para quem tá mal, às vezes ele joga mal, vira um motivo para criticá-lo também. Às vezes nem o motivo é esse, mas vira um motivo de crítica também. Quem sabe o gol de hoje volta a fazer do André o bom jogador que ele é. Não fazia um grande jogo, mas fez um grande gol, empatou pro Corinthians no final do primeiro tempo.
0: Temos 9 minutos de intervalo na Arena do Grêmio, 1-1 por enquanto para Grêmio e Corinthians. A gente faz agora o nosso intervalo aqui.

aqui é de 3 minutos e meio. E aí nesse intervalo tem um espaço local, aguardo a participação de vocês no nosso youtube.com/CBN. Deixa a sua mensagem, mande de onde você está escutando a gente e o seu nome completo, que a gente manda aqui aquela lista de abraços e participe também no nosso WhatsApp, DDD 11 999 11 9981, 11 999 11 9981. Intervalo 3 minutos e meio, a gente volta já já. 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
1: 6:33, temos já 14 minutos de intervalo na Arena do Grêmio, para Grêmio 1, Corinthians 1. As equipes ainda não voltaram para o gramado. Vou seguir aqui lendo as mensagens de vocês que participam e interagem com a gente, tanto no youtube.com/CBN, quanto no nosso WhatsApp, DDD 11 999 11 9981, 11 999.

0: 11 99981. Mandem as suas mensagens, mandem o nome de vocês, de onde vocês escutam a transmissão do Futebol Globo CBN e também o que vocês esperam para esse segundo tempo. O Sérgio Sumi manda mensagem no nosso WhatsApp falando que o Corinthians vai virar esse jogo, mas sem nenhum gol do Yuri Alberto. Vai ser sem gol do Yuri Alberto. O Paulo Rogério Romero está torcendo para o Corinthians, ouvindo a gente em Araraquara. O José Carlos Fascina, ouvindo a gente em Limeira, também está aqui mandando mensagem. E o Pedro, ouvindo a gente em São Paulo, está falando que hoje o Corinthians ganha fácil e que tem gol sim do Yuri Alberto. No youtube.com/CBN, o João Inácio, aliás, mandando mensagem de Itapuranga, em Goiás, ouvindo a CBN desde os tempos de Osmar Santos. Obrigado, João. O Silvio Lira da Silvia mandando mensagem também, falando que queria ouvir a análise do professor Pasquale Cipro Neto sobre as rimas e poesias de Rafael Prats. A gente tem que trazer o professor Pasquale para uma próxima aqui, para dar nota para o Rafael Prats.
1: Não, mas aí é a destruição de tudo. Não é só do Prats, aí todo mundo que está no chão.
0: É verdade. Não, mas só para o Prats, Oscar. A gente se livra dessa bucha. Deixa só para
2: o
0: Prats.
2: E o ano que vem, o professor Pasquale tem uma grande notícia: o Juventus na Série A 1 no Paulistão.
0: É verdade.
1: Tem uma camisa nova.
2: Tá com os ingressos tudo comprados. Já.
0: Equipes de volta no gramado da Arena do Grêmio. Volta também Oscar Ulisses para todo o segundo tempo de Grêmio e Corinthians no Futebol Globo CBN.
3: Estou de volta. Vai começar o segundo tempo em Porto Alegre. O placar da Globo CBN tá assim, ó:
4: Corinthians 1. Grêmio,
3: também um. Grêmio fez primeiro com Gabriel Meck no comecinho do jogo e no finalzinho do primeiro tempo André empatou pro Timão. Vai começar o segundo tempo aqui, saída pertence ao Grêmio. Tudo pronto em Porto Alegre, o juiz acerta o relógio, Grêmio vai bater na bola pela primeira vez. Não apitou ainda, mesmo com o ar cumprido não deu certo. Vamos de novo. Apita o árbitro. Começa o segundo tempo em Porto Alegre. Com meu eterno chefe, Osmar Santos.
5: Eu vou com você nessa, garotão.
3: Lateral lá pela esquerda, o time do Corinthians tem posse de bola com Ranieri. Ranieri volta lá para a defesa. Gustavo Henrique domina pela lateral esquerda, recua para o goleiro. Toca a bola para trás, sai do gol para fazer defesa. Outra vez o goleiro do Timão, Hugo Souza, tem a bola. Aqui na direita para Mateuzinho. Mateuzinho domina, rola para André. Diga para dela.
6: Mudança no Grêmio, viu, Oscar? Marcos Rocha saiu, 14. Entrou João Pedro, número 18. Olha o ataque do Corinthians.
3: Timão no ataque, Bidu pra fora no gol, cruzamento rasante na área, vai fora, tiro de meta. Fala de novo pra dela.
6: João Pedro, 18, entra Marcos Rocha, 14, sai, mexe o Grêmio uma vez no intervalo. O Corinthians é o mesmo do primeiro tempo.
3: Técnico mexe lá, o comentarista fala aqui, fala Pratos.
2: É, Oscar, sem o Pavão que não pode jogar hoje, né? O Rocha é um jogador que tem tido problemas físicos e foi titular no primeiro tempo, não aguentou, acho que voltar pro segundo. Parece que é uma alteração muito mais voltada à parte física do que à parte técnica. Lateral direito por lateral direito. Saiu o Marcos Rocha, vem o João Pedro na lateral direita do Grêmio agora.
3: Mateuzinho toca para o ataque, lá vem Timão. Caio César da direita, dominou, bico da área, parou, fintou, voltou, Garro, pega o goleiro. Beltrame, do canto esquerdo, faz a defesa para dela.
6: Encaixou bonito essa, mas o Corinthians começa o segundo tempo assim como terminou o primeiro, com o Caio César bastante ativo nas partidas, nos ataques e chutando de fora da área. Dessa vez foi com o Garro.
3: Lá vem Timão de novo, Yuri Alberto na direita, botou na frente, grande área, aperta a bola, briga para retomar, comete falta. Vieri tirou, o juiz mandou seguir, tira o Grêmio. Rebote do André, adianta Garro, recebeu lá pela meia esquerda com ele na marcação, Leão Pérez. Afasta, levanta na metade do campo, rebote, volta para o Timão, será Corinthians. Cai o jogador do Corinthians com a mão na bola, falta para o Grêmio. Para dela.
6: O André tinha pedido falta nele. Caiu em cima da bola, colocou a mão. Aí o juiz marcou falta para o Grêmio por conta desse toque de mão.
3: Sai jogando o Grêmio, TT na direita, domina campo de defesa, volta um pouco para Wagner, Leonardo recua para o goleiro, Beltrame, pegou na marca do pênalti, puxou para a perna direita, adianta ali para Arthur da direita, campo de defesa, toca a bola pela ponta, vem buscando o jogo, domina pelo campo de defesa, João Pedro recua de novo, empurra a bola para Arthur domina, rodopia, meia lua da sua grande área, Garro está na marcação, Grêmio faz a saidinha, Arthur demora para fazer o passe, Garro fica observando, bola pela direita para Wagner, Leonardo, para João Pedro dominou pela ponta direita, lá a ponta cai pela meia, se complica um pouco e volta pro goleiro. Outra vez para Beltrame, que sai do gol para fazer a defesa. Comecinho do segundo tempo, 2 minutos e 40 segundos, 1-1 o jogo. Grêmio tenta o ataque, Timão tira. André rebote para

0: Caio César na direita, se meteu no meio de dois, perdeu, voltou, rebote, o Roberto perde. Bright White dominou o rebote, mas o juiz pegou falta. Falta pro Grêmio, pra dela.
1: É, Oscar, o próprio Yuri Alberto acaba confessando ali a infração, porque ele foi tentar chutar a bola e acabou acertando. O jogador do Grêmio era o Léo Pérez, camisa 33, que caiu caindo no gramado. Já tá de pé, já tá tudo bem com ele, mas a falta é para o Grêmio.
0: 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Aqui Porto Alegre, segundo tempo, comecinho do segundo tempo, tá 1-1 Corinthians e Grêmio. Corinthians empatou no finalzinho do primeiro tempo, Grêmio marcou no comecinho do jogo, 1-1, tá empatado. Falta pro Grêmio no campo de defesa, falta batida, bola vem para Léo Pérez recua um pouquinho, domina Arthur, Arthur rola pela esquerda, na defesa domina aqui na ponta esquerda, Pedro Gabriel recua mais ainda, tocou para Vieira e bate para o ataque, lança mal, bola fora. Lateral Corinthians, de graça, bola pro Timão ali pela direita, na linha da intermediária. Passamos dos 4 minutos, segundo tempo, 1-1 o jogo. Lateral para Mateuzinho, tá colocado pela ponta direita para cobrança do arremesso manual, pouco depois da metade do campo. Gabriel Paulista se desmarca ali, bola para Garro, Garro voltou para Gabriel. Gabriel Paulista pegou no campo de defesa, volta para Hugo. Goleiro domina na meia lua da grande área. Curtinho para Gustavo Henrique, domina pela escanda, centroavante Carlos Vinícius vai para cima, bola para Bidon. A fim que a falta do Léo. Falta do Léo Pérez, bola pro Corinthians, pra dela.
1: Exato, Oscar. O Leonel Pérez, argentino de 21 anos, contratado lá do Huracán, tá fazendo o 15º jogo dele com a camisa do Grêmio. Corinthians tem a bola.
0: Garro domina pela esquerda, recua a jogada pela direita para Gabriel Paulista, domina marcada ali pelo centroavante, pelo autor do gol, Gabriel Mack. Bola pro goleiro Hugo na direita para Mateuzinho. Mateuzinho domina também no campo de defesa. Grêmio cerca, bola recuada para o zagueiro Gabriel Paulista. Adianta pela liga para Ranieri. Ranieri protege bem, passa já metade do campo no passe feito na ponta para Caio César. Tentou de primeira no chão, falta. Falta pro Timão bater na direita pouco depois da metade do campo pra dela.
1: O Pedro Gabriel em cima do Caio César, por enquanto o bumbo da partida tá apanhando bastante o atacante corintiano, que hoje é titular porque o Memphis já tá com a seleção dos Países Baixos e o Jesse Lingard pediu liberação para resolver problemas particulares lá na Inglaterra.
0: Caio César pica o couro pela direita, faz a finta, vem para a meia, vem Caio César, rolou para Bidon, Bidon domina, procura o time lá pela esquerda, resolveu se meter pela direita, fintou na direita, bolão, Mateuzinho, para fora do gol! Bateu cruzado, forte, a bola passou por toda a extensão do gol, vai fora, tiro de meta para o Grêmio, se viu essa para dela.
1: Eu vi, Oscar, que assim, o Mateuzinho, ele tá com uma força excessiva para as finalizações e cruzamentos. Aquela falta a pouco, no final do primeiro tempo, ele chutou muito para fora e agora esse cruzamento foi assim, totalmente desproporcional, a força que ele colocou para mandar a bola para a grande área.
0: Bitu com a bola para Gustavo Henrique, cercado na defesa, acha Garro, Garro domina aqui na defesa, liga na intermediária, já vem ali para a grande lua do gramado, na ponta direita, dominou, Mateuzinho levou, fintou, levou para meia, armou a canhota ali, deixou para Garro, Garro recebe na meia direita, André encosta, pede na meia esquerda, bola para ele, passou na pena, Bidon, Bidon na área, pro gol! Esbarra no zagueiro, sobe, cai na mão do goleiro. Beltrame faz a defesa, pega para o Grêmio. Reloginho já marca 6 minutos e 30 segundos do segundo tempo. Porto Alegre,
2: Corinthians.
0: André no finalzinho do primeiro tempo, Corinthians 1.
2: Grêmio.
0: Grêmio, Grêmio no ataque, cala na direita, TT dominou, liga de fundo, demora para cruzada, chance para Bidu. Toca na bola dividida, pediu escanteio o Grêmio, o juiz deu tiro de meta. Vejo o lance de novo, Bidu dá um carrinho, é tiro de meta mesmo. Foi o TT que engrossou e meteu fora. Bola pro Corinthians, placar da CBN, repito, Porto Alegre.
2: Corinthians
0: 1.
2: Grêmio
0: também 1. Vila Belmiro.
3: Daqui a pouco, às 8 horas, o Santos recebe o Vitória na Vila Belmiro. O Peixe tem o retorno de Lucas Veríssimo, que cumpriu suspensão no meio de semana, mas não poderá contar com o atacante Neymar, que está com a seleção brasileira.
0: Lá em Minagate, central da bola.
4: Na Arena Fonte Nova, 1 minuto do segundo tempo. Temos Bahia 0, Botafogo 1 e jogos já encerrados. Flamengo venceu o Coritiba por 3-0 e o Atlético Paranaense venceu o Mirassol por 1-0.
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0: lá no ataque vem outra vez o Corinthians César.

0: César, Caio César, perdeu na meia esquerda. Mas tem a falta, o X marca a falta, mas pro Grêmio. Ali na defesa, campo de defesa, posse de bola pro Grêmio, tá caindo o Wagner Leonardo. Mexida no Grêmio, pra dela.
1: Mexida no ataque, Oscar. Enamorado, José Enamorado, entra na equipe do Grêmio com a 99, sai TT. Número 21, entrou o colombiano, saiu o brasileiro TT, segunda mexida no Grêmio.
0: Nome sugestivo, Enamorado, tá em campo, Prates, o técnico mexilar, o comentarista fala aqui, fala Prates.
2: Porque não teve como se apaixonar pelo TT, né, Oscar? O TT fez gol contra o Santos, né, mas o TT não foi bem hoje no jogo não. Foi muito acionado, perdeu algumas bolas, teve um contra-ataque no final, não entrou bem. Enamorado é um ponta por ali também, velocidade pelo lado direito, que o Mac faz de um lado, o TT não fez do outro. Veremos se o Enamorado consegue fazer agora, lá direito, ataque do Grêmio por ali.
0: Placar de 1-1, tá empatado. Eu entendi, Prates. Não deu pra se apaixonar?
2: Não deu. Pelo TT hoje não. Pelo Enamorado, veremos.
0: Lá vem Grêmio pela tocada na metade do campo. O juiz já marca falta para o time de Porto Alegre aqui no campo de defesa. Posse de bola pro Grêmio. 1-1 o jogo. Segundo tempo, 9 minutos no segundo tempo. 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Gabriel Beck desceu na grande área, bate pro gol, esbarra no zagueiro, bate no Gabriel Paulista, vai fora. Escanteio pro Grêmio, estava desenhado o segundo gol do Grêmio. Pra dela.
1: É, o Beck, ele buscava o passe pro Carlos Vinícius dentro da grande área. O Gabriel Paulista desviou no meio do caminho e tirou totalmente o Hugo Souza da jogada. Mas também tirou a bola pela linha de fundo. Escanteio Grêmio já batido.
0: Já batido, bola curta pela direita. Arthur, cruzamento na grande área. O toque de cabeça. Carlos Vinícius caiu da esquerda. Bright White chuta. O goleiro defende. Rebate, voltou para o Grêmio. A bola pro gol. O gol! Insiste o Grêmio. Gustavo Henrique de cabeça afasta. Uma blitz do Grêmio daquelas. Primeiro o Hugo, depois o Gustavo Henrique. Hugo vibra agora porque fez duas defesas sensacionais. Uma com o Bright White que furou. Nem foi defesa, ele furou. O rebote voltou. O chute pro gol do Gabriel Beck. Aí o goleiro apareceu bem para defender. Salvou o Corinthians. Bright White. Foi mal no lance. E o Gabriel Beck, o chute. Hugo, brilhante. Em pra dela.
1: Exato, Oscar, principalmente nessa segunda finalização, porque a primeira do Bright White realmente ficou ruim aqui, ficou ruim no reino da Dinamarca, ficou ruim em todo lugar.
0: Placar de 1-1, está empatado o jogo em Porto Alegre, estamos com 10 minutos, bate o relógio da CBN, 10 minutos, 10:30. Segundo tempo, a Arena do Grêmio em Porto Alegre.
3: Corinthians,
0: 1.
3: Grêmio,
0: também 1. Vila Belmiro.
4: Às 8 horas, Oscar, tem jogo entre Santos e Vitória. O Peixe deve ter os retornos de Rolaser e Oliva para a partida.
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5: Na Arena Fonte Nova, 4 minutos do segundo tempo. Bahia 0, Botafogo 1. E amanhã, às 11 horas da manhã, temos Bragantino e Internacional.
0: Comigo e com toda a equipe esportiva da CBN. Gosto muito, como gosto. Lá para ataque desce o Corinthians. Bidão trabalha pela ponta esquerda, sai da esquerda, vem para a meia, volta um pouquinho. Entrega a bola ali pela meia esquerda, também no campo de ataque. Bidão, muito jogo. Mateuzinho dominou pela direita, parte para a equipe do Corinthians. Caio César encostou na linha lateral. Recebeu aqui na ponta esquerda. Pedro Gabriel na marcação. De novo, Mateuzinho domina. Volta Gabriel Meck para marcá-lo. César de novo na direita. Caio César, Mateuzinho. Caio César tentou a tabela. Gabriel, Pedro Gabriel tira. Corta pro Grêmio. Rebote, volta Gustavo Henrique. Briga na metade do campo, faz falta. Luiz marca falta pro Grêmio ali na direita, defesa pra dela.
1: Que tenta voltar a ficar à frente do marcador, o Corinthians, Oscar, que fora de casa nesse campeonato brasileiro, só venceu o Atlético Paranaense na primeira vez que jogou fora de casa em 2026 no Brasileirão. De lá pra cá não conseguiu nenhum mais triunfo.
0: Ô, Pratelo, o Grêmio pode ficar na zona do rebaixamento depois do jogo da rodada de hoje, no fim de semana?
1: Pode sim, Oscar, mas depende dos times do Z4 conseguirem somar pontos nessa rodada.
0: Caio César faz falta, bola pro Grêmio aqui na defesa, a torcida queria mais do que sua falta, mas a falta batida já segue o jogo. Goleiro domina aqui na defesa, Beltrame, na direita para João Pedro bate para o ataque, volta o Corinthians da marcação, Carlos Vinícius tenta o toque de cabeça na perna, meia direita, a bola vai fora, Gabriel Paulista dizia, lateral, último toque do jogador do Grêmio. Lateral pro Corinthians, Namorado bateu na bola, bola pro Timão. Lateral batido, o André foi acionado. Recebeu ali pela amiga, passa metade do campo, toca a bola pela ponta, escanta no ataque. Lá vem Corinthians. Ranieri aberto na ponta, domina, leva sozinho, empurrado no

0: Renan pede a falta, o Gidão marca, Grêmio tira. É Namorado, tentou na ponta direita, perdeu, Bidão com ela. Domina pro Corinthians e volta lá do meio do campo pro goleiro. Sai do gol, Hugo Souza, domina a linha de frente na grande área, pelo alto, encosta a bola pela esquerda para Gustavo Henrique. Domina campo de defesa, trabalha para a equipe do Corinthians, curtinho para Bidão, Breno Bidão. Recebe defesa, ainda leva lentamente, vai para metade do campo e muda o jogo aqui na direita. Entrega para Gabriel Paulista, Paulista recebe na defesa, passa metade do campo, vem para o ataque, toca no comando o André, que fez o gol de empate. Adianta a jogada pela meia para H, para Bidão. Bidão dominou, fintou o primeiro, fintou o segundo, levou na esquerda, recebe Bidu, larga a ponta, cai pela meia, procura o time, adiantou na grande área para Garrotinho do zagueiro. Fez o corte, afasta o Grêmio na pontada perigosa do Corinthians. Pedro Gabriel com a sobra, domina aqui pela esquerda, defesa para Arthur. Também aberto pela ponta esquerda, Corinthians sobe a marcação, pressão do Timão. Arthur com a bola, levou para sua grande área, para Wagner Leonardo, aqui na esquerda para o zagueiro Vieri. Vieri recebe na linha lateral da área, ganha uma folga agora, tenta sair jogando para o Grêmio, encosta para Arthur. Recebe perto na linha da grande área, na direita, toca a bola para Wagner Leonardo. Leonardo para João Pedro, tudo isso no campo de defesa, perto da grande área. Grêmio não acha espaço para levar para o ataque. Lançamento na esquerda, Vieri pisou na bola, com a perna esquerda e com a direita, bateu lá para frente. Lança metade do campo, Gustavo Henrique tirou. Tenta o rebote, o juiz marca falta para o Grêmio. Pradella.
1: Sabe, Oscar, que o confronto entre Grêmio e Corinthians é extremamente equilibrado na história. 104 jogos, 36 vitórias para cada lado e 32 empates. Mas no passado recente, o Grêmio vem tendo dificuldades contra o Corinthians. A última vitória contra o Corinthians, jogando em casa, foi em 2018. De lá para cá, 7 jogos com 4 empates e 3 vitórias do Timão, jogando em Porto Alegre.
0: 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A falta é pro Corinthians, na metade do campo, bola pro Timão. Garro tá lá pra cobrança de falta. Curtinho pra Gustavo Henrique, domina a grande lua do gramado. Já estamos com 15 minutos do segundo tempo. Lá vai Timão, bola pra Gabriel Paulista, pra Garro, aberto pela direita agora, já no ataque. No meio do campo, muda o jogo outra vez lá pela esquerda. Gustavo Henrique, grandalhão, fazedor de gols. Puxa pro Timão, toca a bola pela ponta esquerda pra Bidu, Bidu na meia pra André, que empatou o jogo, para Garro. Garro dominou ali pela meia, marcado ali perto pelo Léo Pérez e pelo Bright White. Encosta a jogada para Gabriel Paulista na ponta, para Mateuzinho, para Caio César. Dominou pela direita, passou Ranieri. Caio César vai para meia, faz a finta em dois, ligeiro. Caio César no comando na meia, para Garro, entrou, bateu em cima do Wagner Leonardo. Espirra, volta para Bidu. Bidu domina pela esquerda, no kick na bola, engana o adversário, para Garro, para Bidu, não chega. João Pedro tira pro Grêmio. Tira, limpa, sai do Bidão e sai jogando para Namorado. E Namorado domina a bola pela ponta direita, vem para o Grêmio. Carlos Inícios pede no comando, ele vai para a meia, perto. Falta. Falta do Gustavo Henrique. Está parado o jogo. Placar de 1-1, está empatado. 16, bate o reloginho, 16, segundo tempo. Porto Alegre.
2: Corinthians.
0: André, Corinthians 1.
2: Grêmio.
0: Gabriel Paulista, Grêmio também 1. Vila.
3: Daqui a pouco, às 8 horas, tem Santos e Vitória na Vila Belmiro. Santos segue sem poder contar com João Schmidt, Gabriel Menino e Tassiano, os três entregues ao departamento médico.
0: Central da bola.
4: 10 minutos do segundo tempo na Arena Fonte Nova. Bahia perdendo por 1-0 da equipe do Botafogo. 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
0: Placar de 1-1, Corinthians tem todo o jogo aqui. Lá vem a Muso, que entrou agora. Para dela, fala já já mais perto. Dica para dela.
1: A Muso, camisa número 9. Francis Amuso, ganês, entra na vaga do dinamarquês Martin Bright White, número 22. Já mexeu 3 vezes o Grêmio. Corinthians não mexeu nenhuma ainda.
0: Técnico mexerá, o comentarista fala aqui, 1-1 o jogo. Fala, Prates.
5: Gabriel Meck vai mais pro meio agora, Oscar. Namorado com ponta direita, a Muso com ponta esquerda, velocidade do Grêmio pelo lado do campo. E o Meck como um camisa 10 próximo do Carlos Vinícius. Para ver se o Grêmio tem uma saída mais rápida para chegar ao ataque, para incomodar mais o Corinthians também.
0: Bola bateu no juiz, parou o jogo, né, Pradella?
1: O Bidon estava tentando inverter o jogo da esquerda para a direita, mas acabou acertando o professor Lucas Paulo Torezinha, apitando a terceira partida dele nesse campeonato brasileiro. Por isso, volta a posse de bola para o Corinthians.
0: Timão toca no ataque, cai para Caio César, domina pela ponta esquerda, volta a marcação, prende a bola Caio César. Já vai para a meia, atenção, passou o Mateuzinho, ainda.

0: Caio César puxa no comando do ataque, se complica um pouco e recua. Recua para Ranieri. Dá a volta no atacante e recua mais ainda. Empurra para Gustavo Henrique na direita, para Gabriel Paulista. Recomeça para o Timão, adianta pela meia para Bidon. Bidon domina, afinta no Léo, tentou sair jogando na meia. Falta. Falta para o Corinthians, jogo parado. Para dela.
1: Do Arthur, capitão da equipe, camisa número 8, um dos grandes nomes dessa equipe do Grêmio para a temporada. Mais uma vez, jogador pertence ainda à Juventus da Itália. Falta marcada, vem Rodrigo Garro na batida.
0: Rodrigo Garro vai bater a falta aqui na direita. Timão não passa adiante, vai para o ataque em busca do gol da virada. Placar de 1-1, está empatado. 18, segundo tempo de jogo em Porto Alegre, arena do Grêmio, vivendo mais um jogo do Campeonato Brasileiro. Colocado aqui na direita, Garro para bater. Gustavo Henrique, claro, na grande área. Mateuzinho também na bola. Na bola, Mateuzinho levantou na área, tira João Pedro. De cabeça afasta, volta para Bidu, de cabeça abre pela ponta esquerda João Pedro. Só deixa sair lateral para o Grêmio na direita, na defesa. 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
0: Namorado lançado na direita, domina mal, bola fora. Lateral Corinthians, de graça. Timão já cobra rapidinho. Gustavo Henrique domina pro Corinthians. 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
3: Tem gol na Arena Fonte Nova. Aos 12 minutos do segundo tempo, Ferrarese contra. Empata o jogo para o Bahia. Bahia 1, Botafogo 1.
0: Lá vem Corinthians, atenção, bola para André na área. Vai fazer!

0: do Corinthians!
1: Corinthians!
0: Sabe quem faz na Arena do Grêmio? Sabe quem vira o jogo? André! Segundo gol dele, segundo gol do Timão. Yuri Alberto, perfeito! Dominou na meia direita, três do Grêmio em cima dele, viu um espaço para André que entrou na área, passe certinho para André, na grande área, na saída do goleiro, rola com a perna direita para o fundo do gol, gol do Timão! André, braço erguido, comemora e o Corinthians vira o jogo! André, camisa 49, bola na rede. Na marca de 20 minutos do segundo tempo na Arena do Grêmio. Agora no placar da CBN, Corinthians 2.
1: Grêmio
0: 1. O detalhe para dela.
2: Dois jogadores, Oscar, que estão sendo muito criticados pela torcida. Yuri Alberto fez a parede, fez o giro e serviu a bola para o André, que desde aquela tentativa de venda para o Milan, parece que não estava voltando ao seu futebol. O Diniz batia na tecla. Ele é jovem, tem muito para fazer ainda. Só 19 anos. E hoje fez o quinto gol dele na temporada. É agora o vice-artilheiro do time. É o vira-virou do Timão, que está na frente 2-1.
0: Prates, o jogo 2-1 para o Corinthians. Agora 20 minutos do segundo tempo. Fala, Prates.
3: E foi muito rápido, foi letal o Corinthians agora para encontrar espaço, né? O passe do Garro para o Yuri Alberto já desmontou uma linha de marcação do Grêmio. O Yuri Alberto viu o André entrando com muita liberdade, pedindo a bola no meio da defesa da meia-lua do Grêmio. Bolão do Yuri Alberto para o André, o Léo Pérez ficou para trás, ele saiu cara a cara com o Thiago Beltrame para virar o jogo. Era o segundo tempo mais equilibrado, o Corinthians era ligeiramente melhor. Garro, Yuri Alberto e André. Corinthians 2-1. Dá para jogar agora no desespero do Grêmio, Oscar, que deve sair um pouco mais para jogar. Pode ser espaço para o Corinthians chegar de novo ao terceiro gol.
0: Ranieri domina a bola aqui na metade do campo. Sérgio jogando para o Corinthians 2-1. Timão ganha o jogo. Caio César dominou pela meia, adiantou no comando. Yuri Alberto recebe para Caio César da área. Fintou.

0: Golazo, Caio! Caio César! Yuri Alberto aparece de novo, faz a tabela. Caio César levou na direita, com condições de bater. Preferiu dar um corte no zagueiro, fitou bonito. Escapou do Vieri, puxou para perto esquerda. O goleiro saiu ali quase no bico da pequena área. Mete pro fundo da rede. Caio César, o moleque marca, o garoto faz um gol. Mais um do Timão aqui. Na marca de 22 minutos. Belo gol do Timão. Agora no placar da CBN.
1: Corinthians
0: 3.
1: Grêmio
0: 1. Caio César tá comemorando até agora. Timão marca mais um.

0: 2-1 para o Corinthians. Segundo tempo, o detalhe para Della.
1: É, Oscar, o Caio César está fazendo o primeiro gol dele com a camisa corintiana no seu 14º jogo. E está quebrando uma marca de 24 partidas sem balançar as redes. A última vez tinha sido ainda pelo Al Hilal, lá em novembro do ano passado. E outro detalhe, Oscar, Corinthians está virando uma partida de campeonato brasileiro depois de 48 rodadas. Há 48 jogos de campeonato brasileiro que o Corinthians não conseguia virar um jogo, ficar atrás do marcador e depois passar. Tinha sido na 7ª rodada do Brasileirão do ano passado, na estreia do Dorival Júnior contra o Internacional. Corinthians 3-1. E tá bem na fita, hein, Oscar?
0: 3-1, pra Della deu detalhe, já comentou, entregou o pacote completinho, Prates. 3-1 pro Corinthians aqui, mas deixa eu dar um abraço aqui pro Dr. Jorge Souto. Dr. Jorge falou o seguinte: Yuri, nunca critiquei, de verdade, é caixa. Dr. Jorge Souto continua com o radinho ligado, ouvindo a gente, a CBN, ó, ligada em você.
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0: Pacotinho pra você, Prates. E o jogo?
3: Oscar, Corinthians virou o jogo rapidamente, aproveitou que o Grêmio tentou se lançar à frente com uma tabela muito rápida. Caio César e Yuri Alberto. E foi bem o Caio César, aquele drible ao Vieri, ficou uma dúvida. Ele vai bater pro gol da pequena área ou vai rolar pro meio da área? Ele bateu pro gol. E aí ele venceu o Thiago Beltrame. Corinthians era melhor, mas abriu vantagem grande em pouco tempo. O Grêmio está se mandando à frente, Corinthians com tabela, com aproximação, virou o jogo e tem vantagem enorme agora em Porto Alegre para ganhar, Oscar.
0: Yuri Alberto domina pela direita para Mateuzinho, para Yuri Alberto, leva para o ataque. 24 do segundo tempo, 3-1 para o Corinthians. Bola recuada para Gabriel Paulista, lança na grande lua do gramado, o argentino Rodrigo Garro. De primeira para Gustavo Henrique, atrás domina Gustavo Henrique, Carlos Vinícius chega a bola para o goleiro. O Gussosa sai na meio da área, da esquerda, amigo da fogueira para Bidon, falta nele. Falta marcada, Oscar. Bola para o Corinthians da defesa. 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
0: Chamou para Della.
1: Teve cartão amarelo há pouco para o Grêmio, Oscar. Enamorado, 99, recebeu cartão.
0: Lacarte, 3-1, Corinthians ganha o jogo em Porto Alegre. 25, bate a central técnica da CBN, 25 minutos. Segundo tempo em Porto Alegre.
2: Corinthians.
0: 2 do André e 1 do Caio César. Corinthians 3.
2: Grêmio.
0: Gabriel Mac marcou para o Grêmio. Grêmio 1, 3-1 para o Timão aqui. Jogo na Vila hoje à noite.
2: Santos. Vitória.
4: Daqui a pouco, às 8 horas, Oscar, tem Santos e Vitória na Vila Belmiro. O Peixe não poderá contar com o volante Gustavinho, que está suspenso, foi expulso no último jogo.
0: André Neto na reportagem, Neto com 2 T's. Benegatti com 2 T's também, central da bola.
5: Na Arena Fonte Nova, 19 minutos do segundo tempo. Bahia 1, Botafogo 1. E amanhã, para encerrar a 18ª rodada, temos Remo e São Paulo às 8h30 e Cruzeiro e Fluminense no mesmo horário.
0: Comigo e com todo o time da CBN. Segundo tempo de jogo
1: amarelo.
0: Em Porto Alegre, placar de 2-1, Corinthians. Diga pra Della.
1: Por conta da comemoração na bandeirinha de escanteio, Caio César recebe cartão amarelo. Ele deu um soquinho na bandeirinha de escanteio com a bandeira do Grêmio.
0: E um pontapé, né?
1: Acho que foi só um soquinho, viu?
0: É. Ali, vou te contar uma coisa, quase que ganhou o segundo apito.
1: Não, esse não foi não.
0: Tá bom.
6: Você é um artista, hein?
0: Lá vem Corinthians no ataque, 3-1, Corinthians ganha o jogo, Bidão domina, grande lua do gramado, a finta feita, protege bem, sai jogando no meio de três, limpa, pra André, adiantou, Yuri Alberto levou pra área, perdeu, Bidão briga, perde. Tira o Grêmio, rebote do Corinthians, Caio César que fez o terceiro gol do Corinthians, domina aqui pela direita, volta um pouco, recua para Mateuzinho, adiantou pela meia, Garro, recebeu, tentou mudar o jogo do comando, Léo Pérez tira, Arthur sai jogando, falta no Bidon, falta pro Grêmio aqui na defesa, o jogo tá parado, o jogo 27, segundo tempo, 3-1 Corinthians. Fala, Prates.
3: Corinthians virou o jogo, Oscar. É importante que depois do terceiro gol, por enquanto, está mantendo o mesmo ritmo, né? Toda vez que o Corinthians tem a bola no pé, na intermediária, tem aproximação, tem tabela, o jogo do Corinthians sai. E sai bem. Flui o jogo do Corinthians. O Grêmio está numa situação que ele não sabe se tenta marcar mais à frente e marca mal, ou espera no próprio campo agora, perdendo por 3-1, não vai esperar mais. Então o Wagner Leonardo e o Vieri querem sair mais à frente para marcar e não conseguem. O Léo Pérez já não consegue acompanhar os meio-campistas do Corinthians. O Arthur não consegue acompanhar os meio-campistas do Corinthians. Nesse ritmo, tá bom. O Corinthians fez 3-1. Se não deixar a peteca cair, é para aproveitar para ganhar o jogo em Porto Alegre, Oscar.
0: Grêmio domina a bola pelo campo de defesa. 3-1 para o Corinthians. Segundo tempo de jogo, 27-50. Arthur domina. Lança no ataque para

0: Por jogada ali pela meia esquerda, Mateuzinho. Toque de cabeça para trás para Hugo, que sai do gol para fazer defesa. Tá na mão do goleiro. Hoje à noite, Santos e Vitória, Vila Belmiro, Rodrigo Vittar, André Neto. 8 da noite, o jogo do Peixe na Vila Belmiro. 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
1: São Paulo.
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0: Todo mundo é Brasil. Copa do Mundo vem aí. Lá no ataque arranca o time do Grêmio. Arthur domina pela meia, protege. Ameaçou abrir na ponta direita. Se arrepende, volta. Rolou na meia esquerda no ataque. Grêmio domina. Gabriel Meck na ponta para Muso. Dominou na canhota para Meck. Sozinho. Entrou na área da esquerda. Liga de fundo. Caio César. Um bote perfeito. Na bola. Gabriel caiu. Jogada arriscada. Escanteio só, né, Pradella?
3: Porque ele chegou atrasado, Oscar. Teve uma falta de comunicação entre ele e o Mateuzinho de quem acompanharia o Amuso. Conseguiu travar na bola o Caio César. Depois o Amuso caiu no gramado porque teve o contato com o Caio César. Por enquanto, só escanteio e acho que vai ser só isso mesmo.
0: Eu no VAR, em Prates?
4: Ah, qualquer empurrão seria um soco.
0: Atenção, lá vai Grêmio, bola para a grande área, chegou para Arthur, dominou na área, marcado pelo Bidu, não tem chance para o chute. Sai da grande área, protege pela direita, Bidu colado nele, bola recuada pela meia, lá vem João Pedro, arriscou com a esquerda, chuta, bate no corintiano no meio do caminho.
5: Escalado.
0: Rebate e volta para Caio César, leva para o Corinthians, ameaça o contra-ataque, gira pela direita, Garro, dominou para o Timão, prende a bola, perna esquerda, enfiou para Iro, para Bidu na área, dividiu com o goleiro e caiu. O juiz marcou falta, ou vai dar cartão vermelho para o goleiro que fez a falta. Está expulso o Beltrano. Só um possível impedimento do Bidu ali para salvar o Grêmio do lance.
3: Sim.
0: Beltrano entrou, pegou o Bidu, era o último, fez a falta marcada. O juiz mandou esperar tudo, está falando com a cabine para ver se teve impedimento ou não ali. Estava impedido, Prates?
4: Não me pareceu impedido não, Oscar. Pelo menos sem o replay, não me pareceu em condição legal do Bidu.
0: O Beltrame saiu desesperado, acabou atingindo a bola, mas pegou o Bidu também. O juiz deu falta. Pradella.
3: É, Oscar, porque o Beltrame era o último homem ali na marcação do Matheus Bidu. O goleiro não toca na bola. Não tem toque na bola do goleiro. Então não tem disputa. Agora, se o contato dele com o Bidu foi faltoso ou não, é outra história. Quem soprou na orelha do árbitro de que era para expulsão foi o auxiliar número 1, porque o árbitro mesmo estava na dúvida. Agora é o VAR para ver a imagem e avaliar se o Beltrame vai ser expulso ou não, ou se ele considerou que não teve falta no lance.
0: Está expulso por enquanto o goleiro do Grêmio, a falta marcada. O que pode salvar, repito, o Grêmio no lance é um possível impedimento do Bidu. E acho que estão vendo isso, né, Prates?
4: É, Oscar, mas eu não vi impedimento não. Quando o Garro vai lançar, o Grêmio está com o time inteiro na frente, o Bidu faz um movimento correto. Não me parecia, em condição de impedimento, o Bidu não. E sem impedimento, a expulsão do Thiago Beltrame é correta. O Grêmio perde por 3-1 e vai perder o goleiro expulso também, Oscar, até segunda ordem.
0: Pradella.
3: E só é bom a gente relembrar, tá? A gente está falando isso desde o início da jornada. O Everton é o goleiro titular do Grêmio, mas ele está com a seleção brasileira. Então está estreando hoje o Thiago Beltrame, de apenas 22 anos, estreia no profissional. Com ele sendo expulso, o Gabriel Menegon, de 17 anos, também jogador da base, também nunca estreou no profissional, deve entrar, e aí vai sair um jogador de linha na equipe do Grêmio.
0: Menegon, quase Menegatti.
3: Exatamente. Menegon
0: vai entrar.
3: Hoje, Menegon ou Menegatti, Oscar?
0: Não, a família Menegatti está forte hoje
3: então
0: aqui.
3: Tá.
0: Lari e o Lucas. O Prats vai ter mexida no Grêmio, muito provavelmente. Na fiel, o corintiano está fazendo a festa em Porto Alegre. O Corinthians ganha o jogo 3-1. Mandando um recado aqui pra gente que tá ouvindo a gente no meu computador. Neia, esperando o jogo do Santos. Ratinho ligado. Alô, Neia. A CBN, ó, ligada em você.
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0: E a Maura Ciapei continua com a gente. Éder Valença tá aqui. Valeu, Éder. Cícero, Toshiba, Isaura Ferreira. Obrigado pela audiência, dona Isaura. Está confirmada a expulsão lá do campo, hein, Pradella?
3: Tá sim, Oscar. Expulso o Thiago Beltrame, que é o quarto jogador do Grêmio a ser expulso nesse campeonato brasileiro.
0: Olha aqui quem está ouvindo a gente também com o radinho ligado. Thiago Gaviões da Fiel, muito nosso. Alô, Thiago! Obrigado pela sintonia. 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

0: Ave Cantem, você. Silas Fiorotti, Ratinho ligado, obrigado.
1: Placar
0: de 3-1 Corinthians. Jogo parado. Tá escalado os times já na Vila Belmiro, mas espera um pouquinho, André Neto, deixa eu ver aqui que tem uma expulsão. Thiago Beltrame tá saindo e é o goleiro. Vai ter substituição no Grêmio, né, Pradella?
2: Vai ter, Oscar. O Gabriel Menegon, com a camisa 31, vai entrar, mas por enquanto, o quarto árbitro ainda não levantou a placa porque ele tá terminando de se arrumar, né? O goleiro demora um pouco mais, porque tem as luvas e tudo mais. Agora só que a substituição vai ser feita, o Beltrame já foi pros vestiários e tudo mais, já tá confirmado isso. Enquanto isso, vai ter a mudança. E o André, camisa 77, também vai entrar na equipe do Grêmio. O André Henrique, 77, vai entrar. Então serão duas mexidas. O Luiz Castro aproveita para fazer as duas últimas mudanças. Vai sair o Carlos Vinícius, 95. Carlos Vinícius, 95, sai. E sai também o Gabriel Mac. O autor do gol, Gabriel Mac, sai. Sai o Carlos Vinícius. Entram André Henrique, 77. E o 31, Gabriel Menegon.
0: O técnico Marcelo, comentarista, fala aqui, tempo de jogo 34, segundo tempo, o jogo está parado uns 3 minutinhos ali, porque o goleiro foi expulso, o goleiro reserva está entrando, Menegon está indo para o gol do Grêmio. O técnico Marcelo, comentarista, fala aqui, 3-1 Corinthians, fala Prates.
3: O Luiz Castro está vendo a viola em cacos, né, Oscar? Está tentando mexer agora para evitar um prejuízo ainda maior. Então entra o centroavante no lugar do Carlos Vinícius, que é o André Henrique. O Carlos Vinícius hoje participou do jogo só bem no começo, depois sumiu. E vai embora um meio atacante como o Mac para entrar o Menegon. É um goleiro no lugar de um meio, um centroavante no lugar de outro centroavante. O Grêmio está completamente desarticulado, desorganizado no jogo, tomando 3-1 e com 10. Veremos o goleiro frio, uma falta perigosa para o Corinthians na meia-lua, Oscar Ulisses.
0: Vai mudar o Corinthians.
2: Alan, camisa 29 vai mudar, mas era capô. Quatro, tô mostrando assim, ó, depois, só depois que vai mudar, depois dessa falta.
0: Cuidado que você já tomou um apito pra dela.
2: Não, falei só depois.
0: Falta pro Timão, perigosa. Pera aí, Santos, pera aí, André Neto. Garro vai bater essa falta. 3-1, Corinthians ganha o jogo. Prato, você recuperar, vai fazer?
3: Sim.
0: Carro, Mateuzinho também tá na bola, todo o Corinthians no ataque, pronto para cobrança de falta. Rodrigo Garro, o Grêmio faz a barreira, protege o canto esquerdo do goleiro que entrou agora. Lá vem Corinthians, Mateuzinho, Garro, um dos dois, autorizado, Garro, perna esquerda, defendeu o goleiro, Menegon, Gabriel Menegon vai no canto certo. E é pra rede, hein, Pradella?
2: E assim, Oscar, tinha endereço, é o terceiro goleiro do Grêmio que está em campo, porque o reserva foi expulso e o titular está com a seleção brasileira.
0: Vila, alô, Neto!
4: Alô, Oscar, o Santos está escalado com Gabriel Brazão, Igor Vinícius, Lucas Veríssimo, Luan Pérez e Escobar, William Arão, Christian Oliva e Miguelito, Gabriel Bontempo, Barreal e Gabigol. Quando você quiser, eu escalo Vitória também.
0: Atenção, já, hoje à noite, às 8 da noite, tem jogo do Santos e Vitória, Vila Belmiro, transmissão aqui no Futebol Globo CBN, aqui 36, segundo tempo, 3-1, Corinthians, Garro, escanteio de mão, perna esquerda, meteu na grande área, Gustavo Henrique de cabeça para fora do gol. Tiro de meta para o Grêmio, 36, bate o reloginho da CBN, 36, segundo tempo. Campeonato Brasileiro, em Porto Alegre,
5: Corinthians,
0: 2 do André, 1 do Caio César, Corinthians 3,
5: Grêmio,
0: Gabriel Mac, Grêmio 1, 3-1 pro Timão. Vila,
4: Oscar, o Vitória também está escalado, com Gabriel Vasconcelos Vitória. No gol, Claudinho, Kaique, Neres, Luan Cândido e Jamerson na defesa, meio de campo de Baralhas, Zé Vitor e Mateuzinho, no ataque, Eric e René, a bola rola às 8 horas da noite.
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6: Na Arena Fonte Nova, 30 minutos do segundo tempo, Bahia 1, Botafogo 1 e jogos já encerrados dessa 18ª rodada do Campeonato Brasileiro. Flamengo venceu o Coritiba por 3-0 e o Atlético Paranaense venceu o Mirassol por 1-0.
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0: Com meu eterno chefe, Osmar Santos.
8: Chega mais, garoto.
0: Falta marcada ali pela esquerda no ataque. É posse de bola para a equipe do Corinthians, que mexeu. Pradella.
2: Mexeu, Oscar. Saiu Ranieri, 14. Entrou o 29, Alan. Foi a primeira mudança do professor Fernandes.
0: 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O Corinthians mexe lá, o técnico mexe lá, o comentarista fala aqui, fala Prates.
3: O jogador também para ficar com a bola, Oscar. Corinthians encontrando bons espaços, com tabelas, com aproximação. O Alan vai pegar um cenário bom para jogar. Corinthians com a bola, 3-1 à frente, um atleta mais.

0: em campo, Garro, Bidon, André, Alan, todo mundo para tentar dominar, para ludibriar o Grêmio, para quem sabe fazer um quarto gol para
1: o
0: Corinthians.
1: 3-1, o Timão está ganhando o jogo, estamos caminhando para 38 minutos, já passamos os 38, vamos para 39 aqui. Garro dominou para o Timão, para Caio César, fez o terceiro gol do Corinthians hoje. Aqui lá vem Caio César, perto da linha de fundo. Pedro Gabriel tira, bola fora, lateral para o Corinthians, à direita no ataque. Próximo jogo do Corinthians, para a tela.
2: Só depois da Copa do Mundo, Oscar. Pelo Campeonato Brasileiro, jogo em casa contra o Remo, ainda não tem data nem horário.
1: E o próximo jogo do Grêmio?
2: Contra o Mirassol, pelo Campeonato Brasileiro, aí o jogo é em Mirassol também, sem data e horário marcados.
1: Aqui Corinthians aperta lá no ataque, a ala recupera a bola para o Timão, volta para Gabriel Paulista. 38:40 no segundo tempo. Gabriel Paulista domina, toca a bola pela meia direita para Bidon, Bidon recebe, puxa para o ataque, Caio César encosta pela meia direita, foi lançado. André entrou, bico da área, bola para ele, divide Vieira. Tira pro Grêmio, afasta de qualquer jeito. 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Lá vem para o ataque o Corinthians, a bola tocada ali pela amiga Alan, briga pela posse de bola, perto de Mateuzinho, arruma. Arruma e volta, amigo da fogueira, próprio Mateuzinho, volta na segunda bola e dá um toque de cabeça para trás para Gustavo Henrique. Agora sozinho no campo de defesa, para Gabriel Paulista, Paulista para Bidon, Bidon domina, 3-1 para o Corinthians aqui. Bidon adianta pela amiga direita para Mateuzinho, lateral avança, vem para o ataque para Caio César, recebeu na direita, já levou o entrou na área, tocou o Mateuzinho, mais adiante, liga de fundo para trás, tira o zagueiro, voltou, Caio César, briga, falta em cima do Amuso, falta pro Grêmio, pra tela.
2: Daqui a pouco o Corinthians vai mexer de novo, Oscar, Zacaria Labiade, Labiade 52, vai entrar na equipe do Corinthians, o Garro tá cansadão já, viu?
1: Atenção, Grêmio no ataque, bola para a grande área, passa por todo mundo, cai para cá, aqui na esquerda o André. André Henrique domina pela canhota, falta para Musa, Musa dominou. Grêmio está com 10 em campo, o goleiro foi expulso ainda há pouco. 3-1 para o Corinthians, bola pela meia, Arthur, Arthur lá na ponta direita no ataque. Recebida pela direita outra vez, Enamorado, Enamorado domina, marcado ali perto ali pelo Bidon. Encarou, tentou a finta, um toquinho na bola na meia, Bidon dá um toque nela, volta para Enamorado. Enamorado recua, João Pedro mais atrás ainda. Metade do campo, bola para Wagner Leonardo, aqui na esquerda, para Gabriel, domina Pedro, Gabriel pisa na bola, marcado pelo primeiro Caio César, diante dele, recuada, jogada ali pela metade do campo, lá vai para o domínio zagueiro, Vieira toca para Wagner Leonardo domina, chega o time do Corinthians, Yuri Alberto está para marcar, bola tocada na ponta esquerda, recebe aqui na canhota no campo de ataque, outra vez o time do Grêmio, Enamorado aperta pela esquerda, volta um pouco, cruzamento para a área, Gabriel Paulista, o toque de cabeça tira, Futebol Globo CBN, tem jogo.
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1: 3-1, Timão, o jogo, Rafael Prates. Fala, Prates.
0: Pro Corinthians agora trocar passe e deixar o tempo correr, Oscar. O Grêmio está completamente entregue. Se o Corinthians não permitir que o Grêmio entre no jogo com alguma falha muito bizarra, alguma falha muito bizonha, o Corinthians vai ganhar o jogo em Porto Alegre. No segundo tempo, o Corinthians dominou as ações quando teve tabela, quando teve aproximação, quando teve troca de passe pelo meio da defesa, da marcação do Grêmio. O Grêmio foi se entregando no jogo, foi se esfacelando, o Corinthians aproveitou muito bem. Segundo tempo bom do Corinthians para 3-1 e cabe até um pouco mais se o Corinthians forçar mais o jogo.
1: Lá vem Timão, Garro bate para o gol, esbarra no zagueiro, bate no Vieira, vai fora, escanteio para o Corinthians. Para dela.
2: Corinthians que vai mexer em dose dupla. Era o Labiade, agora chegou o Carrijo também, vem o marroquino, vem o peruano, que não vivia na Bolívia. Vem mexer o Corinthians, agora a ver se é antes ou depois da cobrança de escanteio.
1: Labiade que fez um golaço pro Corinthians no último jogo, né? Na Libertadores da América, não foi isso?
2: Foi o primeiro dele com a camisa do Corinthians contra o Peñarol.
1: Sem pulo que você nunca deu na vida pra dela.
2: Nem com pulo, nem sem pulo.
1: Foi contra o Atlético Mineiro, tá corrigindo o Prates aqui.
2: Foi o segundo gol dele pelo Corinthians, esse. O primeiro foi contra o Peñarol.
1: Viu, Prates?
2: Mas não foi de sem pulo o primeiro.
0: Anotado, check.
1: Vai entrar Labiade no time do Corinthians, camisa número 52, quem sai?
2: Caio César, 37, é o primeiro que sai. Sai também o André. André, 49, autor de 2 gols. Então saíram os autores dos gols. Saem André e Caio César, entram Labiade e Carrijo.
1: Segundo tempo, 42:40, escanteio de mão, Garro, lá na esquerda, Rodrigo Garro meteu na grande área, no alto, tira o Grêmio, faz o corte de cabeça, faça de qualquer jeito, Enamorado.

0: Bate e volta pela ponta esquerda mais uma vez para a equipe do Corinthians. Garro com a bola, curtindo na meia ala, rolou aí mais atrás um pouco, mas ainda no ataque Mateuzinho. Mateuzinho protege das costas pro gol e volta. Recua para a ala, abre pela ponta esquerda. Garro, torcida no grito violeta, torcida corintiana aparece no jogo. Lançamento na esquerda, linha de fundo, Bidão cruza, tira. Wagner Leonardo afasta pro Grêmio. André briga pelo rebote. Arthur da bola, mete fora. Lateral para o Corinthians aqui na direita no ataque. 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
0: Hoje, 8 da noite, o jogo do Santos. Daqui a pouco, na Vila Belmiro. Daqui a 40 minutos, o Santos joga contra o Vitória. Rodrigo Bittar transmite aqui no Futebol Globo, CBN, o time da CBN. Vai me chamar para dela.
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0: Renda, público.
2: Público pagante, 42.089, 42.089 na Arena do Grêmio. Público total, 42.359. Renda de R$ 2.611.781,30. Repito então, público, 42.359.
0: Placar de 3-1 Corinthians. Ganhou bem o Timão, Pratos?
3: Ganhou sim, Oscar. Tirando os 15 minutos do começo do jogo que o Grêmio chegou a encurralar o Corinthians, dali em diante, o Corinthians dominou, deu as cartas do jogo, empatou no primeiro tempo, poderia ter virado. Segundo tempo, 2 gols em 2 minutos, 3-1. Corinthians ganha com boa impressão para parar tranquilo antes da Copa do Mundo.
2: E Oscar?
0: Oi.
2: Pela segunda vez no Campeonato Brasileiro, o Corinthians consegue fazer 2 vitórias seguidas. Ainda não tinha conseguido isso mais de uma vez. Consegue e sobe na tabela de classificação. Nas minhas contas aqui, está saindo lá de baixo para a 9ª colocação até agora.
0: A classificação do campeonato, a Lari me ajuda daqui a pouco, que vê o Corinthians que subiu, subiu bem na classificação agora, depois da vitória hoje aqui. Lá vem para o ataque o Timão, para a tocada para Carrijo, entrou agora para Bidon, Bidon domina pela meia, recua Gabriel Paulista, Carrijo de novo, grande lua, lá na direita, Mateuzinho busca, busca para o Corinthians, se mete pela ponta direita, tenta imprimir velocidade, para, volta para Bidon, Bidon domina, Mateuzinho, Mateuzinho, pelo alto aqui na meia direita, lá vai para o domínio, desce o Corinthians com uma ala para Carrijo, Carrijo, ala, ala atrás, Gabriel Paulista, domina a bola pouco depois da metade do campo, para Carrijo, para ala, ala vem voltando com ela e recua para Gustavo Henrique, para trás, mais atrás ainda, para o goleiro, Hugo, meia lua da área, pega para o Corinthians, instantes finais, o Corinthians sobe na classificação, né Lari?
4: Isso, Oscar, vai pulando para 9ª colocação com 24 pontos.
0: É isso.
2: Mais lá, 6.
0: Lá no ataque, Corinthians da esquerda, Labiá dominou agora, Zacarias Labiá tentou tocar na meia, errado. Perde a bola, volta o Grêmio para fazer o corte, bola para o goleiro. Entrou agora, Menegon, domina e lança para o ataque. Na metade do campo, Corinthians já apanha a sobra. Gabriel Paulista escora para Carrijo, Timão tocando a bola, esperando o jogo chegar no final. E o Grêmio também está assim, o Grêmio está com 10 em campo. O goleiro foi expulso. Diz que o Grêmio não quer mais dar atenção, lá vem Corinthians. Yuri Alberto dividiu, ganhou falta para dela.
2: Falta marcada, Oscar, em cima do Yuri Alberto, que participou de 2 gols, mas ainda não fez o dele, né? Tá em uma sequência de 4 jogos sem balançar as redes. Cartão amarelo para o Vieri, camisa 44. É uma pancada na canela do camisa 9 corintiano e o Corinthians tem falta agora.
0: Lá na meia direita no ataque, o Corinthians chega para bater a falta nos instantes finais da partida. Já estamos com 46, o jogo vai até 51 e o Corinthians ganha. 3-1 o placar, Yuri Alberto continua caído. Yuri Alberto foi bem hoje, Prats?
3: Yuri Alberto foi bem no segundo tempo, Oscar. Primeiro tempo ele até participou, perdeu algumas chances, mas de maneira geral deixou assim, foi bem. Segundo tempo dele ele foi decisivo nos gols marcados pelo Corinthians.
0: O melhor do Corinthians, Prats?
3: Eu escolheria o Caio César.
0: É?
3: Sim, e segundo o André.
0: Falta marcada pela meia direita, o Corinthians está pronto para a cobrança de falta. Você que está na seca, Pratos, mais uma chance, a última, hein?
3: Agora não vai ser gol, agora pode esquecer.
0: É?
3: Já tentou, agora
0: cê,
3: não vai.
0: Você está meio na escola, posso dar o texto?
3: Não, não chega tanto, Oscar, não confia 100% assim. Confia desconfiando, se é que você me entende.
0: Você está meio na escola Pascoal, hein, Pratos?
3: É, Oscar, se fizer não tem culpa nenhuma.
0: Lá vai Garro para bater a falta pela meia direita. Já tem mais mexidas do Corinthians aqui. Está colocado o Garro, camisa número 8 para a cobrança de falta. 3 homens na formação de barreira. Adiantou mal na área, tira o Grêmio. Corte é feito, Amuso recuado, tira para o Grêmio. Sai jogando com o Arthur, Arthur domina. Muda o jogo na perna direita, defesa para Wagner Leonardo. 47-20. Jogo vai até 51, 3-1, Corinthians ganha. Timão com a bola, Matheus Vitor domina pela ponta esquerda, prende a bola, Grêmio está com 10 em campo. O goleiro Beltrame foi expulso depois de uma falta que fez em cima do Matheus Bidu. Lá pertinho da meia lua da área, era o último homem, o juiz expulsou.

0: e o Grêmio está com 10 em campo. E o Corinthians ganha por 3-1. Já era o placar de 3-1 quando o goleiro foi expulso. Jogo parado, falta para o Corinthians. E mexe de novo para Della.
1: Mexe de novo, Oscar. Vem aí Matheus Pereira, 23, e Dieguinho, 61. Dieguinho, 61, Matheus Pereira, 23. Vai sair o Breno Bidon, número 7.

0: Dieguinho, velocidade mais à frente, mas o Pereira para ficar com a bola. O Diniz aproveitou para descansar André, Ranieri, Bidon, Garro, Caio César. Alterações para o tempo passar e o Corinthians confirmar a vitória em Porto Alegre.
1: 3-1, Corinthians ganha o jogo aqui, 48-30. Timão no ataque, bola para Dieguinho, domina pela ponta direita, penetra no campo, marcado pelo Mamuso. Volta um pouco Carrijo, Carrijo ameaçou, passe na ponta mais adiante, mas se arrepende, recua para Dieguinho. Dieguinho atrás, Gabriel Paulista, Dieguinho de novo, dominou meia direita, vira, fica de frente para o ataque, lá na ponta direita, Bidu adiantou na direita no ataque, chega para dominar a linha de fundo, Matheus Pereira, zagueiro tira. Vieira mete fora, lateral Corinthians, para dela.
2: Só isso e mais nada, mais dois minutinhos e o Corinthians garante a segunda vitória seguida no Campeonato Brasileiro.
1: E sobe bem na classificação, está pulando agora para a oitava posição, para a nona colocação. Já tem jogo na Vila Belmiro, Santos em campo daqui a pouco. Santos e Vitória, Rodrigo Vittar transmite o jogo da CBN, o jogo lá começa às 8 da noite. Ele e o André Neto no Futebol Globo CBN, aqui em instantes finais, 3-1, Corinthians ganha o jogo. Amanhã, 4 horas da tarde, Palmeiras, Chapecoense.
3: Palmeiras,
1: às 6:30, Brasil e Panamá. À noite, 8:30, Remo e São Paulo, tudo aqui na CBN amanhã. Lá vem namorado pro Grêmio, dominou a linha de fundo, cruzou para trás. Gabriel Paulista, de plantão, toca lá para fora da grande área, tira pro Corinthians. 50 minutos, um para acabar. Corinthians ganha, placar de 3-1 pro Timão. Bola para o Iroberto pelo comando do ataque, não pega. Wagner Leonardo protege e recua, toca a bola para Vieira e abre pela meia direita. Domina o Grêmio, lá vem Léo adianta a bola pela ponta direita, cai na ponta direita no ataque, recebe namorado lá pela ponta, marcado de perto pelo primeiro do Corinthians, faz a finta, vem para meia, escapou do Zacarinha Labiade, cruzamento na grande área, Mateuzinho de cabeça, ninguém de frente na pequena área, para fora, escanteio pro Grêmio. Fratela.
2: Tem mais 30 segundos de jogo, segundo os acréscimos da arbitragem. No tiro de canto, o Grêmio vai tentar voltar a ficar vivo na partida.
1: Instantes finais do jogo, pouquinho para acabar, segundos para o fim do jogo. Cruzamento na área, Carrijo de cabeça tira. Rebote e volta para o Grêmio. Amuso domina a bola pela ponta esquerda, sai jogando ali pela direita. Recebe e tenta levar para o ataque Wagner Leonardo. Termina o jogo em Porto Alegre. 2 do André, 1 do Caio César, Corinthians 3.
3: Grêmio,
1: Gabriel Meck, Grêmio 1, termina o jogo, vitória corintiana 3-1. 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
5: O Tribunal Regional Eleitoral de Pernambuco, o TREPE, divulgou um alerta para impedir a utilização de festas juninas, shows e demais eventos tradicionais financiados ou apoiados pelo poder público como espaços de promoção pessoal e propaganda eleitoral antecipada para as eleições.

Gerais de 2026. A medida foi oficializada por meio de ofício circular, no qual o tribunal orienta os partidos políticos a informarem claramente dirigentes, gestores, filiados e pré-candidatos sobre a proibição do uso de palcos, sistemas de som, telões e anúncios oficiais dos eventos para manifestações de cunho político. O descumprimento das determinações pode resultar na caracterização de abuso de poder político e propaganda irregular, acarretando punições como multas, suspensão do evento, cassação de registro ou diploma e até declaração de inelegibilidade.

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0: 7:32.
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1: Alô, alô, torcedor brasileiro, alô, alô, torcedor pernambucano, muito boa noite pra você. Pra você que se liga com a gente no Som do Futebol Globo CBN, pra mais uma super transmissão esportiva. Então aumente o som do seu rádio, porque o time de craque chega pra trazer as emoções da 11ª rodada do Campeonato Brasileiro da Série B. Clássico dos clássicos na Ilha do Retiro, Sport Náutico, e você confere tudo com a gente aqui no Futebol Globo CBN.
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1: E a narração é dele, do Camisa 10.
0: Eri Santos.
1: Os comentários, toda análise a cargo de André Luiz Cabral nas reportagens, descrevendo os lances e trazendo todas as informações do rubro negro da Ilha do Retiro, do Alvi Rubro dos Aflitos, tem no time de craques Ricardo Luiz e Thiago Silva. A técnica de estúdio, que conta com Djalma Teixeira, Lucas Barbosa, Evandro Chaves, Anderson Ricardo, sob a capitania de J. Geraldo. A equipe de externa, que tem Carlos José. Na tecnologia da informação, Ramon Carlos. A técnica de Caruaru, que tem Nath Alves, Erison Vaz, Moisés Rush, Azenilson Vieira e toda a equipe técnica da TV Asa Branca, afiliada Globo. Você confere o Futebol Globo CBN através do seu rádio pela CBN Recife 105.7 e CBN Caruaru 89.9.
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0: CBN Recife, no Instagram, CBN Recife. 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A retransmissão autorizada é também para a Serra FM, e para quem quer saber mais e melhor sobre futebol, pode ligar que aqui tem jogo.
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3: Esporte Ricardo Luiz.
4: 3 meses após a conquista do tetracampeonato estadual em cima do Náutico, Esporte volta a enfrentar o arquirrival em uma decisão que pode fazer com que o Leão finque o pé no grupo de classificação. Partida significa para o Esporte a recuperação após a eliminação no Nordestão e voltar a vencer dentro de casa após 2 partidas. Time tem desfalque e deve ter mudanças após rendimento abaixo apresentado no meio de semana na eliminação da Copa do Nordeste.
3: Náutico, Thiago Silva.
5: Que tem um desfalque pesado no meio-campo. Jogador importante, suspenso, está fora do jogo de hoje. Daqui a pouco saindo a escalação oficial. Atacante Derek, recuperado, chegou agora há pouco junto com a delegação. Time à base das últimas partidas, essa base deve ser mantida. Náutico com o lema vencer e voltar e chegar à liderança do campeonato. Aqui na Ilha do Retiro, aproximadamente 120 torcedores do Náutico, já preenchendo o espaço do Tibu, aqui no antigo placar eletrônico do Esporte.
0: O Futebol Globo CBN tem opinião.
3: André Luiz.
6: Se para o técnico Hélio dos Anjos, nada, absolutamente nada do que aconteceu na quarta-feira, na eliminação do Esporte pela Copa do Nordeste, foi utilizado para a preparação de hoje, o Esporte volta à Ilha do Retiro com toda a pressão, buscando não só voltar a vencer, mas também voltar a apresentar um bom futebol.
0: Destacando os jogos da rodada aqui no Central da Bola pelo Campeonato Brasileiro da Série A, partidas já encerradas: Atlético Paranaense 1, Mirassol 0, Flamengo 3, 0 para o Coritiba, 1 para o Grêmio, 3 para a equipe do Corinthians, encerrado também, 2 para o Bahia, 1 para o Botafogo. Começando em instantes às 8 horas para Santos e Vitória, confronto que acontece na Vila Belmiro. Pelo Campeonato Brasileiro da Série B, encerrado 1 Avaí, 2 para o Criciúma, 1-1 entre Atlético Goianiense e Goiás, e se enfrentando nesse momento o Atlético, vai vencendo por 1-0 a equipe do Fortaleza. Agora são 7:38. 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
1: Agora são 7:41 e todos os detalhes, as informações direto da Ilha do Retiro, começando pelos mandantes, o rubro-negro da Ilha do Retiro, para ser destacadas as últimas informações, as atualizações, tudo o que se passa por lá com ele, Ricardo Luiz, trazendo as últimas do Leão. Muito boa noite para você, Ricardo.
2: Boa noite, Osmar. Um abraço, ótima transmissão para todos que estão nos acompanhando aqui no Futebol Globo CBN, no nosso Enquanto a Bola Não Rola, quando a chuva aperta aqui na Ilha do Retiro e a movimentação nas arquibancadas é que é legal, que é bacana. Todo mundo sacando a capa de chuva para se proteger. Ilha do Retiro não recebe, por enquanto, um público como nesse momento, faltando mais ou menos esse período antes da bola rolar na partida da última quarta-feira pela Copa do Nordeste diante do Fortaleza. A tendência é que realmente o público não seja igual ao da decisão diante do Fortaleza pela Copa do Nordeste. Partida hoje que é para recuperação. Após o vexame na última quarta-feira com a eliminação, o Sport tinha praticamente encaminhado a sua ida para a final da Copa do Nordeste, mas pela vitória fora de casa no primeiro jogo, mas perdeu dentro de casa e aí se tornou um vexame. Podemos colocar assim a partida do Sport diante do Fortaleza na última quarta-feira. Sport que vai tentar voltar a vencer uma partida dentro de casa. São dois jogos seguidos de derrotas dentro da Ilha do Retiro. Foi derrotado pela Série B para o CRB e nessa partida da última quarta-feira para a equipe do Fortaleza. Essa partida de daqui a pouco pela 11ª rodada da Série B do Campeonato Brasileiro é o reencontro entre Sport e Náutico após 3 meses depois da final do Campeonato Pernambucano, onde o Sport conquistou o tetracampeonato. Então as equipes voltam a se enfrentar daqui a pouco, agora pela Série B do Campeonato Brasileiro. O Sport está na terceira colocação, inclusive durante a partida de mais cedo, que acabou agora há pouco, entre Goiás e Atlético Goianiense. Goiás estava vencendo o Atlético Goianiense, estava ultrapassando o Sport, colocando o Leão na quarta colocação. Mas aconteceu o empate, o Sport vai iniciar a partida de daqui a pouco na terceira posição, com 19 pontos ganhos. Se vencer o clássico e dependendo de outros resultados, o Sport pode chegar à liderança e se estabilizar no grupo classificatório. Para a partida de daqui a pouco, havia expectativa com relação a mudanças realmente no plural para a partida de daqui a pouco, mas o técnico Márcio Goiano vai manter a mesma formação com a exceção de Felipinho, ausente por conta do terceiro cartão amarelo. Edson Lucas é o titular na lateral esquerda de daqui a pouco. Havia a possibilidade de mudança, quem sabe, na zaga para o retorno do Marcelo Aju, no meio-campo para a saída do Iago Felipe, mas não. Márcio Goiano mantém a mesma base do Sport, mesmo time praticamente que foi derrotado na última quarta-feira. Spoiler, como você gosta, Osmar Cordeiro, do Sport para a partida de daqui a pouco: Thiago Couto, Madson, Zé Marcos, Marcelo Benevenuto e Edson Lucas, Zé Lucas, Biel Fonseca, Iago Felipe, Cleison, Christian Barleta e Pedro Perrotti. É o time do Sport para o clássico dos clássicos diante do Náutico aqui na Ilha do Retiro.
1: E o outro lado, a equipe do Náutico chega.

0: chegando com todos os destaques e as atualizações direto da Ilha do Retiro, as informações do alvirrubro dos aflitos com ele, Thiago Silva. Muito boa noite para você, Thiago.
1: Um abraço, Osmar. Boa noite para você também, uma boa jornada para todos nós. Muriel entrando pro aquecimento e o Guruceaga também, Náutico tá escalado. O Enderson é desfalque confirmado por suspensão. E como a gente vinha trabalhando nos noticiários aqui da CBN, Leonais Souza é o substituto. Derek recuperou-se a tempo, mas fica no banco de reservas. Paulo Sérgio mantido, Vitor Andrade também mantido. Júnior Todinho segue como opção no banco de reservas. Ele está dando sequência ao Betão e o Matheus Silva na dupla de zaga. Igor Fernandes segue na lateral esquerda, o Reginaldo segue na lateral direita. O meio campo com Leonay, Luiz Felipe e Dodô. Esse é o time do Náutico com Vinícius, Paulo Sérgio e Vitor Andrade. Náutico a uma vitória de chegar à liderança do Campeonato Brasileiro da Série B. Tem alguns jogadores pendurados, Vinícius, Matheus Silva, Vitor Andrade, o próprio Yuri Silva, que está no banco de reservas, o Derek, que também está no banco de reservas. Então, dos titulares, Vinícius, Matheus Silva, Vitor Andrade e também os técnicos, Hélio e o Guilherme dos Anjos. Náutico, que batalhou muito em relação, Osmar, aos ingressos para o jogo de hoje, já que o Sport estava cobrando R$150, preço único para a torcida do Náutico. E aí, o Náutico soltou algumas notas. A primeira nota foi solicitando uma imediata revisão, baseado no item 7.1 do manual da CBF, do regulamento. Então, essa foi a primeira nota. A segunda nota do Náutico foi mencionando a ausência de resposta do Sport, mesmo protocolando a medida junto ao STJD. O Náutico, a princípio, não recebeu nenhuma resposta, nenhum retorno, e aí emitiu essa nota. A terceira nota foi com a decisão da liminar favorável. O STJD deu favorável ao Náutico. E a quarta nota, o Náutico está evidenciando muito que o torcedor do Náutico, que realmente está comprando, comprou e está comprando por R$150, esse torcedor será ressarcido. Próximo jogo do Náutico, e aí terá guardar o canhoto, guardar algum comprovante, para o próximo jogo ter um desconto de R$30. Então, vai ter alguns capítulos ainda essa novela.
2: O torcedor do Náutico, Osmar, comparece. Fortaleza, não é isso, Thiago?
1: Oi?
2: Náutico e Fortaleza, dia 9, né? O cara apresenta o comprovante e tem um desconto de R$30 no ingresso contra o Fortaleza. É
1: perfeitamente,
2: assim?
1: Perfeitamente. André Luiz Cabral. Náutico e Fortaleza terá esse desconto. Então, vamos esperar o que vai acontecer, mas esse foi o último posicionamento da direção do Náutico. O ressarcimento para o próximo compromisso, realmente, contra o Fortaleza. É falar, Osmar, da torcida do Náutico, que com toda essa questão do valor do ingresso, está comparecendo. Evidentemente que o número ainda não é grande, o torcedor vai chegando aos poucos. Acredito que tem uns 200 torcedores do Náutico neste momento, que fica aqui, se estivéssemos nos aflitos, do lado da barra da sede do Clube Náutico Capibaribe. Antes existia um placar eletrônico aqui da ilha, o Ricardo vai trazer daqui a pouco mais detalhes. Esse placar eletrônico aqui já não vai mais existir. Então, a torcida do Náutico está localizada, como sempre, quando tem clássico aqui na ilha, fica nesse setor, atrás da meta, do lado direito da cabine da CBN, do Eri Santos, que vai narrar tudo daqui a pouco, às 8:30, do clássico entre Sport e Náutico. Volto com você, Osmar.
0: 7:49. 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
1: Agora são 7 horas e 51 minutos, seguindo aqui no Central da Bola com as análises do que é esperado para ser esse confronto da 11ª rodada, clássico dos clássicos, o enfrentamento de Sport Náutico, a primeira vez após a finalíssima do Campeonato Pernambucano, que o rubro-negro da Ilha do Retiro levou a melhor nos aflitos, vencendo por 3-0. E agora André Luiz Cabral chega aqui no Som do Futebol Globo CBN para destacar o que se espera dessa partida, o que mudou de lá para cá e análise do show de bola sobre o que veremos logo mais. Muito boa noite para você, André.
2: Boa noite aos companheiros, um ótimo trabalho a todos, uma excelente noite de sábado, um horário não muito atual, né, para o nosso futebol. Eu sou do tempo que dizia-se que sábado à noite não era dia de futebol na capital pernambucana, mas os tempos mudaram, né? Mudaram. E a CBF está tentando rever para a próxima temporada essa questão de horário dos jogos. O futebol brasileiro tem muito jogo à noite. E a CBF, ao contrário do resto do mundo, né? E a CBF está querendo dar uma revisada nisso. Inclusive, em um comentário desta semana, que está terminando, de mais jogos diurnos, evidentemente, nas regiões que isso é possível, do chamado jogo das 11 horas da manhã. E me parece que isso já muda um pouco, porque amanhã já teremos dois jogos pela Série B nesse horário, inclusive um que vai interessar diretamente a Sport Náutico, que é exatamente o São Bernardo, que está liderando o campeonato, um ponto na frente dos dois pernambucanos nesse momento do Campeonato Brasileiro da Série B. E um outro aspecto, o Náutico defendeu o seu torcedor, tem a sua razão de tentar diminuir o ingresso, tudo muito bem, tá tudo muito certo. Vamos ver no jogo da volta qual vai ser a postura do Náutico. Se o Náutico vai cumprir o artigo que ele quer que se cumpra na regulamentação da CBF, ou se vai tentar aplicar a chamada lei da reciprocidade. Como diria um amigo meu, quem viver, verá. Olha, Osmar, mudou sim. Mudou alguma coisa? Sim, mudou. Principalmente no esporte. A começar pelo comando técnico, né? O esporte mudou, inclusive, um pouco a sua característica de jogo. Ganhou uma consistência maior, tanto que a diretoria do esporte, depois do campeonato pernambucano, a final do campeonato foi dia 8 de março. O esporte estreou na Série B dia 21 de março e demitiu dia 23 o Roger. Quer dizer, a direção sentiu, e isso foi dito pelo presidente do esporte aqui no Futebol Globo CBN. A gestão do futebol do esporte sentiu que

poderia ficar no meio do caminho. Poderia não funcionar com o Roger, que foi demitido ontem do América Mineiro. Há quem diga que muito tarde. O América foi goleado pelo Juventude em Caxias por 3-0. E o Roger, na abertura dessa rodada 11 da Série B, foi demitido. Então, me parece que a diretoria do Sport estava certa. E aí, colocou o Márcio Goiano primeiro como interino e depois efetivando o treinador. Então, primeiro muda o comando e mudou um pouco a característica. Sem dúvida que isso aconteceu. Agora, o que não muda é que o clássico dos clássicos é o terceiro mais antigo do futebol brasileiro em toda a história. O primeiro dele, a primeira disputa foi em 1909 e a gente vai ter muita rivalidade. Eu sou daquela ala, né? Eu sou daquela ala que clássico não tem favorito. Aparentemente o Náutico chega no melhor momento, mas no Campeonato Brasileiro da Série B eles chegam iguais. Então eu concordo com o Hélio dos Anjos quando diz que nada vai interferir para o Náutico a derrota do Sport na quarta-feira. Isso eu concordo. Então, se é pelo fato do Sport ter perdido, se é pelo fato do Sport nas duas últimas partidas na ilha ter perdido, não quer dizer muita coisa para o jogo de logo mais. Uma coisa eu tenho certeza: Hélio dos Anjos e os seus comandados estão com sangue nos olhos para vencer o Sport. Por quê? Já tivemos 3 confrontos esse ano. Teremos mais um além do de logo mais aqui na ilha. Então serão 5 jogos no ano ao todo desses tradicionais adversários. O Náutico fez um 4-0 no Sport no primeiro do Campeonato Pernambucano. O Sport com sub-20, mas não interessa. Foi o Sport que foi goleado. Tivemos um jogaço na ilha no primeiro jogo da final do campeonato, no 3-3, onde o Náutico tinha um jogo na mão e terminou não sabendo ganhar, deixando o Sport vivo no campeonato, e tomou 3-0, surpreendente, né? Foi o único jogo do Roger que ele surpreendeu a todo mundo no comando do Sport. Então, pro jogo, o Náutico não deve mudar a sua postura. O Náutico é um time ofensivo, independentemente de onde joga. É um time que gosta de propor jogo, que gosta de sair pro jogo. E você tem mudanças, o Leonay nesse meio do campo, porque perde o seu titular. Tem o Luiz Felipe, que vai ganhando personalidade e fez a jogadaça do gol na vitória contra o Cuiabá. Então o garoto ganha mais força e ainda mais personalidade. O Dodô foi devedor no último clássico, certamente vai querer mostrar a sua personalidade e o seu bom futebol. Então isso de certa maneira já dá uma acirrada no jogo a mais, além de toda a tradição. E o trio de ataque do Náutico, o Sport tem que ter muito cuidado. Embora o Vitor Andrade não tenha feito uma grande partida contra o Cuiabá, é um jogador perigoso, é um jogador insinuante, é um jogador, como costumam dizer os treinadores, agudo, e principalmente pelo setor esquerdo, porque o lado direito do Sport também deixa um pouco a desejar na marcação. O Madson ainda não está naquele condicionamento que se espera, então é preciso de novo o lado esquerdo do Náutico ter a atenção dobrada. O Hélio pode até fazer a troca dos homens do lado do campo, pode até botar o Vinícius pela esquerda, como ele fez no jogo aqui mesmo na Ilha do Retiro, e surpreendeu o Sport na primeira da final do campeonato. Ele pode repetir a dose. O Madson não jogou aquele jogo, mas ele pode hoje aqui, de repente, de novo surpreender a equipe do Sport no setor direito da defensiva rubro-negra. Então é preciso ter atenção, porque esse aspecto pode acontecer. Se bem que o Filipinho sai muito pro jogo e também é vulnerável. O lado esquerdo da defesa do Sport, quando joga o Marcelo Aju, também encontra alguns problemas. Hoje, a permanência do Zé Marcos, como disse o Ricardo, o nosso companheiro Ricardo Luiz, havia uma expectativa da volta do Aju. Então está mantida a dupla de zaga do Sport Clube do Recife, com o Benevenuto e o Aju e o Zé Marcos e Benevenuto. Do lado do Sport, o Barleta foi devedor.

0: no jogo contra o Fortaleza. Então, é o clássico, é o tipo do jogo pro cara se soerguer. E ele tem sido a válvula de escape. Muita gente criticou o Márcio Goiano na substituição do jogo contra o Fortaleza, que ele tirou o Cleison e não tirou o Barleta. Mas o Barleta é o jogador que tira o coelho da cartola na sua velocidade, na sua maneira de jogar, no seu ímpeto de atacante, e que pode, nesse coelho que ele tira da cartola, resolver a parada. Por exemplo, botar o time de volta pro jogo. Você tá tomando 2-0, o 2-1 mesmo com a derrota leva pro pênalti, e o Barleta tinha muito mais característica disso do que o Cleison, mesmo com o Barleta mal. Então certamente o Barleta vai se esforçar mais um pouquinho no jogo de hoje para voltar ao patamar anterior. Então a expectativa é realmente de um jogo emocionante, de uma grande partida e de dois treinadores que são muito amigos. Quem trouxe o Márcio Goiano para jogar no Sport lá em 97 foi Hélio dos Anjos, então comandante do time da Praça da Bandeira, meu caro Osmar Cordeiro.
1: E agora são 8 horas e 1 minuto.

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Márcio Goiano, do técnico Márcio Goiano Esporte, vem para a partida com o Thiago Couto no gol, camisa 26. Na lateral direita tem Madison com a 13. A dupla de zaga do Leão, Zé Marcos, 4. Marcelo Benevenuto com a camisa 5. E na lateral esquerda, Edson Lucas com a 96. O meio-campo rubro-negro tem Zé Lucas, 58. Biel Fonseca, meia dúzia. Iago Felipe com a 7. O trio ofensivo tem Cleison, 25. Christian Barleta, camisa 30. E Pedro Perotti com a camisa de número 9. No banco, as opções do técnico do Leão pro gol. House, camisa número 1. Para a lateral direita, Augusto Pucci com a 68. Para a zaga, Marcelo Azul, camisa número 3. E Abraão, 28. Para a cabeça de área, volantes, Zé Gabriel, 23. Fábio Matheus, 47. Pedro Martins, 48. Para a meia de armação, Max, camisa 8. 10.

0: Muriel, camisa 1.
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0: Muriel, camisa 1. Reginaldo, 93. Betão, número 3. Matheus Silva, 25. Igor Fernandes, número 23. Repetindo, Muriel 1, Reginaldo 93, Betão 3, Matheus Silva 25, Igor Fernandes 23, Leonai camisa 19, Luiz Felipe 27, Dodô camisa 10, Vinícius número 7, Paulo Sérgio número 9 e Vitor Andrade camisa 11. No banco, Guruceaga 55, Arnaldo número 2, Auremir camisa 5, Yuri Silva número 6, Matheus Ribeiro número 14, Vitinho, camisa 22, Júnior Todinho, número 29, Felipe Cardoso, camisa 30, Wanderson, zagueiro, camisa 34, Ramon Carvalho, número 40, Samuel, 41 e Derek, 72.
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0: Roda de Santa Catarina, Braulio da Silva Machado será o árbitro principal, auxiliado por Thiago Americano Labis e Alex dos Santos. Quarto árbitro, Hugo Soares Dias. O quadro da FPF no VAR tem o José Cláudio Rocha Filho de São Paulo e na assistência de VAR, Antônio Adriano Oliveira do Maranhão.
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2: Agora são 8:07, 8:07, com as equipes escaladas e definidas. Ricardo Luiz destacando tudo do rubro-negro da Ilha do Retiro. Thiago Silva trazendo os destaques da equipe do Timbu. Chega mais uma vez André Luiz Cabral para falar sobre essas escalações, sobre o Náutico que não terá a presença de Wenderson, um desfalque muito sentido pela equipe do Timbu. Não terá mais uma vez Derek começando entre os titulares, mais uma vez Paulo Sérgio e a equipe mandante, o Sport, que opta por começar mais uma vez com Zé Marcos e também com Iago Felipe. Possibilidades de mudança, mas o Márcio Bueno optou pela continuidade dos jogadores que atuaram na equipe inicial do jogo contra o Fortaleza. O que é que dá para analisar disso aí, hein, André?
3: Bom, indo para o Sport, a questão principal é o meio do campo. Como vai se comportar o meio do campo do Sport? Porque cada jogo, já diz o ditado do futebol, é uma história. Então, cada adversário também tem o seu contexto. O meio campo do Sport tem Zé Lucas como o primeiro homem, Biel e Iago Felipe. Esse trio de meio do campo vai conseguir municiar de forma suficiente a peça ofensiva, a última linha do Sport em termos ofensivos? Vai aparecer o Biel como sendo de repente um quarto homem quando o Sport tiver essa bola vindo de trás para ser uma opção de finalização, já que ele se movimenta muito, é jovem, é um garoto, tem uma condição física privilegiada também o Biel? Como vai se comportar quando tiver que se defender? Porque há muito tempo no futebol, e isso não é de agora, há muito tempo no futebol uma recomposição é exigida. E se já lá atrás já tínhamos essa exigência, a linha de frente tem que ajudar a marcar. O atacante, o centroavante, marca a saída de bola, né, do seu adversário. Se brincar ali com o zagueiro, ficar naquele toque infrutífero de um lado para o outro, o atacante pode cutucar e induzir ao erro, mas é preciso ter atenção quando o adversário tiver a bola. E a gente sabe que o time do Náutico tem muita velocidade, é um time que já está acostumado a jogar nesse estilo, tanto é que na campanha do Clube Náutico Capibaribe, e aí nesse ponto os números não mentem jamais, vamos esquecer posicionamento de tabela. Vamos colocar aqui o jogo.

0: Zonal tem um empate no campeonato em 10 partidas. Quer dizer, basicamente, o Náutico ou ganha ou perde. Foi assim em 6 jogos com vitória e assim com 3 jogos com derrota. E tomou um 3-0 que deixou o torcedor do Náutico preocupado contra o São Bernardo sem jogar mal. O Náutico não jogou mal contra o São Bernardo. Na derrota de estreia contra o Criciúma, sim. A gente pode classificar que mesmo nos aflitos, o Náutico jogou mal naquela partida e o Criciúma mereceu vencer. Mas contra o São Bernardo foi a chamada circunstância de jogo. O Náutico tentando buscar, tomou um gol, tentando um empate, tomou o segundo e o terceiro no contra-ataque. Exatamente... Não esperado, não, eu não diria não esperado. Esperado, porque a qualquer momento poderia acontecer. Já o caso do Sport, ele tem 5 vitórias, uma menos que o Náutico, e 4 empates. E só perdeu um jogo, porque é um time que também se segura, faz uma boa marcação. Então vamos ver. Como é o setor de meio com o Leonay, que é toma amarelo em todo jogo, como ele vai se comportar? Do lado do Clube Náutico Capibaribe, a expectativa da apresentação do Dodô, que pode ser um ponto de desequilíbrio para qualquer um dos lados. Se for o Dodô da final do campeonato, ajuda o Sport. Se for o Dodô que ganhou a galera, ajuda muito o Náutico. Ou seja, jogo imprevisível, jogo sem favorito, com um bom árbitro para dirigir a partida, o experiente Braulio Machado, que já foi do quadro da FIFA. Então, tudo para termos um jogaço aqui no Futebol Globo CBN.
1: 8 horas, 11 minutos.
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1: Agora são 8 horas e 12 minutos. Vamos voltar a conexão direto para a Ilha do Retiro para trazer outros destaques e atualizações da preparação das equipes daqui a pouquinho. 18 minutos, começa a partida pela 11ª rodada, clássico dos clássicos, Sport e Náutico se enfrentando, as equipes que estão nas primeiras posições da tabela, o Timbu é o segundo colocado, o Sport é o terceiro, os dois têm 19 pontos, nesse momento a um ponto do líder, o São Bernardo, ou seja, quem vencer aqui ficará na liderança da competição. Começando pelo mandante, pelo rubro-negro, quais os destaques da equipe do Sport, Ricardo Luiz?
4: Olha só, Osmar, para a partida de daqui a pouco, com ela saindo do campo e bola, né? O Sport que, como falamos anteriormente, com relação ao time, havia até a possibilidade de mudanças mais significativas no time devido à queda de rendimento, né, que o Sport apresentou na partida contra o Fortaleza, mas não se confirmou isso. Apenas a mudança normal da saída do Felipinho por conta da suspensão do terceiro amarelo e o Zé Lucas é a novidade no time, ganha a titularidade. Público deu uma melhorada, viu, Osmar? Por incrível que pareça, e nesse momento a chuva aperta mais. Ficou mais forte a chuva aqui na Ilha do Retiro e o torcedor vai chegando, continua chegando. O setor de arquibancada frontal está praticamente preenchido, há alguns espaços apenas na ponta, social repleta, cheia, né? E os outros espaços aqui da Ilha do Retiro recebendo público razoável. Sport que hoje está inaugurando um novo placar que fica frontal às cabines de imprensa, um placar gigantesco, um dos maiores placares, aliás, é o maior placar do futebol pernambucano, que sai do Nordeste, esse placar que está sendo inaugurado hoje, aqui na Ilha do Retiro. Então, perspectiva de um bom jogo, quem sabe, com atrativos, mesmo o Sport tendo sido eliminado na Copa do Nordeste no meio de semana, havia possibilidade de uma queda na chegada do público, mas agora está um bom número. Acredito que tenhamos aqui, Osmar, entre 13 e 14 mil torcedores para acompanhar esse clássico que vale muito para o Sport. Dependendo de uma vitória, se recuperando, o Sport pode chegar à liderança da Série B do Campeonato Brasileiro. É claro que também dependendo de outros resultados.

0: nessa rodada, nessa 11ª rodada da Série B do Campeonato Nacional. Vamos lá.
1: Ô Ricardo, se tiver algum convidado, alguma sonora, pode chamar aqui para colocar no ar, no som do futebol do CBN.
0: Vamos nessa. Ouvi o atacante Pedro Perrotti, um dos artilheiros do esporte nessa temporada. A assessoria de imprensa o entrevistou e ele falou assim sobre o clássico de daqui a pouco diante do Náutico aqui na ilha.
2: Perotti, clássico contra o Náutico nesse sábado. Conta como é que está a preparação, o foco seu e do grupo do esporte para essa partida.
3: Jogo importantíssimo, né? Clássico. A gente sabe o quanto isso representa para Recife, né? Para toda a região. A gente está muito focado, a gente sabe da importância desse jogo. E a gente, sem dúvida, com todos juntos, né? Tanto nós jogadores, a comissão, a diretoria, tanto quanto com a torcida, todos juntos, focados, a gente vai fazer um grande jogo e, se Deus quiser, ser essa vitória, que será importantíssima, né, para a nossa sequência. E aqui já fica convite para toda a torcida, para todos jogarem junto conosco, né, comparecerem na ilha, voltar à ilha, para a gente fazer uma grande festa e, se Deus quiser, sair com essa vitória que será importantíssima para a nossa sequência do campeonato.
0: Aí, a palavra do Pedro Perrotti, atacante do esporte, quando nesse momento todos os refletores foram desligados. A torcida faz uma festa bonita com a iluminação, as lanternas dos celulares, e o placar dá um show aqui, com imagens muito bacana realmente. A festa que está sendo feita aqui na Ilha do Retiro nesse momento, inauguração do placar. E aguardando a entrada das duas equipes para o clássico 572 da história entre Esporte e Clube Náutico Capibaribe, Osmar.
1: Realmente, viu, Ricardo? Festa muito bonita e o placar fazendo um bom trabalho na iluminação, nas imagens, pelo que a gente pode ver também. E você bem retratou nas suas palavras. Agora vamos.
4: Osmar,
1: opa, diga aí.
4: Só para constar que é uma mudança histórica do posicionamento do placar, né? Porque há muito tempo, você bota aí mais de 50 anos, que o placar eletrônico do esporte sempre foi atrás do gol da direita, das tribunas de imprensa da Ilha do Retiro. Desse posicionamento, porque nos anos 80, antes da metade dos anos 80, era o contrário. Porque as cabines ficavam exatamente onde está o placar novo do esporte. Né? Até 83, antes da grande reforma que foi feita na Ilha do Retiro, mas o placar realmente é de primeiro mundo.
1: É justamente um belo placar, a estreia dele no dia de hoje. Thiago Silva, destaques da equipe do Timbu, informações, outras atualizações. A partida está pertinho de começar, mas o que é que você pode atualizar o torcedor alvirrubro sobre a equipe do Náutico, Thiago?
5: Pois é, Osmar, vocês falando do placar eletrônico, dessa melhora de estrutura, Náutico que também evidenciou essa questão estrutural. Iluminação nova dos aflitos, novo placar eletrônico. E essa semana, o Náutico iniciou a obra de um campo sintético no CT Wilson Campos. A obra foi iniciada na última terça-feira. Um investimento girando em torno de R$ 1.600.000 a R$ 2.000.000. Evidentemente é que é uma parceria com o patrocinador. E o prazo da conclusão da obra do campo sintético no CT Wilson Campos é de aproximadamente 120 dias, ou seja, 5 meses. Tá faltando, né, Osmar? Só o Arruda voltar, porque a ilha, placar eletrônico novo, gramado excelente. Pode cair um toró, que a drenagem prevalece e o gramado aqui não será problema de jeito nenhum. Os aflitos também melhorando, tá faltando só o Arruda voltar a ter jogo. Olha, Osmar, o campo bola, Náutico não tem Felipe Saraiva, que ainda está se recuperando de lesão. Não tem Juninho, que ainda se recupera de um problema no ligamento colateral do joelho. Passou por um processo, um período de fisioterapia, já voltou a treinar e aí acredito que contra o Fortaleza deve ficar à disposição tanto o Felipe Saraiva quanto o Juninho. E o desfalque pesado de hoje por suspensão é o Enderson. E aí o Leonai Souza foi o escolhido para essa situação. O detalhe, Hélio dos Anjos, na última entrevista, na entrevista de ontem, ele evidenciou muito o elenco do Náutico. Falou dos três laterais direitos, quem ele colocar corresponde, Matheus Ribeiro, que já jogou, já foi

0: titular, Arnaldo já foi titular e o Reginaldo que vem tendo sequência como titular. Tem a sombra na lateral esquerda entre Igor Fernandes e o próprio Yuri Silva, tem sombra na zaga, Wanderson está como opção no banco de reservas. Existia uma disputa para o lugar do Enderson, se seria Leonais, se seria Ramon Carvalho, o próprio Samuel Prata da Casa, Júnior Todinho, que fez o gol contra o Cuiabá, também existia alguma possibilidade. Então tem o Júnior Todinho, sombra para o ataque, o Derek recuperado. Então Hélio satisfeito com o elenco do Náutico para a sequência da Série B. Evidentemente que na janela de julho o Náutico deve ainda ir ao mercado em busca de contratações pontuais.
1: 8 horas e 20 minutos.
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0: cobriu o goleiro Gabriel.
1: Não rola. Agora são 8 horas e 21 minutos, 8 e 21, e os últimos detalhes sendo ajustados. As equipes já vão entrando no gramado daqui a pouquinho, perfiladas para tocar o hino nacional, todo o protocolo da partida acontecer. E aqui no Som do Futebol Globo CBN, chega ele para trazer toda a emoção do confronto de mais um clássico, terceiro mais antigo da história do futebol brasileiro, o Camisa 10.
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Que leva pra você a emoção direto aqui no estádio. Estádio Ademar da Costa Carvalho, na Ilha do Retiro. Com grande público, sem sombra de dúvidas. O grande público para vivenciar mais um clássico. O time de craques do Futebol Globo CBN, para levar até você essa emoção, como se você estivesse aqui à beira do gramado, torcedor. Você que acompanha a gente em todas as plataformas digitais. O nosso abraço a você do CBN Recife.com, CBN Caruaru.com. Alô, você dos aplicativos de áudio, obrigado, obrigado. Obrigado a você, torcedor, que está em qualquer lugar do planeta acompanhando através dos nossos aplicativos de áudio. E o nosso abraço também a você curtindo no nosso canal no YouTube. Ei, já se inscreveu? Já deixou seu like? Já compartilhou com os amigos? Faz isso, galera. Contamos com você sempre. Você também deixando o seu comentário, a sua interatividade. Você, nesse momento, tem imagem aqui da Ilha do Retiro através do nosso canal do YouTube. Claro, não teremos a imagem durante a bola rolando, mas vamos filtrar para você toda a emoção desse clássico. 11ª rodada da Série B do Campeonato Brasileiro. Pernambuco brigando para voltar à elite. Quem sabe voltar com os dois clubes à elite do nosso futebol? Nesse momento, um espetáculo.

como aqui na Ilha do Retiro, na entrada dos clubes, dos times melhor, vão entrando Esporte Náutico e você captando essa emoção. Sinta o clima na ilha.

Retiro, vamos levar até você. Uma linda festa aqui na Ilha do Retiro. Times vão chegando para a execução do hino nacional brasileiro. O time de craques abraçando você, torcedor. Em nome de todo o grupo Asa Branca, desejamos a você uma noite especial de sábado. Mais especial ainda para todo o agreste pernambucano que está acompanhando hoje a abertura do maior São João do mundo, na capital do Agreste, com total, absoluta cobertura do Grupo Asa Branca na TV Asa Branca do CNF. É muito forró, é muito forró. Alô, Thiago Silva, preparando para arrastar o chinelo também nesse forró. Vamos agora à execução do hino nacional brasileiro com a bandeira nacional estampada no enorme, gigantesco placar eletrônico aqui na ilha.

0: emoção do hino nacional brasileiro aqui na Ilha do Retiro para o Esporte Náutico. Quem vencer pode assumir, vai assumir hoje, né? A liderança e esperar secar amanhã a equipe do São Bernardo. Vamos ao gramado, vamos saber a percepção nesse momento do clima, do sentimento à beira do gramado, dos repórteres do time de craques escalados para trazer as emoções. Ele, um grande profissional, acima de tudo, um grande profissional, nosso querido Ricardo Luiz. Boa noite, boa jornada para você, Ricardo.
1: Boa noite, Eri Santos. Um abraço, ótima transmissão para você, camisa 10. Daqui a pouco será realizada aqui na Ilha do Retiro o clássico de número 572 da história entre Sport e Náutico. Sport tem 219 vitórias, são 165 empates e 186 vitórias do Náutico. O último encontro pela Série AB do Campeonato Brasileiro aconteceu em 2022. Nos dois jogos, na primeira partida, com o mando do Náutico, empate por 1-1. No jogo da volta na Ilha do Retiro, Sport venceu por 2-1. E vencer é necessário para o Leão da Praça da Bandeira se recuperar da eliminação da Copa do Nordeste. É claro que é outra competição, mas pelo motivacional do grupo, para não se abalar, não se abater e também voltar a vencer dentro de casa, já que são duas derrotas seguidas diante do seu torcedor. Então é necessário a vitória para que o Leão possa se estabilizar dentro do grupo classificatório da Série B do Campeonato Brasileiro. Eri.
0: Faltando um minutinho para chegarmos à hora oficial do jogo. Detalhes, informações e o sentimento ali perto também do gramado. Um abraço, boa jornada para outro grande, gigantesco profissional da comunicação esportiva no time de craques. É ele, Thiago Silva. Um abraço, repórter, comentarista objetivo do time de craques. Um abraço, Thiago.
2: Um abraço, Eri. Para você também, uma boa jornada para todos nós. Somos bons, fazemos parte do grupo Asa Branca, não à toa. Olha, Eri, aqui na Ilha do Retiro, o Náutico está naquele aquecimento final. Veja, teve tempo para treinar. Última sexta-feira foi o jogo contra o Cuiabá, naquela sofrência da retranca do time do Cuiabá, do Pantanal, do Dourado. Teve uma retranca danada, o Náutico venceu por 1-0. E aí teve folga no final de semana e voltou a focar no esporte na segunda-feira. E aí treinaram segunda, terça, quarta, quinta e ontem. 5 dias de treinamentos, sem o Enderson, técnico Hélio dos Anjos, com o Guilherme. Fizeram ajustes da equipe. Náutico descansado e treinado para esse jogo, buscando a liderança do Campeonato Brasileiro. E Hélio, evidentemente.

0: beneficiou muito a concorrência do elenco, a sombra que não deixa ninguém esmorecer quem está jogando no time titular.
1: Esse, portanto, Thiago Silva. Cumprimento também do nosso querido show de bola do time de Cracks. Boa noite, André Luiz Cabral. Aí é jogo grande, né? Mais um, né, André?
2: Mais um, boa noite, Eri. Um abraço, uma grande jornada e com mais um grande tabu. Há 40 anos que o Náutico não vence o Sport na Ilha do Retiro em campeonato brasileiro. Então, o Sport quebrou dois tabus enormes aí recentemente e o Náutico tem esse pela frente. Vamos aguardar um bom jogo, boa sorte, que tenhamos tranquilidade e que a arbitragem não seja notícia.
1: Esse é André Luiz Cabral que vai analisar o jogo, tudo pronto para começar a partida. Saída pertence à equipe do Sport, que ataca para o gol da sede. Náutico para o gol do antigo placar. Vai começar o jogo. Braulio da Silva Machado vai autorizar. Pontapé inicial do time do Sport ali perto da bola. Tem o Biel para tocar na bola. Aliás, o Perotti para tocar na bola. Autoriza o árbitro. Vamos pro jogo.
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4: Com Eri Santos.
1: E todo o time de craques, cara. Bola trabalhada pela equipe do Náutico no campo de defesa. O Sport pressionou. Soprava para arrancada ali do Iago Felipe. Foi puxado quando ia para dentro da grande área. Ele ia chegar perto da grande área. E Ricardo Luiz.
5: Exato, ele ia chegando ali pelo lado direito de ataque na grande área. Acabou sendo derrubado o atleta do Sport. Falta. Falta que leva perigo contra a aberta do goleiro Muriel, que pede a formação da parede humana com dois, três jogadores. Bola vai ser alçada na grande área do Náutico nesse princípio de partida.
1: Um fumacê daquele agora aqui, né? Vai para a batida da falta, equipe do Sport na meia direita, barreira formada, quatro passes na linha da grande área. Partiu, levantamento aberto! Tira a zaga da equipe do Náutico. Sobra de bola para a equipe do Sport, veio buscar por aqui, mas havia impedimento, ficava com uma sobra. O jogador rubro-negro era Edson Lucas, a arbitragem pegou. Situação irregular no ataque do time do Sport, impedimento marcado. Vai para a batida por ali o Muriel. Muriel encostando bola para Matheus Silva. Matheus Silva trabalhando agora com Igor Fernandes. Dispara a bola pelo alto, chegou ali para Paulo Sérgio. Em cima dele tem o Benevenuto, roubou-lhe a bola. O Sport pressiona ali, aliás, pressiona a marcação do Paulo Sérgio. Quando a bola estava com o Benevenuto, foi puxado o jogador do Sport. É falta no campo de defesa para bater a equipe rubro-negra. 2 minutinhos de bola rolando. Trabalhando uma aqui, bola para Benevenuto. Benevenuto encostando, bola para Zé Marcos. Levou para o lado esquerdo. Aberto por aqui, pediu Edson Lucas. Ele tocou na frente. E é mais uma falta cometida pelo time do Náutico. Foi derrubado por aqui o Iago Felipe. Marcação do Náutico dura, firme. E é falta para bater o tiro na ilha. Cobrado em direção a uma grande área. Chega para afastar as águas birrubras. A bola sai para a linha lateral. 2 minutinhos e meio, lateral para bater a equipe do Sport aqui pela esquerda. Vem para a batida. Edson Lucas vai fazer uma arremesso, arremessou curtinho para Zé Lucas. Zé Lucas tocou para chegada ali do jogador, que era o Cleison. A zaga tirou, voltou para Zé Lucas, tocou errado. Tira a defesa do Náutico. Ela voltou para Edson Lucas. Edson Lucas para Biel. Tudo isso pela esquerda, Biel. Para Zé Lucas, para Cleison. Na esquerda, um toquinho para dentro da grande área. A zaga do Náutico tira. O Sport recupera a bola agora com Iago Felipe tocando para trás. Bola para Zé Marcos, que recua de longe para o goleiro Thiago Couto. Começo de jogo clássico dos clássicos aqui na ilha. A bola chegando para Zé Marcos, levantamento, posição legal, desceu. Iago Felipe pela ponta esquerda, chegou ali de fundo, pé direito, cruzou. Corta a zaga do time do Náutico, mas o impedimento estava marcado. Demorou para marcar, mas estava impedido, hein, Ricardo?
5: É, seguindo aquele protocolo, né? O árbitro auxiliar aguarda a definição da jogada e aí sim assinala a irregularidade. A esticada de bola do Zé Marcos da esquerda para o Iago Felipe chegou na linha de

0: lado e fez o levantamento. O Betão rasgou ali na entrada da pequena área, mas a bandeira tinha subido com o Alex dos Santos, marcando a irregularidade do ataque do Sport. Ali.
1: É começo de jogo, o Sport pressiona a saída de Muriel. Teve que tocar de todo jeito, o Sport pressionava por ali. É lateral já cobrado para a equipe do Sport, aqui pela esquerda, Iago Felipe levantou mal. Vem a zaga do Náutico, Matheus Silva tirando de qualquer maneira. É novo lateral para a equipe do Sport, aqui pela ponta esquerda, Iago Felipe para bater. Ele vai para a batida, tomando posição para o arremesso, encostou aqui atrás, ela voltou para Cleison, encostando para Edson Lucas, voltou para Cleison, meteu para a grande área. A chegada de Pulse tira a defesa alvirrubra. Aí a bola volta a ficar em poder do Náutico com Dodô. Conduziu o individual, levou por dentro, perdeu bola, mas já tocou. A bola chegou aqui na direita, encostando bola para Vinícius, desceu o Timbu, caminhou Vinícius, tentou o domínio, a marcação do Sport trava e sentiu ali o jogador do Sport, o Biel, tá caído. Na sequência, derrubado Iago Felipe. O Biel tá caído na dividida com o Vinícius, hein? Jogadores do Sport pressionaram, pertinho de você, ataque do Náutico por aqui, tá caído o Biel. O detalhe é você, Thiago.
2: Pois é, o Vinícius tentou jogada individual, Eri, e aí adiantou muita bola. Quando adiantou, viu que perdeu o lance, o Biel chegou. E aí o Vinícius bateu ali no Biel, acredito que canela com canela, tíbia com tíbia. O Biel levou a pior, o Vinícius levantou-se na jogada, o Biel tá reclamando bastante por ali. O árbitro interceptou a jogada. Na sequência, falta de ataque. Vai na cobrança, Thiago Couto. Segue 0-0, comecinho de jogo aqui na ilha.
1: E atenção, torcedor, 8 da noite, 37 minutos agora. 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No Futebol Globo, CBN Marque, 5 minutinhos é o primeiro tempo de partida. É clássico, 11ª rodada. Aqui no clássico dos clássicos, primeiro tempo, 5 minutos e 40, placar não mexeu.
3: Sport 0.
1: Náutico também tá no 0, Osmar.
4: Pelo Campeonato Brasileiro da Série B, jogo finalizado, 1 para o Atlético e 0 para a equipe do Fortaleza. Em andamento pela Série A, 1 para o Santos, 0 para o Vitória.
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1: Para quem quer saber mais e melhor sobre futebol. Bom demais estar com você, torcedor. Bola dominada pela equipe do Sport no campo de defesa. O Dodô escorregou ali, viu? A bola vem para o goleiro Thiago Couto lançar, passou pela marcação, desceu bola no levantamento, aqui ela vai pela linha de fundo, não deu para a chegada ali do Edson Lucas. André Luiz Cabral, é impressionante como os jogadores dos jogos aqui na Ilha do Retiro escorregam, André.
6: É, às vezes é só velho ajuste, né, na chuteira, da trava na chuteira que ainda não é feito, então o jogador muitas vezes é surpreendido, mas é importante lembrar que nada atrapalha o gramado. O gramado é muito bom depois de todas as reformas que foram feitas, mas acredito que seja o ajuste normal das travas da chuteira.
1: 7 minutinhos desse primeiro tempo, 7 minutinhos. 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Olha a bola dominada para a equipe do Náutico. Brigou pela direita, Edson Lucas desarma, ela sobrou para Iago. Iago Felipe tentou tocar à frente, a bola recuada de longe pela equipe alvirrubra para o goleiro Muriel no recuo de Regeraldo. Ele já trabalha a bola agora lateral, na saída, errada da equipe do Náutico. O Sport tentou recuperar, a bola ficou presa. Abertura para o Náutico na ponta direita para Vinícius, caminhou, passou, Reginaldo recebeu, cruzou, passa por cima do gol. Foi cruzar e errou o cruzamento e acertando o Thiago Silva.
2: É, a intenção realmente era um cruzamento. Após a boa jogada do Vinícius, buscando Paulo Sérgio. E aí o Reginaldo tentou cruzar, mas aí foi aquele chutamento, o cruzamento que foi pro gol. E aí o Thiago Couto tava ligado, a bola passou por cima do travessão do goleiro do Sport e passou com algum perigo. Cruzamento do Reginaldo para fora. Tiro de meta, Thiago Couto na cobrança.
1: 0-0, 8 minutinhos, Futebol Globo CBN, tem jogo!
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1: 0-0 na ilha, 8 minutinhos e meio, lá vem bola para a equipe do Náutico.

0: chegou na passagem agora de Reginaldo, adiantou, saiu a bola, a arbitragem pegou uma falta cometida pelo Edson Lucas, é falta para bater a equipe alvirrubra. Aqui pelo lado direito o placar é 0-0. 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
0: Você vai curtir. Estamos na Copa do Mundo, torcedor. Aqui falta para bater a equipe do Náutico. Dodô vai meter na grande área, né, o Thiago?
3: Exatamente, a falta em cima do Reginaldo, lado direito. O Dodô vai buscar realmente o desvio de alguém. Vai bater na área, praticamente na linha de grande área. Todos os jogadores, tanto do Sport quanto do Náutico.
0: 9 minutos e meio, Dodô preparado, né? Falta de longe aqui pela meia direita, correu para a bola, Dodô, lá vem levantamento, a bola veio baixa, tirando o Zé Lucas, a bola subiu, desceu, Cleison brigou pela bola, afasta de qualquer maneira, ela sobra na defesa da equipe alvirrubra. Aí o Reginaldo vai recuar para Muriel, Muriel demora para sair, a bola acaba ficando lá para o lado esquerdo da defesa alvirrubra, na tentativa de sair, sai bonito, sai com ela ali o Luiz Felipe, arrancou, conduziu, traz por dentro, Biel por baixo, desarma. Era, na verdade, o Vitor Andrade que vinha com ela. A bola sobra para a equipe do Sport. Levantamento de bola lá na direita. Tira por ali o Igor Fernandes. A bola voltou para a equipe do Náutico. Dominando pelo meio com o Leonay. Leonay abriu bola lá na esquerda. Forte, não deu para Igor Fernandes chegar. A bola forte demais. É lateral para o time da Ilha do Retiro bater no campo defensivo. Atenção, torcedor. 8 da noite, 42 minutinhos agora. 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Marque na Ilha, 10 minutinhos e 40, lá vem o Dibro Esporte, grande bola para Edson Lucas, desceu, meteu na grande área, vai chegar para Perotti, corta Matheus Silva. Era uma grande bola cruzada aqui pelo jogador Edson Lucas, a bola voltou para a equipe do Náutico. Confirmando para você, 11 minutinhos aqui, 11 minutinhos é o primeiro tempo de partida. É Série B do Campeonato Brasileiro, aqui placar não mexeu.
1: Sport 0,
0: Náutico também 0.
2: Central.
0: Você, Osmar.
2: Para o último amistoso da seleção brasileira antes de viajar para a Copa do Mundo amanhã às 6h30, Carlo Ancelotti terá Alisson no gol, a defensiva com Wesley, Léo Pereira, Bremer e Alexandro, o meio campo com Casemiro e Bruno Guimarães e o ataque Luiz Henrique, Rafinha, Vinícius Júnior e Matheus Cunha.
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0: Para quem quer saber mais e melhor sobre futebol. Eu ia até Ricardo para tirar uma dúvida. Quem cortou essa bola que ia chegar para Perotti no cruzamento da esquerda, hein, Ricardo? Fiquei com a impressão do Matheus Silva, foi o Betão. Já o Ricardo confirma pra gente. Olha a bola dominada pela equipe alvirrubra. Ela chegando agora para Igor Fernandes. Levantamento na ponta, desceu Vitor Andrade, entrou na grande área. Afasta de qualquer maneira, Madson. Mas já vi impedimento marcado. É jogo para ter impedimento. 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
0: 0-0, 0-0, 12 minutinhos e meio. André, eu costumo sempre esperar um pouquinho, mas não dá não. O jogo parece vir muito bom, seu André. Diz aí o que é que tá achando.
6: Muito bom, e o Náutico entrou no jogo, né? Porque no começo da partida, ali 7, 8 minutos, o Sport é quem tava jogando, trocando passes, indo pra intermediária do Náutico. E o Náutico meio sem saída. Então, dos 8, 10 minutos para cá, aí o Náutico começou a tocar também mais essa bola, vir para o campo de ataque. Então, realmente, um jogo muito bom no seu começo, como você disse. Uma marcação de impedimento acima da média para 12, 13 minutos de partida. Mas o jogo é bom até aqui na ilha.
0: 13 minutinhos, 13 minutos, diz que é o primeiro tempo de jogo. E um grande público também. Um grande público. Olha o lateral para bater a equipe do Sport lá pelo lado direito de ataque. Por ali o Madson vai fazer um arremesso. Está perto ali do auxiliar o Alex dos Santos, que ali conversou com ele. É lateral para bater o time da Ilha do Retiro. Placar é 0-0. 13 minutinhos. É Série B do Campeonato Brasileiro. É você na CBN. Madson partiu, levantou. Bora bem para a grande área. Afasta a defesa. Completa por ali o time do Náutico, tirando da zona perigosa. Ela fica trabalhada pelo time.

0: Sport aqui atrás. Recuo para o goleiro Thiago Couto. Em cima dele vem o Dodô. Ele dispara a bola para a ponta direita. Vai chegar por ali. Perotti, aliás, era o Barleta. A bola acaba ficando fácil para o goleiro Muriel. 14 minutos desse que é o primeiro tempo de jogo. Lá vem o time do Náutico agora com Dodô, tentou o passe, tirando por ali o Zé Lucas, desarmando, mas o árbitro pegou um toque de mão, né, Thiago?
1: Exato, ele tentava a jogada individual, o Dodô, e aí recebeu um toquezinho por ali, o Dodô nem reclamou tanto, mas o árbitro estava próximo do lance e marcou, o Dodô já bateu 0-0.
0: 14 minutinhos é o primeiro tempo de partida. Lá vem o Timbu, grande bola para a grande área, para a chegada de Paulo Sérgio. Chega Benevenuto, é um duelo interessante, viu? Paulo Sérgio, Benevenuto, dois jogadores bastante experientes. Olha o lateral cobrado para a equipe do Náutico, Vitor Andrade, abriu bola no meio, lá vem o Timbu, levantamento, vem aberto para a grande área, sobe para afastar o Madson. A bola voltou para a equipe do Náutico, sobrou agora para Vitor Andrade, cruzamento, vem, o toque é feito no meio, a batida, espalma, Thiago Couto, chute de Dodô. Um grande lance, uma defesa sensacional do goleiro Rubro Negro, mandando para escanteio, bola baixa. Aí, Thiago.
1: Luiz Felipe ia fazendo o gol aqui na Ilha do Retiro para silenciar a torcida do Sport. Fez uma defesaça, Thiago Couto, canto direito, jogou-se na bola, salvou o Sport e nesse momento tá no chão. Vai receber provavelmente atendimento médico, jogo parado. Quase o primeiro do Náutico com o volante Luiz Felipe.
0: Uma grande chance. Agora a bola vem pelo alto e o toque para a chegada de Dodô. Bola na segunda trave e o toque para a chegada de Dodô. O toque foi de quem? Foi do Vinícius, né, André?
2: É, ele escorou e o Luiz Felipe é quem chuta, né? De perna esquerda, a grande defesa do goleiro do Sport. Faz sem dúvida nenhuma a primeira grande defesa e o Náutico tem a primeira finalização. Primeira chance real de gol do clássico foi com esse chute e essa defesa do Thiago. E pela esquerda, em cima do Madson, como já foi falado aqui para quem tá ligado no Futebol Globo CB.
0: Luiz Felipe, eu insisti em dizer Dodô, mas foi o Luiz Felipe. Aí o detalhe para você da observação de Thiago Silva e André Luiz Cabral. O jogo tá parado, torcedor. Atenção, galera. Agora no Recife são 8 da noite, 48 minutinhos. É hora de viajar nas ondas do tempo. Que agora pelo meu 16, segura que já eu digo o placar. Ele pode mudar agora, porque o Timbu tem escanteio para bater na ponta esquerda. Quem vai é Dodô para levantamento. Atenção, torcedor, vem bola fechada. Desvio de Vinícius, a bola vai para fora do gol, vai para a linha de fundo. Confirmando para você, torcedor, 17 minutinhos por aqui, placar não mexeu.
3: Esporte 0,
0: Náutico 0. Central, alô você, Osmar Cordeiro.
4: Para o amistoso, amanhã das 6:30, entre Brasil e Panamá, arbitragem terá trio alemão, com Daniel Schlager no apito, Sven Wachitski, Gunter e Lassi Kozlowski nas bandeiras do confronto.
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0: É isso, galera da CBN, todo mundo é Brasil. Você vai curtir com time de craques na narração de Oscar Ulisses.
6: Brasil!
0: Olha a bola para a equipe do Sport aqui, trabalhando com Zé Lucas. Zé Lucas abriu. Agora na esquerda chegou para Iago Felipe, para Zé Lucas que se apresenta. A marcação chegou para cima dele, roubou a bola. O Náutico tenta chegar. Bola para Dodô. A marcação do time do Sport chegou firme por ali. Dodô tá caído. A bola sobrou agora para Paulo Sérgio. Ganhou do primeiro, do segundo. Chega e afasta de qualquer maneira agora o Benevenuto. E o árbitro vai parar, porque o camisa 10 ao rubro tá caído, tá sentindo, jogo parado. Aí Thiago Silva.
1: É, jogo em alguns momentos bem brigado. Paulo Sérgio mesmo agora há pouco com o Benevenuto. No lance passado, o Dodô no chão. Teve uma travada por ali também. Uma disputa muito grande. Teve um lance com o Zé Lucas. Dodô segue, tava deitado, agora tá sentado. Aqui no gramado não vai receber o atendimento médico. Não.

0: tem essa necessidade. Já levantou-se, está mancando por ali. Bola no chão. Sport com a bola, 0-0 aqui na ilha.
1: Olha a bola dominada para a equipe do Náutico no campo de defesa. A bola vem, trabalhou o time do Timbu. A bola chegou agora para Igor Fernandes. Conduziu na meia esquerda. Vai procurando espaço aberto. O Vitor Andrade pediu, é para ele. A marcação fecha ali com o Madson. Ele tocou lá atrás. Chegou. Bola vem para Luiz Felipe. Tocou no meio. Encostando bola agora. Ainda Luiz Felipe. Abertura para Dodô. Na esquerda. Faz cavadinha na frente do Madson. Tocou para Vitor Andrade. Girou. Tenta cruzamento. Devolvendo bola agora mais atrás, ela chegou ainda para a equipe do Náutico. Jogada individual, a pancada espalma Thiago Couto, voltou para o Timbu na ponta esquerda, agora Dodô levantou para a grande área, tira o jogador que foi o Zé Lucas. A bola sobrando agora para Barleta, ganhou, foi embora, ganhou do primeiro, do segundo, faz o levantamento para a tentativa ali do Cleiton. A bola forte demais, Muriel sai da meta. E o torcedor reclamou porque o Barleta prendeu quando o Cleiton passava de um lado e o Perotti do outro. O goleiro Muriel pegou uma bola aí, Ricardo.
0: Exatamente, a bola foi esticada no contra-ataque do Leão, a tentativa com o Cleiton pelo lado direito, mas a bola foi muito forte. E aí ficou fácil para a defensiva do Náutico tirar o perigo, evitar perigo contra a meta do goleiro Muriel. Iri.
1: Um abraço, Bia Teixeira, curtindo a gente aqui no nosso canal no YouTube. Tá curtindo, mandou uma foto aqui. É fã do trabalho também do nosso querido Carlos José. Olha a bola para a equipe do Náutico. Falta. Pode parar, pode parar. Tem falta em cima do Leonai. Tá caído por ali. Marcação firme no meio de campo. O jogo tá parado. Atenção, torcedor. Agora são 8:52. 8:52 no Recife. 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
2: Esporte.
1: Náutico zero. Esporte zero.
2: Náutico.
1: Náutico também está no zero aqui. 0-0, Osmar.
3: Pelo Campeonato Brasileiro da Série C, encerrado 2 para o Botafogo da Paraíba, 1 para o Maringá. Em andamento, 0 Caxias, 1 para o Ituano.
4: Eri Santos,
1: feliz do timaço.
4: Futebol.
1: Quem quer saber mais e melhor sobre futebol?
0: Amarelo.
1: Leonardo chamou ali o Biel foi pedir desculpa, aliás, o Iago Felipe foi pedir desculpa, o Leonardo não aceitou muito não, e amarelou, foi Thiago?
0: Isso, levou amarelo, Iago Felipe, o primeiro do clássico nessa chegada, em cima do Leonardo Souza.
5: E é o terceiro cartão amarelo do Iago Felipe, vai cumprir suspensão na partida contra o Athletic na próxima rodada, quando o Sport joga lá em São João del Rei.
1: Vai para a batida da falta, equipe do Náutico, de longe Dodô, hein? De longe Dodô para a batida. Placar de 0-0, 22 minutinhos. Lá vem, leva, escorregou. A bola sobra para a equipe do Sport agora. Com o Barleta, ganhou. Derrubado pelo Leonai. Conduzia sozinho e Leonai fez a carga em cima dele no meio de campo. O jogo tá parado e pintou o cartão, Ricardo.
5: É, acabou pintando. Dois jogadores estavam ali na marcação do atleta do Sport que vinha na velocidade. O Reginaldo e também o Vitor Andrade. O Reginaldo se afastou, o Vitor Andrade ficou um pouco mais próximo do Braulio e não deu para identificar para quem ele aplicou o amarelo. Se foi pro Reginaldo ou para o Vitor Andrade. Na minha visão, parecia pro Vitor Andrade, camisa número 11 da equipe do Náutico. Já a gente confirma realmente para quem foi o amarelo, para ou pro Arnaldo, perdão, pro Arnaldo não, o Reginaldo,
1: Ricardo,
5: ou pro Vitor Andrade.
1: Foi Leonai, viu, Ricardo?
6: Vitor.
1: Leonai, ele que faz a falta e toma o cartão.
0: Okay. Vitor Andrade é o terceiro cartão amarelo dele, tá fora do jogo contra o Fortaleza.
1: Não, é.
6: Foi o 11.
1: Foi o 11?
6: Ah, Vitor Andrade, perdão,
1: é o 11, eu li aqui rapidinho.
6: Isso.
1: É, obrigado, turma. Olha a falta para bater. Ricardo em cima do lance, relatou para você. Lá vem falta cobrada, bola vem para a grande área, faça a defesa, sobrou, encostou para Benevenuto, abertura vem para Madson na ponta, cruzamento, tira a zaga alvirrubra. 23 minutinhos aqui, placar é 0-0, Futebol Globo CBN. Pode ligar, tem jogo.

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1: Eri.
2: Oi.
1: Os dois cartões muito bem aplicados, o arbitragem muito boa até aqui. Agora, o Náutico, depois daquela primeira oportunidade com o Luiz Felipe, vem ganhando a briga pelo meio campo. Então, como a oportunidade foi aos 15, nós estamos a 20, aos 24, a 9 minutos ou um pouco mais que o Náutico é melhor no jogo até aqui.
2: 0-0, a bola fica para a equipe do Sport agora com o jogador número 8, que é o Cleison. Conduziu, parou, brigou, procurou alguém, tocou lateralmente, a presença do Edson Lucas, se livrou no primeiro, foi embora, tocou no meio para Zé Lucas, Zé Lucas abriu, agora para Barleta, na direita, a galera levanta, lá vem Barleta, na passagem para Watson, na ponta, levei, levantamento, olha o Perrotti de cabeça, dentro da grande área, afasta a defesa, a bola voltou, brigou Biel pela bola, última a tocar foi o camisa 62, tiro de meta pro Timbu. Detalhe, Ricardo Luiz.
3: Exatamente, esticada de bola pro Madison aqui na direita, chegou na lateral da grande área e fez o levantamento a meia altura. O Biel tentou golpear na direção do gol, no primeiro momento o Betão espanou a bola para cima, ela voltou pro lado esquerdo, onde estava novamente o Biel, aí meio que desequilibrado, ele tocou de cabeça, a bola foi para linha de fundo, reposição de bola já feita pelo Náutico, segue 0-0 aqui na ilha, Eri.
2: Abraçando você que está conosco no YouTube, obrigado torcedor, deixa o like, tá legal demais, deixa o like, hein? Deixa o like e o seu comentário também, a gente vai interagindo com você torcedor. Um abraço a pessoal curtindo a gente, o Alvi Rubro, Vital Menezes em Floresta do Navio, olha o Esporte na grande área, pênalti! Pênalti para o Esporte Clube do Recife, o detalhe é você, Ricardo.
3: Pênalti claríssimo, o árbitro em cima do lance. Uma bela jogada do Esporte em velocidade, o Madison centralizou a bola ali na entrada da grande área. Para o Pedro Perrotti, que deu um passe de calcanhar na entrada da grande área. E aí evoluía o Iago Felipe, quando ele dominou para tentar a batida, foi calçado por trás pelo Luiz Felipe. Pênalti incontestável, acertada a marcação do Braulio da Silva Machado. Pênalti para a equipe rubro-negra, que pode abrir o placar. Perrotti está com a bola para fazer a cobrança.
2: Sua observação, André Luiz Cabral.
1: É indiscutível, é indiscutível. Luiz foi para impedir a finalização do Iago. Pênalti muito claro, o árbitro próximo do lance. Agora, a jogada do Perrotti é a jogada de quem estava atento. Deu um totozinho no pé de apoio do Iago, jogador do Náutico, que recebeu também acertadamente cartão amarelo. O Sport tem a chance de abrir o placar. Pênalti muito bem marcado.
2: O amarelo foi... é Luiz Felipe, é Ricardo?
1: Isso.
3: Sim, Luiz Felipe, camisa número 27, confirmando cartão amarelo para ele também.
2: Pênalti para bater a equipe do Esporte. Perrotti pediu uma bola e disse: é minha. Ou pode ser aquela história de pegar a bola e chamar o outro batedor. Tem isso também que é, né? Tem acontecido muito isso, né?
3: É, o Esporte vem fazendo ali muito isso. Geralmente o Cleison pega a bola e aí entrega pro Barleta. Desta vez o Perrotti, desde que o árbitro marcou a penalidade, pegou a bola e é isso que vai acontecer. Ele entrega pro Barleta, é o cobrador oficial de pênalti do Esporte.
2: Barleta, preparado, ajeitando ali a bola. O pênalti aconteceu aos 26 minutos. 27 minutinhos agora. Pênalti para bater a equipe do Esporte. Barleta preparado. Tem 4 gols na Série B. Barleta, vice-artilheiro do time do Esporte na competição. Autorizado, Barleta.